0: Estamos juntos na melhor do futebol, Soteldo. Ele volta para Samuel Xavier pelo campo defensivo da equipe do Fluminense. Belchior na altura da cabeça de área com Ignacio. Dele pela esquerda com Gêmeos. Lá em cima na esquerda agora com Guerreiro. Domina pela altura da intermediária. Queria a marcação para cima dele era do Vidalba. Vidalba tentou a ligação lá na frente. Recuperação da zaga do Bota. Primeira posse, bola pro time do Glorioso lá por trás pelo campo defensivo com o Arlesson. Ele dá um chutão de pé na direita. Ela chega pela altura do círculo central. Ignacio dá de cabeça lá do campo defensivo. Matando bem de bota no chão. Tenta a recuperação de bola lá por trás do Danilo. Volta para Soteldo, que recomeça pelo campo defensivo. Só para confirmar, a minha esquerda do Yuri, é isso? É isso, eu tô vendo o pai da bola lá, lá. O pai da bola tá acenando pra mim, a minha direita, o Rodrigo Brandão. Acena aí, ô Brandão, pra ver se você tá aí mesmo atrás do gol. Ah, lá, tá lá, então beleza. Então estou vendo os dois posicionados. É bom confirmar, né? É bom a gente confirmar isso aí. Sai jogando, Flu! Inversão jogada aqui pela altura do círculo central com o domínio do jogador que é Ganso. Abriu com o Samuel Xavier. Pedala pra cima da marcação, devolução pra trás com o Ganso pela altura da intermediária. Devolução com o Samuel, bico da grande área. Cruzou lá dentro, tentou a cabeça da Caxilho. Afasta lá de trás. Vitinho para tirar o perigo do campo defensivo da equipe do Botafogo. Na sequência, uma falta? Não, sem falta. Otávio recuperou sem falta. Abriu jogada pela esquerda com Kevin Serna. Devolução por dentro. Atenção, engatilhou. Nonato não fez o disparo. Girou lá em cima pela ponta esquerda no bico da grande área. Partiu o time do Fluminense avançando na direção do bico da grande área. Kevin Serna chamou para dança. Preferiu fazer o passe um pouco mais para trás. Na aproximação do René pela altura do círculo central. René por dentro com domínio agora de Ignacio. O Fusão no campo e ataque. Fluminense reserva. Fluminense alternativo no jogo de hoje. O Soteldo se enrolou. Lateral pro Botafogo. O Soteldo foi reclamar com o assistente, o Rodrigo Figueiredo, mas a bola é do Botafogo, hein, ô Rodrigo Brandão?
1: Tava muito perto, né, Breno? Tá ali a dois passos do assistente e ele marcou a posse de bola pro Botafogo e os protestos do Soteldo que pedia a bola pra ele.
0: Eu quero você no zap com a gente, 21 995 57 1013. Fala aí.
2: Fala, pessoal da TMC. Douglas do centro aqui na voz.
0: Qual é, Douglas?
2: Ô Breno, se o Fluminense perdeu hoje, será que o Zubeldia está virtualmente demitido? O que vocês acham? Um abraço aí, bom jogo.
0: Valeu, irmão. Eu acho que virtualmente ele está agora, né? É aquela questão, falta só concretizar. É bola com o time do Botafogo, triangulação de bola com o domínio do Montoro por dentro na direção do Medina. Abre uma jogada pelo meio da grande área, Vitinho. Enfiou na área pro Vidal, uma bola muito forte. O Vidalba correu, mas não dominou, Yuri.
3: Ele tem velocidade, né, Breno? Mas não tanta. O Vitinho conseguiu quebrar essa marcação do Fluminense, fez o toque um pouco mais forte. O Vidalba tentou o cruzamento, mas a bola saiu na linha de fundo. Tiro de meta pro goleiro Fábio.
0: 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A bola pelo alto era para o Vidalba, não teve domínio, ela sai em lateral para a equipe do Flu, lá em cima pela esquerda no campo defensivo. Vai lá pra fazer a cobrança, René. Tá pertinho dele por ali o Lucas Vidalba. Vai demorar um pouquinho mais o René, né? Esperando alguém se posicionar. Tem ninguém pra ele, ó. Vai demorar, hein, filho? Bota em jogo agora a René, ela chega pela altura do círculo central, escorada de peito para trás. O Fluminense vai sair jogando aqui embaixo pela direita com o Samuel Xavier pela altura da intermediária. Passamos de 3,5, por enquanto 0-0, é só o início do clássico aqui no Nilton Santos. Otávio, ele parou, pensou, abriu o condomínio de Soteldo. Aqui entre a linha que divide o campo de jogo, o Soteldo volta lá atrás pelo campo defensivo com Ignacio. Domina o Ig, ele para, pensa, literalmente, penteou a bola, agora com Gêmeos. Pela esquerda na direção. Que isso? Calma aí. Altura do círculo central. Tenta uma triangulação rápida. Ela volta com o René e caiu catando cavaco. Vai dar falta? O torcedor do Botafogo reclama. Eu vou dizer com razão. Mas é falta pro Fluminense, hein, Yuri Duque?
3: Foi isso. O René tentou passar ali no meio da defesa do Botafogo. Mas aí não dá pra ele atravessar. Ele não é o fantasminha. Mas o Bruno Arleu tava em cima do lance. Apontou a falta pro tricolor. Posse de bola pro Fluminense.
0: Já tentou atravessar assim, igual o René, ô pai da bola?
3: Não. Nunca tentei, né? Até porque você vai bater em algum lugar, né?
0: Como é que tá a preparação pra Copa Sérgio, hein, Yuri Duque?
3: Tem, né, cara? Mais que o Léo Pinheiro.
4: Mas tu vai jogar em qual time, Yuri?
3: Eu vou jogar na ESPN.
4: Ué, mas tu não é funcionário da TMC?
0: O cara é alemão, mané.
3: Me panelaram.
0: Traíra. Que absurdo, hein, pai da bola. Vem, Samuel Xavier. Pela altura do intermediário, passe com o Soteldo. Chega a marcação, roubação, roubada de bola. Roubou muito bem o Cauã. É contra-ataque do Bota. Triangulação aqui embaixo pela esquerda na direção de Danilo. Cruzou de pé na esquerda na grande área. Bola muito forte, passou lá em cima na direita. Interceptação feita pelo Serra. Pra fazer a recuperação pelo campo defensivo da equipe do Flu. Pra roubar essa bola lá atrás. Recuperação lá em cima pela direita. Botafogo bota a pressão. Cara, que roubada espetacular do Cauã. Lá em cima pela direita vem Vitinho. Bota pra grande área. Buscou o Danilo. Caiu. Tentou a finalização pro gol. Não conseguiu. Arthur Cabral. Ele tentou mandar pro gol, caiu, pediu pênalti. Quero saber de você, foi na tua frente aí o Arthur Cabral, hein, ô pai da bola?
3: Foi por pouco, tá, Breno? Porque o Arthur Cabral chegou inteiro na jogada. O Ignacio estava abraçando ele, mas os dois estavam numa luta corporal, apesar do esporte ser futebol. E aí caiu o atacante do Botafogo, até teve uma reclamação ali meio tímida. Posse de bola do tricolor, grande chance do Bota.
0: E aí, você quer saber o tempo de jogo? Estamos chegando a 6 minutos, faltam 39 pro intervalo, é o clássico vovô. Brasileirão, rodada 22 aqui no Nilton Santos e por enquanto, Botafogo e Fluminense, tá 0-0. 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
0: Tem posse de bola o time do Botafogo em lateral, vai lá pra fazer a cobrança, Vitinho. Pouco mais de demora, mas ele bota em jogo um pouco mais à frente, buscava o domínio do Arthur Cabral, tentando evolução por dentro, caiu, pediu falta, juizão, vai dar falta. Bruno Arleu pega a falta, é falta pra equipe do Bota pela altura da intermediária. Manda o seu zap aí no 21 99557-1013. Danilo avançou por dentro, Danilo no passe curtinho aqui embaixo pela esquerda, avançou o time do Bota. Alex Teles pra fora. Arriscou de canhota, mas não teve tanta direção assim, hein, Yuri?
3: Empolgado com a renovação contratual, né, Breno? Finalizou de perna canhota, a bola acabou passando por cima da meta do goleiro Fábio e saiu um tiro de meta. Só uma informação, Breno.
0: Informação.
3: Paulo Henrique Ganso entrando em campo hoje descarta qualquer tipo de informação sobre uma possível saída. Ele completa 13 jogos no Campeonato Brasileiro e com isso não pode ser mais jogador de nenhuma outra equipe no Brasileirão. Ele não pode entrar em campo e aí essa transferência acaba sendo desnecessária. O Sport tinha interesse na contratação dele.
0: Boa, valeu, Yuri Duque. Só pra, enquanto você falava, né, o Zubeldia tomou uma bronca do Bruno Arleu, né, o quarto árbitro X-novô, e ele tomou uma bronca já que tá ali dentro, tá saindo, na verdade, da área técnica, né, não está dentro da área técnica lá. Ele tá indo lá no meio de campo, quase, cara. Vai tomar outra bronca já, o Zubeldia. Vem por aqui embaixo, pela esquerda, montou o campo, venceu da equipe do Bota, no passe curtinho por dentro, avançou o Cauã, ângulo central, domina Medina, vai conduzindo jogada pra equipe do Bota, ele vem, dominando aqui por baixo, tentou lançar na frente pro Danilo, deixou a bola passar, e teve o corte do Ignacio pra tirar o perigo. O contra-ataque do Flu, mas o Soteldo tá sozinho, cara. Ele é obrigado a girar e dar um chutão pra trás. Um chute perigoso, Fábio sai do gol, deu de canela, mata no peito e bota no chão, Gêmeos. Ele corta a marcação e sai jogando, Gêmeos. Altura do círculo central. Pela esquerda no passe curtinho com o Renê. Enfia a bola pela ponta esquerda com o Real. Kevin Secla dominou, partiu pra cima da marcação e conseguiu passar pela marcação. E voltou lá atrás pelo campo de defesa. Por dentro domina o time do Fluminense com o Otávio. Inversão com o Samuel Xavier. A devolução por dentro no círculo central com o Otávio em cima da linha do meio de campo. Pela esquerda com Gêmeos. Lá em cima na esquerda com o domínio agora de Renê. Domina Renê. Parou, pensou e voltou. Ainda não. Renê, a marcação tá pra cima dele. Tá pressionado o Renê. Por dentro com o Otávio. Pra trás com o Gêmeos. Pra voltar lá na altura da grande área. Tá tempo do zap. 21 99557-1013. Fala aí.
6: Boa noite, rapaziada. 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Quem fala é o Felipe, motorista aplicativo vascaíno.
0: E aí, Filipão?
6: Vamos ver essa peladinha aí, né? Vamos ver meus fregueses aí se degradando. Eu tô sem Botafogo, tá? Dos fregueses tá aí, eu gosto mais do Botafogo.
0: Tá com a
6: mão, Botafogo. Dá uma coça aí no Fluzinho.
0: Ih, valeu, Felipe. Vem Fluminense, bola pra grande área. Saiu o Aglesson voando pra dar de soco. Ele liga contra-ataque do time do Botafogo. O domínio agora do Danilo. Ele domina por dentro. Enfiou a bola pela esquerda. Cauã invadiu a área. Corta, Ignacio. Pra botar pra lateral, cara. Se essa jogada de contra-ataque teve 5 toques na bola, foi muito. O Botafogo chegou na área, mas é lateral, hein, Yuri Duque?
3: Uma grande jogada, Breno. E o Danilo demorou pra encontrar esse passe no Cauã Toledo. Ele até disparou em velocidade, mas acabou sendo interceptado pelo Ignacio, que estava ligado na jogada, que colocou a bola pra lateral. Grande jogada, e o Botafogo vai mostrando um pouco mais de organização técnica nesse início de jogo.
0: Lateral pra equipe do Botafogo aqui embaixo, pela esquerda vem Alex Teles. Ele vai lá na terceira raia da pista de atletismo, ó. Tomou maior distância. Vai correndo, Teles! botou pra grande área, buscou a cabeçada, mas não teve, do Arthur Cabral. Ela volta com Medina, deixa a bola passar e o Vitinho dá um chutão pra trás, lá na altura do círculo central pra recomeçar. Justino, mais atrás ainda com o Arlesson, na altura da meia lua, domina o Arlesson. Ele parou, pensou, de pé na direita, o goleirão dá um chutão, ela vem pro campo e ataque, vai brigar pelo alto, deu de cabeça, lá pra frente, o jogador que era o Fegaresi, ficou lá no ataque, né? Ele matou no peito, tá no campo de ataque, Fegaresi, esperou o Soteldo, passa Coutinho com Alex Telles, pouco mais pra trás com o Montoro, domina Montoro pela esquerda no campo de ataque da equipe do Bota, a marcação vai chegando, Montoro pro Pedro com Medina, prefere voltar com o domínio do Danilo, pela altura do círculo central. E aí, você quer saber o tempo de jogo? 10 minutos, faltam 35 pro intervalo. Brasileirão, aqui no som da TMC. E aqui no Nilton, por enquanto, Botafogo e Fluminense, tá 0-0. 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
0: Vem fogão pela esquerda, bola pro Teles, corta Ignacio! Mais um corte do Ignacio pra botar essa bola pra arremesso lateral. É posse de bola pra equipe do Bota, que tenta botar pressão, torcedor vem junto. Depois quero saber do Rodrigo Brandão, estimativa de público, né? É assim, sem informação, mas no olhômetro, já que o Brandão domina por aqui. E quem caiu? Foi o Gêmeos?
3: Foi o Gêmeos, caiu, mano. Camisa 44 do Fluminense, tá sentindo, vale lembrar que recentemente ele se recuperou de uma lesão. Que isso? Ah, é sacanagem.
4: Esse foi o melhor.
3: Ele se recuperou de uma lesão recentemente, uma lesão muscular, e agora, ó, pela conversa que ele tá tendo ali, vira a cabeça toda hora reclamando, fazendo um sinal negativo. Vamos aguardar pra saber se vai dar pro Gêmeos permanecer. Ele que ficou fora muito tempo, inclusive no clássico contra o Vasco, já estava disponível, porém por opção técnica ficou no banco de reserva.
0: Ô Gabriel, 11 minutos e meio, jogo parado, quero saber a sua primeira análise do jogo, hein, Gabriel? 0-0.
4: Com relação ao Fluminense, tudo dentro do imaginado, só uma situação diferente. O Soteldo, que geralmente entra pela esquerda, tá jogando aberto pela direita, e é o Serna quem fica pelo lado esquerdo do ataque. No Botafogo, a gente percebe o Montoro um pouquinho mais por dentro, circulando como um meia efetivamente, formando ali um triângulo com o Danilo e com o Medina, e você tem o Cauã Toledo abrindo um pouco mais pela esquerda. Em alguns momentos uma variação, né? O Montoro abre um pouquinho mais pela esquerda e o Cauã Toledo vem jogar um pouquinho mais por dentro. Um outro detalhe sobre o Botafogo: quando o Fluminense tem a posse de bola no campo de ataque, o Cauã Toledo, que é o ponto à esquerda, vem jogar na primeira linha defensiva. Na verdade, na última linha, né? Pro Fluminense, que está atacando a última linha defensiva do Botafogo. O Cauã Toledo fica alinhado com os quatro defensores do Botafogo, montando ali uma linha de cinco. Botafogo defendendo num 5-2-3, 5-3-2, para tentar evitar uma pressão do Fluminense nesse início.
0: Vem lateral para a equipe do Bota, a bola vai voltar a rolar. O pai da bola tá de olho nos Gêmeos ali atrás do gol, né? Alex Telles, ele bota na grande área, conseguiu cortar de cabeça para tirar o perigo lá de trás do time do Flu. E ela volta com o Danilo, que dá um chutão para trás. Vai voltar o Gêmeos, o pai da bola?
3: Vai voltar, ele já sinalizou, já tá de volta, né? Tá aguardando ali a sinalização para poder retornar ao gramado.
0: Beleza. É o seguinte, ó, manda o seu zap. Quero ouvir um zap no ar aqui na TMC, no 21 99557 1013. Fala aí. Daqui a pouco?
1: Daqui a pouco
0: o WhatsApp, então. No 21 99557 1013. Você manda o seu zap, você vai pro ar aqui no som da TMC. É lateral para a equipe do Fluminense aqui embaixo com o Samuel Xavier. Vai botar essa bola em jogo para a equipe do Fluminense. Fluminense de novo com 11 em campo. Depois do retorno do Gêmeos. Que demora do Samuel Xavier, hein? Pelo amor de Deus. Bota em jogo. Chega na altura do círculo central. Castilho dá de cabeça. Ela volta com o René, centralizado pelo campo intermediário defensivo da equipe do Fluminense, na frente com o Nonato. Volta para trás com o Gêmeos. Aqui embaixo pela direita, agora com o Samuel Xavier, que domina, parou, pensou, o capitão hoje do Fluminense é o Samuel Xavier. Ele volta lá atrás, mais atrás com o Ignacio, pela altura da intermediária. Dele pro domínio de Gêmeos. Pela esquerda com o René, domina René, parou, pensou, René, a marcação do Vidal pra cima dele, bota na frente, o Castilho furou, tentou ganhar na sequência, caiu de falta e vai dar certo, será? Brigou ali na frente também o Paulo Henrique Ganso, o exame da falta do Ganso. Falta dele, né, o Rodrigo Brandão?
1: Isso, deu a falta do camisa 10 do Tricolor, falta pro Fogão. Anote aí, Breno.
0: Anoto.
1: 22 mil hoje aqui.
0: É o seu palpite? Presente.
1: Cravou.
0: Sim. Deixa eu vou anotar aqui então. Vou anotar, hein? 22.000 Brandão. Brandão. Vamos ver no final do jogo se de fato o Brandão vai acertar ou não. Volta! Eu sempre confio, cara. Posso o Arlisson pega na esquerda. Ela chega no trono da intermediária. O Castilho interceptou. Bola pela esquerda no bico da grande área. O Serra rolou pra trás. Tentou o Nonato. Ajeitou. Otávio na meia-lua. Aqui embaixo com o Soteldo. Invadiu, bateu na bunda do Alex Telles. Ela volta com o Soteldo. Novo cruzamento na grande área. Corta Justino de cabeça. E ela vem aqui em lateral. Vai, chuta aí, ô Yuri Duque.
3: 26.700.
0: 20, cara, eu acho que você tá chutando alto, hein?
7: Empolgou.
0: 26.700. Cara, eu confio no Brandão, que o Brandão sempre acerta. Eu já tentei peitar o Brandão e não consegui. Samuel Xavier na área pro Castilho, vem desvio de cabeça, a zaga corta com o Danilo. Ajudando a zaga. Vai sobrar na esquerda na altura da intermediária ofensiva da equipe do Fluminense. Tentou passar e conseguiu o Serna. Bico da grande área, bola pro Gane querendo um pouco mais pra trás. O que o Fluminense vai fazer com essa bola aí? O Castilho querendo avançar. A bola pro Gandro com o Otávio. Devolução na ponta esquerda, bico da grande área. Agora sim, um chutou pra trás com o Renê. Lá na altura do círculo central. E aí? Você quer saber o tempo de jogo? 15 minutos, falta meia hora pro intervalo aqui no Nilton e por enquanto no clássico Botafogo e Fluminense, tá 0-0. Calma, Toledo rola um pouco mais pro meio, corta lá de trás, Otávio. 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E pela esquerda, Soteldo na direção do bico da grande área. Ele partiu, Soteldo. Contou a marcação do Cauã. Avançou, Soteldo. O baixinho foi na meia-lua, Cauã. Toledo cortou essa bola por baixo. O gol dele. O que entra contra-ataque Vidalba. Com Arthur Cabral. Foi derrubado. É falta. Vai dar vantagem. Vai dar vantagem. Danilo lançou na grande área. Cara a cara. Atenção. Tentou girar. Atenção. Lucas Vidalba. Ele tá na grande área. Parou de novo. Pensou. Marcação tá no encalço. Puxão pra lá. Puxão pra cá. Ignacio ganha dele. Ignacio ganhou. Sensacional do Vidalba. Que disputa foi essa, Yuri Duque?
3: O Ignacio, que já fez um bom jogo na partida de ida, nas oitavas de final da Copa do Brasil contra o Vasco, vai fazendo uma boa partida agora no clássico contra o Botafogo. Ele acabou disputando ali com o Lucas Vidalba, que deu mole, puxou a bola para fora da área. O Ignacio fez um pouco mais de carga e roubou essa bola, posse para o Fluminense.
0: René por dentro com o Paulo Henrique, canso de devolução pela esquerda com o René pela intermediária, chutão para trás com o domínio do Gêmeos. Agora com o Otávio, linha do meio de campo, Otávio abre aqui embaixo pela direita com o Samuel Xavier, pela altura do círculo central, partiu Samuel Xavier. Adiantou na frente pela intermediária. Nonato parou, pensou. Nonato, devolução pra trás com Samuel Xavier. Um pouco mais pra trás com Otávio. Pela altura do círculo central, manda o seu zap: 2199-557-1013. 2199-557-1013. Você manda o seu zap. Você vai pro ar aqui no som da TMC. 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Otávio, devolução pela esquerda com o René. Parou, pensou. René, chegamos a 17,5. Por enquanto, 0-0. Domina pra ali, Gêmeos. Atenção, Gêmeos. E volta lá atrás com o domínio do Ignacio. Ignacio com Samuel Xavier. Botafogo vai tentando pressionar com o domínio do Montoro. Mas quem vem é o Nonato. Adiantou legal. Vem conduzindo o Soteldo. Ele tá pela intermediária. Partiu o Soteldo. Tem opção pelo meio do Castilho. Tentou enfiar a bola na área pro Serna. Corta por baixo. Justino apareceu muito bem. Passe legal do Soteldo, hein, ô Yuri Duque? Ô, perdão, Rodrigo Brandão.
1: Jogadaça do Soteldo, né? Passou por dois marcadores, tentou o passe em profundidade, a zaga afastou. Olha o Flu.
0: Otávio na meia-lua, engatilhou Otávio pra fora do gol! Agnes com o torpedo Otávio. E aí, Rodrigo Brandão?
1: Passou perto, tá, Breno? Recebeu a bola com liberdade, a zaga do Botafogo ficou olhando com a perna direita, soltou a bomba, o Alisson voou nela, ela passou à esquerda da meta, 0-0.
0: É o Brasileirão, 22ª rodada aqui no som da TMC. Amanhã tem muito mais. Amanhã tem Bahia e Vasco. Amanhã também tem Flamengo e Vitória a partir de 3 da tarde, tá? Futebol da TMC, domingão, a partir das 3 da tarde, e aí não tem hora pra acabar. Montoro, tentou passar pelo domínio do Otávio, não conseguiu. Recuperação de Montoro, um pouco mais pra trás, o Ganso. Rapaz, o Ganso, o Ganso acertou ali, no mínimo, um tapa no Montoro. O juizão deu vantagem, claramente apontou com os braços. Danilo abre pela direita, o Botafogo sai jogando ela por trás pelo campo defensivo, Montoro do círculo central, querendo bola pelo meio, Danilo. O Fogão conduz com o Justino, ele tá na linha do meio de campo, devolução por dentro com o domínio de Danilo. Vai dominar lá atrás pelo campo defensivo da equipe alvinegra. Montoro lançado na frente, tentou bolão pro Vidalba, ele vai sair cara a cara com a zaga, volta com o Arthur Cabral de carrinho, Samuel Xavier cortou mal. Vidalba na meia-lua, ajeitou, Cauã. Arthur Cabral dominou na meia-lua, bateu o gasteiro, Fábio soltou essa bola em dois tempos, Fábio. Pressão do Botafogo, Yuri Duque.
3: Esse gol não saiu porque faltou um pouquinho de perfeição pelo lado alvinegro. Uma boa jogada que foi criada e a bola sobrou para o Arthur Cabral finalizar pertinho da marca do pênalti. Ele bateu de maneira rasteira, o Fábio fez a defesa em dois tempos, segue 0-0.
0: Bola pelo meio de campo, Castilho dá de cabeça para trás, mas deu de presente pro time do Botafogo. Pela direita correu Vitinho pelo bico da grande área. Domina Vitinho, ele contra a marcação, interceptou, Nonato, a bola vai saindo para escanteio. É escanteio pro Bota, lá em cima pelo lado direito, PicPay, dinheiro na conta do PicPay, rende 102% do CDI. 20 minutos, é escanteio pro Bota, hein, Yuri?
3: É isso, o Medina, camisa número 6, está preparado para fazer esse cruzamento. O Fluminense tenta organizar o sistema defensivo, mas a bola vai voar lá na bagunça do goleiro Fábio.
0: Vai lá, Medina, para fazer a cobrança, vai trocar, né? É o Teres, né? Atravessou o gramado, exatamente. Isso. Alex Teres atravessou o gramado. Vai lá pro outro lado fazer a cobrança.
3: Acho que vai ser curtinho, Bruno.
0: Vamos ver, tá ali o Medina e o Teres pra cobrança. E tá o Soteldo marcando, né? Ali no limite da regra.
3: Um metro e um biscoito.
0: Baixinho, baixo a linha, Soteldo. Vamos ver esse escanteio. Teles levantou a jogada ensaiada na direção da meia-lua. Buscava o Montoro antes dele. Chegou cortando de cabeça o Otávio para tirar essa bola do campo defensivo. Gabriel Farias, 20 minutos, 0-0. Gabriel Farias.
4: Com o passar do tempo, a gente percebe que o Botafogo, no fim das contas, ao colocar o Cauã Toledo na equipe titular, quer atrair o Fluminense para tentar esse jogo na velocidade nas costas da linha defensiva tricolor. Não à toa, o Fluminense se aproxima de 60% da posse de bola. Mas não é uma posse de bola assim produtiva, que leve o Fluminense a ter pressão, a gerar um domínio sobre o Botafogo. É uma posse de bola que não termina em algo mais efetivo. E aí, quando o Botafogo retoma essa posse, a tentativa é um jogo mais de velocidade, um passe mais vertical através do Danilo, através do Montoro, buscando o Vidalba, buscando o Cauã Toledo. É um Botafogo que quase que negocia com o Fluminense. Fala assim: Fusão, vem pra cima, tenta me atacar que eu vou tentar no contragolpe. Essa é a ideia inicial dos 20 minutos de bola rolando até aqui no estádio Nilton Santos.
0: Lateral para a equipe do Fluminense, vem Samuel Xavier na altura da grande área do Bota. É um lateral ofensivo, Samuel Xavier bota em jogo, bate no peito e bota no chão, Soteldo engatilhou de cada, bateu Soteldo com desvio pra fora, passa com muito perigo. Teve desvio não. Foi a curva que a bola fez. Um chutaço do Soteldo, ela foi pra fora por um pouquinho, Rodrigo Brandão.
1: Que grande chute, né, Breno? Soteldo recebeu essa bola, dominou, levou, encaminhou ela ali praticamente na altura da meia-lua. Soltou a bomba com a perna esquerda, ninguém no Botafogo chegou. Ela passou muito perto, cara. Por muito pouco essa bola não entra e o Flu sai na frente. 0-0.
0: Eu quero zap no ar aqui na TMC. Manda o seu zap no 21 99 557 1013. Fala aí. Daqui a pouco, então, WhatsApp na TMC, manda o seu áudio que ele vai pro ar no 21 99 557 1013. Alex Telles, ele bate a falta no campo defensivo da equipe do Bota com Fegaresi. Ele tá na grande área, Fegaresi domina, sai da área, ainda Fegaresi conduzindo, marcação do Soteldo, chega pra cima dele de perna direita, ele dá um chutão pro campo, ele até que buscava Arthur Cabral, interceptação de Ignacio. Ela volta com Danilo, altura da meia, no meio de campo, Danilo rola aqui embaixo pela esquerda, no passe curtinho, Botafogo está jogando com Montoro. Montoro conduziu, parou, pensou, Montoro voltou pra trás com Fegaresi. Ele para o domínio de Justino, pede bola Vitinho, ainda Justino vai cruzar a linha, preferiu segurar essa bola, voltar um pouco mais pra trás com Fegaresi. Vamos chegando à marca de 23 minutos, 0-0 no clássico aqui no Nilton Santos, e vou te falar, em duas grandes chances do Fluminense, uma com Otávio e uma com o Soteldo. Recuperação do Flu, boa recuperação lá por trás do Gênesis. Ela vai sobrar na esquerda no campo defensivo tricolor, vai sair pro jogo Kevin Serna, querendo essa bola na frente, o Castilho conduziu Serna, bola pro Castilho pela esquerda na intermediária, passou o Serna pedindo bola, Castilho volta lá pelo campo defensivo com o René na altura do círculo central. O René por Guetri, solta a bola, domínio de Nonato, devolução pela esquerda, campo de ataque, René, a marcação do Vidal abre acima dele, René enfiou a bola pro Serna, tentou escapar da marcação, conseguiu uma, conseguiu duas, Serna conduziu e aí perdeu a bola, tentou pressionar na grande área, ela volta com o Fegaresi, Castilho também pressionou, e aí Fegaresi dá um chutão, mas teve desvio do Castilho e ela sai em lateral para a equipe do Bota, lá em cima pela direita no campo de defesa. 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Quase 24 minutos é lateral para a equipe do Botafogo. É, eu tô exagerando, Gabriel Farias, quando eu falei que o... Eu estava exagerando quando o Fluminense teve as melhores chances do jogo até aqui?
4: Não, absolutamente não. Dois chutes de fora da área, ou seja, o Fluminense não tem criatividade para infiltrar, mas tenta finalizações que geram perigo. Foram os dois melhores momentos da partida. O Botafogo, por sua vez, sai bem buscando um contra-ataque, mas na melhor oportunidade o Arthur Cabral finalizou uma bola sem muita qualidade. O Botafogo não capricha no passe final. A ideia do Botafogo é atacar em velocidade, é buscar o passe na profundidade, mas não consegue caprichar tanto no acabamento da jogada. Já o Fluminense, quando não infiltra, tenta de fora da área e leva perigo.
0: Contra-ataque do Bota! Danilo ajeitou no meio com Medina, conduziu jogada, lançou lá em cima no bico da grande área, partiu Vidalba, ele invadiu a área, Vidalba bateu travado pelo James. Jogadaça do Botafogo, mais um contra-ataque. Ah, o Gabriel Freire tinha acabado de falar isso, né? O contra-ataque do Botafogo, mais uma vez se mostrando e ganhou o escanteio aí, hein, Yuri?
3: E o Vidalba continua tentando, né, Breno? Mas até agora ele não conseguiu acertar. Ele tenta mais uma vez o cruzamento.

0: O central tem o Soteldo, bola pra ele, Soteldo disparou, ele domina essa bola, Soteldo vai tentar ajeitar, cega, a bola passou por ele, Caxiro vai invadir a área, bateu travado na hora do chute. Rapaz, quase que o feitiço voltou contra o feiticeiro. E aí agora tem jogador caído do Botafogo na meia-lua, mata o contra-ataque do Botafogo. Pedi até ajuda do Brandão pra identificar quem tá caído aí na meia-lua. O jogo tá parado, é o Justino ou o Rodrigo Brandão? É ali na meia-lua do Botafogo. Confesso que eu não vi o que aconteceu. Eu tava de olho no Montoro, que tava com a bola na altura do círculo central. É, eu tô até olhando aqui na televisão se houve alguma coisa. Você viu alguma coisa aí, Gabriel Farias? Me ajuda aí que você viu.
1: Cara, eu acho que foi uma bolada, cara. Acho que foi na barriga.
0: O Samuel também tinha ficado
1: caído. Eu fiquei na dúvida se tinha sido uma pancada no joelho.
0: Foi bolada.
1: Mas agora no replay me pareceu bolada na barriga.
0: Matou o contra-ataque do Botafogo, né? Já que o Montoro vinha na velocidade, ele ficou caído. Vou até ver no replay da televisão, porque assim, eu falei, né? Eu tava de olho no contra-ataque, né? Do Botafogo, já que tava lá no círculo central. E aí por isso que eu não vi o que houve na meia-lua. Já que ficou caído, já se levantou, né? Já tá de pé o Justino e vai ser vida que segue.
1: É, não foi nem bolado. Eu acho que sobrou um braço do Caxiro, totalmente sem querer. E aí eu acho que o Justino ficou um pouquinho sem fôlego na jogada. Ele foi tentar dividir e recebeu esse braço, um movimento ali na barriga. Enfim, mais uma vez, o Botafogo tentou uma jogada ensaiada no escanteio. E eu adoro jogada ensaiada, tá, Breno? Eu não sou crítico, não. Acho que tem que ter jogada ensaiada, tem que trabalhar nesse sentido. Mas já é a segunda jogada ensaiada do Botafogo que não sai boa. E essa agora gerou um contra-ataque lisinho, lisinho pro Fluminense. É porque o Soteldo correu muito mais do que os companheiros. E quando ele efetuou um corte em cima do Ferrarese, ele não tinha companhia para concluir a jogada. Então, assim, vai trabalhar jogando ensaiada? Maravilha. Mas tem que ser ensaiada mesmo. Se for mal ensaiada, vai atrapalhar.
0: Manda o seu zap aí no 21 99557-1013. É bola com o Montoro. Altura do círculo central, campo defensivo e cruza ali pelo campo. Ele dá enfiada ali. Bola para Danilo aqui embaixo pela esquerda. Ele tem que medir a partida. Danilo tentou na frente, tabelinha legal com o Cauã. Ela passou pelo Vidiaba. Vitinho dominou, golou para trás. Medina bateu travado pelo Guené. Sobra com o time do Fluminense. Caiu, falta do Justino. Derrubou o Caxiro. Jogo parado pela altura da intermediária. O Fluminense bateu rapidinho a falta. Mas uma pela esquerda vai avançando. Kevin Serra tá pelo campo. Ele ataca, ele avança para a equipe do Fluminense e volta pelo campo de defesa. Dá tempo do zap? Vamos ver o zap da galera no 21 99557-1013. Fala aí.
2: Fala, Breno. Beleza? É. Aqui é Naldão, Berbeck da Zona Sul.
0: Qual é, Naldão?
2: Mandar um abraço aí pro Farias, pro Brandão, pro Yuri Duto. Então, abraço, o pessoal tá achando que o Zubi Dia vai embora hoje? Esquece.
0: Não sei.
2: Botafogo não vai golear. Entendeu?
0: Tá.
2: É isso aí. Isso se o Fluminense não ganhar esse jogo. Abraço a todos. Boa transmissão.
0: Obrigado, Naldão. Tamo junto. Obrigado. Bom trabalho. Não sei se você tá rodando pelo Rio, mas obrigado pela moral. Aqui no som da TMC. Você é do Rio, você é de Brasília. Manda zap, tá? Manda áudio que você vai pro ar no 21 99557-1013. A melhor pré-night é aqui na TMC com a gente. Tá se arrumando pra night, curtindo um joguinho, ouvindo aqui na TMC. É um joguinho qualquer, um clássico, assim, como quem não quer nada. Vem com a gente, vem no som da TMC. Curtindo esse jogaço aqui na melhor do futebol. Arthur Cabral rolou. Medina bateu com desvio pra fora do gol. A bola foi para tiro de meta, o Yuri Duque?
3: Foi para tiro de meta, é isso.
0: Tiro de meta, não teve desvio também, não.
3: Ele acertou uma pancada de três dedos, Brando. Se ele acerta esse gol, a gente esquece. Bateu muito bem na bola o Medina, mas acabou errando a direção e saiu um tiro de meta pro goleiro Fábio, que aguardou ali um pouquinho para organizar a defesa, por isso que a gente ficou na dúvida, posse de bola pro Fusão.
0: Chegamos a 29 por enquanto, 0-0. A bola pegou um efeito realmente de novo. Essa aí me enganou também, assim como aquela do Soteldo, né? Uma bola com efeito lindo, cara. Eu até vi no replay aqui da imagem, mas não teve desvio de fato, não. 29 por enquanto, 0-0 aqui na melhor do futebol. É bola com o time do Fluminense em lateral pela esquerda no campo de defesa. Você participando pelo WhatsApp, pelo YouTube. É clássico, é Fluminense. Botafogo, Botafogo e Fluminense. Aqui na casa Alvinegra. E aí? Você quer saber o tempo de jogo? Vamos chegando a meia hora, faltam 15 pro intervalo. E por enquanto na TMC, Botafogo e Fluminense, tá 0-0, avançou Kevin Serna pelo bico da grande área, ele conduziu o Serna. Vem pra inversão de jogada, era pro Caxiro, mas saiu o Cuca. E o Soteldo não se antecipou, Alex Telles deu a roubada de bola, mas o Ignacio dá um chutão e ela volta lá pelo campo defensivo. Então são 30 minutos, faltam 15 pro intervalo aqui no Nilton Santos. E por enquanto no clássico, Botafogo e Fluminense, tá 0-0. Estamos juntos na melhor do futebol. O Arlesson foi lá pra cobrar o tiro de meta, bateu com bola rolando, mas agora sim com o time do Bota, lá por trás com o Justino. Ele pela direita no amigo da grande área com o Vitinho, volta um pouco mais pra trás, sai jogando pelo campo defensivo, ainda o Justino bateu travado pela marcação, vai ser

0: contra o tiro de meta, lá pra reposição do goleirão, que é o Arleson. Você no Rio, você em Brasília, manda o seu zap aqui, você vai pro ar, é a transmissão que bota você pra falar no ar, cara, nenhuma outra faz isso, tá? Não adianta procurar não. 21 995 57 113. Danilo, ele corta lá a marcação do Soteldo, passe curtinho pra trás do Medina. Danilo tá na marca do pênalti, dá um chutão de pé na direita, bola perigosa, chegou com o Vidalba, pelo meio de campo ele dá uma cabeçada só pra aqui embaixo, vira esquerda com o Cauã, partiu Cauã Toledo, conduziu pelo bico da grande área, ele encontra Samuel Xavier. Samuel Xavier, rapaz, que roubada de bola do cabeludo Samuel Xavier, hein, Yuri Duque?
1: É, tá cabeludo, né? Ele fez um procedimento capilar pra retirar a calvície e conseguiu, foi muito bem. Foi bem feito o procedimento. Parabéns, Samuel.
0: Ele retirou a calvície, foi isso?
1: É, eu não sei. ele plantou cabelo.
2: É,
1: eu
2: acho que isso faz mais sentido.
0: É melhor ir no simples, né? Né, ô Rodrigo Brandão? Vai no simples, né? Plantou a cabelo, gostei dessa, né? Plantou. É um amigo meu que tá passando por esse também, tá dando muito certo. Mas ele tá bonito, tá de parabéns, cara. Vem que conhece ele. Conhece? Conheço dois que estão fazendo. Um não tá legal, não. Tá até de boné. É, o outro não precisou de boné, não. Não, ele é botafoguense. Bola com o Otávio! Domina pela altura da intermediária, Otávio. Girou, voltou um pouco mais pra trás com o Ignacio. Altura do círculo central, domina pelo meio. E o do boné é flamenguista. Ele não tá legal, não. Assim, tem que, né, investir um pouco mais. Domina por ali pela esquerda. Agora o Renê faz o passe, né, por dentro, na direção errada. Na direção errada, é contra-ataque do Bota. Renê faz a falta! Falta para a equipe do Bota. Será que ele pegou aquele cupom, hein, Rodrigo Brandão?
3: Pode ser, né, cara? Você lembra daquelas empresas, Groupon,
0: né? Compra coletiva, acabou,
3: compra,
0: né?
3: Compra coletiva, acabou, né?
0: Peixe urbano.
2: Tá, implante de cabelo, R$200, mas aí tem que esperar 5 mil pessoas comprarem.
3: Isso aí.
0: Pô, mas do outro amigo ficou muito legal, né, o Gabriel Farias?
2: Ah, não, não, tem alguns amigos que têm feito e têm apresentado um resultado muito bacana. O importante é a pessoa estar feliz, né, Breno? Careca, cabeluda, calvície, sem calvície. O importante é estar feliz, né?
0: Com certeza. Vem por aqui, Montoro! Conduziu pela intermediária, enfiou a bola para Alex Teles, lateral da grande área, Teles, cruzou para Arthur Cabral, tentou ajeitar para trás, vem a pancada do Vitinho, foi travado, sobrou com Medina, abre pelo bico da grande área, Vidalba queria essa bola um pouco mais na frente, vem cruzamento na grande área, bola pro Medina e emendou para fora! Do gol! Eu tô rindo porque a Oeste inteira gritou gol. E eu fiquei na dúvida. Mas ela pegou na rede pelo lado de fora, hein, Yuri?
1: Uma grande jogada que começou nos pés do Medina. Uma finalização que é interceptada. Ele consegue organizar, vira pro lado direito. O Vidalba levanta a cabeça e faz o cruzamento, mas o Medina não estava na reta do goleiro Fábio. E aí, na hora da finalização, acabou acertando a rede pelo lado de fora. Pegou na bochecha da rede. Segue 0-0. Só destacar aqui, Breno, que o Fábio deu um esporro no René aqui. O René meio que começou uma discussão, mas depois abaixou a cabeça, já que o Fábio também é uma liderança nesse grupo, e obviamente é um ídolo, né, do Fluminense. Ele segue reclamando bastante com essa bola que tá entrando com facilidade na defesa do Flu.
0: Dá tempo de ir pro zap na TMC no 21 995 57 113. Fala aí.
4: Do Rio de Janeiro. Cara, esse jogo vai acabar -1, -1. Um abraço.
0: Isso.
2: Pera lá. Mas tá ruim. Eu vou concordar que não tá legal. O Botafogo, ele assume.
0: Tá animado, João. Tá animado.
2: Animado porque tu é bonzinho, tu é educado, sua mãe te educou muito bem.
0: Ah, tá bom.
2: É, o jogo, assim, ele é agitado, ele tem uma boa intensidade. Mas o Fluminense tem mais posse de bola, não consegue traduzir isso num jogo que possa ser mais efetivo. O Botafogo também, quando tenta atacar no espaço, não consegue caprichar tanto. Os erros técnicos, eles vão se repetindo. O Fluminense na construção mais lenta, o Botafogo nessa construção mais veloz. É um primeiro tempo que... Eu não vou dizer que me decepciona, porque confesso que nesse pós-copa eu tenho entrado com a expectativa lá embaixo. Mas é um primeiro tempo que poderia ser um pouco melhor.
0: É tiro de meta, o Nonato foi atendido, né? Ele tá do lado de fora, tem que voltar pra campo, o árbitro autoriza, ele retorna pro campo agora. Me pareceu que foi o Zubeldia que tomou um cartão amarelo, porque ele tá falando pra caramba. Depois você confirma pra mim, ô Yuri Duque, se o Zubeldia tomou de fato o cartão amarelo, porque ele tava falando pra caramba.
3: Eu não vi a cena, Breno, mas vi o Zubeldia descascando o quarto ato aqui, provavelmente foi pra ele mesmo.
0: É, depois eu vou pedir a sua confirmação de vocês se de fato teve o cartão pro Luiz Zubeldia. 35 por enquanto, 0-0. É lateral pra equipe do Fluminense, fora em jogo na altura do círculo central, domina Samuel Xavier pela linha do meio de campo. Samuel Xavier, vem aqui embaixo ele, Samuel, tentou levantar essa bola, foi mal levantada, né? E ficou lá fora. É porque a Oeste vibrou e o Zubeldia, de fato, ele sai da área técnica, praticamente invade o campo, então ele tomou cartão mesmo, Yuri Duque.
1: É isso, cartão amarelo confirmado pro Zubeldia por reclamação. ele gosta, né? Já tá nesse script. Se realmente ele cair hoje por algum resultado, Breno, ele não ia se despedir sem tomar uma amarelinha.
0: Domina Montoro pela altura do círculo central, por enquanto 0-0 aqui no som da TMC, pra trás com Medina. Domina Medina, parou, pensou, gingou, pugando com o domínio de Montoro, mais uma vez. Castilho chega na marcação, quase que o Ganso interceptou Arthur Cabral, mas ele passou. Arthur Cabral conduziu, Danilo, cara a cara, Samuel Xavier atrapalhou, Danilo corta, ela vai pra escanteio. Não, tiro de meta, tiro de meta. Tiro de meta, último toque foi do Danilo. Na dividida com o Samuel, reclamou de braço pra lá, braço pra cá, não foi nada. É apenas tiro de meta. É aquilo, jogada legal de um lado e o contra-ataque do outro, hein, Yuri Duque?
1: E o Bruno Arleu de Araújo acertou, porque o Danilo, ele consegue o primeiro domínio, mas ele tenta dar um toquinho a mais que acaba atrasando o jogador na jogada. E aí o Fábio chega, dá um último toque na estourada, a bola bate no Danilo e sai pra tiro de meta. Grande jogada criada pelo Botafogo, mas mais uma vez desperdiçada.
0: 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Obrigado pelo carinho aqui na TMC, hein? 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Vem Ganso, ele bota e jogou com o Samuel Xavier um pouco mais pra trás. Manda o seu zap aí no 21 99557 103. O seu zap é muito importante pra gente. 21 99557 101 3. É bola com o Renê, ele volta com o domínio lá de Gêmeos, quando jogada pela altura do círculo central. Gêmeos cruzou a linha, tentou botar a bola na frente com o Kevin Serna, volta lá pelo campo defensivo com o Nonato. Devolução pelo alto, Nonato, a inversão jogada aqui embaixo pela direita, correu o Ganso, adiantou bola pro Samuel Xavier, que vem conduzindo o bico da grande área. Partiu Samuel Xavier, ele contra o Teles na meia lua, Soteldo tentou devolução com o domínio de Ganso aqui embaixo pelo bico da grande área. Paulo Henrique Ganso, Samuel Xavier dominou, parou, pensou, devolveu, Soteldo, bico da grande área, conduziu Soteldo, tentou escapar, foi catando cavaco, chegou a interceptação, o Toledo fez falta, ou ele deu tiro de meta? Falta é falta, pô. Falta pro Fluminense numa posição de campo muito boa, Rodrigo Brandão.
3: É, muito boa, né? Boa jogada, mais uma boa jogada do Soteldo. O Cauã Toledo, quem tava na marcação, foi tentar dar o bote, acabou acertando o baixolinha do Fluminense. Praticamente dois passos ali da linha da grande área, entre a linha lateral e a linha da grande área. Falta muito perigosa a favor do Fluminense. É o Ganso quem vai se aproximando ali para fazer a cobrança. Chance de perigo 0-0.
0: 38 minutos, faltam 7. Você não vai dizer que é o escanteio de mangas curtas, ô Rodrigo Brandão? Você passou dessa fase já?
3: Já foi, né?
0: Já foi, já encheu o saco.
3: Já tá batido essa frase.
0: Já encheu o saco já isso aí, cara. Bom, tem falta o Flu. É aqui embaixo pela direita, é quase na grande área. Ganso na cobrança. Ele pode bater direto, hein? Ganso de canta, fechadinho. Agressão! Só tentou dar em cabeça. Vai dar falta em cima do goleiro. Parou. É falta. O Soteldo engatilhou a cobrança, ele teve que refugar. Falta em cima do Alisson, que fez uma defesaça. A cobrança do Ganso foi fechadinho. O Alisson fez uma grande defesa, Brandão.
3: Bola venenosa, né, Breno? Aquela cobrança na direção do gol, que poderia encontrar a cabeça de algum jogador do Fluminense. Só que ela foi direto nas mãos do Alisson, que deu um soco, e aí teve o contato do Castilho pra cima do goleiro do Botafogo. O Arthur marcou a falta, bem marcada, 0-0.
0: Posso fazer uma provocação ao torcedor, Gabriel Farias, ao torcedor do Botafogo? Posso?
2: Pode, claro.
0: Se o Alisson tivesse chegado em janeiro, hein? Hein?
2: Eu acho que o Botafogo estaria disputando uma competição chamada Libertadores da América.
0: Cara, o Botafogo não ia ter caído, tava melhor no Campeonato Brasileiro. Bola com o Montoro, pelo bico da grande área, campo defensivo. E possivelmente estaria na Copa do Brasil também, né? Não tinha sido eliminado da Copa do Brasil. Cauã Toledo! É por aqui com o Danilo. Levantamento muito forte na frente da interceptação feita pelo Gêmeos, que se livrou da bola. Cara, o Gêmeos nem tentou disputar, só deu um chutão pra lateral. É lateral pra equipe do Bota aqui embaixo pela esquerda do campo ofensivo. E aí? Você quer saber o tempo de jogo? 40 minutos, 40, faltam 5 pro intervalo aqui no Nilton. Mais acréscimos, claro. É o Brasileirão, rodada 22. E por enquanto, na melhor do futebol, Botafogo e Fluminense. Tá 0-0. Estamos juntos na melhor do futebol. Vem Cauã Toledo, caiu, falta em cima dele. Falta pra equipe do Bota. O Medina vai tentar bater rápido, vai segurar ali. Rapidinho, Brandão, o Arleson foi uma aposta que o Botafogo fez pra mim vai dando certo. E ele veio do, não era nem do Clube Bruges, né? Foi de um outro clube lá da Bélgica, isso. Um clube desconhecido que ele veio.
2: O Cercle Bruges.
0: Pra mim era desconhecido, não conhecia o Cercle Bruges. E vai dando certo, né, Brandão?
3: Exatamente. Ele chegou junto com o Gabriel Batista, só que ele, na verdade, chegou um pouquinho antes. Talvez por isso, talvez não, com certeza por isso, ele foi mantido como titular, porque ele começou a treinar antes do Gabriel Batista, foi bem nos jogos e ganhou a titularidade.
0: E tá muito bem, cara, tá seguro o Arlesson. Lembra aqui, falta pro Bota, o domínio do tênis, foi cobrança ensaiada, Montoro, bota pra área, buscava o Danilo, sai Fábio. É, aí o Gabriel Faria fica louco com as jogadas ensaiadas.
2: É mais uma jogada ensaiada que não dá certo. Acho legal, mas é a terceira tentativa do Botafogo e nenhuma deu certo. De repente vale uma leitura de, pô, não tá rolando? Vou simplificar, bota, vou jogar a bolinha na área, vou tentar explorar uma bola aérea, um cabeceio direto. É reconhecer o momento do jogo. Tecnicamente o Botafogo não está bem.
0: Quase 42, por enquanto 0-0 é o clássico aqui no Nilton Santos. Por enquanto 0-0. Oi!
3: Só trazer uma informação a respeito dos goleiros do Botafogo, pra você ter uma noção, tá? O Neto saiu, deixou o clube. Salário do Neto, você pega metade do salário do Neto, paga os dois salários, do Arlesson e do Gabriel Batista.
0: Inacreditável, cara. O Botafogo trouxe um goleiro com status de estrela, mas assim, claro, trouxe da Europa, né? O cara com currículo europeu e tal, mas não teve todos os anos com temporadas cheias na Europa. Ele teve alguns bons anos, a gente debateu isso no ano passado, foi um alto investimento que não deu certo, né? A gente teve a questão do John, da saída do John e tal, e trouxe o Neto, e assim, não deu certo. E aí o Brandão, isso reflete nos números que o Brandão trouxe agora, que metade do salário dele paga os dois, e o Alisson muito mais seguro do que ele. Bom, por aqui tem outra falta ao Botafogo, vai ser um tiro indireto. Eu não entendi, eu não, confesso que eu não vi a falta, queria saber se você viu, pai da bola.
1: Foi um puxão do Nonato que acabou atrapalhando, né, a recomposição do Botafogo, porque o Fluminense recuperou essa bola. Aí ele marcou a falta e começou uma reclamação, um burburinho, um empurrando.
0: É porque o Cauã tinha prendido a bola, pelo que eu vi no replay.
1: Ah, então perfeito. O Ignacio começou a reclamar e o Nonato também tomou um esporro, falou, o árbitro falou pro Nonato, é a última, hein? Senão vai tomar cartão. E agora o Botafogo tem essa oportunidade por ali, Montoro e Alex Telles pertinho da meia-lua.
0: Bom, dois toques para a equipe do Bota. Tá ali no meio o Alex Telles, também tá o Montoro. Fábio tá esperto. Lembrando que não pode chutar direto pro gol. Sempre lembro daquele do Cássio, né? Que o Mano Menezes fica louco à beira do campo no Corinthians. Que o Cássio deixa a bola entrar porque não ia valer. E aí se o goleiro vai na bola e toca na bola, aí valeria, por exemplo, o gol, né? É tiro indireto. É falta pra equipe do Bota. Alex Telles ou Montoro. Só falta querer bater direto agora, né? Quando é tiro indireto, pelo amor de Deus, né? Na jogada que é pra ser ensaiada, vamos ver, ó.
1: Será?
0: Montoro ou Alex Telles? Atenção, Telles bateu de pé na esquerda pra ver!

0: canhota e a bola foi pra dentro do gol. Jogadores do Fluminense reclamam, mas o gol tá confirmado. Aparentemente é gol do Botafogo, confirmado. Jogadores do Fluminense pressionaram o árbitro, mas ele apontou pro meio e vai pegar a bola. Que cobrança do Teles! 1 pro Bota, 0 pro Fluminense, meu parceiro Yuri Duque.
1: Confirmar que a renovação valeu a pena. É campeão da Libertadores da América, é campeão brasileiro e na semana que assina a renovação do contrato, coloca uma falta na gaveta, num clássico contra o Fluminense no Nilton Santos. O Alex Telles, ele é craque de bola. E quem não consegue considerar isso, Breno, não entende de futebol. Uma belíssima falta, bola parada. O Montoro tava ali para tentar atrapalhar o goleiro Fábio. Ele finalizou de perna canhota, colocou a bola onde a coruja dorme. E um goleiro com muita experiência nada pôde fazer. 1-0 para o Botafogo.
0: E aí, para explicar pro ouvinte, tá? Ah, o Breno falou e saiu o gol. Pois é, cobrança direta pro gol. Quando o árbitro marcou a falta, ele levantou o braço, tá? Na hora da cobrança, ele não levantou. Os jogadores do Fluminense reclamaram, ele validou o gol. Bom, não sou eu que apito o jogo. A cobrança foi linda do Alex Telles no jogo, no dia que ele faz o jogo número 100. E o Porta sai na frente aqui no Nilton. Tenta uma resposta, o Fluminense afasta a zaga. Que cobrança foi, independente dessa questão de arbitragem, que eu não posso fazer nada sobre isso. Eu expliquei o que eu vi, mas que cobrança perfeita do Telles, Gabriel Faria.
2: Emblemático, na semana em que ele renova contrato e se firma como grande ídolo da geração 2024, ele finaliza com muita categoria e marca um golaço de falta inapelável para o Fábio. E aí eu sou obrigado a acompanhar o pai da bola, Yuri Duque. Quem não entende que Alex Telles é craque da bola, tá por fora desse esporte denominado futebol. Cobrança com muita categoria e o Botafogo na frente do placar com um gol do seu grande ídolo.
0: Cara, que espetáculo de cobrança do Telles. Tendo a resposta, o Fluminense, o Soteldo bate travado pela marcação e vai para escanteio. Ela sai para escanteio para a equipe do Fluminense. É escanteio pro Flu aí, Rodrigo Brandão.
3: E aperta nesse minuto final de primeiro tempo, teremos mais 4 acréscimos, Ganso na bola.
0: É escanteio pra equipe do Flu, vem Paulo Henrique Ganso, pega na esquerda Ganso, cobrança na pequena área, cabeçada! Ela passou à direita do gol e pegou na rede lá pelo lado de fora. É escanteio do outro lado agora, hein, Rodrigo Brandão?
3: Justino ia metendo um gol contra, cara. Por sorte, ela passou raspando a trave. Escanteio agora pelo outro lado, pela esquerda. Renê na cobrança.
0: Renê na cobrança, pega na esquerda. Soteldo chega lá pertinho dele também. A pressão do Flu. Estamos com 46,5, vamos até 49 nessa primeira etapa. O Alex Telles fez uma cobrança espetacular de falta e faz 1-0. É escanteio, René na bola, pega na esquerda, levantou a marca do pênalti, corta lá de trás, Arthur Cabral como um zagueirão. Ela volta com o Otávio, pela altura da intermediária, Otávio dá um chutão, ela vai sobrar lá em cima, atenção, domina essa bola e consegue sair jogando o time do Bota. Campo defensivo, a enfiada de bola para a correria do Vidalba na ponta direita, ele vai correr atrás dela, vai tentar ganhar, dividida por baixo, corta Otávio! Para botar essa aí para lateral. Lateral para a equipe do Botafogo pela direita. No campo ofensivo. 1-0 vence o Bota. Gol do Alex Telles de falta. É lateral para a equipe do Botafogo. Ela chega na frente, furou para afastar lá de trás o Nonato. Dá um chutão, Otávio, para tirar o perigo de qualquer maneira do campo defensivo da equipe do Flu. Ela voltou lá atrás. Vai sobrar na altura do bico da grande área. Tentou afastar, vai sobrar de novo no meio de campo. Agora um chutão para um lado, chutão para o outro. Virou gol bom, cara. Mas ela volta com o time do Bota aqui embaixo pela esquerda com o Telles. E com 2. Alex Telles partiu, ele avançou, o bico da grande área, Alex Telles, deixadinha pro Cauã Toledo, passamos de 47, menos de 2 minutos para acabar a primeira etapa, ganhou o Nilton, tentou conduzir o Montoro, invadiu a área, Montoro, cruzou para trás, ela passa pela pequena área, vai sobrar Vitinho, bateu, corta a zaga! Praticamente em cima da linha, apareceu o Gêmeos pra tirar essa aí, Yuri.
1: Do canto do ringue, essa é a postura do Fluminense nesse momento, porque o Botafogo encontra o gol e começa a pressionar numa jogada que surge pelo lado esquerdo. O Montoro dribla 1, 2, 3 e faz o cruzamento, Arthur Cabral não chega, depois o Vitinho tenta, intercepta a defesa do Flu.
0: E o Fogão quer mais, Vitinho ajeitou essa bola pelo bico da grande área, o Botafogo bota pressão pela altura do meio de campo, sobrou pra ele, Vitinho tentou bater travado, buscava o Danilo, recuperação do Fluminense, Caxime tem contra-ataque, abertura aqui embaixo pela direita no círculo central com o Soteldo. Ele vai avançando, o Botafogo tá na frente, 1-0, vem Soteldo, conduziu pelo bico da grande área, ele partiu, Soteldo conduziu, parou, pensou, botou entre as pernas do Telles, invadiu, cruzou, o corte pra trás do Justino pra tirar o perigo. Cara, o Soteldo deu uma canetaça no Alex Telles, Rodrigo Brandão.
3: Que coisa linda, né, cara? Passou como quis ali pelo Telles. Acho que faltou uma marcação ali, uma dobra na marcação do Soteldo. Pra sorte, a zaga do Botafogo afastou. 1-0, Fogão.
0: Bruno Arleu apita, fim da primeira etapa no Nilton. Por enquanto, 1 pro Bota. Que gol lindo do Alex Telles, cara, de falta. 1 pro Botafogo, 0 pro Fluminense. Eu vou pro campo com o Rodrigo Brandão e com o Yuri Duque. Fala dupla.
3: Beleza, Breno, e o Botafogo vai em vantagem pro vestiário. 1-0. Que golaço do Alex Telles, né, cara? Eu que tô posicionado aqui do outro gol, onde tá o goleiro Arlesson, né? Vi aqui a cobrança, a curva que ela fez, foi um negócio absurdo. Golaço do Alex Telles, na semana que ele renovou o contrato, mais duas temporadas, e o Botafogo vai para o intervalo em vantagem para a festa da torcida do Glorioso, que comparece aqui no estádio Nilton Santos. Galera do Fluminense também deixando o campo, né, Yuri?
4: É isso, deixando o campo também por aqui o elenco do Fluminense, observando obviamente todo esse cenário, né, de crise e de preocupação pelo lado do técnico Luiz Ubeldia, que tem como opção no banco de reservas, ô Brandão, a titularidade, os titulares estão aqui. Vamos lá. Marcelo Pitaluga, Hulk, Martinelli, Savarino, Arana, Cano, Canóbio, Igor Rabelo, Guga, Riquelme, Felipe, Lúcio Acosta e Hércules. São as opções que o treinador tem disponíveis para esse segundo tempo. E com certeza ele deve pensar e observar sobre essas mudanças. Perdão, se você me permite, você viu o lance e conseguiu observar a curva e ouvir essa magia de perto. E realmente não tinha como, cara. Ele acertou o V, assim, a gaveta, onde a coruja estava descansando, e o Fábio se esticou todo, mas não conseguiu pegar. Foi um gol mágico assim, do Alex Telles, um dos gols de falta mais bonitos que eu já vi, assim, presencialmente no estádio. Enfim, e pelo lado do Botafogo, Brandão, opções do banco de reservas?
3: O Franklin tem as seguintes opções, pai da bola: Gabriel Batista pro gol, tem o Matheus Pontes, Danilo Pereira, que pode fazer a sua estreia hoje, Matheus Martins, Jordan Barreira, Marçal, Paulinho, Lucas Monzon, Kadir, Lucas Emanuel, Edenilson e Domingos Andrade. Intervalo de jogo aqui no estádio Nilton Santos. Fogão tá na frente com o gol do Alex Telles. 1-0. Aqui no gramado do Nilton, trabalho de reportagens pelo lado do fusão do meu parceiro, o pai da bola, Yuri Duque.
4: E do meu irmão, Rodrigo Brandão.
3: Ele está de volta, o locutor que explode a massa.
0: Valeu, meu parceiro Rodrigo Brandão. Valeu, meu parceiro Yuri Duque. Por enquanto, 1 pro Bota, 0 pro Fluminense. Intervalo de jogo no Nilton. Manda o zap, tá no 21 99557-1013. 21 99557-1013. Vou fazer um rápido intervalo. Na volta, a gente vai trocar ideia, vai trazer muito mais pra você aqui no som da TMC, tá? Fica aí, estamos juntos na TMC. 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
6: Estamos de volta aqui do Nilton Santos, por enquanto, intervalo de jogo. Vitória do Botafogo, parcial por 1-0. Golaço de falta do Alex Telles em perna esquerda. A bola fez uma curva espetacular e o Botafogo está vencendo por 1-0, tá? Quero os zaps da galera no 21 995 57 1013. Fala aí.
7: Boa noite, Breno.
6: Boa noite.
7: Farias, equipe TMC e amigos. Farias, estamos aí encerrando esse primeiro tempo do Clássico Carioca e teremos agora mais 45 minutos. Quem você acha que é o grande favorito para vencer essa partida? Botafogo ou Fluminense? Um abraço aí para todos, da Ana Fortes.
6: Valeu, Ana! Obrigado pelo carinho, pela pergunta. Já já o Farias responde, né? Quando ele for analisar a sua pergunta. Mas obrigado pela mensagem, Ana. Mais um zap na TMC. Fala aí.
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6: E aí?
8: Aqui é Marcos de Vila Isabel.
6: Beleza?
8: Eu, como palmeirense, tô até com inveja de ver o Danilo jogando muito no Botafogo. Danilo é craque. Um baita jogador. Vocês são nota 10. Sou fã de vocês. Vai acabar o jogo uns 3-0 pro Botafogo. Um abraço.
6: Obrigado, irmão, pelo carinho, tá? Tamo junto aqui na TMC. Não sei se você é carioca, mas pelo sotaque não é, palmeirense, inclusive. E obrigado aí pela audiência, pelo carinho com a gente aqui na TMC. Pô, o cara com aquela pistola de camisa quase jogou a camisa aqui. É pior que eu ia pensar, pô, joga aqui, né? Joga aqui, filho, aqui, ó. Joga aqui que eu pego a camisa, ó. Apontou pra cá, hein, Gabriel Farias, ó. Prepara, ah, não, virou. Ah, jogou na galera. Ele escolhe pra quem ele vai jogar essa camisa.
9: Vou pegar pra você.
6: Pega pra mim aí, por favor. É o quê? É do Botafogo ou é da patrocinadora?
9: Não, é da patrocinadora que também patrocina a gente, a Betano.
6: Ah, tá, mas eu queria a camisa do Botafogo. Um abraço pro pessoal da Betano que tá junto com a gente aqui na TMC. É, pega uma pra mim aí, ô, pai da bola.
9: Vou tentar, deixa eu pegar, tirar aqui. Pega, tira aqui, irmão. Tira aqui.
6: Nos peitos do pai da bola.
9: Não, aí não, não vai ficar, né?
6: Não, você vai matar no peito, pô. Bota mais um zap! Fala aí.
10: Ô, Breno.
6: Oi.
10: É o Nivaldo de novo.
6: E aí?
10: É, Nivaldo aqui de Tambi. Você podia aproveitar a grande audiência da Transamérica para mandar um recado pro Marcão
6: Viana?
10: Para ele se preparar a mala, que terça-feira ele já vai estrear lá de novo. Como eterno auxiliar técnico interino. Hoje o Zubeldia cai.
6: Ih, valeu, Nivaldo! Obrigado, irmão. Será que ele tá com o passaporte em dia? Então, eu não preciso de passaporte pra ir pra Argentina.
11: Ah, né? Só a identidade atualizada.
6: Só o RG, assim. E RG, CNH não serve, não, tá?
11: Tem que ser RG. É verdade. O Marcão,
6: separa o RG aí. Bota mais um zap aí, fala aí.
0: Fala galera da TMC, Dudu de Nova Iguaçu. Fala Brenoca, fala Faria, Brandola, Paida.
12: Fala aí.
0: Farias ou Brandola? Dá pra dissertar um pouquinho sobre esse rapaz Danilo aí? Falar um pouquinho do. Da onde ele veio, onde ele jogou, o que ele já fez da vida aí? Do futebol? E será que ele entra? Pra gente ver um pouquinho desse futebol do rapaz? Abraço!
6: Tá perguntando sobre o Danilo Pereira, hein, o Rodrigo Brandão? Sim. Camisa 9.
13: É, chegou, assumiu a 9, né, que era do Cris Ramos. Ele chega, assim, ele, a passagem dele aqui pelo Brasil foi muito rápida. Ele passou muito tempo lá na Europa, mas jogando em equipes de terceiro escalão, podemos dizer assim. Ele teve uma passagem pela Holanda. É, não lembro se teve em algum outro país, mas a passagem maior dele foi no Rangers da Escócia, né? Os tradicionais clubes da Escócia. Passou por lá, teve uma passagem de alguns gols.
6: Mas que não tá na elite da Europa.
13: Não, tá na elite da Europa, exatamente. Vou até pegar os números dele daqui a pouco.
6: Beleza.
13: Mas é um jogador que chega. É, ele já vinha sendo acompanhado pelos scouts do Botafogo há algum tempo, porém só agora que o Botafogo conseguiu contratá-lo. Então é um jogador que já vinha sendo monitorado pelos scouts do Botafogo.
6: Sim.
13: E ele chega para ser essa opção aí de ataque.
6: Vamos aguardar. Ô Gabriel Farias, intervalo de jogo aqui no Nilton Santos, daqui a pouco os times vão voltar. Por enquanto, 1-0 pro Botafogo, um golaço de falta do Alex Telles, fazendo fogão 1-0 em Gabriel Farias.
14: É um primeiro tempo em que o Botafogo optou por tentar explorar um pouco mais as costas da defesa do Fluminense, um jogo mais em velocidade, né? O Franklin Carvalho trouxe o Cauã Toledo de volta para a equipe titular, o Cauã atuando um pouco mais aberto pela esquerda, o Vidalba um pouco mais aberto pela direita. Dois pontas agudos, né? Pontas de velocidade, de ataque à profundidade, pontas que buscam a linha de fundo acima de qualquer coisa. Vou até simplificar aqui. Jogadores que abaixam a cabeça e saem correndo desesperadamente pelo campo. Nem sempre com um raciocínio tão apurado, mas com muita velocidade e muito vigor físico. Isso se retratou um pouquinho em matéria de posse de bola. O Fluminense liberou 60% de posse de bola contra 40% do Botafogo. Mas quando você olha até para o primeiro tempo, o Fluminense tem dois chutes de fora da área que são perigosos. Um com o Otávio, outro com o Soteldo, bem perigosos até. Só que você não viu uma jogada bem trabalhada por parte do Fluminense. Você não viu o Fluminense gerando pressão, encurralando o Botafogo. Mesmo que o Fluminense tenha apresentado 60% de posse de bola. Inclusive, esse é aquele tipo de jogo que engana quem não está olhando as estatísticas. Eu estou aqui com o aplicativo aberto e vendo a posse de bola para tentar amparar aquilo que eu estou observando do jogo. Acho que quem está só assistindo pode ter até assim alguma impressão de que o Botafogo teve mais posse de bola, porque a posse de bola com um pouco mais de infiltração, com um pouco mais de presença dentro da grande área do adversário, essa posse foi do Botafogo, que teve 40, mas foi, não vou dizer um time também tão efetivo, porque quando chegava no passe final, quando chegava na última bola, o Botafogo não conseguia caprichar tanto. O Botafogo utilizava o jogo na velocidade, espetava o Cauã de um lado, espetava o Vidalba de outro, o Montoro circulando como um 10, o Telles muitas vezes atacando por dentro. Você tinha os dois volantes, o Medina, o Danilo, avançando, chegando em bloco, fazendo com que o Botafogo gerasse um bom volume de jogo, mas faltava realmente aquele refino no passe. O Fluminense, por outro lado, um primeiro tempo até certo ponto pobre com a bola no pé. E nem sei se eu posso cobrar tanto de um time reserva do Fluminense que não tem o menor entrosamento, um Fluminense que vive um momento complicado. Olhando para o jogo como um todo, me decepcionou um pouquinho o nível da qualidade técnica. Eu esperava um jogo um pouquinho mais refinado. Porém, entretanto, contudo, todavia, o Alex Telles guardou a tal da qualidade técnica para um dos últimos momentos do primeiro tempo. O Botafogo conseguiu uma falta que, vou te dizer, nem era tão próxima assim da meia-lua, não. Uma falta com uma boa distância em relação à meta defendida pelo Fábio. E aí o Alex Telles caprichou na cobrança, acertou uma batida maravilhosa, inapelável para o Fábio. E na semana em que o Alex Telles assinou a tão esperada renovação, no dia em que o Alex Telles recebe uma homenagem pelos 100 jogos completados pelo Botafogo, ele vai lá e bota a bola no fundo da rede. Semana essa em que o torcedor do Botafogo ficou meio preocupado porque ídolos do clube poderiam parar no rival, né? O Almada negociou com o Flamengo, o Luiz Henrique negociou com o Flamengo. É fato que o torcedor do Botafogo lida com essa geração de 2024 de uma maneira bem peculiar, porque é uma geração que entregou dois títulos maravilhosos ao Botafogo, mas uma geração que não fincou raízes. E quem escolheu fincar a raiz, quem escolheu ficar, quem escolheu permanecer, quem optou por superar a instabilidade para se tornar, na verdade, se consolidar enquanto ídolo, quem escolheu ficar hoje foi premiado com esse golaço. E através do Alex Telles, o Botafogo saiu na frente do placar e empurra ainda mais pressão para o Fluminense pensando no segundo tempo. O jogo do Botafogo no 0-0 já era um jogo de quem esperava um pouco mais o Fluminense vir para o campo de ataque para tentar uma saída em velocidade. E não precisa ser nenhum gênio na análise do futebol para entender que agora o Botafogo vai abraçar cada vez mais essa ideia. Porque do outro lado, nós temos um adversário, né? O Botafogo tem um adversário que atravessa um momento complexo. Quando você olha para o pós-Copa do Fluminense, o que temos para apresentar é isso aqui, ó. Empates contra Bragantino, Grêmio, Bahia e Vasco e uma derrota para o Vasco. O Fluminense, ele tem 5 jogos no pós-Copa e ainda não venceu nenhum. Hoje pode ser o 6º. Então quem vai ter que se coçar mais, quem vai ter que se movimentar, quem vai ter que tentar gerar mudança no jogo é o Fluminense. Quem vai precisar se expor mais é o Fluminense. E o Botafogo, que tá num caminho oposto, o Botafogo, que tá vivendo um pós-Copa, né? Muito light, com bons resultados, com vitórias, né? Uma lua de mel entre time e torcida, um ambiente mais estável, um técnico mais confiante, o Botafogo vai jogar contando com esse desespero do Fluminense, vai jogar tentando explorar essa instabilidade emocional do Fluminense que tende a empurrar a equipe tricolor cada vez mais para o ataque. E aí, não é nem a equipe principal do Fluminense, porque o Fluminense, utilizando seus titulares, vem apresentando muita dificuldade de conseguir os resultados. Hoje, com as reservas, tende a encarar ainda mais dificuldade. Não precisa desamarrar nada demais para entender que o segundo tempo será de um Fluminense tendo ainda mais a posse. Talvez essa posse do Fluminense até aumente. Fechou no primeiro tempo em 60-40, talvez aumente. E o Botafogo vai ter um jogo direto e reto. O Franklin gosta desse jogo também. Um jogo explorando velocidade dos pontas, explorando o Vidalba, explorando o Cauã Toledo, explorando esse time que consiga atacar as costas de um adversário que está desentrosado, que não tem confiança e está totalmente pressionado, agora sendo derrotado parcialmente por 1-0, que é o Fluminense.
6: Os times estão voltando para o segundo tempo, pelo que eu estou vendo, sem alterações, hein, Yuri Duque, hein, Rodrigo Brandão?
13: Pelo lado do Fogo, mesma equipe.
15: Pelo lado do Flu também, sem mudanças. Por aqui, os jogadores que são considerados titulares no Fluminense voltando para o banco de reservas.
6: É, deixa eu ver, 2, 4, 6, 8, 10 no Fluminense. O Montoro estava faltando, voltou agora. É, então, sem alterações para a segunda etapa.
13: Renan, oi. Só trazer aqui a informação mais completa para o nosso ouvinte. Danilo Pereira teve base no Corinthians, na Ponte Preta, no Vasco e no Santos. Ainda na base, ele passou pelo Ajax, lá ele se profissionalizou. Depois passou pelo Feyenoord, NEC da Holanda, e aí foi pro Rangers antes de vir pro Botafogo.
6: Boa, valeu, Rodrigo Brandão. Vem aí o segundo tempo, hein? A minha esquerda do Botafogo tá ali posicionado, Danilo, para dar o pontapé inicial. O árbitro apita, começa o segundo tempo aqui na TNC. Estamos juntos na melhor do futebol. Já vai avançando o Cauã Toledo na frente. Juizão para o jogo. Diz que ele puxou antes, né? Então, primeira falta do segundo tempo já marcada. É posse de bola para a equipe do Flu. Flusão de branco atacando para o lado esquerdo. O Botafogo que vence por 1-0 ataca para o lado direito. O gol da linha do trem. Está jogando o Renê aqui embaixo pela esquerda no campo defensivo. Ele faz o passe com o Nonato. Círculo central domina Nonato. Ajeitou com o Renê pela altura do círculo central. Parou, pensou. Renê penteou essa bola. Vai voltar agora atrás pelo campo defensivo na direção do Ignácio, o Botafogo tá na frente, 1-0, um golaço de Alex Telles. Domina Samuel Xavier, faz a bola chegar na frente na direção de Soteldo, pela altura do círculo central. Soteldo pedalou, preferiu voltar pra trás com Samuel Xavier dominando lá por trás pelo campo de defesa. 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Você manda o seu zap na TNC no 21 99557-103. Você manda o seu zap e você vai pro ar aqui na melhor do futebol. É lateral para o time do Bota, vem aqui embaixo pela direita, Vitinho, pelo campo de defesa. Botafogo vencendo pelo placar de 1-0. 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Bom, o Renê tá caído e o jogo tá parado, hein, Rodrigo Brandão?
13: É isso, tá caído aqui o Renê, levantando aos poucos, ainda um pouco de dor, recebe ali o pedido de desculpas do Vidalba, uma pancada que ele recebeu, já tá tudo bem com ele, 1-0 Fogão.
6: 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É bola pela direita no campo de ataque da equipe do Fluminense, o passe por dentro na direção do jogador por ali pelo meio, que era o Nonato. Inversão jogada pela ponta esquerda agora com Kevin Serna, vem pelo meio da grande área, partiu Serna, pedalou, Serna limpou de perna direita pela meia lua, girou Nonato, abriu jogada, amigo da grande área, Ganso lançou na área, Samuel Xavier levantou pro Serna de cabeça, o Arlesson segura o goleiro do Bota, Yuri Duque.
15: O Fluminense responde, né? O placar no início desse segundo tempo. Uma jogada que surge com o Paulo Henrique Ganso pelo lado direito, que encontra o Samuel Xavier, que faz o cruzamento. E aí, na cabeçada, o Kevin Serna acabou não pegando em cheio para a defesa do goleiro, o Arlesson. É assim, né, Breno? Tudo certo.
6: W-A-R-L-E-S-O-N. O Arlesson. Eu quero zap no ar na TNC no 21-995-57-1013. Fala aí.
16: Boa noite, Brandão.
6: Boa noite.
16: Faria, pai da bola, Brenoca. Vamos, Fogão! Vamos, mete logo mais uns dois pra garantir esse resultado, Fogão. Um abraço, galera. Jorge Tricolor de Niterói aqui.
6: Valeu,
16: ué. Preciso meu dia cai, pelo amor de Deus.
6: Vamos ver o Flusão, vem Soteldo. Cruzou Gasteiro na grande área, o corte esquisito pra trás do Fegaresi. Ela chegou a sair, escanteio. É escanteio. Eu não entendi nada. Vamos, Fogão, vamos, meu Fogão, é o Glorioso. Aí no final, aqui é o Tricolor. Eu, hein? É, porque ele quer derrubar o Zubeldia.
17: É o anti-Zubeldia.
6: Que louco. Você sabe que isso aí funciona como zica reversa. Vocês sabem, né? É escanteio pro Flu, hein, ô, meu parceiro, pai da bola.
15: É isso, Paulo Henrique Ganso na bola. Oportunidade de gol para o Fluminense.
6: É, você vê que é o Rô e Yuri, né? E o Rodrigo. Vem escanteio na grande área, cabeçada do Cegno. Explodiu o Nonato. Tentou também pelo meio do caminho. O Ganso avançou. Esquisito. Cara, corta a zaga. Tava lá na sobra querendo essa bola, né? Mas ela volta pelo meio de campo com Otávio. Lá em cima com o Soteldo. Tem na posse de bola agora Ganso. Bico da grande área. Vamos ver o que ele vai fazer. Ganso ajeitou, parou, lançou um bolão na área. Buscava o Samuel Xavier, mas foi interceptado pelo Medina, que dá um chutão de perna esquerda para tirar o perigo do campo defensivo e já liga contra-ataque. Partiu Vidalba. Ele conduziu pela esquerda. Vidalba avançou, foi desarmado. Vai invadir a área. Vidalba caiu. O jogador do Fluminense também na sequência por ali, que era o Ignacio. E ela ficou fácil com o Fábio para ele sair do gol e ficar com ela. 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Vai cima pela direita com o Soteldo. Ele conduziu, o Soteldo avançou essa bola. Queria por dentro, Samuel Xavier pediu e recebeu. Agora com o Castilho. Devolução um pouquinho mais pra trás, Ganso enfiando ele, bola pelo bico da grande área com o domínio do Soteldo. Mais uma vez ele partiu pra cima da marcação do Alex Telles. Soteldo, prefiro voltar um pouco mais pra trás. E aí? Você quer saber o tempo de jogo? 5 minutos, faltam 40 para acabar o jogo no Nilton Santos. É o Brasileirão, 22ª rodada. É o clássico vovô e por enquanto tá dando Fogão. Golaço de falta do Alex Telles. 1 pro Bota, 0 pro Flu.
18: Com resultado, o Fluminense tá na quarta colocação com 34 pontos e o Botafogo ganha 3 posições, chegando a quinto lugar com 32.
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6: Eu vou ser sincero com o nosso ouvinte. Chamei o, né, o foguete aí da nossa patrocinadora e fiquei preocupado porque o Botafogo emendou um contra-ataque. Só que o Arthur Cabral me ajudou e perdeu a bola de graça. Daqui a pouco eu explico. Avançou o Soteldo, invadiu a área, pega na esquerda, bateu com desvio, ela passa para escanteio. Rapidinho, Rodrigo Brandão. O que que o Arthur Cabral fez na jogada anterior, Brandão?
13: Ele perdeu a bola, né, Brandão? De
6: bizarro.
13: Bizonha, né? E aí o torcedor, que já não é tão fã dele, até respondeu, fez alguns gols aí, mas de vez em quando dá uma dessas, né?
6: Inacreditável. E o Fluminense ganhou o escanteio, Yuri Duque.
15: É isso, escanteio pro Fluminense, porque no contra-ataque o Soteldo cortou pra perna esquerda, mandou um tiro, a bola foi interceptada. Paulo Henrique Ganso na bola.
6: 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Tava na bola Ganso. Vai ser autorizado pelo árbitro. Atenção, agora sim, Paulo Henrique Ganso. Pega na esquerda, chegamos a 6,5. Cobrança curta com o Soteldo. Ele domina, partiu o Soteldo, lateral da grande área. Contra a marcação, voltou na área. Quarta zaga da equipe do Botafogo. E aí vai tirar o perigo do campo defensivo. Ela volta no círculo central com o Otávio. Recupera a bola pro Fluminense, que tá todo no campo de ataque. A exceção é do goleiro Fábio Nonato. Na inversão com o Samuel Xavier. Lá em cima pela direita, Samuel Xavier deixou a bola passar Ganso. Bola pelo bico da grande área com o Soteldo. Ele conduziu. Marcação do Teres pra cima dele. Prefere voltar um pouquinho mais pra trás com o Samuel Xavier pelo meio com o Nonato. Vem aqui pela esquerda, Nonato. Bico da grande área. Conduziu Kevin Serna. Chamou a marcação pra dançar. Conseguiu limpar o Cauã Toledo. Linha de fundo, Serna cruzou na grande área. Danilo, pra tirar o perigo da grande área da equipe do Bota. E ela sai em lateral aqui embaixo pela esquerda no campo ofensivo. Manda o seu zap no 21 995 57 113. Guené botou pro Serra na grande área. Segna, Cauã Toledo rouba dele. E aí ficou com a bola lá atrás pelo campo defensivo do glorioso Serra. Dividiu, lateral pra quem? Pro Flu. O Serra foi esperto nessa aí. Conseguiu fazer a roubada de bola e recuperar para a equipe do Flu pela esquerda no campo ofensivo. Já cobrou, Guerê. Bola com o Nonato. Pelo bico da grande área, partiu Nonato. Limpou de perna direita, por dentro Ganso. Rola um pouco mais para trás com o Otávio. Ele volta no círculo central. Otávio agora com o Ignacio. Pela direita na direção de Samuel Xavier. Devolução para trás com o Ignacio. Mais uma vez pela altura do círculo central. Prefere voltar com atrás pelo campo defensivo. Dá tempo do zap. Você manda o seu zap e você vai pro ar. Dá não, porque vai perdendo a bola por ali. O Nonato teve carrinho. Juizão para o jogo. E vai dar cartão amarelo, hein, Yuri Duque?
15: Cartão amarelo pro Ignacio. Chegou atrasado ali pra cima. Me pareceu do Cauã Toledo. Posso estar errado? Acabou recebendo.
17: Medina.
15: Do Medina, perdão. Acabou recebendo uma entrada ali do Ignacio. Chegou atrasado. O Bruno Arleu Araújo estava em cima do lance. Amarelado o defensor tricolor.
6: Agora sim, dá tempo do zap no 21 995 57 113. Fala aí.
19: Boa noite de novo aí, Breno. Vou te falar uma coisa. Hoje o Zubeldia cai. Fogão 2-0. Pai da bola. Vou torcer pro time do Mickey.
15: Boa.
19: Na Copa Sérgio.
6: Ah,
19: um abraço, Breno.
6: Ué,
19: um abraço, pai da bola, Yuri Duque.
6: Vai torcer. É paneleiro,
19: Roberto,
6: tu é.
19: Vascão, Vila da Penha.
6: Tem que torcer pelo time da TMC, pô.
15: Ah, eu que sou paneleiro.
6: Vai torcer pelo... Ah, você foi cortado do time, pô.
15: Não fui cortado,
6: por
15: não.
6: Por insuficiência técnica.
15: Mentira.
6: Não, não foi, não.
15: Que isso?
6: Não, tô botando pilha. Não, não
11: foi panelada,
6: não,
11: foi panelada.
6: Não foi só panelada mesmo, né? É que ele tá fora do grupo. Não, foi só isso. Vem lateral para a equipe do Fluminense. Outro dia falaram no ar, foi o Joel Silva, né? O nosso... O Mesquinho Silva. Ele falou que o Yuri Duque não foi cortado, não. Ele não foi cortado, não, porque ele nunca fez parte do time.
11: Okay. Olha, é uma frase forte.
6: Foi a declaração do Joel Silva.
15: Uma frase errada, né? E totalmente mentirosa.
6: Vamos ver o Flusão, avançou Soteldo. Dentro da grande área. Soteldo limpou, vai invadir a área. Soteldo se enrolou na meia-lua. Preferiu ajeitar com o Ganso. Engatilhou, lançou Serna. Invadiu, cruzou na marca do pênalti. Ela passa por todo mundo. Joga atrás dela, Soteldo tá na grande área. Soteldo invadiu a área. Tentou cruzamento, rolou pra trás. Nonato deixou a bola passar. Castilho queria essa bola. Nonato ajeitou. Samuel Xavier, Nonato pelo meio. Ajeitou Castilho. Trapado pelo Vitinho na hora H. Trabalho ofensivo muito bom do Flu e um trabalho defensivo muito bom do Bota, que tem contra-ataque. Tinha boa roubada de bola. Recuperação do Fluminense, é contra-ataque agora do Flu, é contra-ataque do contra-ataque, cara. Samuel Xavier conduziu pela direita na altura da intermediária, enfiou bola para o Castilho, devolução para trás, corta Medina. Que pressão do Flu é essa? E um trabalho perfeito defensivo do Botafogo, Yuri Duque.
15: É isso, um trabalho defensivo que está sendo regular na partida. Até agora o Botafogo não falhou defensivamente. E o Fluminense vai tentando, batendo nessa parede, tentando encontrar o gol de empate no Nilton Santos.
6: Vem para aqui o Kevin Serna pelo meio com o Renê. Renê pelo meio agora com o Ganso. Tentou a enfiada de bola errada na frente, a recuperação do Bota. Domina Arthur Cabral. Por dentro com o domínio de Montoro. Montoro girou, passou aqui embaixo o Vidalba. Três dedos para ele. Que bolão sensacional! Saiu cara a cara, Vidalba bateu mal. Que passe do Montoro foi esse, cara? Que horas são? 10h17. Já pode conteúdo só para adultos essa hora, Rodrigo Brandão?
13: É impressionante, né? Como joga esse moleque, né? Um bolão pro Vidalba, que é aquilo, ele é muito veloz e às vezes ele se atrapalha com a bola. Então o peteleco ficou fácil pro Fábio, olha o Flu.
6: Cara, o passe do Montoro foi entre três jogadores, eram três contra um, tá? Três jogadores do Fluminense, o Montoro achou um passe fantástico de três dedos pro Vidalba. Agora quem vem ao Flu, Soteldo, vai invadir, cruzou na grande área, corta o Vitinho pra trás, esquisita a bola. Vai deixar a bola sair não, Kevin Serna. Aqui embaixo pela esquerda, Serna levantou, na marca do pênalti vem cabeçado do Nonato, caiu esquisita, a zaga afastou. Pra tirar o perigo do campo defensivo, estamos juntos na TMC. Quem escuta sabe.
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6: Sai por aqui embaixo pela esquerda, René. Chegamos a 12 minutos por enquanto. 1 a 0. Vence o Bota. Dividiu o Castilho. Lançamento é pro Kevin Serna. Aqui embaixo ele contra a marcação. Vai invadir a área. Kevin Serna escorregou. Ajeitou pra trás. Castilho na meia-lua. Preferiu fazer o passe. Ganso. Passe. Não foi bom pro Soteldo. Mas teve desvio. Vai ser escanteio. O corte do Cauã Toledo é escanteio pro Fluminense. Hein, pai da bola?
15: Eu quase dominei a bola aqui, tá, Breno? Porque ela veio certinho na direção. Uma jogada que veio pelo lado direito. Já bateu rápido o Fluminense.
6: Bateu, Gabriel. Pediu o Flu, Soteldo, invadiu a área, pega na esquerda, levantou na grande área, corta Fegaresi, ela volta com o domínio agora de Soteldo, engatilhou de perna direita, preferiu chover na grande área, o Castilho estava impedido, né? E aí o Vitinho afastou fácil, insistiu, Castilho deu de cabeça, Serna vai invadir, preferiu sair aqui embaixo pela esquerda, dominou Kevin Serna, já tem alterações da equipe do Bota, levantou na grande área, vem cabeçada do Ignacio na trave, pra Guedes!

0: na jogada de insistência do Flu no ataque, cruzamento lá na segunda trave, e o Ignacio subiu, sozinho, testou a bola, que beijou ainda a trave, depois foi lá, Moguinho no fundo da rede, empata o jogo Flu, um pro Botafogo, um pro Fluminense, o clássico está empatado, Yuri Duque.
1: Água mole, pedra dura, tanto bate até que fura, Breno Monsef, a bola ficou pererecando na área do Botafogo, foi pro um lado, foi pro outro, foi pro um lado, foi pro outro, até que num cruzamento perfeito do Kevin Serna, o Ignacio, como um centroavante, invadiu a área e testou, o goleiro, o Arlerson, apenas ficou acompanhando, fez um golpe de vista, ela deu um beijinho na trave e foi pro fundo da rede, tudo igual no clássico, um para o Botafogo, um para o Fluminense.
0: Gabriel Farias, e como são as coisas? Sai vaiado de campo o Vidalba, substituído, já já o Brandão informa, porque perdeu um gol cara a cara. E aí no lance seguinte, insistência, bola trabalhada, já tinha falado que tinha acontecido antes, e aconteceu de novo, Ignacio empata o clássico, tá 1-1, Gabriel.
2: Mas esse gol tava sendo anunciado desde o início do segundo tempo, né? O Botafogo escolheu só se defender na segunda etapa para sair no contra-ataque, o Fluminense aceitou o convite e passou a pressionar completamente, quase sempre utilizando o Soteldo para cima do Telles, e o Soteldo levando a melhor em quase todos os momentos. Só que o Soteldo tá jogando pela direita e a curiosidade é que o gol saiu de um cruzamento vindo da esquerda. O Fluminense era senhor do jogo, é senhor do jogo. No segundo tempo, o Botafogo adotou uma estratégia de jogar em contra-ataque. Essa estratégia cobra um preço. Se você não capricha no contra-ataque, como o Botafogo não caprichou nos momentos em que teve esse contra-ataque à disposição, você acaba ficando muito vulnerável. E o Ignacio subiu, meu amigo. Que subida para cabecear essa bola, que fundamento para testar essa bola. Se um jogador que tá se salvando aí dessa sequência ruim do Fluminense, é o Ignacio, né? O torcedor gostou muito, principalmente da atuação no primeiro clássico contra o Vasco, quando o jogo terminou em 0-0, e hoje apareceu como se fosse um centroavante para empatar o jogo, e agora é entender como se desenha o jogo, se o Fluminense vai seguir pressionando com tudo ou se o Botafogo consegue igualar um pouco mais.
0: Vem o Fluminense, Kevin Serna saiu da área, domina essa bola aqui embaixo pela esquerda, lateral da grande área, Kevin Serna. Ele dominou, parou, pensou Serna, ajeitou para trás, bico da grande área com Ganso. Prefere fazer o passe com o Otávio, ele volta lá pelo círculo central. São 15 minutos, já já o Brandão fala substituições. Bola pelo meio com o Castilho. Preferiu girar, rolar para trás com o Gêmeos, que volta lá pelo campo defensivo. Fala, Brandão.
3: Vamos lá, alterações no Fogão, deixaram o campo Lucas Vidalba debaixo de vaias e o Cauã Toledo. Entraram Matheus Martins com a 11 e Jordan Barreira 14.
0: Rapidinho, Gabriel Farias mexe nos pontas, podemos dizer, o Franklin Carvalho.
2: Sim, o Matheus Martins vai entregar essa explosão. O Barreira também tem velocidade, mas é um jogador que também tem características de um meio campista. Eu acho que até essa ideia do Franklin, ele já tinha esboçado as substituições antes de sofrer o gol, tá? Só pra... Não vou defender, porque eu acho que ele chamou demais o Fluminense.
0: O Brandão chamou a substituição, inclusive avisou antes de sair o gol do Fluminense.
2: Não vou defender, porque eu acho que o Botafogo chamou demais. Só que o Franklin percebeu que tava dando ruim, tava perto de sofrer um empate, chamou as substituições, só que não deu tempo de evitar o 1-1. E agora ele busca ter esse jogador que é o Barreira, que tem velocidade, mas consegue reter a bola no meio de campo até pra dialogar mais com o Montoro. E o Matheus Martins na explosão pela esquerda.
0: Ganso levantou na área, o Arlerson sai de soco. Ela volta com o Fluminense. Será que isso é contra-ataque? Matheus Martins queria essa bola, mas bateu travada na marcação, que era do Samuel Xavier. Recuperação para o segundo central de Gêmeos. Ajeitou no passe curtinho com o Otávio. Vamos chegando a 17 minutos por enquanto. 1-1. Tá tudo igual no clássico. 1-1 aqui no som da TNC. Manda o seu zap, hein? No 21 99 55 7-113. Vem por aqui, Ganso. Lateral da grande área, Ganso puxa um pouco mais para trás pela intermediária. O passe saiu curto, buscava o Kevin Serna pelo meio. Interceptação foi feita pelo Medina, em contra-ataque o Bota, abertura aqui embaixo pela direita, partiu, joga na Bagueira, parou, pensou pelo meio, conduziu Medina mais uma vez, ainda Medina, tem opção lá em cima, do Matheus Martins, a bola pra ele pelo bico da grande área, partiu pra cima da marcação, Matheus limpou, devolveu pro Medina, cortou Samuel Xavier, esquisita, a bola subiu, tá viva na altura da meia lua, Bagueira mata no peito e bota no chão, joga na Bagueira, preferiu girar pra cima do marcador, que sensacional, conseguiu cortar o Castilho, triangulou bola pelo bico da grande área, avançou o Montoro, soltou o Vitinho, linha de fundo, cruzou na grande área, corta a zaga do Flu de cabeça. Dava lá o Otávio pra ajudar e tirar o perigo. E ela sai em lateral pra equipe do Bota. Vitinho bateu cabedinho no bico da grande área. Tentou o domínio na primeira, na segunda também. Insistiu Danilo, botou pra área, cortou a zaga. Apareceu para ajudar a zaga, lá atrás o Kevin Serna pelo campo defensivo. Ô Yuri!
1: Muitos elogios para o Ignacio, mas ele tá suspenso, tá, Breno, com esse cartão amarelo. E não encara o Palmeiras dentro do Maracanã. E aí, sabe qual vai ser a dupla de zaga? Se o Thiago Silva não se recuperar até lá.
0: Igor Rabelo.
1: E Gêmeos.
0: Igor Rabelo e Gêmeos. Que coisa, hein? Kevin Serra dá um chutão pra trás, ela chega na altura da intermediária. Pior quando tava, quando o Gênesis estava sendo atendido na primeira etapa, eu até tava olhando aqui e falei, pô, quem vai entrar? Não tem nenhum zagueiro, olhei uma vez, eu falei, Igor Rabelo tá aqui, né? Igor Rabelo seria a opção, né? É a única, né? Opção que nesse momento tem no banco de reservas o técnico Luiz Ubeldia. Então, para o jogo contra o Palmeiras na semana que vem, se de fato o Thiago Silva não voltar até lá, a zaga deve ser Igor Rabelo e Gênesis. Que coisa, cara, contra o Palmeiras. É no Maracanã esse jogo?
1: No Maraca, Maracanã. Esse dia tem um evento especial.
0: É verdade, é no sábado à tarde, né?
1: Isso.
3: Eu vou.
0: O pai da bola não vai poder ir porque ele vai estar no Maracanã.
1: Obrigado, Fluminense.
0: Obrigado, Jolito.
2: Obrigado, CBF.
0: É escanteio pro Bota, hein, Rodrigo Brandão?
3: Pela direita, o Alex Telles se desloca, ele quem cobra com a perna esquerda. Fogão em busca do segundo gol, 1-1.
0: 19 por enquanto, 1-1, tem escanteio, Bota. Vem aqui na cobrança, Alex Telles, de pé na esquerda. Vai levantar na grande área. Alex Telles, atenção. Você ligado no som da TMC, escanteio para a equipe do Boto Clássico, tá empatado, Telles, cobrança na segunda trave, buscava lá pelo meio do caminho, barreira, é outro escanteio. Quem desviou foi o Ganso, né? Foi o Kevin Serna. Kevin Serna desviou, essa aí é escanteio, hein, Brandão?
3: Agora pelo outro lado, o Justino deixa a bola pro Matheus Martins, ele quem cobra 1-1 o placar.
0: Vai lá o MM para fazer a cobrança, passamos.

0: em lateral. Fala rapidinho, pai da bola.
1: Já já Canóbio e Hércules.
0: Beleza, é posse de bola com o time do Botafogo. Bico da grande área, Montoro levantou na área, corta lá de trás para tirar o perigo, Ignacio, vai ficar viva a bola também, René dá de cabeça. Ela vai sobrar aqui embaixo pela altura da intermediária, Danilo brigou pela bola, atenção, falta. Falta do Ganso em cima do Danilo e o jogo tá parado, mas antes teremos as substituições. O que ele tá sinalizando lá? Falta é lá, filho. A falta é lá, tem que botar no chão certinho isso. Agora sim bateu a falta. Vem por aqui Montoro, tenta fazer uma linha de passe, lançou na frente, Vitinho, linha de fundo, cruzou na bola pequena na área para Arthur Cabral, não conseguiu mandar pro gol. Bola na pequena área, o Arthur Cabral furou na finalização. Tem contra-ataque o Flu, Soteldo. Ele partiu pelo bico da grande área, Soteldo. Dominou essa bola, parou, pensou, Soteldo. Preferiu fazer o passe um pouco mais para trás com o Otávio. Pelo meio, no círculo central, condomina agora de Nonato. Lança na frente com o Castilho. Solta no passe curtinho aqui embaixo pelas quebras com o Ganso. Ganso enfiou bola com Kevin Serna. Parou, pensou pela intermediária, Serna. Para trás com o Ganso. Pelo meio com o Renê. Flusão vai trocando passes. Renê voltou. Mais pela linha do meio de campo. E aí? Você quer saber o tempo de jogo? 22 minutos, faltam 23. Bola pra área. Nonato bateu, travado pelo Aglesson. Defesa de futsal do goleiro do Bota, que desaba no gramado. Tomou a senhora bolada, hein? Mas conseguiu fazer a defesa, Yuri Duque.
1: E o Nonato virou pra mim agora, Breno, e perguntou assim: ele defendeu de cabeça? E eu confirmei. Ele defendeu de cabeça, o Nonato fez. Não é possível. Uma finalização que surge pelo lado direito de ataque. E é um tiro, tá, Breno? Não foi um chute qualquer, foi uma pancada. E ele colocou a cabeça pra fazer a defesa e por isso que ele desabou no chão. Realmente foi uma bolada na testa que recebeu ali o nosso querido Arlerson. Bola saiu para escanteio pro Fusão.
0: O que foi, Gabriel Farias?
2: Assim, eu, na hora do lance, eu achei que ele tinha dado um tapa na defesa de futsal.
0: Eu achei que foi de peito, assim. Foi na cabeça, cara. Cadê o reflexo do goleiro?
2: Eu não sei se isso foi falta de reflexo ou um excesso de reflexo.
0: Pode ser.
2: Não consegui entender. E foi um baita chute, hein? Estranho o nosso Arlerson.
0: Cara, assim, vamos descrever pra quem não tá vendo o jogo, né? A jogada veio da direita, ele chutou a bola, de fato foi na cabeça do Arlerson, que nem se mexeu. Ele fica parado em pé uns 3 segundos e aí cai de joelho e depois cai de cara no chão. Ele não ficou desacordado não, tá? Mas ele desabou, tanto que a gente não ficou preocupado, ninguém correu ali e tal. Mas agora já tá de pé o Arlerson. E cadê o reflexo do goleiro, né? Pra não tomar bolada na cara.
2: O médico teve que fazer aquele exame do dedinho assim, passando de um lado pro outro.
0: É quase que um protocolo de concussão, assim. Só não é porque não foi choque de cabeça. Mas tá tudo bem aí, irmão? Quem é você? O Arlerson? Onde você tá? Né? Teve que fazer o quiz ali pra saber se o cara tá bem. Bom, já tá de pé, vai voltar o jogo. É escanteio, Ganso na bola, perna esquerda, levantou na pequena área, cabeçado, Arlerson. Bom, o reflexo voltou.
2: Aprovado.
0: Tá bem ele, hein, ô Yuri Duque?
1: Tá bem, conseguiu fazer a defesa aqui agora, goleiro do Botafogo. E teremos as mudanças no tricolor. Vai saindo com a 90, Kevin Serna, pra entrada do 17, Canóbio. Essa é a primeira mudança. Também vai saindo ali com a camisa de número 10, Paulo Henrique Ganso. Tá avisando que tá saindo aqui, ó, por trás da meta do goleiro Alvinegro, para a entrada do 35, Hércules. Agora a camisa 10, Paulo Henrique Ganso, permanece no Fluminense pra disputa do Campeonato Brasileiro.
0: Saindo então Ganso e Serna, entrando Hércules e Canóbio na equipe do Fluminense.
3: Bom, também mexe.
0: Vamos lá, Rodrigo Brandão.
3: É uma estreia, hein? Estreia do Paulinho. Paulinho com a camisa 29 entrando na vaga do Teles com a 13.
0: Então saindo o Teles, entrando Paulinho. Primeiras do Fluminense, ô meu parceiro Gabriel Faria.
2: É, saiu o Serna, entra o Canóbio, é um ponta por outro, a gente já conhece bem como funciona, né? O Canóbio vai entregar a velocidade que vinha sendo papel do Serna no meio. Sai o Ganso, entra o Hércules, reforça o meio de campo, vai ganhar um pouco mais de combate a equipe do Zubeldia, já que ainda agora o Franklin trouxe o Barreira, até para muitas vezes jogar por dentro, para tentar fazer o Botafogo gerar uma superioridade numérica. O Ganso não ia entregar aquela recomposição, o Hércules entra com essa missão. O bate do Botafogo estava difícil pro Tele sustentar esse mano a mano com o Soteldo o tempo inteiro. Entra o Paulinho, que tem mais juventude. Agora eu vou te dizer, Arthur Cabral fazendo hora extra em campo.
0: Arthur Cabral lançou na frente na meia lua, interceptação feita pelo René. Lembrando, depois do jogo tem o fim de papo, hein? Chegamos a 25 minutos. Tentou avançar, vem, bota, vem, pancada do Jordan Barreiro. Uma defesaça do Fábio. Cara, o Jordan Barreira mandou um tirambaço. O Fábio bota para escanteio, Brandão.
3: Mais um defesaço desse jovem rapaz. Está surgindo agora pro futebol. Defesaça depois do chute do Barreira. Escanteio pro Botafogo.

0: Danilo na bola.
1: Vem por aqui, escanteio pela direita. Danilo de perna canhota vai levantar na grande área da equipe do Fluminense. Atenção, Danilo. Levantou a meia altura na meio da área. Buscava ali o Arthur Cabral. Não teve disparo. Barreira, ajeita, vem pancada, Fábio. Foi o Matheus Martins que chutou essa aí com a número 11. E aí conseguiu fazer uma defesa para ali o Fábio na pequena área da equipe do Fluminense. E aí? Você quer saber o tempo de jogo? 26 minutos, faltam 19, faltam 19. Por enquanto, o placar que tá igual, tá ishi. No clássico aqui no Nilton Santos, por enquanto, Botafogo e Fluminense tá 1-1. Estamos juntos na TMC. Quem escuta sabe. É bola com o time do Botafogo pelo todo do círculo central. Briga pela bola, o Hércules para tentar fazer a marcação, mas vem descendo, bota. Ligação na direção do meio da grande área. Bateu o Matheus, querendo essa bola pelo meio. Arthur Cabral travado na hora H. Boa recuperação de bola. E agora tem contra-ataque o Flu. O jogo tá agitado, hein? O jogo tá lá em cá aqui no Nilton. Tá aberto o jogo por enquanto. 1-1. Domina Soteldo. Já comentou a substituição do Botafogo? Eu não te chamei, Gabriel Faria. Saiu o Teles. Entrou o Paulinho. Roubada de bola. Vem por aqui pela direita. Vitinho foi derrubado. Foi só bola, segundo o árbitro. Recuperação de Hércules. A marcação chegou pra cima dele. Conseguiu fazer a bola chegar em Canobi, mas Medina pressionou Soteldo. Recuperação pra equipe do Fluminense. Recomeça lá atrás pelo campo defensivo. Parou, pensou. Girou e saiu jogando o jogador que era o Nonato. Você não comentou, né, o Gabriel Faria?
2: Não, falava sobre a questão da juventude, né? O Paulinho vai entregar um pouco mais de vitalidade para combater o Soteldo, que é a principal arma do Fluminense. Quase todos os ataques do Fluminense passam por reter a posse de bola e buscar o Soteldo em algum momento para dar ao Soteldo mano a mano contra o lateral do Botafogo. O Teles estava com muita dificuldade sustentar essa marcação o jogo inteiro. Vem então o Paulinho com um pouco mais de juventude.
1: Avançou, recuperou a barreira, amigo da grande área, limpou de pé na direita, bateu o gasteiro, Fábio segura! Segura Fábio lá na pequena área, pra ficar com ela, hein? Meu parceiro Rodrigo Brandão.
3: Jogada individual do Montoro, né? Passou pela marcação, o chute saiu fraquinho, ficou fácil pro Fábio, 1-1.
1: Hércules domina essa bola pro time do Fluminense na altura do círculo central, derrubado pelo Paulinho, o jogo tá parado, é foda pra equipe do Fluminense. Manda o seu zap aí no 21 99557-1013, é o nosso zap zap, 21 99557-1013, e depois do jogo tem o fim de papo, tá? Até meia-noite com o Henrique Margini repercutindo o clássico, você participando, as coletivas, a zona mista. Será que algo acontece com Luiz Ubeldia hoje? Saberemos depois do jogo no fim de papo, aqui na TMC. Até meia-noite você vai embora ouvindo o fim de papo aqui na TMC. É bola com o time do Fluminense aqui embaixo, pela esquerda com o Kenner, está jogando pelo campo defensivo. Abrindo o círculo central, brigou pela bola Canóbio. Recuperação do Fluminense, do Botafogo, Montoro apertou. Montoro não, perdão, joga da Bagueira, apertou. E aí acabou se enrolando, Danilo também apertou. Vai sobrar lá atrás com o Gêmeos, vai recuar com o Fábio. E aí vai ficar tranquilão lá por trás, pelo campo de defesa. Eu quero zap no ar aqui na TMC, então manda aí no 21 99557-1013. Jogada errada, Medina domina pela meia lua, limpou Medina, tentou ajeitar, triangulação na área, Medina invadiu a área, adiantou demais, tentou golar pra trás, ela pega na rede pelo lado de fora. Mas é escanteio, hein, Rodrigo Brandão?
3: É escanteio porque o Ignacio foi perfeito no desarme. Acabou travando o cruzamento do Medina, que tá aqui do lado de fora, caído sentindo, tá tudo bem com ele. Escanteio pro Fogão, Matheus Martins na bola.
1: Matheus Martins na cobrança, é escanteio pra equipe do Bota. Pega na direita. Por enquanto, 1-1 aqui na TMC, atenção. Juizão vai autorizar o Bruno Agleu. Ainda não, né? Agora vai. Matheus Martins, pega na direita. Segue a resenha na área, cara. Agora vai, professor. Matheus Martins reclamando. Autorizado, cobrança fechadinha. Fábio sai de soco na bola. Ela vai voltar. Atenção, domina pelo outro. Detecta o time do Bota. Volta lá no círculo central com o Vitinho. Pra sair jogando pelo glorioso. 29,5 por enquanto. 1-1. É bola com o Barreira. Pede bola Paulinho. Bola pela esquerda na altura do círculo central. Vai recuar lá atrás pelo campo defensivo. E aí? Você quer saber o tempo de jogo? Meia hora, faltam 15 para acabar o jogo aqui no Nilton Santos, é o clássico vovô, aqui no Engenhão, por enquanto, para você, Botafogo e Fluminense, tá 1-1. Vamos entrar já na reta final do jogo, Gabriel Farias, por enquanto tá tudo igual, 1-1, vão faltar em instantes. Agora, 15 minutos mais acréscimos, Gabriel Faria.
2: Até o empate, o jogo tinha só o Fluminense jogando nesse segundo tempo. Aí depois que saiu o gol do Fluminense, a partida ganhou um contorno diferente. No empate veio com cerca de 13 minutos e de lá para cá, depois das substituições, o Botafogo ganhou barreira na vaga do Vidalbi, isso deu um pouquinho mais de qualidade para pensar a posse da bola. Aí o Botafogo conseguiu igualar um pouco mais, o Botafogo sobe marcação e dificulta a saída da equipe tricolor e aí não deixa mais o Fluminense tão à vontade para estabelecer aquela pressão que se configurou em 10 minutos do segundo tempo, onde só o Fluminense jogava. É uma partida bem mais equilibrada, essa altura bem definida.
1: Errou Nonato, atenção, Danilo partiu, teve falta porque ele foi puxado e vai ter cartão, né? Vai ter que ter cartão pro Nonato. Fala, Rodrigo Brandão.
3: Ajudando aí a promover o uniforme do Botafogo, porque não rasgou o puxão de cartão.
1: Material é bom.
3: É material, é muito bom. O Nonato recebeu o cartão amarelo, a falta favorece ao Fogão, 1-1 no placar.
1: E agora o Samuel Xavier foi lá peitar o Danilo e tomou um empurrão. O Vitinho foi lá e empurrou o Samuel Xavier na cara do árbitro. Eu acho que ele deu o cartão pro Vitinho, né? Que empurrou o Samuel Xavier. E agora o tempo fechou. O Samuel Xavier foi lá falar na cara do Danilo alguma coisa, eu não entendi nada. E aí depois chegou o Vitinho e empurrou o Samuel Xavier no chão, hein, ô Brandão?
3: Que agora recebe cartão amarelo, né? Também não deu a louca no Samuel Xavier, irmão. Irmão, cara, conseguiu arrumar um tumulto ali desnecessário, né? Agora pintou cartão amarelo pra ele. Vou confirmar se de fato o Vitinho também recebeu, mas foram dois cartões, além do Nonato, e a falta favorece o Fogão.
1: Que loucura, eu não entendi nada do que aconteceu naquele lance ali. Por aqui é tô vendo o Danilo e também tô vendo ajeitando ali junto com ele, me ajuda aí Rodrigo Brandão, quem tá na cobrança junto ali com o Danilo de perna direita.
3: Matheus Martins.
1: Ah, Matheus Martins, valeu. Matheus Martins de perna direita, de perna esquerda, o Danilo, ele tava ali abaixado, já se levantou.
0: Vai mudar.
1: Tudo ok com ele. Rapidinho, fala aí, Yuri Duque.
0: Já Savarino e Lúcio Acosta.
1: Boa. E aí, Lúcio, vem aí Savarino na equipe do Fluminense. 32 minutos. É falta pro Bota. Ou Matheus, ou então Danilo. Três na barreira. Danilo de canhota por cima do gol. Rapaz, pegou lá no fotógrafo, ó. Tomara que não tenha quebrado a câmera dele. Bateu bem, mas ela foi para tiro de meta. Substituições do Fluminense. Vale, Yuri Duque.
0: É isso, substituições no Flu, vai saindo o Nonato com a camisa de número 16 para entrada do 11, Savarino. E o Lúcio Acosta está preparado com a camisa de número 32. Quem vai deixar o gramado é o camisa número 30, Soteldo. Baixinho por baixinho são as mudanças do Zubeldia.
1: Vamos lá, Gabriel Farias, Lúcio e Savarino entrando. Né, o Savarino ex, Botafogo. E saindo então o Nonato e também Soteldo.
2: Ele desfaz o meio de campo com três volantes e traz o Lúcio Acosta para ser esse cara do enganche, o cara que pensa o passe final, que tem aquele refino técnico a mais. Por outro lado, o Savarino vai entrar, pelo que eu tô vendo aqui, já posicionado um pouco mais à esquerda, para ser aquele meio atacante que era o Soteldo. O Soteldo vinha jogando nessa função, só que pela direita. Provavelmente agora com o Savarino fazendo esse papel pela esquerda e o Canóbio sendo ponta pela direita.
1: Vem descendo o time do Fluminense, buscava essa bola pelo círculo central, obrigada. Pra lá, pra cá, Lúcio Acosta vai se enrolando, a bola chegou a sair, saiu essa bola do Lúcio. É posse de bola pra equipe do Botafogo, com 33 minutos. Oi!
0: Só pra tentar empolgar aqui o torcedor do Fluminense, na última rodada contra o Vasco, rodada não, né? Pelas oitavas de final da Copa do Brasil, o gol partiu do Brenner, ex-Flu. E hoje o Savarino tá em campo, ex-Bota.
1: É isso, cara. A gente está com 34 minutos. Manda o seu zap no 21 99557-1013. 21 99557-1013. Vem aí a reta final do jogo. Olha lá pra cobrança. Para botar essa bola em jogo, o Gêmeos. Um pouco mais de demora. O zagueiro Gêmeos. É bom que vocês vão variando, né? Por enquanto, 1-1 no clássico do Nilton Santos. É posse de bola com o time do Fluminense lá por trás. Ignacio, ele dá um chutão pro campo de ataque. Vai bater no gramado, vai ficar por lá. Tá tempo do zap na TMC no 21 99557-1013. Fala aí. Manda o zap que ele já vai pro ar aqui na TMC. 21 99557-1013. Tá jogando o time do Botafogo. Bola na frente na direção de Vitinho. Também é Vitinho. Tentou triangular com Arthur Cabral. Lançou o Bagueira. Sensacional, Bagueira. Se engolou e pegou a bola. E vai ser lateral para o Botafogo. O Gêmeos ficou pedindo bola para o Fluminense, mas o lateral é para o time do Botafogo. Vitinho, bota em jogo com o Montoro, domina Montoro, conseguiu driblar a marcação, ainda Montoro, linha de fundo, bateu com curva. Deu mal, hein? Bateu mal o Montoro, hein, Rodrigo Brandão?
3: É, dessa vez ele não foi bem, acabou fazendo cruzamento, ela saiu direto pela linha de fundo, tiro de meta, 1-1 segue o placar.
1: 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E aí, você quer saber o tempo de jogo? 35, hein? 35 minutos, faltam 10 mais acréscimos. Vamos entrando na reta final do jogo. E por enquanto, a TMC, Botafogo e Fluminense, tá 1-1. 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E o Matheus Martins descolou escanteio aí, hein, Brandola?
3: No mano a mano com o Canóbio, levou a melhor. O atacante do Botafogo, escanteio pela esquerda, ele mesmo cobra.
1: Lá em cima na esquerda, escanteio para a equipe do Botafogo, Matheus Martins cobrou curta para trás do bico da grande área. Barreira, cria essa bola pela altura da meia-lua, atenção, girou para lá, para cá, Álvaro Montoro. Ele dominou, enfiou a bola na grande área para o Paulinho, linha de fundo, bateu Paulinho. Fábio afastou, Fegaresi refugou, mas ele domina essa bola pela lateral da grande área. Lá em cima na esquerda, Matheus Martins enfiou a bola para o Paulinho, linha de fundo, Paulinho tentou cruzar, foi travado, tá viva a bola, corta Lúcio! Para evitar um novo escanteio e que a bola ficasse viva, ele deu um bicão e a bola saiu em lateral para a equipe do Bota pela esquerda no campo ofensivo. Manda o seu zap no 21 99557 1013. E assim que acabar o jogo, tem o fim de papo com o Henrique. Imagine aqui na Melhor do Futebol. Tem bola brigada, é outra falta? É falta pro Botafogo, Rodrigo Brandão?
3: Sim, Samuel Xavier acabou segurando ali o Matheus Martins, ficou na bronca com a marcação do árbitro. A falta tá marcada, é na esquerda de ataque do Fogão, Danilo e Matheus Martins vai jogar bola na área do Flusão.
1: É falta pra equipe do Botafogo, mais uma vez os dois, aí a dupla, perna esquerda Danilo, perna direita Matheus Martins. A falta lá em cima na esquerda, quase na linha lateral do gramado. Chegamos a 37 minutos, o torcedor do Botafogo canta aqui no Nilton. Vamos ganhar, fogo! É o que canta a torcida. Matheus Martins saiu da cobrança. Ficou pro Danilo. Apenas um na barreira, apenas o Samuel Xavier. Juizão vai autorizar essa cobrança de falta lá em cima pela esquerda para a equipe do Glorioso. Atenção, Danilo levantou na área, buscava o Fegaresi, corta de cabeça para tirar o perigo, Ignacio. Ela volta pela altura do círculo central, tentou girar para ali o Danilo, a marcação para cima dele do Samuel Xavier, que tentou uma triangulação pela esquerda na altura da meia lua. Paulinho botou essa bola para frente, bico da grande área, buscava o Medina, mas foi afastado. É contra-ataque pro Flu, mas não saiu não, perdeu bola Savarino, ele recupera sem falta Savarino. E aí, torcedor vê isso, às vezes fica com saudade, né? Torcedor do Botafogo, evidentemente. Vê o Savarino jogando, tá ali com outra camisa, né? Tá com outra.
4: Saudade da ex?
1: É, às vezes deve bater, né? Deve bater, ainda mais da forma como ele saiu, sem despedida. Avança o Bota! Bola pelo amigo da grande área. Cria a bola Glorioso, Paulinho rolou um pouco mais pra trás, pela altura da intermediária com o Montoro, pelo meio com o Danilo. E Danilo, bico da grande área, agora aqui embaixo pela direita, na direção de Vitinho. Vitinho dominou, tentou enfiar na área, o jogo da barreira escorregou de novo, cara. E se machucou, hein? Ele tropeçou no gramado dessa vez. E vou te falar, aparentemente torceu o pé. Porque imediatamente, até os jogadores do Fluminense foram lá ajudar ele. Cara, ele pisou errado no gramado. Imediatamente o árbitro, claro, a bola saiu para tiro de meta, mas imediatamente já autorizou o atendimento. E até o René, que tava perto ali, foi ajudar, hein, Rodrigo Brandão?
3: É verdade, né? E preocupa, porque ele tá sentindo muita dor, cara. Já pediu pra substituir, não dá mais pra ele. Que coisa, cara. Ele foi dar um pique pra chegar na bola, acabou escorregando. Não sei se ele torceu o tornozelo, me parece que foi isso. Mas, assim, foi imediato, né? Os jogadores, tanto do Fluminense quanto do Botafogo, pediram para que parasse o jogo, para que ele fosse atendido. E o Franklin Carvalho já chamou ali um jogador, me parece o Danilo Pereira. Pode me confirmar aí, Bruno? É isso. Mais uma estreia, então, no Botafogo. Danilo Pereira com a 9 vai entrar na vaga do Jordan Barreira, que está saindo lesionado. Não é a 10, tá? A placar, ele tá dizendo que é o 10 do Botafogo que vai sair, mas não. É o Jordan Barreira, 14.
1: Cara, eu vou te falar, pelos replays que eu vi, não deu nem pra identificar exatamente. Ele tropeça, tá? Mas imediatamente já bota a mão. E assim, da forma como ficou, depois vocês passam substituições, mas da forma como ele segura ali o pé fica mole, eu fico ainda mais preocupado, Gabriel Faria.
2: Assim, duas situações me chamaram a atenção. Ele imediatamente levanta o braço desesperado e o James, que é um rival, já sinaliza pro banco do Botafogo assim, vem, vem, vem, que foi sério. o jogador conhece o outro, né? Sabe do movimento. Parece que o Pedro deu uma travada no gramado. Uma jogada estranha, realmente, uma fatalidade. Uma pena, né? O Barreira teve pouco tempo em campo.
1: Pois é. Bom, vamos à substituição do Fluminense, hein, Yuri Duque?
0: É isso, saiu o Castilho com a camisa de número 19 para entrada do poderoso Hulk com a camisa de número 7.
1: Vamos lá, e no Botafogo também tivemos alterações, né, Brandão?
3: É, o Montoro também saiu, né? Ele acabou aproveitando para tirar também o Montoro. Então saíram Jordan Barreira 14 e Montoro 10 para as entradas do Danilo Pereira com a 9 e do Lucas Emanuel com a 79.
1: Cara, daqui a pouco eu chamo o Farias para comentar, chegamos a 40 minutos. É falta pro time do Fluminense. Pode comentar, então, saiu no Fluminense. O Castilho entrou o Hulk.
2: É um centroavante por outro, né? O Castilho mais estático e o Hulk com um pouquinho mais de explosão para tentar puxar essa bola a partir do meio de campo no momento em que o Fluminense está sendo dominado pelo Botafogo. De repente você vai dar essa bola no Hulk, ele vai conseguir tratá-la com um pouco mais de carinho para fazer o Fluminense progredir pelo campo. E por parte do Botafogo, o Franklin, o Franklin teve que, assim, nem sei se ele pensaria nessa alteração, mas o Danilo Pereira, que chega em tese para ser um centroavante para concorrer com o Arthur Cabral, ele entrou e me parece que ele vai jogar um pouquinho mais aberto pela direita, onde estava o Barreira, e o Lucas Emanuel, que é um moleque, né? Estreou esses dias aí, 17 anos, fez um gol contra o Santos, tá jogando um pouco mais fechado com o Arthur Cabral. Então o Botafogo, que nesse momento abriu mão de um meia, que era o Montoro, e agora vai jogar com dois centroavantes enfiados, o Arthur Cabral e o Lucas Emanuel, e Matheus Martins e Danilo Pereira um pouco mais abertos, né? O Botafogo pensando menos e talvez com um pouco mais de velocidade.
1: Tenta avançar o Fluminense com o Hulk, ajeitou com o Lúcio, vem no bico da grande área, Lúcio cruzou na grande área, a bola foi passando, o Canobi ajeitou esquisito pra trás. Sobre o Jordan Barreira, só pra gente informar, né? O repórter não pode ir lá perguntar e ver pé. Então a gente vai até ajudando o Brandão que tá no campo e tal, olhando aqui na televisão. É, vê, eu não sou médico. Eu falei que me preocupou a imagem porque o pé dele tava mole, cara. Então, assim, e pela forma como ele saiu ali, sentindo muitas dores, a perna até meio dobrada, né? A perna esquerda ali do Jordan Barreira. É, fica até uma preocupação de ser algo mais grave do que uma simples torção, tá? Eu não sei assim, se rompeu alguma coisa, se fraturou alguma coisa. É, de novo, eu não vou dar diagnóstico porque eu não sou médico, pelo amor de Deus, mas pela visão que eu tô vendo, é uma situação que parece ser preocupante, tá? Parece ser bem preocupante a situação do Jordan Barreira, de novo, numa fatalidade. Ele tropeçou no gramado, caiu sozinho e já pediu atendimento imediatamente. Até o Renê, o Gêmeos estavam perto e ajudaram ali, até o Renê foi lá ajudar, cara. Dada a gravidade da situação, ele está sendo atendido no banco de reservas. Claro, se o Brandão tiver informação oficial, ele vai trazer pra gente. Infelizmente, não pode ir lá perguntar. Bola na área do Flu! Briga pela bola, o Danilo não conseguiu domínio. Recuperação é no tricolor, tem contra-ataque. Hulk! Ele não tem tanta explosão nesse momento. Vamos ver se ele vai conseguir agora engatar a corrida. Hulk contra dois marcadores, ganha o lateral. É lateral aqui embaixo pela esquerda no campo ofensivo da equipe tricolor. Manda o seu zap no 21 995 57 113. Assim que acabar o jogo, tem o fim de papo. É difícil, né, Rodrigo Brandão? Você tá conseguindo ver o Barreira daí, não?
3: É, ele tá no banco ali recebendo os primeiros atendimentos, né, Breno? Mas é difícil, né? Porque principalmente se tratando de Botafogo, porque eles não gostam de passar informação, eles deixam o torcedor, né? O próprio torcedor que é o mais interessado, aí na curiosidade, a gente vai ter que esperar.
1: Beleza, Rodrigo Brandão, se tiver alguma informação oficial, claro que vai trazer pra gente, mas assim, só de não ter descido direto pro vestiário, talvez seja até um bom sinal, né? De não ser algo tão grave assim, de ter que correr com o cara pra hospital, pra ambulância, né? Isso não aconteceu, então só pra não alarmar também, além da conta do torcedor, que claro que fica preocupado, a gente vai sentindo e vai aí trazendo pra você o que a gente tá observando aqui sobre o jogo da Barreira. Lateral para o Flu, cobrado pelo Guerreiro. Savarino, devolução com o Renê, foi travado pela marcação, recupera Arthur Cabral, briga pela bola no campo defensivo do Botafogo. Savarino recuperou, Arthur Cabral recupera e o Savarino recupera na sequência, troca de posse de bola, 44 minutos, por enquanto 1-1 no clássico. Ignacio aí pela direita com o Hércules, prefere voltar no campo defensivo, ó, e voltar mais ainda lá com o Fábio na grande área tricolor. Fábio dá um chutão de perna direita, 44 minutos, tá 1-1 no placar, Canobi tá impedido. E aí o jogo tá parado, Yuri Duque.
0: É, isso tá parado. Foi o Hulk, né? Tentou disputar com o Ferrarese ali. Ferrarese também é grandão, não tá de bobeira. Mas impedimento já tava marcado. Posse de bola pro Botafogo.
1: Então tinham dois impedidos no lance, né? Eu vi o Canobi voltando, então tinha de fato o Hulk na frente, mais ainda. E aí o impedimento foi marcado. Foi bem na minha linha aqui, bem na minha frente, esse impedimento marcado. Justino, pressionado pelo Lute, consegue cortar. Lute Acosta, que agarra o Justino, né? Juizão dá vantagem. Ergue o braço, dá vantagem. Vem aqui embaixo pela direita, na intermediária, correu o Vitinho pro time time do Botafogo. Vitinho dominou, ele partiu, Danilo tentou passar pela marcação, chapelou, voltou de cabeça, Vitinho pro Danilo na meia lua, matando o peito, botou no chão, buscava o Arthur Cabral, Danilo brigou na grande área, Danilo Pereira, tá vivo ainda a bola, aqui embaixo pela direita, Danilo Pereira bateu, segura Fábio. Foi o primeiro chute dele, né? Mas a galera ficou na bronca, hein, Rodrigo Brandão?
3: É, ficou porque ele talvez não tenha nem chutado. Eu acho que ele tentou ajeitar para algum jogador dentro da área. Aí ajeitou pro Fábio, né, que ficou com a bola. Mais 7 já acréscimos, 1-1 placar.
1: Gabriel Farias, 45. Vamos a 52, 1-1. E essa reta final, hein, Gabriel Farias?
2: É o final de domínio do Botafogo. Me decepciona um pouco a postura do Fluminense, mas é um retrato também do momento, né, de um time sem confiança. Porque o Fluminense volta pro segundo tempo, 10 minutos de pressão, busca um empate e fica por ali. Não conseguiu mais em nenhum momento ter controle do jogo. O Botafogo fez algumas alterações, retomou o controle e o Fluminense ficou nessa, de esperar um pouco mais o Botafogo no jogo, de não conseguir mais trabalhar a posse de bola com um pouco mais de qualidade. Me decepciona um pouco.
1: Arthur Cabral domina, faz o passe na frente, interceptação feita, recuperação é do Flu. Abertura na meia lua pro Canobi, não domina. Cara, eu tô vendo o telão.
3: Quase.
2: Tem que respeitar o pai.
1: Eu vou, é assim, no público presente, ficou mais pro Brandão do que pro pai da bola, mas assim, o Brandão é impressionante, ele quase cravou os ingressos vendidos, né? Daqui a pouco vocês falam aí, avançou o Fogão pela esquerda, Paulinho parou na marcação, vai voltar, jogou pela bola por baixo, não conseguiu na sequência, Arthur Cabral bancada pro gol, Fábio! Tava fora da área o Arthur Cabral e arriscou o chute, hein, Brandão?
3: É um chute difícil que acabou desviando ainda em um jogador do Fluminense, mas o Fábio tava esperto, ficou com ela. Vamos lá, Breno. Então, para os números de público e renda, 21.744 pagantes, 23.994 presentes, para uma renda de R$840.195.
1: É, o Brandão no nosso palpitômetro falou 22.000. E o pai da bola tinha falado 26.700, né? Então...
3: Garoto, né? Garoto, tá chegando agora.
1: É, ficou mais pro Brandão do que pro pai da bola.
4: Mas posso me redimir?
1: Pode, pode, claro.
4: Mais, um pouco mais de 500 ingressos no setor visitante.
1: Cara, impressionante, hein? Poucas pessoas, né? O Fluminense, de fato, não empolgou pro jogo de hoje. Enquanto isso, a porrada tá comendo no gramado, tá? Para um lado, para o outro, o Hulk já tinha cavado ali um cartão para o jogador do Botafogo. Quero ver quem vai arrumar essa bagunça, até porque a bola bateu com bola rolando.
2: Pô, que pelada!
1: É, que fim de festa também, hein? Parece fim de festa. Vem por aqui Danilo pela direita, na altura da intermediária, bola pelo bico da grande área agora Danilo. Perdeu a bola, recuperação de Savarino. Tentou sair jogando, Savarino rolou com o Canóbio. Lançou para o Hulk nas costas do Fegaresi. Ele avançou o Hulk, não sei se está impedido, partiu o Hulk. Ele conduziu o Hulk, tentou limpar o Hulk na meia lua. Ainda ele, Hulk caiu, o juizão vai dar falta não. Lançou na área, Lúcio Acosta. Pedalou para cima do marcador, limpou de pé na direita, bateu travado pela marcação. E vai voltar com o Danilo Pereira, que ganhou na primeira, perdeu na segunda e depois ganhou na sequência. Abre aqui embaixo com o Lucas Emanuel, que conduziu a jogada. Lucas Emanuel bateu travado pela marcação.
2: Que jogo feio, pai.
1: Essa reta final tá difícil, hein? Pô, é difícil até de narrar, cara. Danilo lançou o Arthur Cabral aqui embaixo. Interceptado pelo René. 48 minutos e meio, hein? Tá acabando. Faltam 4,5 para acabar o jogo. Tentou conduzir o Fogão. Danilo ajeitou na meia lua. Danilo limpou de canhota, bateu para fora.
2: Mano, olha. Olha, Breno, eu vou te dizer. É muito ruim o jogo. É muito. É, tecnicamente, fundamento. Eu não vou falar de organização, de intensidade, nada disso não, porque isso tem. Pô, são duas equipes de Série A de brasileiro, então tem organização tática. Tem alguma qualidade, assim, no sentido de manter a intensidade, a parte física, mas qualidade técnica, meu amigo, os últimos 10 minutos é um time entregando a bola pro outro, mano. É um negócio inacreditável.
1: E olha, o Marçal tá expulso no banco, é ele, né? É o Marçal, parece que é o Marçal que tá expulso aqui no banco de reservas, ó. Cara, ele se levantou pra xingar o árbitro, junto com outros jogadores. Pois é, aí o Franklin mandou ele voltar. O Marçal tomou amarelo. em vez dele voltar, ele foi lá e xingou o árbitro de novo. É porque o Fluminense tá catimbando o jogo nesse final pra segurar o empate, tá, gente? A situação do Fluminense tá pesada e tal, tá segurando claramente o empate. E aí o Samuel Xavier discutiu lá, o Matheus Martins agarrou a camisa do Samuel Xavier. E aí, na sequência, o Marçal tomou um segundo amarelo, dois amarelos em sequência e foi expulso, hein, Brandão?
3: É isso, já deixou o campo, inclusive, o Marçal. Ele também aplicou o cartão pro Justino, camisa 34 do Botafogo, 1-1, finzinho de jogo.
1: Pô, cara, assim, o jogo tava legal, animado e tal, mas nessa reta final, tecnicamente, é lamentável a atuação dos dois. O Fluminense tá segurando o resultado. Claramente está segurando o resultado, gastando tempo. A gente está com 50 minutos agora, faltam menos de 2 minutos. E o Botafogo, não sei se se perdeu, sei lá, isso aí vai ser papo pro pós-jogo, pro fim de papo com o Henrique Maggini, junto com Gabriel Farias, até meia-noite aqui no som da TMC, participações dos nossos repórteres também, o Yuri e também o Brandão. Bola pra Ali Ignacio de cabeça pra fora. Tiro de meta, hein, Yuri Duque?
4: A gente elogiou o Ignacio no gol dele, agora a gente tem que criticar, ele perdeu o gol. Ele pulou antes da hora, subiu no delay e cabeceou errado. Posse de bola ficou para o Botafogo.
1: Matheus Martins tem contra-ataque por enquanto, 1-1 aqui no som da TMC. Bola com Danilo. Inversão jogada para Vitinho aqui embaixo pela direita na altura do círculo central. Vitinho domina, tem chance ainda, bota. 51 é o fino do Minal aqui no Nilton Santos. Matheus Martins botou para a área. Vai sobrar aqui embaixo pela direita, tem na grande área. Danilo Pereira também tem, Lucas Emanuel, partiu Vitinho. Cruzou a Castelo na grande área. Corta, zaga por baixo. Peraí, corta fácil com o Otávio, tá? Muito fácil. Aí o Vitinho bateu pro chão, bateu mal esse lateral. Vem pra aqui com o Matheus Martins, por um pouquinho aí, não reverte esse lateral. Vem pra aqui, Vitinho. Ele partiu o lateral da grande área. Vitinho passou pela marcação, rolou pra trás com o Matheus Martins. Chegamos quase a 52, finalzinho de jogo. Matheus Martins botou pra área, cabeça pra trás. Bola pelo meio da grande área. Paulinho cruzou na grande área, Danilo de cabeça. Fábio! Vou até pedir ajuda do Brandão, se foi o Danilo Pereira ou se foi o Lucas Emanuel, porque eles foram juntos na bola. O Fábio defendeu, Brandão.
3: Foi o Lucas, né? Os dois fecharam ali pra cabecear, mas foi o garoto, o Lucas Emanuel, quem testou, mas no meio do gol. Aí ficou fácil pro Fábio, 1-1.
2: Não é possível, o Fluminense já devolveu a bola, Brando.
1: O Fábio deu de graça pro Matheus Martins, que lançou o Danilo, que lançou aqui embaixo o Vitinho, que vai devolver pro Fábio, que tomou a porrada do Arthur Cabral.
2: Olha, Brando, eu vou te dizer, aperta a mão agora, um do outro, e encerra.
1: Ninguém quer mais.
2: Meu amigo, é um segundo tempo tenebroso, cara.
1: É, eu vou te falar assim, você falou, o Botafogo tá mal tecnicamente, eu até perguntei se perdeu, acho que é isso aí, não quer mais. Ah, e vai dar mais um ainda,
2: vai dar mais um, pra esse espetáculo tenebroso.
1: O Bruno Arleu quer jogo ainda, o pai da bola, o Bruno Arleu de Araújo?
4: Ele quer mais um minuto, ele apontou aqui e falou, ó, levanta a plaquinha aí, mais um minuto, ele tá gostando dessa pelada.
1: Ah, deve tá. Agora, um negócio que eu quero entender depois, vou até ouvir os especialistas, se alguém repercutir isso, claro, né? O lance lá do gol do Alex Telles, que ele levanta o braço na hora da cobrança, na hora que ele vai chutar, não levanta o braço, o Alex Telles bate direto e o gol é validado, né? Porque o árbitro não sinalizou na hora da cobrança que seria um tiro indireto e o gol foi validado, eu vou dizer corretamente, né? Avanço, bota Paulinho, botou na área, vem cabeçada pra fora, é tiro de meta,
3: quase que sai.
1: Arthur Cabral cabeceou, a bola foi pra fora, porque na dúvida eu grito gol, irmão. A Oeste inteira aqui embaixo gritou gol também. Ela pegou na rede, no limite, pelo lado de fora, Brandão.
3: É, irmão, foi na rede, mas pelo lado de fora, no cruzamento do Paulinho, muito bom cruzamento, aliás, Arthur Cabral subiu no primeiro pau, mas aí foi na rede, pelo lado de fora, enganou todo mundo, quase enganou o narrador, 1-0.
1: Ah, eu ia gritar gol, é 1-1, eu ia gritar o gol, cara. Fim de espetáculo, aqui no Nilton Santos, acabou espetáculo. O jogo. Um belíssimo clássico no estádio Nilton Santos.
2: Belíssimo.
3: Mais ou menos.
1: Um pro Botafogo. Golaço do Alex Telles. Fala que não foi, agora foi.
2: Um pro Botafogo.
5: Aí eu concordo.
1: Um pro Botafogo, um pro Fluminense. E o jogo, e bela cabeçada do Ignacio também, podemos dizer. Os gols foram bonitos, pô. Os gols foram. Clássico. 1-1, fim de papo no Nilton. E eu vou lá pra baixo com a minha dupla, Yuri Duque e Rodrigo Brandão. Fala, Brandola.
3: Beleza, Brenoca. Fim de papo no estádio Nilton Santos, no clássico vovô. Deu um empate. E a torcida do Botafogo, ao apito final, vaiou a atuação do time, né? Não ficou satisfeito com esse empate, porque desperdiça uma chance de chegar, se aproximar do próprio Fluminense, né? O adversário. Sendo assim, a diferença é mantida. O Botafogo vai ter que recuperar esses pontos perdidos aí em outras partidas. Pelo lado do Botafogo, o torcedor não ficou satisfeito, mas a galera do Flu tá comemorando, né, Yuri?
0: É isso, pelo lado do Fluminense, o resultado até que é positivo. Pra quem esperava a demissão do técnico Luiz Ubeldia, isso não vai acontecer, não. Provavelmente fica pro jogo da ida contra o Independente Rivadavia, que acontece na próxima terça-feira, e deve permanecer pro jogo da volta também, que vai acontecer na Argentina, sem ser a próxima, a outra terça-feira, voltando esse jogo pelas oitavas de final da Copa Libertadores da América. Segue um princípio de reclamação dos jogadores do Fluminense com o Bruno Arleu de Araújo, muito pelo que o Breno mencionou, essa situação do gol, né, do Alex Telles, que na hora da marcação da falta, ele levanta a mão sinalizando como se fosse um tiro livre indireto, e aí depois ele não levanta de novo, autorizou, o Alex Telles foi lá, inteligente, convivência, bagagem, bate a bola na gaveta e faz o gol para o Botafogo. Enfim, pelo Campeonato Brasileiro, o Fluminense encara o Palmeiras, e como eu informei, sem o Ignacio, que está suspenso porque recebeu o terceiro cartão amarelo. Diretamente do gramado do Estádio Olímpico Nilton Santos, depois do trabalho de reportagem do meu parceiro. Não, meu parceiro Rodrigo Brandão, errei. Meu parceiro Rodrigo Brandão.
3: Ué, não sou teu parceiro, não?
0: Você
3: ué.
0: É meu parceiro.
3: Ué,
0: você é muito meu parceiro. Parceiro?
3: Não, não é não. Ué,
0: eu. Você é muito meu parceiro. Vamos de novo?
3: Vamos de novo.
0: Ó, vai. Voltou tudo? Vamos lá. Depois do trabalho de reportagem do meu parceiro, Rodrigo Brandão.
3: E do meu parceiro, esse é meu parceiro.
0: Muita coisa.
3: O pai da bola, Yuri Duque.
0: Ele está de volta.
1: Depois vocês que se entendam, irmão. Olha, fim amigo. De papo no Nilton Santos, um pro Botafogo, um pro Fluminense. Transmissão tá longe de acabar, tá? Vem aí o fim de papo com o Henrique Magini repercutindo, batendo bola com o Gabriel Farias, trocando ideia com o Rodrigo Brandão, com o Yuri Duque, coletivas, entrevistas, zona mista, muita informação, debate, opinião pra você aqui na TMC e claro, e a sua participação também, tá? Manda o zap no 21 99557-1013 pra participar do fim de papo, 21 99557-1013, até meia-noite aqui no som da TMC. Vem aí na melhor do futebol, o fim de papo.

0: Boa noite pra você que tá com a gente na TMC, a Transamérica TMC, quem escuta sabe, 101.3 FM Rio de Janeiro, 100.1 FM em Brasília, você com a gente no YouTube, TMC Esporte, TMC Esporte Live do Rio de Janeiro. Estamos juntos nesse fim de papo aqui na TMC, participando com a gente também, você faz o fim de papo pelo 21 99557 1013 21 99557 1013. Eu sou Henrique Magini, tô junto com o DJ Marcão Viana no estúdio da TMC na Barra da Tijuca e a gente volta pra conversar com a galera no Newton Santos, Gabriel Farias, Rodrigo Brandão, Yuri Duque, o pai da bola, toda essa galera com trabalhos técnicos no Wallace Torres. É a TMC com o melhor do futebol pra você nesse fim de papo. Empate no Newton Santos, 1-1, 22ª rodada do Campeonato Brasileiro. A gente teve também mais um jogo mais cedo, na realidade, foi encerrado já Curitiba e vencendo a Chapecoense por 2-1. E nesse jogo, cara, teve um lance, no mínimo, curioso. O Jaci, zagueiro do Curitiba, foi comemorar o gol, pulou direto lá no túnel do vestiário, igual o Joel fez uma temporada passada em 2017, se eu não me engano, 2015, pelo Curitiba. Dessa vez foi o Jaci. O fim de papo tá no ar e a gente faz a conexão lá com o Newton Santos. Gabriel Farias, 1 pro Botafogo, 1 também pro Fluminense, meu amigo.
1: É, imagine, assim, o segundo tempo foi doído, hein? Foi dolorido, pô, caramba.
0: Queimou a retina.
1: Esperava um joguinho um pouquinho mais especial na minha direção, já eu explico por quê. Mas enfim, tivemos um jogo como um todo, acho que o placar ele até ilustra bem o que foi a partida. Não foi um primeiro tempo com nenhum grande domínio de nenhuma das partes. O Botafogo caprichou um pouco mais na cobrança de falta do Teles. No segundo tempo, são 10 minutos de amasso do Fluminense. O Botafogo chamou completamente o Flu foi, empatou, mas o Fluminense parou. O Fluminense, tá bom, já empatei, vambora. Porque o Fluminense só empata praticamente nessa volta da Copa do Mundo. É o sexto jogo pós-Copa do Mundo, com o quinto empate do Fluminense. No Campeonato Brasileiro, todos os jogos foram em empate. Com exceção dos dois da Copa do Brasil, o Fluminense ainda tem um empate também, né, na Copa do Brasil, e mais uma derrota, que foi a eliminação do meio de semana. Então, assim, um pós-Copa do Fluminense que dá engrena, partida muito ruim também. Teve um mérito ali de buscar empate, de se aventurar para buscar 1-1 no resultado final, mas muito pouco. E aí, cara, dos 25 do segundo tempo para frente, não acontece praticamente nada. É um time devolvendo a posse de bola para o outro. É uma qualidade, assim, tenebrosa aqui no estádio Newton Santos, de modo que, ao maltratar tanto a bola, tanto o Botafogo quanto o Fluminense, acho que o empate, no fim das contas, fica de bom tamanho. Não tem como os dois perderem, né? Ainda não inventaram nenhuma regra que faça com que os dois times saiam derrotados de campo. Então, acho que o empate retrata basicamente o que aconteceu. O Botafogo vai lamentar porque foi um jogo dentro de casa, contra um rival que vinha num momento muito ruim, poderia ter aproveitado um pouco mais esse desespero do adversário e não conseguiu. O Fluminense vai se lamentar por motivos óbvios, porque não consegue vencer nesse pós-copa, não espanta tanto a pressão. Sabe quem eu acho que se lamenta no fim das contas, imagine? É o torcedor do Fluminense, porque eu tenho certeza que o torcedor do Fluminense pensava o seguinte: vai ser difícil de vencer hoje, pelo mau momento do clube. E já que vai ser difícil de vencer, então que termine a noite com o Zubeldía demitido. Acho que esse era o raciocínio da maioria dos tricolores. E no fim das contas, com esse empate, acho que nem tem tanto clima assim para demitir o Zubeldía. Acho que o Fluminense vai arrastar um pouco mais a presença do técnico para os confrontos da Libertadores contra o Independente Rivadavia. Enfim, um jogo ruim aqui no estádio Newton Santos. O primeiro tempo razoável, vamos lá, animado, mas razoável. Nada muito bom, nada muito ruim. No segundo tempo, muito ruim. E no fim das contas, eu acho que o empate retrata bem o que aconteceu aqui no jogo.
0: E Farias, eu queria que você comentasse também, a gente vai detalhando aqui os dois times, né? Mas eu queria que você comentasse, começando pelo mandante, o Botafogo, as estreias, né, que foram promovidas pelo Franklin Carvalho. Nesse clássico, dos reforços chegaram, né? A gente teve o Danilo Pereira fazendo a sua estreia, a gente imaginava até que pudesse ter a estreia do Monzon no lugar do Justino no miolo da zaga. Como é que você avalia a estreia desses jogadores do Botafogo para essa partida aí com o Franklin Carvalho?
1: É, o Danilo Pereira jogou pouco tempo, né? Eu tenho até a impressão, porque assim, antes do Barreira se lesionar, o Franklin Carvalho já tinha chamado o Danilo Pereira para entrar no jogo. Eu creio, é difícil, né, de falar sobre o que não aconteceu, mas eu imagino que o Franklin tiraria o Arthur Cabral, que fez uma partida muito ruim. e colocaria o Danilo Pereira para ser a referência, né? O Danilo Pereira chegou justamente para isso, né? Para ser essa referência do Botafogo numa concorrência com o Arthur Cabral. Mas aí rolou a lesão do Barreira. E aí o Franklin Carvalho teve que meio que adaptar, assim. Aí ele botou o Lucas Emanuel, o Danilo, manteve o Arthur Cabral, enfim, não entendi exatamente. Acho que ele recalculou a estratégia após a lesão do Barreira. E o Danilo teve muito pouco tempo em campo. Até teve uma bola interessante que caiu nos pés dele. Foi uma bola que subiu muito, pegou muita altura. Quase que na pequena área, né? A bola caiu nos pés dele, aí ele nem chutou nem deu passe, aí meio que recuou no Fábio. Mas fica difícil de avaliar a estreia. O Botafogo ainda poderia ter estreado o Monzon, que não entrou. O Domingos Andrade estava no banco de reservas, também não entrou. Então, de estreante, né, a gente pode falar do Danilo Pereira, mas muito pouco, cara. Não consigo nem, assim, falar se o cara foi bem, se ele foi mal, o que ele pode agregar ou não. Ele chegou com a ideia de ser um cara que pode substituir o Arthur Cabral ou jogar junto do Arthur Cabral. Pode ser também que, àquela altura, o Franklin Carvalho buscasse colocar o Danilo Pereira junto do Arthur Cabral por dentro. E aí, com a lesão do Barreira e aí com a saída do Montoro, o Franklin terminou com o Lucas Emanuel e o Arthur Cabral por dentro e com o Danilo Pereira um pouco mais aberto pela direita. Vamos aguardar, né, os próximos jogos para entender como o Danilo Pereira pode auxiliar essa equipe do Botafogo. Acho que para hoje, né, até ele pegou um jogo que não favoreceu tanto. O jogo, no momento em que o Danilo Pereira entra, é um jogo que tá lá batendo e voltando. O Botafogo retomava a posse, tentava uma construção, errava. O Fluminense retomava, tentava lançar para ataque, errava. E ficava um toma para você, eu não quero a bola, vai você. Ah, eu também não quero, então vai você. E aí não favorece para um jogador que acabou de chegar, para um jogador que ainda tá buscando um pouco mais de entrosamento com os colegas. É isso, assim, um pouquinho fora de posição também o Danilo Pereira. Ah, pode jogar aberto? Pode, mas o ideal é que jogue por dentro. É que apareça numa zona mais próxima de finalização. E hoje foi pouco tempo num contexto que não favoreceu o estreante da noite.
0: E a gente teve do lado esquerdo também a saída do Alex Telles e a entrada do Paulinho. Paulinho também no mesmo contexto, né, Farias? Pouco tempo e nesse jogo de vai e volta, né, cara?
1: O Paulinho, ele teve uma missão que era a seguinte: primeiro travar o Soteldo, só que o Soteldo saiu também. Então o confronto do Paulinho passou a ser um confronto com o Canóbio, que praticamente não foi acionado enquanto esteve em campo. Aí o Paulinho ganhou o respiro que o Alex Telles não tinha, porque o jogo do Fluminense, já no primeiro tempo, era muito com o Soteldo pela ponta direita. No segundo tempo isso se repetiu. O Fluminense buscou empate, por mais que o Soteldo não tenha participado diretamente com o gol, com a assistência, mas o gol sai muito por conta dessa insistência do Fluminense de buscar o jogo com o Soteldo, gerando mano a mano com o Alex Telles e complicando muito a vida do Telles. Então o Soteldo partia pra cima, gingava, abria espaço, alguém atravessava livre, ou via um cruzamento na área. E aí o Paulinho, ele entra no lugar do Telles justamente para entregar ali ao Botafogo um lateral com um pouco mais de respiro e quem sabe com capacidade de sair para ataque. E por que eu tô falando isso? Porque se fosse só para botar um lateral sustentando na marcação, o Franklin Carvalho poderia então ter colocado o Marçal. Acho que o Marçal talvez faria um pouquinho mais de sentido, porque é um lateral que guarda bem essa posição na defesa, mas não avança tanto ao ataque. Eu acho que ali a ideia do Franklin era ter o Paulinho para utilizar um lateral com força na marcação, mas com alguma saída pro ataque. E o Paulinho até participou da última jogada de perigo do jogo. Ele é acionado pela esquerda, faz um cruzamento até bom pro Arthur Cabral, que cabeceia na rede pelo lado de fora. O Breno até brincou na narração, o lado oeste todo aqui, que é onde estamos na cabine, comemorou, imaginou que tinha saído o gol por conta de ter sido uma cabeçada do lado oposto. Foi uma boa participação do Paulinho, mas é isso. Acho que o Paulinho dá para avaliar um pouco melhor. Ele foi ágil para interceptar as jogadas, para não ficar sempre aquela bola que o Fluminense utilizava, que esticava no Soteldo. O Soteldo tinha tempo de dominar e chamar o Telles pro drible. Com o Paulinho, né, o Botafogo ganhou um pouquinho mais de antecipação, um movimento mais acelerado, uma marcação encostando mais, aquela marcação que tirava um pouco mais do espaço dos atacantes do Fluminense. E o Paulinho entrou no momento também que o jogo começou a se desenhar muito mais favorável ao Botafogo em termos de controle de posse de bola. Aí o Fluminense já não conseguia gerar tanto volume, não pressionava tanto. Então o Paulinho ganhou um pouco mais de respiro. Gostei. Acho que dá pra dar uma nota 6, 7 pra estreia do Paulinho, por mais que não tenha sido tão exigido. Vamos aguardar e entender exatamente como vai funcionar a participação dele, porque é o que me parece, o Botafogo tem o Marçal, que é um lateral confiável para sustentar alguns minutos de jogo quando o Telles não conseguir. Acho que o Franklin, pelo visto, vai utilizar o Paulinho quando ele entender que ele precisa ainda de um lateral com um pouco mais de volume, com um pouco mais de avanço pro lado ofensivo, coisa que talvez o Marçal não entregue tanto.
0: Show de bola, Gabriel Farias também destacando aí as observações do Paulinho, novo reforço também do Botafogo aí na lateral esquerda, que estreou hoje nesse empate em 1-1. Do outro lado, lado tricolor, a gente teve o Castilho hoje como titular, né? Como centroavante, camisa número 9 ali de referência, mas o camisa 19 de fato, que ficou até os 40 do segundo tempo, foi quando deu lugar pro Hulk. O que que o Castilho pôde contribuir para esse ataque do Fluminense aí, o Farias?
1: Nada, na verdade nada, ele praticamente não participa com qualidade do jogo, até no lance do gol ele dá uma parada de cabeça, assim, que termina no cruzamento do Serna, mas também não dá pra dizer que é uma participação tão efetiva. É, dá pra falar tudo do meu dia hoje, né, menos que ele não deu tempo pro Castilho tentar recuperar a confiança, afinal de contas, como você bem salientou, ele vai sair com 40 minutos do segundo tempo, só que realmente é uma participação muito frágil, uma participação muito fraca, não dá pra extrair algo de positivo que o atacante do Fluminense tenha apresentado ao longo do jogo. Assim, ele é um pouco o jogador do pivô, mas eu confesso que dos bons momentos dele no Lanús, e assistimos o Lanús, hein, ultimamente. Ano passado o Lanús jogou contra o Vasco, sim, jogou contra o Fluminense, esse ano jogou contra o Flamengo, inclusive o grande destaque do Castilho acabou sendo naquela final de Recopa contra o Flamengo, e o Castilho costumava dar jogo fora da área, né? Um cara que participava bem. Ele não é tão habilidoso, ele não é um cara tão qualificado tecnicamente, mas ele é um cara que dá jogo fora da área. E não tá apresentando isso no Fluminense. Hoje reapareceu com um pouco mais de tempo, porque nas últimas chances o Castilho não vinha jogando tantos minutos. Hoje jogou quase que a partida inteira e você tem dificuldade de encontrar um momento em que ele pôde ser efetivo, né? Cruzamento na área, né? Jogadas que pudessem explorar um pouco mais a estatura dele, a presença para um toque final, cara, não rolou, não aconteceu. É uma partida muito pobre. Eu sempre falo isso, né? Não dá para desistir de jogador antes da hora. Eu brinco sempre, enquanto o jogador tá dentro do clube, tem chance para revirar a volta. E o Castilho acabou de chegar, tem uma adaptação, é um atleta que tava no Campeonato Argentino, né? Num clube como o Lanús, que nem é aquele que carrega a maior pressão dentro do cenário argentino, aí vem para um Fluminense, aqui a brincadeira é diferente. Então, demanda uma certa adaptação, mas tá difícil de apostar que o Castilho vai ser tão efetivo. Tivemos uma lesão grave do John Kennedy, infelizmente, no jogo contra o Vasco, então agora o Hulk deve ser efetivado como um titular, existia ali uma disputa, o Hulk deve ganhar a posição naturalmente, e o Castilho vai ficar como esse reserva imediato. Acho que vai aparecer mais em campo, pelo menos nos momentos de emergência, nos momentos de segundo tempo em que o Fluminense precisar de um pouco mais de volume de jogo, o Hulk nem vai conseguir talvez sustentar 90 minutos todo jogo, talvez seja o caso de você repensar um pouquinho essa utilização do Hulk por 90 minutos, e o Castilho vai aparecer em alguns momentos e vai precisar corresponder, cara, porque vou ser bem sincero, não foi uma partida boa dele. E o Zubeldía, eu acho que hoje claramente fez isso. Vou manter em campo. Acho que o Zubeldía cansou. O Castilho vai jogar o máximo que ele puder, vai irritar um pouco o torcedor. Acho que o Zubeldía aproveita também que é um jogo fora de casa, que não tem tanta vaia sendo destinada, que não tem tanta torcida pegando no pé, e solta o Castilho, mas o Castilho não conseguiu desenvolver. É uma pena, mas é isso. Tem um exemplo amargo pro Fluminense, mas é o exemplo do meio de semana, né? O Vasco contratou o Brenner no início do ano e o Brenner não vinha jogando nada.
0: Eu ia falar,
1: e de repente, isso. O Brenner meteu dois gols no clássico. Assim, eu não tô dizendo que mudou a realidade do Brenner, ele vai ter que comprovar isso ao longo dos jogos, mas de onde menos se esperava, o Vasco arranjou uma solução para avançar num clássico. O Fluminense, de certa forma, vai ter que contar um pouquinho com isso, que em algum momento o Castilho vai emendar um pouco mais de sequência, vai ganhar confiança. É aquela história, meter um, dois, três gols em dois, três jogos para ver se sobe a confiança, porque não aconteceu. E aí você ainda tem o agravante de um time que não tá fluindo, né? Um time que não tá produzindo, um time que coletivamente não funciona. Hoje um time até reserva, quase todo reserva. Aí também, se é o time do Fluminense o titularíssimo, com o Savarino, com a Costa, com o Canóbio, com o Hércules, com o Martinelli, já é um time que não tá jogando nada, né? Já é um time com muita dificuldade de produzir, sim, fazer gols nesse pós-copa. Agora imagina o time reserva, né? Então, ao mesmo tempo que eu tenho dificuldade de cobrar do Castilho, eu também não posso imunizar o jogador de qualquer tipo de cobrança. Ele tem que ser cobrado porque, de fato, não está conseguindo apresentar nada nem próximo do que se imaginava dele com a camisa do Fluminense.
0: E você falou de cobrança, o setor de meio campo, né, do Fluminense que jogou hoje, tinha Otávio, Ganso e Nonato. esses três aí. A gente falou muito do Otávio no pré-jogo e tudo mais, mas o que que a gente consegue avaliar dessa trinca de meio campistas aí do Tricolor no jogo de hoje?
1: Eu acho que foi uma partida, sim.
0: Ok.
1: Pacotão básico, tá ligado? Assim, pacote básico.
0: Nota 5.
1: Você busca aqui, sabe quando você vai assinar aquele delivery, não, é streaming. Aí você vai esse pacote básico, aquele que tem anúncio, assim, funciona, né?
0: Aquele que conta a pausa entre comercial.
1: É, você assim, você vai conseguir, né? Você vai conseguir bater ali a tua meta mais ou menos, mas não vai te encantar, vai irritar um pouquinho. Quando eu olho pro desenho inicial do meio de campo, né? O Otávio um pouco mais travado, como primeiro volante, o Nonato projetando-se para encostar no Ganso. O Fluminense teve o domínio da posse de bola no primeiro tempo, mas o que joga contra esse meio de campo? O fato do Fluminense ter apresentado 60% da posse de bola na etapa inicial, mas não ter avançado de maneira mais incisiva. As duas boas chances do Fluminense no primeiro tempo são os chutes de fora da área, do Otávio e Soteldo. Ou seja, você tem 60% de posse, a bola passa o tempo inteiro nos pés dos seus meio-campistas e você não tem jogo. Não gera um passe na profundidade que deixa o ponta na condição pro cruzamento, ou uma bola pro centroavante na cara do gol, ou o próprio meia, né, iniciando a jogada e se apresentando no ponto futuro para tentar uma finalização, assim. Mas também, se eu for cobrar um futebol de altíssima qualidade de um meio de campo formado por Otávio, Ganso e Nonato, também esteja um pouco fora da realidade. O Donato é um jogador que eu gosto, acho um jogador correto, mas é um futebol correto, é isso, nada além de um futebol correto. O Ganso é genial, mas é um cara que mal vinha jogando. Até esses dias aí estavam especulando o Ganso saindo do Fluminense antes do final da temporada. Agora nem deve mais sair porque fez o 13º jogo dele pelo Campeonato Brasileiro. Tem Série B ainda, né? Pode parar numa Série B. É bom a gente salientar isso. Ele não vai poder mais se transferir para um time de Série A. Mas pode jogar uma Série B. De repente, se tentar a proposta, fala-se de esporte, né? Interessado do Paulo Henrique Ganso. Aí você vai, assim, analisando, o Otávio até esses dias, ele era a terceira opção para entrar, porque o Fluminense joga com Martinelli e Hércules. Aí tinha o Bernal até esses dias. Aí o Bernal jogava, aí depois entrava o Otávio, se rolasse espaço. Hoje ele entrou, mas uma partida ali, ok, não vou também pegar no pé, fica muito fácil. Bater em cachorro morto, né? Porque o torcedor do Fluminense detesta o Otávio. Então posso chegar aqui, falar mal do Otávio, beleza, mas não é nem esse o caso. Eu acho que um atleta fez uma partida ok, mas é isso, só o ok nesse momento em que o Fluminense precisa de um pouco mais de qualidade, só um futebol ok não resolve. Eu acho que o meio de campo foi ok no primeiro tempo, só isso.
0: Aí o Gabriel Farias analisando esse meio campo do Fluminense no jogo de hoje. WhatsApp 21 99557 1013, fala aí.
2: Boa noite, rapaziada da TMC, diretor do Complexo da Maré na Voz. O time do Fluminense tá com uma alergia a chutar gol, bola na rede, porque desde a volta da Copa do Mundo, o time do Fluminense faz o torcedor chorar de raiva com esse técnico inimigo da base, Zubeldía, permanecer até a Libertadores. O Fluminense termina a temporada em agosto, sem grandes pretensões, sem busca de título. Aquele abraço a todos.
0: Valeu, irmão, tamo junto, obrigado pela mensagem, é isso, né? Mas aí eu acho que passa também pelo a dificuldade do setor de meio campo, que o Farias comentou há pouco, né? Faltando um pouco mais de criação para esse setor de meio campo, para que a galera consiga finalizar e os próprios meio-campistas consigam finalizar também. O Pissurna das Américas está por aqui dizendo beijos para os primos dele lá no Cremerim, Petrópolis, vizinhos. O Cid Polo está por aqui também, o João Virgílio também participando com a gente, o Wagner Costa está por aqui também, está dizendo que hoje sobrou bananada no jogo. Daqui a pouco o Farias vai escolher quem foi o brabo e o bananada, porque realmente no segundo tempo ficou difícil. E o Paulo Roberto tá dizendo aqui, esse Arthur Cabral é ruim, joga os 90 minutos, só o treinador não enxerga que ele é horroroso. E indignação aí do Paulo Roberto. Ô Farias, eu quero lembrar aqui de um lance curioso, né? Finalização do Nonato e a defesa do Arlesson, né, cara? Que foi aquilo, meu amigo?
1: O cara, irmão. Você que tava atrás do gol, eu vou deixar, vamos fazer o seguinte. O Yuri Duque tá do meu lado aqui. Ele tava atrás do gol, eu não entendi. Fala você.
3: Fala aí a pergunta de novo, imagine, por favor. Sobre o Alisson de cabeça? Irmão, assim, eu tava conversando com o Brandão ainda há pouco sobre os bastidores desse lance. E aí, assim, o Alisson, ele parece ter esse... algumas situações engraçadas ao longo do jogo, né? Ele grita com o time, por exemplo, sai, sai. E isso é a comunicação do goleiro com o elenco, enfim. Mas nesse lance em específico, o Nonato faz a tabela. E quando ele manda a pancada, foi realmente um tiro, irmão. Foi uma pancada forte, não foi brincadeira. Foi uma pancada, assim, forte. E o Alisson não teria tempo de jogar a mão pra cima pra fazer ali a defesa que você acaba fechando o curto que a gente fala do goleiro, né? Que é a trave próxima do braço. E aí ele bota a cabeça na bola. E aí é engraçado porque o Nonato, ele vira pra mim e ele vê que eu ri. E aí nisso que eu ri, ele fala assim, ele pegou com a cabeça? Aí eu falei, pegou. Aí o Nonato fez, puta... desse jeito, entendeu? Ele soltou esse palavrão. E aí, tipo assim...
4: Só pra te explicar que o que pariu não tem problema, tá?
3: Ah, mas aí tá liberado, ainda mais essa hora, pô. A gente, pelo menos tava liberado, né? Eu não sei se continua liberado. A gente vai ter que conversar depois pra saber. Melhor não?
4: Não, melhor arrisca, não.
3: Arrisca, ah, então não. Beleza, então não vou... Joga, mas foi essa palavra que ele quis falar. É, foi essa palavra que ele quis dizer e foi uma pancada, cara, assim, no rosto. Eu acho que o grande lance polêmico da noite foi a questão da falta do Telles. É a única discussão, acho, de polêmica, assim, na arbitragem, porque de resto a arbitragem foi bem segura, foi bem tranquila e acho que os jogadores reclamaram um pouco. Se você me permite, o Farias e também imagine, o Brandão também falaram com você, não foi isso, Brandão, ali no jogo?
5: Foi, Samuel Xavier, cara, ele é chato, cara. Ele é daqueles jogadores
6: mala,
5: chatos.
6: Mala.
5: Teve um lance na área de defesa do Fluminense agora no segundo tempo, que ele teria pedido uma falta no lance que originou no escanteio a favor do Botafogo. Aí ele foi cobrar o árbitro, quando a bola saiu. E o árbitro, não, nada a marcar, que não sei o quê. Aí, ó, não fala mais comigo. Aí ele foi e virou pra mim, apontou pra abraçadeira de capitão. Quer dizer, eu não posso mais falar com ele. Eu sou capitão e não posso mais falar com ele. Aí eu...
3: Não, não. Sorri, né? Tá bom, irmão. Não sou da federação, não, cara. Eu não sou da Confederação Brasileira de Futebol, irmão.
4: O mais legal é que o Brandão podia ter olhado pra ele e falado, nem eu, pô.
3: Não, e assim, é engraçado, Farias. Agora eu vou deixar minha crítica aqui.
4: Fica à vontade.
3: Se fosse qualquer outra pessoa e o Nonato faz essa brincadeira, o câmera da Plim Plim ia fazer um foco, ia viralizar, ia pra tudo quanto é lugar, o cara ia ganhar seguidor. Não deram um foco. Nonato virou pra mim e falou, ele pegou de cabeça, eu respondi, ninguém gravou. Fica a minha crítica aqui também.
4: Tá bom. Ô Yuri, vou fazer a boa pra você. Qual é o teu Instagram pra galera te seguir?
3: Meu Instagram é @eu_yuriduque. YURIDUQUE. Yuri Duque, lá no Instagram. Conteúdos de futebol quase todos os dias, porque às vezes eu fico com preguiça.
4: Boa. Sinceridade é tudo. Ô Farias, o Yuri trouxe a informação da, né, a curiosidade que a gente tá aí sobre o lance da falta do Alex Telles, porque na marcação da arbitragem no campo, braço estendido, falta em dois lances. A falta do tiro livre indireto. E aí na hora da cobrança, o árbitro simplesmente abaixou o braço e autorizou e o Botafogo fez 1-0.
1: Desculpa, é porque tá tocando a música aqui, a gente não entendeu nada, né? Mas, cara...
4: Ué, entrou uma música?
1: Cara, não sei. Eu acho que é o computador, cara.
4: Bom, vou te perguntar de novo.
1: Agora
4: entendi.
1: Então, vou explicar o que aconteceu.
4: Agora saquei.
1: Pra não ficar com conversa de maluco. Ah. É. Cara, eles estão vendo uma música aqui, tipo meio sertanejo, sei lá.
3: Que dia a gente ligou,
1: falei, cara, eu olhei meu celular, não era. Falei, cara, não é música lá de fora, tá aqui dentro, né? Ninguém...
4: Foi o stream.
1: Aí, na verdade, o que eu tava assistindo o jogo...
4: No retorno.
1: Óbvio, no stream da Plim Plim. E aí eu deixei ligado. E aí eu tava vazando a menina
4: aqui. Agora tá explicado.
1: Você falou sobre o que mesmo?
4: Sobre o lance da falta do...

0: Aí bateu direto, saiu o gol. E aí os jogadores do Fluminense foram reclamar. Eu falei, cara, até cochichei pro Breno aqui, a gente não tá maluco. De repente a gente achou alguma coisa, transmitiu uma mensagem errada e caberia, da nossa parte, pedir desculpa a quem tá ouvindo. Mas não, os jogadores do Fluminense foram lá, pô, o que aconteceu? Tá, e o Bruno fez assim. Aí eu tô só analisando o gestual também, né? O Bruno só ficou assim, irmão, normal, ué, eles bateram a falta, tá na ré e vamos jogar. Eu realmente não consegui entender, mas também não sei se eu tenho muito o que falar sobre esse lance, porque de fato eu fiquei com essa impressão dele ter sinalizado dois toques e isso não aconteceu.
1: Você com a gente no nosso WhatsApp, no 21 99557-1013. Fala aí.
2: Boa noite, fim de papo. Rapaz, boa. Pensa no time zicado ao Fluminense. Esse era o pior resultado pra gente. Se ganha, pô, o meu dia não caía, mas pelo menos a gente subia ou pontuava melhor no Brasileirão, né? Se perde, pô, o meu dia cai. É um empate. A gente não sobe na tabela, a gente também não, o Zubeldia não cai, ou seja, foi uma água de salsicha o resultado hoje. Brincadeira. Um abraço, Jorge de Niterói.
1: Valeu, irmão, obrigado pela mensagem. É essa a situação, ó. O Fluminense tá em quarto lugar com 35, o Botafogo tá em sétimo lugar com 30 pontos conquistados nesse campeonato brasileiro. O Antônio tá perguntando aqui, que, aliás, ele tá afirmando aqui, eu só não entendo por que o técnico persiste tanto no Arthur. Ele tava morto hoje em campo.
0: É, foi uma partida ruim do Arthur Cabral. Eu até brinquei, pô, fez hora extra em campo, mas eu sei também, cara, não consigo ter certeza se no fim das contas o Arthur Cabral seria substituído ou não antes daquela situação da lesão do Barreira. Enfim, no fim das contas o Arthur Cabral jogou a partida inteira, teve a última bola na cabeça ainda pra tentar desempatar o jogo e não conseguiu. Ele fez uma partida típica de Arthur Cabral, né? Chegando atrasado nas jogadas, a bola passa na área e ele não tem o toque final. O que me incomoda muitas vezes nele, imagine, nem chega a ser assim não fazer o gol. Mas o que me incomoda é que muitas vezes ele nem na bola chega. Aí dá sempre aquela impressão de que o cara tá atrasado nas jogadas. Ele não é um cara, como eu posso dizer, ele é um jogador inteligente até pra reter a posse de bola, mas não acontece. Tem um momento ou outro em que ele consegue subir um pouco mais de produção, aí depois se perde. Chegou o Danilo Pereira, né? Uma estreia tímida ainda, pouco tempo em campo, mas é uma reserva, né? É um cara pra tentar equiparar ali. O Lucas Emanuel, que entrou de novo, é um moleque de 17 anos que fez um gol contra o Santos, e a gente vai tentar entender se realmente ele tem qualidade pra jogar. Mas o Arthur Cabral, ele precisa dessa concorrência, ele precisa de um jogador que o incomode mais. Espero que seja o Danilo Pereira, porque de fato o Arthur Cabral não consegue emplacar.
1: Show de bola. Vamos fazer o seguinte, rápida pausa aqui no nosso fim de papo, tá? Daqui a pouco a gente volta com mais análise desse 1-1 entre Botafogo e Fluminense. 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
2: Analisou, foi no apito, só quando eu apitar.
3: Boa.
2: Não foi lance para dois toques. Dois toques, ele fica com a mão levantada até a cobrança ser realizada. Um abraço.
3: Valeu, irmão. Tamo junto. Obrigado pela mensagem. Pode ter sido isso também, né, Farias? Levantou a mão ali para sinalizar que era só no apito a cobrança de falta do árbitro. Enfim, daqui a pouco vai ter muita gente falando sobre isso também, sobre essa sinalização aí do Bruno Arleu de Araújo. Mais um zap no 21 995 57 1013. Fala aí.
4: Boa noite, fim de papo.
3: Boa. Rapaz,
4: pensa no time zicado ao Fluminense. Esse era o pior resultado pra gente.
3: Esse aí já foi. Esse já foi. Se empatar, se perder ou se ganhar, não tava satisfeito, torcedor tricolor hoje. Enfim, na verdade, tava feliz se por algum motivo fosse derrotado, porque o Zubeldía poderia se despedir. O Farias, o Fluminense vem de uma sequência pesada, foi eliminado da Copa do Brasil e agora empata com o Botafogo, e o Botafogo vinha de uma sequência constante, vamos dizer assim, com aquela curvinha para subir o nível, vamos dizer assim, e agora empata com o Fluminense numa projeção de temporada, já na próxima semana com duelo de Libertadores e Sul-Americana. O que que a gente pode esperar de Botafogo e Fluminense, meu amigo?
5: Imagine, assim, tá difícil de esperar alguma coisa do Fluminense, né? Impressionante como o trabalho de Zandu. É, eu até levo na esportiva a brincadeira, né, do ouvinte, mas é uma verdade. Eu acho que o torcedor do Fluminense, ele queria, obviamente, vencer o jogo. Ninguém torce contra. Ah, mas eu quero que o Zubeldía caia. Mas o torcedor não torce contra, é impossível. É, tanto que você pega o lance do empate, você vai ver a torcida do Fluminense presente aqui no estádio, o Nilton Santos vibrando, comemorando pra caramba, porque sabia que existia uma chance de repente virar o jogo, de vencer e tentar entrar numa boa fase. Só que assim, faltou realmente um pouco mais pra sonhar com essa virada. E aí o torcedor fica no meio do caminho, né? Porque não veio a vitória que o torcedor queria. Mas se não acontecesse a vitória, eu acho que o torcedor até assinava uma derrota que pudesse causar a demissão do Zubeldía. E não causou. Eu acho que teremos Luiz Zubeldía, pelo menos no jogo de ida, das oitavas da Libertadores. E eu fico sempre na torcida, imagine, para que o trabalho realmente encontre um novo oxigênio. Afinal de contas, é menos de um ano, né? O Zubeldía ainda tá caminhando para um ano, cerca de 10 meses de trabalho. E essa coisa de trocar de técnico o tempo inteiro, né? Não sei se funciona. Ano passado o Fluminense começou com o Mano, foi pro Renato, terminou no Zubeldía. Ainda conseguiu ali pegar uma campanha até interessante no brasileiro, graças ao bom trabalho do Zubeldía. Mas realmente tá difícil de imaginar que esse trabalho vai ganhar oxigênio. Pra ganhar, tem que avançar na Libertadores. Se não avançar na Libertadores, caiu, acabou. Não tem mais trabalho, tá difícil, tá realmente complexo. É um pós-Copa de um deserto de ideias. O Fluminense, ele não tem produção ofensiva, tá com dificuldade de fazer os gols. É, 6 jogos, 5 empates e 1 derrota. E a postura ridícula no jogo contra o Vasco no último meio de semana. Tá difícil. Ele, assim, também não recebeu tantos reforços, né? Ele recebeu o Thiago Silva e o Hulk. O Thiago Silva mal jogou, já lesionou. O Hulk não me parece que vai fazer a diferença. O John Kennedy agora já lesionou. Então, de certa forma, o time também carece de um pouquinho mais qualidade. Eu não sei se essa qualidade vai chegar através de mercado, né? O Yuri já tem falado um pouquinho sobre isso, né? O Fluminense não se movimenta mais tanto no mercado em busca de reforço. Então, é ver se ele reencontra o encaixe desse trabalho agora. Como? De que forma? Hoje eu acho que ele fez o óbvio, né? Segurou um pouco alguns jogadores, poupou uma galera para chegar com energia total no jogo da próxima terça. E é resultado, imagina, é resultado. Porque mesmo que ele encontre um bom futebol, mas se ele não avançar na Libertadores, se ele não voltar vencendo o brasileiro, vai cair em algum momento. Acho até que para os padrões do futebol brasileiro, é uma diretoria que está dando sustentação ao Zubeldía, que está segurando um pouco mais o técnico do Fluminense no cargo, mas eu não sei se vai ter vida longa. E lamento, tá? Lamento falar isso porque ano passado ele chegou numa situação bem adversa, já mais pro final da temporada, uma demissão do Renato que surpreendeu a todos. O Fluminense não imaginava que o Renato pediria demissão naquele momento. A demissão rolou, o pedido de demissão rolou, o Renato saiu, o Zubeldía chegou meio que no final do ano. Me lembro que na época o Zubeldía negociava com o Inter, o Fluminense conseguiu driblar ali a negociação do Inter, trouxe o Zubeldía, o trabalho teve um encaixe quase que mágico na reta final do ano. O Fluminense fez uma campanha sólida no Brasileiro, pegou a vaga direta na Libertadores e parou na semifinal da Copa do Brasil. Nesse ano, o Fluminense fez uma transição boa, eu elogiei muito. Logo no início da temporada eu até falava sobre isso. Esse ano nossa temporada começou diferente, né? Com o Campeonato Brasileiro já de largada, junto do estadual. E eu falava, olha, o time que fez a melhor transição entre 25 e 26 é o Fluminense. Não parecia que o Fluminense tinha passado por uma pré-temporada, parecia que a boa fase do ano passado tinha se estendido para 2026, só caiu, o trabalho começou a falhar, no Brasileiro a campanha ainda se sustentou ali no pré-copa, a fase de grupos da Libertadores foi ridícula também, foi muito ruim, foi tenebroso o Fluminense, passou, sabe-se lá como, mas passou, deixou um certo dano, a diretoria confiou no trabalho, ó, vamos lá, vou te entregar aqui o Hulk, vou te entregar aqui o Thiago Silva, vou vender o Bernal e com esse time tu vai pro segundo semestre, e a coisa não aconteceu até aqui, pode acontecer e tomara que aconteça, mas tá difícil de esperar alguma coisa. E sobre o Botafogo, eu acho que hoje a partida seguiu mais ou menos uma ideia daquilo que o Botafogo vem apresentando no pós-copa, que não é um pós-copa assim perfeito, mas é um bom pós-copa. Botafogo venceu o Cruzeiro, venceu a equipe do Santos, empatou com Vitória, agora empatou com o Fluminense. Dá pra comemorar o fato que o time tá pontuando bem. Eu acho que a qualidade, hoje a qualidade foi ruim, mas o todo desse pós-copa não chega a ser assim de baixa qualidade, não. Eu acho que tem uma evolução, um pouco mais de conjunto, um pouco mais de equilíbrio na equipe. Inclusive hoje, depois que tomou o empate, o time se reequilibrou, né? Não jogou bem, mas conseguiu ter mais domínio, mais controle do jogo. Só que tem limitações também, o Botafogo tem limitação principalmente nas pontas. Acho que o meio de campo tem qualidade, o Danilo não conseguiu ainda retomar o bom futebol, mas o meio de campo tem qualidade. As pontas é que ficam devendo um pouquinho em matéria de definição, de bola no pé. Mas eu acho que é o que dá pra fazer também com esse time do Botafogo, tá? Lamentar que perdeu mais pontos em casa. Botafogo empatou com Vitória e agora empatou com o Fluminense. O Vitória é um time que não vence ninguém fora, ou seja, o Botafogo, exato, desperdiçou as chances de vencer aqui. O Fluminense é um time mais equilibrado, tá? Tá acima do Botafogo, então não poderia ser nenhum absurdo empatar, mas pelo momento do Fluminense, acho que o Botafogo talvez contasse com uma vitória até um pouco mais impactante. Na verdade, contava com uma vitória, de qualquer jeito, e talvez uma vitória impactante, e nem veio a vitória. Ficou somente no empate. Pelo contexto também, sair na frente, recuar demais, eu acho que o torcedor ficou um pouquinho chateado, não à toa rolaram vaias após o apito final, mas eu acho que o Botafogo é isso aí, imagina, é trocar ponto, é trocação, empatou aqui, de repente vai buscar um ponto fora na próxima rodada, aí depois vence outro, empata outro, lembrando, né, o Botafogo ele atingiu uma pontuação que nesse momento é até uma pontuação, não vou dizer tão confortável, mas é uma pontuação boa. O Botafogo ele tá com 30 em sétimo lugar e o primeiro da zona de rebaixamento é o Internacional com 22 pontos, então ainda existe uma diferença razoável do Botafogo pro Z4. Acho que se o Botafogo fizer tudo direitinho não vai se reaproximar da zona de rebaixamento. Tá difícil de imaginar esse Botafogo brigando assim por uma vaga direta em Libertadores, pode acontecer agora, tem a Sul-Americana, e a Sul-Americana é um ponto de atenção. Botafogo vai agora visitar a equipe do Cienciano, é um jogo complexo em termos de altitude, né? Mais de 3.000 metros.
3: Exatamente.
5: E eu acho que a Sul-Americana, assim, não vou dizer que é o principal projeto, porque se largar o Brasileiro também, se começar a tropeçar muito no Brasileiro, você acaba se enrolando. Acho que no Brasileiro ainda existe uma meta muito forte do Botafogo atingir logo 40, 41, 42 pontos para se tranquilizar. Mas a Sul-Americana acaba virando ali um objeto de desejo, porque o Botafogo já saiu na Copa do Brasil. E na Sul-Americana existe uma chance de título. Não precisa ser nenhum super time para ganhar a Sul-Americana. Então o Botafogo vai ter que tentar encontrar esse meio termo entre melhorar, assim, acho que ofensivamente o Botafogo sempre funcionou, defensivamente sempre foi ruim com o Frank, deu algum indício de melhora no pós-copa, pra hoje eu acho que me decepcionou mais a postura do que propriamente a organização da equipe, enfim, é encontrar um pouco mais de equilíbrio pra tentar, quem sabe, ser campeão da Sul-Americana e se manter numa campanha tranquila de Brasileiro.
3: Beleza, antes do Farias escolher quem foi o brabo e o bananada do jogo de hoje, o Brandão e Yuri Duque, vocês, por favor, deem aquela moralzinha da gente, quais são os próximos compromissos, né, de Botafogo e Fluminense na sequência da temporada.
6: Vamos lá, imagine, Botafogo vai ter aí dois ou três dias, aliás, dois dias de treinos, porque vai folgar amanhã, né? E volta aos treinos, três na verdade, segunda, terça e quarta. Na quarta-feira, depois do treino, os jogadores viajam para Lima, capital do Peru, vão dormir por lá e na quinta-feira, dia do jogo, embarcam para Cusco, local da partida contra o Cienciano. 3.400 metros, esse planejamento aí, ele foi feito para minimizar os efeitos da altitude. E aí, vão jogar após o jogo. Eles retornam para Lima ainda na quinta-feira. Na sexta, eles viajam direto para Salvador, onde no domingo vão enfrentar o Vitória. Eu falei Bahia na minha primeira entrada lá no início, mas não, é o Vitória, domingo, pelo Campeonato Brasileiro. Então, quarta-feira, último treino. A partir daí, eles só voltam ao Rio de Janeiro na outra segunda-feira, depois de enfrentar o Vitória pelo Brasileirão.
7: Perfeito. Pelo lado do Fluminense, o Tricolor tem uma sequência também muito importante para o restante da temporada. O Fluminense encara na próxima terça-feira o Independente Rivadavia pela partida de ida da Libertadores da América, mas esse jogo acontece no Maracanã. Depois o Fluminense joga contra a equipe do Palmeiras, esse jogo acontece no sábado, não é isso?
3: Isso,
7: seu casamento 15. É no sábado? Então, esse jogo acontece no sábado e eu 15. Estarei... eu estarei fora do casamento do Farias por conta disso.
3: Eu falei que é dia 15, é isso aí, dia 15.
7: Eu vou tentar mexer meus pauzinhos pra tentar uma substituição. Eu vou fazer de tudo.
3: O quê?
7: Mexer os meus pauzinhos pra tentar fazer uma substituição nessa transmissão.
3: Até o Marcão se manifestou aqui, vai.
7: Ô Marcão, você sabe narrar, Marcão? Ou comentar, reportar, alguma coisa do tipo?
5: Hã? Aí ele não vai?
3: Não.
7: Ah, é verdade. Eu tenho que tirar alguém que não foi convidado, cara. Tem que tentar pensar aqui na caixola.
3: Vamos fazer de
8: mas lá. Mas vetados também, infelizmente.
7: Aí, ó. Cara, tem um falecido, mas eu não sei, cara, se iriam autorizar. Enfim. Eu não sei se pode. Mas que lá de cima. Calma aí, cara.
8: Acho que o falecido não vai, não?
7: O falecido não vai, não. Ele tá convidado, mas eu acho que não vai, não.
3: Ô, Júlio, quando que o Fluminense joga? Depois do dia 15?
7: Isso, aí o Fluminense pega o Palmeiras no dia 15, nesse sabadão, que tem o casamento do Farias, e depois ele enfrenta na outra terça-feira, no jogo da volta lá na Argentina, o Independente Rivadavia para decidir a sua permanência na Libertadores da América. Vencendo, o Fusão pode encarar o Coquimbo Unido. Essa é a equipe que o Fluminense pode ter pela frente, dependendo do chaveamento, né, da classificação da equipe que está dividindo o mesmo espaço na chave. Então, é muito importante a vitória, porque o Fluminense tem chances reais, apesar da crise, de ser campeão da Libertadores da América. Ou melhor, bicampeão.
3: Show de bola. Farias, está na hora de você escolher com aquelas vinhetas maravilhosas que nós temos.
6: Eu gosto.
3: Quem
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3: E aí, Farias, quem foi o melhor em campo?
5: Cara, gostei muito da partida do Soteldo por parte do Fluminense. É óbvio, né? Tem erros e acertos e o Soteldo não é um jogador perfeito. Mas dado o momento no Fluminense, né? Chamou a responsabilidade, participou, foi incisivo. E eu particularmente fiquei decepcionado com a partida, assim, nas duas equipes como um todo. Gostei muito do Montoro, no Botafogo também. Mas eu acho que o Soteldo tinha uma missão mais difícil. O Montoro chamou muito o jogo no Botafogo, mas com um time talvez um pouco mais encaixado. O Soteldo tinha a missão de carregar o time reserva do Fluminense. E grande parte do volume de jogo do Fluminense nos 10 minutos iniciais do segundo tempo, que serviram inclusive para gerar um empate, passaram pelos pés do baixinho Soteldo. De repente, uma boa notícia aí nesse mar de marasmo que vive a equipe do Fluminense. Soteldo é o brabo do jogo.
3: Boa, Gabriel Farias escolhendo o Soteldo como o brabo do jogo. É agora aquele momento que todo mundo espera.

0: aí, Farias, quem foi o pior em campo?
1: Vou ficar com o Lucas Vidalba, ponta direita do Botafogo, se enrola com a bola, hein? Vou te dizer. Não que seja uma novidade. Mas esse é um atleta que tem um vigor físico absurdo, muita velocidade, isso obviamente é importante. Eu até acho que eu não questiono a titularidade dele não, tá? Por mais que ele seja um cara que se atrapalha um pouco, eu não questiono não, porque de fato o Botafogo carece de pontas que tenham um pouco mais dessa qualidade. Em tese, eu acho que o Júnior Santos poderia ser um titular, né? Mas não consegue ter saúde pra engatar uma sequência com a equipe do Botafogo. Então o Vidalba, ele muitas vezes é acionado, não sabe como definir as jogadas, ele parece que só tem a velocidade, né? Muitas vezes o jogador tem muita velocidade, tem um passe até legal, mas não tem chute. Ou é aquele jogador que só sabe arrancar e chutar e não tem tanto passe. O Vidalba não tem nem o chute e nem o passe. Aí é velocidade só, né, Bruno?
2: Ele se enrola, né, Farias? Ele tem uma velocidade, ele consegue ganhar na velocidade dos jogadores, mas chega na hora do vamos ver, na hora da decisão, ele se perde. Parece que a mente dele embaralha e trava, aí ele não sabe, aí chuta errado, aí chuta fraco, aí tenta o passe, perde a bola. É meio esquisito mesmo. Assim, é um jogador que poderia acrescentar mais ao Botafogo.
1: Não é que o acabamento dele é ruim, é muito ruim. É um negócio que não faz nem sentido. Ou ele chuta pra qualquer lugar, ou ele dá um passe que não vai pra ninguém. Hoje, assim, eu não acho que é culpa dele, tá? Mas tava 1-0 o Botafogo, ele teve um bom contra-ataque nos pés, que ele poderia, de repente, ter boa laça do Montoro. Ele poderia ter caprichado, finalizado, assim, pra pelo menos gerar um escanteio, que fosse um rebote. Não, ele chuta na mão do Fábio, perde uma grande chance, aí depois o Botafogo sofre um empate. Eu acho que passa mais pela postura ultra retraída do Botafogo no segundo tempo, mas de certa forma o Vidalba tem um pouquinho de impacto. Num jogo tão ruim tecnicamente, ele foi o cara que mais me incomodou. Então o Vidalba é o bananada de hoje.
0: Show de bola, Gabriel Farias escolhendo aí o Vidalba como o pior em campo nessa noite de sábado no clássico Vovô, Botafogo 1, Fluminense também 1. Fala.
2: Deixa eu trazer uma última informação aqui do Botafogo.
0: Por favor.
2: A assessoria de comunicação acabou de mandar aqui uma nota. O atleta Jordan Barreira será encaminhado ao hospital para a realização de exames iniciais no tornozelo esquerdo. O atleta é monitorado e acompanhado de perto pelo Departamento Médico Alvinegro. Barreira, que deixou o campo já na parte final do segundo tempo, acabou se lesionando sozinho, ele escorregou, ele tropeçou, né? A gente não sabe o que houve, mas ele acabou lesionando o tornozelo esquerdo. Vamos acompanhar aí como é que vai ser essa recuperação e torcer para que não seja nada de grave. Jordan Barreira, o atleta colombiano do Fogão.
0: Boa, valeu, Rodrigo Brandão. Melhoras aí pro Jordan Barreira. Teve até um ralado ali no joelho, começou um sangramento ali depois do lance. Ficou aquela dúvida se tinha sido uma fratura ou algo mais grave, mas está em observação lá, fazendo exames, e que retorne logo para fazer o que é proposto, né? Como profissional e também como mais um para contribuir para esse time do Botafogo. Amanhã tem Bahia e Vasco às 16h e às 19h30 tem Flamengo e Vitória. E o Léo Pinheiro traz pra gente informações do Rubro Negro. Fala, Léo P.
3: Fala, meu parceiro Henrique Magini, tudo bem? Um abraço pra você, pra todo mundo aqui ligado no fim de papo da TMC. O Flamengo vai entrar em campo amanhã para enfrentar o Vitória pela sequência do Campeonato Brasileiro, projeção de um público acima da casa de 50 mil pessoas no Maracanã. E o técnico Leonardo Jardim deve ter reforços internos importantes para esse duelo. Plata, Léo Ortiz e Lucas Paquetá devem ser relacionados para a partida, ampliando as opções do treinador português para o duelo. Jogadores que estavam fora da equipe rubro-negra por problemas físicos e que devem ser reforços da equipe do Flamengo para esse momento importante da temporada. Mesmo tendo jogo contra o Cruzeiro na próxima quarta-feira pela Copa Libertadores, a tendência é que amanhã tenhamos força máxima com Léo Ortiz e Plata entre os titulares. O Flamengo conclui a preparação hoje cedo no CT Jorge Lau, o Ninho do Urubu, e o provável rubro-negro para o duelo é o seguinte: Agostinho Rossi no gol, Varela na lateral direita, Léo Ortiz e Léo Pereira, o retorno da dupla de zaga como titulares, e na lateral esquerda, Alexandre. Meio campo com Eric Pulgar, Jorginho e De Arrascaeta. Na frente, Samuel Lino, Plata e Pedro. Esse o provável Flamengo para esse duelo e também provável Flamengo para o jogo contra o Cruzeiro no meio de semana. Um momento em que uma vitória contra o time baiano, que leva o mesmo nome, o Vitória, um triunfo contra o Vitória da Bahia, pode amenizar um momento de pressão para cima do Léo Jardim, o Leonardo Jardim, e também para cima do José Boto, já que o Flamengo chega a essa altura da temporada para os momentos decisivos da Libertadores com Lohan sendo a principal novidade na lista de inscritos. Imagine.
0: Valeu, Léo Pinheiro, com as informações do Flamengo. A gente relembra para você que amanhã, 3 da tarde, começa o nosso Esquenta TMC e vamos juntos até às 11 da noite com muito futebol. A gente tem Bahia e Vasco às 4 da tarde e Flamengo e Vitória às 7:30 da noite, beleza? Rápido break, a gente já volta. 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
6: 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Você acompanhando o nosso fim de papo aqui na TMC. Gabriel Farias, eu vou passar a bola pra você. E confesso pra você que eu não sei muito bem como é que eu vou fazer isso, não, tá? Mas tá contigo, cara.
7: Valeu, irmão. Obrigado, cara. Eu queria só anunciar pra toda a nossa audiência, né, que me recebeu sempre com tanto carinho, que eu tô encerrando hoje meu ciclo aqui na TMC. Cara, foram 5 anos, né, nessa segunda passagem. Se eu for considerar as duas passagens que eu tive por aqui, são quase 10 anos, né, uma casa. Assim, gente, só pra deixar bem claro, tem nenhum problema, não tem nenhuma rusga, não tem nenhum tipo de ruído. É um pedido meu, assim, com a consciência super tranquila, com a consciência super limpa, com a sensação de que o ciclo realmente se encerrou e era o momento de seguir para outros projetos, me dedicando mais para outras situações profissionais. Então, só para deixar isso claro, porque, né, muita fofoca no nosso meio, muita gente falando coisa que não é verdade. Então, quero deixar isso bem claro. E, assim, eu vou, prometo não me estender muito, mas eu preciso agradecer uma galera, e eu vou citar nome a nome, porque eu creio que é o mais justo, começando pelo meu amigo, meu irmão e meu líder, Vitor Costa. Muito obrigado por tudo. Foi o cara que lá atrás confiou, falou: ó, tu vai ser um puta de um comentarista. E eu não esqueço do dia que ele falou isso, mas eu não esqueço principalmente das oportunidades que ele abriu. E as duas vezes em que eu estive aqui nesta casa, a primeira lá em 2016 e voltando em 2021, foi através do Vitor Costa. Tamo junto, irmão, te amo muito. É um abraço especial pros meus amigos, assim, da vida, caras que eu amo muito, Léo Pinheiro e o Breno Monsef. Nós temos histórias bem parecidas e eu acho que a gente se reconhece tanto na história um do outro que isso facilita muito a nossa amizade. Gosto muito desses caras e, assim, sou muito orgulhoso de tê-los com amigos. Quero mandar um abração também pro Bruno Torelli. Há um ano atrás ele entrou no Papo de Craque primeiro tempo e fez muito bem, assim, pra minha trajetória, porque deu mais oxigênio ao programa. Eu me senti mais motivado no dia a dia. É um cara com o qual eu divido muitas conversas, né? Fora do ar a gente tem uma relação maravilhosa, dentro do ar melhor ainda, por mais que não pareça quando a gente acaba divergindo de vários pontos. Um abraço pro meu parceiro Rodrigo Brandão, que tá aqui comigo, dividiu essa última transmissão comigo. Brandão é um cara que eu respeito muito, admiro muito, assim, como profissional, não preciso nem falar, todo mundo sabe da competência dele, mas como pessoa é um cara que tem um papel primordial dentro da nossa equipe, né? Tem uma dose de maturidade muito elevada para lidar com um monte de moleque, porque para nossa profissão, 30 e poucos anos, né, como muitos de nós temos, ainda é uma idade baixa, né, para jogador de futebol. De repente é uma idade que a carreira tá acabando, né, para jornalista ainda é uma idade baixa. O Brandão traz um toque de maturidade muito grande. Tamo junto, irmão, obrigado pela parceria de sempre. Agradecer ao Yuri Duque, que tá aqui do meu ladinho também, dividiu a última transmissão comigo. Gosto muito de você, espero que a TMC trate o Yuri Duque com muito cuidado, com muito carinho, porque, assim, eu falo isso pra ele sem nenhum tipo de problema, e vou falar uma vez só pra não encher muito a bola dele: eu acho ele o maior talento do rádio, assim. da molecada mais jovem, não sei, assim, décadas de 2000 pra cá, não tem ninguém com a capacidade, com o talento e a maturidade que ele possui pra trabalhar, né? Parece que é um veterano do rádio. Não posso esquecer do Joel Silva, meu parceiro de Papo 3. Tamo junto, irmão, foi pouco tempo trabalhando contigo, mas a gente fez uma amizade muito forte, muito bacana. Henrique Imagine, meu parceiro, tamo junto também, pouco tempo, mas tá um cara que vai decolar demais aqui na casa. Tu tem muitas características que eu entendo que são importantes para um bom jornalista, mas tu é um cara do bem também. Me receba em Petrópolis em breve. Mandar um beijo pro meu amigo João Leite, né? Meu estagiário, não toquem no meu estagiário preferido. Eu amo o João Leite, é meu amigo, é um cara que, moleque muito novo, com uma capacidade muito grande de evoluir também, e humilde, né, pra ouvir, pra escutar. Essa é uma combinação que sempre dá certo. João Leite, tamo junto, irmão, depois paga a cerveja. Marcão Viana que tá aí, se essa rádio se sustenta no ar, muitas vezes é graças ao Marcão Viana, um cara também que é muito parceiro. Desde 2016 que eu entrei, o Marcão tá aí na casa, carregando nas costas muitas vezes todos os problemas aí, técnicos que acontecem. É um cara muito importante. Léo Saião, desculpa as brincadeiras do dia a dia, irmão, tu é um cara muito bacana, te admiro demais, gosto muito de você. André Marques, que dividiu as duas transmissões dos clássicos da Copa do Brasil comigo. Os demais que passaram pela equipe em algum momento, vou citar todo mundo aqui, senão também a gente vai lembrando de gente atrás de gente. O Wallace Torres, que tá por aqui hoje, também fez a nossa técnica. Maurição, galera que ajuda a gente nos estádios, galera parceira demais. Agradecer a direção anterior, né, do período de Transamérica, desculpa TMC, mas para mim vai ser sempre Transamérica no meu coração. A Silvia Machado, que abriu as portas para mim duas vezes aqui na rádio. O Renato Ed, que é o melhor chefe que eu já tive na vida, assim, um cara que tem um carinho muito grande por mim, que comprou meu barulho muitas vezes, eu agradeço ele também. Juju Cardoso, tamo junto, amiga, gosto muito de você, você é uma pessoa muito especial. E a nossa direção atual, a Tati Maris, que foi muito bacana no meu pedido de desligamento. Ela foi muito parceira, teve um papo muito bacana comigo, foi muito legal. E desejar boa sorte ao João Lidington, que acabou de entrar na coordenação de esporte. Foram poucos dias convivendo com ele, mas ele foi um cara que também teve um papo direto e reto comigo, me respaldou de uma maneira muito bacana. E eu tenho certeza que essa equipe nas mãos dele vai ter uma sequência de trabalho muito legal. E por último e mais importante, toda a audiência da TMC, toda a galera que compra o barulho. Peço desculpa à audiência do Papo de Craque, porque eu não vou poder me despedir no programa, mas depois eu mando a mensagem, enfim, combino com o Torelli. Desculpa os momentos em que eu me excedi, os momentos em que eu passei do ponto, em que eu não agi legal com o microfone nas mãos. E é isso, galera, nos vemos por aí. Me sigam nas redes sociais, Gabriel Farias FC, Gabriel Farias FC. Imagine, eu vou casar no próximo sábado com a mulher da minha vida, com a pessoa que eu mais amo nesse planeta, com a pessoa que me faz feliz, que me potencializa, que me transforma num homem melhor todo dia. Então eu vou curtir a semana, assim, que vai ser a melhor semana da minha vida, porque eu vou concluir um passo muito importante que eu tanto planejei, e cheio de gratidão por esse período que eu passei aqui na Transamérica, que agora tem MC. Um abraço a todo mundo, nos vemos por aí, beijo.
8: Amamos, irmão.
9: Valeu, Farias. Obrigado, cara. Gente. Tamo junto, tá? Eu falei no privado aí com o Farias já.
8: Não esquece,
9: cara. Eu falei com o Farias no privado.
7: Vocês
9: já.
7: Vocês me devem uma cerveja.
9: Todo sucesso do mundo, eu não vou me estender muito aqui não, porque já fui pro espaço aqui. Gente, um abraço pra vocês. Amanhã tem mais a Transamérica TMC. 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

0: 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Seja muito bem-vindo ao seu programa favorito. Comigo, Lucas Salles, e também com ela, Mini Ruth.
1: Eu cheguei chegando que nem agosto, né, pessoal? Primeira semana, não vejo a hora do quinto dia útil, porque tá difícil de pagar os boletinhos, né, Batista?
2: Tá gastando demais, e um grande abraço pra você que voltou às aulas hoje, né? Sua mãe tá lá em fila dupla, seu pai em fila dupla, atrapalhando o trânsito da cidade. E aproveita que estamos ao vivo no YouTube, TMC News BR. Você comenta, deixa o seu joinha, você pode ver a gente por vídeo e se inscreva no canal da TMC e participe da nossa enquete diária, que é a nossa produção bola com tanto carinho, né? Uma usina de ideias, a produção do Sobremesa. 11 972 21 1001. Pergunta de hoje: qual a coisa mais brasileira que você já fez para economizar dinheiro?
1: Mini Ruth. Ai, essa é muito fácil, gente. É? Eu sempre coloco água no shampoo para dar aquela rendida.
3: Essa,
1: né?
3: É bem boa mesmo. E você, Batista?
2: Eu, toda vez que eu peço lanche, eu vou juntando os sachezinhos de ketchup. E aí eu vou enchendo um pote grande, que é daquela marca cara. Sabe aquela marca cara?
3: Entendi. Que de grão em grão, a galinha enche o papo.
2: Porque sempre quando você compra o lanche, vem aquele ketchup vagabundo.
1: É verdade.
2: Não as marcas vagabunda, mas aí eu tenho aquele chique, que é aquela marca conhecida, aí a pessoa acha que é daquela marca.
1: Eu faço isso com visita, eu sempre ofereço no frasco bom coisas mais baratas, que eu sou obrigada, né?
3: A embalagem muda tudo,
1: sim,
3: né?
1: Exato.
3: Entendi, claro, tá claro. Certo. O que eu faço é espremer até o talo a pasta de dente. Eu não deixo sobrar nada da pasta de dente.
1: Você junta um sabonete, um no outro
2: sim,
1: também?
2: Sim. Ele deixa um tijolo do lado da pia pra esfregar a pasta.
3: Eu quero saber de você qual foi a coisa mais brasileira que você já fez para economizar dinheiro. Manda pra gente no 011 972 21 1001. Muito bem, amigos e amigas, vamos então para a nossa entrevista de honra. E a nossa entrevista de honra de hoje, no programinha de meu Deus, é muito especial, porque vamos receber ele, que é comediante, imitador, ator, trabalhou nos principais programas de comédia do Brasil. É o maior e melhor imitador da Dilma Rousseff, o único que tá com espetáculo, hein? Amor Que Não Se Mexe, no Teatro Moca, em São Paulo, todos os sábados de agosto. E também vai estar toda quarta-feira, a partir do dia 12 de agosto, no mesmo teatro, Teatro Moca, com o espetáculo Mais Atrevido. Senhoras e senhores, vamos receber ele, um dos maiores comediantes do Brasil, Gustavo
4: Mendes! Que felicidade estar aqui. Eu tava pensando, meu Deus, implorei pra tua mãe, Lucas. Fala pra me chamar aqui. Eu tô muito feliz, eu adoro o programa, acompanho sempre, amo vocês, principalmente esse jeitinho fofo que vocês têm de extrair as maiores polêmicas,
2: sim,
4: da internet brasileira.
3: Obrigado, Gustavo. Seja muito bem-vindo. Obrigado.
2: Ele, você sabe que me dava uma aflição de ver ele imitando a Dilma.
3: É muito
2: porque
3: bom.
2: O jeito que ele faz
3: é a
2: Dilma, o jeito que ele fala, me dava um negócio.
4: Mas é
2: voz.
4: Porque não é uma imitação.
2: Sim.
4: É uma entidade que baixa em mim. É uma entidade da Umbanda, é um caboclo. A Dilma, ela gostaria de ser pombagira, mas ela tem labirintite, rodava, ficou com a baga de caboclo. Então baixa e incorpora. É isso. Eu frequento o terreiro de Umbanda chiquérrimo aqui em São Paulo, nos Jardins. É tão chique que a preta velha que baixa lá, Whitney Houston. Você tem que conhecer.
2: Agora, se você assiste ou ouve sempre o programa, você deve saber qual a nossa primeira pergunta, não deve?
4: Aí agora você, olha, aí é que tá. Aí eu vejo muitos cortes.
3: Né? Já tá ajudando a gente.
2: Então eu vou quebrar seu galho, porque a nossa primeira pergunta é uma pergunta idiota que a gente faz, que é saber qual a sobremesa preferida do nosso convidado.
4: Ah, com certeza. Então, pois é. Eu gosto, sabe o que eu gosto? Que bobagem, né? Eu gosto daquele creme de papaya com cassis. Muito, muito, muito, muito cassis. Muito, muito, muito cassis.
3: Mais um ponto para o creme de papaya com licor de cassis. É minha favorita também.
2: Tem muito em churrascaria rodízio.
4: É porque eu sou bariátrico, amigo. O que acontece? Se eu comer muito doce, eu dou dumping, eu morro, eu faleço por alguns minutos. Quem é bariátrico sabe disso. Então, o licor de cassis tá lindo, de beleza.
1: É uma mistura. Qual é a sobremesa favorita da Dilma, você sabe?
4: Olha, realmente, meu lugar, boa tarde. Eu... Eu posso dizer a vocês, eu gosto muito de queijo goiabado, né? Eu venho de Minas Gerais, então eu como. Mas ultimamente agora eu tô com enchendo pandu de biscoito da sorte, porque eu tô na China e é só o que eu sei pedir.
3: Salve de palmas, senhoras e senhores. Gustavo Mendes é o maior, é o único imitador da Dilma Rousseff. Inclusive, você disse que você se emociona quando lembra do primeiro encontro que teve com a Dilma Rousseff. Foi durante o programa Agora é Tarde, você a entrevistou. E aí você disse que ela te contou algo assim no ouvido, mas você nunca revelou. O que, que foi que ela te disse?
4: Ela me disse um palavrão acerca de um repórter do CQC. É verdade, tá? Porque tava tudo programado pra entrevistar ela, tá. Aí chegou o Andreoli. Eu tenho uma raiva do Andreoli até hoje por causa disso. Ele chegou com a piadoca, aí a Dilma falou assim: eu não vou fazer piada pra vocês, não. E saiu. Só que a Dilma, em vez dela sair pelo portão principal do estúdio, ela foi sair pelo alternativo do lado. E eu, poxa, a gente trabalha naquele estúdio a vida inteira, né? Eu falei, naquele espaço do lado só cabe uma pessoa por vez. O voo correr, o meu cinegrafista fazia, o primeiro trabalho dele foi fazendo aquele programa do SBT Aqui Agora. Sim. Subindo morro com câmera de 20 quilos naquela época. O cara, meu irmão, correu, deu um mortal, parou na frente dela e só eu do lado, não tinha como ela me dar entrevista. Ela falou comigo, fez um coraçãozinho e é isso. Eu acho que o que ela falou no meu ouvido foi assim: esse Andreoli é um filho da...
2: E Gustavo, o fato de você imitar a Dilma te afastou do outro lado da galera que curte humor que é de direita ou não? O pessoal vê isso como humor ou você teve muitos hates
4: Existem, eu acho que tem dois momentos. Existe um momento 2015, 2016, que quando começa essa polarização de fato e que ninguém sabia muito bem entender o que é ser direita, o que é ser esquerda. E ainda tinha muito essa coisa do time de futebol, torcedor de futebol, eu odeio você e aquela coisa toda. Então eu sofri muito, foi esse primeiro momento. Nessa minha volta com a Dilma agora, que eu voltei tem um mês fazendo vídeo como se não houvesse amanhã, não tenho mais vida. Agora eu sinto que tá um pouco menos. Talvez os extremos, tanto de um lado quanto do outro, começaram a entender... que não é bem assim, que não existe ninguém é 100% herói nem 100% vilão, entendeu? Então tá mais tranquilo.
2: Mas você acha que o artista ele tem que ser isentão ou não? Ou ele
4: não,
2: tem que
4: assumir? não tem como, eu adoraria ser. Eu realmente adoraria ser tudo que eu não queria ser. Quando eu comecei a fazer a Dilma, não era política, era fazer uma sátira, era humor. Só que o público foi empurrando a gente pra esse lado. Não tem, infelizmente, não tem como. E aí eu comecei. Quem era da direita achava que eu era de esquerda, quem era de esquerda achava que eu era de direita. E aí eu pegava o ódio de todo mundo e o amor de ninguém, e aparecia o Ciro Gomes. Então, eu vou pegar, pelo menos alguém tem que gostar de mim. Então.
1: Mas tem muita gente também que fala que quem se posiciona, humorista que se posiciona ou trabalha com esse lance de política, acaba virando militante. Você se considera militante ou não?
4: Eu sou um pouco militante, sim, sabia? Na minha vida particular, nas minhas coisas. Eu sou um pouco. Eu vou jogar a culpa no signo, talvez. Sou aquariano, e aí, visionário, daquela da humanidade, aquela coisa toda. Mas sim, tudo é político, né? Fazer um programa é político, tudo é político, acaba sendo. O que me irrita um pouco é os extremos, é você achar que isso, alguém é 100% errado, o outro é 100% certo. Não tem isso, até porque trata-se de seres humanos e de um momento muito específico da nossa história, que é essa polarização, esses extremos. E aí é difícil. Eu acho, o que eu gosto da política é a macropolítica. Vamos lá, vamos falar de direito das pessoas, racismo, homofobia, esse lugar. Agora, de resto, o pequeno aqui, porque eu sou contra esse prefeito, porque eu queria que fosse outro, é isso daí, eu acho meio bobagem.
3: Palavras do nosso convidado de hoje, Gustavo Mendes, humorista, apresentador, comunicador e empresário. Vocês sabiam que o Gustavo Mendes, ele fundou uma das maiores agências de comediantes, de artistas do Brasil?
4: Olha aí.
3: Foi ele um dos fundadores também, pouca gente sabe disso.
4: É.
3: Inclusive, pouca gente sabe também, Gustavo Mendes, que você saiu lá da sua cidade natal com a certeza absoluta de que faria muito sucesso. Você sempre manteve isso dentro de si.
4: Sim.
3: Você sempre falou, não, eu vou fazer muito sucesso.
4: Eu precisava, porque eu não tinha plano B. Todos os meus amigos, ó, eu conheço o Lucas Salles há muitos anos, né, no começo de carreira, ele já fazia televisão, já tava na, porque trabalha desde muito cedo. E todos os nossos amigos que não seguiram na carreira, que deram errado, era sempre gente que tinha plano B. Plano B e plano C. É o cara que, ah, eu vou fazer uma faculdade de direito, e aí eu começo a atuar no direito, e aí no final de semana que eu tiver de folga eu faço teatro. E nunca foi assim, eu nunca tive plano B, porque eu sou um grande vagabundo. Eu sou, talvez, eu juro por Deus, um dos maiores preguiçosos do país. É muito difícil eu querer trabalhar, eu fazer as coisas. Então era isso, não tinha como eu fazer duas coisas. Aí eu pensava, meu Deus do céu, eu vou fazer uma faculdade, 4 anos. E aí depois eu vou fazer uma pós, vai pedir emprego. Por que eu não uso esse tempo para bater de portas em portas, sendo trabalho, e vai que nesse processo, né?
2: Muito
4: e
2: bom.
4: Foi exatamente o que eu fiz.
1: E qual seria o conselho da Dilma pra alguém que foi vagabundo ou é vagabundo que nem você?
4: Aqui, relaxa. Você vai conseguir uma coisa, né, porque você vai ter uma ideia genial, ou então alguém vai ficar morrendo de dó, vai levar você pra casa, vai cuidar de você, vai amar você. E não precisa fazer nada. Tá de boa.
2: É dona, posso chamar de dona Dilma?
4: Pode chamar, eu sou dona do Brasil, sou dona do seu coração.
2: Dona Dilma. A senhora, como presidenta, presidenta lá do BRICS,
4: sim.
2: Não, a senhora não teria que pedir alguns conselhos, alguma coisa, algumas informações de administração pro Vorkas? Caro, por exemplo?
4: Então, querido, olha, eu queria tanto que ele se lascasse. Olha, eu vou dizer uma coisa, eu não tenho que pedir nada, veja bem. Ele, o banco dele quebrou. E, ali, embora ele seja o maior case de sucesso financeiro de todos os tempos. Por quê? Porque ele vendeu uma carta, ele tinha uma carta de 6 bilhões do banco, né? E ele vendeu por 12 bilhões, só que não tinha dinheiro. Então ele vendeu nada pelo dobro do nada. As pessoas me zoavam sobre estocar vento. Ele estocou o vento, vendeu o vento, aplicou o vento, deu o vento como garantia e depois a doida sou eu. Ué,
2: mas quando atingisse a meta...
4: Ele dobrou! Então,
2: aí que tá a jogada dele.
3: Ô, presidente, vou aproveitar já a sua presença aqui, sim, recebendo presidenta Dilma Rousseff aqui na sobremesa. A gente tem alguns nomes, algumas figuras que são bem conhecidas e a gente gostaria que você dissesse a primeira coisa que viesse à sua cabeça. Pode ser?
4: Olha só, tá! Que medo!
3: Fique tranquila, não, presidenta, não, fique tranquila.
4: Tá bom.
3: Mini Ruth, comece com a presidenta Dilma.
1: Neymar.
4: É, eu queria que... Cadê o Leilão? Leilão? Por que ninguém me chamou de Leilão? Ei, eu sou doido pra comprar um jantar com a Virgínio. Eu queria.
2: É isso. Vai. Vai, Batista.
4: Ancelotti. Ô, Ancelotti. Ancelotti, seu filho da...
3: Próximo, vamos lá. Vocar o presidenta Dilma.
4: Belo cabelo, belo gel. Que festa linda. Vai convidar demais na cadeia. Desgraça!
3: Próximo, menino.
1: Lula!
4: Amor, I love you. Não, então, ai, você foi meu herói.
2: E agora esse aqui, Tiririca.
4: E tá vivo ainda não? Existe?
2: Tá,
4: eu
2: tá vivo,
4: adoro o Tiririca. Eu adoro o Tiririca. Ele assado deve ser uma delícia.
3: Próximo, Flávio Bolsonaro, candidato à presidência.
4: Então, vamos, eu quero falar com o seu psiquiatra. Deixa eu te falar, às vezes eu tenho um pouquinho de dó, tá? Tenho um pouquinho de dó.
1: O brilho da careca do Xandão.
4: É a luz, luz que ilumina o caminho e que me ajuda a seguir, porque ela reluz e aponta a direção.
3: Próximo, Batista.
4: Jamais eu vou falar alguma coisa, vocês estão malucos.
2: Janja.
4: Ah, Janja é muito fofo. Janja, eu quero ser sua amiga. A gente se liga pouco, a gente se fala pouco. Eu quero ser mais sua amiga, tá? Porque você só gosta do Paulo Vieira. Uma raiva disso, a única raiva que eu tenho é essa.
3: Por que, presidente?
4: A gente vai estudar, tudo é o Paulo Vieira. Eu tô aqui me lascando, gravo uma média de 787 vídeos por mês, entendeu? Aí quem tá é o Paulo Vieira. Na hora do jantar, o Paulo Vieira comendo canapé, o Paulo Vieira, uma bandeja de canapé.
3: Paca, comendo é paca.
4: Comendo paca, lá, trabalhando com o Luciano Huck, ganhando uma grana, tendo
3: rico, todo mundo tá rico, menos eu.
4: E é o Paulo Vieira.
3: Calma, dona presidenta, a gente vai mudar isso. Agora, a próxima pessoa, personalidade que a gente quer saber sua opinião, primeira coisa que vier na sua cabeça, Luana Piovani.
4: Ah, Luana Piovani, vamos lá, bola pra frente, tá, minha amiga? Bola pra frente, eu acho que você tem muitos rancores, muito ódio aí, embora as suas falas são muito importantes, tá? Ninguém vai vender praia, não. Beijo.
3: Sensação de palmas para o Gustavo.
2: Boa. Boa, boa.
3: Obrigado. Ah, Gustavo, é impressionante. Sim, receber você é, além de ser uma honra, é claro, aqui pra nós do Sobremesa, é muito gratificante, porque a gente tem acesso ao melhor, um dos maiores imitadores do Brasil. Você acabou de ouvir Dilma Rousseff, a presidenta, mas saiba que o Gustavo Mendes, ele incorpora outras entidades, como por exemplo de Ana Carolina também.
4: Ana Carolina, ela é... Eu subo bem alto pra de trita queimou. Eu vou de escada pra elevar.
3: Muito bom. E também tem Maria Bethânia.
4: Maria Bethânia. Agora eu quero fazer uma Bethânia cantando a sua música que tá de maior sucesso aqui. Ela vai no rodeio pra ver montaria. Ela não vai no rodeio pra beber cachaça. Sabe o que é que ela tá interessada? Sabe o que é que ela quer? Pião todo tatuado!
3: É isso. Senhoras e senhores, Gustavo Mendes interpretando Maria Bethânia.
1: Mas eu vou te falar que tem uma personalidade que eu amo. Eu não posso ir no karaokê, que eu sempre tô cantando, que é Dona Alcione.
4: Dona Alcione é maravilhosa. E o melhor da Alcione é que você não precisa saber a letra pra cantar, porque nem ela sabe. É. Ela enrola também, às vezes ela esquece, enrola, é muita música. Ela fala assim: garoto marodo, eu no jeito de amar, vai de mim, você é brincando, vai no cu. Como é que é? Ubre! Garoto!
2: E o hino?
4: Não, ela cantou o hino certo, porque eu tava fora do compasso, que eu não tava se escutando, mas você já viu ela cantando Evidência do Faustão?
2: Opa!
4: E na Manoeira! E dizendo Manoeira, vou reclamar! E volta na Manoeira!
3: Salve de palmas, senhoras e senhores! Gustavo Mendes, um dos maiores humoristas, apresentadores e comunicadores aqui no Sobremesa. Olha, ele que já passou por quase todos os programas de humor que fizeram sucesso na TV aberta. Tem um show do Tom, Zorra Total, Caceta e Planeta. Ô, Gustavo, qual desses te pagou melhor?
4: Pagou melhor? Ah, com certeza agora é tarde, pagou bem. Agora é tarde, pagava bem, tinha mexido, era bom. Agora o que me rendeu mais, onde eu ganhei mais dinheiro na minha vida... O período que eu tava no Agora é Tarde também. Porque o programa era diário. O programa era diário, então vendia muito ingresso. Eu fui o maior vendedor de ingresso do país, acredito, por uns 5 anos.
3: Sim.
4: Então, era muito dinheiro. O dinheiro da televisão não fazia tanta diferença. Embora hoje faça muito. Hoje eu tô correndo. Bicho, não me chamam pra teste. Você acredita nisso? Não me chamam. Eu doido pra fazer uma novela bíblica, pra ver se descola aí um salário mensal. Então, tem que fazer um monte de trabalho pra compensar um salário daquele tempo.
3: Mas é que é impressionante ver você passou por tantos programas de humor e você também é ator. Então acho que fica uma coisa meio complexa na cabeça do produtor de elenco. Aí a gente chama o Gustavo pra apresentar esse programa ou pra fazer a novela?
2: Pois é. Ele não vai topar, ele é muito chique.
4: Exatamente isso.
2: Tem esse problema. Às vezes, eu passo por isso. Às vezes não me chamam pra um monte de coisa porque fala, Batista é rico.
4: Não vai topar.
2: Já tá bem de vida.
4: Mas você é rico mesmo.
2: Não sou, não.
4: Não, você é. Você
2: nem de saúde, tô mais ou menos.
4: Você tá com a cara tão boa, Batista. Eu achei que você tá tão bem.
1: É. Mas você toparia qualquer novela? Tipo, se te chamassem pra fazer um remake de Os Mutantes, você iria?
4: Eu gosto de você. Eu não sei que eu não gosto de você. Então, amigo, a questão é o seguinte: eu nunca fiz uma novela completa. Nunca fiz uma novela. Eu fiz participação cheia de charme, porque era um período de folga que eu tava entre uma temporada e outra do Cacete Planeta, que era o programa que eu fazia na Globo. Então eu fiz e eu adorei a experiência. Eu queria ter essa experiência no meu currículo, assim, de fazer uma novela. Eu toparia, cara. Eu acho que trabalho é isso mesmo. Eu parei de ficar analisando muito, isso eu faço, isso eu não faço. Eu quero fazer coisa, eu quero acumular algumas experiências que eu ainda não tive. Então, assim, voltando a Record, faria. Entendeu? A vida de Josué, faria também.
3: Tá? E ele tá fazendo o maior sucesso no teatro. Acabou de encerrar uma temporada com Carol Castro, Bruno Fagundes e tantos outros no elenco. E agora volta para os teatros com Amor Que Não Se Mexe, no Teatro Moca, em São Paulo.
4: Isso.
3: Todos os sábados de agosto e também a partir do dia 12, toda quarta-feira, terá Mais Atrevido no mesmo teatro, Teatro Moca, aqui em São Paulo. Você tá voltando pro teatro por questões financeiras ou por questões pessoais, realização.
4: Amigo, eu amo teatro. Eu voltei por uma questão de necessidade básica pra minha vida. Eu preciso do teatro. E sou um ator. Eu vivo disso, né? Então, assim, o que que acontece? Eu tinha parado de fazer shows. Eu fiquei 3 anos sem fazer show, sem fazer apresentação. É, mesmo por ter dado uma surtadinha. Por ter pensado assim, não é isso. O mercado mudou. O mercado mudou. Eu tava falando muito de um amigo nosso, como o Rafael Gani, que... é um gênio, é um gigante. E eu entendi, olhando assim, falei, caraca, o Rafael entendeu o que o mercado quer agora, que é essa coisa de conversar com o público, e não é a minha linha. Então eu vou tirar o meu time de campo. Quando eu entender que o público me quer, eu volto. Aí voltei a fazer teatro, porque eu vi uma entrevista do Celton Mello, que ele dizia que às vezes a gente tem que fazer coisas menores pra entender por que a gente escolheu aquela coisa, pra ficar em paz com a gente. E aí eu fui fazer teatro, tive a sorte de fazer essa peça maravilhosa com a Carol Castro, com a direção da Tereza Falcão, da Bel Kutner, gente maravilhosa. Voltei pro teatro, emendei uma peça na outra, depois fiz O Marido da Minha Mulher, que volta em cartaz em setembro. Estou estreando Amor Que Não Se Mexe. Eu falei assim, eu acho que agora o público quer ver meu solo também, e as coisas estão indo muito bem. Mudei de empresário, meu irmão voltou, João Mendes, que é um gigante, voltou pra essa área junto comigo, e chamou meu noivo, que é o Lucas Arruda, que é um cara que transformou a minha carreira total, abraçou a minha carreira como ninguém, fez isso de uma forma muito bem, me tirou da caverna, me trouxe pra luz, e eu tô muito feliz fazendo
2: o que
4: eu tô
2: fazendo. E você, quando você decidiu dar esse tempo, é porque você achava que o camarim de comediante era tóxico?
4: Amigo, então, o camarim de comediante é uma bosta, tá? É o lugar mais tóxico que existe.
2: Por quê?
4: Porque é todo mundo muito ruim, tentando disputar um espaço de nada, um dinheiro de troco de bala, entendeu? É meio que isso. Eu tô falando os grandes camarins, assim, de muita gente disputando bobagem. É, sempre foi um lugar muito tóxico. Eu tive um pouquinho de sorte de não frequentar esse meio, porque quando eu vim pra São Paulo, eu já vim estourado, eu vim grande. A Dilma estourou, então eu não dividi muito camarim. Qual que é a minha surpresa? Tinha muita gente que falava mal de mim, que nunca esteve comigo no mesmo lugar que eu. Nunca sentou no meu camarim, nunca esteve comigo. E aí eu achei assim, poxa, será que eu vou voltar, vou fazer uns shows de elenco pra ver qual é? Não é pra tirar essa impressão, porque é muito ruim você ser mal falado, as pessoas nem te conhecem, né? Mas colega de profissão. E aí eu decidi que não ia fazer isso não, porque eu não tinha que passar por isso. Então eu faço alguns shows de elenco com a galera do Quatro Amigues, que é a versão bicha do Quatro Amigos, né? Encabeçado pelo Bruno Mota, porque eu amo o Bruno Mota, e qualquer coisa que o Bruno Mota me chamar, eu vou fazer.
3: Muito bom. Inclusive, vou trazer aqui novidades, porque Gustavo Mendes está planejando uma volta ao teatro com o Bruno Mota também, com o texto de Bruno Mota. Tô trazendo fofoca.
2: Pô, tu sabe disso tudo? Fofoqueiro,
3: tô sabendo.
2: Falando em fofoqueiro, o Tiririca era muito fofoqueiro na época que você fazia o Tom lá.
4: Cara, quem te contou essas histórias? Hein? O que que você sabe disso?
2: Eu tenho informações.
1: Tem informações. A gente é
2: fofoqueiro
1: também.
2: Caraca. A gente caminha nos bastidores da televisão, do rádio, da comunicação.
4: Cara, o Tiririca é a pessoa mais fofoqueira que eu já conheci na minha vida. Talvez ele perca só pro Tirulipa, pro filho dele.
2: É de família, então?
4: O Tirulipa é um cara muito mais legal de você conviver. Ele é muito mais legal, desde que você entenda assim. A cada 10 coisas que ele fala, 9 talvez não sejam muito bem assim. Mas é divertidíssimo, ele é sensacional. E o que acontece? Cara, eu fazia show do Tom, isso lá em 2012 foi pra Globo. 2011, 2010. E cara, eu tava numa mesa assim, vários comediantes. Eu tinha 19 anos na época, um menino. E aí começou o papo assim: o que que vocês querem fazer no futuro? Todo mundo falou assim: ah, eu quero trabalhar com o Tom. Ah, eu quero fazer café pro Tom. Não sei o quê. E você, Gustavo? Eu com 19 anos, eu falei assim: ah, eu quero ser o Tom, né? Eu quero ter o meu programa, né? Eu quero ter o meu programa. Eu quero isso, é isso que eu quero pra minha vida. E aí o cara foi fazer fofoca, mano. Cuidado, toca Valcante com esse garoto. Esse garoto de 19 anos vai te dar uma facada. E vai dar uma punhalada e vai acabar.

0: Caia, onde eu ganhei 190 mil reais, que deu para comprar um sofá, dois vasos e algumas plantas de plástico para o meu novo apartamento.
1: Tá vendo? É bom, obrigado,
0: Tom. Em São Paulo é tudo muito caro, né, meu irmão?
1: É verdade,
0: eu com 190 mil, achei que ia comprar um apartamento em Moema.
1: Nada, você não compra nem, não dá nem
0: de calção. Não dá, pois é. Mas foi muito bom, obrigado, Tom.
1: Muito bom. Gustavo, você fez muito sucesso durante muito tempo e vai voltar a fazer sucesso cada vez mais.
0: Obrigado.
1: Mas uma coisa que eu me lembro muito bem foi um episódio que movimentou o Brasil. No debate de esquerda versus direita, você estava apresentando seu espetáculo e num determinado momento parece que teve um pessoal de direita que se levantou e começou a brigar com você.
0: É.
1: Você se sentiu agredido naquele momento e a plateia também ficou muito tensa.
0: Foi Teófilo Tony, não foi um pessoal de direita não, foi um pessoal de esgoto, porque não faz sentido. Eu conheço gente da direita a vida inteira. O Brasil todo é um país politicamente formado em base de direita, né? A gente teve aí anos de ditadura militar, governo de esquerda foi até agora, depois, muito tempo depois, né? Então, assim, não considero que seja uma galera de direita, não posso dizer isso. Era uma galera encabeçada por um cara que era professor numa faculdade, que queria ser vereador na cidade dele, de Teófilo Otoni. Então eles acharam que era sensacional, começando a era dos cortes, que isso foi 2019, a fazer um rebuliço no meio do show pra me atacar e atrapalhar o show. Só que as pessoas acham que o meu show todo é de Dilma, e não é. A Dilma é uma parte do show que entra em um momento muito específico e que tem uma piada e que não vai nem tanto pra política assim, porque eu posso falar de política no dia a dia, mas no show, pra todo mundo rir. Falo de casal, de relacionamento, essas coisas todas. E aí, meu irmão? Eles acharam que a Dilma era o tempo todo. No início do show, começaram um burburinho me atrapalhar. Só que, velho, eu tenho 26 anos de carreira. Não tem como eu entrar num teatro e não entender o que tá acontecendo
1: nos primeiros
0: 2 segundos.
1: Sim.
0: Entendeu? E aí, imediatamente, eu já entendi. Eu falei assim, que é? Levanta, sai daqui, vai embora. Ele saiu, vai embora, e foi outros 30 com ele, outros 40, saíram 40 pessoas. No teatro de 600, ficaram 540, eu fiz o show e tava tudo certo, foi muito bonito.
1: Isso aí,
0: tudo
1: bem, com elegância, porque você está ouvindo um dos homens mais elegantes da comédia.
0: Não, por fora, por dentro eu sou um desprezo, eu sou um absurdo, eu xingo, eu falo palavrão. Eu tô me segurando aqui porque encontrei o dono da rádio, agora não é nem isso, eu não sou idiota.
2: Você perdeu muita roupa da Dilma, teve que mandar na costureira.
0: Eu uso um enchimentozinho pra ter um culotezinho.
2: Pra não gastar.
0: Mas eu perdi muita roupa, amigo. E eu doei tudo pra Guarani, minha cidade natal.
1: Bonitinho.
0: Tem 9 mil habitantes. Então, de vez em quando, você vai lá, você vê um pedreiro com uma Dolce & Gabbana passando. Me dá uma tristeza, mas o quê?
3: Tá usando canetinha,
1: Guilherme? Além de humorista, comediante, apresentador, ele
0: filantro.
1: Também.
0: Eu sou o Bruce Wayne de Guarani.
1: Vamos lá, amigos, estamos recebendo ele, Gustavo Mendes, um dos maiores comediantes do Brasil, maior imitador da Dilma Rousseff, e óbvio que eu não poderia deixar de fazer a PPP, Pergunta Problemática e Polêmica.
0: Ai, meu Deus.
1: Você estava comentando agora há pouco sobre
0: esse caso. Minha mãe mandou tomar cuidado com isso. Minha mãe mandou tomar cuidado. Minha mãe assiste. Minha mãe tá assistindo. Você vai ter coragem. Você vai ter coragem de entristecer uma mãe?
1: Jamais.
0: Tá bom.
1: Ela
0: tá
1: vai
0: bom.
1: Se orgulhar da resposta do filho, eu tenho certeza. O que eu quero saber depois desse caso que aconteceu em 2019, que tentaram te atrapalhar no meio do show, na sua opinião, Gustavo Mendes, qual é o público que fica mais ofendidinho com piadas? A esquerda ou a direita? Daqui a pouquinho ele responde. Mas antes eu quero dar uma olhada na nossa enquete do dia, que traz a pergunta...
2: É a pergunta, qual a coisa mais brasileira que você já fez para economizar dinheiro? Você pode responder pelo 11972211. Por exemplo, a Carla Mendes, ela comprou um refri de 2 litros, aquela PET, para levar no cinema.
1: Caramba, que isso?
3: É uma boa ideia.
2: E ela disse que passou a sessão inteira tossindo pra dar uma disfarçada na hora de abrir. Porque sempre tá aquele...
1: Vai, menino.
3: A Renata Moraes, ela mandou o seguinte: eu comprei uma pizza grande e chamei de marmitinha da semana.
2: João Vitor, essa aqui é boa. Ele foi em 3 festas de aniversário no mesmo dia, só pra garantir o almoço, aquele bolinho e o salgadinho da janta.
1: Tá certo demais, João Vitor. Então manda pra gente, respondendo a pergunta, qual foi a coisa mais brasileira brasileira que você já fez para economizar dinheiro?

0: dinheiro? Manda pra gente no 011 97221 1001. Beleza, voltemos então agora com Gustavo Mendes, ele que é comediante, imitador da Dilma Rousseff e um dos maiores nomes da comédia popular. Gustavo, eu te perguntei antes do break, a PPP. Qual é o público que fica mais ofendidinho? É o público de esquerda ou de direita?
1: Amigo, vou falar a verdade. Se eu sou um comediante de direita fazendo piadas com a esquerda, é a esquerda. Se eu sou um comediante de esquerda fazendo piadas com a direita, é a direita. Porque é fato, todos os dois extremos se doem. É, quando é a extrema direita, quando é a extrema esquerda, os dois vão sempre se defender. Agora, o fato é que, geralmente, quem implica mais comigo, atualmente, é a esquerda, tá?
0: Mentira.
1: Lógico, a direita nem vai lá. Então é isso. De vez em quando é, você não pode falar, você não pode. Você não pode fazer, por exemplo, você não pode fazer críticas ao governo, falar. E eu faço, porque pra mim humor sempre é de oposição. Humor é sempre de oposição. Eu tenho os meus viés políticos, ideológicos, etc. Mas humor não, humor ele precisa ser de oposição. Ele precisa bater em quem está em cima sempre, independente de ser direito ou esquerda, ele vai ter que bater. Entendeu? É isso. Inclusive, amanhã no meu YouTube sai um vídeo muito bom, que os maiores comentários que acontecem no meu Instagram é assim: não vai falar do rombo do INSS? Pois eu vou falar.
0: Boa! Amanhã a gente vai sintonizar no canal do Gustavo Mendes.
2: Isso afetou bastante, Batista.
3: Ele já respondeu a PPP. Agora vamos para os ouvintes no WhatsApp. Por exemplo, aqui a Sônia Romano diz o seguinte: eu vi um cara limpando um tênis depois de pisar no cocô no Leblon. Ele era a sua cara, Gustavo. Você corre com um tênis verde limão?
1: Com tênis verde limão e não corro no Leblon, eu só estaciono carros lá pra ver se eu viro notícia como Caetano.
0: Muito bem. Próxima mensagem, Mili Ruti.
2: O Fagner Lima mandou o seguinte: Gustavo, tem posições fortes? Tem algum programa que você jamais iria ou jamais voltaria?
1: Ah, tem um programa que é de uma rádio concorrente aqui que eu não iria nem deve pagar.
3: Tá certo. Enia Firmino, você já falou sobre ter sofrido com vício. Qual a estratégia para ficar limpo vivendo nesse meio artístico?
1: Cara, primeiro você entender a diferença entre eu quero e eu preciso. Ah, eu preciso parar de fumar. Claro que precisa, faz mal à saúde, dá câncer, etc. Mas será que você realmente quer? Então, o que você quer, você toma a decisão. E é uma decisão. Isso vale para vício, isso vale para relacionamento. Entendeu? Ah, eu tomei uma decisão de te amar, tomei uma decisão de ser fiel. É uma decisão, sempre é sobre decisão e responsabilidade em cima da decisão.
2: Muito bonito. O Abner Santos mandou o seguinte: eu não gostava da Dilma, mas por sua causa, agora sempre que vejo ela falando sério, morro de rir. Aí. Como que desliga isso, hein?
1: Não desliga! Não tem como. Não tem como dizer o que tá visto.
3: Luiz Neves, tem alguém no Brasil que você considera um grande imitador, até melhor que você?
1: Sim. Vários. A maioria dos que estão aí eu acho melhores do que eu, de verdade mesmo. Porque o que eu faço é na caricatura e o meu texto é muito bom. Essa é a diferença. Agora, tem o Zico Lamour, que é de Curitiba. Michael Salles, que é maravilhoso, excepcional as vozes que ele faz, da Ana Maria Braga, do Celso Portioli. Uma coisa absurda. Poxa, tem aí Pedro Manso, são caras fantásticos.
0: O Pedro, inclusive, já chegou a ser um ídolo seu, Pedro Manso?
1: Claro, ele é um ídolo, entendeu? Ele é genial, e eu separo muito bem as opiniões políticas dele, que é quando ele fala no TikTok, eu acho, mas ele comediante é maravilhoso, sensacional.
0: Que legal, separar é importante, né? Porque isso. É isso, opinião política, cada um tem a sua.
1: Tá tudo certo.
0: Próxima mensagem, Batista.
2: Só pra finalizar, o Denilson Ramos, ele mandou o seguinte: ele ficou ótimo depois da bariátrica. Você já fez algum procedimento de harmonização ou pretende fazer?
1: Não, eu já fiz harmonização uma vez, bem de levinho, que era no meu quê? Porque eu tenho o meu maxilar inferior de uma criança de 13 anos, não é desenvolvido, é real. Então aí eu não queria fazer cirurgia, talvez adiantasse. Mas muito não, entendeu? Botox, eu aplico botox, porque eu não quero que ninguém saiba se eu tô triste, se eu tô feliz. E no teatro eu seguro no texto, eu não preciso de expressão.
0: Senhoras e senhores, hoje recebemos ele, um dos maiores comediantes do mundo, ele, o maior imitador da Dilma Rousseff, apresentador, comunicador, um verdadeiro showman. Senhoras e senhores, Gustavo Mendes! Obrigado pela sua presença, Gustavo.
1: Você, infelizmente, você não vai me perguntar o que eu fiz pra economizar?
0: Coisa... Você, então responda a nossa enquete do dia, por favor. Qual foi a coisa mais brasileira que você já fez pra economizar um dinheirinho?
1: Casei com um homem rico.
0: O Gustavo Mendes vai estar todo sábado e também toda quarta a partir do dia 12 no Teatro Mooca em São Paulo. Vá lá assisti-lo, gente. Quartas e sábados de agosto em São Paulo. Sábado já tá rolando, pode ir agora. A partir do dia 12, que toda quarta-feira Gustavo Mendes vai estar no Teatro Mooca com Mais Atrevido. E sábado, o amor que não se mexe. O amor não se mexe.
1: Muito obrigado.
0: Obrigado a você, Gustavo.
1: Vocês estão convidadíssimos, viu? Por favor, você tem saído à noite?
3: De vez em quando. De vez em quando.
1: Frio mata velho, viu?
3: Velho é a mãe. Obrigado,
2: Gustavo Mendes. Se for muito tarde, ele não vai. 4:30 da manhã ele tá de pé pra variar.
0: Obrigado. Beijo, amor. Obrigado. Beijo. E nós seguimos daqui com o nosso programinha de meu Deus. Agora, vamos falar de uma coisa que muita gente tem me cobrado. Inclusive aqui no chat do YouTube. Vocês acham que a gente não olha? A gente olha tudo. Aliás,
3: posso mandar um abraço aqui do YouTube? Aqui, por favor. Um abraço pra galera de Iguape, Ilha Comprida, o Rodrigo Oliveira tá ouvindo a gente.
0: Muito bom. Olha, pediram aqui pra eu perguntar pra você, Batista. O Márcio Alves Monteiro falou assim: Salles, qual vai ser a cor do cabelo do Batista?
3: É, tá aqui já.
0: Não, Nanina, não.
3: A cor é essa.
0: Pra você.
3: Como que fala? Grisalho, cinza.
0: Caro ouvinte que nos ouve com seu ouvido, semana passada a gente comentou sobre o caso aí do Reinaldo Giannichini pintar o seu cabelo pra ficar mais novo. E aí a gente olhou pro lado e nos deparamos com o Batista, que tem a mesma cor de cabelo que o Giannichini tinha.
2: É,
0: que
2: é grisalho.
0: Grisalho. E a gente propôs o desafio ao Batista.
3: Eu vou fazer novela?
0: Não sei, você vai?
3: Não.
2: Você então, quer fazer então, tudo que o Giannichini faz?
3: O que vocês querem inventar?
0: Hã? Hein? Essa foi muito boa da mini cutie. Hein? Ô, Batista, calma, fica tranquilo. A gente tá só propondo uma ideia. Que tal mudar, hein?
2: Eu acho, Batista.
0: Tempo de mudança, é, cara. Agosto é o mês das mudanças, dizem.
2: Você sabe que depois, né, depois do meio do ano, passou julho, a partir de agosto, o roteirista fica louco na nossa vida. Então eu acho que agora é o momento pra você inovar, mudar.
3: Por que não inova você?
2: Não, porque eu tô ótimo.
3: Por que você não deixa o cabelo que nem da aquela a Cruella? Por que não pinta metade de uma cor?
2: Eu já inovei, eu já emagreci nos últimos meses, tá ótimo. Mas você precisa inovar.
0: Vamos pintar a cabeleira. Vamos pintar a cabeleira de Marcelo Batista.
3: Não vamos pintar.
0: Vamos pintar o cabelinho.
2: Vamos.
0: Chegou a hora de pintar o cabelinho. Chegou a hora de pintar o cabelinho. Eu acho que você deveria pintar, Batista. Que tal? Gosta dessa ideia, sim ou não?
2: Por favor, Batichinha.
3: Não vou nem responder.
2: Não, então
3: eu já acho falei que os semana passada.
2: Isso aí,
3: eu já falei semana passada que o meu cabelo, eu gosto assim. A minha senhora, ela gosta assim, o grande amor da minha vida. Gosta de assim, aveia, né? Tá? É, melhor que leitão a pururuca. Melhor, é mais fitness, pelo menos, né? Não dá colesterol.
2: Eu acho que os ouvintes deviam decidir isso sobre o cabelo
3: do Batista. Gente, ouvinte não sabe nada da
2: calma
3: vida.
2: Aí. Claro que
3: ouvinte,
2: sabe.
3: Ouvinte é pra ouvir a rádio.
0: Não,
3: falar mal da gente no YouTube, não. Que a direção vê. É pra isso que serve o ouvinte. É pra
0: você
3: falar bem.
0: Que é ouvinte do Sobremesa, você vale muito. E não ouça o
3: Batista. Peraí.
0: É o seguinte.
3: Você acha que o ouvinte, do jeito que o ouvinte é vagabundo, você acha que eles vão falar que eu não devo pintar?
2: Não fala assim deles.
3: Gente, eu não vou pintar meu cabelo. Ouvinte, é claro que você perguntar, ele vai falar, é claro que tem que pintar, porque quer me sacanear. Eu não vou pintar meu cabelo.
0: Seguinte, tá muita zona isso aqui. Vamos organizar, vamos trazer formatação. Seguinte, eu quero lançar um desafio. Vamos fazer uma publicação no nosso Instagram e você que nos ouve com o seu ouvido, você vai poder votar, tá bom? Você quer que o Batista pinte o cabelo, sim ou não? Vá agora no nosso Instagram e vote. É uma pintura à la Giannichini.
3: Vai perder tempo.
0: Ele vai deixar votar de ser grisalho para ser castanho, tá bom? Você vai ter o poder em suas mãos. Isto se chama democracia. É. O seu voto será respeitado. E amanhã nós traremos o resultado, beleza? Então vá agora
3: no nosso Instagram. Quer trazer o resultado hoje? Pode trazer.
0: Anote aí, @TMC News BR. E o Batista, vota. Ele tem que obedecer
3: o nosso votar, diretor. Não.
0: Tá bom?
3: Então, já tá no ar, eu vou votar já não.
2: Vota então, lá.
0: Se você for lá votar e o seu voto der como sim,
4: Ele vai ter que pintar.
2: Nossa, eu tive até uma ideia.
4: Diga.
2: Se der bom nessa enquete, o Batista pintar o cabelo, a gente podia chamar a Chaline de novo, porque ela não vai achar que ele vai ter um AVC, né?
4: Genial. Eu acho. Topo também. Chaline, nós aqui sempre falamos que demos os créditos pra você. Você acertou sempre.
2: Só tragédia.
4: Vote lá, então, no @TMCNewsBR. Você quer que o Batista pinte o cabelo? Sim ou não? Vá lá e vote. Agora, amigos, que já foi feita a nossa campanha pro Batistinha pintar o cabelinho, vamos trazer o quadro que é o maior sucesso, por onde a gente passa, todo mundo elogia. É hora de trazer informação com diversão, é hora de dar as notícias, mas do jeito que só a gente sabe. É hora dele, do Girinho de Notícias, vai!
2: Mas vem pra cá, Batista.
3: Tá rindo do meu, gorda.
2: Batista, você vai pintar o cabelo pra parar de ser velho.
4: Muito bom. Seguinte, primeira notícia do dia, quem traz ele, Batista, vai lá.
3: Eu não tô nem com vontade de falar notícia.
4: Mas tem que dar, Batista, vamos lá.
3: Bom, 22% dos brasileiros não torcem pra nenhum time. Foi uma pesquisa do Datafolha, né? É o mesmo número de brasileiros que torcem para o Flamengo, time que lidera o ranking de maiores torcidas do Brasil. O percentual dos sem torcida, por exemplo, supera a soma das torcidas de Palmeiras e São Paulo.
4: Eita!
2: Olha!
3: Nossa. Sabe o que eu acho isso aí? Eu acho que tem gente... Por exemplo, o time que eu torço, eu tenho vergonha de falar que eu torço. Que tá uma desgraça, né? Então, se um cara perguntar pra mim, que time você torce? Eu falo, não torço pra ninguém. Eu acho que isso aí pode influenciar né?
2: Pode ser.
4: Eu tô acostumado com isso, eu sou botafoguense.
2: Nossa.
4: Há 32 anos, então já sei quem não falar.
2: Eu sei que meu time sempre será Yuri Alberto. O amor da minha vida.
3: Mas eu acho que é isso. Eu acho que tem influência do time tá mal.
4: Com certeza, tá mal.
3: O cara responde, fala, não, não torço pra ninguém.
4: É, melhor.
3: Eu não ligo pro futebol.
2: Pode ser.
4: Pra não pegar pilha dos outros.
3: Você não viu na época da Copa, que o povo, antes da Copa, o povo falava, não, não vou, não tô nem aí pro Brasil. Aí começou a Copa, é rua pintada, todo mundo em camisa da seleção.
2: Todo mundo no estádio. É. E falando em estádio, esse final de semana rolou aí o showzaço da Xuxa, né?
4: Opa,
2: o último
4: muito bom.
2: Show no Allianz Parque em São Paulo. E, bom, ela polemizou novamente com os figurinos, né? Só que ela acabou falando sobre as críticas novamente. Primeiro criticaram a virilinda dela, né? E agora decidiram criticar o bumbum murcho. Só que a Xuxa não deixou barato, não, viu?
4: Quer dizer que no primeiro show criticaram ela. A roupa que ela tava usando.
2: Exatamente.
4: Aí ela fez o segundo show e continuaram criticando?
2: Isso.
4: O que criticaram dessa vez?
2: Cara, criticaram que a bundinha dela tava murcha, né? E aí hoje ela esteve lá na Ana Maria Braga. E aí ela disse o seguinte: muito obrigado por terem me criticado, porque depois que vocês fizeram isso, as vendas aumentaram muito. Eu quero agradecer a vocês, haters. E aí ela disse ainda que teve gente que chamasse ela de bunda murcha. E disse: gente, nunca quis ter bunda gorda. Sempre tive essa bundinha e vou morrer com ela.
4: E é uma bundinha muito bonitinha, tá, Xuxinha?
3: Da Xuxa. De verdade.
4: Vou falar tudo no diminutivo. Xuxinha, você tem uma bundinha muito bonitinha.
3: Bunda murcha, vendas gordas, né? Aumentaram as vendas.
4: Gente, para com ela, a mulher tem 60 anos e tem um corpaço.
2: Não, ela tá ótima,
4: um
2: gente.
4: Um corpaço, pelo amor de Deus.
2: Só que dessa vez no show, eu dei uma passada lá no show, né? No show ela tava de meia calça pra não vazar nada, né? No figurino. Arrasou, Xuxa.
4: Xuxa, eu gosto muito de você e acho que você é muito bom, porque você fala a verdade mesmo. Você não se complica aí tantos anos, né? Fazendo o que você faz. Que inclusive me faz pensar na próxima notícia. Vocês viram que teve o comício do Lula? Teve a campanha pra falar que ele vai se reeleger, né? Que ele vai lá,
3: disputar
4: a presidência. Vocês viram isso?
2: Não vi.
4: Pô, o Lula reuniu a galera pra todo mundo falar lá no comício, falar, galera, vou me candidatar novamente, vamos para o meu quarto mandato, beleza. E teve uma fala do Lula que eu achei muito engraçada. E eu até separei pra mostrar pra vocês. Vocês vão ouvir agora essa fala com exclusividade, que inclusive saiu no Fantástico. E Fantástico não percebeu. Isto a Globo não mostra. Vamos ouvir a fala do Lula no comício que ele teve para falar da sua candidatura para a presidência de 2026. Solta o vídeo aí, por favor.
5: Não vai poder ficar chorando atrás da miséria que sobra do orçamento. Significa que a gente vai ter que aprovar uma coisa especial para garantir que em 10 anos a gente resolva o problema da educação nesse país, porque sem educação a gente não chegará aonde nós temos o direito de chegar. Por isso é preciso investir. Ciência e tecnologia, é importante a gente tomar a decisão de investir mais, porque se a gente não investir em pesquisa, em formar cientista, a gente não vai chegar lá.
4: Tá certo, parabéns. É verdade, Lula, tem que investir realmente. Mas vocês perceberam, o Lula estava falando sobre um movimento da campanha dele, que se ele for eleito, ele vai investir na educação e em 10 anos vai acabar com o problema da educação no Brasil. Só que eu fiz as contas e o Lula, né, juntando os mandatos do Lula, né, assim, ele tá indo pro, possivelmente pro quarto mandato. É, tem mais de 10 anos isso. Ué, não tem alguma coisa? Não já era pra ter começado isso? Porque orçamento a gente sabe que tem. Não, orçamento tem. Porque o imposto que você paga, que eu pago, que todo mundo paga, a gente sabe que dá pra investir. Se o problema são 10 anos, ué, por que que ele não começou isso lá atrás? É engraçado que parece que o Lula, ele tá se colocando como se fosse a primeira candidatura dele. Como se ele nunca tivesse sido presidente. Não, não, não. Ele tá falando tudo, tá prometendo tudo, mas ele já teve essa oportunidade. Ô, Lula, vamos melhorar essa fala aí. Vamos trazer um pouquinho mais de, sei lá, de uma forma mais honesta de falar, talvez? Ou pelo menos um pouquinho mais de concordância, né?
2: Ainda bem que você traduziu, viu? Eu não entendi nada que ele falou. Tá parecendo a tia do Derby. Meu Deus do céu, tá rouco, né?
4: Tá ruim. Lembrando que os nossos microfones estão abertíssimos. Se você tiver algum posicionamento seu, alguma observação sua para ser feita também pelo pessoal da direita, lembre-se, aqui na TMC, nós somos a favor sempre do Brasil. Se a gente entrevista alguém de esquerda, automaticamente entrevistamos alguém de direita, um senador de esquerda, um senador de direita, um deputado de esquerda, um deputado de direita, aqui na TMC, nós prezamos pela justiça por todos os lados. Os nossos microfones estão sempre abertos para você. E a gente desce crítica. A todos. Sim. Como eu disse, nós somos apolíticos. A gente quer, sim, que o circo pegue fogo e estaremos lá vendendo tocha. Próxima notícia, você vai, Marcelo Batista.
3: Ó, tá empatado, hein? Tá empatado. Já pulou, o diretor mandou pular. Pulou a pesquisa da eleição.
2: Vai lavar uma louça, viu, Batista?
3: Olha só, vocês sabiam que homens que lavam louça dão mais tesão? Sabia isso?
2: Olha
3: nas
2: só.
3: Mulheres?
4: Eu não sabia, não.
3: É uma nova tendência que tá ganhando fama nas redes sociais. Homem que limpa a casa, organiza ali a cozinha, eles se tornam mais atraentes sexualmente para suas parceiras. É, isso aí tá ligado, sabe o quê?
2: O quê?
3: A percepção de que o parceiro é um adulto funcional e proativo, principalmente porque muitos homens esperam ser servidos,
2: é verdade,
3: ao invés de colaborar.
2: Tá, nossa, vendo, gente, só? Eu concordo super. O homem que sabe cozinhar, pra mim, nossa, tá no nível master, assim. Mas isso só vale também quando ele tem a casa própria dele, não mora
3: já
2: com os pais.
3: Estão, né, trocando o gel lubrificante por detergente agora, né?
4: Tem outro lado também, né, Batista?
3: Tem, claro. Mulher que troca pneu também.
4: Dá um tesão. Nossa.
3: Dá um tesão.
4: Que troca chuveiro.
3: Resistência,
4: nossa,
3: do chuveiro.
2: Ah, isso tá? Eu sei fazer.
3: Pintar, eu não sei. Eu não sei.
2: Eu pinto, eu troco resistência.
3: Eu não sei fazer.
2: Eu vou em aula de tiro.
4: Que isso, menino?
2: Eu gosto de atirar.
3: Ah,
2: nas minhas horas vagas.
3: Agora sai a barriga de tanquinho, entra a barriga de pia agora, pra mulherada. Mulherada gosta.
4: Verdade. Vou te falar, verdade. É. Às vezes a gente não consegue ganhar no barriga de tanquinho, mas na barriga de pia dá pra garantir, opa, legal.
2: Não importa a barriga de tanquinho, o que importa é a torneirinha, galera.
4: Nossa, próxima notícia nova, que traz ela.
3: Essa piada o pai do Carlos Alberto contou na praça.
4: Próxima notícia
2: que traz ela. Papo sério agora, viu? Gente, eu não sei se vocês viram, mas o que rolou a tretinha aí do Marcos Mion e do Bento Ribeiro?
3: É,
2: viram essa treta?
3: Tchuplac, tchuplim.
2: Pois é, o Marcos Mion apresentou uma queixa-crime contra o Bento Ribeiro, acusando ele de calúnia e difamação. O que aconteceu é o seguinte, pra quem não lembra, Bento Ribeiro é um ator e humorista que tem um canal no YouTube hoje em dia. Ele já foi VJ da MTV, crítico, jornalista, né? Enfim.
3: Sim.
2: E o Bento passou a dizer no seu canal que teve alguns problemas com o Marcos Mion quando trabalharam lá na MTV, ou seja, há muito tempo atrás. Só que o tema acabou virando piada no canal, né? Então o Bento ficou zoando Marcos Mion toda hora e tal. E aí, o que o Mion fez? Pois é, ele pediu a retirada dos vídeos em que é citado por Bento e também pede a proibição do humorista citá-lo em qualquer outro conteúdo. Olha que loucura.
4: Ô, Miniguti, como é que o Marcos Mion ficou?
2: Tchuprim, tchuplac.
4: Achei que você ia usar
3: não,
4: o seu bordão.
3: Não, não.
4: O maluco
3: melhor...
4: ficou o quê?
2: Não, ah, o maluco não. Ficou putaço.
3: É. Mas o Mion também tá com... vou processar o cara porque fala... Ah, tive um problema. Você acha que isso é motivo?
4: Eu vou falar a mesma coisa. O direito tá aí, faz o que você quiser. Não posso...
3: E quem assiste o Bento lá, vê que ele fica zoando, fala mal de todo mundo. É tipo o Lorde Vinheteiro, pô. Né?
4: E tem uma coisa,
3: sabe quem é o Bento Ribeiro também.
4: Quem faz a menor ideia.
3: Quem seja o Bento Ribeiro. Quem sabe quem é o Bento Ribeiro.
4: Mas tem todo o seu mérito, tem todo o seu talento. E, mas se perguntar na rua, ninguém sabe. Tá tudo bem. Assim como a gente também, né? Ou não. Pior que não. Rapaz, vou contar uma coisa fofoca pra vocês. Três motoristas de Uber que eu peguei. Os três ouvem o Sobremesa.
2: Olha que legal!
4: Amam o Sobremesa. Então, um beijo para os motoristas de Uber.
3: Da próxima vez você tem que pegar o nome.
4: Ah, mas vai virar a Rádio Xuxa, né? Todo mandando beijo.
2: Manda nome. Ah, mas rapidinho manda não tem nome. Problema, né? Tem problema.
4: Então, eu vou pegar. Então, ó. Se vocês que estão dirigindo pegarem um de nós três aqui no Uber, fala com a gente que a gente manda beijo na hora.
2: Exatamente, tá bom? Porque o Sobremesa conhece. Agora, quem é Bento, ninguém sabe.
4: Não.
3: Bento Ribeiro.
2: Bento Ribeiro. É o Chico Bento?
4: Vamos lá, próxima notícia, amigos e amigas. Vai, Batista.
3: Eu de novo?
4: Então deixa que eu trago. Não tem problema,
3: toda
4: não.
3: Hora, eu. Já quer pintar reclamando. Meu cabelo, já quer essas injeções de saco.
2: Mas o que foi? Você não quer trabalhar? A gente coloca
3: no asilo. Só eu leio notícia?
4: Cara, sabe o que é, Mini Ruth? Ele tá querendo tanto ser jovem que ele tá que nem a geração Z.
2: Tá
4: e a geração Z, cara, não sei se vocês estão sabendo, mas eles estão preferindo deixar o escritório pra cochilar e chorar durante o expediente. Ou seja, dá aquela saidinha, aquela saída francesa, sem ninguém perceber, vai ali pra escada ali de incêndio, vai pro lugar do banheiro e vai chorar cochilar, rapaz.
2: Oh,
4: em vídeos publicados nas redes sociais, jovens relatam deixar o escritório durante o horário de almoço pra cochilar ou até mesmo chorar em espaços reservados, cara. Que louco!
3: E o cara ainda tem coragem de postar isso na rede social, você devia ter vergonha.
2: Não, Batista vai fazer isso daqui a pouco, quando sair a enquete.
4: Não só tem coragem de postar, Batista, como viralizou. Sério, no TikTok viralizou nas últimas semanas e reflete um cenário de desgaste profissional. Mas eu vou trazer uma perguntinha. É um desgaste emocional ou uma nova geração que está completamente frágil, que não aguenta a pressão? Ai, não! Vocês sabem o que eu li outro dia na Folha? Eu li que tem o burnout. Burnout é cansaço, esgotamento mental. Pessoa trabalha muito e tem burnout. Agora tem o burn love, que é tipo assim, aí eu tô com tédio, meu trabalho não tem nada de novidade, e agora eu tô cansado no meu trabalho porque ele não tem novidade.
2: Ai, eu odeio essas palavras em inglês, não entendo nada, é mansplain, é burnout, é burn... Ai, gente, eu, hein?
4: Cara, mas eu acho que essa nova geração tá fraca. É só um achismo. Mas aí eu vou ter que estudar sobre isso.
2: Na minha época, a gente parava o trabalho só pra ir pro almoço executivo.
4: Amigos, vamos então agora dar uma olhadinha na nossa enquete do dia, que traz a pergunta: qual foi a coisa mais brasileira que você já fez pra economizar um dinheirinho? Você mandou no nosso WhatsApp e o Batista agora vai ler.
3: Fernanda Lima, que não é aquela, é a nossa ouvinte. Ela dividiu a assinatura do streaming com tanta gente que ela nem sabe mais quem é dono da conta.
2: Nossa senhora. A Jéssica Martins mandou o seguinte: eu compro desodorante só quando vem com 70% de desconto. Se não tiver promoção, eu fico fedidinha mesmo.
3: E o Pedro Henrique: peguei 4 guardanapos do McDonald's pra não precisar comprar papel toalha na minha casa.
2: Ainda bem que não é higiênico, né?
4: Amigos, ó, lembrando que tá rolando a votação para você decidir se o Batista pinta ou não pinta o cabelo. Vai lá no nosso Instagram, o arroba TMCNewsBR, e vote na enquete. O Batista deve pintar o cabelo?
2: Vamos!
3: Já votei, não.
4: Já votou?
2: Eu votei sim.
3: 67% quer que eu pinte.
4: Aí, já acabei de ver. A voz do povo é a voz de Deus.
3: Eu não vou pintar o cabelo. Pode ganhar, com 100% eu não vou pintar.
2: Batista Genechini.
4: Quem manda na gente é seu Neneto. Mandou, a gente obedece. Seu Neneto mandou, a gente obedece. E a gente vai ficando por aqui. Mas amanhã tem mais programa. Amanhã tem mais Sobremesa com mais Mini Ruth.
2: Um beijo, gente. Um queijo e até amanhã.
4: Com mais Marcelo Batista.
3: Meu advogado vai entrar em contato com a produção.
4: E com mais Lucas Salles. Um beijo.

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1: Atenção, que agora tem serviço importante de saúde agora. A gente cobra todo dia aqui que as pessoas têm que ir tomar vacina, especialmente por conta do sarampo, que era uma doença controlada e que está de volta a dar as caras por aqui. Agora a gente avisa que tem orientações novas para tomar o imunizante. É um intervalo de 30 dias para quem tomou a vacina contra rotavírus, febre amarela e também a dengue. Quem vai explicar isso pra gente é a Melissa Palmieri, ela que é médica sanitarista da Secretaria Municipal da Saúde.
2: É muito importante que as pessoas que tenham bebês a partir de 6 meses de vida procurem já as unidades básicas de saúde nessas 3 cidades, São Paulo, capital, São Bernardo do Campo e Guarulhos, onde estamos fazendo essa vacinação indiscriminada até 59 anos, 11 meses e 29 dias. E o que muda do que tinha sido recomendado logo no início da semana? É que quem já fez alguma vacina de vírus vivo atenuado com menos de 30 dias, não vai receber essa dose de sarampo nesse momento. Por quê? Porque precisa de um espaçamento de 30 dias entre essas doses. E aqui eu vou dar alguns exemplos dessas vacinas de vírus vivo atenuado. Então, nós temos para adolescentes a vacina de dengue, por exemplo. Para crianças pequenas, nós temos a partir de 9 meses a indicação da vacina de febre amarela, que se estende aí em todas as faixas etárias, inclusive aí os adultos que nunca fizeram uma vacina de febre amarela. Também temos a vacina de catapora, que é chamada varicela. Então, essas vacinas, se porventura a pessoa acabou de tomar nesses últimos 30 dias, ela vai ter que esperar esse período para poder tomar a dose de sarampo. Agora, a gente sempre deixa claro, né? Se você tem dúvida, vai lá no posto de saúde e leva o seu documento. O ideal sempre é ter uma carteirinha de vacinação, mas não tem problema, vai ser avaliado sua idade, a sua condição clínica, se você pode ou não tomar a vacina e se tomou alguma vacina anteriormente, para que o profissional de saúde ali da sala de vacina possa orientar melhor aí a nossa população.
1: Agora, doutora, por que do intervalo de 30 dias e se alguém, né, já tomou a vacina e acaba tomando a do sarampo sem cumprir esse período de 30 dias? Quais complicações podem acontecer?
2: Não são complicações que a gente diria, mas o que é importante? Quando a gente faz fora desse período, às vezes a gente até utiliza, porque precisa fazer estratégias de bloqueios, utilizar esses intervalos eventualmente menores. Mas o que acontece que a gente pede esses 30 dias? Para que não haja competição na produção de anticorpos daquela primeira vacina com essa segunda. Então, quando nós temos vacinas de vírus vivo enfraquecido, atenuado, o que acontece? Ou a gente faz as duas no mesmo dia, para que os anticorpos sejam destinados para essas doenças no mesmo dia. Mas se não fizermos, solicita-se esses 30 dias de espaçamento para que não haja competição de anticorpos dessa primeira com essa segunda e haja, sim, alguma deficiência de produção de anticorpos dessa segunda vacina. Então, é mais para otimizarmos o nosso sistema de defesa, o nosso sistema imune, para ele trabalhar o melhor possível.
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2: Olá, olá. Sejam muito bem-vindos ao Corre TMC. Eu sou Mirelle Moschella. Quem cedo madruga já correu 2 quilômetros, que bom que vocês estão aqui. Um final de semana maravilhoso. Eu já faço a minha pergunta de sempre, a clássica. Quantos quilômetros você já correu ou quanto você pretende correr? E o seu longão? Já fez ele logo de manhãzinha, cedinho, ou deixou pra fazer ele um pouco mais tarde, no final do dia? Independentemente do horário que você treina, que você corre, que você está na correria, o mais legal é que você tirou esse popô do sofá e foi fazer uma atividade física, certo? Já aproveito aqui e peço para vocês acompanharem a gente nas redes sociais. A gente tá lá no @TMC Esportes. Estamos também no YouTube. Inclusive, você pode assistir, claro, o nosso Corre TMC no YouTube. Vai lá no @TMC Esportes. Tem também uma playlist que já tem todos os episódios, todos os nossos convidados que passaram por aqui. É muito convidado legal, é muita gente com história inspiradora. E falando em história inspiradora, ai, gente, olha só, hoje o casal que está aqui, eles estão assim, é um casal que está muito hypado na comunidade da corrida, tá certo? E normalmente eu conheço pessoalmente essa galera, só que eles simplesmente invadiram o meu Instagram. Eles estavam na trend, quando eu tava lá rolando o meu feed, pá! Encontrei com eles e eu falei, meu Deus, que conteúdo legal, que casal gente boa, que casal da correria, porque eles são do corre. Então, por isso, eu faço aqui a honra de apresentá-los, o Diogo Guiné e a Maria Lúcia Sá Barbosa, mais conhecidos como @casalfitness.zl. Bem-vindo, gente!
3: Obrigado!
4: Obrigada!
2: Cara, tô muito feliz que vocês estão aqui comigo. Eu acho que a história de vocês, olha, fiquem com a gente aqui no Corre TMC, que é uma história muito inspiradora. Primeiro, pra começar, desse arroba, né? @casalfitness.zl. Pra quem tá escutando, ZL é por conta da Zona Leste, aqui de São Paulo. Vocês são da onde?
3: Somos São Miguel Paulista.
2: São Miguel Paulista, legal. Ali na Zona Leste, perto do Itaquera, do Corinthians? Sim. Mais ou menos ali?
3: Mais ou menos. Vocês tá bem no fundão ali, divisa com Itaim Paulista.
2: Perfeito. Vocês são corintianos ou não?
3: Graças a Deus. Maloqueiro e sofredor.
2: E não, Corinthians sempre. E não, né? Vai Corinthians.
3: Vai Corinthians sempre.
2: Tá certo. Gente, o que vocês fazem hoje nas redes sociais é muito legal. A gente já vai chegar pra falar, né, do que vocês estão fazendo hoje no Instagram, no YouTube, enfim, mas eu queria entender, Diogo e você também, Lulu, né, que é conhecida como Lulu. Sim. E Diogo. Lulu, aonde você conheceu o Diogo? Como é que essa química aconteceu? Foi através da corrida ou não tem nada a ver?
4: Nada a ver.
2: Então como é que foi?
4: A gente se conheceu num ponto de ônibus, acredita?
2: Acredito?
3: E no trabalhar.
2: Sério?
3: A gente trabalhava no mesmo shopping, e morava no mesmo bairro, mas não sabia. Aí um dia a gente...
4: Não nos conhecemos.
2: Mas vocês... agora pegou um lado aqui que a jornalista adora, né? Porque a jornalista é um pouco fofoqueira, né? Então gosta de saber de tudo. Então assim, vocês estavam no ponto de ônibus, mas vocês sempre se encontravam no mesmo horário no ponto de ônibus?
3: Não. A gente se encontrava no shopping. Eu passava em frente à loja dela, aí... Um dia a gente se encontrou no
2: mas
3: mesmo...
2: Mas trocava uns olhares assim já?
3: Sim. Confesso que sim. Às vezes eu passava na frente da loja dela só pra ver ela.
4: Passava só de propósito, sabe? Ele poderia ir do outro lado, mas ele vinha bem em frente da loja.
2: E aí já sabia que podia rolar um flerte ali, um negócio, né? Cara, que legal. E quem foi que teve a iniciativa de falar com o outro?
3: Ah, eu sou mais cara de pau.
2: Né? É, Diogo.
3: Eu falei, deixa eu atacar, não vou deixar escapar. É muito gata pra não... Pra ficar com vergonha. Tem que tomar atitude, aí fui e tive atitude.
2: Ai, que bom.
4: Uma mutação ainda. Oh. Falou assim, sabia que eu ia te encontrar, deixei o lugar aqui reservado.
2: Mentira.
4: Sério.
3: Na volta.
2: Que fofo. Gente, adorei. Maravilhoso. E aí, essa história... Tem quanto tempo já? Vocês são casados, estão juntos há quanto tempo?
4: 20 anos.
2: Olha só, 20 anos, gente, de muita parceria, de muita compreensão, porque um relacionamento também tem isso, né?
4: Sim, temos um filho também.
2: Como chama o filhão?
4: Pedro.
2: O Pedro.
3: O Pedro é um rapaz, tem 19 anos.
2: Que legal. Pô, então foi tudo muito rápido, né?
3: Sim.
2: 20 anos juntos, o Pedro tem 19?
3: Sim, foi tudo muito rápido. A gente se conheceu em fevereiro, acho que foi em finalzinho de maio, em junho, eu recebi a notícia que ia ser papai. E em agosto a gente já tava já morando junto na mesma casa e... Desde então estamos juntos.
2: É, gente, aí. Pra quem acredita em almas gêmeas, né? Eu acho que é exatamente, era pra acontecer.
4: Eu acho que o tempo também não quer dizer nada, né? Assim, pra um relacionamento dar certo.
2: Claro, né? Com certeza, Lu. Agora vamos lá, gente. Vamos falar de corrida. Porque, mas antes de falar da corrida, eu acho que a história de vocês nas redes sociais, no arroba casalfitness, né? .zl, acontece muito... Quando vocês primeiro dão o primeiro passo na musculação, é isso? Vocês dois já eram da atividade física? Já curtiam fazer esportes ou não?
4: Eu sempre andava, aos só aos finais de semana.
2: Caminhava?
4: Né? Caminhava, dava um trotezinho, mas ele nunca gostou de fazer nada de referente à atividade física, não.
2: E você, Diogo?
3: Bom, na verdade, eu sempre fui um bem sedentário. Minha vida toda eu tive problema com peso, sempre tive acima do meu peso. Na verdade, eu tive períodos magro, né? Quando eu conheci ela, dos 16 até os 20, eu era um rapaz magro. Dos 16 para trás, eu fui uma criança gordinha, sofri todos os bullying possíveis por ser gordinho. Aí eu me emagreci com 15 anos, fiquei magrinho até os 20, foi quando eu conheci ela. Quando eu casei, comecei a recuperar peso e cheguei a engordar bastante. Então eu era um rapaz sedentário, com péssimos hábitos, carregava alguns vícios e abusei bastante de álcool, de comida e outras coisas. Então minha vida não foi ativa, começou a ser ativa tem uns 3 anos que a gente vem mudando o nosso estilo de vida.
2: Reeducação,
3: né?
2: Alimentar, exato. Né? Pra quem tá acompanhando a gente no YouTube, já colocamos aí uma foto, olha aí, ó, do antes e depois. Olha, é incrível a diferença. Corre lá no YouTube, sim, gente, depois, né? Pra assistir a gente, porque a diferença é muito grande. 104 quilos em 2024. Isso. E 82 quilos em 2026. Mas o que a gente percebe aqui não é só o que você perdeu de gordura, mas o que você ganhou de músculo também, sim, de massa, né? E também a gente tem um antes e depois também da Lu também nas redes sociais. E como é que foi, gente, esse processo de emagrecimento? Porque não é fácil você ter uma reeducação alimentar, tirar os seus hábitos. Porque assim, como já diz, né? Hábito é tudo que a gente gosta. Sim. Um álcool, uma cervejinha gelada, uma pizza, um hambúrguer, o que é muito bom. Mas se a gente acaba comendo isso todos os dias, isso pode virar essa bola de neve e aí fazer com que a gente não tenha muita saúde, colesterol alto, diabetes e tudo mais. Como é que foi entrar nesse processo de emagrecimento?
4: Então, a gente foi pra praia um final de ano, aí a gente tirou várias fotos e vimos que a gente tava duas bolinhas, né? Aí falou, não tem jeito.
2: A gente ri, eu tô rindo, mas é rindo com respeito. Tá? Eu ri porque o Diogo riu também ri.
3: Sim, bom.
2: Com respeito.
3: A foto não deixa mentir. Aquela foto minha foi no último dia de férias na praia. É. Então, aquilo ali era um resultado que a gente não gostou, né? E como a gente voltou pra São Paulo, vamos mudar os nossos hábitos e vamos mudar esse cenário, porque não tá nada legal. Ela tava insatisfeita com o corpo dela, eu já tava carregando bastante problema de saúde, gordura no fígado, refluxo à noite, então eu passava muito mal, dormia mal.
2: Insônia, né?
3: Exato, insônia e assim, tinha os problemas com álcool, drogas, então eu já tava sentindo que eu não ia durar muito tempo, né? Com tão jovem e com a saúde tão frágil. E... sem contar que todos os meus abusos também estavam desgastando o meu casamento, não só a minha saúde, né? Então foi um combinado de se livrar dos maus hábitos, não só alimentar, mas os vícios, e tentar recuperar esse tempo perdido com todos esses abusos, com esses excessos, se empenhando em exatamente recuperar o tempo perdido e voltar a ter autoestima. Então, nossa decisão foi na praia mesmo, olhando as fotos, chegando em São Paulo, vamos malhar e vamos começar a comer direitinho. Parei com todos os... Fui eliminando um vício por um vício. O último foi o tabaco. Foi o mais difícil, confesso.
2: Eu imagino.
3: E com todas essas mudanças aí que entrou a corrida de rua, né? Mas primeiro foi todo esse processo para se desintoxicar, desinflamar o corpo, diminuir o peso para se sentir à vontade de se desafiar mais, né?
2: E Lu, você também tinha algum hábito assim que você não achava legal e deixou de lado ou não?
4: Nunca tive hábitos, não. Eu sempre fui mais... Sempre gostei de comer... leve, tudo. Eu comia bastante porque às vezes a gente tinha folga e a gente pegava e ele falava, vamos comer. Então eu acompanhava, né? E foi nessa que eu fui pros meus 82 quilos.
2: Olha aí, estamos vendo agora imagens da Lu, quem tá acompanhando no YouTube. Lu, chocada também com a sua diferença de 82 quilos para 62 quilos, são 20 quilos. Você escreveu ali dieta, musculação, corrida, pilates, dança, foco, e eu acho que a palavrinha principal, e a palavra que eu coloco todos os dias também na minha rotina, disciplina.
4: Isso, eu tive que criar um hábito de ter a disciplina, porque eu trabalho fora, né? Eu levanto cedo, vou trabalhar e faço musculação à noite. Aí eu tiro um dia da semana após a musculação, eu faço dança. Segundas-feiras eu faço pilates, então eu vou intercalando. E nos domingos a gente faz os longões.
2: Gente, mas olha, é importante dizer que... não é fácil, né?
4: Não.
2: Você deixar tudo de lado pra você, né? Até porque os casais, nós casais, né? Eu que sou casada também. Quando a gente quer se divertir, a gente sai o quê? Pra comer.
4: Isso.
2: A gente vai pra um restaurante, a gente vai pra uma praia, pede um petisco, pede uma cerveja gelada, toma um vinhozinho gostoso.
3: A palavra já vem, né? Comemorar, comer.
2: Perfeito!
3: Quando você quer comemorar, você vai comer.
2: Cara, comer é muito bom. Mas eu acho que a partir do momento que a gente aprende o que é bom para o nosso corpo é o nosso templo.
4: Sim.
2: É onde a gente vai viver, é onde a gente sempre pensa em longevidade, qualidade de vida.
3: Sim.
2: Então, assim, por quanto tempo eu quero cuidar do nosso corpo? É isso, né, que eu sempre penso também como uma futura nutricionista, né, estudante de nutrição. Eu acho, como é que eu quero nutrir o meu corpo? É claro, eu como uma pizza, eu como um hambúrguer. Mas não é todo dia, não é sempre. E outra, no dia seguinte, a gente volta à nossa rotina.
4: Sim.
2: Então, teve algum momento ali mais difícil, que foi, nossa, como é difícil largar alguma coisa, ou não pedir uma pizza, não deixar de comer, ou ir treinar, porque, gente, nem sempre também é só foco e motivação, né? Porque, às vezes, você tá lá e tá falando, gente, que preguiça danada, não vou sair daqui por nada.
3: Bom, O maior culpado da gente chegar nesse tamanho aí foi eu, né? Porque como eu sempre tava dando mancada, o meu jeito de tentar me redimir em casa era pedindo uma pizza.
2: Você cozinha também ou não?
3: Cozinho.
2: Ah, e da noce, né, Lu?
3: Você já viu um gordinho que não sabe fazer comida, né? Então, quando eu não tava cozinhando, eu tava comprando comida.
2: Maridão que cozinha é tudo de bom.
4: Gostava de cozinhar quando era gordo. Agora, o fit dele fala, vamos comer o que é aí mesmo.
3: É batata doce e mandioca, não tem... Não tem tanto prazer.
2: Franguinho grelhado ali, mas nessa saladinha.
3: É tudo comida prática, no dia a dia. Então é um pote de sorvete cheio de mandioca, um pote de sorvete cheio de batata doce, acaba esquentando ali, um frango na air fry e acabou. E aí não tem tanto prazer em cozinhar isso, né? Eu gostava de cozinhar aquela moqueca baiana, fazer uns arroz carreteiro, fazer essas maluquices.
2: O que é muito bom,
3: que é uma delícia.
2: Aquele queijinho por cima gratinado, aquela mussarela gratinada.
3: Fazer aquela lasanha com 1 quilo de mussarela. Né? Então, isso não acontece.
2: Ah, mas uma
3: mais.
2: Vez comendo, né? Tá bom, no mês é pra comer,
3: por
2: né?
3: Por isso que a gente corre agora, a gente corre pra comer.
2: Perfeito, né? Mas agora vamos falar da rede social, o @casalfitness.zl. Ele foi criado porque vocês já queriam colocar ali primeiro a musculação, vocês, né, tem a história da musculação que eu quero que vocês contem pra mim. Então, a rede social foi criada primeiro e depois vocês resolveram juntar isso na musculação, como é que foi?
4: Na verdade, a gente fez a rede social, a gente falou, vamos compartilhar a nossa evolução, né, na musculação. Aí a gente foi postando aos poucos, aí depois a gente foi compartilhando comida também, nossa alimentação, a gente posta nos stories também.
2: Mas tudo isso primeiro nos treinos, na musculação. Nem existia corrida ainda.
3: Não, a corrida não fazia parte do nosso dia a dia, né? Tinha o cardio lá na esteira, mas a gente começou a flertar com a corrida na hora do cardio. Então, como a gente não tinha preparo, começamos a correr um minuto. Aí ela chegava em casa, amor, hoje eu consegui correr 5 minutos sem parar.
4: Era uma vitória.
3: Aí depois chegava no hoje, eu consegui correr 10 minutos. A gente tava nessa de evoluir na corrida na esteira. Mas voltando ao assunto da rede social, né? A gente achou assim... Vamos tentar, porque tem tanta gente compartilhando rotina e tá se dando bem com o digital. Vamos tentar. Não estamos perdendo nada, né? Começamos da forma bem básica, tentando fazer algumas montagens, tudo muito precário. A gente não tinha...
2: Não diga precário, sabe por que eu acho? Porque eu acho que isso é muito legal do jeito que vocês colocam.
4: Coisas natural, né?
2: Isso, sem muita produção, sim, não tem edição, mas as pessoas se identificam com o corre de vocês.
3: Correto.
2: E isso é muito legal. A gente tá acompanhando aí também no YouTube com as imagens de vocês correndo pelas ruas e tudo mais. E aí, da musculação, vocês falaram, olha, não tá rolando muito, né, aqui na musculação.
3: Sim, é que... Talvez para chamar mais atenção do público, engajar mais, ganhar mais seguidores e ter mais visualizações, eu percebi que na musculação, principalmente o homem, teria que ser muito mais fortão para chamar atenção. É, e a gente percebeu que com esses treinos sendo gravados na rua e compartilhando, as corridas foram mais impactantes, começou a dar mais visualizações, a gente começou a criar uma comunidade, começamos a conhecer mais pessoas e as pessoas começaram a seguir a gente. Então a gente meio que não deixou de lado, mas não é mais o foco compartilhar os nossos treinos de musculação e sim compartilhar os de corrida. No nosso perfil ainda tem um reels ou outro com uma série de musculação, peito, costa, mas não é o foco. Hoje o nosso foco total no perfil é corrida e motivar pessoas, A gente tem o nosso corre de segunda-feira com o pessoal lá no bairro. A gente convoca os seguidores que moram próximo. Que a gente recebe muita mensagem assim. Ah, um dia eu quero correr com vocês. Porque vê o vídeo, acha legal. Eu um dia ainda vou encontrar vocês. A gente quer correr com vocês. Então nós deixamos reservado segunda-feira às 20 horas. Pro pessoal. A gente tem um ponto de encontro lá perto de casa. Tem uma pista perto de casa também em volta de um córrego. É uma avenida que a gente chama de duas pistas. Tá. Tem um córrego no meio e tem ciclofaixa dos dois lados. Então, a gente reúne a galera e faz um treino de 5 quilômetros toda segunda-feira às 20 horas. E aí, abre a oportunidade de quem quer um dia correr com a gente ter as segundas-feiras. E, de vez em quando, um domingo por mês, um mês sim, um mês não, a gente faz um corre no Parque Ecológico do Tietê, que também é próximo à nossa casa.
2: Maravilhoso,
3: conheço. Todos os seguidores, e aí quem quiser, a gente monta um grupo daquele corre específico, monta um grupo, a gente tem um ponto de encontro no parque, faz o corre de 5 quilômetros, quem quiser depois correr mais, aí a gente, vamos esticar mais 5? Vamos. Quem é só dos 5, a gente se despede, tira foto com a galera, e aí quem é mais hardcore...
2: Quem é mais faca na caveira, continua mais 5.
3: Já aconteceu da gente fazer os 5 com a galerinha, com iniciantes, mulheres que vão a primeira vez, que nunca correram, aí a Lulu dá um suporte, vamos.
4: Toda segunda é isso.
3: Né? E no Corre do Parque também a gente reúne a galera, quando bate os 5, o pessoal dos 5, a gente se despede deles e fala, agora vamos voltar pra São Miguel correndo? Vamos, aí segue mais 12
2: que
3: quilômetros.
2: Que doideira! Agora, Lu, teve um amigo de vocês, é isso, que foi fundamental na história... Dessa jornada aí da corrida. Sim. Quem é esse amigo e como é que foi esse approach aí dele pra vocês?
4: É o Rodrigo, ele é o marido da prima dele.
2: Tá.
4: Mas ele é bem, ele que falou pra gente, faz a primeira corrida, vocês começaram a correr na esteira, vai ter uma prova de 5, vai fazer. Aí a gente foi.
2: Nunca tinham feito corrida de rua.
3: Não. Assim, esse Rodrigo, quase todos os fins de ano a gente vai na casa do meu tio na praia. E todas as vezes que a gente vai pra lá, eu vejo ele acordando cedo, saindo pra correr na praia. E eu ficava com aquilo na cabeça, meu, esse cara, ele é disciplinado, a gente tá de férias, em pleno ano novo, o cara tá saindo de manhã pra correr, volta tudo suado. E eu achei legal aquela disciplina.
2: Ai, que legal, dele. Você podia ter achado que ele era um maluco doido, né?
3: Sim, e aí ele acabou se tornando uma inspiração. E aí quando ele fez esse convite pra gente fazer a primeira prova de rua, né, foi muito bom pra gente, porque a gente se encontrou. A corrida hoje, ela é o nosso programa de domingo. Tem a galera da missa e a gente a galera da corrida. Então aquele domingo que a gente, que eu principalmente acordava de ressaca, ficou um vazio. E agora o domingo, o nosso programa de manhã, em vez de acordar de ressaca, é acordar e correr, fazer longão de
2: 15, não, Diogo, 20, ficou vazio não. Agora ele está completamente preenchido com o que realmente importa. Sim. Que é vocês pensarem no corpo de vocês, na saúde, né? Sim. Saúde mental, saúde também esteticamente falando. Sim. Acho que é o mais importante.
3: E a corrida aproximou bastante a gente. Por mais que assim, a gente tá 20 anos junto, por todo esse histórico que eu tô compartilhando com vocês, a gente era, assim, querendo ou não, um pouco distante, né? Então a corrida fez a gente se aproximar mais, e aí a gente consegue superar muita coisa junto, a gente tem conquistado tudo junto. Então a corrida não só faz bem para a nossa saúde, como tem feito também para o nosso casamento, que fez a gente se conectar mais, se reaproximar. E a gente é grato ao Rodrigo por estar jogando na nossa cara toda essa disciplina, todos os fins de anos que a gente passou junto, né? Então ele é bem especial. Ele participou, teve presente com a gente na nossa primeira maratona. Então é um cara muito, muito querido.
2: Muito querido por nós.
3: Né? E ele tem um valor enorme pra gente.
2: Ai, gente, que incrível. É. Então, olha, pra quem quer acompanhar aí, o Diogo e a Lulu é @casalfitness.zl. Tem muito conteúdo legal. Agora, casal, seguinte. Quando vocês correram a primeira vez os seus 5 quilômetros, 10 quilômetros na rua, qual foi a sensação? Porque é legal a gente mostrar isso para as pessoas. Inclusive, André Galvão, que deve estar correndo por aí, que é o meu parceiro de hoje, ele corre 5 quilômetros, mas nunca participou de uma corrida de rua. E eu falei para ele, corre, sei lá, uns 2, 3 anos já. Eu falei, meu Deus do céu, você precisa correr, porque é diferente, né? Você estar num treino ali, correndo 5, e depois ir para uma corrida de rua onde tem torcida, onde no final você pega a sua famosa banana, sua medalha maravilhosa. Então eu queria que vocês falassem, lembrassem um pouquinho do sentimento de vocês. Como é que foi ganhar a primeira medalha dos 5, a primeira medalha dos 10? Lembrando, gente, pessoas normais não correm 5 quilômetros. Pessoas normais não correm. Meu marido, que é do jiu-jitsu, não corre. Uhum. Então, assim, a gente não pode normalizar que 5 quilômetros... Ah, são só 5. Rapaz, corre aí você 40 minutinhos direto, tá? Depois você me conta.
3: Esse é o grande defeito de todos os corredores. É falar... Toda vez que vai falar 5, é só 5.
2: Uhum.
3: Sempre tem esse prefixo do só antes do 5.
2: Quê?
4: Né? Não, minha primeira prova foi bem gratificante. A gente nunca tinha feito prova corrida de rua... Aí falamos, vamos encarar, vamos. Tem uma subidinha ali da Arena Corinthians, quase morremos, né? Depois teve que voltar, mas deu tudo certo. A gente fez em 30 minutos a nossa primeira prova de 5 km.
2: Uau!
4: Foi bem legal. E como você falou, a medalha, você pega, você sente assim, foi gratificante, eu consegui, você se sente produtivo.
3: O meu sentimento foi assim, eu nunca tinha ganhado nada, nem medalha de campeonato de matemática. Então, depois de velho, entre aspas, depois de 30 e poucos anos, ter uma primeira medalha, de ter ganhado alguma coisa, foi bem gratificante. E assim, faz provar pra gente mesmo que nós somos capazes de coisas que a gente não imagina, né? Hoje a gente conseguir completar longas distâncias, a gente olha pra trás e vê tudo aquilo que a gente já passou, cada treino, cada esforço. E para você evoluir, é mais você ter um sentimento de se desafiar. né? Porque quando se torna o sim, começa a se tornar confortável, acho que é a hora de você se desafiar, nem que se for 1 quilômetro por semana ou 1 quilômetro por domingo, né? Tudo bem, eu faço minhas corridinhas 3 vezes por semana e no domingo eu também gosto de ir no parque. Então no domingo, em vez de fazer 5, tenta fazer 6, 5,5. Tenta ir se desafiando, porque senão você fica nessa zona de conforto, como em tudo na nossa vida. A gente entra na zona de conforto no trabalho, zona de conforto nos estudos, e no esporte é a mesma coisa. Ah, isso aqui tá bom, eu já fiz, paguei meu cardio, eu vou chegar em casa comer meu macarrão. Não, vamos se desafiar, porque aí você vê que você é capaz. E quando você percebe que você é capaz de progredir na distância, você também consegue trazer isso para sua vida particular, também que seja no trabalho. Se eu sou capaz de fazer isso, eu vou me desafiar a chegar talvez num outro cargo, numa outra posição da empresa, ou no estudo, sei lá, vou ler mais um livro. Enfim, o desafio do esporte você consegue trazer para sua vida.
2: A gente fez os 5 em janeiro e fizemos os nossos primeiros 10 km em março. Olha, então depois de 2 meses já dobraram a meta.

0: consegui fazer, mas eu queria que ela tivesse comigo.
1: Eu também eu acho que eu conseguiria, porém, eu gosto de ir por etapas, eu gosto de ir gradualmente.
0: E então... eu sou ansioso, eu pulei etapa. E aí eu pulei tanto que eu deixei ela fazer sozinha uma prova de 16 quilômetros, que era a primeira vez que ela ia fazer, eu só pensei em mim.
1: Ah,
0: e deixei...
1: que fofo!
0: E, deixei... mas... e se ela quebrasse? E se ela precisasse do meu apoio? Uhum. Eu só pensei em mim, não, eu vou fazer. E eu fui... primeiro meio maratonista do que ela. E depois eu me arrependi amargamente. Porque esse título tinha que ser dos dois.
1: Eu acho que este momento agora é o momento do perdão aqui do Corre Quer Ser. Lulu, você perdoa o Diogo por ter feito primeiro os 21 quilômetros?
0: Você me perdoa?
1: Sim, eu falo pra ele. Então é muito ansioso com tudo. Eu vou, aí eu fiz a de 16, depois eu fiz 18. Aí sim, eu falei, hoje eu vou fazer meus 21. Então é isso, está perdoado, o amor sempre salva. Agora eu quero saber, Lu, vocês treinam todos os dias? Vocês correm todos os dias ou não?
2: Eu treino, faço musculação de segunda a sexta, né? E treino umas 3 vezes na semana e o domingo faz os longão.
1: Então no dia que você tem musculação, você também tem corrida?
2: Sim, às vezes eu acordo 5 da manhã, vou correr, aí depois eu vou trabalhar e à noite eu vou fazer a musculação.
1: E você, Diogo? Eu... tô chocada aqui com a rotina de vocês.
0: Bom, eu de segunda a sexta musculação. Na semana também eu procuro fazer uns 4 treinos de 5. Sábado a gente tira de day off, não fazemos nada, não treina musculação, nada. E no domingo só longão, aí no domingo não tem musculação.
1: E sabadão a folga, o que, que vocês curtem fazer?
0: Aí a gente vai resolver as coisas de casa. Ela vai faxinar, vou sair pra comprar um material pro meu trabalho, porque eu tenho um food truck, então às vezes você comprar mercadoria, precisa limpar alguma coisa, enfim. Não é descanso, a gente tem descanso de
1: da musculação e da corrida.
0: É de esporte, mas no sábado ainda é ativo e à noite a gente trabalha até meia-noite. É. Nossos longões de domingo acontecem muitas vezes com 3, 4 horas de sono, porque eu trabalho no food truck até meia-noite e meia, 1 hora. Até subir, tomar banho, deitar, já são quase 2. Pra gente acordar 4:30, 5 horas pra fazer o longão, então já corremos 30 e poucos quilômetros com 2, 3 horas de sono.
1: É isso que eu falo. Vão achando que é fácil, não, viu? Porque a rotina, é por isso que eu falo da palavrinha, né, gente? Disciplina.
0: Eu gostaria.
1: Você precisa ter disciplina.
0: Eu gostaria de poder ir dormir todo sábado, 8, 9 horas da noite, acordar pleno no domingo, bem descansado e fazer meu longão, não. Nosso longão é com pouca noite de sono, já com uma bagagem assim meio de cansado da semana.
2: Isso. Longão sonolento, mas a gente dá conta.
0: É aquilo, né? Somos atletas amadores, então a gente tem que dividir nossa vida profissional com a do esporte.
1: Claro.
0: Mas quem sabe um dia a gente, né, consegue viver só das redes sociais e consegue dormir um pouquinho mais, né?
1: Eu acho que a gente já jogou pro universo para que isso aconteça e que seja, né, um caminho muito abençoado. Agora, fiquei aqui na dúvida, vocês correm, vocês fazem musculação na corrida, porque isso é esse assunto, muita gente fala, poxa, mas eu não tenho assessoria, eu preciso ter uma assessoria para evoluir na corrida, mas Mirelle, assessoria é caro, eu não tenho essa disposição, não tenho esse investimento para fazer uma assessoria todo mês, como é que eu faço? E a minha pergunta é, vocês não têm assessoria e eu queria que vocês falassem, então, como é que é a evolução de vocês e por que não ter uma assessoria também? Então, assim, vamos falar sobre isso, eu acho um tema legal pra gente. E o que é muito natural, tá, gente? Porque muita gente, todo mundo acha que, ai, mas fulano tem assessoria. Não, gente, eu acho que a maioria não tem assessoria, porque a corrida é um esporte tão democrático, que você pega o seu tênis, bota uma viseira, pega o seu celular de GPS, nem precisa de relógio, né? Super, hiper, né? Caríssimo. Exato, já consegue ali pegar sua quilometragem e vai correr. Então a corrida ela é realmente muito democrática. Então eu queria que vocês falassem um pouquinho sobre ter ou não ter assessoria, se isso faria diferença para vocês ou não.
2: Não, a gente não tem. Nós que programamos nossos longões, como que a gente vai fazer. E a gente faz a musculação justamente para isso, para fortalecer, né? E a gente vai aumentando nossos treinos gradualmente.
0: Eu acredito que a assessoria ela seja importante para pessoas que querem desafiar diminuir o tempo. Como ser atletas rápidos não é o nosso foco, não é o nosso objetivo.
1: Tô brincando.
0: Nós somos novos no mundo da corrida. A gente começa.

0: Começou a correr tem 1 ano e 8 meses. Então, por enquanto, o nosso maior objetivo é se tornar resistente, é conseguir concluir as provas, concluir nossos treinos inteiro, né? Não temos nenhuma ambição de ser mais rápido por enquanto. Talvez depois que a gente conquistar tudo aquilo que a gente quer, aí começar a querer melhorar o tempo nos 5 quilômetros, pode ser que uma assessoria entre para ajudar com treinos específicos. Né? Mas hoje a gente consegue dosar os nossos treinos de acordo com o nosso objetivo. Vamos nos preparar para a meia maratona? Então a gente, da nossa cabeça, a gente tira, de semana a gente faz uns de 5. Se tiver um dia da semana, no meio da semana que tá bem ou que tá com tempo, faz um treino um pouquinho mais puxado de 10, de 8. E no domingo a gente reveza um treino mais longo, um pouco mais curto, mas sempre entre 12 e 35 quilômetros. Aí a gente fica
1: Nossa,
0: variando.
1: gente do céu. Entre 12, eu falei, imaginei que ele fosse lá, 12, 15, até 12,
0: É
1: 35
0: que
1: quilômetros.
0: assim, na nossa história é o quê? Essa superação é a nossa evolução até chegar à maratona. Então, o ciclo de maratona entra os treinos de 30, 35. Então, como é tudo muito recente ao lance da maratona, então ainda na minha cabeça ainda tá esses treinos malucos de 30, 35 quilômetros.
1: Bora começar a falar de maratona. Chegou o momento mais aguardado.
0: Assunto fresquinho.
1: Assunto fresquinho demais para vocês dois, os 42 quilômetros. Primeiro, vocês decidiram fazer esses longões, não dentro dos parques, em lugares fechados, mas sim desbravando pela cidade de São Paulo. Foi aí que vocês, né, hitaram, ficaram muito famosos na internet. Então, vocês saíam da Zona Leste de São Paulo, iam para onde e registrando tudo?
2: Sim. Sim, a gente já foi para Osasco de trem, tudo, e voltamos até a Arena Corinthians.
1: Que? De Osasco até Itaquera, até
0: Isso. A gente
1: Corinthians.
0: precisava de fazer um treino mais próximo de uma maratona. Então, eu queria fazer um treino de 40 quilômetros. Para não fazer os 42 antes do dia da maratona, vamos fazer um treino de 40. Aí eu fiquei procurando no Maps um ponto A e um ponto B, um trecho de 40 quilômetros. Aí eu falei, ah, vamos ver de Osasco até São Miguel quanto que dá. Aí até São Miguel ia dar quase 50. Aí eu falei, mas se a gente então fizesse de Osasco até a Arena Corinthians, porque seria um percurso legal, impactante e que daria, tornaria entretenimento, né? Seria impactante para as pessoas que vissem e ficaria legal filmar. Então a gente decidiu fazer esse percurso mais longo. Mas o nosso primeiro que a gente pegou para filmar, que também deu bom, foi sair do metrô Tatuapé até em
1: Tá em
0: casa.
1: casa.
0: Foi o primeiro que a gente pegou e deu muito bom. Chegou a 85 mil visualizações aquele Reels.
1: Meu
0: Né? E que
1: Deus,
0: não é tão
1: gente.
0: longe, deu 21 quilômetros. Mas aí, como deu certo, e esse tipo de treino de desbravar, sair de casa e até tal lugar, ou ir até tal lugar de transporte público e voltar até em casa correndo, que eu acho melhor, pelo menos acabou a corrida, estamos na porta de casa,
1: Eu gosto
0: né?
1: também, legal.
0: Então, aí a gente viu que essa era a fórmula, que as pessoas gostavam, se identificavam com o percurso, né? Que nem esse que vocês mostraram o trecho. Aí a gente saindo do ponto final do Itaim Paulista e fizemos o percurso todinho do ônibus 3459, que é uma linha bem conhecida da Zona Leste que deixa no Parque Dom Pedro. E para quem costumava ir pro shopping Tatuapé, é o ônibus, para você não pegar o metrô ou trem e gastar duas conduções, era o ônibus da galera ir pro Tatuapé. Então eu acredito que esses percursos que a gente faz é o que o público se identifica, né? Pô, eu faço esse caminho todo santo dia de ônibus e já é embaçado, e esses dois malucos fizeram correndo, e a mulherada fica doida e fala, Lulu, você chegou plena, a mulher não tá nem descabelada, tá de batom,
1: Tá de gloss.
2: Eu saio de tudo de casa, menos sem batom, gente. Eu tenho que correr linda e plena, né?
1: Já aconteceu alguma situação inusitada durante esse caminho?
0: Bom, assim, inusitado, não lembro, mas a gente sempre encontra alguém no caminho que, ó, seus fitness, a gente segue vocês, vocês são maravilhosos, inspiração, não sei o quê. Então, é isso que tem acontecido bastante no meio
1: Nesse trajeto aí.
0: nos treinos longos. Mas você lembra de alguma coisa, Lulu, que aconteceu assim,
1: Alguma coisa
0: inusitada,
1: inusitada?
0: sei lá?
1: Ah, a gente vai lembrando no decorrer do
0: Bom,
1: programa
0: se
1: aqui para
0: lembrar,
1: vocês
0: eu
1: contarem
0: trago
1: pra
0: aqui, mas.
1: gente. Ô Lu, e nesse percurso, Vocês correm alguns trechos ciclovia, calçada, rua. Como é que é? Porque é uma doideira, né? Porque vocês têm que prestar atenção, claro, na segurança de vocês, nos carros que estão passando, bicicleta, moto. Então, e ainda gel, hidratação. Sim. Pô, é muita coisa ali pra pensar.
0: E filme fala, tá?
1: E filme fala, gente. Essa mulher, meu Deus
0: do céu. Isso.
1: Como é que é?
2: Então, tem trechos que a gente vai na ciclovia, né? Aí quando não tem, a gente vai
0: No meio fio.
2: E aí a gente vai encontrando os espaços pra andar. Não tem assim, quando não tem ciclofaixa, a gente vai aqui no meio dos ônibus mesmo. A gente dá a mão, tipo, dá uma segurada que a gente tá passando. E nós vamos seguindo a linha onde a gente vai. Passa pelo meio de uma coisa aqui, passa outra ali, calçada.
0: E como a gente costuma fazer o treino de manhã no domingo, o trânsito não é tão intenso. Lógico, qualquer corredor sabe que você tem que correr contra o trânsito, isso, sempre de frente para os carros, nunca dê as costas para os carros. Então a gente corre sempre de frente e vamos tentando o máximo possível que a gente consegue na rua. Se tem ciclofaixa, se não tem, a gente pula para a calçada e fica naquela gincana, né, do Faustão.
2: É, pula, até porque tem muito buraco também, às vezes tem que ficar desviando, aí você desvia daqui, tem que prestar atenção, se não vem alguém, às vezes alguém atravessa assim do nada, tem
1: sim, às vezes na calçada, carro, garagem que abre, sai carro também, o carro da ré, né, então precisa tomar cuidado com isso.
0: Nesse rolê da Paulista, que nós fomos de São Miguel até a Paulista, aí chega no Brás, tem que desviar de lona, de marreteiro, de morador de rua, de buraco, de bueiro aberto, é um monte aí, pronto, são os desafios que a gente encontra no meio do caminho, é desviar da população.
2: Às vezes até pra gravar fica meio assim, receoso de ficar com o celular.
0: Receoso de estar no telefone, né, certos pontos.
1: Perfeito, gente.
0: Se desbravar São Paulo pelas ruas aí pra trazer conteúdo pra vocês. Olha, um dia a gente tem que filmar o backstage, né?
1: Os bastidores,
0: né? Porque não é fácil. Tem todo esse lance da segurança do trânsito, a segurança de não ser assaltado, passar alguém de bicicleta e tomar o nosso telefone. Tem o lance de enxugar tela de celular pra conseguir desbloquear, limpar a lente que tá tudo suado. Você não tem um centímetro quadrado de tecido seco pra limpar. É uma maluquice desse negócio de gravar e correr.
2: Desafiando nesse negócio de gravar e correr.
0: Mas é legal.
1: Mas tá incrível, Lulu e Joe, continuem, porque a gente tá adorando esse entretenimento. Então, por isso, deem moral pra eles. Sigam @casalfitness.zl. E aí, vocês fizeram por quanto tempo esse ciclo de maratona? Porque é um ciclo muito pesado. Fizeram o quê? 2, 3 meses até chegar à maratona?
0: Olha, como nossa evolução foi gradual, desde que a gente começou a correr um ano e 8 meses atrás, nós estamos em ciclo de maratona, porque a gente vem evoluindo e ganhando, como posso dizer, fugiu na minha cabeça.
1: Ganhando performance,
0: evoluindo, correto.
2: Mas os treinos mais longos a gente fez esse ano. Foi o primeiro, foi em fevereiro, que é o que a gente comentou, que veio de Osasco até Itaquera.
1: Quantos quilômetros?
2: 40.
1: Meu Deus, já fizeram logo um ciclo de 40.
0: É. Teve no meio de toda essa maluquice um de 40, aí logo que a gente fez o treino de 40 quilômetros, passou algumas semanas, eu sofri um acidente de moto, fraturei a clavícula e fiquei quase 2 meses fora das corridas.
1: Meu Deus.
0: Na reta final da maratona, então eu tive que não correr, começar do zero, vai, mas do 4, e tive que correr atrás do prejuízo. Ela continuou treinando,
1: mas você vê a diferença. Eu tenho certeza que a sua recuperação, Diogo, ela foi boa, porque você não era um cara sedentário. Então a sua recuperação, o seu corpo, ele tem memória, então ele automaticamente, ele estava forte o suficiente pro impacto, infelizmente, claro, desse acidente, mas na hora da recuperação você é um cara muito ativo.
0: Sim.
1: Então o corpo, ele não demora para se recuperar.
0: Tenho dúvidas.
1: Exatamente isso. Agora, vamos mostrar essa medalha. Mostra a medalha pra gente! 42 quilômetros!
2: Tão sonhado,
1: tão cobiçado, a primeira medalha dos 42 que vocês fizeram na SP City Marathon, que aconteceu aqui em São Paulo. Eu fiz 21 quilômetros, achei uma prova duríssima, e aí a Lu me fala assim: ah, eu não achei não. Falei, meu Deus! Deus, que braba! Conta pra mim como é que foi, como é que foram os 42 quilômetros, os primeiros da vida de vocês.
2: Foi emocionante. Foi, que nem a gente comentou, ele sofreu um pouco, o amigo que foi com a gente teve algumas câimbras, mas pra gente mesmo, assim, pra mim, nossa, eu cheguei deslumbrada. Eu me fui a mais chorona, chorei mesmo, até quando na chegada a moça falou, como você está? Eu falei, estou ótima, ela, parabéns. Eu cheguei, tipo assim, não tava sentindo nada. Depois que eu fui ver que tinha uns calos no dedo, mas tipo assim, pra mim foi muito gratificante, agradeci muito, porque não foi fácil, cada treino, cada coisa. Chorei mesmo, chorei.
1: Ai, eu fico só emocionada, porque eu lembro da minha primeira maratona.
2: Tô nas redes sociais chorando mesmo, e é isso, gente, é uma conquista nossa. Que a gente correu atrás, fez tudo por isso. Então, foi muito gratificante. Eu me emocionei bastante.
0: Eu confesso que eu sofri bastante. Chegou na USP ali, até a USP estava tranquilo. Quando caímos para dentro da USP, ficou difícil. Porque ali foi bem monótono, muito silêncio, uma reta interminável. E quando ela terminou, fez a volta, era outra reta interminável. E aí o amigo sentiu cãibra, foi o que me motivou, me a gente decidiu caminhar um pouco. Foi a hora que a gente falou, precisamos caminhar. Caminhamos por uns 500 metros, acho nem 500 metros, retomamos a corrida. Aí na retinha final também, depois da subidinha do jockey, eu já tava me arrastando e a Lulu me puxando. Ainda bem que eu não tinha cabelo, não tenho cabelo, senão ela ia me puxar pelos cabelos.
2: Falou, tô cansada.
0: Não, você vai chegar correndo nessa chegada, você não vai chegar caminhando, não. Aí a gente treinou pra chegar correndo.
2: Dei as mãos e falei, vamos que a gente consegue. A gente treinou pra isso.
1: Conseguiu. A Lu é a capitã Nascimento desse negócio, dessa dupla de elite, essa tropa de elite. Lulu é capitã Nascimento. Isso... Vai correr nada, querido. Vai chegar correndo aqui, vai colocar medalha no peito, é isso aí.
0: Por isso que eu relatei que eu não vou mais fazer nenhuma distância sozinho, porque eu preciso dela. Numa hora dessa, se fosse uma prova de 50, ela ia me puxar por mais 8 quilômetros.
1: Ai, ia! Né? Cara, fazer uma maratona, eu acho que é uma coisa tão inexplicável. Eu acho que as pessoas, quando a gente fala, o nosso, meu olho aqui enche de lágrima, você se emociona, Diogo também, é porque só quem faz uma maratona entende o quanto o ciclo ele é difícil, o quanto a gente tem noites, às vezes, né, mal dormidas, o quanto a gente precisa ter alimentação em dia, quantos nãos a gente diz pelo... Olha, eu queria ter uma festa, ter um aniversário, numa sexta. Não vou, porque eu acordo 6 horas da manhã pra fazer o longão. Ah, toma uma tacinha de álcool, toma uma cerveja, só uma, são só duas. Não posso, eu tô no ciclo de maratona. Então você precisa ter muita disciplina, muita resiliência, muito foco. Então quando a gente acaba... E coloca a medalha, e convenhamos, gente, bota aí no Google pra você ver quantos são 42 quilômetros.
0: É muito
1: tempo correndo, é 4, 5 horas correndo sem parar. E caminhando também, eu caminhei na minha maratona, e é muito normal, eu vou falar, uma estratégia muito inteligente. É a caminhada, melhor do que você parar e quebrar.
0: É saber escutar o corpo. Se ela tá pedindo pra caminhar, nem se for um minutinho pra você dar uma relaxada... É melhor do que se você forçar e talvez...
1: Sim, tudo bem.
2: Uma câimbra, né?
0: Ou até uma lesão.
2: Uma lesão. Que te tira e essa maratona, eu dormi 3 horas pra poder fazer essa maratona. A gente trabalhou e eu dormi 3 horas. E assim, que nem eu falei, puxei ele porque eu sabia que ele aguentava. A gente treina junto, então eu sei a capacidade dele. Eu falei, você vai aguentar, falta 1 km, a gente vai correr. Mas assim, não tô falando pra ninguém correr quando o seu corpo pedir pra parar, entendeu?
0: E nem ficar correndo sem dormir. O descanso faz parte do preparo. É que, infelizmente, não tem como a gente dormir mais cedo porque eu preciso trabalhar.
1: Claro, né? Então, tem a pessoa jurídica e a pessoa física.
0: Pois é. Então...
1: É que é a vida de vários outros atletas amadores, gente. Pois é. É a vida de muita gente.
0: E o treinar, o correr com pouco sono, fez parte do treino pra gente conseguir a maratona, porque se no dia da prova eu tivesse dormido pouco e nos treinos tivesse ido descansado, talvez faria diferença, né? A gente não conseguiria porque, pô, hoje eu não consegui dormir por ansiedade, por algum motivo não consegui dormir, isso poderia afetar. Como os nossos treinos, o não dormir faz parte do dia a dia, então o dormir, pouca noite de sono...
2: Meio que o corpo já tá
0: acostumado.
1: Claro, né? Já tá acostumado com a rotina. E o que vocês acharam do percurso da SP City? Saindo do Pacaembu, entrando ali no centro.
0: Maravilhoso.
1: Teatro Municipal, Galeria do Rock.
0: Mozoeira.
1: Catedral da Sé.
2: Tem bastante atrações, né?
0: Atração musical, o Elvis rouba a cena, foi tudo muito legal. Pra quem não é de São Paulo, que vem de outras cidades, outros estados, vem pra São Paulo fazer essa maratona, é a oportunidade de conhecer os principais pontos de São Paulo. É, conhece o centro de São Paulo quase todo, os arredores, conhece o Jockey Club, anda dentro da USP.
1: A Politec.
0: E a USP é o que todo mundo diz, ali é a quebradeira, ali é,
2: a gente nunca tinha ido
0: onde o filho chora e a mãe não vê.
1: Olha que legal! Olha que maravilhoso, porque normalmente, onde você faz o longão? Eu faço na USP, onde no Ibirapuera? E vocês não conheciam
2: isso. Conhecemos na maratona.
1: Em grande estilo, tá? Vocês conheceram em grande estilo, chupa mundo.
0: Ibirapuera, o Parque Serete, Ecológico, outros parques a gente já tinha ido. O Parque do Carmo, que também lá na Zona Leste também já tinha conhecido, mas a USP, a única vez que a gente cogitou em correr na USP foi num domingo de carnaval. Fomos no domingo de carnaval correr, vamos na USP, vamos. Chegamos lá, tava fechado.
1: Fechada.
0: Poxa, aí fomos pro Ibirapuera. Então, conhecemos a pista da USP da pior maneira possível. Na reta, nos últimos quilômetros da maratona, mas foi muito legal. E quem quiser fazer uma maratona, faça a SP City, que é a organização, é muito bem organizada, ponto de hidratação. Olha, não tenho o que falar.
1: Gente. Bom. Agora eu quero saber qual o próximo desafio, qual é a próxima maratona ou qual é a próxima prova-alvo. Já tem isso em mente ou melhor se recuperar desses 42 quilômetros?
0: Bom, a gente tem, a nossa meta é agora se preparar para chegar mais longe. Então, o nosso alvo são as ultras. Começar a escalar.
1: O quê? Para, eu não tô aguentando esse casal, não.
0: A nossa meta é 100 quilômetros.
1: 100 quilômetros.
0: Na hora que a gente bater a meta, a gente dobra a meta. Mas a meta é 100K. Então, o nosso propósito é continuar. Então, a gente vai descansar, obviamente, mas não vamos afrouxar. A gente vai continuar a nos desafiar que, sei lá, o ano que vem, ou que seja no fim do ano, ou pro ano que vem, a gente vai fazer algum treino, alguma coisa mais próximo de 50 quilômetros, e a tendência é a gente tentar chegar mais longe. Por isso que eu tinha comentado que a nossa ambição não é ser mais rápido, por isso que a gente talvez não use ainda assessoria, porque a gente não tem intenção de baixar pace, a gente tem intenção de aumentar a distância.
1: Ser resistente. Ser claro.
0: Mais resistente.
1: Então, o objetivo não é ir rápido e sim mais longe.
0: Mais longe. Exato.
1: Maravilhoso.
0: A gente não tem pressa, a gente quer chegar mais longe, mas sem pressa.
1: E vou falar uma parada aqui pra vocês, hein? Vocês vão chegar.
0: Eu acredito também.
1: Eu tenho certeza, só aqui de trocar uma ideia com vocês, vocês são um casal assim, incrível, e que com certeza vai chegar. Rapidinho, que o nosso programa já tá quase acabando, eu quero fazer um ping-pong com vocês. Queria que vocês completassem a frase. Coisa rápida, tá?
0: Certo.
1: Lu, correr é
2: vida.
0: É prazer.
1: Disciplina é
2: tudo.
0: É resultado.
1: Muito bom. Meu maior orgulho é
2: ser maratonista hoje.
0: Meu maior orgulho é a minha família. Minha família saudável, meu filho saudável, um rapaz decente que não me dá trabalho, a minha esposa amorosa, cuidadora, que suportou 20 anos de um cara com muito problema, ela foi guerreira, ela acreditou em mim, acreditou na minha recuperação. Então, meu maior orgulho é eu ter a minha família saudável e todo mundo feliz, todo mundo atleta, bem encaminhado e com grandes objetivos, com grandes ambições.
1: Esse
0: é o meu maior orgulho, é me encontrar hoje desse jeito.
2: Né? Seguir junto, sempre.
1: Casamento é
0: foda, cara. É foda, mas é bom. É bom.
2: Compromisso, né?
0: Talvez se eu não fosse um homem casado, eu fosse um homem solteiro, eu não seria o Diogo de hoje, eu estaria perdido no mundo aí.
1: Ai, casal, eu adorei que vocês estiveram aqui com a gente no Corre
0: Que MC. Eu confesso, gente, que eu estou super nervoso. Lulu, se eu falei mais do que você, você me desculpa.
2: Você sempre fala, então...
0: Eu sou falador, eu sou comunicativo, eu sou assim...
1: Eu acho que um complementa o outro.
0: Eu falo com todo mundo, ela fala... Ai, você fala com você... Para, parece o carro da Cândida, fala com
1: o cara. Isso é casamento, gente, isso é casamento maravilhoso. Eu queria o nome do food truck de vocês.
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1: Bom demais. E lembrando que toda segunda-feira, às 8 horas da noite, vocês têm esse corre
2: isso.
1: Juntos, que vocês isso. Saem aí. Então sigam o @casalfitness.zl.
0: Segue a gente, chama no direct, a gente vai colocar vocês no grupo e vocês vão participar com a gente. Pode ser iniciante, nunca correu na vida, vamos dar o primeiro passo, a gente tá lá pra
2: Não
0: isso.
2: Não tenha medo, gente. Levanta do sofá. E vamos com nós.
1: É isso. Muito obrigada, Lulu. Muito obrigada.
0: Obrigada,
1: foi muito bom. E é isso, gente. Vambora. Muito obrigada pra você que ficou aqui com a gente. Um ótimo corre pra você, uma ótima correria, independentemente de qual seria a quilometragem que você vai rodar hoje. O mais importante é você se movimentar, tá certo? Valeu, até a próxima e fui! Porque a gente tá sempre no corre.
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0: aumento no número de bicicletas elétricas e ciclomotores nas ruas levou a Prefeitura de São Paulo a discutir novas regras para tornar a circulação mais segura. As novas regras definem diferenças entre ciclomotores, bicicletas elétricas e equipamentos de mobilidade individual com limites de potência, velocidade e dimensões. Ciclomotores passam a exigir registro, emplacamento, chassi, renavan e habilitação, enquanto bicicletas elétricas têm regras mais restritas. Patinetes, skates e monociclos motorizados, eles seguem limites semelhantes aos das bicicletas elétricas, mas podem ter acelerador. A advogada especializada em direito do trânsito, Érica Avalone, conversou sobre o tema aqui na TMC.
1: Desconhecimento, né? Então, eu acho que essa campanha ela é extremamente importante e esse olhar, essa visão para isso também é importante porque, querendo ou não, essas formas de veículos é muito mais fácil em grandes centros e acaba que a população está aderindo bastante, né? E eu vejo muita gente confundindo a questão das bicicletas elétricas com os ciclomotores. Eu até já vi muita gente circulando sem capacete. E é uma conduta assim, que se de repente alguém está com um ciclomotor, achando ali que é uma bicicleta elétrica e não é, de repente está sem capacete, vai cometer uma infração que é gravíssima, né? Uma infração que, apesar dela não ser muito cara, ela tem suspensão do direito de dirigir acompanhada. Então, assim, é uma situação muito delicada e as pessoas precisam de informações até na hora de comprarem esses veículos, porque às vezes eles vêm lá anunciado bicicleta elétrica, só que juridicamente eles estão adquirindo um ciclomotor. Uhum. E aí que surge um monte de dúvida, é aí que surge um monte de infração. Então, assim, basicamente, quando a gente está falando de ciclomotor, e isso inclui esses veículos elétricos e tal, a gente está falando de necessidade de habilitação, a gente está falando de necessidade de emplacamento, consequentemente, licenciamento, capacete. Tem lugares específicos onde esses veículos também não podem circular. Então, tudo isso são condutas que podem gerar autuações, segundo o nosso Código de Trânsito brasileiro, e também a remoção do veículo quando for cabível, se fiscalizado, se tiver ali agentes de trânsito controlando e fiscalizando essas situações, né? Basicamente, a gente tem aí a questão de limite de velocidade também. Então, qual é o limite adequado para circular numa ciclovia, numa ciclofaixa? Qual é o limite regulamentado para estar em áreas compartilhadas com pedestres, né? A gente sabe que o Código de Trânsito ele é nacional. As resoluções do CONTRAN elas também têm um caráter de normatização nacional. Mas as prefeituras elas podem legislar situações específicas, né? Como é o caso da situação da cidade de São Paulo. Então, assim, basicamente, a principal diferença é que a bicicleta elétrica ela tem aquele pedal assistido. Ou seja, o motor ele auxilia o esforço do ciclista, né? Então, o ciclista ele tem que continuar pedalando, mas o motor ele dá aquele impulso maior, né? Então, a bicicleta elétrica ela funciona como uma motocicleta, mas precisa pedalar. Agora, o ciclomotor ele possui acelerador próprio. Uhum. E ele se movimenta independentemente do pedal. Às vezes, né, ou na maioria das vezes, ele sequer possui esses pedais. E essa é a principal diferença que muda tudo o tratamento jurídico.
2: Tá certo. Né?
1: Então, a bicicleta elétrica, ela é tratada como uma bicicleta convencional. Pode andar na ciclofaixa ali, normal. Uhum. Agora, o ciclomotor que tem essas diferenças, exige CNH de categoria A ou ACC, existe a necessidade do licenciamento, emplacamento, capacete.
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0: Olá, um abraço para você que segue acompanhando aqui a programação da TMC. Seja bem-vindo, seja bem-vinda. Esse é o nosso Dinheiro TMC. Hoje comigo, Thiago Matheus, minha parceira de bancada, Estela Ribeiro, não tá dessa vez, mas ela volta numa próxima aqui na ancoragem também do Dinheiro TMC, que você já sabe. É aquele programa para você entender o mundo das finanças, mas de um jeito diferente, simples, direto, sem o famoso economês, né? Trazendo aqui para nossa vida real, para o nosso dia a dia, e é claro, mais do que nunca, para você fazer as pazes com o seu bolso, principalmente neste segundo semestre, que é o tema do nosso programa especial desse fim de semana. A gente vai falar como cuidar das finanças, como se organizar nesse segundo semestre, já que muita gente fala que a gente vive os 6 primeiros meses para quê? Para pagar conta. Mas e depois? Você vive, você paga mais conta, você se programa, é o que a gente vai saber a partir de agora. Já convido você a participar, mandar sua mensagem, sua dúvida, o seu questionamento aqui no nosso WhatsApp, para todo o Brasil, 11972211001, todo o Brasil pode participar. São Paulo, Rio de Janeiro, Recife, Curitiba, Brasília, BH, todo mundo, 11972211001. E para explicar certinho como se planejar nesse ano de 2026 ainda, para viver um 2027 um pouco mais tranquilo, a gente recebe aqui a nossa convidada da vez, é a Mari Ferreira, ela que é consultora financeira. E Mari, bem-vinda, mais uma vez, obrigado aqui pela participação, já falei fora do ar, mas no ar também vai contribuir bastante para quem quer se planejar. Bem-vinda, obrigado.
7: Muito obrigada, a ideia é essa, né? A gente salvar o bolso aí da galera, vamos ver o que a gente consegue fazer nesse segundo semestre.
0: O pessoal precisa ser extremo assim, Mari? 8 ou 80? Ou só paga a conta, ou vive a vida doidado, sem se preocupar com o amanhã? Não pode ser extremista assim, né, Mari?
7: Mas a gente conhece várias pessoas que são, né? Tem muita gente que fala que, nossa, meu sogro guarda todo o dinheiro que recebe, ele vai levar esse dinheiro pra onde,
0: pois,
7: né?
0: É.
7: E aí a gente faz, geralmente quem fala isso é quem gasta o valor todo que recebe.
0: É
7: então
0: isso.
7: Ela fica meio pensando, como é que alguém consegue guardar tudo se eu preciso gastar tudo que eu tenho, né? Mas a verdade é que o equilíbrio deveria ser o caminho escolhido pela maior parte das pessoas, mas a gente entende que os imprevistos chegam e muita gente tem bastante dificuldade de lidar com eles, aí quando vê o custo de vida superou demais, né?
0: Ô Mari, mas sem falar desses extremos agora, né? Mas falando desses imprevistos que você citou, isso é um fato, né? São os números que comprovam que o brasileiro, pelo menos lá nos 5, 6 primeiros meses, não sei até se aumentou, tomara que não, mas a gente vive para pagar os impostos, as contas, os descontos são grandiosos e isso é um fato. E aí quando sobra um dinheirinho, segundo semestre, que já estamos falando, né? Já estamos aí praticamente no mês de agosto, faltam 4 meses aí para terminar o ano. Aí o pessoal quer sair para jantar, quer comprar um mimo, né? Quer se divertir, quer investir no lazer. Como que a gente coloca isso na balança? Como que a gente lida pro dia a dia, pra rotina? A palavrinha equilíbrio que você falou, como é que busca o equilíbrio nisso tudo?
7: Pois é. Eu acredito que as pessoas elas tenham essa dificuldade porque não existe planejamento em nenhuma fase do ano. Então, se você não consegue se planejar o começo do ano, na segunda fase você está tão cansado que você vai querer gastar por prazer mesmo, né? E aí acaba que leva isso no cartão de crédito que se estende para o ano seguinte e é uma coisa que a gente não consegue pausar no meio do caminho. O que eu posso dizer é que, independentemente da época do ano, em algum momento da vida, a gente tem que parar para olhar as contas e não só o orçamento do mês. O que eu vejo muitas pessoas fazendo é anotando os gastos.
0: Certo.
7: Quanto eu ganho, quanto eu gasto esse mês. Quanto eu ganho, quanto eu gasto esse mês. Mas não anota quanto tem de conta para pagar nos próximos. E aí vai no cartão de crédito. E o cartão de crédito se torna um complemento de renda, assim como o cheque especial do banco, se torna um complemento da renda. E a pessoa gasta até todos os limites acabarem, e aí o próximo ano vai entrar no vermelho, não só pelas contas de IPVA, IPTU, matrícula escolar, que já são muito típicas dessa época, mas muito porque a pessoa está levando o cartão de crédito de anos arrastado, né?
0: Até porque os bancos cada vez mais estão oferecendo crédito, né, para o trabalhador, para o consumidor. Isso pode ser um perigo, uma bola de neve?
7: Pois é, e a gente está com 80% da população endividada no Brasil e mais ou menos a metade disso inadimplente. Então, assim, que não está conseguindo mesmo pagar as dívidas que tem. Então, eu entendo que a oferta de crédito é um ponto, mas a tomada de crédito sem consciência é outro, né? Porque eu tenho até que bastante crédito no banco. Não quer dizer que eu esteja usando esse dinheiro, que eu tenha que usá-lo, de repente, para gastar com lazer no final do ano, para viajar nas férias, né?
0: Ó, daqui a pouquinho a gente vai fazer o nosso giro com as praças para saber como que o brasileiro no Rio de Janeiro, em São Paulo, Curitiba, Recife, Brasília, BH, tá se virando para fazer o seu planejamento ou se nem isso faz. Mas antes, Mário, uma rápida pergunta para você. O brasileiro, em geral, ele ganha mal e por isso não consegue se planejar? Ou é hábito? É a falta do hábito positivo, né? Que o brasileiro... costumeiramente não liga muito para esse lance de planejamento. Depois a gente vê, amanhã eu recebo um salário melhor, amanhã eu faço um investimento. O que é?
7: Existe um viés chamado viés do otimismo futuro. E o nosso povo brasileiro é muito otimista, né? Nós somos otimistas. A gente sempre fala que amanhã há de ser melhor do que hoje.
0: Sim.
7: Então, eu acho que esse já é um ponto de otimismo natural, cultural nosso. Passado isso, vem os reforços, né? Porque se a gente sempre tem um 13º no final do ano que salva, então a gente já vai gastando, contando com ele.
0: Pra quem tem o 13º, cada vez mais a gente tá na informalidade, né?
7: Pois é, só que essa é uma coisa nova, porque os nossos pais tinham. Os nossos avós, se não trabalhavam com construção civil, né, na parte rural, também tinham. Então, mesmo que as pessoas hoje, por exemplo, motorista de aplicativo, não tem. Mas ele ainda tem aquela herança do aprendizado de que no final do ano tudo se resolve. Então, é muito de um viés nosso, assim. Uma coisa que a gente cresceu achando que é assim, não necessariamente é, mas a gente segue continuando com esse comportamento.
0: A gente segue vivendo um fim do ano como se a gente tivesse o 13º salário, mesmo muita gente na informalidade.
7: Não tendo.
0: Gasta tanto quanto quem tem o 13º, mesmo sem saber como vai pagar.
7: Exatamente.
0: Comportamento.
7: E com o otimismo de que alguma coisa de boa vai acontecer, um processo trabalhista antigo vai sair, eu vou ganhar na mega da virada.
0: Isso.
7: Então, assim, é o otimismo de que alguma coisa boa vai acontecer, mesmo que eu não mude em nada o meu comportamento. Sendo que, na verdade, o que a gente teria que fazer é observar melhor as nossas ações e fazer um ajuste para que as coisas fiquem melhores.
0: A gente está recebendo a Mari Ferreira, ela que é consultora financeira, ela vai continuar com a gente aqui nos próximos minutos do Dinheiro TMC, mas antes disso, vamos girar as nossas praças, a gente dá um tempinho na conversa para saber como que as pessoas se planejam aí nesse segundo semestre para manter as contas em dia. Vamos começar por Minas Gerais? Deixa eu chamar aqui o nosso repórter Júnior de Castro, que destaca como é que os mineiros podem se programar aí para o segundo semestre e planejar um bom 2027. Diz aí, Júnior.
8: O segundo semestre do ano começou faz um tempo, já passou da hora de se organizar para a reta final do ano. E se 2026 está indo para o fim, 2027 já está batendo a porta e o planejamento precisa ser redobrado. Por isso eu conversei com Vanília Ferrari, economista e professora do curso de gestão e negócios do UnibH, que alerta que a segunda metade do ano deve ser complicada em relação a preços e perda de poder aquisitivo.
9: Nós estamos vendo um movimento, tanto vindo do cenário internacional, com impacto no cenário interno, de um aumento da inflação, que significa uma perda de poder aquisitivo. Ao mesmo tempo, nós temos ofertas de crédito, né, de diversas formas, que tem se tornado um atrativo. Ah, vou trocar de carro, ah, eu vou financiar uma viagem. Mas muito cuidado com esse parcelamento neste segundo semestre, porque no início de 2027 já vencem as contas, os impostos, né? temos o início do semestre letivo, então isso pode comprometer ainda mais o orçamento.
8: Pois é, estamos no momento ideal para a organização das despesas fixas, como IPTU, IPVA, rematrículas e materiais escolares, além, é claro, dos gastos de fim de ano, como Black Friday, viagens, férias e Natal. E de acordo com Márcio Roberto Pereira, economista e delegado do Conselho Regional de Economia de São Paulo, é importante não deixar que as despesas sejam financiadas por parcelamentos longos.
10: Uma boa estratégia é aproveitar os próximos meses para criar uma reserva financeira, reduzir dívidas com juros altos, planejar o uso do 13º salário, em vez de gastar todo esse recurso nas festas, vale destinar uma parte para despesas obrigatórias do início do ano.
8: É isso, as dicas estão dadas, agora é só colocar em prática.
0: Valeu, Júnior, obrigado. Ó, metade do ano já foi embora. E quem mora no sul do Brasil também precisa organizar as finanças de olho em 2027. Vale pro Brasil todo, viu? O nosso repórter Luiz Fernando, da TMC Paraná, ele conversou com uma especialista que mostra o que mais pesa no bolso nessa reta final do ano.
11: A chegada do segundo semestre exige atenção redobrada com o orçamento das famílias. No sul do país, Paraná, Santa Catarina e Rio Grande do Sul seguem pisos salariais próprios, todos superiores ao salário mínimo nacional. Mesmo assim, o endividamento atinge 8 a cada 10 famílias da região. O alto consumo e a falta de uma reserva mensal são alguns motivos para esse cenário. A economista e professora da PUC Paraná, Patrícia Tendolini, explica que o brasileiro tem uma tendência a gastar qualquer valor que sobra do salário, sem usar esse dinheiro para organizar as contas.
12: Na verdade, quando a gente olha o comportamento do brasileiro, a gente tem o que a gente chama em economia de propensão elevada a consumir. Né? O brasileiro, a parte da renda que ele ganha mais, enfim, ele consome, ele não poupa. Isso é uma característica nossa, que tem um pouco a ver com o nível baixo de renda que a gente tem. Então, sempre quando a gente tem um ganho de renda a mais, um incremento na nossa renda, o que que acontece? A gente não consegue poupar, a gente incrementa na nossa cesta de consumo coisas que até então a gente não costumava consumir.
11: Para evitar o sufoco no início de 2027, a orientação é ficar de olho nas despesas fixas e colocar as contas inevitáveis na ponta do lápis. Despesas com material escolar, IPTU e IPVA não podem depender só do 13º salário. A economista da PUC Paraná orienta que mapear pequenos gastos do dia a dia e montar uma reserva de emergência podem ser a solução para fechar o ano no azul.
12: A gente nunca sabe o que pode acontecer, de uma hora para outra pode perder o emprego, pode perder a renda, então é bom ter sempre uma renda reserva. Eu vejo que hoje existe uma preocupação maior em educar financeiramente crianças e adolescentes, né? Mas e a gente, né? Que já chegamos lá, como é que a gente faz? Né? É bastante importante fazer um levantamento desses gastos. Né? Existem aquelas despesas pequenininhas que a gente não leva em consideração, que fala, ah, isso é bobagem, como o pagamento de um streaming, por exemplo. Esse tipo de despesa, a gente acaba muitas vezes nem colocando na conta, porque é tão pequenininho, mas aí não é um, são dois, são três, e aí a conta que era de R$30 virou 100. Então, a primeira coisa é fazer esse levantamento mesmo, né? De quais são as despesas que eu tenho todos os meses, porque às vezes a gente subestima essas contas.
11: Nessa força-tarefa, a missão deve ser cortar o que não é essencial e mudar os hábitos ainda no segundo semestre, para garantir tranquilidade e um 2027 com as contas em ordem.
0: Valeu, Luiz. Obrigado pelas informações. Pois é, e ninguém quer terminar 2026 com dívidas. Eu não quero, a Mari que tá aqui nos estúdios não quer, você também que tá ouvindo não quer, ninguém quer. E o nosso repórter, Júlio Andrade, ele destaca o que costuma aparecer entre os principais gastos nessa reta final.
13: Quem não tem uma organização financeira pode se complicar nesta reta final do ano. Entre as despesas mais comuns desta época estão as confraternizações, as compras dos presentes e os custos com roupas para as festividades. Esses extras comprometem todo ou boa parte do 13º salário. E quando o ano vira, outras famosas taxas como o IPVA e o IPTU também já entram nas previsões de custos. Aqui no Recife, por exemplo, o valor do imposto predial territorial urbano varia conforme o tipo do imóvel e a localização. Em média, a alíquota residencial padrão é de até 1,2% sobre o valor venal do imóvel. Para um imóvel residencial na faixa de R$500 mil, o IPTU varia e fica aproximadamente R$ 3.500. Outro ponto que não devemos esquecer são os valores destinados à rematrícula e toda a lista de material escolar. Os especialistas defendem que, para tentar amenizar os custos, é importante que, na hora da compra, se possível, você, consumidor, opte pelo pagamento à vista, desde que consiga um bom desconto.
14: Valeu, obrigado pelas informações. E pro carioca, hein? Qual que é o segredo de planejar os gastos no ano que vem? Tem segredo? Não tem segredo? Quem traz os detalhes é a nossa repórter Júlia Novaes.
15: Rematrícula da escola, impostos, festas de final de ano e emergências fora do plano. A reta final do ano não reserva espaço apenas para o Natal e Réveillon, mas também traz desafios financeiros. No Rio de Janeiro, muita gente já olha o segundo semestre com o bolso apertado, mas também pensando na virada do ano com o carnaval à vista e o pesadelo da retomada de velhos boletos. Especialistas ouvidos pela reportagem TMC afirmam que, para garantir a saúde financeira e evitar o endividamento, os fluminenses precisam antecipar despesas sazonais e o acúmulo de boletos por meio de um planejamento estratégico no segundo semestre. O erro mais comum das famílias, segundo os economistas, é tratar custos fixos anuais, como matrícula, IPTU e IPVA, como imprevistos. Um estudo da Previcumins, entidade fechada de previdência complementar, mostra também que o chamado efeito cascata das confraternizações consome rapidamente a renda disponível se não houver um teto de gastos fixo. Presentes e ceias, compras de Natal e Réveillon geram picos de consumo no cartão de crédito. Já viagens de férias, passagens e hospedagens em alta temporada exigem reserva financeira prévia.
14: Valeu, Julia. Obrigado pelas informações. E agora a gente volta aqui para tentar falar sobre esse assunto. Cada um de um jeito, cada um à sua maneira. E eu bato um papo com a Mari Ferreira, que é consultora financeira. Então, Mari, de norte a sul do nosso país, em qualquer região, o pessoal está meio que na mesma toada. Como você falou anteriormente, é meio que um hábito. Uma pessoa ou outra dá um cortezinho aqui, guarda um dinheirinho ali, mas levando em consideração o atual cenário do nosso país, o número de endividados que você falou, a tendência, com a sua experiência, tentando olhar um pouquinho mais à frente, é que o brasileiro aprenda na marra, aprenda, né, com as dificuldades, ou isso é uma característica do brasileiro? São poucos que vão abrir os olhos, vão ficar um pouquinho mais antenado, que buscam aqui a informação, inclusive a programação da TMC, enfim. Você olha com uma certa positividade, já que você falou que o brasileiro é um pouco otimista, para que mude essa situação com o nosso bolso, ou é passinho de tartaruga?
7: Eu acho que otimismo a gente nunca pode perder, né? Eu trabalho justamente para tentar educar a população adulta para que a gente consiga ainda nessa geração fazer uma mudança no nosso comportamento financeiro. Mas eu acredito que vai levar um tempinho ainda, pensando em cultura do país. Nós somos um país relativamente jovem, né, emergente. Então, eu imagino que vai levar ainda uma geração para que, né, quem está criança agora cresça com um pouco mais de educação financeira, porque os adultos agora estão preocupados que os filhos sejam melhores que eles e tenham educação financeira, mesmo que os pais não tenham tanto, estão preocupados que os filhos tenham. Então, eu imagino que a próxima geração vai chegar mais educada financeiramente. Mas, para nós, que já somos adultos e que ainda temos jeito, eu acredito que a melhor alternativa seja tirar um dia do mês para conversar em casa sobre dinheiro, né? Então, assim, assistir um podcast, ouvir a rádio, fazer um curso online, é muito legal a gente poder ter uma base de conhecimento. Mas, se a gente conseguir tirar um dia por mês, duas horinhas para conversar com as pessoas da nossa casa, ou fazer uma reunião com a gente mesmo sobre as nossas finanças e os planos para os próximos meses e planos para o futuro, isso já tá bom, assim. Ninguém precisa ser especialista em educação financeira para lidar bem com dinheiro. Então, eu acredito que, sabendo o básico da organização pessoal e tirando um tempo para essa organização, a gente já tem muito a evoluir.
14: Ô Mari, você citou algo geracional, né? Um problema que talvez as próximas gerações vão olhar com mais carinho para esse assunto do planejamento, da organização financeira. E quando a gente fala de renda média hoje, É só quem ganha bem consegue se organizar? Quem está apertado tem essa desculpinha, ah, mas o dinheiro está curto, eu vou viver o momento. Dá para se organizar, dá para se planejar, inclusive nesse segundo semestre, para avisar já o começo de 2027, independente da faixa da renda, seja quem tem um salário mínimo, seja quem ganha até 5, até 10, todo mundo consegue se planejar na prática?
7: Se planejar, sim.
14: Né? Executar?
7: Executar é outra coisa e ter a grana para fazer tudo o que quer também é outra coisa.
14: Tá.
7: Então, com certeza, quem ganha menos tem até que se planejar mais, porque o salário já é tão curto que ela vai ter que fazer com que tudo caiba naquela renda. Então, quanto menor a renda, maior deve ser o planejamento. Né? Porém, tem uma pegadinha, porque quem ganha mais gasta mais e se endivida com valores mais altos.
14: Também, né?
7: Quem ganha menos, de repente, é um décimo terceiro que resolve a dívida. Porque a pessoa fez dívidas menores de acordo com o padrão de vida dela. Então, de repente, é um salário mais alto que vem, de repente, uma comissão, né, uma venda, alguma coisa no final do ano que já salva. Mas o planejamento ele é para todo mundo. Se você consegue fazer um orçamento que caiba na sua renda, mesmo que não sobre, a gente já está num ótimo caminho para não endividar 2027. Então, agora, para a reta final do ano, é segurar um pouquinho a emoção na Black Friday, Dia das Crianças, Natal, para que a gente consiga, nessa reta final, não levar dívida para o ano que vem. É o tal da conversinha com a gente mesmo, essa reunião não vai dar para adiar.
14: Tá certo, então, ó, eu tô batendo um papo aqui com a Mari Ferreira, ela continua com a gente, porque agora a gente vai para a rua, é para saber o que o povo tá falando, como o povo tá tentando se organizar, tá se planejando nesse segundo semestre. Então, a gente vai fazer um giro com os nossos ouvintes e daqui a pouquinho a Mari também tira outras dúvidas para você através do nosso WhatsApp 11972211001.
16: Recomendaria para mim, que é uma pessoa que recebe um pouco menos de 2 salários mínimos por mês, para se organizar financeiramente e conseguir uma casa própria.
7: Adorei essa pergunta, porque eu entendo que muitas pessoas que têm uma renda baixa não conseguem ter perspectiva de futuro, de acúmulo de patrimônio. Mas a minha dica é você entender um pouco mais sobre o programa Minha Casa Minha Vida, que é feito justamente para pessoas com essa faixa de renda. Se você tem um FGTS, você pode usar como entrada na compra de um imóvel, então ele já ajuda bastante. Se você tem 13º, férias, você pode juntar por um tempo até ter um valorzinho aí mínimo para entrada e buscar na sua região, onde você tem vontade de morar, imóveis que estão dentro do programa Minha Casa Minha Vida. E com isso, as parcelas são muito baixas, geralmente abaixo até de R$1.000. Então, pensando no que você paga hoje de aluguel, para o que você tem capacidade de pagamento de um financiamento, o Minha Casa Minha Vida seria a sua melhor opção. Então, eu recomendo que aí por uns 2 anos você poupe dinheiro. Se tiver a opção de fazer uma renda extra, aproveita esse tempo, corre atrás, porque vai valer muito a pena, num período curto de tempo, focando na compra de um imóvel, aproveitar as oportunidades que esse programa tem para oferecer para quem tem uma renda parecida com a sua.
14: Boa, é isso aí, ó. O ouvinte pergunta e a Mari Ferreira responde. Tem mais uma dúvida chegando aqui no Dinheiro TMC.
17: Como um pai de família que trabalha com um orçamento controlado poderia ter através de cursos para educação financeira para baixa população? Isso seria possível? Isso seria financiado por quem?
7: Muito boa essa pergunta, eu fico muito feliz que você queira aprender mais sobre educação financeira, inclusive fazendo cursos, né? São poucas as pessoas que têm essa iniciativa. Eu acredito que presencialmente o Sebrae, ele é uma plataforma que a gente consegue ter bastante opção de cursos. Então, presencialmente, Sebrae é a melhor plataforma que eu recomendaria para você buscar cursos de educação financeira. E online tem muita coisa. Eu mesma tenho um curso, se você me seguir lá no Tostão Furado, lá vai ter um link para você fazer um curso gratuito online de planejamento financeiro. E a ideia é que na internet a gente vai ter uma infinidade, na verdade, de cursos de 1-2 horas em que você consegue aprender o básico do planejamento financeiro para poder levar para tua casa. Mas se você já é uma pessoa tão controlada, eu acho que o próximo passo é investimento, hein? Recomendo que você comece a aprender sobre como investir seu dinheiro.
14: Qual que é a sua rede social ou site para o pessoal seguir, Mari?
7: Tostão Furado.
14: Tostão Furado, então. Para você aprender um pouquinho mais, é só seguir a Mari. Tostão Furado, então. Agora vem a última pergunta para a nossa consultora financeira, Mari Ferreira.
18: Como tirar o nome do Serasa?
7: 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Como que a gente tira o nome do Serasa? Olha, a gente está com um momento do Desenrola Brasil, que é um programa do governo federal, que está reduzindo em muito o percentual de juros e até o valor principal das dívidas. 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Ela estava com R$4.000 em dívidas para uma empresa e com o Desenrola Brasil ela conseguiu quitar com R$294. 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Então, se a gente consegue juntar um pouco de dinheiro para aproveitar esses programas e fazer a liberação do nome nesse momento, é o melhor caminho. 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O ideal é a gente quitar uma por uma, porque senão os juros vão continuar subindo. Aproveita, desenrola e limpa seu nome.
14: Valeu aí o pessoal participando. E você pode continuar mandando a sua pergunta, a sua dúvida, seu questionamento para Mari Ferreira aqui no nosso 11972211001. Ô Mari, sabe o que me ocorreu agora que eu estava pensando? Muita gente está olhando para o seu próprio bolso, se organizando, dando o passinho conforme o bolso deixa, né? Principalmente nessa reta final aqui de ano, neste segundo semestre. Mas o brasileiro tem aquela tendência de achar que a grama do vizinho é sempre mais verde. E as redes sociais estão aí, apenas acho que para reforçar tudo isso. Então a pessoa que eu sigo tá viajando, tá numa viagem melhor que a minha, tá com um carro melhor do que o meu, tá postando um fim de semana mais legal do que o meu. Então isso você acha, e você sente também, que acaba gerando essa ansiedade cada vez mais de querer mostrar que, ó, eu tô feliz, eu tô bem, tô me divertindo. E aí que a pessoa se endivida mais ainda e não planeja?
7: Porque nem todo gasto que a gente faz é para comprar arroz e feijão, né? Uhum. Tem muita coisa que a gente compra para se sentir melhor, para elevar a nossa autoestima. Ou então em momentos em que a gente não tá muito feliz, aí vai e pede um delivery no final da tarde. Então, muito do que tem de dívida, inclusive hoje em dia, é consumo. E a gente vai precisar entender qual que é o nosso padrão de renda para entender o que, que cabe nessa renda. Talvez aquela pessoa que está fazendo a viagem... Talvez aquela pessoa que está fazendo a viagem, ela tenha grana suficiente para fazer aquela viagem, ou ela está se endividando ainda mais do que eu. Então, aqui eu acredito que o melhor caminho seja entender qual é a sua real possibilidade e definir um valor para o lazer. Porque parece que o lazer nunca vai caber na realidade, mas deve existir algum lazer que cabe na sua. Que seja passear no parque da cidade, uhum. Caminhar com alguém da família, fazer um piquenique com amigos. Às vezes a gente está pensando em, com os meus amigos eu tenho que ir para um jantar e eu posso pedir uma pizza em casa e dividir com a galera. Uhum. Então, acredito que seja muito mais sobre a gente viver dentro do nosso padrão e tentar não se deixar influenciar tanto pelo que as mídias mostram, né? Porque ali pouco é real. A pessoa só mostra aquela fatia.
14: É só um recorte, né? É só um recorte.
7: Que a vida dela foi incrível.
14: Ô Mari, faltam 5 meses para acabar o ano, já estamos aí no segundo semestre. Quem ainda não conseguiu se organizar, tá ouvindo a gente, falou assim, poxa, será que dá tempo? Será que eu já perdi o ano? Vou deixar para 2027? Se não for o caso, já corrijo o pessoal e corrijo minha cabeça aqui também. E se der tempo, o que dá para fazer então, de agora em diante? Agosto, setembro, outubro, se planejar, cortar, organizar, para...

0: tipo de item. Se você sabe que tem uma despesa que é recorrente e que você sentiu que ela está um pouquinho além do que você gostaria de gastar, esse é o momento de colocar um limite nele. Não é cortar, é reduzir. Reduzir para um valor que você se orgulhe. Ah, esse mês eu só gastei tanto de aplicativo de carro. Ai, que bom, esse mês no mercado eu não fiquei comprando um monte de bebida. Isso já faz com que a economia aconteça de forma mais natural. Evita corte, porque o corte faz aquele efeito rebote. Hoje eu cortei, amanhã eu gasto o dobro.
1: Eu quero mais, é.
0: É, tipo assim, tô de dieta. Quando a dieta acaba, a gente come mais do que comia antes. Então, o efeito rebote vem nas finanças também.
1: Então, organização é tudo. Já diz aqui, então, a nossa querida Mari Ferreira. Eu tô com o Instagram dela aberto aqui, então... Tostão underline furado. Pra quem quiser mais dicas, é só te seguir, né, Mari?
0: Quer planilha, quer curso, quer consultoria financeira, é só me seguir no Tostão Furado.
1: Tá certo. Consultora financeira dando essa aula pra gente, pra você também se organizar. Agora, neste segundo semestre, eu bati um papo com a Mari Ferreira. Mari, obrigado demais, viu? Ajudou bastante o pessoal, o apresentador aqui, a se organizar nesses 5 meses que falta aqui pro nosso ano de 2026. Quem sabe a gente entre aí 2027 com menos dívidas. É o que a gente torce, né?
0: É o que a gente torce. Se depender da gente, né? Vai rolar. No
1: dia do
0: TMC, essa é a ideia.
1: Um abraço, Mari.
0: Obrigada, Thiago.
1: Valeu. Bom, a gente bateu um papo aí com a Mari Ferreira. Agora eu vou chamar outra mulher que entende demais de finanças aqui no nosso Dinheiro TMC especial. Ela tem finanças até no sobrenome, podemos dizer assim. É a Nath Finanças, que ela é youtuber, influenciadora em educação financeira e vai dar um help pra gente aqui também, né, Nath? Bem-vinda aqui à TMC, bem-vinda ao nosso Dinheiro TMC, Nath.
2: Eu que agradeço pelo convite, Thiago. Vai ser incrível poder falar sobre dinheiro, que eu amo muito ao longo desses 7, 8 anos falando de educação financeira acessível. Então, vamos traduzir pro povão.
1: Vamos lá, vamos traduzir pro povão, até porque você transformou a educação financeira aí com esse conteúdo para milhões de pessoas, né, na internet, que te acompanham. O que mudou para esse tema, ô Nath, deixar de ser uma coisa chata para ganhar espaço nas redes sociais e atrair multidões como você faz?
2: Olha, eu vejo que a mudança que eu fiz ao longo desses anos, assim, as pessoas me acompanham nas redes sociais, foi por conta da linguagem acessível, porque finanças já é um assunto que é muito uma dor de muitas pessoas, né? Muitas das vezes as pessoas têm uma dificuldade de entender sobre finanças porque passaram por escassez, por falta, ou até mesmo escutaram falar sobre dinheiro num formato de briga, de discussão dentro de casa, pela falta dele também. Porque essa faz parte, infelizmente, da realidade dos brasileiros que ganham aí um salário mínimo. Quando eu, na época que eu ganhava ali um salário mínimo, era CLT, e tem que fazer ali o dinheiro render. Então, trazer para as pessoas a tradução de como funciona o mercado financeiro de uma maneira acessível, eu vejo que foi o diferencial da Nath Finanças, do grupo Nath Finanças. E poder traduzir para eles como eles podem se organizar financeiramente com o que tem. E não cortar o cafezinho, e não como ficar milionário de uma hora para outra, porque senão acontece aos poucos, aos degraus, assim, subindo aos pouquinhos, uma escadinha, pra gente conseguir se organizar da melhor maneira possível. Então, eu vejo que esse foi o diferencial da Nath Finanças e poder traduzir isso até hoje para as pessoas da melhor maneira possível. O que é Bolsa de Valores, como funciona a economia, quais são os impactos da economia na vida das pessoas no dia a dia, né? Trazendo exemplos reais, porque aqui a gente fala de finanças reais para pessoas reais.
1: É isso aí, e sem usar o tal do economês, né, Nath, que é chato demais e vamos cá entre nós, ninguém gosta. E também é o nosso objetivo aqui no Dinheiro TMC trazer tudo traduzidinho para quem acompanha a gente. E Nath, já vou emendar uma coisa também, ainda falando de redes sociais, que é super democrática, né, democratiza a informação, o acesso às finanças, né? Que é uma coisa cada vez menos distante, ainda bem, né, do brasileiro. Mas também, por outro lado, tem muita gente querendo se aproveitar. Como é que você avalia isso das redes sociais? Tem um lado bom, mas também tem um lado negativo. Como é que você enxerga?
2: Olha, a internet, ela transformou a minha vida, né? De uma maneira ou outra, eu sou aquela geração Z/milênio, né? Que viu a internet discada, viu o disquete, viu aquele computador, sabe, Thiago? Aquele Windows XP, enfim, eu fiquei naquele
1: limbo ali, né?
2: Não é millennial, mas também não é tão Z, geração Z.
1: Sim.
2: Então eu percebi que ao longo dos tempos assim da internet tem muita coisa legal, muita informação, e hoje em dia, depois de mais 20 anos de internet, a gente tem informação demais. Então hoje a gente tem que filtrar as informações. Então tem informação que você pensa que, nossa, essa dica aqui é impossível para mim, não cabe à minha realidade. Você

0: pula para outra dica. Acompanhe influenciadores, pessoas, criadores de conteúdos, educadores, que fazem parte da realidade de vocês. Porque se vocês acompanharem apenas aquela pessoa que tem uma realidade totalmente incomparável, porque hoje na internet tem como mascarar as coisas. A pessoa tira foto lá de uma Ferrari, mas no final ela não tem uma Ferrari. Ela está tirando foto do vizinho, de uma pessoa e que viu na rua que tem uma Ferrari. Então, não tem como você ter certeza que, de fato, aquelas informações são 100% corretas. O que a gente pode fazer é acompanhar pessoas que tragam, de fato, conteúdos, como aqui a gente está falando aqui agora, trazendo conteúdo de maneira real para as pessoas. Então, você tem que se identificar com, aquela pessoa que realmente está acompanhando a internet e filtrar. Porque nem toda informação vai fazer sentido para a sua realidade. Tá tudo bem também. Tem aquela realidade de quem ganha mais 5 mil reais, 10 mil reais, e para quem ganha um salário mínimo. Tá tudo certo. O importante é você entender qual é o conteúdo que você tem que filtrar. Por conta da democratização da internet, a gente tem muita informação. Então, quanto mais você puder filtrar as informações conforme a sua realidade, melhor.
1: E, Nath, você deu o exemplo aí da Ferrari, né? Mas existem tantos outros, né, nas redes sociais, pessoal jantando em um restaurante caro, mostrando uma viagem internacional. Enfim, essa coisa de ostentação, cada vez mais nas redes sociais, principalmente por parte de quem fala, de finanças, você acha que afeta, de certa forma, a relação de quem está consumindo com o próprio dinheiro? Isso fica uma coisa meio escanteada?
0: Olha, com certeza, Thiago, porque quando a gente fala da internet, a gente consome a internet. Hoje em dia a gente tem um telefone na palma da mão para você tomar decisões, não só de fazer movimentações financeiras, que hoje teve um boom, né, principalmente no pós-pandemia, de desbancarização, onde as pessoas foram meio que obrigadas a entrarem ali e criarem contas bancárias por conta do auxílio emergencial. Então hoje a gente tem um número muito grande de escolhas, né, de tomar decisões. E essa época de ostentação, ela sempre existiu, né? Ela existiu no rap, ela existiu no funk, ela sempre existiu nas músicas, porque para a pessoa vencer, ela precisa ali, de fato, mostrar que venceu. E para mostrar, as pessoas precisam ver pelo que você tem e não pelo que você é. Infelizmente, é visto dessa forma. Então, a internet, ela meio que impulsionou esse meio e trouxe novas pessoas de formas de ostentação. Então, aquela pessoa que fala lá, obrigado, meu Deus, pela minha casa, no final, infelizmente, a gente sabe que esse dinheiro foi por conta das perdas de pessoas que entraram e apostaram no jogo do Tigrinho, por exemplo. Então, são dinheiros de perdas de pessoas. A pessoa precisou perder para você ganhar. Então, é uma ilusão. Uma coisa que eu vejo que a gente deveria fazer a ostentação é a ostentação da educação, que você, sim, conseguiu se formar, que você conseguiu entrar numa pós-graduação, que você é o primeiro da família a entrar na universidade. Porque a educação é uma coisa que eu sempre falo, né? A educação, Thiago, é o que transformou a minha vida. Se não fosse a educação, não existiria a Nath Finanças. A Nath Finanças existiu na universidade, quando eu me formei em administração de empresas. E eu estava no quinto período da faculdade, quando surgiu a Nath Finanças, porque o meu professor falou uma coisa, Thiago, que eu nunca esqueci. Não adianta você querer administrar um negócio se você não tem educação financeira. E eu não tinha noção do que era educação financeira. E foi a partir dali que eu passei a ter esse conhecimento, entender e começar a aplicar isso na prática na minha vida quando eu ganhava um salário mínimo e comecei a compartilhar nas minhas redes sociais e se tornou a Nath Finanças, que é hoje, que é uma empresa. Então, foi a educação que transformou a minha vida e esse conhecimento ninguém vai me tirar. Agora, a ostentação, ter dinheiro, o dinheiro, ele é algo muito bom para a gente comprar nossas coisas, mas também ele pode ser traiçoeiro quando você só quer ostentar. Quando você ostenta, você está mostrando que você conseguiu. Ok, mas isso realmente está ajudando as pessoas, a forma como você está compartilhando esse tipo de ostentação? Ou vai fazer as pessoas que te acompanham a simplesmente se frustrar e achar que elas não são suficientes para alcançar aquele objetivo, porque ela precisa fazer de outros meios? Enfim, eu sou totalmente contra esse tipo de ostentação na internet.
1: Tá certo, mas vamos falar das coisas boas da internet também, Nath, até porque, né, você é a pessoa certa para falar disso. Muita gente, inclusive, começou a investir, a se organizar financeiramente depois de conteúdos na rede social como o seu. Então, qual que é o maior impacto positivo que você enxerga ao longo dessa sua trajetória, que você vê que as pessoas estão conseguindo alcançar por consumir conteúdos positivos na internet também?
0: Olha, eu vejo que existem dois lados, né? Existe esse lado da ostentação que a gente comentou aqui na internet, mas também tem esse lado muito positivo, que é o lado de trazer e mostrar que é possível você conseguir se organizar com o salário que você tem. É difícil, obviamente, não tem como a gente aqui romantizar, mas é possível. E você mostrar para a pessoa e motivar é uma coisa que eu faço bastante na internet. Uma coisa que eu criei faz 2 anos é o Desafio dos 25, onde as pessoas criam um hábito de guardar dinheiro até 25 por semana. Pode ser R$2, R$3, até 25 por semana. Lá nas minhas redes sociais, Nath Finanças. E lá, a gente tem uma comunidade de mais de 27 mil pessoas que estão ali toda segunda-feira. Eu fico lembrando toda semana para a pessoa criar esse hábito. E muitos conseguiram juntar para comprar uma coisa para o seu filho, para sua filha, montar sua reserva de emergência. Ensinei também como investir, os primeiros passos para investir, sair da poupança e começar a entender outros tipos de investimento. Então, o papel de nós aqui que queremos trazer na internet é muito mais sobre informar, para a pessoa ter esse acesso, esse poder nas mãos, que é como se organizar financeiramente, entender sobre juros, tarifas, taxas, Selic. Então, é muito legal escutar das pessoas que me acompanham, que elas conseguiram comprar uma casa, conseguiram comprar um carro, conseguiram juntar o dinheiro para a reserva de emergência, conseguiu juntar nem que seja R$50, porque toda conquista é uma conquista, Thiago.
1: Ô, Nath, então, para quem quer começar a aprender sobre finanças, aprender a mexer no seu dinheiro pelas redes sociais, né, pelos conteúdos digitais, quais sinais que você indica que um perfil ele é confiável, é um caminho certo, existem aí os obstáculos no meio do caminho? Que dica de ouro que você dá aí pro pessoal que quer aprender de finanças, mas não quer fazer um curso, não quer estudar e tem a internet na palma da mão ali num fácil acesso? Tem um macete para passar pro pessoal?
0: Olha, eu queria deixar algumas dicas para vocês que estão aqui acompanhando a gente. É que o primeiro passo é que planejamento financeiro, ele não é aquela planilha que você viu ali nas redes sociais que viralizou. Ai, agora eu vou organizar minha vida financeira. Não, planejamento financeiro, ele é um planejamento de vida. Você precisa colocar em prática tudo que você quer realmente transformar sua vida financeira como hábito. Então, a primeira coisa que você vai fazer é você acorda, toma banho, escova o dente, você faz esse dia a dia, tá aqui assistindo a gente. Por que quando é sobre a sua vida financeira, você sempre deixa para depois? Depois eu me organizo, depois eu invisto, depois eu vejo isso. Você tem que fazer isso agora e transformar isso como um hábito. Pelo menos uma vez na semana eu vou fazer um desafio para você. Você que anota aí uma vez por mês, ou não anota nada, quero pedir que pelo menos uma vez por semana, escolha um dia da semana para você se organizar financeiramente. Esse é o primeiro passo. O segundo passo é você colocar os seus objetivos escritos. Não adianta você pensar, eu tenho um sonho de comprar uma casa, eu tenho um sonho de comprar um carro, quero montar mais reserva de emergência. Você precisa escrever. E como você vai fazer isso? Como eu consigo montar essa reserva de emergência? E faça perguntas de como você vai fazer. Vou juntar R$10, eu vou guardar nesse CDB de liquidez diária ou no Tesouro Reserva, vou começar a pesquisar sobre esse assunto. Você precisa colocar objetivos. E objetivos que você vai colocar é de curto prazo, que é de 6 meses a 1 ano. Então, objetivos de curto prazo você vai colocar ali escrito. Depois tem os objetivos de médio prazo, que é de 2 a 4 anos, que são aqueles que você quer alcançar ali entre 2 a 4 anos. E depois o de longo prazo, que é de 4 anos em diante. Assim, você consegue dividir os seus objetivos, as suas metas, você vai saber como você vai fazer. Você vai ter que fazer as perguntas de como eu vou fazer isso aqui, como eu vou montar essa reserva, quando eu vou, quero fazer um intercâmbio, para onde, quando, qual é a moeda que eu vou querer ir ali naquele país. Todas essas perguntas você precisa fazer, e separando dessa forma de curto, médio e longo prazo, você vai ver investimentos, porque existem investimentos separadinhos para você começar a guardar o seu dinheiro e criar esse hábito. Educação financeira não é difícil, é porque não foi ensinado para a gente a se organizar financeiramente da melhor maneira possível. Foi ensinado a gente a pagar boletos, a gente é acostumado a pagar contas, a gente não separa o nosso dinheiro para guardar, para investir. A gente foi ensinado a pagar contas. Então é por isso que você está aí e fica, nossa, eu não consigo guardar dinheiro. Não, você não consegue guardar dinheiro porque desde o começo da sua vida sempre foi pagar conta para não cair na Serasa e no SPC, né, Thiago?
1: É isso. Vou mudar essa linha de raciocínio, portanto. Fala maior com a Nath Finanças, a pessoa certa para dar dica de ouro para você. Aliás, busca aí nas redes sociais, no YouTube, Nath Finanças. Nath, obrigado. Acrescentou demais. Um abraço para você. Boas economias por aí, boas lições também. Até uma próxima.
0: Obrigada, Thiago. Um beijo a todos. Tchau, tchau.
1: Valeu, a gente que agradece, ó. E rapidamente a gente já vai pras ruas novamente pra saber como que o brasileiro tá cuidando das suas finanças.
2: Na verdade, a gente tem um monte de gastos assim, né? Tanto pessoais quanto aluguel, eu moro sozinho, né? Acho que para me organizar financeiramente, primeiro tem que fazer algum tipo de corte de aluguel, né? Eu pago aluguel e realmente fica uma coisa muito pesada, né? Numa casa própria, conseguindo comprar uma casa própria, já me ajudaria bastante nesse sentido.
3: Pararia de gastar com coisas fúteis, por exemplo, ah, uma comida ali, uma coxinha aqui, um docinho, entendeu? Que eu gasto muito com comida, então acho que eu reduziria esses custos, eu colocaria com prioridade o que eu realmente preciso, e esses gastos, assim, eu guardaria, por exemplo, ai, saiu promoção na Shopee, então eu evitaria, porque é coisa que eu não necessito agora, por exemplo, maquiagem, não é coisa que eu necessito agora, mas se sai uma promoção, eu gostaria de comprar, mas isso não é a minha prioridade, então eu guardaria esse dinheiro e aí chegar em 2027 já com uma renda, uma caixinha ali, um CDI rendendo, e aí no decorrer do ano a gente vê o que pode melhorar.
4: Para fazer economia assim da nossa financeira, do nosso bolso, tem que pensar lá em cima primeiro.
5: Olha, eu acho que principalmente cuidar da parte do cartão de crédito, que é onde eu mais me enrolo, na maioria das vezes. É, você começa a pagar a conta com cartão de crédito, aí recebe o salário, paga o salário. Paga cartão de crédito com o salário todo e vira uma bola de neve.
1: E dando sequência aqui nas entrevistas do nosso Dinheiro TMC para você ainda se organizar nesse segundo semestre de 2026, eu falo agora com o educador financeiro, professor Vinoli, para ajudar a gente a colocar na prática como fazer essa organização financeira ainda em 2026 para começar 2027 com o pé direito. Professor, seja muito bem-vindo. Obrigado por participar aqui do Dinheiro TMC.
6: Muito obrigado, estamos aqui.
1: Vamos começar já de logo conceitual, professor, porque tem uma diferença, acho que gritante, de economizar, poupar e investir, mas muita gente acaba tratando como se fosse a mesma coisa. Só que não é, né, professor?
6: Nós temos aí algumas questões atuais muito importantes, que é, por exemplo, a questão do endividamento das famílias brasileiras, né? Algo que se fala tanto hoje. O problema é que se fala muito no endividamento, mas não se fala no perfil desse endividamento, não é? Então, onde as pessoas estão gastando seu dinheiro? Nós pegamos aí algumas pesquisas, dizem que o cartão de crédito é o grande vilão. O cartão de crédito não é o vilão. O cartão de crédito é um meio pelo qual as pessoas adquirem coisas. Então, é você que está na administração do seu dinheiro. Então, muito importante saber o que que é economizar, o que é levar uma vida equilibrada dentro das suas possibilidades, o que é saber poupar, ou seja, aquilo que você vai guardar para o seu futuro e, obviamente, vai acabar investindo esse dinheiro e vai lhe render frutos, mas no futuro. E é isso que as pessoas, às vezes, têm muita dificuldade de entender.
1: E a gente fala muito, e as pessoas repetem muito também esse termo, professor, que é a situação financeira saudável, uma vida financeira saudável. O que que isso significa na prática? É muito relativo ter uma vida financeira saudável para a maioria das pessoas? Envolve hábitos? Vamos falar um pouquinho disso também para a gente aprender?
6: As pessoas muitas vezes acham que a quantidade de dinheiro que é a grande chave. Tem pessoas que têm muito dinheiro, têm uma desorganização financeira muito grande, então a questão de dinheiro é uma questão proporcional. Você tem que viver dentro das suas possibilidades. O grande problema hoje é que as pessoas estão muito influenciadas, se deixam influenciar, inclusive por conta das redes sociais, e passam a viver num nível que não lhes compete. Então, a pessoa tem que ser, se acha que tem que ser aceita na sociedade ou num grupo, ela acha que ela tem, então, que participar de tudo, ir a todos os shows, ir na balada, viajar, isso tudo vai comprometer o futuro. Então, é uma questão muito de reflexão. Você tem que refletir, qual é a sua capacidade financeira, onde você quer chegar e como que isso vai ser feito. Então, se nós nos basearmos na vida dos outros, onde nós sabemos que as redes sociais são repletas de vidas que não são reais, nós acabamos aí, por conta de terceiros, complicando a nossa vida. Então, mais do que matemática, é uma reflexão que a pessoa tem que fazer do modo com que ela está vivendo.
1: Estou batendo um papo aqui com o professor Vinoli, ele que é educador financeiro, também participando desse programa especial, Planejamento, no segundo semestre, ó, para começar 2027, um pouco mais aliviado. Professor, já que você falou que o pessoal não quer poupar, cada vez menos está poupando, mais gastando, incentivados aí, por conta da vida moderna, gastar mais e tudo mais, vamos tentar inverter esse cenário para quem ainda quer poupar, para quem ainda quer economizar. Na prática, com toda a sua experiência de professor, educador financeiro,

0: Eu não digo pegar papel e caneta, porque isso ficou no passado, né, professor? Vamos pegar o bloquinho de notas do celular mesmo e pegar algumas dicas do professor. Qual que é o primeiro passo? O que, que deve fazer, primeiro lugar, que o senhor observa como maior erro e que é um papel, é um pontapé inicial importantíssimo para quem ainda tem um pouquinho de consciência e quer, sim, economizar, se planejar ainda nesse 2026. Primeiro ato, o que, que deve ser?
1: Primeiro ato é entender quanto eu ganho de fato. Existem pesquisas que mostram que muitas vezes as pessoas confundem ganho bruto com ganho líquido. É ter exata noção de quanto eu ganho, ter a exata noção de quanto eu tenho de gastos fixos, ter a exata noção de quanto eu quero poupar e, com a sobra disto, você então vê o que você pode se divertir ou não. A vida é feita de sacrifícios. Então, ninguém consegue poupar ou ter uma vida financeira organizada se não tiver o mínimo aí de esforço. Então, o primeiro passo é ter verdadeira, real retrato de quanto você ganha e de quanto você gasta de gastos fixos, que é aquilo que você é o básico, e depois vamos ver o que a gente vai fazer com o resto.
0: E olhando para o futuro e para as novas gerações, professor, para a gente já ir encerrando, muita gente tem educação financeira, começa a falar sobre economia quando já está no ensino superior, quando faz uma faculdade e dependendo do curso que tenha essa matéria. Você acha que lá atrás educação financeira demorou para ter nas escolas, para ter nas conversas mesmo com os mais jovens, as crianças, os adolescentes, ou mesmo no ensino, uma matéria obrigatória? Você é a favor ou contra esse tipo de pensamento?
1: A educação financeira é algo, academicamente falando, é claro que é interessante, mas isso tem que estar dentro da família, como você bem falou. Não adianta eu ter isso como uma matéria e chegar em casa e ninguém praticar isso. Então, é uma coisa complementa a outra. As pessoas têm que ter, primeiro, a consciência do valor do trabalho, a consciência de que o tempo passa e a consciência de que esse gasto de muito prazer hoje, esse prazer imediato, vai ter o seu reflexo lá na frente. Então nós temos que imaginar aí hoje que o tempo das pessoas trabalhando é mais curto. O que eu quero dizer com isso? Antigamente as pessoas trabalhavam até 50, 55, 60 anos numa empresa, enfim, era diferente. E hoje a vida profissional ela é mais curta. Então você, na verdade, você pode ganhar mais, mas você tem menos tempo para fazer essa poupança. E essa poupança tem que ser feita desde sempre. Então começou a trabalhar, começa a guardar dinheiro. E não é guardar dinheiro daquilo que sobra, porque nunca vai sobrar. Você tem que colocar isso no orçamento, ter uma meta, eu vou guardar tanto por mês, você paga as suas obrigações, você poupa esse dinheiro que você se programou e você que se vire com o resto. É duro, mas essa é a receita.
0: Tá certo, essa é a receita, por mais que o remédio seja amargo, né, professor? Já dizia meu avô, minha avó. É isso aí, batemos um papo com o professor Vinoli, educador financeiro, para fechar com chave de ouro esse dinheiro TMC especial. Professor, muito obrigado, viu? Obrigado pelas dicas, pelas orientações, até uma próxima.
1: Até a próxima.
0: E eu agradeço você que veio aí nessa carona no Dinheiro TMC especial desse fim de semana. Ó, mas o assunto não para por aqui não, ele continua nas redes sociais. Siga a gente, @TMCNewsBR, navegue no nosso site tmc.com.br e guarde sempre o nosso WhatsApp para futuras perguntas, dúvidas, críticas, sugestões do nosso Dinheiro TMC, que é o 11 972 21 1001. Eu sou o Thiago Matheus, vamos dando ponto final aqui no nosso Dinheiro TMC especial. Mas semana que vem, estamos de volta com mais um assunto importantíssimo para você ficar em paz com o seu bolso. Um abraço, até lá.
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0: A Delegacia Eletrônica de Proteção Animal recebeu mais de 14 mil denúncias de maus tratos no primeiro semestre desse ano em São Paulo, que é uma média de 78 casos por dia. Então, para falar sobre o aumento dessas denúncias, a importância de denunciar e ajudar no combate aos maus tratos dos animais, a TMC conversou com o Vicente Define, ele que é presidente da ONG Cão Sem Dono.
3: Na verdade, assim, o que acontece é que faltam muitas campanhas educativas por parte até do poder público, né, sobre a questão animal. As pessoas realmente, infelizmente, ainda não entendem que um animal sente dor, sente fome, sente frio, né? E isso acaba acarretando aí a questão de aumento de denúncias, a maioria delas por abandono de animais, tenho certeza disso, porque as pessoas ainda abandonam seus animais, né, por N motivos. E isso acaba atrapalhando todo o trabalho das ONGs, de protetores, esse tipo de coisa. Estão sempre sobrecarregados, né, para tentar ajudar esses animais. Mas eu acho que falta muita campanha educativa por parte do poder público, que para mostrar a importância, né, que um animal ele é um ser vivo, né, e isso realmente acaba acarretando aí esse aumento de denúncias, né. Cada dia pior. E as redes sociais também acabaram, porque isso sempre existiu, só que com as redes sociais isso acabou se proliferando muito mais, as notícias chegaram mais rápido, né?
4: Ô Vicente, além
3: com isso há muito tempo.
4: Além do abandono, quais as situações, cara, que caracterizam maus tratos aos animais de acordo com a legislação, para a gente saber exatamente o que caracteriza os maus tratos, além dos que a gente já sabe, né?
3: É, exato. Na verdade, assim, o abandono, manter animal preso em corrente, hoje em dia a lei proíbe esse tipo de coisa, principalmente em São Paulo, né? Você deixar o seu animal passando fome, enfim, você judiar dele. Outro dia pegaram um gato, colocaram numa churrasqueira.
4: Nossa senhora, isso não dá, né?
3: Então, assim, são situações que a gente não entende muito por que que as pessoas fazem isso. Mas tem gente ruim em tudo quanto é lugar. Né?
4: E como que faz para denunciar? A importância da denúncia? Se dá para fazer denúncia de forma anônima?
3: Olha, sim, você pode fazer. Bom, primeiro ponto, você vê um maus-trato de qualquer animal, você tem que ligar no 190. Né, e falar assim, olha, está ocorrendo um crime aqui na minha rua ou na minha frente. Né, tem que denunciar, a polícia tem que atender isso. E hoje também o governo do estado, por exemplo, em São Paulo tem o DEPA, né? A pessoa digita lá na internet, entra lá no DEPA e ali você faz a denúncia de que está ocorrendo um crime, né? E a polícia ambiental também pode ser acionada nesse caso.
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6: Tem conversa que começa com uma pergunta e termina em um lugar completamente diferente daquele que a gente imaginava. É justamente esse tipo de encontro que interessa aqui. Meu nome é Joana Trepton, este é o Imprevista, um programa de entrevistas feito para que a gente vá além do currículo, da imagem pública, daquelas respostas que todo mundo já conhece. Aqui a gente fala de escolhas, de contradições, de bastidores, de afetos, de tudo o que ajuda a revelar quem é que existe por trás da personagem. Porque nenhuma trajetória é feita apenas do que foi planejado e quase sempre são os desvios, são os encontros, são as surpresas que contam as melhores histórias. Nosso convidado de hoje transformou uma paixão em profissão e depois em um dos maiores programas e projetos de conteúdo sobre viagens do Brasil e do mundo. Enquanto muita gente sonha em conhecer o mundo, ele decidiu fazer do mundo o próprio escritório. Já visitou dezenas de países, aprendeu diferentes idiomas, criou uma comunidade de milhões de pessoas interessadas em viajar melhor e ajudou a mostrar que uma viagem inesquecível nem sempre depende daquele orçamento milionário. Existe curiosidade sobre ele que chama a atenção. Depois de tantos aeroportos, de culturas, de fronteiras, o que mais me impressionou é que quem convive com o Estevam não é a coragem de atravessar o planeta sozinho que destaca, é o contrário. É, segundo uma fonte que nós ouvimos, que ele continua acreditando muito nas pessoas. Continua, por exemplo, tendo dificuldade em imaginar que alguém possa agir de má fé. Também descobri que existe uma regra da qual ele nunca abre mão. Jamais recomendar algo que possa prejudicar quem confia no trabalho dele. Isso me parece um pouco raro hoje em dia. Um mercado em que a credibilidade vale tanto quanto qualquer contrato, talvez esse seja o destino mais importante que ele escolheu preservar. Mas quem é o homem que existe quando a câmera desliga? O que ainda surpreende alguém que já viu tanto pelo mundo? Será que depois de conhecer boa parte do planeta, viajar, continua sendo liberdade ou também virou responsabilidade? O nosso convidado de hoje é Estevam. Estevam pelo mundo.
7: Olá, bem-vindo à entrevista. Boa tarde, muito obrigado pelo convite. Mega animado para compartilhar um pouquinho aí do que eu já vivi por esse mundo.
6: Estou muito feliz de ter aqui você com a gente. E já para quebrar o gelo aqui de início, eu queria te perguntar se, à medida em que você vai conhecendo mais e mais lugares, mais pessoas, mais culturas, vendo o mundo de formas mais diferentes, você encontra mais respostas ou vão surgindo mais perguntas?
7: Mais perguntas. Quanto mais eu viajo, mais respostas são respondidas, mas mais perguntas vão surgindo. E eu vou vendo que, às vezes, a resposta que eu buscava só vai ser respondida com uma outra pergunta. Isso é bem, parece bem profundo, um papo bem de doido, né? Mas é tanta coisa nesse mundo pra gente ver, e às vezes a gente acha que a resposta tá lá longe, mas tá aqui do lado.
6: Quando você pensa em tudo que você já viveu, e no Estevam pequenininho, você criança, tem alguma pergunta que você queria muito que fosse respondida e que de fato já foi? Quando você foi conhecer o mundo, você tinha alguma dúvida, você tinha anseio, e aí você parou e pensou, ah, agora eu entendi.
7: Muitas, acho que a principal é porque as pessoas brigam. Eu, quando era criança, eu nunca entendia porque que o mundo tinha guerra, né? E aí, quando eu comecei a viajar, eu comecei a me questionar muito sobre isso. Eu comecei a pensar, gente, no fundo, todo mundo só quer a mesma coisa. Todo mundo só quer ser feliz. Todo mundo só quer ter seus amigos, sua família, ser feliz no seu trabalho, conseguir fazer uma viagem, conseguir passar tempo de qualidade com quem ama. Por qual razão as pessoas não se acertam? Essa era uma dúvida que eu tinha desde criança. E quando eu comecei a viajar o mundo, eu comecei a ver o quanto a gente complica, né, coisas simples da vida. Quanto, mesmo que a gente busque, mesmo que tenhamos os mesmos objetivos, a gente deixa, às vezes, algum traço cultural, algum traço financeiro, algum traço religioso, algum traço de criação passar na frente da nossa felicidade e criando problemas que a gente jamais deveria ter criado por nenhuma razão.
6: Você é uma pessoa mais amistosa do que impetuosa?
7: Sou um pouco. Eu sou um pouco impetuoso, sou ariano, né? Então, assim, eu sou um pouco... Mas eu sou bem amistoso, sou. Sou bem amistoso. Ah, impetuoso e não impulsivo. Eu já pensando que você perguntou se era impulsivo. Não, eu sou amistoso, sou da alegria, eu sou da paz. Tanto que você comentou, né, que eu não consigo ver o lado ruim das pessoas. Até hoje eu caio em golpe, gente. Até hoje eu caio em golpe pelo mundo. O pessoal fala assim, mas você viaja há quase 15 anos profissionalmente. Como que você cai, às vezes, em golpezinho bobo de Paris, de não sei o quê? Eu falo, gente, eu não sei. Eu confio, acho que as pessoas são boas até hoje, eu sou muito iludido, cara.
6: Você tá falando sobre brigas pelo mundo. Antigamente a gente tinha uma ideia de conflitos, de geopolítica, que é diferente do que a gente tem hoje e do que a gente vem tendo nos últimos anos. Tudo que tá acontecendo nos últimos anos mudou a percepção que a gente tem sobre o mundo. As guerras não ficaram para trás. O mundo não vive em harmonia. E hoje dá, inclusive, para você ir fazer turismo em lugares que estão em guerra.
7: Sim.
6: Você já foi para algum lugar que tem conflitos e que você chegou lá e viu uma realidade totalmente diferente daquela que a gente imagina? Até porque tem muito lugar que tem guerra civil, que tem conflitos locais, e a gente nem fala disso.
7: Com certeza, e às vezes não é nem visto. Tem, acho que duas coisas que a gente tem que tomar cuidado. Uma é como a guerra ela é mostrada pela mídia, que existem situações de guerra que elas estão, assim, acontecendo há muito tempo, mas em partes super pontuais do país também. Então, às vezes, um país gigantesco, que as pessoas, por exemplo, acho que um exemplo que ilustra bem isso, é Rússia e Ucrânia, né? Hoje, se você for para a Rússia, para Moscou, você, de fato, por mais bizarro que pareça, você consegue fazer turismo. Não tá, São Petersburgo, Moscou, você consegue. Porque a guerra não está, não estão bombardeando lá o centro de Moscou. Não tá, gente, um tiroteio rolando lá no centro da Rússia, né? Como o pessoal imagina.
6: E como existe em cidades aqui.
7: Exato. E ao mesmo tempo, quando a gente para pra pensar, se você vai no Rio de Janeiro, você pode levar uma bala perdida. Então são coisas que... Eu já fui, sim, em países em situação de guerra, mas eu também fico pensando como que no meu dia a dia no Brasil, eu tava aqui há 2 meses no Uber de boa no celular, quebraram o vidro do Uber e enfiaram a mão e levaram o meu celular. Então, assim, é uma situação de risco que eu tô aqui num país que, teoricamente, é um país pacífico, né, que está em guerra. E já fui em outros países também, já fui pra Ucrânia, não aconteceu nada, já fui pra Chernobyl também, não aconteceu nada, já passei em alguns outros países que vivem aí em situação de guerra há muitos anos e nada aconteceu, ou países de conflito, né, há muitos anos eu fui pra Israel também, que é um país que todo mundo falava pra mim, mas você é doido, mas não sei o quê, eu tenho amigos que moram em Israel e eles falam que a vida tá normal. Existem lá os alertas e tal, mas eles vão pra escola, eles trabalham, eles vão pra praia. Quando eu fui também, é um lugar que tem muito conflito, né? Jerusalém, então você vê tantas culturas convivendo junto. É judeu, é o islâmico, é católico, é os armênios. E ainda assim a vida acontece, é muito mágico você ver isso.
6: Qual foi o maior preconceito que conhecer o mundo fez você derrubar? O preconceito que você tinha?
7: Preconceito que eu tinha, acho que é um preconceito que a gente é criado desde a infância, de que cada lugar tem o seu estereótipo, sabe? Então achar que, sei lá, o Caribe são só praias e gente tomando sol. Que você ir pra, sei lá, pra Austrália, você vai ver canguru na rua, sabe? Que você vai pro Japão, o pessoal vai comer sushi todo dia. São estereótipos que a gente vai criando desde criança, que não existem, que não são bem assim. Que talvez, às vezes, o gringo, ele olha e fala assim, ai, porque o Brasil, eles comem banana e deve ter macaco pulando nas árvores, sabe? Eu acho que viajar te dá essa grande amplitude de cabeça que você não consegue ter. Mesmo hoje, com acesso às redes sociais, a gente só vê, eu sei que você é uma super viajante também, né? Você adora viajar, e a gente só consegue entender o mundo com os nossos próprios olhos, não importa o que você faz, o que você assiste, o que você consuma da sua casa, que de fato ajuda muito, então, né, me assistam também, eu adoro compartilhar o mundo com vocês, mas a minha ideia é inspirar as pessoas para que elas façam o mesmo, para que elas saiam de casa e peguem os olhinhos delas, mãos delas, os pezinhos delas e vão aí correr pelo mundo e ver tudo por elas mesmas, sabe?
6: Ô Estevam, e sobre você? Você acha que existe algum estereótipo, alguma forma... E as pessoas te enxergam, que na verdade não é assim, seja pela tua profissão, pelo teu jeito.
7: Ah, tem dito. Eu, assim, a maioria das pessoas sabe, né? Muita gente sabe da minha história, que eu já tô muito tempo na internet. Vai fazer 15 anos que eu tô viajando profissionalmente, que eu transformei isso no meu trabalho. Mas eu vejo de tudo, assim, desde gente falando assim, nossa, deve ser um filhinho de papai que fica viajando o mundo, de onde vem tanto dinheiro. Ou então fala assim, nossa, ele deve gastar muito no cartão. Quantos milhões você gasta por mês no cartão pra ter tanta milha e conseguir viajar? Porque não é possível. Aí eu falo, gente, é só saber usar o dinheiro. Tava até explicando aqui pras meninas da TMC que você pegar Uber, fazer o mercado, comprar uma blusinha na Renner, tudo sair da milha. É só saber onde comprar e como comprar. Mas estereótipos tem muitos, né? Eu acho que, que hoje, assim, as pessoas vivem muito como uma pessoa que tenta mostrar o mundo pra ela. Né, que tenta democratizar as viagens, tornar acessível experiências incríveis. Uhum. Eu sempre falo para as pessoas que elas são seres humanos incríveis, podem chegar onde elas quiserem, porque eu vim assim, né, de uma família mais simples, né, meu pai era militar, minha mãe é professora, então eu nunca tive acesso a tantas viagens, a tantas coisas, até eu correr atrás de conhecimento. Então eu sei que muita gente também vê, né, um Estevam que desde criança estudou muito, pesquisou muito, sempre adorava história e geografia, sabe, assim, eu podia zerar em qualquer matéria, mas história e geografia era sempre 10, assim, eu viajava nas histórias dos professores, eu era apaixonado pelo mundo, então eu acho que muita gente vê esse estereótipo aí do Estevam apaixonado pelo que faz também.
6: realmente a viagem virou algo possível, e antes não era. Tanto que viajar de avião era algo super formal. Eu sou filha da aviação, minha mãe e meu pai se conheceram na KLM.
8: Nossa!
6: Os dois trabalhavam em dois cantos do mundo, minha mãe no Porto, em Portugal. Eu sou portuguesa, meu pai aqui no Brasil, ele é brasileiro, e eles se encontraram pela primeira vez em Amsterdã, num curso da KLM, um curso de atualização.
7: Não acredito, história de filme.
6: De filme. E começaram a conversar em programa de reserva. Então eles não tinham um telefone para falar todos os dias, eles conversavam pelo computador. Eu sou essa filhota da aviação. Mas
7: eu tenho sangue, a vontade de viajar, sede de viajar, que legal.
6: Eu queria falar sobre a tua família. Filhinho de papai, que você não é, não. E você é, de certa forma, um filhinho de vovô. No bom sentido,
7: só um pouquinho.
6: No sentido amoroso, você teve uma figura paterna muito forte, inclusive do seu avô. Eu queria que você falasse um pouco do vô Faria. O que que existe?
7: Nossa, eles fizeram a pesquisa de casa deles, hein? Eles foram longe.
6: A gente tem uma boa fonte.
7: Ah, tô vendo.
6: O que que existe do seu avô em você?
7: Ai, gente, para que eu já quero chorar já. Ah, sei lá, meu avô foi minha maior referência, assim, né? Ele era uma pessoa que me inspirava muito. Nossa, gente, é que até hoje tem uma coisa muito forte, que assim, quando eu perdi meu avô, eu tava viajando. E aí até hoje eu fico meio que assim, eu tenho essa coisa que eu tava viajando, e eu sei que ao mesmo tempo ele ia querer que eu estivesse viajando, sabe?
6: Mas você se culpa por não ter estado?
7: Não, hoje não, hoje eu consigo, assim, eu acho que eu superei bem nele, chorando anos depois da morte do avô, super superou. Nada sensível,
6: mas não,
7: né,
6: não querido? Existe superar a morte de uma pessoa tão importante na sua vida. Não é superável.
7: Ele era, assim, minha pessoa favorita no mundo, sabe? Era a pessoa que eu mais amava no mundo, tipo, voltar pra casa. Ai, peraí.
6: Ai, que bonitinho.
7: Não, é que eu amava, tipo, voltar pra casa e encontrar com ele. Era, tipo, assim, a minha joia guardada. E aí, nessa última viagem, que sabia que eu ia voltar, ele não tá aí, eu ia estar lá. Foi bem triste, assim, foi bem difícil. Mas meu avô sempre foi uma pessoa de muito princípio, sabe? Ele sempre me compartilhou muita coisa, sempre me mostrou o lado positivo de tudo. Ele só via as coisas boas das pessoas. Ele era sempre muito positivo, ele não acreditava também no mal, assim, sabe?
6: Então é dele que você tem
7: isso. Eu acho que é dele que eu trouxe um pouco disso, assim.
6: É por causa dele que você cai em golpe.
7: É por causa dele que eu caí em golpe, entendeu? Então assim, quando alguém me chama aquela vez em Paris, que eu caí no golpe do alimento. Eu tava de boa em Paris, jantando. Aí um casal me chamou e falou assim, ah, você não quer ir tomar um drink? Eu vi que você é blogueiro, você tá fazendo conteúdo. Eu falei, tô. Eram dois mexicanos. Eu falei, tô, não sei o quê. Aí eles, tem um bar incrível aqui. Traz um lencinho pra mim, minha amiga. Tem um bar incrível. Gente, eu juro que eu sempre falo assim, não, quando eu falar do meu avô, eu não vou chorar. Até hoje eu não consigo. Ele foi uma pessoa tão importante na minha vida, assim, sabe? Se perguntou disso de, ai, sei lá, de princípio, de coisas. Eu acho que eu nunca vi ninguém assim, tão evoluído como ele, sabe? Aquela pessoa que você admira por existir. E aí em Paris eu tava jantando essa vez, eu vi esses dois mexicanos. Eles falam assim, ah, é porque você cria conteúdo? Tem um bar lindo aqui pra você criar, bar caro do cão. Um bar lindo aqui pra você criar conteúdo, era um bar super legal. Aí ele, ai, vamos, aqui do lado do café que a gente tava. Fui lá, fui lá com os dois e tal. Falei, ah, tomar um drink não vai matar ninguém, né? Era, sei lá, 18, 20 euros um drink. Falei, vambora. Fui lá. E eles começaram a pedir comida, aí pediram um prato, dois pratos, risoto, peixe, garrafa de vinho, champanhe. Eu falando, gente, pra que tanta coisa? Eles, ah, é que a gente não jantou, não sei o que, mas fica tranquilo. Eu lembro que eu tomei, sei lá, dois drinks, e aí no final, na hora de pagar a conta, resumidamente, a menina chegou pra mim e falou assim, lá é muito comum lá fora, até hoje, eles passarem o cartão físico, né? A pessoa entrar com o seu cartão, levar o cartão, colocar naquela... no negocinho da conta,
6: um envelopinho,
7: sabe? Num envelopinho da
6: aquela
7: conta.
6: Aquela carteirinha.
7: Passa, traz pra você e você assina, né? Isso no Brasil não existe, a gente pagou por aproximação, o cara traz a maquininha pra você e você faz na hora. Mas lá é comum, então eu nem suspeitei. Aí eu peguei e dei meu cartão pra ela, ela falou assim, ah, eu vou entrar então pra gente pagar. Você quer dar meu cartão pra eu pagar os seus drinks? Eu falei, ai, tá bom. E sei lá, 35 euros que eu ia pagar. Aí chega, sei lá, 350 euros aparece no meu celular, assim, pisca. Aí na hora que eles voltam eu falo, meus amigos, o que aconteceu? Deu 350 euros minha parte? Imagina, eu conheci eles há 2 horas, não ia pagar tudo aquilo aí que eles comeram, né? Aí eles, nossa, deve ter tido algum erro. Meu Deus, debitaram um do meu também. Ela fingiu que eu não no celular. Aí ele, nossa, o meu também, cobraram 3 vezes. Aí eu falei, nossa, gente, dele não... vai lá dentro e fala com ele que eles torna. Eu falei, ai, boa ideia. Gente, eu sou assim, um bobão. Aí eu falei, nossa, é verdade. E eu pensando, por que eles não vieram comigo se também cobraram um deles?
6: Eles foram, né, embora.
7: É isso, na hora que eu entrei lá pro caixa, falei assim, ó, amigo, sabe aquela mesa lá fora? Aí ele, que mesa? Eu falei, ali com aquela... Eu falei, não, moço, peraí, tem duas pessoas ali dali. Os que foram embora agora? Aí sabe quando, meu no segundo, a ficha cai, eu penso assim, meu Deus do céu, eu caí.
6: Que terrível.
7: É tarde demais, eu caí, golpeado. Tô aí, minha amiga, parcelando até hoje aquele drink de 350 euros que eu...
6: Aqui o seu lencinho, pela sua emoção... Eu queria que você falasse um pouquinho mais sobre a sua infância, para entender como é que você se tornou quem você é. Então, você tem uma influência muito forte do seu avô. E como é que era o teu ambiente quando você era criança, o ambiente familiar?
7: Ah, era muito bom. Cresci numa família muito gostosa. Meu pai era militar, então assim, eu morava numa vila militar. Então, eu me mudei bastante. Já morei em Rondônia, até os 3 anos de idade morei em Rondônia. Depois fui para Campinas, também morei em vila militar. Morei em vila militar em Salvador. É, meu irmão nasceu em Niterói também, morava lá na, acho que era em Caraí, a Vila Militar de Caraí. Então a gente sempre teve essa vida de filho de militar, mas era muito gostoso, porque na vila que a gente morava, eram muitas crianças da minha idade. Então assim, era uma festa, porque era um monte de militar que chegava e saía, mas ao mesmo tempo era um pouco, uma certa dificuldade você criar raiz, porque você acaba se mudando muito, então você cria muitos amigos, né, quando você é criança tudo é festa, tudo é alegria. Mas você se mudava bastante, então acho que essa parte de conseguir criar raiz, eu acabei criando um pouco mais em Campinas, que foi a cidade que eu fiquei mais tempo lá, mas eu era muito feliz, era muito gostoso, brincava na rua, tinha muita segurança também, né, por ser uma vila militar, uhum. Como se fosse um condomíniozinho fechado, né, então tinha uns guardinhas lá, os soldados que ficavam vigiando, ninguém mexia, então foi uma paz muito gostosa, andava de bicicleta, minha mãe era professora de inglês, então ela, a gente tinha uma escolinha de inglês que ela montou na garagem para dar aula de inglês para os outros filhos de militares. Aí a gente tinha aula de inglês lá 2, 3 vezes na semana, jogava joguinhos. Eu tenho muitas memórias boas. Meu avô também era um vozão, eu queria uma casa na árvore, ele fez uma casa na árvore pra mim lá na Vila Militar, foi super legal. Então eu só tenho memória boa, assim, até os 18 anos, mais ou menos, 17 anos, foi quando meus pais se separaram. Aí eu fui morar com a minha mãe e com meu avô, né, morou eu, minha mãe, meu avô e meu irmão, até o ano que meu avô se foi, alguns anos. E hoje eu moro em São Paulo já faz alguns anos, assim, mas foi uma infância muito feliz, eu não tenho o que reclamar. Aliás, adorava que não tinha celular ainda, que não tinha que postar nada, foi muito bom.
6: Você só se preocupava em ser feliz e brincar e viver a vida. Eu acho curioso quando você fala sobre não ter criado raízes com leveza, porque para mim, que vim de Portugal, não ter criado raízes foi uma questão, é uma questão. Então você... traz isso com você, inclusive, para a tua vida adulta, porque você, de certa forma, não tem raízes, porque está sempre pelo mundo, mas, ao mesmo tempo, também carrega essa coisa da família, porque hoje você tem a sua família, você é casado, sim, você tem as suas asinhas e você bate asas pelo mundo, mas você volta pro seu cantinho.
7: Eu amo isso, Joana, eu adoro retornar, sabia? Muita gente pergunta pra mim, nossa, você, por qual razão que você não mora fora, né? Porque meu marido é português também, e eu sou italiano, então a gente poderia, né, morar na Europa tranquilamente, morar em vários outros países, só que a gente não quer, a gente gosta muito do Brasil, eu adoro voltar pra casa, a sensação de ter um lar, de voltar pra casa, pra mim é muito especial, então acho que eu peguei duas coisas, assim, eu tenho um desapego muito grande de tudo, eu consigo me desapegar facilmente, mas eu tenho, assim, essa vontade também, sim, de ter minhas raízes, de ter minhas... eu tenho uma certa nostalgia, assim, dos momentos em que eu vou ficando uns anos, aí depois já tenho que mudar. Isso me deixa um pouco triste. Então, eu gosto bastante de voltar, de ter minha casinha, ter meu lar. É muito gostoso.
6: E como é que é pra você isso de construir família? Você tá num momento da vida em que você tem uma parceria muito importante para você, que também te sustenta, que te apoia. Super. Ou seja, você tem os seus sonhos sendo realizados, você tem a profissão e você tem uma pessoa que faz isso por você e você faz isso por ela. Como é que é isso para você?
7: É algo que é incrível e que eu nunca achei que eu ia ter alguém, assim. Quando eu encontrei, né, o Hugo, a gente tá há 10 anos. Hoje a gente, né, já está junto há... há 10 anos que a gente tá morando junto, faz pouco mais de um ano, mas a gente se conhece há muito tempo e eu nunca imaginei que eu ia ter alguém tão parceiro na minha vida. Alguém que me apoiasse, alguém que entendesse minhas viagens, alguém que falasse, tá, mas vai. Que às vezes você tá com alguém e a pessoa fala assim, nossa, mas vai viajar? Vai sem mim? Nossa, vai ficar tanto tempo fora? E ele sempre falou, nossa, que incrível, vai, eu tô doido pra ver como é que é lá. Eu falava assim, gente, ele é um dos maiores apoiadores, assim, sabe? Aquela pessoa que torce por você. Então é muito legal você ter esse recíproco, você apoiar, você ser apoiado. Eu encontrei isso muito nele.
6: E demorou pra vocês morarem junto? Por quê? Porque você não ficava em casa.
7: Primeiro que eu viajava muito, né? Segundo que ele é rapaz tradicional. Ele falou, não, eu quero casar antes, não sei o quê, depois a gente mora junto. Então a gente foi casar em 2024, faz 2 anos, né? Quase 2 anos, a gente casou em agosto. Vai fazer
6: quem
7: 2 anos.
6: Quem pediu em casamento?
7: Eu que pedi. Ele me pediu em namoro, depois eu pedi em casamento.
6: Foi em viagem?
7: Foi em viagem, foi voltando de Miami. Eu pedi ele em casamento, e aí a gente faz isso faz uns 3 anos. A gente casou, vai fazer quase 2, e a gente mora junto, acho que faz uns 2 também, quase 2 também.
6: E você quer ter filhos? Porque é uma questão.
7: Porque eu acho que é uma responsabilidade muito grande, Joana. Fico pensando, assim, naquele medo de ser pai adolescente. Fico só pensando, quase na paternidade geriátrica já, ele com medo de ser pai adolescente. É que eu amo viajar, eu amo essa minha liberdade também. Então, ah, mas você é meio contraditório, que você fala que quer criar raiz, quer ter uma família, mas você gosta de viajar. Eu acho que em algum momento, talvez, eu esteja disposto, sim, a abrir mão de mais viagens pra ficar mais em casa. Porque eu jamais teria um filho pra deixar alguém criando ele pra mim, sabe? Uhum. Eu acho que isso é um grande egoísmo, é um grande alimentador de ego você fazer isso. Não encaixaria comigo. Eu gostaria de ter filhos pra vê-los crescer, pra estar junto deles, sabe? E o tanto que eu viajo, vocês viram, esse mês eu viajei, sei lá, 4 vezes pra fora. Não ia conseguir acompanhá-los, então qual que é o objetivo também, sabe?
6: Por exemplo, quando a gente viaja ao mundo, essa questão da criação, relação pai e filho, ela muda muito de cultura para cultura. Sim. Há países europeus que tocam a criação dos filhos de uma forma muito mais, como é que a gente pode dizer?
7: Já até sei o que vem por aí.
6: Ah, então me completa.
7: Eu sei. Ah, eu acho que é uma forma muito menos emocional que o brasileiro.
6: Menos apegada.
7: Apegada, exato.
6: Então, viaja com criança pequena, a criança tem que se virar, viaja com mala pequena pra criança. E é isso aí, o brasileiro tem um cuidado muito maior. Você vê isso nas outras culturas?
7: Totalmente.
6: Onde é que isso já te chamou mais atenção?
7: Sabe que eu vejo isso muito? Eu morei na Alemanha também, né? Quando eu comecei o meu... Na época era um blog, já um site, um portal, mas na época era um blogspot lá, um flogão. E eu morava na Alemanha, eu trabalhava numa empresa alemã, morava na Alemanha. E eu via as criancinhas indo sozinha, pegando ônibus pra escola sozinhas. Sei lá, devia ter 5, 6 anos, a mãe enfiava a criança no ônibus e ela ia. Gente, no Brasil, os pais assim, tem que deixar na porta da escola, a professora pegar na mãozinha. Você não sente ter um cuidado muito mais extra do que, por exemplo, o europeu tem. Eu vejo que, sei lá, o alemão, o português também, eles são um pouco mais desapegados. A gente vê isso em companhia aérea. Então, no Brasil, gente, até ontem eram 2 malas de 32 quilos pra tu fazer uma viagem internacional. Quem precisa viajar com 64 quilos de bagagem? Quem? É uma pessoa inteira. Não, Europa, hoje em dia, as companhias aéreas é 10, 8 quilos que você pode levar e olha lá. Algumas ainda tem que pagar extra. Então, assim, eu acho que não tem esse negócio de você se vire, faça mais com pouco, seja mais independente. É muito mais enraizado lá fora do que aqui. O latino, no geral, mas não só o brasileiro. Acho que chileno, argentino, colombiano, mexicano, a gente tem essa coisa de ser muito mais, paparicar mais os filhos, paparicar mais o cliente, o viajante. E lá fora é um negócio já mais independente, né? Você bem viveu isso. Até quantos anos você morou em Portugal?
6: 15. Nasci até os 15 anos.
7: Então você viveu bem isso, essa realidade.
6: Totalmente.
7: Você sabe bem como eles são tranquilos, desapegados. Eu até vejo que o meu sogro, ele é português. Ele nasceu em Portugal, veio pra cá com 18 anos. Então o Hugo, ele ia pra Portugal todo ano, assim, várias vezes por ano e tal. Então ele tem esse contato muito grande. E o pai dele falava muito isso. O pai dele era muito independente. Ele tinha essa... É muito legal ver como esse misto de criação, que a mãe é brasileira e o pai é português, acabaram trazendo, assim, esse equilíbrio legal dele de enxergar as coisas, sabe?
6: E em relação a performar, por exemplo, o Brasil, você trabalha com internet, o Brasil é um dos lugares do mundo onde mais tem produtor de conteúdo, blogueiro, influenciador, é algo que as pessoas desejam se tornar aqui, mas para isso a gente que trabalha com internet, performar de um jeito ou de outro. E há uma tendência que quem trabalha com internet vire um personagem, vire para sempre aquilo que vende. Você, quando está performando, quando você está se gravando, você sente que isso te prende de alguma forma ou você consegue ser plenamente você?
7: Hoje eu consigo novamente, mas teve uma época que eu estava um pouco... eu me deixei levar alguns anos, acho que por essa necessidade de entrega das redes sociais. Essa necessidade de alcance, essa necessidade de postar sempre, necessidade de... que não depende tanto da gente. Muita gente pensa assim, ah, mas tem que postar toda hora, tem que estar em tudo, tem que fazer todo dia. Isso pra saúde mental é péssimo. Então, eu cheguei a ter uma pequena crise, assim, digamos, de... quase com burnout, sabe? De tanto que eu tava fazendo e vendo que às vezes o negócio não performava, o que eu achava que ia performar não ia bem. Aí uma coisa que você faz, você fala, ah, ninguém vai ver, ia bem. Aí eu falava, gente, é engraçado como que a internet tá totalmente fora do nosso controle. Você, óbvio, tem que fazer um bom trabalho, tem que ser você, mas você não consegue o tempo inteiro garantir entrega, garantir a performance e tampouco sustentar um personagem, eu acho. Se você quiser ver, você vai ficar maluco, você vai enlouquecer. Eu sempre fui, quando eu comecei há 15 anos, não tinha tanto essa coisa de você, não tinha tanta rede social, tanto vídeo, você não tinha tanto que ter, digamos que personagem o tempo inteiro, porque a nossa amostragem, a nossa parcela de postagem era muito menor do que hoje. Então hoje é o story, é o instante do Instagram, é não sei o quê, é o tempo inteiro. Quando eu comecei era o meu roteiro da viagem no blog. Eu viajava 15, 20 dias, voltava, pegava as fotos que eu fiz, escrevia um texto sobre como eu planejei, onde eu reservei, hotel que eu fiquei, era um texto mais denso, né, um texto grande. E esse era meu trabalho, então assim, era muito tranquilo, mais, digamos que jornalístico assim do que social media. Uhum. Hoje em dia o trabalho é um videozinho de um minuto rápido contando pra viralizar. Então você fica mais preocupado em, nossa, eu preciso fazer algo rápido. Nossa, tá muito longo isso aqui. Não sei o quê. E às vezes você deixa de se preocupar se o que você tá postando é relevante. Eu já me peguei nessa crise.

minha essência, digamos assim, foi muito importante para eu não me perder nesse caminho. Que eu vejo que algumas pessoas se perdem sim, porque elas ficam tão preocupadas em se mostrar aquele personagem, em ter uma entrega surreal, em estar presente em todas as redes, que eu acho que o dia a dia delas fica muito.

0: um pouco. Essa acho que é uma grande ilusão que a mídia vendeu principalmente durante a pandemia. E a gente vê hoje até reportagens, né, matérias de muitas pessoas que são ex-nômades digitais ou ex-influenciadores, porque não que seja algo impossível, ou que é difícil, ou que, ai meu Deus do céu, é só para quem é especial. Não, é para todo mundo. Aliás, a internet deu voz para muita gente, que eu acho muito bacana. Hoje em dia qualquer pessoa consegue passar a sua mensagem. Só que é um trabalho como qualquer outro. E às vezes as pessoas acham que ser influenciador e viajar o mundo é você ir para um hotel, tirar uma selfie, marcar o hotel e pronto, vai ter um monte de gente te amando, um monte de marca te pagando, e não é bem assim. É um trabalho como qualquer outro. Você não tem uma estrutura de horários igual outras empresas. Então, eu já cheguei, já me peguei falando pro meu marido: nossa, saudades desde quando eu era CLT, que dava sexta-feira às 17 horas, eu ia embora, acabou. Meu sábado e domingo eram meus. Hoje não, tem sábado e domingo que eu tô aprovando vídeo, que eu tô gravando vídeo, que tem publicidade para gravar, que tem reunião, tem call para fazer. Às vezes ontem, 9h30, 10 horas, estava respondendo e-mail. Então, assim, é uma grande dedicação. É planejamento de viagem. Eu acho que quando você é um influenciador ou um nômade digital e você trabalha com turismo, você tem todo o pré, o durante e o pós, que as pessoas não enxergam. As pessoas enxergam aquele fragmento que você posta nas redes sociais, que é o durante, que parece muito bom e muito fácil. Então, se você tá na piscina de um hotel e você posta uma selfie e fala: gente, que delícia, tô aqui, sei lá, no Four Seasons em Portugal, venham, blá blá blá, arroba Four Seasons, o pessoal lá: que fácil, pagando eles para fazer uma selfie. Só que o pessoal não sabe o trabalho que você teve para contactar o hotel, ou então pro hotel poder alcançar você, entrar em contato com você, o trabalho que você teve para chegar até lá, o roteiro de criação, as curiosidades que você pesquisou, todo aquele embasamento que você tem para saber o vídeo que você vai criar. Então, no YouTube, meus vídeos têm muita informação. Eu fico dias pesquisando antes de ir para um destino. Então, por exemplo, eu vou para Lisboa, eu pesquiso: por que que tem a estátua de Marquês de Pombal lá? Por quê? O que que tem esse cara aqui? Então, assim, não é só você ser um influenciador, chegar lá e vai ser pago para fazer aquilo. Eu acho que tem que ter uma razão. Então, por exemplo, o que eu escolhi, que é trazer a história dos lugares, eu tenho que pesquisar, estudar, me informar, planejar, ver onde eu vou ficar, como eu vou ficar, como eu vou chegar, pegar minhas milhas, juntar as milhas, emitir a passagem. Então, tem todo esse conhecimento por trás que muita gente ignora. Então, acho que isso pode acabar frustrando um pouco as pessoas, acharem que é só pegar a mochila, vender tudo e vão para a estrada, que eu vou fazer um post e vão ver. Eu demorei anos para que alguém me assistisse. Então eu falo, às vezes quando eu dou alguma, vou dar alguma palestra, alguma coisa, o pessoal fala: nossa, aí você foi postando, e o pessoal foi gostando e foi assistindo. Eu falei: não, ninguém gostava, ninguém assistia. Eu insisti. Eu falei: vão gostar, um dia vão gostar. Porque os primeiros anos você fala sozinho, né? E até você realmente entender. Só que com esse imediatismo das redes sociais, as pessoas acham que você vai postar e vai ser amado no minuto que você posta. E não é assim. Salvo uma super exceção, assim, acho que 0,001% das pessoas têm esses virais, né? De super alcance.
1: Falando de história agora, história e lugares no mundo, qual é o tipo de história que você mais gosta de ter como objeto de estudo? Por exemplo, religião, uma coisa mais cultural.
0: Gosto. Eu gosto muito de história dos povos, assim, eu gosto muito de estudar a história das nações. Por que aquela nação existe? O que que fez a nação chegar até lá? Gosto muito de geografia, então entender como que os países são divididos, por que eles são divididos assim, por qual razão que tem. Não mora ninguém naquele estado, então sei lá, você vai para a Austrália. Então no vídeo da Austrália eu explico: gente, é muito engraçado, você vê que 80% da população da Austrália tá aqui. E a Austrália é tipo do tamanho do Brasil quase. E mora 5% das pessoas moram em metade do país.
1: E tem uma história quase inexistente. Não tem
0: Inexistente,
1: história.
0: não tem
1: Você vai
0: história.
1: lá, museu, não
0: Quase
1: tem.
0: não tem. Era um lugar que foi feito para ser uma prisão. Então, assim, não é fascinante? Eu sempre achava isso fascinante. E aí você vê, você vai para um país tipo na Europa, tem país lá que já é país, tem milhares e milhares de anos de história nos museus. Outros países também, você vai ver, são países que existem há pouquíssimos anos. Então agora eu tô indo também semana que vem pro leste europeu,

0: tempo passando, ficar imaginando quem pisou aqui, o que aconteceu aqui, sabe? Falar assim, nossa, você vai para Roma, aí você vai lá, aqui os gladiadores lutavam. Eu falo, meu, imagina a luta de um gladiador. Eu fico fascinado até hoje, assim, acho o máximo.
1: Você não tem uma sensação de pequenez? Porque
0: Eu
1: eu,
0: tenho,
1: a
0: eu
1: tua vida
0: amo.
1: tem muitos contrastes. Um deles, vou elencar aqui. Você é muito grande no que você faz. Você é muito reconhecido no que você faz. As pessoas gostam do seu trabalho. Você é muito elogiado. Aí você tem toda essa pompa que pode iludir. E aí você viaja o mundo e você, daqui a uma semana, vai estar onde?
0: Agora
1: Na...
0: eu vou para Montenegro,
1: Para Montenegro, tá.
0: para Bósnia.
1: Então. Na Bósnia, tem lá uma rua que daqui a uma semana você vai passar por lá e que neste momento tem atividade, tem gente lá, tem gente vivendo, tem gente com problemas gigantes lá, tem blogueiros gigantes lá. Então, a gente
0: Tudo.
1: tem uma proporção de mundo muito errada. Às vezes olha muito pro nosso umbigo. Quando você sai, você pensa isso?
0: Sempre, eu acho que viajar é você entender o quão pequeno você é e quanto o mundo não gira em torno de você. Quando a gente não sai, a gente não viaja, a gente acha que, gente, o mundo é o nosso universo. E aquele universinho que a gente viveu não é o mundo. Aquele universinho é o parâmetro, é a relatividade que nos foi apresentada do mundo. Então, quando você sai de casa e começa a viajar, que foi esse um dos grandes intuitos que fez eu querer criar o blog, que eu falava assim, gente, não é possível que as pessoas não vejam o mundo, que as pessoas não queiram viajar, que as pessoas não queiram entender, porque para mim eu falava, gente, eu amo a minha vida, é muito legal aqui eu crescendo na Vila Militar, por exemplo, mas não é só isso. Como será que é, sei lá, a vida de um italiano de verdade? Será que eles comem macarronado o dia inteiro? Será que é isso mesmo? Come pizza margarita o dia inteiro? Eu preciso ir lá ver. Aí eu pego e vou lá ver. E chegando lá, eu vejo que tem gente chorando, tem gente sorrindo, tem gente sendo internada, tem bebê nascendo. É muito engraçado como que a vida ela vai acontecer com ou sem você. E vai depender de você essa escolha, de vivê-la ou não. De não olhar pro lado ou de tentar absorver o máximo de informação que trazem para você, sabe?
1: E agora a gente já falou de história, quero falar sobre religião com você.
0: Vamos lá.
1: Você é religioso?
0: Eu acho que eu sou mais espiritualizado do que religioso. Eu busco muito, assim, o conhecimento do que seguir ao pé da letra uma única religião hoje.
1: Até porque você conhece várias, vários
0: Sim.
1: templos, várias culturas que se baseiam em vários deuses e têm muitas tradições. O que que faz sentido para você que você pegou em outros lugares do mundo?
0: O maior sentido que eu enxergo é que não importa a religião, todo mundo quer um Deus para tentar buscar um propósito maior, atingir uma felicidade e a sua plenitude. Não importa se você vai fazer isso através de cristianismo, judaísmo, hinduísmo, budismo. E eu já tentei, já passei por todas essas. Acho que dizer que eu passei pelas religiões é errado, né? Eu estudei sobre elas, digamos, né? Eu mergulhei sobre elas. Eu fui crescido, como a maioria dos brasileiros, no cristianismo, né? Na igreja católica. Eu acho que fiz crisma, fiz primeira comunhão. Entendia muitas coisas da igreja, eu concordo. Outras coisas eu não vejo muito sentido, assim, que eu me questionava muito. Aí quando você começa a viajar, você se questiona mais ainda. Aí eu tava agora, fui pra Bali agora há pouco, me consultei com um guru em Bali. Eu gosto muito de explorar, sabe, as várias religiões. Fui pra vários templos na Índia também, tentar me espiritualizar mais, entender um pouco mais de como eles enxergam felicidade na falta das coisas, né? A gratidão de não ter também, que é algo que a gente não enxerga por aqui. Eu acho que o nosso mundo ocidental tem muito a aprender com o mundo oriental, principalmente algumas religiões mais antigas. Então, eu tento pegar um pouco desde o cristianismo, estoicismo, hinduísmo, judaísmo, o islamismo tem coisas muito lindas também. Eu acho que tem muitos rótulos errados que as pessoas colocam por causa da mídia. E eu tenho vários amigos também, eu tenho amigos que são. Que seguem o Islã e eu aprendo muito com eles, sabe? Muitas, às vezes também a gente viajando no mundo, a gente vê como que cada um decidiu interpretar de um jeito o mundo. E a religião para mim nada mais é do que isso, uma interpretação de cada povo e também totalmente ligado a onde você nasceu. Porque eu falo para as pessoas, às vezes eu posso ser até julgado, meio cancelado por falar isso, mas eu reafirmo, gente, isso aí estudos geográficos, históricos e sociais provam que onde você nasce vai designar muito mais a religião que você segue, né? Do que aquela vocação. Ai, não, é porque eu fui, sei lá, pré-determinado. Não. Se eu tivesse nascido, em Israel, dificilmente eu teria feito crisma, né? Se eu tivesse nascido na Tailândia, dificilmente eu teria feito a primeira comunhão. E não tem o certo ou errado, né? Acho que só tem o que você quer seguir, onde você nasceu, e tá tudo certo.
1: E o que influenciou? Ou seja,

0: história da
1: que
0: família.
1: influenciou. Então, por exemplo, por que que na Austrália tem tantos cristãos? Porque houve a colonização, os europeus foram para lá, levaram o cristianismo. Então, talvez se a história da Austrália fosse diferente também, se fosse colonizada por islâmicos ou judeus ou hindus, seria talvez hinduísta. É porque que Bali é a única ilha da Indonésia que não é islâmica. Por quê? Porque foi uma ilha totalmente isolada. E aí o pessoal que seguia o budismo ficou isolado nessa ilha. Eu acho isso fascinante. A Indonésia tem centenas de ilhas e só uma não foi convertida. Por quê? Distanciamento geográfico, história, totalmente. Isso é uma questão histórico-social que é comprovada. Então, muita gente fala, não, nada a ver, porque quem nasceu em Bali foi pré-designado. Gente, é porque foi assim, foi acontecendo e Bali não, e Bali é outra religião. E vale a gente aí tentar entender e aprender com essas religiões, sabe?
0: Tem um meme, agora ouvindo você falar, eu não lembro direito como é, mas a ideia que passa é de que nós somos privilegiados de termos nascido onde nascemos, porque até chegou a ser uma questão de sorte, colocando em perspectiva a possibilidade, a probabilidade de nós termos nascido, por exemplo, na Índia, que tem muito mais gente, ou seja, se você for colocar a probabilidade de você nascer na Índia, é maior do que eu ter nascido em Portugal.
1: Muito maior, com certeza.
0: Quando você vai para a Índia e você olha para o ser humano, que é um ser humano diferente, que aqui nós, e aqui o Brasil ainda tem menos possibilidade, né? Na Europa, todas as pessoas têm acesso mais facilmente à saúde, a emprego, à educação, à
1: Com
0: qualidade de
1: certeza.
0: vida. E aí você vai para um país que tem um contraste absurdo, que realmente tem miséria a rodo. Como é que você enxerga o ser humano?
1: A Índia para mim foi um tapa na cara, tá, Joana? Porque assim, eu cheguei lá sem saber muito o que me esperava. Que você vê a Índia, ela tem dois extremos muito grandes. O primeiro é o que você falou, miséria. Diferente da pobreza, quando eu fui pra Índia, eu recebi muitos comentários assim, ai, mas pobreza eu tenho aqui na minha rua que não é asfaltada. Pobreza eu tenho aqui onde eu moro, que é cheio de gato, de luz, não sei o quê. Eu falo, gente, vocês não estão entendendo. A Índia é miséria. A Índia é você sair no centro da cidade e ter pessoas tentando achar uma mangueira para tomar um banho, de tão sujas que elas estão e elas não têm acesso à água. Pessoas que elas estão descalças, sem ter um chinelo para vestir, mas elas estão indo ao templo agradecer porque elas comeram alguma coisa. E aqui onde a gente mora, mesmo a gente reclamando, às vezes, ai, a pessoa fala assim, ah, eu sou pobre dirigindo um Celta. Você não é pobre. Você não tem acesso ao luxo. Mas eu vejo que assim, a pobreza efetiva, a miséria que as pessoas vivem na Índia e elas conseguirem ser felizes, assim, a proporção de pessoas felizes na Índia é imensamente maior, pelo que eu presenciei, do que em Portugal ou Europa no geral, por exemplo, onde a gente vê que as pessoas, igual você falou, teriam muito mais acesso a tudo. Então, na Europa, você ter um iPhone, por exemplo, não é um luxo, não é um, né? Uma pessoa que trabalha no mercado, que trabalha num McDonald's, consegue ter um computador bom, um iPhone bom. Na Índia não, na Índia isso é um luxo. Então, assim, e ainda assim você vê que as pessoas às vezes são mais felizes sem ter um calçado do que as pessoas seriam tendo acesso a coisas que a gente considera super incríveis e super legais. Isso me pegou muito, que faz você refletir demais. Demais, demais, demais. Até que ponto a gente está buscando as coisas sem ter um limite certo? Até que ponto eu estou buscando a felicidade em coisas materiais? As pessoas na Índia, às vezes, elas não têm, mal têm o que vestir, mas elas têm uma família a quem amar. E isso é uma coisa que às vezes a gente se perde muito aqui no Ocidente. A gente está muito mais preocupado com qual roupa eu vou vestir, com qual restaurante eu vou frequentar, em qual rua, em qual bairro eu vou morar, do que o que que eu vou viver e quem eu vou amar. E eu acho que a Índia acaba trazendo esse carinho muito grande para você, sabe?
0: Para você viajar sozinho nunca foi uma questão? Você gosta de ficar
1: Não,
0: sozinho?
1: eu gosto. Eu acho que a minha companhia é. Primeira coisa, né? A gente tem que amar a nossa companhia. E viajar sozinho faz com que eu adore estar comigo, adoro minha companhia. Às vezes eu sinto saudade, sim, de ter alguém para comentar e para compartilhar. Sinto, não vou mentir, né? É gostoso ter uma
0: É da
1: companhia.
0: mesma forma que às vezes você está viajando acompanhado e fala assim, ok, já deu um pouquinho.
1: Ai, também. Às vezes eu viajo com um amigo assim, grupo muito grande. Aí um quer tomar café por 3 horas, outro quer ir no museu, outro quer fazer compra. Eu falo, ai, gente, eu só queria tal coisa. Bora dividir hoje?
0: Qual é o teu dia perfeito em uma viagem? Imagina aqui comigo.
1: Meu dia perfeito em uma viagem. Ai, eu consegui tomar aquele café da manhã gostosinho de hotel. Aí já saí para explorar assim o centro, para desbravar as histórias, para entender onde eu tô pisando, ver o que aconteceu por ali. É claro que depende muito do destino, né? Se é um lugar com praia também, pegar aquela praia, depois voltar, sei lá, igual, meu, verão europeu, por exemplo, aí você volta, vai pra praia, você volta no fim do dia assim, vê o pôr do sol, aí toma aquele banho, aí sai no centrinho, tá todo mundo feliz tomando um Aperol, sabe, sendo feliz na rua, sei lá, todo mundo conversando. Viajar sozinho também é bom, que eu vejo que eu tô muito aberto, sabe? Quando eu tô viajando sozinho, parece que você tem uma máscara menos, uma barreira menos, não uma
0: Sim.
1: máscara, né? E quando você tá em grupo, de certa forma, se interage um pouquinho menos, né? Eu acho que a gente não fica tão aberto ao novo. Então, eu gosto de viajar com os meus amigos, mas às vezes também um dia perfeito para mim é: fui pra praia sozinho, eu volto no centro, sento para tomar alguma coisa, de repente alguém pergunta aquela coisa: Where are you from? Né? De onde você é? Aí, Brasil, Brasil! Gente, isso me abre muita porta. Muita.
0: Ser
1: Quando eu falo
0: brasileiro.
1: brasileiro, é bom demais, né? Brasil, Brasil, I love Brasil, samba. É tudo estereotipado? É. Mas isso ainda é muito positivo. Que aí você começa a fazer muito amigo: samba, caipirinha, I love caipirinha, para já
0: Neymar.
1: tomou Neymar, Pelé. É que hoje em dia tá meio difícil essa
0: Tá.
1: Copa, mas aproxima muito a gente. Então é legal. Aí depois fazer uns amigos. Aí já aconteceu de eu conhecer gente legal, tirando aquele golpe de Paris, pessoas que de fato eu fui jantar e foi divertido, tomei um drink, foi legal. E amigos que às vezes eu falo até hoje, sabe? Fazer amigos pra vida, assim. Eu gosto muito do inesperado em viagens também, sabe? O não planejado é muito gostoso.
0: Tem alguma pessoa muito diferente, alguma pessoa muito interessante que você conheceu em viagem que você fala, eu não acredito que eu conheci essa pessoa?
1: Meu Deus do céu, alguém que eu conheci em viagem, eu acho que pessoas que, se eu não estivesse viajando, eu jamais seria amigo. Essa é uma coisa que a viagem é mágica para te conectar. Pessoas que talvez, se eu tivesse estudado anos na mesma sala de aula, eu jamais teria interagido com ela. Mas durante a viagem, você cria uma ligação com essa pessoa que é mágica, que parece que a viagem te conecta com ela, a viagem acaba, você continua em contato, você cria uma nostalgia tão grande daquele momento, que é uma conexão que às vezes é para a vida e ela jamais existiria no seu dia a dia. Acho que essa é uma magia de pessoas que conheci em viagem, muito diferentes.
0: Agora eu tento fugir de perguntas muito óbvias para os nossos convidados, mas quem te acompanha quer saber algumas coisas. Então eu vou já antecipar aqui um bate-bola que é de costume já aqui no Imprevista. Eu quero saber lugares, quero que você vá respondendo. Não precisa ser tão curta a resposta, que é para as pessoas absorverem esse conhecimento
1: Tá.
0: de você. Tem algum lugar que você possa elencar como um lugar que mudou a sua vida?
1: Alemanha. Com certeza, ter feito meu intercâmbio, assim, né, ter morado um pouco mais de um ano lá, fez eu enxergar o mundo de outra forma.
0: Você acha importante as pessoas estudarem, trabalharem fora, procurarem uma experiência dessas?
1: Totalmente, eu falo para as pessoas: se você tem uma chance de fazer um intercâmbio, seja um intercâmbio de estudo no colégio, seja um sanduíche na faculdade, seja uma oportunidade de emprego fora, ou só estudar inglês, às vezes você não necessariamente só ir pensando numa carreira, mas ir às vezes para ficar 6 meses, um ano. Nunca eu vi alguém que fez um intercâmbio e se arrependeu de ter ido. Eu vejo pessoas que se arrependem de talvez acharem que iam passar a vida inteira e voltarem, mas eu nunca vi alguém que falou assim: nossa, me arrependi de ter experiência. Não. Ou ele evoluiu e aprendeu, ou às vezes ele foi e ficou e nunca mais voltou.
0: Um dos lugares mais bonitos que seus olhos já viram.
1: A Islândia. A Islândia é um lugar. Gente, parece assim. Quando eu falo a Islândia, é a Europa. E por mais que a Europa seja muito diferente, tudo, né? Você vai mudando de país em país na Europa, a cultura muda, o cenário muda. A Islândia parece que foi para Marte, parece que foi para a Lua. Não que eu tenha ido, né? Mas diria que é aquilo ali. Se o dia eu for, eu acho que essa teoria aí vai ser. Daqui a 200 anos, quando assistirem esse podcast, a gente estiver na Lua, falar: é verdade, parece Marte.
0: Um dos lugares menos bonitos que você já foi.
1: Moldávia, talvez.
0: Por que que não é bonito? São as construções, é o.
1: Não tem nada assim que me chamou a atenção. É um lugar que, assim, não tem paisagens incríveis, não tem uma cidade incrível, não tem rolês incríveis, não tem, assim, nada que te prenda. Que às vezes tu vai para um lugar que, sei lá, a cidade pode ser, digamos que, feia, né, ou não muito bonita, mas a paisagem é incrível. Por exemplo, eu fui pro Lesoto, que é um país que fica dentro da África do Sul. País minúsculo. A capital é feia, horrível, assim. Eu falo isso mesmo, tanto que o pessoal falava: Estevam, que lugar horrível. Eu falei assim: calma, gente. Amanhã a gente vê o que tem aqui. Aí eu fui pro interior do país. O interior do país valeu a viagem demais. uma paisagem linda, assim, super bonito. Aí a Moldávia, eu já não... Viu, tá visto? Sabe aquela coisa, tipo... Voltaria? Nossa, voltaria se assim... Falar assim, ó... Vou te dar uma viagem com tudo pago pra você ficar lá num resort, beleza. Agora, eu acho que eu jamais planejaria voltar pra lá, sabe?
0: Um lugar que as pessoas precisam conhecer.
1: Japão. Eu acho que o Japão mostra muito como as pessoas podem respeitar o espaço um do outro, a individualidade um do outro, e ainda assim crescer muito em sociedade.
0: Você sabe que isso é absolutamente cultural. Eu não lembro por quê, mas eu estava fazendo algum tipo de reportagem agora, a gente estava tratando disso no noticiário, não vou conseguir recuperar. Mas um especialista estava falando com a gente e disse que o fato de o Brasil nunca ter tido, como por exemplo a Alemanha teve, ou a Europa teve, guerra, na qual denunciavam o vizinho, na qual você precisava ter esse cuidado, a noção que o Brasil tem de privacidade, individualidade, ela é muito diferente.
1: Muito diferente, totalmente. Eu vejo que esses países que passaram por isso, isso tem total sentido o que você falou. Países como o Japão, como vários países europeus, eles têm esse cuidado muito grande em separar a individualidade, em não incomodar. Então a gente vê até isso. Meu, você pega um vídeo no metrô, às 6 horas da tarde, São Paulo, Rio de Janeiro, e um vídeo no metrô, às 6 horas da tarde, em Tóquio, você fica abismado. Você fala, gente, como pode? O lugar lotado e ninguém encostou em ninguém. Se bobear, tem até mais gente no vagão ali do que no vagão
0: ninguém
1: do Brasil.
0: Ninguém brigando.
1: Ninguém brigando, ninguém... Ah, esse assento é meu, ouvindo música alto sem... Por exemplo, a coisa que me surpreende lá, você não vai ver uma pessoa ouvindo TikTok, ou com uma JBL, assim, por exemplo, meio que invadindo espaço, que isso é considerado... pra eles é como se fosse feio pra eles, eles falam assim, meu, eu tô num espaço público, que de fato também é meu, isso é muito legal, eles enxergam que tudo que é público, o japonês enxerga que é deles, eles não enxergam que é do governo, então assim, nunca que vai ter uma rebelião lá e vão queimar um metrô, queimar um busão, porque eles pensam, gente, esse ônibus quem comprou fui eu, com meu dinheiro.
0: Isso daí, inclusive, é super interessante. Pra gente pensar nas coisas que acontecem aqui com o dinheiro público.
1: É isso.
0: Que é nosso.
1: Que é nosso dinheiro.
0: E acham que é do governo, tá ali num caixa que dá pra ser usado.
1: E o pessoal. E lá eles enxergam. De onde veio? Veio do meu bolso, do meu trabalho. Cabe a mim preservar, cabe a mim cobrar e cabe a mim manter. Aqui a gente tem muito essa coisa de quem tem que manter é o governo. Esse dinheiro é do governo. Então, é um gap, assim, né? Uma lacuna muito grande que o japonês ensina pra gente. A gente consegue aprender muito com eles. Deles dedicarem o tempo deles, você vai ver que o japonês, ele pode estar super ocupado, você pede alguma coisa, ele fala, como eu posso te ajudar agora? Se tiver ao meu alcance, eu vou fazer. Porque ele pensa, amanhã, quando eu precisar, ele vai parar o que ele tá fazendo pra me ajudar. Brasil, né? Correria, né? Gente, correria. Não, não dá, depois eu vejo. Correria, correria. Então, acho que tem um âmbito cultural que, de certa forma, molda a sociedade e a gente tem muito que aprender com eles. De novo, eu deixo claro que não existe uma sociedade perfeita e nenhuma sociedade que vai dizer, e eu vou dizer que é muito superior ou inferior à nossa em tudo. Mas em alguns aspectos, conhecer o Japão, acho que todo mundo deveria conhecer, porque você volta tendo muito mais empatia pelo espaço e pelo que é do outro.
0: Qual é o teu maior sonho hoje?
1: Tenho vários projetos, várias ambições ainda. Por exemplo, tenho uma missão social muito grande, eu queria muito ter um projeto de intercâmbio. A gente estava falando, né, de pessoas poderem fazer intercâmbio. O primeiro intercâmbio que eu fiz foi por causa do Rotary, que é uma ONG, que manda jovens para fora. Aí se faz uma prova, um processo seletivo, eu consegui uma vaga para passar um ano no Canadá, que também foi um ano que mudou minha vida. E eu queria muito poder fazer um trabalho social ajudando jovens a fazerem intercâmbio, mas principalmente jovens assim que jamais teriam essa condição, porque eu vejo que o único jeito, o único, da gente ter uma sociedade melhor é a gente conhecendo outras sociedades. Eu não enxergo que, assim, tem como você, sem sair do seu país ou da sua cidade, você fazer um mundo melhor. Se você não enxergar como que é o mundo lá fora e tentar aprender com o que é certo, com o que é errado lá fora, você nunca vai conseguir crescer dentro da sua bolha. Então, eu acho que seria um dos meus maiores, assim, legados que eu poderia deixar, era tentar fazer o bem dessa forma. Então, eu acho que quando alguém pergunta uma ambição que eu tenho, acho que é essa, um dia ter essa estrutura ou essa parceria com alguns órgãos para poder viabilizar isso anualmente, sabe?
0: Estevam, eu adorei te conhecer, ficaria aqui conversando horas com você, foi um máximo. É muito legal ver um pouco mais do que a gente já conhece, quem te acompanha, quem te segue, conhece bastante de você, você realmente é muito autêntico, você entrega tudo, mas é diferente da gente poder sentar e perguntar o que a gente quer, e eu teria muitas mais perguntas para fazer, mas infelizmente...
1: Por favor, tu pega no WhatsApp lá e manda os áudios.
0: Ah, mas você tá muito longe sempre.
1: Eu tô sempre pelo mundo, né? Eu tô sempre viajando, sempre pelo mundo.
0: É, Estevão pelo mundo, né? Então, querido, eu queria te agradecer aqui a sua presença.
1: Eu que agradeço.
0: Foi realmente muito prazeroso ter você aqui.
1: Ai, adorei, Joana. Muito obrigado pelo convite, foi incrível. Quem quiser me acompanhar, Estevão pelo Mundo, me siga nas redes sociais, YouTube, Instagram, no Viajando com Milhas também, nossa comunidade de milhas aéreas, para quem quiser aprender mais sobre o assunto. E vejo vocês pelo mundo, né, gente?
0: Pelo mundo! Espero que a gente se encontre mais. Muito obrigada pela companhia aqui. Se você gostou desse episódio, compartilhe com quem também gosta de boas conversas e de boas viagens. Aproveite para seguir o Imprevista na sua plataforma de áudio ou vídeo favorito, acompanhar os próximos episódios. Sigam o Estevão pelo Mundo nas redes sociais. Meu nome é Joana Trepto. Esse foi mais um Imprevista com direção artística de José Carlos, coordenação de produção e logística de Gabriela Soares, coordenação de conteúdo de redes sociais de Márcio Donizete, produção artística de Jamile Salomão, produção de Maria Clara Castilho, produção de base de Giovanna Oriani, social media de Jaqueline Neves, que está aqui. Até a próxima. Tchau.
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0: Agora a gente vai falar daquela polêmica envolvendo o médico imunologista Anthony Fauci, hoje com 85 anos, que foi convocado ao Senado americano para depor sobre a origem da Covid-19 e também sobre o financiamento de pesquisas ligadas ao tema. A comissão responsável pela audiência, ela votou para declarar o ex-diretor de saúde pública dos Estados Unidos em desacato ao Congresso, após ele se recusar a responder várias perguntas e recorrer à quinta emenda da Constituição americana, que é um direito que qualquer pessoa no país pode usar para não se autoincriminar e que não significa admissão de culpa. Fauci foi um dos principais nomes da resposta à pandemia nos Estados Unidos, atuando como conselheiro tanto do governo Trump quanto do governo Biden, e liderou por décadas o Instituto Americano de Doenças Infecciosas. Esse caso, ele reacendeu o debate mundial sobre o tema, e é um bom gancho para a gente atualizar o que a ciência sabe sobre o vírus hoje em dia. Então, para isso, a TMC conversou com o infectologista Jean Gorenstein. Vamos conferir um trecho.
1: A gente sabia que era um vírus com alta infectividade, ou seja, de uma transmissão muito rápida de pessoa a pessoa. Nós sabíamos que 10% desse número de pessoas evoluiriam com forma muito grave, precisando de internação, sendo que 30 a 40% precisariam de UTI. Se a gente deixasse todo mundo pegar de uma vez a Covid, simplesmente faltariam leitos hospitalares e principalmente leitos de unidade de terapia intensiva. E foi exatamente por isso que as pessoas foram convidadas a ficar em casa, para que parcialmente pudessem estar se protegendo e não sobrecarregar os serviços de saúde. Um único gestor teve coragem de virar e falar: não, aqui na Inglaterra a gente não vai fazer isso, que foi o Boris Johnson. Quando ele percebeu a dimensão da doença, ele falou: não, errei. Volta atrás, volta isolamento social, volta máscara, porque a gente sabe que, infelizmente, pessoas vão morrer desassistidas, como realmente aconteceu, seja na Europa, especificamente na Inglaterra, seja na própria Itália, Milão, houve também uma questão muito parecida, e os Estados Unidos. Então, isso ficou muito claro, que o distanciamento garantiria com que as pessoas, de uma forma muito gradual, pudessem eventualmente se contaminar, pudessem ter oportunidade de serem acolhidas e reduzisse a mortalidade até o surgimento da vacina. O surgimento da vacina fez exatamente com que a gente conseguisse diminuir o impacto de mortalidade e, dessa forma, fizéssemos nós viver não o novo normal, mas o normal. Nós hoje vivemos de forma sem precisar de distanciamento, sem uso de máscaras, retomando as nossas atividades cotidianas, e isso ficou muito claro que foi a melhor conduta estabelecida. Muitas lideranças políticas acabam se embasando em alguns médicos questionáveis, e a gente viu muito médico se posicionando exatamente dessa forma. E esses médicos embasaram muitas lideranças. Então isso pode ter trazido alguma distorção de interpretação. Mas a ciência é real. A ciência é que mostra exatamente todos os trabalhos, tudo aquilo que foi visto diretamente ligado à assistência. Eu participei diretamente, não apenas como secretário de Estado, mas eu continuava na linha de frente atendendo pacientes. Nós sabíamos que, infelizmente, a ivermectina, ela não foi a droga que poderia ser usada. Colegas nossos que tiveram, infelizmente, a utilização, não tiveram o mesmo sucesso com seus pacientes. Então, claramente, a gente entende que quando essas falas, esses comentários vêm de alguém que não é alguém ligado à ciência, que é ligado à área médica, eu acho que vale realmente uma condição de reprimenda, mas sem que, no entanto, haja maior alarde. Mas eu quero deixar muito claro que a ciência mostrou, através dos trabalhos científicos, através de documentação científica, que não houve erro de execução em nenhuma daquelas lideranças que tomaram realmente o respeito ao distanciamento social, ao uso da máscara e, ao mesmo tempo, da implantação das vacinas como melhor forma de nós podermos hoje vivermos uma realidade muito diferente do que aquilo que vivemos a partir de 2020. Então, sem dúvida alguma, posturas corretas como essa garantiram com que nós preservássemos vida. E a luta pela vida é o que vale a pena dentro da ciência e da própria medicina.
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2: É, o tempo passa. Mas será que ele só passa? Ou será que ele se transforma naquilo que a gente deixa para os outros? Nesse Dia dos Pais, a gente te convida a conhecer histórias de paixões que atravessaram gerações. Porque muitas vezes a herança que um pai deixa para um filho tá naquele gosto por um estilo musical, tá no ritual de torcer para um time, tá no cheirinho de uma receita na cozinha, ou talvez na profissão que um filho aprende com o pai. E muitas vezes essa conexão não depende de tipo sanguíneo. Depende de paixão, de afeto, daquele carinho diário. Hoje o Cidade é Sua te convida a conhecer histórias onde essas paixões atravessaram gerações. E a gente mostra para vocês que muitas vezes o conhecimento que passa de pai para filho transforma as paixões em legado. No episódio de hoje, a gente vai conhecer o Rafael. Hoje, ele é um dos donos do hot dog do seu Ângelo, uma herança que veio do avô, passou pro pai e agora tá nas mãos dele.
3: Ele começou no carrinho de rua mesmo e perpetuou a marca desde então. Então, pra portinha, pra loja e hoje pras dark kitchens.
2: Então, quantas são hoje em dia?
3: Hoje já são 4.
2: E claro que não dá para falar de São Paulo sem falar do Autódromo de Interlagos. Essa é a história da Maria Eduarda, que tem até tatuagem de automobilismo. Uma paixão que ela herdou do pai.
4: Quando foi minha surpresa que minhas duas filhas mais novas, as mais jovens, se tornaram grandes fãs do automobilismo.
2: As motos também não ficaram de fora. Por aqui, o Ivan segue tocando a oficina do pai, o Carlos, e já está passando até essa paixão para o sobrinho, o Miguel.
5: Sim, é fantástico poder compartilhar todos os dias. A gente vem envelhecendo juntos, em fases diferentes de vida, mas eu tenho um irmão e um melhor amigo que trabalha comigo no dia a dia e é um privilégio muito grande.
2: E entre tantos cinemas espalhados em São Paulo, essa paixão também não podia ficar de fora, como conta o River.
6: O primeiro filme que eu levei eles para assistirem, pequeno, né, o River pequeno, foi A Turma da Mônica, Viagem no Tempo, era um desenho animado. Eu lembro que foi a primeira experiência no cinema, nós dois juntos, né? E depois disso fomos muitas vezes ao cinema juntos. É, somos companheiros de cinema.
7: Somos.
2: Mas a realidade para milhares de brasileiros pode ser diferente. Muitos deles não têm sequer o nome do pai na certidão de registro. A gente vai conversar com um especialista para saber quais os caminhos para mudar essa história.
8: Um fator que influencia muito, conhecido e estudado na literatura, é o envolvimento ou pouco envolvimento dos pais com a ideia de paternidade.
2: E é claro que amor de pai para filho não precisa ser do mesmo sangue, né? É sobre afeto e sobre a semente que a gente planta na relação. O Fernando conta pra gente como foi o processo de adoção do filho. E o Tonani fala de como foi a fertilização in vitro com o marido pra hoje a família deles estar completa.
9: A gente tinha casado, foi fazer a nossa lua de mel em Las Vegas. Eu levei ele numa clínica de fertilização pra gente começar a conhecer o processo.
10: Achei que eu ia para Las Vegas assistir Celine Dion, Backstreet Boys, Britney Spears. Ele me leva para a clínica de fertilização.
2: Na Lapa, tem um cantinho dedicado ao hot dog. É o hot dog do seu Ângelo, que começou com o seu Ângelo lá atrás, com uma barraquinha de cachorro-quente, passou pro filho e depois pro Rafael, que hoje já tem 4 lojas de hot dog pela cidade. Olha, o hot dog é do seu Ângelo, mas quem tá aqui comigo é o Rafa, que é o neto do seu Ângelo, Rafael Menegueso, que herdou a paixão não só pelo sanduíche em si, mas pelo negócio, né, Rafa?
3: Exatamente. Bom, desde que eu existo, né, eu vejo o espírito empreendedor do meu pai, do meu avô, da minha avó, e querendo ou não, herdei, né, nem sabia que tinha, não posso dizer um dom, né, mas um gosto, assim, pelo empreendedorismo, e eu descobri tem uns 6 anos, e desde então a gente cresce bastante.
2: E quem começou foi o teu avô com uma loja aqui na Lapa mesmo.
3: Exatamente. Ele começou no carrinho de rua mesmo, nesse estilo que a gente vê nas fotos. E isso em 63. Então aqui era basicamente tudo mato, que ele falava que realmente era tudo mato. E perpetuou a marca desde então. Então, pra portinha, pra loja e hoje pras dark kitchens.
2: Então quantas são hoje em dia?
3: Hoje já são 4. Então a portinha, que a gente vai daqui a pouco. Essa aqui, salão. e 2 deliveries.
2: E nesse meio tempo, entre o seu avô e você, o seu pai que deu continuidade nesse negócio.
3: Exato. Meu pai começou com meu avô com 12 anos, no carrinho mesmo. E aí ele foi até a portinha com meu avô. E aí foi quando ele assumiu, foi quando meu avô aposentou. E aí ficou na portinha por mais 10 anos, eu acredito. E aí eu comecei com meu pai. E aí que as ideias minhas foram pra crescer a marca. E aí, então a gente cresceu.
2: O Rafa, e quando você começou, você se lembra de ter colocado a mão na massa, de ter feito o sanduíche, de ter manipulado os alimentos?
3: No comecinho eu tava bem receoso, assim, de manipular as coisas. Então, a receita do purê que é a receita da minha avó. Como que eu vou fazer isso? Aí, então, tentava, batia a cabeça, não conseguia, ficava... Será que isso aqui é pra mim? Aí eu fui começando lá com meu pai, fazendo hot dog. Bem devagarinho mesmo, a gente já tinha um volume bem, bem alto assim de hot dog. E aí devagarinho eu fui aprendendo, até que teve um dia que ele falou: Rafa, eu vou sair, vou resolver alguma coisa, você toca aí. Aí eu falei, então tá bom. E aí desde então continuei aprendendo cada vez mais, né? Então hoje eu já sei cada processo aqui dentro da empresa e já consigo repassar também para outras pessoas e também melhorar eles que já existem.
2: E qual que é o truque? Qual que é o segredo? Você me falou que são duas salsichas. Conta como é o hot dog.
3: Ó, pra quem não sabe, esse é o clássico aqui paulista, né? Pão francês, duas salsichas ou uma, ketchup, mostarda, pimenta, purê e maionese. É o clássico raiz. Meu avô, quando eu tava no carrinho, ele começou com mostarda e salsicha só. Que é realmente estilo americano, né? Quando veio pra cá. E aí, conforme foi o tempo passando, minha avó quis adicionar o purê dela. E hoje é o que a galera mais gosta, então eu venho no adicional de purê, a galera pergunta qual é a receita do purê e tem todo esse truque atrás do purê. O purê é feito todo dia, de manhã cedo, não fica um dia pro outro, ele sempre fresquinho, é da batata mesmo. Então lá atrás eu tenho um rapaz que ele fica responsável só pro purê. Então ele passa o dia inteiro fazendo purê, que é bastante. Hoje, só dessa loja aqui, acho que eu solto mais de uma tonelada de batata que eu faço.
2: Ô Rafa, e eu imagino que sim, na passagem do seu avô pro seu pai, ele já cresceu e já também incorporou o que a tecnologia da época permitia. E agora, de você, do seu pai para você, a gente tem esse boom da internet, da divulgação, do marketing, é aí que você se encaixa melhor?
3: Exatamente. Hoje, eu já tenho o privilégio de focar um pouco mais no que eu sou bom e no que eu gosto de fazer. Que é o delivery e o marketing. Não sei se a galera vê no Instagram, mas quem aparece lá sou eu. Que eu gosto de fazer, gosto de estar nessa frente. Então, no começo, né? Antes a gente só tinha a portinha, onde a gente vai. E lá não tinha delivery, nem nada do tipo. Aí eu implementei o delivery. Eu que quis abrir uma dark kitchen. Então, ninguém nem sabe o que é dark kitchen. Até hoje o pessoal não sabe o que é. E como foi pra crescer aqui dentro dessa marca. Então, implementar processos novos. Ter um controle de DRE, CMV... Toda essa parte de gestão financeira, assim, que o pessoal, meu pai, não dominava. Aí eu quis trazer essa tecnologia para tanto ter uma gestão nova, para conseguir melhorar, óbvio, a operação e trazer mais clientes, né?
2: Que é Dark Kitchen?
3: Dark Kitchen é uma cozinha fantasma que ela funciona apenas para delivery. Você não tem uma mesa, cadeira, muito menos você vai ver quem tá fazendo.
2: Rafa... O papo tá muito bom, daqui a pouco a gente vai lá na outra portinha conhecer a outra unidade, mas agora vamos comer, né?
3: Perfeito, claro, vamos lá.
2: Gente, dá licença, hora do almoço. Então vamos conhecer o seu Marcos, que é o pai do Rafael e o filho do seu Ângelo. Seu Marcos, com licença. Ó, pegando na hora do almoço, prazer.
7: Prazer, tudo bom recebendo vocês aqui.
2: O Rafa tava me mostrando que daquela esquina pra cá foram 16 anos.
7: 16 anos. Na esquina ficou 47 anos, né? Eu e meu pai. Daí o prefeito tirou a gente dali e nós passamos pra cá. E aqui agora já tá 16 anos.
2: Ô Marcos, e você se lembra dos primeiros momentos trabalhando com teu pai?
7: Ah, eu comecei com 12 anos. Daí eu vinha nas minhas férias de escola, né? Que era meio do ano e final de ano. E daí quando eu passei pra estudar à tarde, eu comecei a ficar o dia todo aqui.
2: E você gostava mais de fazer o cachorro quente ou de atender o público?
7: Não, eu atendia, só buscava pão e servia refrigerante, né? Ele não deixava eu fazer. Com muito custo, ele deixou eu fazer.
2: E por quê?
7: Não sei, eu acho que era ciúmes, não sei. Ele não deixava.
2: O Marcos, você tem outros irmãos?
7: Tenho mais 3 irmãos.
2: E só você que seguiu a linha do negócio do teu pai?
7: Sim, daí assim, todos na verdade passaram aqui, né? Foram ajudando ele arrumava um serviço e depois saía. E eu, como era o último, eu fiquei. Sempre gostei, já tava no sangue já, né?
2: Então você virou o xodózinho do pai?
7: Virei.
2: E você acha que é essa transição de você pro Rafael agora, o que, que significa dentro da tua família, não só nos negócios, mas emocionalmente?
7: É bom, assim, não deixa o legado morrer, né? Aí, assim, dá continuidade, porque, assim, como meus irmãos não quiseram, se eu não quisesse, já tinha acabado. Aí, como eu assumi, agora, se ele não quisesse, iria acabar essa tradição também, né?
2: Olha, o seu Aparecido, também conhecido como Bigodinho, é isso, seu Aparecido?
11: Isso mesmo.
2: Cliente desde sempre?
11: Faz uns 20 anos. Na época que ele ficava aqui na rua, ficava movimentando devido aos fiscais da prefeitura. Aí tem cliente que vinha aqui hoje, vinha com a mãe. Hoje eles estão trazendo os filhos para comer cachorro-quente. Faz tempo isso aí.
2: Então o senhor comprou o cachorro-quente do seu Ângelo, do Marcos agora?
11: E futuramente do menino do Rafael, que já tem umas 3 lojas espalhadas por aí.
2: Então bom apetite. E olha só, a gente recebe agora o Márcio, a Maria Eduarda e a Fernanda. E essa é uma família que tem uma paixão pelo automobilismo. E pelo que eu entendi, começou em você. É isso mesmo, Márcio?
4: É isso mesmo. Eu sempre gostei muito de Fórmula 1, de automobilismo. Sou da geração Ayrton Senna, né? Que era uma paixão nacional. Acho que paixão de muitas famílias na época. E eu sempre gostei de Fórmula 1 e elas, desde pequenininha, elas assistiam comigo a Fórmula 1, elas viam minha torcida, minha admiração pela Fórmula 1 como em si, né, como um todo, né? E aí, quando foi minha surpresa, que minhas duas filhas mais novas, as mais jovens, se tornaram grandes fãs do automobilismo, né? A gente tem até um grupo em que nós trocamos mensagens, né? Quem fomenta mais esse grupo é sempre a Fernanda, né? A Fernanda fica atenta a tudo que é notícia de Fórmula 1 e do nada sempre aparece alguma novidade, elas são super antenadas, as duas, né? Mas é uma paixão que passou de pai para filho, que passou por gerações, né? Por duas gerações, né? Tá passando, né? E elas gostam muito.
2: E quem foi que começou a gostar primeiro, a Fernanda ou a Eduarda?
4: A primeira vez que eu levei a Fernanda na Fórmula 1 foi nos treinos, né, Fernanda? Acho que, se eu não me engano, foi em 2017.
12: Isso aí, 2017.
4: Acho que 2017. E já naquela época ela ficou apaixonada aí pela corrida, pela tecnologia, né? A Fernanda, engenheira mecânica que é, né? Então ela tem essa vertente também. E ela, acho que ela trouxe a Maria Eduarda junto, né? E aí, não sei muito bem como começou, mas acho que começou por aí.
12: E não à toa que eu escolhi fazer engenharia mecânica, muito motivada também por outros motivos também, né? Mas muito motivada também pelo esporte, né?
4: Eu fiquei extremamente emocionado na defesa de tese do TCC da Maria Eduarda, em que ela escolheu como tema da tese dela a série da Netflix da Fórmula 1, o Drive to Survivor, né? E a paixão com que ela defendeu a tese dela sobre o aspecto aí acadêmico, que era o foco dela, né, o foco do curso dela, mas a paixão com que ela fez, não só pelo curso, mas principalmente pelo que ela estava defendendo, foi emocionante.
12: Obrigada, pai. Era isso que eu ia falar, né, que eu fiz o TCC sobre Fórmula 1. E eu também trabalho há 3 anos no setor automotivo, porque eu amo esse mundo de Fórmula 1, eu amo esse mundo automotivo, e o automobilismo, assim, é o grande sonho da minha vida, transformar minha carreira para esse setor automobilismo. Eu tenho a tatuagem de Interlagos aqui, e eu tenho desse lado a frase, eu acho que não dá para ver, mas a frase mais comum do Hamilton, que é "Steer Race".
2: E o que, que vocês mais gostam das corridas, do automobilismo? Porque tem gente que fala que gosta de ir pro autódromo para ouvir aquele barulho dos carros passando. Já tem outras pessoas que gostam de observar a movimentação no pit stop, né? O que, que vocês gostam de prestar atenção na hora de assistir uma corrida?
4: As ultrapassagens são o ícone, né? É o momento, é o êxtase da corrida, né? É uma boa ultrapassagem, grandes ultrapassagens, disputas, né, disputas acirradas entre pilotos. Lá todos são extremamente bons, existe uma diferença tecnológica não, de potência e tal, mas existe uma equiparação, existem boas disputas, né? Esse para mim é o momento mais legal da corrida.
13: E são decisões que têm que ser tomadas em milésimos de segundos, às vezes, é pela legal. Equipe, pelo estrategista, né? Exato. E é muito legal mesmo.
2: Perdizes também tem história que passa de pai para filho. A oficina, primeiro de carros, depois de motos, do seu Carlos, que passou para o Ivan, e agora tem até a participação do sobrinho, Miguel Piquetico, mas que já ajuda no dia a dia no conserto das motos. Né, Carlos? Foi com você que tudo começou, a paixão pelas motos.
14: É, na verdade, a paixão não só pelas motos, como também pelos carros, né? Há muitos anos atrás, o Ivan tinha um ano. Eu comprei uma oficina de carros e ele sempre, desde essa época, já sempre querendo me acompanhar, tá sempre na oficina comigo. Alguns projetos que eu fiz, inclusive um carro que eu fiz conversível, todo dia à noite eu ia pra oficina mexer e ele ia junto, tava sempre querendo estar perto. E depois acabei virando para as motos, que sempre foi uma paixão, né? E ele veio, né? Veio com isso também, se apaixonou pelas motos desde muito pequeno. E se formou engenheiro mecânico automobilístico, para ver como ele não gosta da área. e aí acabamos trabalhando junto com a oficina.
2: Ô Ivan, a paixão pela moto veio antes por andar de moto ou por consertar a moto já?
5: Olha, eu não sei nem dizer mais, tá tão enraizado assim, né, na nossa relação, tanto profissional quanto familiar, que eu não sei nem dizer mais como começou. Eu sei que eu ouço histórias de quando eu ainda nem tinha tanta compreensão, coisas que eram para virar traumas e que de repente converteram em paixão, né? Aquela coisa meio, não sei, amor e ódio. Então eu era bebê de colo ainda, meu pai comprou uma Suzuki antiga com um escapamento barulhento, chegou em casa, foi mostrar, meu irmão mais velho, papa acelera, né? A gente chama meu pai de papa acelera, e aí ele acelerou a moto e eu, bebê de colo, comecei a chorar, olhava a moto e chorava. Ele falou, ih, esse aí nunca mais vai chegar perto da moto. Mas pra quê, né? Fiquei apaixonado e aí começamos a andar juntos, enfim, desde pequeno. E aí comecei a pilotar, ainda ele pondo o pé no chão porque eu não alcançava, uma história muito parecida que hoje o Miguelzinho tá passando com a gente. E essa paixão veio crescendo e a gente sempre junto, mexendo na garagem de casa, nas motos, nos carros, até que ele com o negócio, né? Teve um hiato ali entre a oficina de carro até ter a de moto, aí com a oficina de moto, e eu qualquer brecha, qualquer oportunidade, uma pausa no trabalho, um sábado que eu não trabalhava, eu ia pra oficina, até o momento que a gente decidiu se juntar e sair do ponto que ele tava e vir para uma oficina maior. E aí isso realmente virou um negócio da família, e hoje já tem a terceira geração com a gente, que é o Miguelzinho, que também carrega essa paixão desde pequeno. O banner, o logo da oficina é uma foto do Miguel em cima de uma Suzuki minha. E, enfim, ele tá aqui com a gente também na mesma tocada, férias escolares, e ele tá aqui o mês todo trabalhando, né? Aprendendo o ofício, aprendendo paixão. E eu acho que tem uma característica muito interessante, que o perfil de moto que a gente mexe não é um conhecimento de prateleira, vamos dizer assim, né? Não tá na academia. Eu gosto muito de estudar, de buscar teoria, sou engenheiro formado, mas é um conhecimento, realmente é um ofício. É a manha, sabe? É o carburador, é a agulhinha, é onde assoprar, é o ouvido atento. E isso vem passando de geração para geração. Foi uma honra muito grande acompanhar o meu pai com os mentores dele, né? Que eram pessoas mais antigas ainda, que infelizmente já não estão mais com a gente, mas que passaram muito conhecimento. Ele passando esse conhecimento para mim e agora nós dois juntos para o Miguel, né?
2: Você acha que dividir essa vocação com teu pai te aproxima dele de outra forma?
5: Ah, com certeza, com certeza. É um desafio muito grande compartilhar, né, uma rotina de trabalho e separar o lado profissional, e acho que vários negócios familiares sofrem isso, do lado afetivo e amoroso, né? A gente tem muitos arranca-rabos ali no bom sentido de falar de trabalho e como a gente vai conduzir as coisas, do parafuso, da cor do parafuso ao fechar a conta, né? Mas a gente tem muito respeito, muito amor e é o que eu falei, assim, é um ofício, é um conhecimento e uma experiência passada de geração. Muitas vezes a gente se comunica sem sequer soltar uma palavra. A gente troca um olhar e a gente já sabe o problema da moto, o que é, o que não é, né? Tem uma coisa do ouvido atento e aprender, por exemplo, o estilo de condução da pessoa que está pilotando, né? O meu pai me escuta passar na avenida lá embaixo, ele sabe que sou eu, porque ele sabe o jeito que eu acelero a moto. Isso é uma coisa construída ao longo de muitos anos andando junto, rodando junto, né? Essa coisa da cidade, dos encontros, né? Acho que tem muito a ver com o programa. A gente tem um encontro mensal feito de motos clássicas, né? O foco é motos clássicas, mas vão motocicletas de todos os tipos, no Pacaembu, ali na Praça Charles Miller, todo último domingo do mês. E assim, ele me levou desde pequeno para esse tipo de evento. E muita gente não conhece e acha que tem muita bagunça, às vezes, no meio do motociclismo, mas não são todos os tipos de evento que são assim. Então, tem muitos eventos, é o tipo de evento que a gente frequenta, que são família, que realmente o pai leva o filho, que leva o neto e essa coisa caminha. E eu vejo hoje a paixão que o Miguel tem e é muito parecida com isso. Ele parar num evento e começar a discutir de uma moto, ele com 9 e um outro colega nosso, amigo, com 75, e eles estão conversando de igual para igual. Porque a paixão une, né? E eu, quantos cilindros tem essa moto, a cor, o carburador tá bom, e aquela coisa atravessa a idade, atravessa a formação. Nós temos clientes, amigos, irmãos do motociclismo que são médicos veterinários, engenheiros, autônomos, enfim, todo tipo. E todo tipo de moto, de cor, de tamanho, de cilindrada, de ano de fabricação. Mas todo mundo envolve a família nisso.
2: Quer dizer, então, que o Miguel é um expert. Já com 9 anos, ele fala de igual para igual com o pessoal dos 70, é isso, Miguel?
15: Sim. Lá no Clássicas, a gente conversa bastante, olha motos. A gente, às vezes, discute com alguma moto e depois é tudo bem.
2: Me conta, você desde pequenininho frequenta a oficina do teu avô e do teu tio?
15: Então, eu comecei a frequentar mais quando abriu essa daqui, que antes eu era muito mais nova e não ia na oficina do meu avô.
2: E o que é mais legal de curtir aqui? É o vovô, é a companhia do vovô, do titio, é mexer nas motos? O que você faz por aqui?
15: Olha, pra mim o mais legal daqui é sujar a mão de graxa e mexer nas motos.
2: Ivan, quer aproveitar que a gente tá aqui pra fazer um depoimento aqui pro teu pai nesse Dia dos Pais?
5: Aí a gente vai envolver lágrimas no jogo. Não, assim, não tenho o que falar. Eu tenho uma gratidão muito grande para minha família como um todo, né? E principalmente para o meu pai e para minha mãe. Os meus pais começaram com reciclagem de lixo muito antes disso ser um tema comum. E a gente leva isso pro dia a dia. O reciclar, o reutilizar, o reaproveitar, inclusive, é o que a gente vive. A gente mexe em moto antiga porque, assim, não precisa ser descartável, é um bem durável. A gente pode fazer uma moto de 1960, 1970, rodar como nova e ser um meio de transporte, né? Então, assim, eu tenho muita gratidão pelo meu pai por ter me mostrado o real valor do trabalho duro, da honestidade, e é isso que a gente vai levar para as próximas gerações. Assim, é fantástico poder compartilhar todos os dias. A gente vem envelhecendo juntos em fases diferentes de vida, mas eu tenho um irmão e um melhor amigo que trabalha comigo no dia a dia e é um privilégio muito grande. Feliz Dia dos Pais especial pro Jorge, pai do Miguel, que me deu um baita amigão e um outro irmão de vida, assim como eu falei do meu pai, numa fase diferente, numa idade diferente, mas que também é o meu melhor amigo.
16: Feliz Dia dos Pais!
2: São Paulo tem cinema em shopping, tem cinema de rua, tem cineclube. E tudo isso reflete, claro, a nossa paixão pelo cinema. E essa paixão também passou de pai para filho, no caso do Mário e do River.
17: A gente compartilha a paixão por filmes, por cinema.
18: Isso.
17: E eu acredito que, assim, sempre teve indícios dessa paixão desde que eu nasci. Eu sempre assisti muito filme de animação, porque eu era criança, né? Mas meu pai sempre teve muitos DVDs também. Então eu sempre tive esse contato com o cinema de uma forma um pouco mais diferente do que eu via nas outras crianças. E eu acho que foi a partir lá dos 12 anos que eu realmente tive essa paixão assim intensa e essa fissuração pelo cinema, porque a gente começou a maratonar alguns filmes de diretores famosos, a gente começou a entrar nesses papos, porque meu pai gosta muito, e eu fiquei muito interessado, muito interessado.
6: Então, quando eu era pequeno, eu ia muito no cinema ver filme dos Trapalhões, né? Esse pessoal da minha idade, 50 anos, com certeza dessa época, e eu assistia muito filme, gostava muito de filme de terror, mas tinha medo. Minha mãe ficava contando os filmes de terror que ela assistia pra mim, como é que era, porque se eu assistisse eu ficava com medo. Então, desde pequeno, eu sempre me interessei por cinema, né? Então, era uma paixão que eu tinha desde pequeno. Cheguei a tentar fazer faculdade de cinema, mas acabei não continuando. Então, é uma paixão realmente que vem desde pequeno.
17: Eu tenho uma memória bem vívida, assim, de eu assistir Noiva Cadáver, do Tim Burton, que o meu pai gosta bastante. E é uma animação mais assustadora, assim, para uma criança de, tipo, 6, 7 anos. Uhum. Mas eu lembro que eu amava, eu ficava maravilhado. Mas só que daí, quando ele tentou me mostrar outro filme do Tim Burton, que era O Estranho Mundo de Jack, eu lembro de morrer de medo desse filme. Não sei porque exatamente esse filme me dava medo e o outro eu gostava bastante. Mas essa é uma memória muito vívida que eu tenho da minha infância e de filme de animação. Inclusive, a gente vai hoje no cinema juntos. A gente vai assistir Homem-Aranha Novo. Uhum. Mas a gente realmente tem essa tradição também. Desde que eu era criança, a gente ia muito no cinema. E a gente continua indo bastante no cinema. Sempre que a gente tem a oportunidade, a gente tá dentro de uma sala de cinema, porque eu sinto que é mais gostoso, assim, né? Compartilhar não só entre a gente, mas com o público geral, assim, é bem legal.
6: Desde pequena eu já percebia que era um parceiro mesmo, né? Já assistia filme junto, ficava lá na sala sentado, já assistindo as animações, depois assistindo os filmes. Então, desde pequenininho mesmo eu já percebia isso. Ao contrário do meu filho, né? Meu filho, ele gosta de cinema também, mas não tem essa paixão que nem o River, né? É bem diferente os dois.
17: Eu acho que construir uma relação nossa é muito especial, né? Eu acho que, independente, mesmo se a gente não tivesse cinema, acho que a gente ainda ia ter uma relação boa. Mas, realmente, o cinema, eu acho que deixou a gente muito mais próximo sobre as coisas, né? A gente conversa muito sobre cinema, a gente fica animado juntos por causa disso. E a gente sai juntos, a gente passa tempo juntos para assistir filmes. Não que a gente não passaria sem os filmes, né? Mas, não sei, eu sinto que
6: aproximou mais.
17: Aproximou bem mais, assim, porque a gente consegue se entender bem, né? Uhum.
6: Então a gente sempre tem alguma coisa para conversar de filme.
2: Legais essas histórias, né? É mesmo emocionante ver como o amor transforma e atravessa gerações, muitas vezes fazem os negócios crescerem. No próximo bloco, a gente vai ver outra maneira pelas quais os laços paternos ou parentais são criados. Muitas vezes, através da adoção, muitos novos formatos de família estão surgindo. E a gente também vai saber, através de um especialista, quais são os direitos de quem não tem o nome paterno no registro de nascimento. É daqui a pouquinho, já, no próximo bloco da Cidade é Sua.
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1: Estamos de volta com o programa A Cidade é Sua. No bloco anterior, a gente acompanhou histórias onde o conhecimento e a paixão atravessaram gerações. Mas nem toda a história de parentalidade começa da mesma maneira, especialmente aqui em São Paulo. Por mais que essa paixão de pai para filho aconteça e emocione tantas famílias, a realidade de muitos brasileiros ainda é bem diferente. Hoje, mais de 1,5 milhão de crianças no país não têm o nome do pai no documento. Por mais que São Paulo tenha avançado no reconhecimento voluntário de paternidade, desde 2020 são quase 200 mil crianças sem ter essa oportunidade de ter uma paixão herdada do pai. Mas esse cenário também é feito de recomeços e também de direitos. O reconhecimento, por exemplo, tardio de paternidade está cada vez mais simples e desburocratizado. Para entender esse cenário, o advogado Gianítalo Germani, pesquisador sobre direitos humanos e escritor de Onde Está o Pai, explica sobre esse cenário.
2: Hoje a gente tem cerca de 7% dos nascimentos sem o nome do pai na certidão. E isso é um número que veio crescendo nos últimos anos.
1: E a que se deve, professor?
2: Olha, ninguém arrisca uma explicação mais simplificada ou umas poucas razões. É um pacote, às vezes tem muito a ver com a crise econômica, com reconhecimento, com a estabilidade econômica das famílias. Mas um fator que influencia muito, conhecido e estudado na literatura, é o envolvimento ou pouco envolvimento dos pais com a ideia de paternidade. A ideia de que o homem é um cuidador tanto quanto a mulher, e isso deixa de ser valorizado. Infelizmente, é uma cultura do machismo, de que o homem não tem tantos cuidados quanto a... não deveria ter tantos cuidados quanto a mulher. Essa ideia precisa ser reformulada. É uma questão cultural, educacional, que precisa ser trabalhada. O homem se responsabilizar pelos trabalhos de cuidado da criança, tanto quanto a mulher. Daí, isso vem traslado do início, desde o reconhecimento da criança.
1: Sobre os relacionamentos homoafetivos e quando esses relacionamentos têm, por exemplo, processos de adoção ou de os casais resolvem ter filhos através de outros métodos, fertilização in vitro e tal. Como é que a legislação brasileira se acomodou com esse novo formato das famílias?
2: Hoje a gente tem a Constituição Federal se referindo à família e na literalidade falando em homem e mulher. Mas esse conceito ele já foi reinterpretado para além da literalidade já há muito tempo pelo Supremo Tribunal Federal, que reconhece que a família é um núcleo, pode ser unipessoal, pode ser um homem, uma mulher, dois homens, duas mulheres, pode ser, há várias configurações e todas elas são válidas como família. Então, tudo que nós falamos sobre família quando se pensa um homem e uma mulher também deve ser pensado para qualquer outra configuração familiar, os diversos aspectos de gênero

0: aumente de tempo, né? No caso das mulheres é de 6 meses, dos pais é de pouquíssimos dias, e há uma proposta aí de que essa licença seja maior, inclusive já estamos aprovando a progressão dessa licença. Como é que você vê essa situação?
1: O aumento da licença paternidade, que acabou de ser aprovado, foi sancionado dia 31 de março agora, recentemente, pelo presidente, a lei que foi votada pelo Congresso, aumentando a licença paternidade de inicialmente de 5 dias, que é 5 dias desde a Constituição de 1988, para um regime progressivo de 5 dias, os atuais 5 dias, para 10 dias em 2027, 15 dias em 2028 e até 20 dias em 2029. Embora com algumas travas, depende do atingimento de uma meta fiscal para serem implementados os 20 dias de 2029. Então, é um aumento. O Congresso Nacional andou, fez a sociedade progredir no aumento da licença paternidade e a diminuição desse grande fosso que era a diferença entre a licença da mãe e a licença do pai. Porém, nós continuamos com uma diferença muitíssimo grande. Hoje, se pensar que talvez se atinja 20 dias em 2029 versus a licença da mãe, que é muito maior, se nós olharmos essa diferença, é como se o Estado dissesse: as mulheres realmente têm um papel maior de cuidado que os homens. E enquanto a legislação disser isso, e essa grande desproporção, nós vamos ficar com uma chancela pública, quase, sobre essa iniquidade de gênero. E o que nós precisamos é avançar. O que houve agora no aumento da licença paternidade é um bom primeiro passo, que precisa continuar.
0: E por falar em transformar, o amor também encontra seus próprios caminhos com milhares de pretendentes na fila de adoção pelo Brasil. O estado de São Paulo se destaca nessa rede de afeto. Dados do Sistema Nacional de Adoção mostram que São Paulo lidera tanto o número de crianças acolhidas e disponíveis, quanto o total de adoções realizadas no país. São milhares de histórias que ganham um novo rumo por meio da escolha do coração, inclusive com um crescimento expressivo nas adoções feitas por dois pais. Um movimento que prova que a verdadeira estrutura de uma família é feita de cuidado, de presença e de acolhimento. E é dentro desse cenário que a gente encontra a história do Fernando, que adotou o Arthur, e conta pra gente um pouquinho de como foi esse processo. Conta pra gente, o Arthur agora tá com 10 anos, como é que foi o início do seu processo de chegar até o Arthur?
2: Ele se iniciou em 2012, um processo bem demorado de 4 anos. A gente foi conhecer ele em 2016, 4 anos depois que a gente entrou na fila de adoção. Foi uma decisão conjunta a mim e da minha esposa, por livre e espontânea vontade. Nós dois resolvemos fazer isso. A minha esposa foi atrás de toda a informação primeiro, né? Como é que fazia para adotar, como é que a gente... os caminhos que a gente tinha que seguir, né? Aí nós fomos até o fórum. E aí lá teve uma palestra explicando como é que funcionava, e aí nós resolvemos entrar na fila, junto com outras pessoas que estavam lá também. Aí preenchemos um monte de papel, tem um perfil que você coloca lá, aí depois você pode ir mudando, tem muita coisa.
0: É uma análise muito criteriosa, né? E, Fernando, eu fico imaginando assim, quando você pensa que você vai adotar uma criança, você pensa em como que esse vínculo vai acontecer. Como foi o seu primeiro encontro? Que idade o Arthur tinha quando vocês se conheceram? E como foi esse primeiro contato com ele?
2: Ele tinha menos de 1 ano quando a gente recebeu a notícia. Eu estava no trabalho e aí a gente recebeu a ligação do fórum para a gente poder conhecer ele, né? Aí eu pedi para que ligasse para minha esposa e logo depois do almoço a gente foi lá onde ele estava para poder conhecer ele. Foi assim uma coisa emocionante. Assim, eu não sabia como reagir, sabe? Eu fiquei meio que em estado de paralisia, mas foi muito bom. Essa paralisia foi boa. E eu respeitei o espaço dele. A gente foi lá, conheceu ele primeiro, viu se era isso mesmo, aí depois a gente foi passando foi indo lá todos os dias.

0: minha esposa foi indo lá todos os dias, tendo mais contato com ele. Aí a gente foi falando, a família também já sabia, né? A família aceitou uma boa, foi super tranquila. Foi super tranquilo esse processo de adoção. Eu fugi poucas vezes lá por conta do trabalho, mas eu sempre que dava pra mim ir lá com a minha esposa, eu ia junto com ela. No primeiro dia eu respeitei bastante o espaço dele, sabe? Deixei ele lá brincando. Minha esposa, ela foi mais... Eu procurei respeitar o espacinho dele, deixar ele chegar. E aí quando ele chegou, eu já peguei no colo, aí depois, na hora de ir embora, ele não queria sair do meu colo. Aí... Mas aí foi aquela... Como é que fala? Foi uma alegria, né? Foi o primeiro contato, foi assim. Ver ele engatinhando ali no chão, sabe? Foi bem legal. Mas assim, foi respeitar o espaço dele, os primeiros contatos.
1: Ô Fernando, quando é que cai a ficha de que você é pai? Porque acho que ao longo, quando é um processo biológico, você tem ali o período da gestação, você vai se acostumando com a ideia de que aquilo vai acontecer e tal. No processo de adoção também, você já se propôs a entrar nesse processo, então também você já vai se preparando. Mas quando é que cai a ficha? Você fala, ah, sou pai, agora vai.
0: Na verdade, isso podia acontecer a qualquer momento, né? Porque como era um processo de adoção, a ligação podia chegar a qualquer momento e a gente tinha que estar preparado, sabe? Mas a gente nunca tá, né? Pra mim, quando eu recebi a ligação, foi tipo... Foi uma surpresa, mas eu falei, nossa, agora você fica pensando, será que eu vou dar conta? Será que eu vou ouvir? Deu tudo certo, graças a Deus. Estamos aí com ele há 10 anos, mas foi assim...
2: Tem que estar preparado.
1: Bom, se a adoção é uma maneira de se constituir uma família mais além dos vínculos biológicos, ainda existe uma outra possibilidade de ser pai nos dias de hoje. O Tonani e o Hélio apostaram nessa possibilidade. E eu tô aqui com o Tonani e com o Hélio, que construíram uma família linda a partir de um desejo de quem? Quando começou?
3: Nossa, a gente vai entrar nessa pauta mesmo? Na verdade, assim, Stella, quem queria ter filho desde o começo foi o Hélio. E isso foi uma condição para que a gente conseguisse manter o nosso relacionamento. Ele chegou e falou assim, ou a gente tem filho, ou eu vou ter filho sozinho. Eu falei, então tá decidido, né? Vamos ter filho.
1: Muito bem, cartas na mesa, fica tudo claro.
4: Não, foi muito tranquilo. A gente, primeira ou segunda semana de namoro, eu já falei, ó, eu quero ter filho. Se você não quiser, a gente nem perde tempo. Aí ele ficou assim, assustado. E aí foi indo, aí teve uma base de convencimento, mas foi bom, mas cartas na mesa.
1: Gente, e a partir dessa decisão, existem mil caminhos possíveis. Como é que vocês escolheram a possibilidade da fertilização pro Felipe chegar pra sua família?
3: Olha, eu acredito que o Hélio pode falar com mais propriedade, porque como era um desejo dele, eu falei assim, Hélio, o que fizer sentido pra você, eu topo. Pra você, o que faz sentido?
4: E aí, na lua de mel... A gente tinha casado, foi fazer a nossa lua de mel em Las Vegas. Eu levei ele numa clínica de fertilização pra gente começar a conhecer o processo.
3: Achei que eu ia pra Las Vegas assistir Celine Dion, Backstreet Boys, Britney Spears. Ele me leva pra clínica de fertilização.
4: Depois eu...
1: já era uma viagem com intenção.
4: Já era uma viagem com intenção, mas eu levei pra ele ver todos esses shows. E aí a gente foi conhecendo um pouco do processo. E depois a gente descobriu que dava pra fazer no Brasil também. O que facilitava em um milhão a nossa vida, né? Porque você ter que ficar viajando e fazendo num país que a gente tem uma proximidade, mas não conhece, é muito diferente de você estar aqui e fazer aqui. Então, quando a gente descobriu que dava para fazer aqui, aí as conversas começaram a ficar mais sérias. Aí começou a engatar.
1: E eu não sei quais são os detalhes que vocês podem falar sobre, mas é um processo complicado, a escolha, como é que começa?
4: Então, na verdade, você escolhe um médico, você tem que ter uma amiga ou um parente até quarto grau que se dispõe a fazer a fertilização, a engravidar, desculpa, por você, né? Mas o processo em si, ele não é super complexo, ele é demorado, que é diferente, porque no Brasil a gente precisa da autorização do CRM dizendo que aquela barriga está apropriada a carregar o seu embrião, né? Agora, tirando toda essa parte burocrática, eu achei mais tranquilo, mas foi bem demorado.
1: E vocês já tinham essa pessoa disposta a fazer, participar desse processo com vocês?
3: Sim, foi uma amiga nossa, que inclusive a gente agradece, assim, eternamente, porque os casais homoafetivos, a única forma, né, de dois homens terem um filho é uma amiga ou alguma parente se disponibilizar para realizar o nosso sonho. Então foi um processo que a gente acolheu ela durante todo o processo. A gente também precisou ser acolhido porque o bebê não tá com a gente, né? Então a gente fala que de um dia pra noite aparece uma criança, né? Não foi do dia pra noite, a gente demorou 4 anos, mas diferente dos casais heterossexuais, a gente não acompanha aquela coisa tão próxima, né, a barriga, mas nos encontros com o médico, nos encontros com a nossa amiga, mas mesmo assim foi a jornada que pra gente fez sentido. Porque assim, como a nossa jornada foi bem desafiadora e nós fomos o primeiro casal, a gente começou o processo em 2019, então a gente não tinha nenhuma informação, né, o que a gente tinha de informação era Paulo Gustavo, que era a nossa referência de paternidade. A gente não tinha Instagrams ou outros pais aqui que tivessem história para passar para a gente. Então, durante essa jornada de 4 anos de fertilização, a gente optou por abrir um Instagram para compartilhar com as pessoas a nossa jornada, e isso acabou virando um livro também, que a gente pretende lançar no ano que vem, que é a jornada de dois homens na paternidade homoafetiva, né, na criação biológica. Então, assim, a gente começou a criar esse perfil mais para mostrar as nossas dificuldades, o nosso dia a dia. Isso foi crescendo, crescendo, crescendo, que hoje a gente ajuda outros casais que não sabem como começar a iniciar essa jornada da paternidade.
1: Perfeito. O Felipe agora tá com qual idade?
4: Ele tá com 3 anos e meio.
1: Ele já entende essa estrutura familiar? Vocês explicaram para ele como foi o processo de produção do Felipe?
4: Não, a gente, assim, em detalhes não, mas ele já perguntou se ele saiu da minha barriga na semana passada, aí eu falei que não, que ele saiu da barriga de uma amiga do papai, e pra ele tava tudo ótimo. Então eu acho que assim, a gente leva com leveza essa questão. Ele pergunta na época do Dia das Mães, e minha mamãe? A gente fala, você não tem mamãe, você tem dois papais, é muito mais legal do que de passagem, porque pai é mais bagunceiro. Mas também a nossa terapeuta já falou pra gente algumas coisas que a gente pode perguntar pra ele, que ele tem feito esse papel bem melhor do que eu das perguntas que a gente faz pra ele entender se tem uma diferença entre pai e mãe ou não. E aí, fala aí.
1: Porque eu acho que deve chegar aquele momento na escolinha onde os amiguinhos vão falar: mas você não tem mãe? Você tem dois pais? Como assim? Você é adotado, né? Eu acho que deve pintar um monte de perguntas na cabecinha das crianças, né?
3: Nesse momento, eu acredito que é muito cedo, né? As crianças ainda, pra eles, tem o Hélio Tonani, tem gente que tem duas mamães, então as configurações são diferentes, mas vai chegar sim esse momento que a gente vai precisar ter um pouco mais de clareza. Mas eu pergunto pra ele, né? Quando ele fala assim: ah, cadê a minha mamãe? Aí eu falo: eu não posso ser sua mamãe? Ele fala: não, porque mamãe tem brinco. Aí eu falei: ah, então entendi. Então, se eu colocar um brinco, é você mamãe? Aí ele para e pensa. Eu vou falar assim: ó, Felipe, mamãe e papai são as pessoas que dão amor. Então, se eu dou amor pra você, se o papai dá amor pra você, não tá bom? Ele: tá bom. Então, se eu dou amor pra você, eu sou mãe, eu sou pai, eu sou os dois. Ele: tá bom. E sai brincando. Então, pra ele, assim, tanto faz.
1: Gente, como vocês falaram, não tinha referência de outros processos parecidos antes, então eu imagino que vocês estejam descobrindo no dia a dia como fazer. Até agora, quais foram os principais desafios que vocês encontraram desde o começo e já na criação do Felipe em casa?
4: Nossa, são muitos desafios. Eu acho que o primeiro é a adaptação da rotina, da gente entender que a vida mudou. Apesar de eu ter prometido para ele que não ia mudar nada, mas mal sabia eu que ia mudar muito a nossa vida para melhor, né? Mas a gente tem um desafio de como criar, como educar, o que a gente pode falar, o que a gente não pode falar para ele. Ainda mais sendo dois pais, a gente tem um conhecimento do lado mais masculino, vamos dizer assim, e aquele lado mais feminino que tem normalmente a mãe tem, a gente acaba absorvendo das nossas avós, das nossas mães, né, das avós do Filipe, ou das professoras. Elas trazem pra gente com muito amor e carinho como a gente tem que lidar dependendo da situação, porque a gente às vezes fica meio perdido a hora que ele começa a falar das partes íntimas femininas, que ele vai aprendendo na escolinha, mas ele não tem uma vivência aqui em casa tão grande com isso, né? Então isso é delicado e a gente vai perguntando, e as pessoas têm muito amor e carinho para responder pra gente. Isso que eu acho que faz a diferença na educação.
1: Falamos dos desafios da criação. Vocês encontraram desafios burocráticos no processo?
3: Assim, existe toda uma burocracia, mas para nos proteger, né? Então tem toda a parte jurídica de cartório, isso é necessário porque é um processo relativamente novo no Brasil. Eu não digo que foi difícil, foi desconhecido por nós. Então é algo que a gente foi descobrindo durante todo o processo e que hoje a gente ajuda outros pais a encurtarem esse caminho, porque o nosso caminho foi muito longo por falta de conhecimento, né? Então quando você é pioneiro, você acaba tendo que cortar a árvore para todo mundo passar. Então o Hélio ficou mais à frente dessa parte burocrática, eu fico mais na parte emocional, na parte do acolhimento, mas eu acredito que a burocracia ela é importante para proteger todo mundo que está envolvido, o médico, a barriga solidária, os pais, a criança. Então a burocracia ela existe, ela é necessária, e assim como um processo de adoção ou até de fertilização in vitro para casais héteros, existe isso pela proteção de todos os envolvidos.
1: Bom, vocês têm uma página do Instagram, vocês estão lançando um livro, isso quer dizer que vocês têm aí, vocês já são referência para outras famílias que vão seguir esse caminho, mas o que é que vocês podem dizer para os nossos ouvintes e espectadores da TMC nesse Dia dos Pais?
4: Olha, primeiro, feliz Dia dos Pais, né, que é um momento incrível para nós. Quem tem esse sonho, não desista, para a gente não foi fácil, foram 4 anos perseguindo esse sonho. E deu certo, ou seja, sempre existe um jeito. Se não for a fertilização, tem a adoção, tem o método tradicional, mas é uma emoção tão grande, é um amor tão incondicional que a gente vive, que faz bem, sabe? A gente pode demorar para se acostumar, a gente pode se acostumar muito rápido, mas é uma coisa tão gostosa de viver. Ser pai me fez ser mais feliz.
3: Ah, que lindo! Ai, como eu gosto de ouvir ele falando isso. Olha, eu acho que assim, falar para os pais, agora eu quero passar um recado não só para os pais, mas para todas as pessoas que estão assistindo. Um dia, o seu filho, ele vai encontrar com o nosso. E o nosso filho, ele é filho de 2 papais. Então, comece já na criação da sua família, mostrar que existem famílias diferentes, que tem famílias de 2 mamães, de 2 papais, e que isso é tão legal quanto a sua família, porque você aceitar o diferente é você incluir pessoas que estão começando a jornada, né? Então, para o Filipe, a configuração familiar dele é essa. Quando ele encontrar com uma outra configuração, vai ser legal. Da mesma forma que o seu filho, quando encontrar 2 papais, vai ser legal também. Então, mostre a diversidade e todas as cores que existem nesse mundo, porque aqui só tem amor para a gente dar.
1: E esse foi o programa Cidade é Sua de hoje, dedicado ao Dia dos Pais. Lembrando que o pai é aquele que faz todos os dias uma escolha de carinho, cuidado, afeto. Sejam os pais que passam os seus conhecimentos de geração para geração, que incutem um amor em seus filhos por alguma coisa, que ensinam o respeito e a consideração pelos demais. Os pais de sangue, os pais adotivos, os tios que são pais, os avós que são pais, os vizinhos que são pais. As mães, que muitas vezes fazem papel de pai também. A todos vocês, um feliz Dia dos Pais.
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6: A atriz Cláudia Raia começa neste mês a turnê nacional com o espetáculo Tarsila, a Brasileira, sobre a vida da artista. O musical chegará nas principais capitais do país, como Rio de Janeiro, BH, Curitiba, Recife, Porto Alegre e também Salvador. Além de voltar aos palcos paulistanos em janeiro de 2027. A Estela Ribeiro acompanhou uma tarde de ensaios e conversou com o elenco sobre os ícones do modernismo no Brasil.
1: Ela nunca foi propriamente dita feminista, mas se a gente for traçar um paralelo, a gente consegue ver muita coisa que ela conquistou para muitas mulheres hoje em dia.
7: Com certeza, eu acho que se não houvesse Tarsila, mulheres como Tarsila, nós não estaríamos aqui. Como é que você considera uma pessoa feminista? Com todas as atitudes dela, uma mulher que se separou em 1913, porque ela foi massacrada por todas as atitudes que ela tomava. Imagina, ser mulher e artista em 1920. Ela se tornou uma artista depois dos 30, que também tinha o etarismo. Então, era tudo junto, imagina. Uma mulher artista mais velha. Ela traz o legado dela e a gente carrega com a gente a história dela. 2 coisas que eu acho que a gente tem em comum. A força da realização, que é uma coisa bem característica de nós duas, e não largar de mão o propósito dela. Ela queria ser a pintora da terra dela, a pintora da gente dela. E eu, no meu propósito com o teatro musical, desde o começo, né, sabendo que esse gênero ia vingar, o trabalho pelas mulheres que eu faço, pelas menopausadas, pela liberdade feminina, pelo prazer feminino. Então tudo isso eu acho que é muito parecido com ela. E é aí que eu me agarro para conseguir fazer essa personagem.
1: Jarbas Homem de Melo, Oswald de Andrade. Isso. A sua relação com a Cláudia, a gente percebe de todos os ângulos, e até vocês expõem isso na mídia, é uma relação de muita parceria. A gente vê vocês dois apoiando um ao outro. Você acha que essa relação é parecida com a do Oswald e a da Tarsila? Tinha essa admiração e essa parceria?
8: Eu acho que sim, eu acho que tem uma simbiose. Acho que dá uma imitada a vida real com o espetáculo. Porque foi realmente a fase mais profícua dos dois. Né? E eu acho que a minha parceria com a Cláudia, desde que a gente começou essa relação lá em 2011, eu acho que também deu uma explodida assim, né? Na nossa relação e na nossa parceria e na arte também. Eu acho que as melhores coisas que a gente fez, eu acho que foi nessa fase também. Então eu acho que tem uma simbiose aí.
1: Porque a gente vê os áudios, tem até uma cena ali onde ele mostra uns ciúmes, né? Porque a Tarsila ficou muito conhecida e muito assediada por grandes artistas na Europa. A gente tem ali a cena do ciúme. Você acha que em algum lugar esse ciúme passa por um recalquezinho de ver uma mulher brilhando, especialmente naquela época onde a sociedade era ainda mais machista do que é agora?
8: Ah, com certeza passa por aí, sim. E a Tarsila era uma mulher muito bonita, muito desejada por todos, uma mulher muito elegante, né, com finos tratos e tal, e uma artista maravilhosa que foi reconhecida lá fora antes de ser reconhecida aqui, né, na França, antes de ser reconhecida no Brasil. Mas com certeza passa por esse machismo, por essa propriedade, né, que ele achava que tinha sobre ela.
1: Ivan Parente, que é Menotti Del Picchia e...
9: Menotti Del Picchia, Cocteau, Jean Cocteau e o Valdemar. Adoro criar personagens, adoro encontrar maneiras, maneirismos diferentes, tipo de voz diferente. Assim, eu vivo pra isso. Assim, vivo. E aqui eu tive essa oportunidade de fazer três personagens, que o Menotti Del Picchia, que ele é todo certinho, não sei, o Cocteau, que é uma pessoa maluca e tal, e esse Valdemar, que ele é um matuto, né? É um cara mais simples e mesmo assim entrega, ele tem uma grande responsabilidade no segundo ato, né?
1: Renato Caetano vive o Mário de Andrade. E aí, mergulhar nesse personagem, nessa coisa histórica, um momento importante que foi modernismo no Brasil. Você já tinha tido contato com esse universo?
10: Sim, porque eu venho das artes plásticas. Então, na faculdade a gente passa lá pela Semana de 22, Tarsila. Mas agora esse mergulho, essa verticalização em cima desses personagens é a primeira vez. E confesso que, junto com os meninos, com a Cláudia e tudo mais, tenho descoberto coisas que nem na faculdade eu soube, assim. Essa negritude, esse lugar histórico desse cara tão letrado e que desenhou o modo que a gente fala hoje, né, de nosso olhar, assim, é um presente, tá sendo um presente.
1: E tô com a Anita Malfatti, que é vivida pela Keila Bueno. Como foi esse processo de criação? Eu vejo que você usa um lenço, porque a Anita tinha uma deficiência, né?
11: Sim, foi bastante difícil, gente, porque pode não parecer, né, mas a gente, quando imobiliza uma das partes do nosso corpo, a gente muda completamente o equilíbrio. Eu sou uma pessoa, sou bailarina, né, então toda a minha expressão é física. Então eu tive que imobilizar o meu braço direito, que a Anita tinha uma peculiaridade. E ela usava, para suavizar a imagem dela, lenços. Então você praticamente não percebia que ela tinha essa característica, né? Então ela aprendeu a escrever e a pintar com o braço esquerdo. E eu também tive que aprender, né? E até hoje eu ainda estudo, né? Pra eu não imobilizar todo o meu corpo, porque a gente tá atuando, né? É um processo que ainda tô falando com a Anita aqui.

0: Liane Maia, vive dona.
1: Olivia Guedes Penteado.
0: Que é uma grande mecenas e uma grande amiga da Tarsila, né?
1: Muito, muito amiga, amiga do Oswald também, Anitta também. É, foi a maior mecena, gente, do nosso país, do movimento modernista. Ela viu um Brasil antes do tempo. Por isso que eu costumo dizer que ela era uma mulher à frente do seu tempo. Ela ficou viúva, né? Com 30 anos, e a partir dos 30 anos, em vez de casar de novo, ela começou um movimento modernista. Olha que mulher à frente do seu tempo. Mesmo porque a gente sempre vê uma coisa da sociedade, uma mulher snob, não era, era uma mulher simples, é uma mulher que vivia no Mário de Andrade, no Oswald, na Tarsila, uma possibilidade de se reinventar o Brasil, de se conhecer. Ela dizia, não há cultura maior do que conhecer o próprio país.

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5: Olá, seja muito bem-vindo, muito bem-vinda a mais um Dinheiro TMC. Começando agora para todo o Brasil, para você que gosta de saber um pouquinho mais sobre finanças de um jeito simples, direto, sem aquele economês que mais atrapalha do que ajuda, vamos combinar. Eu sou o Thiago Matheus e na próxima hora tô com você recebendo grandes convidados, falando de um tema muito importante, é claro, ajudando a você ser o melhor amigo do seu bolso. Ó, nesse final de semana, você já sabe, é celebrado, é comemorado o Dia dos Pais. Então, para celebrar esse dia, hoje o Dinheiro TMC vai falar sobre quanto custa financeiramente ser um pai, né? Quanto a presença de um pai no crescimento do filho também vai gerar um filho responsável, com saúde mental, mas também com saúde financeira. Cada vez mais é importante. Então você já participa com a gente através do nosso WhatsApp 11 972 21 1001. Você é pai? Tem dificuldade aí com as contas da criançada, dos filhos? Ou você ainda é filho, vai presentear o pai nesse fim de semana? Manda aí pra gente também, compartilha os ensinamentos que você recebeu do seu velho pai pra gente colocar aqui no ar. 11 972 21 1001. E a gente já começa o programa em grande estilo, hoje conversando com o professor Reinaldo Domingos. Nada mais, nada menos do que Reinaldo Domingos, que é PhD em educação financeira e vai ajudar a gente aqui a calcular quanto custa ser pai no Brasil e se o pessoal tá dando uns caminhos meio que errados por aí. Reinaldo, bem-vindo, obrigado pela participação.
6: Thiago, querido, obrigado por estar aqui com você, uma honra, né? Um prazer estar aqui na TMC, você que está aqui ao vivo conosco, certamente vai gostar, porque também sou pai, opa, e também avô. Sabe aquele pai doce?
5: Pai duas vezes.
6: Sou eu, pai duas vezes, né? Então eu fico aqui muito lisonjeado e feliz de estar aqui para contribuir com a educação do comportamento financeiro para esse bolso da família brasileira.
5: Pai educa e avô estraga, é mais ou menos isso, pai, Reinaldo? Ou não é bem assim?
6: Puramente verdade. É. Pai educa e avô deseduca. Por quê? Porque é o momento que o avô quer toda a atenção e pode ter certeza. Entre o pai e o avô, muitas vezes a criança fala assim: eu quero ir para casa do vovô e da vovó. Por quê? Porque lá eu posso fazer tudo que eu quero. Ele me dá chocolate, ele me dá bala, ele me dá sorvete, enfim. É muito por aí.
5: É muito por aí. Vamos falar de um seguinte fator, Reinaldo. Quando a gente fala que pai custa caro, cada vez mais está caro ser pai no Brasil, a gente associa aos dias atuais. Antigamente era diferente, porque a gente via famílias maiores. As famílias tinham, né, 3 crianças na família, pai e mãe tinham 4 filhos. Hoje, malemar, você vê um casalzinho lá, né? Verdade. Talvez filhos únicos é a grande maioria, não sei se é a grande maioria, eu não tenho esse dado, mas dá para comprovar que é caro ser pai, ser mãe nesses tempos atuais. Quando a gente traz isso, hoje os principais gastos de uma família precisa considerar o quê? Para a gente colocar na prática, é desde a chegada do filho, é até a adolescência. O gasto com um filho, ele pega por qual período?
6: Então, quando a gente pretende ter um filho, de preferência, é um plano novo dentro da família. É um orçamento que vem de vez, se a gente colocar um percentual aqui, é de 30% a 40% a mais no orçamento quando a chegada de um filho. Então, imagina que eu tenho um orçamento lá de R$5.000 por mês, eu sei que estava pagando tudo, né, minha conta, as contas de alimentação, vestuário, viagem, enfim, lazer. Mas da chegada de um filho, tudo muda. Por isso tem que ser planejado. Ele vai tirar pelo menos 30% desse orçamento. E quem está preparado para isso? Dificilmente a família se prepara, Thiago. E aí é que entra o ponto. Nós precisamos ter a educação desse comportamento financeiro. É quase tirar uma fotografia e falar assim, o que eu estou ganhando, o que nós estamos ganhando, porque geralmente são os dois trabalhando hoje, a mulher e o marido, o pai e a mãe, eles têm um orçamento. Esse orçamento financeiro é que precisa ser realmente organizado. E aí é que entra a educação do comportamento financeiro. Nós precisamos saber quanto ganhamos e quanto gastamos. Para onde está indo esse dinheiro? Quase sempre a família está no equilíbrio financeiro. Ganho 5, gasto 5. Ganho 10, gasto 10. Como é que eu entro com 30% novo de um investimento maravilhoso que é o filho? Eu preciso fazer reduções, excessos, gastos. E por incrível que pareça, na educação do comportamento financeiro, nós temos já pesquisas que mostram de 30 a 40% de excesso e desperdício dentro dos nossos lares. Então, papai e mamãe, você que está planejando ter seu filho, pode ter certeza que é possível. Agora precisa fazer uma faxina financeira nos gastos e excessos e desperdícios.
5: É isso que eu ia perguntar. Por que que as famílias não se preparam a princípio para tentar manter aquele padrão de vida? Nunca ninguém quer descer um degrauzinho?
6: Pois é, Thiago. Eu estou na 20 e poucos anos na educação do comportamento financeiro, pioneiros nessa área, autor de mais de 110, 120 livros hoje de educação financeira. E eu tenho certeza que a falta da educação do comportamento financeiro, que nossos avós, pais, nossos ancestrais não tiveram nenhuma informação. Uhum. Trata-se de uma disciplina nova que acabou de entrar dentro das escolas porque nós não aprendemos. Então, os nossos pais, os nossos avós, enfim, não aprenderam nada sobre como exercer esse papel de dinheiro que entra e dinheiro que sai. O dinheiro foi visto como prêmio e dinheiro é meio, não é prêmio. Então, a gente precisa construir novamente essa relação. Por isso, quando a gente fala desse momento de datas comemorativas, dia dos pais, dia das mães, Natal, dia da criança, os aniversariantes. Imagina, seu filho tem aniversário para pelo menos 30 lugares que ele vai ter que ir levar presente. Então, tem toda uma conjuntura depois que você tem o seu filho. Porque o seu filho está indo em 30 festas que antes não ia. Então, isso aí está dentro desse orçamento. Então, a chave do gol aí, o planejamento, vem por meio de um orçamento financeiro, que é o GPS da vida financeira da família.
5: Isso é bom, hein? GPS da vida financeira da família.
6: Maravilhoso. Porque o GPS, porque ele dá a direção. E quando a gente fala em orçamento financeiro, as pessoas geralmente falam assim, Thiago, é o que ganha menos o que gasta, se sobrar faz, se faltar vai no crédito. Não. Não é esse orçamento que nós estamos ensinando, porque eu alcancei a minha independência financeira aos 37 anos de idade. Vindo do interior de São Paulo, fui camelô, auxiliar de camelô, morei em pensão e alcancei a minha independência. O que é estar independente? É não precisar trabalhar o resto da sua vida, com 37 anos de idade. Por isso eu escrevi meu primeiro livro, Terapia Financeira, onde traz a metodologia da SOP, que começa pelo diagnóstico, começa por uma fotografia, e essa metodologia traz exatamente um orçamento diferente, que é o que ganha, mas eu não vou primeiramente para os gastos, eu vou primeiramente para uma aposentadoria que eu tenho que guardar dinheiro para ela, para os meus sonhos de curto, médio e longo prazo, para as minhas prestações, para uma reserva estratégica e depois vem os gastos. Então é preciso, quando nós temos nossas crianças, nossos filhos, e como pais responsáveis, provedores da família, nós precisamos mudar o modelo mental de como administrar os recursos de entrada e de saída. No verso desse livro, aí em cima tem uma frase importantíssima que eu acho que você pode perguntar para os nossos ouvintes.
5: Ó, se a partir de hoje você não recebesse mais o seu ganho mensal, por quanto tempo você conseguiria manter o seu atual padrão de vida? Acho que essa pergunta deixa muita gente com a pulga atrás da orelha. Tá aqui na parte de trás do livro Terapia Financeira do Reinaldo Domingos. E aí?
6: Então, esse orçamento, que é o GPS financeiro, ele precisa ser mudado as prioridades da nossa vida. O que nós viemos fazer aqui na Terra, papais? Né? Nós viemos aqui ser felizes, em primeiro lugar. Mas não só pagadores de contas. Nós vamos pagar contas, tá claro, mas eu não preciso mais só pagar contas. Mas o que nós aprendemos? Quando criança, vamos lá, vou com você mesmo, Thiago. Quando criança, você pegou recursos financeiros dos seus pais para comprar bala, sorvete, chocolate, alguma coisa você fez, sim ou não?
5: Com certeza.
6: Então você já teve mesada. Como assim? Eu não tive mesada regular, eu tive mesada espontânea e chamada mesada voluntária. Esse dinheiro você foi comprar, você gastou.
5: Sim.
6: E aí você mais jovem, continuou gastando. Primeiro emprego, primeiro dinheiro, uma bolada de dinheiro que eu recebo no primeiro emprego. O que, que eu faço? O mesmo hábito, o mesmo comportamento. Gasto tudo.
0: Vou e gasta.
6: E vem um crédito junto. Aí começa o cheque especial, aí começa um cartão de crédito, aí começa tudo vindo para você como oportunidade. Oportunidade de também ter dinheiro, mas não dinheiro seu, dinheiro do terceiro, que chamamos de crédito. Esse crédito chamamos de dívidas. Essas dívidas hoje, somadas à ineficiência da vida financeira de grande parte dos pais desse país, estão inadimplentes. 83 milhões de brasileiros inadimplentes.
0: Muita coisa.
6: Não pagam suas contas muita mais. Coisa. Aí como é que eu faço para ter um dia dos pais bacana? Esse é o ponto. É possível? Sim. Mas é preciso ter consciência financeira.
0: Muito bem. Reinaldo Domingos, aqui conosco, PhD em Educação Financeira. Daqui a pouquinho eu tenho boas perguntas, viu, professor?
6: Opa!
0: Para fazer para você e principalmente para os pais que estão ouvindo a gente aqui na programação desse Dinheiro TMC especial. Mas antes, a gente dá um tempinho aqui nessa pausa, nessa conversa, para circular pelo nosso Brasilzão, para saber como que as pessoas estão se planejando para manter as contas em dias. Vamos para mim, Gerais? Vamos começar com os mineiros, que sintonizam 88.7 aqui no FM. O nosso repórter Júnior de Castro vai mostrar pra gente, viu, professor? Quanto custa ser pai em Minas Gerais?
7: Uau! Ser pai é um investimento para a vida toda. Além de tempo de qualidade, afeto, cuidado e as despesas do dia a dia, o planejamento financeiro é essencial na hora de ter filhos. Mas você já parou para pensar quanto custa criar um filho hoje em dia? Pois é, eu conversei com o Gabriel Castro, analista de investimento do Grupo MID, que conta tudo pra gente.
8: Bom, os estudos mais recentes feitos com dados do IBGE mostram que criar um filho até os 18 anos vai te custar, no mínimo, R$240 mil. Já na classe média, a conta passa para mais de R$500 mil. Para colocar em uma perspectiva de valor, o filho custa ali, no mínimo, um apartamento. E essa despesa não acaba ali quando ele faz 18 anos. A fase da faculdade é uma das mais caras nesse trajeto. Mas os dados que quase ninguém te contam é justamente o impacto da inflação. Quem tem filho paga basicamente uma inflação ali maior do que os outros, justamente porque a inflação roda ali por volta de 5%. Já a mensalidade escolar subiu quase 10% agora em 2026.
7: É isso, ter filhos não é brincadeira, é responsabilidade de gente grande. Mas para os papais de plantão, se a organização financeira for bem pensada, é possível sentir menos no bolso.
8: R$200 por mês guardados desde o nascimento, rendendo os juros por 18 meses, viram um fundo de faculdade de verdade. Agora, se deixar para poupar quando o filho tiver 15 anos, aí não tem mágica que resolva. A mesma coisa serve para quando você se casa e planeja ter filhos daqui a alguns anos. E fica a dica também que pouca gente conhece. Por lei, a escola é obrigada a mostrar a planilha de custos que justificam o reajuste. Ou seja, se os pais pedirem, a escola é obrigada. Então peça, que é um direito seu.
7: Tá aí, dicas dadas, agora é só se organizar. E um feliz Dia dos Pais para todos os papais ligados aqui na TMC.
0: Valeu, Júnior. Obrigado pelas informações. E, ó, criar um filho no nosso Brasil, ele pode comprometer, como o professor já falou agora há pouco, até 30% da renda familiar. E muita gente não está preparada. O nosso repórter Luiz Fernando mostra como pequenos hábitos de consumo e também a falta de planejamento financeiro podem encarecer ainda mais a conta das famílias nas capitais do sul do nosso país. Chamando Curitiba agora em 100.3 no FM.
9: Dia dos Pais chegando e o orçamento das famílias entra em evidência. Mas além do presente para essa data, o que chama atenção é o desafio financeiro ao longo do ano todo. Criar um filho no Brasil, do nascimento até os 18 anos, exige um investimento que varia entre R$240 mil e mais de R$3,5 milhões, consumindo em média 30% da renda nas casas. Em capitais da região sul, onde o custo de vida acaba sendo mais elevado, uma simples ida ao mercado pode pesar ainda mais no bolso. Quem explica esse impacto é o professor Emerson Mainardes, da FEAUSP.
10: No supermercado, a recomendação é não levar crianças. Né? Um casal, por exemplo, sem uma criança, né, gasta um valor. O casal com uma criança gasta outro. Tá? É em torno de 20% a 25% a mais numa compra acontece quando uma criança está junto.
9: Para evitar que o impulso do consumo se torne um hábito compulsivo no futuro, o especialista aponta que a educação financeira precisa fazer parte da rotina da família desde os primeiros passos da criança.
10: O que nós chamamos de literacia financeira ou alfabetização financeira começa desde que a criança começa a falar e andar. Quando eu convidava a minha filha para ir comigo na panificadora, ela falava assim: ah, pai, posso comprar uma coisa para mim? Ela: pode, vou deixar você comprar porque você está me acompanhando. Aí ela chegava com duas. Ela falava: ah, pai, eu não estou sabendo qual escolher, não sei o quê. Veja, dependendo do pai ou da mãe, vai levar os dois. Agora, eu tomava uma posição diferente. Eu falava: não, você pode escolher. É um. Né? E você vai ter que aprender que é um. Você vai ter que fazer escolhas ao longo da vida.
9: No Brasil, 8 a cada 10 famílias declaram ter algum tipo de dívida. E a inadimplência já atinge 81 milhões de brasileiros. Um reflexo direto do alto custo de vida e de uma cultura que ainda prefere o improviso na hora de planejar as contas.
10: O brasileiro, ele não é bom em planejamento, ele nunca foi bom em planejamento. Ele é bom de resolver, né? É o tal do jeitinho brasileiro, dá jeito. Mas ele nunca foi bom em fazer um planejamento. Então nós temos que mudar essa cultura e começar a preparar os nossos jovens para que eles saibam como conduzir a vida deles. Os efeitos que tem de uma alfabetização financeira desde a infância são muito favoráveis para a própria criança e para o próprio jovem, né? Que depois vai ter que assumir os seus próprios compromissos, né?
9: Neste Dia dos Pais, mais do que dar presentes, o melhor investimento para o futuro da família pode estar na organização do orçamento e no exemplo da gestão do dinheiro dentro de casa.
0: Valeu, Luiz. Obrigado pelas informações. Oh, a chegada de um filho é um fato transformador, a gente sabe disso, mas exige todo um preparativo financeiro. O professor falou agora há pouco também, o custo de criação se espalha ao longo de quase 2 décadas. Tem que pensar muito bem disso lá atrás, lá no começo. O repórter Júlio Andrade detalha quanto que isso representa em orçamento doméstico. A gente faz conexão com o Recife 92.7.
11: Os valores mensais na criação de um filho pode variar conforme o padrão de vida e as escolhas de cada família, mas fica na faixa média mensal de R$ 2.000. Quando a gente fala no primeiro ano de vida, esse montante fica entre R$ 25.000 a R$ 60.000, com enxoval, fraldas, alimentação e saúde. Bom, a educação fica entre os maiores pesos no orçamento de longo prazo e pode representar cerca de até 40% do custo total. Lazer e imprevistos também entram na lista de despesas. Dados do IBGE e da Fundação Getúlio Vargas mostram que famílias brasileiras de classe média gastam, em média, R$ 600.000 para criar um filho até a maior idade. Famílias de renda mais alta, que optam por escolas particulares de ponta e atividades extracurriculares, podem ultrapassar R$ 1.200.000.
0: Valeu, Júlio. Um abraço para você. Agora para o Rio de Janeiro, onde a sintonia é 101.3. Grandes centros urbanos, como o Rio, inclusive, podem ter custos 50% maiores que outras regiões. Mensalidade escolar na Zona Sul da capital fluminense, para você ter uma ideia, ela pode chegar a quase 3 salários mínimos. A Júlia Novaes tem mais informações para gente.
12: Quanto custa ser pai no Brasil? O valor não é exato e no Rio de Janeiro é ainda mais inflacionado por questões geográficas e sociais. Grandes centros urbanos costumam ter custos de vida mais altos, que podem ser até 50% maiores em comparação com outras regiões. Em bairros considerados seguros e com boa infraestrutura escolar, o aluguel de um imóvel com 3 quartos se torna proibitivo para boa parte da classe média. Em Botafogo, na zona sul da capital fluminense, uma pesquisa da reportagem TMC revelou que a mensalidade de um conhecido colégio da região pode custar R$ 4.800. Já uma aula de violão pode chegar a R$ 250 como projeto complementar escolar. Os custos com transporte e alimentação fora de casa também apertam o orçamento das famílias fluminenses. Segundo levantamentos de consultorias financeiras e institutos de pesquisa, os valores totais estimados para criar um filho até os 18 anos em todo o Brasil oscilam entre R$ 50.000 e R$ 2 milhões. Essa variação ocorre porque cada família possui uma realidade distinta. Em média, famílias da classe C podem gastar entre R$ 400 e R$ 1.500 mensais por filho. Já na classe A, esse valor pode ultrapassar R$ 10.000 mensais, considerando educação bilíngue e atividades extras.
0: Valeu, Júlia. Obrigado pelas informações. Esses foram nossos repórteres, viu, professor? Espalhados aí pelo Brasil e trazendo aí um panorama específico, aquelas características de cada região do nosso país. Mas acho que, no geral, independente se está no Sul, no Nordeste, Centro-Oeste, dá para dizer que os pais se preocupam em dar tudo para os filhos. Como o professor falou agora há pouco, as outras gerações, elas não tiveram orientação financeira, educação financeira. E talvez eles querem compensar o sofrimento também de infâncias antigas.
6: Claro.
0: Para que o filho não tenha nenhum tipo de necessidade de falta hoje em dia, né, professor? Agora, do ponto de vista da educação financeira, como que o senhor enxerga isso? Qual que é a diferença de oferecer conforto? Qual que é a diferença aí de criar um filho com muitos bens, sem ter necessidade, mas também, por outro lado, o filho não aprendeu o valor do dinheiro. Essa linha fica muito próxima uma da outra, professor?
6: Dinheiro é meio, né, Thiago? Você vê que todos os nossos repórteres, e no Brasil inteiro, você percorreu praticamente todas as regiões do Brasil, e você vê que não muda muito a situação. Lógico, temos lugares muito mais, né, custam muito mais, até pela região. Aí tem a classe A, B, C, D, e depende da classe social. Mas todas elas, diante dos seus ganhos, têm uma relação direta com o impacto no seu orçamento financeiro. Então, o que que nós precisamos entender aqui? Nosso recurso financeiro, tá uma palavra, uma frase, né, um slogan que até se tradicionalizou no passado. Dinheiro não aceita desaforo. O dinheiro não aceita desaforo.
0: A gente já ouviu isso aos montes.
6: Mas ele continua sendo atual. Por que essa frase continua sendo atual? Porque, na verdade, nós temos hoje uma dificuldade de lidar com esse recurso financeiro, que é o meio. Então, ninguém nos colocou de uma forma organizada o que fazer com esse recurso, que é o escambo. O dinheiro é só um alinhamento. O dinheiro não é absolutamente nada mais do que, olha, antes nós tínhamos lá, eu trocava esse celular por essa água, né? Logicamente o celular é mais caro, mas se eu tiver água no deserto, a água é mais cara do que o celular. Com certeza. Depende do contexto.
0: Exatamente.
6: Isso é muito importante. Por quê? Porque nós temos que analisar o que que nós estamos fazendo com o nosso recurso financeiro. Então, por que que nós temos grandes dificuldades? Porque, diante, voltando na metodologia da SOP, o diagnóstico é tirar a fotografia para entender para onde está indo aqueles 30% jogando no lixo lá de excessos e desperdícios. Mas tem um segundo pilar, que é o sonhar, que é o poder da motivação da família. Como meu filho deixaria de uma energia elétrica ligada, um ambiente que não está, uma televisão ligada, um ar-condicionado, economizar na alimentação, economizar no chuveiro, tomar um banho mais curto. Isso tudo vai impactar diretamente no custo da operação da nossa casa, que é uma empresa, um lar. Ok, empresa família, bacana. Só que eu preciso ter um agente motivador, que são os sonhos. Reunião familiar vai muito bem. Aproveita o Dia dos Pais, uma reunião familiar deliciosa. Qual é? Primeira, é você falar, vamos ter uma reunião no Dia dos Pais. Como assim? Um bate-papo legal para falar sobre sonhos, filhos. Sonhos? Eu quero participar dessa reunião. Eu tenho um sonho, eu quero um iPhone, eu quero viajar, eu quero fazer isso. Bacana. Olha só que oportunidade. Dia dos Pais, uma reunião familiar, falar sobre desejos, sonhos, propósito da família. Isso nos dá a chancela de falar assim, então, filho, aí eu tenho 5 perguntas para responder. Se eu posso ou não realizar esses sonhos. O que é o sonho? É o iPhone? É o telefone, o smartphone? Quanto ele custa? Quanto tempo você quer realizar esse sonho? Quanto vamos ter que guardar? E de onde vamos tirar? É a pergunta mais importante. De onde vamos tirar? Vamos tirar do excesso. Nós assistimos lá com o Thiago, na TMC, que o professor Reinaldo colocou que nós temos excessos. Se a gente canaliza a energia dos sonhos para tirar a deficiência de gastos que nós temos hoje, a gente resolve o problema da família brasileira. Olha, Thiago, que bacana isso. Antídoto, o que viemos fazer na Terra, propósito e sonhos.
0: Boa, professor. E pegando esse gancho que você ilustrou aqui mesmo no rádio, né, que é a reunião familiar, os pais falando, explicando os filhos, trazendo esses 5 pontos que você falou. Tem um investimento também que não aparece nas planilhas, que é a presença do pai, né? se não tem essa, a presença do pai, não tem essa reunião, como você falou, no almoço de família, nos debates financeiros. Então explica pra gente como é que a participação e o exemplo de um pai pode influenciar na vida dos filhos, inclusive na responsabilidade financeira e nas escolhas para a vida também.
6: Mesa social é você chegar em casa não com mais um presente ou a bala ou o chocolate, é chegar com a sua presença de espírito, a sua presença física e falar: filho, vamos brincar de pega-pega, de esconde-esconde, eu vou dentro do guarda-roupa, ou vamos descer lá no pátio, vamos brincar, vamos jogar bola. Esse é o maior presente que a criança necessita. Nossos pais, nós adultos, que são os avós dos nossos filhos, não tiveram essa oportunidade com a gente, porque eles tinham que trabalhar muito. Então, nunca teve essa organização, essa orientação, porque trata-se de uma disciplina, uma ciência hoje, a educação do comportamento financeiro. Então, nós precisamos ter, sim, mesadas chamadas sociais. Não existe, Thiago, preço no mundo que troque um brinquedo físico por uma atenção plena para o filho. Por isso, é gostoso ser avô. Porque avô, eu vou falar como avô, tem o Mateu e tem o Luca, né? Os dois. Eles querem é brincar, eles não querem saber do brinquedo. Muito embora o Mateu goste de um brigadeiro. Ah, eu, vovô, eu quero um brigadeiro. Mas tudo bem, eu levo lá o brigadeiro, mas vamos brincar. É isso que as crianças querem. Então, essa pergunta sua tem muito valor, é muito importante no universo desse ser humano chamado criança-pai, né? Essa relação. Isso tem um preço assim. Então ele fica esperando para brincar, ele não fica esperando mais aquele preço de trocar. E tem muitos pais, infelizmente, que trocam, né? Objetos, né? Presentes e tudo mais pela sua ausência. Isso tem um preço muito, né, alto no futuro.
0: Você está curtindo, acompanhando aqui o nosso Dinheiro TMC especial Dia dos Pais. Estou falando com o Reinaldo Domingos, PhD em Educação Financeira. Daqui a pouquinho, Reinaldo, a gente vai falar dos seus livros. Eu estou com três aqui. Três de quantos?
6: Quase 200 livros.
0: De quase 200. Estou com três aqui que são importantíssimos, mas daqui a pouquinho eu quero fazer uma pergunta especial aqui para o Reinaldo, um livro específico dele que ele pode indicar para os papais de plantão que estão ouvindo a gente. Mas antes, vamos fazer uma pausa aqui na entrevista também, que a gente vai para as ruas de São Paulo, porque os nossos ouvintes enviaram algumas perguntas aqui para o professor Reinaldo sobre o custo dos filhos. Vamos ouvir o primeiro questionamento, a primeira pergunta que chega agora.
13: Além da educação, quanto que a gente pode, de um pai que paga alimentação, um convênio, divórcio, como que a gente pode fazer, além da alimentação, poder separar um pouco para ele no futuro?
6: Que pergunta importante, porque nós estamos falando aqui exatamente de como nós construiremos as bases futuras das nossas crianças. Pode e deve fazer parte uma previdência privada ao nascimento dessa criança. Os meus netos, meus filhos, tiveram no primeiro mês registro lá na certidão de nascimento e junto uma previdência privada. Ou seja, é necessário que a gente comece na eternidade, quando nasce, a construção de uma reserva financeira que, com os 18 anos, certamente, Thiago, esta criança vai entender, porque você vai começar a desenvolver e falar para ela, olha, você já tem um recurso. Vamos guardar. Quando você começar o primeiro salário seu, você já pode continuar isso para se tornar independente financeiramente. Aí não vai depender mais do INSS, que quer dizer isso nunca será suficiente.
0: Boa. Para quem é um pouquinho mais antigo como eu, professor, o pessoal quando nascia criava poupança, né? Poupança para o filho.
6: Pode ser.
0: Tá, mas na previdência privada, nos dias atuais, funciona melhor.
6: É que a previdência, ela tem uma sistemática, né? Um sistêmico que você tem que guardar todo mês. A poupança, se eu não guardar amanhã, depois eu guardo no outro. Então eu fico muito, né, pontual. Por isso, qualquer investimento para um futuro, como uma previdência privada, como uma aposentadoria sustentável, é bom que ela tenha sistêmica, que ela tenha todo mês a guarda desse recurso.
0: Boa, mais uma pergunta, portanto, chegando aqui para o nosso convidado, Reinaldo Domingos.
14: Como formar um filho com as faculdades e esse custo muito alto das escolas e materiais escolares, alimentação? Qualquer dica que tem para a gente manter um filho bem educado e fugir dessa nova tecnologia que absorve muito eles.
6: Pois é, as telinhas, né? Nosso smartphone. Tem pai simplesmente falando, não, assiste aí para me deixar conversar aqui com a sua mãe. E vai empurrando, né? Muitas, né, atrações que às vezes a criança nem está preparada para assisti-las. Eu falei aqui no nosso bate-papo que é preciso entender que nós, quando geramos um filho, constituímos essa persona que é maravilhosa em nossas vidas, nós temos aí já um orçamento que vai existir de 30% ali no mínimo, né? Dependendo do que você quer mais, pode ser 40, 50, mas de 30% básico, que vai ser toda essa jornada dessa criança. E detalhe, hein, Thiago? Detalhe. Importante essa pergunta, porque hoje os nossos filhos não querem mais sair das suas casas. Então não são mais 20 anos, duas décadas. São 3 décadas para 4 décadas. Então você vai encontrar muitos filhos que não saíram das suas casas. Estão lá dentro dela e fazendo todo esse movimento de investimento que os pais têm que fazer. Então é necessário a gente fazer a lição de casa. Estou planejando, tenho meu filho? Ah, já tenho meu filho. O que que eu faço, Reinaldo? Faz uma faxina financeira. Coloca aquela reunião familiar para todo mundo em prol daquele resultado maior que é o sonho. Porque nossos filhos merecem uma escola assim melhor. Nós sabemos que hoje 87% das crianças estão nas escolas públicas. Então nós temos aí 40 milhões de crianças em escola públicas e 8 milhões no máximo em escolas privadas. Quem consegue pagar uma escola privada? Quem tem o poder aquisitivo que tem a condição. Então a criança, ela vai ter esses 30% em toda a jornada dos 30 anos. Você tem que estar preparado. E aí você tem que ter uma grande aliada, que é ela mesmo, que são seus filhos. Eles serão as bases para você construir essa solidez, essa sustentabilidade financeira.
0: Muito bem, mais uma última pergunta, chegando aqui no Dinheiro TMC para o Reinaldo.
15: Eu gostaria de saber que quem tem muito filho, para quem ganha um salário mínimo, 2 salários mínimos e tem muita despesa com aluguel, é que aluguel subiu muito o valor. Gostaria de saber como que faz para a gente ter uma diminuir mais esse gasto.
6: Pergunta muito realística e Ctrl-C, Ctrl-V para milhões de brasileiros. Ganha uma média do brasileiro, ganha de 1 a 2 salários mínimos, Thiago. Então nós temos hoje um problema de impacto social muito sério, e nós precisamos entender que nós precisamos respeitar uma coisa chamada padrão de vida. O que é o padrão de vida? É o que eu ganho. Se eu ganho 2 salários mínimos, eu tenho que construir a minha base de vida em cima de 3 salários mínimos, 2 salários mínimos. Então, se eu ganho 3 mil, 5 mil reais, eu vou ter que viver com esse, né, esse valor, que seria o meu orçamento financeiro. O que é padrão de vida? É nada mais do que eu ganho. Então, se eu ganho 3, eu vou ter que viver com 3. É óbvio que eu não vou conseguir colocar, muitas vezes, meu filho lá na escola privada. Então, eu vou colocar na escola pública. Porque ainda temos escolas públicas muito boas. Precisa só você procurar. Principalmente os interiores, tem escolas públicas muito bem estruturadas, com professores maravilhosos. Então, a gente sabe que vai ter que fazer algumas escolhas, vão ter que deixar algumas coisas para serem feitas em prol da educação das nossas crianças. Sem dúvida alguma, tudo sobe hoje, e aqui uma atenção especial, Thiago, que é a perda do poder aquisitivo das famílias. Imaginando que todos os nossos trabalhadores, inclusive aposentados, seja trabalhador CLT, servidor público, tem um aumento anual na carteira de trabalho ou lá na sua vínculo empregatício de 5%, que é o IPCA. Todas as categorias de dissídios. De outro lado, eu tenho os produtos e serviços que sobem 20%. Uhum. Essa conta não fecha, 5 para 20 fica 15, 10, sim, 15%. Nós perdemos, ó, tô falando para você, você, eu, o Thiago, todos nós, perdemos poder aquisitivo todos os anos em no mínimo 10 a 15%. Isso vai nos levar aonde? A buscar mais crédito. E quando a gente vai para o crédito sem ter posicionamento, sem ter condições de pagar, nós vamos ficar inadimplente e somar aqueles 83 milhões. Aliás, só para fechar, 2023 nós tivemos lá o Desenrola Brasil 1.0, tinha 70 milhões de inadimplentes. 2.0, Desenrola Brasil.
0: Nesse ano,
6: 83 milhões de inadimplentes. Aqueles que fizeram Desenrola Brasil no terceiro mês deixaram de pagar, porque naquele orçamento de o que ganha e o que gasta lá, não inseriram a prestação, porque não tinham como inserir uma prestação nova para fazer o Desenrola Brasil ser honrado. Portanto, não adianta combater efeito, governo. é necessário inserir a educação na base, inclusive das nossas famílias. Então,

0: quer simplesmente pagar a escola, pagar os cursos, pagar as viagens, pagar os boletos? Pergunto para você. Já sei meio que a resposta, mas é bom dar o seu ensinamento, seu conhecimento para o nosso público. Pagar as contas é suficiente para ensinar um filho? E mais do que isso, o que, que esses pais estão deixando de ensinar ao agir dessa forma?
1: A presença de um pai é praticamente impossível de ser reposta dentro de um lar, né? Por mais que a mãe fique com ele, que o pai esteja pagando assistência, um plano de assistência médica, lá um plano de saúde, tá a escola, a presença é muito importante. Eu acho que aqui nós não temos como mudar a conjuntura, né? As pessoas hoje, às vezes nem se casam, elas se juntam e... Sim. Acabam constituindo a família. Não tem nada errado, cada um faz aquilo que realmente deve fazer. O que nós precisamos é entender que quando a gente coloca no mundo um ser humano que é o nosso filho, ele precisa ter toda a atenção, independentemente da relação entre os pais, né? Ah, eu não convivo mais com a mãe ou a mãe com o pai, mas essa criança está no meio dessa conjuntura. Então, toda a atenção necessária, a partilha aqui, quem fica uma semana, quem fica outra semana, com as visitas desse pai para essa criança. Então, nós temos aí um problema realmente social que precisa ser acertado, mas vem muito da consciência, vem muito da cortesia, do amor, né, que esta criança traz para os dois. Então, está na hora realmente da gente fazer essa lição de casa e colocar esta família realmente unida em prol da educação dessa criança. Quando eu falo educação da criança, é em todos os sentidos, inclusive da atenção.
0: Muito bem. E a última pergunta, para a gente fechar com chave de ouro, Reinaldo. Tô com seus livros aqui que você me presenteou, três deles, 3 de 200, você falou, né?
1: É bastante coisa, porque nós temos livros didáticos, paradidáticos, nas escolas, né? Desde uma criança infantil e vai até o ensino médio. Hoje a pessoa pode estudar graduação, pós-graduação, mestrado, doutorado em educação financeira.
0: Olha que legal. Tô aqui, inclusive, ó. Por que enfrentamos crises e não estamos preparados? Um dos livros aqui que o Reinaldo Domingos me presenteou. Tem também o Almanac do Dinheiro com Educação Financeira, bem ilustrado. Serve para a criançada também.
1: Do sal a criptomoedas. A história inteira com a educação financeira presente.
0: Pois é. Além do Terapia Financeira, que é o seu primeiro livro de estreia.
1: É o primeiro livro,
0: você falou? Muito bem. É, aqui presentes. Mas assim, um desses livros você indicaria para um papai que está ouvindo agora? Ou tem outro aí de tantos lançamentos que você fez, que é aquele livro que vem com as dicas de ouro do Reinaldo Domingos?
1: Duas obras eu indicaria. O Terapia Financeira, obviamente, que é um long seller, é um livro que traz a metodologia de uma forma lúdica e você vai aprender o D, o S, o OP, o Diagnosticar, Sonhar, Orçar, Poupar. É uma metodologia que foi vivenciada, que eu alcancei minha independência e depois transformamos ela em uma ciência. Hoje ela é uma ciência comprovada. Então, Terapia Financeira é a primeira. E a segunda é Mesada Não É Só Dinheiro.
0: Esse nome é ótimo.
1: Ele traz esse livro, As 8 Tipos de Mesadas, onde você vai aprender a construir tudo dentro da sua casa, com sua relação com o filho. E tem um outro ponto importante aqui. Ele traz também os 7 pecados capitais que você não pode cometer com a sua criança, com seu filho. Uma delas, eu vou falar uma delas. Nunca atrele qualquer gentileza ou qualquer erro que ele tiver em relação ao dinheiro da mesada que você vai dar. Então, castigo e prêmios nunca deve ser linkado aos favores, às gentilezas que essa criança faz. A criança está lá ajudando a arrumar a mesa, a criança vai arrumar a sua cama, vai ajudar lá a lavar a louça. Isso não pode ser atrelado a nenhum tipo de prêmio ou castigo. Ah, se você tiver uma nota mais alta esse mês ou esse ano, você vai ter uma mesada maior. Não, não faça isso. Mas se você tiver a nota, eu vou tirar. Também não faça isso. Porque criança tem que entender que mesada é doação. Mesada não é salário.
0: Muito bem. Reinaldo Domingos, para fechar com chave de ouro, a participação dele aqui conosco no Dinheiro TMC, ele que é PhD em Educação Financeira, mais de 200 livros lançados, um deles, com certeza, vai te ajudar demais. Reinaldo, muito obrigado, viu?
1: Eu que agradeço, Thiago, uma honra estar aqui com você nesse programa maravilhoso. Muito rápido, gente, foi muito rápido, mas eu tenho certeza que você possa ter aqui aproveitado bastante esse momento. Obrigado pelo carinho que você nos traz e obrigado a você que está assistindo. E curta, mande para todos, porque é uma disciplina hoje, educação financeira, necessária para todos os lares. Parabéns.

0: rapaz.
1: E a gente vai se falar numa próxima, hein, Reinaldo?
0: Estou com certeza. Juntos,
1: um abraço. Juntos. Obrigado. Enquanto isso, a gente volta para as ruas para saber dos nossos ouvintes como eles estão, aliás, como estão os custos de criar os filhos nos dias atuais. Vamos ouvir.
2: Tem sido um pouco, porque a alimentação está cara, tem transporte escolar, escola, convênio médico, e não dá para ficar dependendo de hospitais públicos nas condições que tem hoje. E fora que eu sou um pai separado, divorciado, além disso eu tenho a pensão alimentícia para pagar. Que além dos 30%, a gente acaba gastando um pouquinho a mais, né?
3: Ficou mais caro, assim.
4: Sim, no Brasil tudo tem sido mais caro, né? A inflação é alta, então os preços têm aumentado bastante. E com os gastos com o filho não são diferentes, né? Você tem gastos com educação, transporte, alimentação, vestuário. Então tudo isso tá bem caro.
2: Sim, com certeza.
5: Tem ficado mais caro, sim. Por causa da informação que as crianças recebem pela televisão, rádio, internet, né? Então ele fica mais caro, porque ele fica querendo coisas que na minha época a gente não tinha.
1: Tá aí, muito ouvinte participando pelas suas, e você pode participar também pelo nosso WhatsApp. Você já sabe, é o 11972211001, nesse programa especial de finanças, mas também atrelado aí ao Dia dos Pais, nesse fim de semana. Bom, a gente já falou sobre a saúde financeira e agora a gente vai falar sobre a saúde mental, que vai inclusive ajudar na construção de um adulto financeiramente e emocionalmente saudável. Será que essas coisas andam lado a lado? Então, como que a saúde mental ela pode contribuir para formar pessoas mais preparadas para lidar com os desafios, para tomar as decisões mais conscientes, para contribuir, inclusive, com uma vida financeira mais equilibrada? A gente conversa agora com o Dr. Rodrigo Bressan. Ele que é psiquiatra do Instituto Ame Sua Mente, Saúde Mental e Educação. Dr. Rodrigo, muito obrigado aqui pela participação no nosso Dinheiro TMC. Seja bem-vindo.
6: É um prazer, Thiago, estar aqui com você e com os ouvintes da TMC para ter uma conversa sobre saúde mental.
1: Vamos nessa. Doutor, de que maneira a saúde mental ela influencia a nossa relação com o dinheiro e também as decisões financeiras que a gente acaba tomando? Muita gente não acaba associando uma coisa à outra. Elas estão mais próximas do que a gente imagina?
6: Então, né, Thiago, porque quando a gente fala de saúde mental, e agora é um tema que a gente fala mais, nós estamos falando no fundo de como a gente é, como a gente existe, como a gente vivencia as situações, como a gente sonha, como a gente sente. E as decisões sobre dinheiro, elas determinam como a gente sente, e a forma como você toma a decisão em relação ao dinheiro é pautada na forma como você está. Então, a relação com o dinheiro, ela é absolutamente fundamental para a saúde mental. Você sabe, Thiago, que tem esse dado que é recorrente em medidas mundiais sobre ansiedade, do país, o Brasil ser um dos países mais ansiosos. E por um tempo se discutia, será que o brasileiro, a cultura, que é mais relaxada, carnaval e tal, por que, que é mais ansioso? Um dos principais motivos para as medidas de mais ansiedade no Brasil tem a ver com a insegurança financeira, e não tanto com a nossa cultura.
1: Pois é. Insegurança financeira é a palavrinha da vez. Até, doutor Rodrigo, falei com o nosso entrevistado anterior, outro profissional, e ele trouxe um assunto muito importante, e acho que vem a calhar com a sua participação também, que muitos pais, por conta de traumas do passado, por conta de dificuldades financeiras de anos atrás, da infância, da adolescência, eles querem compensar, né, com os filhos atuais, então enchendo de presentes, de mimos e tudo mais. E ainda pegando o que você falou agora, pouco de ansiedade, atrelada ao estresse das vidas modernas, depressão também, pode levar a gente a gastar mais. Então, vamos trazer esse ponto, esse ponto de vista, gastar por impulso ou até a gente se endividar cada vez mais, como também essas coisas acabam andando lado a lado e a gente nem acaba percebendo, mas parece ser um espiral sem fim, hein, doutor?
6: Claro, sem dúvida. A gente está falando como a gente age com o dinheiro, é baseado no como é o nosso equipamento emocional. Mas como a gente educa filho, é ainda mais baseado no nosso equipamento emocional e nas experiências que a gente viveu. quando você fala quem passou mais dificuldade e tende a ser mais generoso ou mais do que generoso com os jovens, querendo que eles não passem as mesmas dificuldades que você passou no passado, acontece muito, mas todo mundo sabe que é um erro. Por quê? Quando a gente está pensando em educação, o mais importante é que a gente forme os filhos para o enfrentamento da realidade. E tem que lembrar que saúde mental, quando a gente define saúde mental, estresse faz parte da saúde mental. Estresse não é o que a gente tem que evitar, é o que a gente tem que enfrentar. Toda hora a gente fica falando muito estressado, lógico, tem uma quantidade de estresse que pode ser muito elevado e pode atrapalhar a saúde mental. Mas para o enfrentamento da vida, a gente tem que desenvolver habilidades para lidar com o estresse. Hoje tem dinheiro, amanhã não tem dinheiro, hoje choveu, não dá para sair na rua, hoje não. Quer dizer, você precisa equipar o jovem para isso. Se você sempre tem uma solução que oferta para o jovem a evitar a angústia e o confronto e a dor, ele fica incapacitado para o enfrentamento. Então, no curto prazo, você ajuda a, vamos dizer assim, ficar mais contente, mas no longo prazo fica alguém que é incapacitado para enfrentar isso. Então a gente tem que ter muito claro que tem que estar focado nisso. O que acontece com as mídias sociais, por exemplo? Elas sempre te dão saídas fáceis para o entretenimento, para você não ficar angustiando, esperando alguma coisa, para você ter recompensa fácil. A recompensa fácil é uma saída que o nosso cérebro busca, é bom, mas para a gente ter um enfrentamento de longo prazo, a gente precisa saber esperar. Então, aqui você trouxe esse ponto, né? Vale a pena você poupar, o que significa tolerar não gastar, para depois você poder gastar com alguma coisa melhor, ou eu quero mais, vai me aliviar aqui, eu compro e faço uma dívida que vai me perseguir ao longo de um tempão, né? Então, essa capacidade de ter adiar a recompensa, ela é fundamental para os filhos, e os pais têm que ensinar isso. Quando os pais compram mais do que deveriam, eles estão, na verdade, desensinando, né? Ou ensinando alguma coisa errada. Quer dizer, são formas que atrapalham, né?
1: Agora, Rodrigo, o que é mais prejudicial, podemos colocar dessa maneira? É você falar de dinheiro o tempo todo e até trazer esse exemplo que você disse, né? Envolver os filhos no pagamento de um cartão de crédito ou compras que existe a necessidade de se fazer, né, no caminhar da vida, da adolescência, da juventude e tudo mais, ou nunca tocar no assunto do dinheiro dentro de casa, principalmente quando a gente fala de problemas com as crianças. É o meio do caminho, como serve, obviamente, de solução para tantas coisas na vida, ou você pondera mais um lado do que o outro?
6: Eu tenho a impressão que, né, a saída ponderada é sempre a melhor. Às vezes, quando o dinheiro fica muito carregado emocionalmente, por perfil dos pais, da família, às vezes é até melhor diminuir um pouquinho o assunto, porque vira um desgaste o tempo inteiro. Mas as famílias que conseguem trabalhar com dinheiro com clareza, com tranquilidade, entendendo a questão numérica, dando elementos de poupança, porque você conhecer dinheiro é educação emocional, né? Porque você começa a reconhecer o teu desejo, controla o impulso, tolera frustração, faz escolhas, tem toda uma questão de função executiva, de eu poupo aqui, eu gasto ali, qual é o preço das coisas. É fundamental que os jovens tenham essa noção de que as coisas têm custos e valores, e que combinem com a vida emocional de um jeito harmônico. Então, eu diria para você que o ponderado é o melhor, mas para cada família ela tem que encontrar um caminho que faça sentido na cultura. Com certeza é ruim não falar ou falar o tempo inteiro. Isso tem que evitar de qualquer jeito.
1: A gente está batendo um papo com o Dr. Rodrigo Bressan, ele que é psiquiatra do Instituto Ame Sua Mente, Saúde Mental e Educação. E Rodrigo, você falou agora há pouco do medo, né? O medo que acaba afetando tanta gente, o medo de ficar sem dinheiro. Eu estava até lendo uma pesquisa, não tão antiga assim, que a população tem mais medo de ficar sem dinheiro, de faltar dinheiro, do que ficar doente, por exemplo. Do que correr algum tipo de risco na saúde, na vida, e o dinheiro acaba liderando tudo isso. Como que uma pessoa toma decisões importantes e financeiras de maneira consciente com medo de faltar dinheiro? Ou até emendo, reformulo a pergunta para você, o medo faz as pessoas tomarem decisões financeiras piores, cada vez piores?
6: Então, o medo ou a ansiedade, eles fazem com que a gente tenha uma reação muito primitiva, né? A gente chama de luta e fuga, né? Você fica ali atento, fazendo cenários negativos, estressado, com o coração batendo rápido, buscando uma reação rápida. O que acontece quando você está nesse estado é que você não consegue fazer um raciocínio mais profundo e ponderado para a tomada de decisão. Então, quando a gente está com muito medo, não é a hora de tomar decisão, porque você vai ter uma decisão impulsiva. Você não consegue brecar, pensar, ponderar várias alternativas. Então, o que a gente pode dizer para qualquer um é, se você está num momento de topo emocional, de estresse, breca, ganha um tempo, pensa, entra no teu centro, pensa e aí toma decisão. Aí você tem várias estratégias para fazer isso. Uma delas é usar alguém próximo que pode te ajudar. Calma, troca uma ideia, conversa, dialoga. E aí você busca esse estado. Isso é uma das coisas que os pais têm que ter isso em mente e têm que ajudar os filhos a fazerem isso. Porque a gente vê o filho ali ficar com medo de alguma coisa e fala, calma filho, vamos esperar um pouquinho. Daqui a pouco a gente vai tomar essa decisão de fazer isso ou aquilo. E a impulsividade vai dar tudo errado aqui quando eles vão pra...

0: se as questões financeiras, elas estão aí, elas são do nosso mundo, elas representam grande parte dos nossos desafios, elas precisam ser lidadas juntamente com a saúde emocional. E a beleza dessa história é a ideia do diálogo. O diálogo gera, além de jovens que possam entender sobre saúde financeira e saúde mental, mas gera uma relação mais próxima, mais forte, o que torna ainda mais legal o Dia dos Pais.
1: Tá certo, Dr. Rodrigo Bressan, psiquiatra do Instituto Ame Sua Mente, aqui conosco no nosso Dinheiro TMC. Um ótimo fim de semana para você, doutor. Muito obrigado pelas palavras, sábias palavras. Acho que vai ajudar muita gente. Até uma próxima.
0: Obrigado, Thiago.
1: Valeu, a gente que agradece. E para quem está acompanhando aqui o Dinheiro TMC, vamos chegando ao ponto final do nosso programa. Mas aí, compartilhe, viu, com as pessoas queridas à sua volta. Se você tem aí um pai, seja um pai novo, um pai mais velho, amigos que já são pais e tudo mais, encaminhe o Dinheiro TMC, que eu tenho certeza que eles vão ficar bem por dentro do mundo das finanças e vão tomar sempre a melhor escolha. A gente está ao ar aqui todo fim de semana, mas também sempre nas redes sociais. Siga a gente, @TMCNewsBR, para acompanhar mais notícias do mundo do dinheiro e, é claro, ficar sempre em paz com o seu bolso. Eu sou o Thiago Matheus, estou de volta numa próxima com mais um Dinheiro TMC. Aquele abraço.
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1: Uma pergunta para você que acompanha a gente: e se nas eleições todo mundo votasse nulo? Esse é um dos questionamentos do filósofo e escritor Luiz Felipe Pondé na coluna Sem Dó de hoje. Vamos acompanhar.
3: A política brasileira tá ruim, né? É claro que no mundo inteiro ela anda meio ruim mesmo. Políticas nunca me prestou muito, né? Mas ela tá ruim, parece que a gente está vivendo nessa república pós-ditadura de 64. Um momento baixo, né? E assim, olha, é de ponta a ponta. Se por acaso alguém ainda fica olhando, ah, não, é porque o Lula é ladrão, o PT é corrupto, ele é o problema. Se alguém fica olhando isso, ou por outro lado, fica, não, porque os Bolsonaros, porque a relação do Flávio com o Volcaro. Se alguém ainda acha que dá para fazer algum tipo de filtro ideológico na patifaria, esse alguém, sei lá, deve acreditar em Papai Noel, né? Porque a coisa está ruim em todos os níveis. E você olha do pequeno, do município para o estado, para a federação, para o poder executivo, legislativo, judiciário também. É um pequeno escândalo aqui, uma folga ali, passa pano aqui, suspeita-se ali, são parentes de grandes ministros envolvidos em grana enorme no meio de escândalo. Quer dizer, a baixaria nunca foi tão democrática. E é claro que os adultos sempre vão dizer, não, não, não, mas a política é ruim mesmo. Ela é... O ser humano é imperfeito, por isso a política é imperfeita. É verdade, né? A democracia tem essas coisas, mas a gente tem que buscar consensos e tal. É verdade. Apesar que o consenso agora é difícil, porque as disputas são para valer, matar ou morrer. Inclusive porque o Estado é tão grande, tem tanto dinheiro, tanto poder, que quem perde a eleição se lasca. E quem ganha fica com a mão numa grana maravilhosa. Não é como antes. Perdia eu, ganhava você e no final, no domingo, a gente jogava golfe. Como se fala nos Estados Unidos, não, agora é mata-mata mesmo. E é tão ruim, é gente de todos os lados, é a história do filho do Lula, o Lulinha, investiga, não investiga, passa pano, não passa pano, é o vice do Flávio, que já teve acusação suspeita de algum tipo de mau comportamento na era de assédio, quer dizer, não fica ninguém de pé. Que tal, né? E se nas eleições todo mundo votasse nulo? Todo mundo. Todo mundo. Não votasse ninguém. Simplesmente derrubasse essas eleições para mostrar para essa patifaria que uma hora dessas a gente pode ficar muito bravo com essa sem vergonha.

0: vergonhice que tomou conta da Babilônia, capital do Brasil.
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0: pra você que tá sintonizado na TMC. Sim, Transamérica agora é TMC. Quem escuta sabe, seja muito bem-vindo. Começa agora o Sobremesa, o seu programa favorito, comigo, Lucas Salles, e também com ela, Mini Ruth.
1: Vamos nessa, até porque o convidado de hoje é muito especial pra mim, mas daqui a pouco eu conto, hein? Não é não, Batistinha?
2: É, vocês estão todos felizes, vocês dois aí, né? Estão tudo alegrinho, né, vocês?
0: É pra você que acompanha a gente no YouTube, não está vendo a imagem do Batista, saiba que é proposital. Uh-huh. E pra você que nos ouve com o seu ouvido, vamos relembrar. Batista, daí o seu boa tarde especial,
2: vai. Boa tarde, estamos ao vivo em imagem, menos eu, né, no YouTube.
1: É que você é muito feio. Arroba
2: TMC News BR, cala a boca, gorda. Você pode comentar, pode deixar o seu joinha, tá certo? E também pode se inscrever, aliás, deve se inscrever no nosso canal do YouTube, que é o TMC News BR, e você participa também no nosso programa através da nossa enquete. Não sei para que eu tô olhando para a câmera se eu não tô aparecendo, eu sou um idiota. É, a nossa enquete de hoje, você responde pelo 11 972211001. E a pergunta de hoje é: você sabe que está na crise da meia-idade quando...
0: Pontinhos, pontinhos, pontinhos.
1: Ai, gente, quando a família começa a cobrar filho, né? Eu que já passei dos 30, não tive filho, eu entro naquele dilema. E agora, o que, que eu faço?
0: E você, Batista?
2: Eu acho que quando você levanta rápido e você vai do dia pra noite, assim, questão de segundo, sabe daquele erro DLL? que empretece tudo, aí você fala, acho que já chegou a idade.
0: Pra mim, o maior sinal é querer pintar o cabelo. Todo mundo que chega na crise da meia-idade quer pintar o cabelo, não
1: é
0: mesmo?
1: É verdade.
0: Pinta de outra cor, já vi gente adulta, velho, querendo pintar de roxo.
2: Você tá engraçadão, né?
0: Eu tô falando sobre pintar o cabelo porque Marcelo Batista, ontem, aqui no Sobremesa, nós lançamos a enquete, a perguntinha. O Reinaldo Giannichini, ele pintou o cabelo dele. Ele era grisalho e mudou pra acaju. Ficou bem bonito. E aí, na nossa bancada, temos o Batista, que também é grisalho. E lançamos a campanha: o Batista deve ou não deve pintar o cabelo? Lançamos a pergunta no nosso Instagram, o arroba TMCNewsBR, e todo mundo foi lá votar. Tivemos muitos votos. E, com 59% de aprovação, o sim ganhou. E Marcelo Batista teve que pintar o cabelo. Mudou, tirou o grisalho e mudou. Sim. Então você que está nos ouvindo com seu ouvido, seja no rádio do carro, no fone de ouvido ou no computador, aproveite para dar uma escapadinha e vir aqui no nosso canal no YouTube para ver o Batista, que a gente vai revelar já já. Você vai ver o novo visual do Batista, que pintou o cabelo. Deixou o cabelo branco e agora está muito mais bonito.
1: É.
0: Não acha, Mini Ruth?
1: Não, bonito é forçação de barra, né?
0: Não, ficou bem mais jovem.
1: Eu acho que ele deveria voltar com o cabelo grisalho, porque o Natal já tá chegando, ele pode fazer uns bicos de Papai Noel.
0: Respeita o Batista, por favor. Ficou muito bonito. Batista, você está muito bonito.
2: Obrigado,
0: verdade.
2: Obrigado. Vamos começar o programa.
0: Vamos começar
2: esse assunto que eu não aguento mais.
0: Vamos lá. Ó, a enquete já foi lançada, responde lá no WhatsApp.
1: Já foi lançada. E ó, antes da gente chamar o nosso convidado, que é super especial, a gente sempre chama vários convidados pra cá, porque todo dia tem um, né? Mas infelizmente nem todos comparecem, nem todos mandam a mensagem, né? E alguns até dão algumas desculpinhas. E eu só digo uma coisa: era muito melhor era só dizer não. Por exemplo, a gente chamou um convidado, né, um comediante. E aí sabe o que, que ele disse, Lucas?
0: O que, que ele falou?
1: Ele falou assim: eu tô ocupado demais agora, até o final do ano, e eu pensei que o Batista tinha se aposentado. Não sei nem como ele foi parar aí.
0: Que grosseria!
1: É, rapaz.
0: Ainda se diz comediante. Vai, próximo!
1: Desculpinha esfarrapada, hein? A gente acabou chamando outro influencer e aí ele mandou o seguinte: podemos marcar pra quinta que vem? Aí eu me programo melhor. Vou até adorar rever o Emílio.
0: Emílio? Que milho!
1: É, todo mundo fala que eu sou a cara da Mandinha também, né? Com os mesmos problemas psicológicos. Mas enfim, aí a gente fez o quê? Chamou um músico. Sabe o que ele mandou? Eu nem sabia que esse programa existia. Não tenho agenda pra ir, mas obrigado pelo convite.
0: Educado,
1: né? Era só dizer não, né, querido?
0: Maravilha.
1: Era só dizer não. Mas chamamos também um ator e ele disse: a Simone vai ver se eu tenho agenda, mas já fui no Masterchef, no Bake Off, e eu adoraria ir no Sobremesa.
0: Tá sabendo bem.
1: É.
0: Tá sabendo legal.
2: Tá sabendo
0: achando
2: legal.
0: Que o programa é de culinária.
2: É.
0: Então esse foi o era só dizer não. Por favor, convidados, não quer vir, não tem problema nenhum. É só dizer não, tá certo? Mas aos convidados que dizem sim, estes nós recebemos com muito carinho, com muita honra. Que é o caso do nosso convidado de hoje, ele que é um dos maiores roqueiros do Brasil. Ele é líder e fundador dos Raimundos e vai lançar novo álbum, Raimundos XXX Deluxe. Chega às plataformas no dia 22 de outubro. Vamos conversar com ele, o incrível, incomparável, insubstituível, Digão!
3: Fala, galera. Tudo bem?
2: Aê! Aê! Imagino que você já tenha comido muitas sobremesas na sua vida, imagino.
3: Já comi até demais, deveria ter comido menos.
2: E você deve ter uma preferida e a gente quer saber qual é.
3: Cara, uma sobremesa preferida, velho. Oh, meu Deus. É difícil a que eu não gosto, né? Essa que é difícil. Tem, qualquer uma é boa, sei lá. Brigadeiro de colher. Torta holandesa. Torta holandesa é muito bom. Gosto também do cheesecake, é muito bom também, eu acho bom.
1: Bom demais. Digão,
0: você é tão legal que você vai ser o único convidado que eu vou deixar ter três votos aqui. Então, um voto para o brigadeiro de colher, um voto para a torta holandesa e um voto para o cheesecake. Tá certo?
3: Obrigado.
0: Ô, Digão, obrigado por ter aceito o nosso convite. É muito legal, obrigado, que você, Lucas, esteja aqui conosco na TMC. Até porque nós fazemos parte da tua história.
3: Exatamente.
0: Quando vocês lançaram o single Selim, a primeira rádio a tocar a música foi a Transamérica.
3: A nível
0: hoje,
3: nacional.
0: Hoje, TMC foi, nível nacional, rapaz.
3: Foi a música que estourou e que fez o Raimundos atingir o disco de ouro, foi Selim. Porque quando a gente lançou ali no... Estava no Banguela, estava muito, né, hypado ali, né, nas mídias, né, nos jornais, na MTV e tal. Mas quando tocou na Transamérica o Selim, as vendas fizeram assim. Saiu de 20 mil, bateu 30, 50, 70, 100. Foi assim, pá!
0: É muito importante, na rádio é uma parada muito importante.
3: Vocês, né, salvaram o Raimundos.
2: Mas você estava preparado para esse sucesso? Na hora que você ouviu a música pela primeira vez, como é pro artista ouvir a música tocar pela primeira vez em rede,
3: cara,
2: nacional?
3: É maravilhoso, porque é o sonho da gente, né, cara? O artista, ele é... Pô, ele tá ali, moleque, sonha ver videoclipe, né? Sonha com aquilo. Foi o meu caso. Na época ali a gente tinha um programa de videoclipe chamava Som Pop. E aí, velho, passava o vídeo das bandas, do Iron Maiden, coisa, pô, é isso que eu quero ser. E no dia que a sua música toca no rádio, falam, tudo bem que era Selim, né, mas...
0: Pô, a música é irada pra caramba.
3: É massa, é massa. É a cara do Raimundos, né?
1: Não, boa demais, boa demais.
3: E aí, velho, pô, é a melhor coisa do mundo. É o sonho sendo realizado ali, sendo concretizado sonoramente. Pô, é massa, velho. E ainda mais o que rendeu, o que aconteceu, enfim. Muito bom.
1: A gente mudou a sua vida, mas você mudou a minha, viu? Eu vou dizer que quando eu era criança, eu escutava bastante A Mais Pedida. E aí tinha a parte do seu locutor. É. Cara, e aí eu decidi fazer rádio e TV por causa dessa música.
3: Que, né? Que é massa.
0: Que bonitinha.
3: A representatividade que essa música teve foi muito grande, né? Porque o Raimundo disse, ai, a banda machista, não sei o quê. Que nada, pô. Foi lá, a Érica fez lindamente, né? E mostrou que, velho, tem nada a ver.
0: Zoeira. Ô, Digão. Tem isso? O pessoal fica falando que Raimundos é banda machista.
3: É, misógina, machista.
0: Mentira, sério mesmo?
3: Ah, velho. Mas é essas coisas hoje. É falta do que fazer, ficar na internet e dar nisso. Porra, entendeu? Com a falta de ir pra rua, pra vida real, sacou? É, fica essas besteiradas. Mas é tudo besteira, velho, cara. Todo mundo sabe que o show do Raimundos é um show divertido, onde, pô, a gente respeita, né? Pô, sou casado, tenho filhas, né? Mulheres, meninas, né? Tenho três meninas. Pô, cara, um respeito maior não existe, sabe?
0: Claro.
3: Então é tudo zoeira, todo mundo brincando, as músicas. Nada é pra ser levado a sério. O Raimundos não é um manual de conduta. O Raimundos é um lugar pra você se divertir, falar besteira. É uma mesa de bar, tomando uma, falando palavrão, né? Se divertindo, não é isso? Isso é o Raimundos.
0: Cara, é uma música pra relaxar, pra curtir. É um rock bom, é um rock que, na minha opinião, salvou o Brasil. Porque a gente veio numa... O Raimundos, ele surge no momento em que a gente achava que o rock não tinha mais salvação. Porque o rock veio dos anos 80, aquele rock bom.
3: Teve aquele boom, né?
0: O rock,
3: 85, né? Foi o boom do rock dos anos 80. E aí foi ali, né? Foi adernando ali, 88, 89.
0: Foi a época do pagode.
3: É, né? Aí foi quando entrou o sertanejo, não que não seja bom, porque eu acho muito bom. Que veio o sertanejo ali do Chitãozinho Chororó e tal, e veio a lambada, tudo ali, 89, né? Foi a ascensão. E aí quando veio os anos 90, realmente o Brasil deu uma patinada na questão do rock. Mas aí veio aquela onda do grunge que veio de fora e o Raimundos, apesar de ter nascido nos anos 80, a gente estava à frente do tempo. Eu acho que foi a coisa certa. A partir de 92, remontamos a banda, né? Até eu tinha parado de tocar bateria, fui para guitarra e tal. E aí foi o time certo, porque aí a gente pegou essa onda que veio junto com a MTV também. Então a coisa explodiu.
2: E Digão, mas você acha que o rock, de alguma maneira, o rock assim acabou? Porque a gente não vê banda nova surgindo assim, né? A gente lembra de Raimundos, os caras falam, bom, era o Iron Maiden, né? Black Sabbath, porque não tem mais coisa nova no rock, né?
3: Cara, se você for pensar na grande mídia, né? Realmente na grande mídia, nenhuma banda assim tá estourando músicas novas, né? Até a banda consagrada aí, né? Você vê um monte de banda que não é, cara. É engraçado, cara, como MTV faz falta nessa hora, porque MTV realmente era um lugar onde você conseguia botar bastante coisa nova, sabe? Banda nova. A gente deixava a TV ligada o dia inteiro, cara. A MTV era uma rádio pra gente, sabe? Lógico, Transamérica, todo mundo ajudou, mas a MTV, ela era o ponto de partida ali pras bandas. Ali você tinha um lugar, um porquê fazer música, um porquê ter banda. Era legal, pô, a molecada na escola, caramba, porra, quero fazer uma banda, tocar na MTV, era o sonho. Então, hoje não tem isso, cara, são poucos lugares que tem música autoral. E hoje parece que música autoral, quando fala autoral, a galera... É porque eu não sei, cara, não dá pra explicar. E só que tem a internet, tá rolando, cara, hoje, o tanto de festival de rock em festivais lotados, cara. Hoje, o Raimundos hoje está nos principais festivais de rock do Brasil. E tem muito rock, muito. E alguns festivais têm lugar para bandas novas. Acho que a galera tem que acreditar. Acho que não é uma fase que agora está borbulhando ali no underground. Não atingiu a grande mídia. Mas acho que uma hora vai furar essa bolha aí.
1: Mas a internet ajuda isso também? Porque, por exemplo, a Mulher de Fases voltou a viralizar super no TikTok, né?
0: Foi trends. Ajudou, né, Digão? Porque quanto mais vídeos, mais postagens, a música fica em alta. O pessoal relembra, quer ouvir, quem não conhece.
3: Eu recebo todo final de semana milhões de vídeos da galera de banda tocando Raimundos.
0: Pô, sabe? Que irado.
3: As bandas, né, tocando nos bares, nas coisas. Eu recebo milhares.
0: Coisa boa, coisa
3: isso
0: boa.
3: É ótimo. Pra mim é maravilhoso e, enfim. E é isso, cara. A galera tem que acreditar, velho. Fazer música, entendeu? E fazer música assim, sem pensar, ai, vai tocar no rádio, ai, não, cara, faz a música, meu irmão. Se tiver que meter um palavrão, mete um palavrão, dane-se, velho. Chega do politicamente correto.
0: Isso mesmo, ouçam o Digão, amigos. E falando em música nova, Digão, tem música nova pra tocar aqui,
3: tem.
0: Na TNC.
3: Tem uma música que vai ficar bonito aqui.
0: Sério?
3: Então,
0: por favor, fale mais sobre, vamos me pedir pra tocar.
3: Pois é, o Raimundos ali, o disco já tá rolando, né? O XXX. E a gente trabalhou bastante as músicas mais pesadas, né? Porque aquela a gente chama de mijada territorial. Que é a nossa fanbase, né, cara? É a nossa galera. Então a gente lançou ali primeiro Maria Bonita, depois veio Os Calos, depois veio Um Doce. Aí agora a gente tá lançando o Dia Bonito, que é uma música que ela é bem legal, uma música gostosa de ouvir. Eu gosto muito dessa música. A gente tá tocando, né, ao vivo. O Raimundos hoje toca 6 a 7 músicas do disco novo no show. E a galera, que eu te falei, né, negócio do autoral, música nova, a galera é assim. A gente nem anuncia, cara, a gente só toca. E a galera tá agitando do mesmo jeito. Falei, opa, é por aí.
0: Você que tá ouvindo agora na TMC, você acompanha Um Dia Novo. Um Dia Bonito.
1: Um Dia Bonito.
0: Do novo álbum dos Raimundos. Um Dia Bonito. Pode aumentar um pouquinho o volume aí, Cuca? Aumenta aí, ó.

0: dia bonito.
1: Dia bonito.
0: Dia bonito.
2: Dia bonito. Dia bonito.
0: Não é
2: dia...
0: os Raimundos, é. Raimundos.
1: Falando em Raimundos, ô Digão, você sente falta da turma antiga ou não? Na banda ou não? Do Caniço, que não tá mais aqui com a gente, infelizmente, do Rodolfo. Você sente saudade daquela formação original ou o que passou, passou e bola pra frente?
0: Ah, cara, é complicado, assim. Eu sou um cara que eu vivo hoje. Eu não fico assim, ah, o passado, ah, aquilo. Eu não me prendo, não, cara. Eu vivo hoje e eu tô assim, eu vou te falar, cara, o melhor momento do Raimundos, assim, de relacionamento é esse agora. Cara, a gente se frequenta, a gente curte, a gente tá em cima do palco tocando, todo mundo ali dando o melhor de si, sabe? Eu não tenho que me preocupar com nada, sabe? Todo mundo fazendo a sua parte, eu não. E, entendeu? Não tem ninguém tocando em lá e o outro tocando em sol.
1: Isso quer dizer que naquela época tinha muita treta entre vocês?
0: É, tinha, cara. Era difícil, né, cara? Era complicado. Se largasse a mão, sai tudo voando, sabe? Aquela coisa. Então, realmente tinha que ter um xerife na banda, tinha alguém pra fazer o papel de chato. E esse cara era eu.
3: Você já pensou em abrir mão, largar tudo naquela época?
0: Não. Nunca passou isso na minha cabeça. Meu coração falava, não. Porra, Raimundos me deu tudo, cara. Me deu a minha liberdade, né? Me deu a minha vida, me deu a relevância, me deu tudo na vida. E de repente chegar a abrir mão disso, assim, é muito estranho, cara. E eu, por mais que tenha sido difícil chegar onde eu cheguei hoje com o Raimundos, porque hoje o Raimundos, cara, a gente tá ali, cara. Todos tocando junto com todas as grandes bandas, o Raimundos tá ali. Entendeu? Apesar de. Né? O pessoal fica me cobrando. Ai, mas não faz o mesmo sucesso lá da época dos anos 90. Ninguém faz mais o sucesso que nem fez nos anos 90. Ninguém tá na mídia como tava nos anos 90. O que tá na mídia é outra coisa. Tá na mídia é. Você vai. Bota a TV.
1: BTS.
0: Exatamente isso mesmo. Então o Raimundo está ali hoje, a gente com equipe, viajando com 14 pessoas na estrada, com escritório, ônibus, equipamento, tocando os maiores festivais do Brasil. A gente tocou, pô, final de semana passado foi João Rock, o Capital Motor Week e o Festa Junina de Sorocaba, que tinha tudo 15 mil pessoas para cima, 20 mil, Motor Week, 30 mil, sabe? Então, cara, e a galera curtindo, feliz pra caramba com o Raimundos, então tá tudo certo. Eu não preciso provar mais nada pra ninguém, eu já tô ali no meu lugar, fazendo o meu, seguindo, né, voo cruzeiro, tá tudo certo, o que vier aí é lucro, cara.
2: E deu pra ganhar uma boa grana? Você acha que antigamente ganhava-se mais dinheiro fazendo música ou hoje em dia?
0: Cara, antigamente você tinha a venda do disco, também é o que somava ao cachê. De cachê hoje o Raimundos está muito bem, assim. E na época você vendia, tinha um lance do disco também, direito autoral, tudo juntava. Agora já não, né, o stream, essas coisas, assim, se você for olhar, o ganho é irrelevante, assim, é pouco.
3: Quase um dinheirinho de pinga.
0: É, estrada. Estrada é a parada, velho. Você está... Na estrada, tocando, amarradão, é isso. Esse é o Raimundos.
3: Digão, queria aproveitar e tirar uma dúvida minha, porque vocês fizeram muito sucesso. Tem músicas que, inclusive, são autobiográficas.
0: Sim.
3: Como Quero Ver o Oco, Reggae do Maneiro, Puteiro e João Pessoa. E tem aquela música que fala sobre a Madonna. Vocês realmente conheceram ela?
0: Cara, olha só. Essa música é do Rodolfo e do Gabriel, dos Autoramas, né? Que era do Little Quail. Essa música era em francês com refrão em inglês. Aí começou nessa brincadeira. Era uma brincadeira. A estrofe era em francês e o refrão era em inglês. E aí o produtor falou, pô, pelo amor de Deus, deixa o refrão em inglês, mas, pô, bota uma letra aí. Cara, fizeram qualquer... Ah, sei lá. Aí rimou. Reconheci a Madonna ali, que é o que rimou, com a letra que era em francês. Então, rolou. Aí fizeram assim, cara. Zoeira. O Raimundos tem um realismo fantástico, assim. Inventar umas histórias sem pé nem cabeça. Mas que fica engraçado, fica legal, sabe? Né?
1: Então, e você falou do Rodolfo. Você ainda se conversam ou não?
0: Claro, não. A gente voltou a se falar.
1: Só
0: não
1: vou pedir pra você pegar o telefone e ligar pra ele aqui não, agora. Se eu podia, isso já deu problema.
0: Não.
1: O negócio que a gente fez.
0: Não, cara. Eu tô de boa, assim. A gente voltou a se falar, mas, cara, o Rodolfo, ele tá num outro mundo, cara, assim, ele, não sei, ele tem um, Ele tem um negócio com o Raimundos, o lance das letras, não sei, cara. Ele tem um negócio dele lá que eu acho que ainda não... Assim, ele já regrediu bastante, assim, eu acho. Daquele lance da igreja, que ele só tocava em igreja. Agora não, ele tá com o Rodox aí. E eles estão fazendo show em lugares que o Raimundos vai também. Então ele tá nos lugares seculares. Então, ou seja, ele já deu uma grande, né, voltada pro rock, assim. A galera tá amarradona e eu, pô, tô amarradão também. Mas é outro mundo, cara. Agora, Raimundos, aí eu não sei, velho. E eu também, eu não vivo com esse cara. Eu, desde que ele saiu da banda, eu falei, cara, eu não vou ficar pensando nisso. Eu vou seguir meu caminho. E estamos seguindo, portas abertas, né? Na hora que quiser fazer qualquer coisa, porta tá aberta e vamos, cara.
1: E na época quando ele saiu, ele tentou de alguma maneira evangelizar vocês ou não?
0: Não. Não.
1: Não.
0: Não. Não. Ele saiu até de uma forma que fez a gente ainda ficar mais afastado, entendeu? Pô, como assim? Fala de Deus e coisa e, porra, ele larga a neguinha na mão, sabe? Aí foi estranho pra gente na época, né?
3: Digão, você comentou agora que ele tá voltando ativa.
0: É.
3: E aí eu fico pensando, não é melhor unir forças do que separar? Porque vocês estão basicamente frequentando os mesmos ambientes. Por que não juntar? Isso não pode partir de você? De bater na porta e falar, não, bora?
0: Não, mas eu já falei quantas vezes, quantas entrevistas eu já falei, portas abertas. Aí a questão é dele, não é minha, é ele. Você pode levar o cavalo até a beira do rio, mas você não pode forçar a beber água.
1: Se ele falasse assim, ô Raimundo, vocês abrem um show do Rodox ou não?
3: É, boa, boa. É uma boa questão. Você abriria, digamos? É,
0: abriu o show?
3: Do Rodox.
0: Uai.
1: Pagando bem, que mal tem?
0: Pagando
1: bem,
0: exatamente.
3: Caralho.
0: E pagando o nosso cachê, vamos ver se. Né?
3: Eu gostei disso, hein, digamos. É. Você aceitaria numa boa?
0: Tocar junto, assim, no mesmo festival?
3: Não, abriu o show deles.
0: Abriu o show?
3: É.
0: Ué.
1: Não senti firmeza.
0: Paga o cachê.
1: Não senti tudo certo.
0: Eu abro até o... Sei lá. Não vou falar pra não ser pejorativo e tal, mas abro qualquer show de qualquer um pagando meu cachê, mas não é problema.
1: Mas na época dos Raimundos, você já quis sair na mão com alguém, não? Já...
0: Saiu
1: na mão.
0: Eu saí eu e o Canisso, cara. A gente era.
1: É mesmo?
0: A gente brigava. Não, mas isso desde Brasília. A gente tinha. É. Sair na porrada. Era
1: você coisa... pegava o todinho dele,
0: ele ficava bravo. Era uma coisa normal, usual. Sair na porrada. Isso era. Era uma coisa normal.
3: Falando de Brasília, que é terra do rock nacional. Pelo menos pra mim, acho que as maiores e melhores bandas nasceram em Brasília. O seu conterrâneo, o Tony Bellotto, guitarrista do Titãs, criticou roqueiros conservadores no programa Roda Viva. Você acha que foi um comentário destinado pra você?
0: Pra mim?
3: É.
0: Bom, se é problema dele, porque eu tô pouco me fudendo porque ele fala, né? Eu não acato, não. Eu nem comento também. Eu fico na minha, sabe por quê? Porque eu tô fora desse negócio, cara. Eu, entendeu? Ali na eleição lá de
1: 2018. Falou de falar de política.
0: É, cara, porque é uma coisa que não vale a pena. É uma discussão. Não adianta você falar com pessoas que já, entendeu? Já botaram na cabeça que é assim, que é assado. A única coisa que eu desejo pro país é que sejam eleições limpas, honestas, que possam ser auditadas, né? Mas a gente sabe que do jeito que caminha as coisas, né, o sistema, enfim, não, eu não confio. Eu tô aqui, eu tô na minha, eu não confio, eu não afirmo nada, mas eu não confio. Eu tenho o meu direito de não confiar, né? E é isso, cara. E eu tô deixando o barco rolar, não tô me metendo em treta, não quero saber disso. Até porque o Raimundos, como eu falei, o Raimundos não é político, não é uma banda panfletária que tá ali pra pregar, que nada, a gente tá ali pra, porra, pra curtir, cara. Tem vários amigos que são de esquerda, velho, e eu amo essas pessoas. O baixista toca comigo na minha banda solo, cara, ele é petista assim até, e brother, a gente convive, a gente se ama, cara, a gente é brother, então é isso que eu espero, sabe? Não quero brigar com ninguém, não, já foi esse tempo, já é perda de tempo pra mim. Eu só quero, acho que tem que ser o jogo limpo, entendeu? Se o outro lá ganhar, meu irmão, tem que aceitar, velho. Como a gente teve que aceitar, enfim, né? A vitória, né? Do outro ali, mas eu tô, velho, tô focado na minha banda, na minha vida, na minha carreira, minha família. Pô, graças a Deus, eu tô vivendo o melhor momento da minha vida.
2: Mas e quando o palco ele vira manifestação política mesmo? Por exemplo, eu estava no João Rock também esse final de semana e teve alguns shows que os artistas acabaram falando, enfim, dando a sua posição. Você acha que isso afeta o artista ou não?
0: Eu acho que, cara, afeta até, você viu aí, né? O Nando Reis declarou que ele foi se manifestar no palco. Eu nunca usei o palco do Raimundos para me manifestar politicamente. Mas... nunca usei. Eu sempre manifestei dentro do meu Instagram. Nem do Instagram do Raimundos. Sempre separei a coisa. Só que a galera, né, vai e junta e, enfim, não quer nem saber. Se eu falei uma coisa, aí joga a banda no balaio, sabe? E, pô, tem pessoas que pensam diferente na banda, né? O Caio pensa diferente, o Marquinho pensa também, enfim, o Jean. Então, eu respeito todo mundo, cara. Então, eu acho que, cara, porra, na boa, tudo bem. Se a proposta da banda é isso, é ser política, é falar, é levantar, tudo bem, vai lá, faça seu show e seja feliz, cara. Agora, no Raimundos... eu não, cara, eu acho chato, chega no show e começa discurso, aquele negócio. Pô, eu vim pra ouvir música. Você acha que alguém tem alguma coisa pra falar, meu irmão? Fala na música. Faz que nem o Renato Russo fazia. Ele falava é na música. Que país é esse? E isso sim é, pra mim, é protesto legal. Né, ficar muito fácil você subir no microfone, ter oportunidade. Ah, pipipi, porque é isso, que meu irmão, faça na música. A música tem que ser. Que tem que passar a mensagem.
2: E você é chegou já a brigar com alguma outra pessoa de banda por conta já, de política?
0: Já, na época brigamos. Tico, João Gordo, mas tô de boa, velho. Não quero confusão com ninguém, não, porque não vale a pena. E outra, o que tá acontecendo no Brasil hoje responde por mim.
3: Você está ouvindo Digão, vocalista dos Raimundos, ele que foi líder que trouxe de volta o rock nacional e que está presente aqui no Sobremesa respondendo todas as perguntas. Digão, você acabou de mencionar o João Gordo e ele brigou contigo, te chamou de... eu vou tentar lembrar aqui as palavras certas, mas ele te chamou de gordo fascista.
0: Logo o João Gordo chamou alguém de gordo. O cara, assim, primeiro, o cara foi gordofóbico, né?
3: É verdade.
0: Já a pauta do cara, porque eles, né, são das minorias, das, né? E aí já, o cara já começa assim. Eu falo, ah, meu irmão, mas jogou até prego com muita gente, velho. Não só comigo, ele já foi prego com muita gente. Tem muita gente que não gosta dele e o problema é dele, cara. Eu já passei dessa fase há muito tempo, deixa lá, cada um no seu canto. Já cruzei com ele, olhei, fiquei olhando, e aí? Tá bom, tô aqui.
3: Cara, eu queria te parabenizar, porque eu acho que essa postura é melhor. É de deixa acontecer a tua vida. Você tem a sua ideologia, você tem as suas posições e você acabou, obviamente, tendo as consequências das suas falas e aprendendo com elas ou não, ou mantendo e vivendo. Agora, quando a gente vai falar de Digão, não podemos deixar de mencionar o documentário que foi feito no Globoplay. Sim. Documentário altamente elogiado. Muita gente elogiou. Muito falou bom. Que foi um trabalho muito bem feito para contar a história de uma das bandas mais importantes do rock nacional. E eu vou aproveitar esse gancho para fazer a PPP, Digão. Sabe o que é PPP?
0: Não.
3: Pergunta problemática e polêmica.
2: Eita!
3: Troca a trilha sonora.
0: Bora.
3: Estamos com ele, Digão, vocalista dos Raimundos, e no documentário que foi feito sobre a banda, sobre esse movimento cultural que teve no Brasil, algumas pessoas taxaram Digão como chato, inconveniente, resmungão, metido. E eu gostaria de saber de você, Digão. Você concorda com a figura que o documentário te retrata? Ou você gostaria de discordar? Recebemos ele, Digão, o líder da banda Raimundos, vocalista, e que está aqui conosco para contar sua trajetória e também para lançar o álbum novo, que é XXX Deluxe.
0: Exatamente.
3: Deluxe. Bonito. Tem música nova, Dia Novo, Dia Bonito.
0: Falei, caralho.
3: Eu tomei um esporro do meu diretor. Bem merecido. Dia Bonito.
0: Dia Bonito.
3: Dia Bonito, single que a gente está tocando aqui na TMC. Daqui a pouquinho a gente volta com o Digão para ele responder a nossa PPP. Mas antes, vamos dar uma olhada na enquete do dia, que traz a pergunta, Batista. A
1: pergunta: você sabe que está vivendo a crise da meia-idade quando Carla Freitas diz: quando comecei a querer consertar tudo com fita isolante, só não consegui remendar o rombo que tem no meu cartão de crédito.
2: Nossa senhora.
0: O avião que eu vi hoje tinha uma fita isolante bem no borde de ataque, assim, ó.
1: Tô te falando.
2: Minha nossa senhora. Aline Barros, ela mandou o seguinte: eu comecei a ter uma sacola cheia de outras sacolas e acabo defendendo esse patrimônio.
1: E o Marcos Toscano diz aqui, ó: espirrei, travei a lombar, fiquei de castigo 2 dias no sofá.
3: Ai, coitado. Então, manda pra gente aí quando você sabe que tá, chegou na crise da meia-idade. Manda pra gente no 011 97221 1001. Amigos, vocês que acompanham Sobremesa pelo canal do YouTube perceberam que até agora nós não mostramos o Batista. Você que nos ouve com o seu ouvido na rádio, no carro, no fone de ouvido, você quer ver como o Batista ficou depois de ter pintado o cabelo? Então aguarde que a gente já vai revelar. E ó, relembrando, por que é que o Batista pintou o cabelo? Nós fizemos uma campanha, colocamos uma votação no nosso Instagram e 59% das pessoas que votaram escolheram que sim, que o Batista deveria pintar o cabelo. E aqui, a voz do povo é a voz de Deus.
1: Só por causa do Giannichini.
3: Nós obedecemos e o Batista pintou o cabelo à la Giannichini. Você vai ver daqui a pouquinho, tá bom?
1: Que eu vou fazer. Mas continua com a gente. Vou pegar o nome de todo mundo que votou sim, vou denunciar no Instagram.
3: Vamos voltar. Digão, voltamos Vamos com você com a PPP. Pergunta problemática e polêmica.
0: Porra da pergunta.
3: Isso é Raimundo,
0: Isso é Raimundo.
3: Então, no documentário do Globoplay, muita gente te coloca como um vilão.
0: É.
3: Te colocam lá que falam que você é chato, metido, que você quer ser brigava, o dono de tudo,
0: brigava.
3: Nossa, que você que controlava a grana, tudo, que você era ranzinza, mão de vaca. Eu gostaria de dar o direito de resposta com você. Você concorda?
0: Dependendo do ponto de vista, isso é bom. Por quê? O mão de vaca tá aqui hoje, tá com banda, trabalhando, rodando o Brasil inteiro. E quanto outros que falaram, né? É só ver onde um tá e o outro, né? E, cara, é aquela coisa, eu posso até responder isso biblicamente, né? Quem era o cara que gritava, esbravejava dos apóstolos de Jesus? Quem era? Era Pedro, fiel, lutador, sacou? Muito melhor ser Pedro do que ser, entendeu? O cara que beijava o rosto de Jesus e, enfim, né? Então é isso, cara. O Raimundo está vivo hoje porque, cara, porque eu insisti, porque eu briguei, enfim. E se não fosse isso, cara, a banda... Pô, o Rodolfo saiu da banda, ainda ficaram mais dois. E, velho, o Raimundo só afundou. O Raimundo só voltou a levantar quando eu peguei a rede e botei pra cima. Onde eu virei músico, empresário... Fiquei 3 anos, meu irmão, dedicando a minha vida pra essa banda. Sacrifiquei a minha família, meus filhos, o convívio, porque, cara, eu vivia 24 horas isso. E hoje, eu, graças a Deus, Deus me abençoou. E, porra, tô com meu boi na sombra. Agora, porra, a galera que fala de mim, vai, é só olhar, né?
1: Mas tem alguma coisa que te magoa, assim, que você viu lá no...
0: Cara, é aquela coisa, né? Eu fui pra esse documentário... Eu não tinha intenção de falar mal de ninguém, cara. Eu não queria. Quando eu falei, eu fui genérico, porque, sabe, coisas que ficaram pra trás, sabe? E aí você vê a galera usando aquele documentário pra, entendeu? Sei lá, chamar atenção de alguma forma. Eu não, cara. Eu podia falar mal de todos ali. Podia falar muita coisa, mas eu tô noutra. Eu tô bem, cara. Eu tô feliz. Tô aqui, eu acabei de chegar. Daqui a pouco eu vou...
1: Almoçar?
0: Eu vou num patrocinador. Pô, tem um show hoje à noite. Aí tem mais 3 shows no final de semana. É nisso que eu tô focado. Então, falem bem, falem mal. Falem do velho roqueiro aqui.
3: Palavras de Digão, senhoras e senhores. Inclusive, ele tá aqui pra lançar o seu single novo dentro do álbum Dia Bonito. O álbum se chama Raimundos XXX Deluxe. A gente pode colocar de novo aí pra tocar enquanto a gente tá entrevistando?
0: Pode, insista.
3: Por favor, vou insistir.
0: Põe na programação.
3: Como é que é, Mini Ruth? Seu locutor. Por favor?
2: Okay. Por favor, seu locutor.
3: Toca
2: ao menos uma vez.
3: Toca a música aí. Dia Bonito tá tocando pra você que tá ouvindo a gente, acompanhando o novo sucesso de Raimundos. Digão, você Tem data já para os próximos shows? Pode passar pra gente? Tem previsão de lançar um novo álbum depois de 10 anos?
0: Meu celular não tá aqui.
3: Não, fica não. Tranquilo.
0: Não, olha só, tem uma informação errada. Esse álbum já foi lançado.
3: Esse álbum já foi lançado.
0: Esse 22 de outubro foi do ano passado.
3: Ah, você me desculpa. Então
0: eu
3: vou fazer
0: errado. Não, é porque eu mandei o coisa aí, acho que não deve
3: ter problema. Vamos fazer rápido.
0: Aí você bate no seu roteirista.
3: Ah, não, eu vou apanhar. Vamos fazer rápido? Erramos e consertamos. Ano passado, o Raimundos lançou o álbum Raimundos XXX Deluxe. Então daqui a pouquinho tá fazendo um ano de álbum. E tem um single novo que é Dia Bonito. E você pode ouvir nas plataformas. Que bom que já tá lá.
0: Já
3: tá
0: lá.
3: Não precisa ficar aguentando o esperar até outubro. Vai lá e ouça. Ouça Raimundos. E se quiser acompanhar a agenda de shows, como é que faz, Digão?
0: Cara, entra no nosso Instagram, Raimundos Rock. Ou no meu Instagram também, Digão Raimundos. E tá lá a agenda, a gente tá sempre colocando. E o Raimundos, meu irmão, tá faltando o dia pra gente tocar.
3: Tá faltando dia, que coisa
0: pra
3: boa,
0: pra gente tocar, sabe? Porque a banda tá muito bem. Esse mês de agosto, cara, a gente tá batendo recorde de número de shows.
3: Que bom, Digão!
0: Que bom. Então a gente tá aí, todos os grandes festivais. E enfim, tá tudo certo, cara. Tá tudo as mil maravilhas, né? É, contrariando falácias, o Raimundo está bombando daquele jeito. Estou muito, cara, muito feliz.
2: Eu tenho uma dúvida pessoal, Digão. Por exemplo, se um dia eu desencalhar, arrumar um boy lindo, maravilhoso, com a Harley Davidson dele pra gente viajar, e eu quiser casar e quiser o Raimundo tocando na minha festa, vocês fazem eventos assim também?
0: Pagando bem. Pagando o cachê da gente, a gente vai.
2: Ah, que legal. Tá
0: vendo? Hoje a gente faz um show corporativo. Hoje é corporativo e tal. É uma exposição, um negócio de comum. Não sei o que é direito. Mas a gente faz show, a gente faz tudo isso. A gente tocou na festa, a gente foi contratado para uma festa de um cara muito bacana, o Marcos.

0: que legal, né?
1: Agora, não há nada que desabone, né, a conduta da banda, pô.
2: Que não. Tá fazendo um show pra quem gosta de você, Ligão.
1: Exatamente.
2: O que, que tem errado nisso?
1: Estão querendo o Raimundos.
2: É bora, isso. Véio. E tem muita gente querendo o Raimundos. Isso é muito, cara, legal de ver.
1: Muito fã.
2: Vocês têm muitos fãs, cara.
1: A gente tá impressionado com a molecada que tá nos shows.
2: Porra, que coisa boa.
1: Molecada, e molecada que conhece as músicas. Inclusive, a gente foi tocar em Tramandaí, na Festa do Peixe, lotado. E de repente um moleque lá com cartaz, quero tocar. Beleza, não. Aí o moleque subiu, a gente achou que ia tocar um Mulher de Fase. Não, quero tocar um Doce, que é a música do XXX.
2: Que legal.
1: E aí o moleque, e a música começa com a guitarra. O moleque... Cara, vem abaixo o lugar.
2: Que demais.
1: Então, assim, né? Então eu tô vendo uma renovação, eu tô vendo borbulhando ali na molecada. Sim. Essa geração que tá vindo agora, eu acho que vai ser uma geração menos mimimi, sabe? Vai ser uma geração que vai fazer mais do que ficar falando.
2: Falando em mimimi, me responda. Quem é mais chato? Os fãs de esquerda ou os fãs de direita?
1: Todo fã de Raimundos é legal, sendo de direita e esquerda, eles são maravilhosos.
3: Você é fã do Raimundos, é legal. Eu fiquei com uma dúvida aqui agora, porque o Brasil é um país muito perigoso. Me veio essa pergunta idiota: quando o artista sobe ao palco...
1: Você só vai fazer pergunta idiota pra mim?
3: É, só.
2: Esse bom, é o intuito, mas Digão, você tem que ter visto o programa pra saber que a gente só faz pergunta idiota.
3: Quando o artista sobe ao palco, você sobe com a sua carteira no bolso ou não?
1: Porra, Batista.
3: Cara, porque o cara deixa no camarim, pode roubar a carteira.
1: Não, claro, não. A gente, a gente não deixa coisas, às vezes, dependendo do festival, se é um camarim que não tem chave, coisa, a gente realmente, às vezes, vai. O Caio vai muito com a mochila dele. Eu vou pro show, só levo meu celular. Eu não deixo meu celular no camarim.
3: Aí, tá vendo?
1: Eu não uso mais carteira. Eu usava carteira. Eu não uso mais. Carteira fica na minha casa com meus documentos. É. Porque é tudo no celular hoje.
3: Agora
1: tudo
3: o celular, você deixa.
1: Eu vou pagar celular. Eu vou entrar no avião. É. O ticket tá aqui. Identidade, celular. Pagou o celular, fudeu, né?
2: E pelo celular você também pode ouvir o álbum Raimundo
1: X. Aliás, é onde se ouve mais o álbum, é no celular, fonezinho, acabou.
2: Ouça e também ouça o single Dia Bonito, essa obra de arte que o Digão veio aqui. E eu estou muito feliz de recebê-lo. Digão, do fundo do meu coração, muito obrigado.
1: Acabou?
2: Infelizmente, acabou. Sim. Mas não acabou. Sem antes pedir para que você mande o seu recadinho final, que você venda o seu peixe, que você faça cada vez mais shows. Então, por favor, como é que faz, Digão, pra contratar?
1: Tem a galera no Rio, né?
2: Tem a galera no Rio.
1: A gente toca sexta-feira no Doce Maravilha.
2: Coisa boa.
1: Vai ser maravilhoso e é um festival que já tinha um tempo que eu queria tocar, que é no Shocking, né, no Rio. Vai ser muito bacana, vai ser muito bonito. E a gente vai fazer junto, o Charlie Brown vai fazer uma participação com a gente. O Marcão e o Thiago. Então a gente vai tocar umas músicas do Charlie Brown junto com o Raimundos. Grandes aliados, né, juntos. E é isso, cara. E segue o Raimundos aí nas redes sociais. Raimundos Rock, né? E tá, a nossa agenda tá lá, cara, tá lotada a agenda. Até o final do ano, já tem show no ano que vem, já fechado. E é isso, cara. E ó, cara, paz, Brasil, vamos se unir, porque o povo brasileiro é que tem que se unir, sabe? A gente não pode esperar nada de ninguém que tá no poder, porque é complicado. Então a gente tem que ficar muito atento, entendeu? Ninguém vai votar, seja no seu candidato de X ou Y, enfim, não importa. Procura saber quem é. E vamos botar gente boa lá que lute pelo nosso país de verdade e não fique essa lambança que tá rolando aí.
3: Valeu, e acabei de entrar aqui no Instagram do Digão. Pinta de roqueiro, brabo, saía no braço com todo mundo, mas é pau mandado que tem até o arroba da mulher dele no Instagram. Tá vendo? Olha só.
2: É isso mesmo, Digão.
3: Essa pinta de mal.
1: O negócio é o seguinte: sempre quem tem a última palavra lá em casa sou eu. Sabe como é que é?
2: Sim, amor.
3: Exatamente, Digão.
2: Salve de palmas. Que bom que existe Raimundos, porque em qualquer discussão, obrigado, qualquer briga, qualquer coisa, se você colocar qualquer música Raimundos, não importa se você é A, se você é B, se você é Sol, se você é Lua, não importa, você vai se abraçar e você vai cantar Raimundos. E continue sendo assim, sempre com você, Digão.
1: Beijo enorme,
2: muito obrigado
1: pela sua
2: presença.
1: Valeu, valeu.
2: E continuamos aqui o nosso programinha de, meu Deus, você tá ouvindo? Dia Bonito, single lindo de Raimundos, do álbum Raimundos XXX Deluxe, ouça nas plataformas digitais, tá bom? E a gente vai continuar com o nosso quadro, que é o maior sucesso. Por onde a gente passa, todo mundo elogia. 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

0: Mas Patrícia, vem pra cá. Vem pra cá, Patrícia. Mas Patrícia, você tá mulher de fases hoje? O que tá acontecendo?
1: Que mulher ruim! Jogou minhas coisas fora!
2: Vai.
3: Falando que é fã do Raimundo, mas não sabe
1: por que isso, nenhum,
3: eu sei.
1: Que mulher ruim! Jogou minhas coisas fora! Disse que
4: seu amor não.
0: Na sua casa não entro mais, não.
1: A casa é minha, você que vai embora. Já pra saia da sama, deixa o meu colchão. Nossa. Ela é top na arte de peiteira.
3: Porra, Vini Ruth, achei que você fosse acompanhar.
0: Cara, tá, eu tenho TDAH, fãs, eu sou esquecida. Fãs,
3: pelo amor de Deus, bom pra caramba.
2: O quão fãs vocês são.
3: Seguinte, estamos aqui nesse clima agradável, mas não é pra tanto assim não, tá?
0: É, se eu fosse o Batista, eu ficava preocupada.
3: Por quê?
0: Que
3: vai, que vai acabar? Fala pra mim.
2: Ela não sabe nem o que ela fala.
3: Não sabe, né? Ó, seguinte, quer primeira notícia graça do dia, eu vou trazer. Atenção, atenção! O fim da aposentadoria como pena máxima para juízes é aprovada. Olha só, antes era assim, ó. O juiz que cometia algum crime, como a venda de sentenças, por exemplo, tinha como punição ser aposentado à força e passar o resto da vida recebendo um belo salário.
2: Que beleza.
3: Olha que punição maravilhosa.
2: Isso aqui,
3: Mas o Conselho Nacional de Justiça acabou com isso. Agora, se o juiz for punido, ele vai perder o cargo e não vai ficar mais recebendo salário. A nova decisão não afeta juízes que já estão aposentados compulsoriamente. Ou seja, se lá atrás algum juiz já fez alguma besteira e foi penalizado e continua recebendo aposentadoria, não vai parar por aí, tá? Mas daqui adiante, agora pra frente, se o juiz fizer cagada, não vai receber aposentadoria como pena máxima.
0: Olha só.
2: Você que tinha aquele belo plano de carreira, né? Ó, vou fazer uma merda aqui pra ficar em casa. Agora dançou, meu amigo. Dançou. Mas é um absurdo isso, né? Será que em algum outro país tem um negócio desse?
3: Cara, será que tem? Eu acho, de verdade.
2: Será que tem?
3: Que era quase um projeto de vida de algumas pessoas, de virar juiz,
2: fazer cometer um
3: crime e se aposentar. O cara não precisa
2: ganhando
3: trabalhar.
2: Ganhando 60 pau por
0: que
2: mês.
0: Que delícia, hein?
3: Que coisa boa, né?
0: Nossa, você devia ter estudado.
3: O Batista, como é que é?
1: Isso aqui,
2: é um pouquinho de Brasil.
3: Daqui a pouquinho você vai ver como ficou o Batista depois de pintar o cabelo lá, Janequine.
0: Tá horrível.
3: Mas antes, vem a segunda notícia do dia com ele, por favor, Batista.
2: Vocês viram, o Neymar fez uma live aí esses dias, mostrando uma... Falando de carta Pokémon. O Neymar também... O Neymar não sei o que ele quer da vida.
0: Cara, ele precisa de outros hobbies agora que ele tá casado, né?
3: Não venham me falar de carta Pokémon. Porque eu coleciono, é irado.
2: Você coleciona?
3: Eu coleciono, é irado, isso aí é um investimento.
2: Então. É, então, aí ele tava falando de carta, aí o Memphis, que é o jogador do Corinthians, o Memphis Depay, aí ele falou que ele tem uma caixa especial de carta Pokémon, e aí ele falou que vai levar pro Neymar pra eles abrirem juntos.
0: Olha! Né?
2: E falam que tem cartas raras que podem chegar a 200 mil reais.
3: Tô te falando, Batista, isso é investimento, cara.
2: Cê
3: tem uma única caixa pra comprar cartinha Pokémon, ela pode custar, assim, em alguns casos, o valor de inicial de uns 500 reais.
0: Nossa, cara. Gente,
3: uma caixa com cartas.
0: É,
3: e tem cartas que valem muito dinheiro. Aliás. Agora já imaginou? Você vai lá, abre e sai uma carta premiada. Uma carta que vale 20 mil reais, 50 mil reais.
0: Vocês estão precisando arrumar outro emprego, eu tô achando.
2: Memphis Depay. Também não tá jogando no Corinthians, fica vendo carta Pokémon, né?
0: Ah, eu só sei que se eu fosse um Pokémon, seria o Charmander. Mas enfim, vamos lá, galera.
2: Vocês viram o Ney ontem? O Ney tá bravo ontem.
3: Demais, cara.
2: Você viu? Mas isso aí, tem que futebol raiz, é isso. O presidente do Remo lá ficou pé da vida, mas é isso que é futebol, tem que voar mesmo.
0: E a gente já tá bravo com o Remo faz tempo, né? Desde a Copa do Mundo lá com os noruegueses. Tá, essa foi ruim. Foi
3: nossa, mal. Essa foi.
0: Eu posso me desculpar chamando vocês pra uma festa sábado?
3: Festa sábado?
0: É.
3: O que você vai fazer?
0: Porque eu vi uma notícia e eu vou precisar fazer igual e eu vou fazer essa festa lá em casa, galera. Não sei se vocês viram, mas teve uma mulher lá nos Estados Unidos que fez uma festinha muito legal. É a festa do divórcio. E aí, né, ela surpreendeu os frequentadores de um bar que ela vai sempre, expondo... nessa festa de divórcio, as 10 piores coisas que o seu ex-marido havia feito. No vídeo, né, que viralizou aí, ela exibiu um cartaz com as piores coisas que o ex fez. Mas só quem tava lá conseguiu ver isso daí. E eu quero imitar, gente, porque eu já fui casada também. Sábado tem festa, vou expor mesmo.
3: Batista,
2: o quê?
3: Quer comentar sobre isso?
2: Eu não quero
3: comentar. Posso comentar? E se fosse ao contrário?
0: É. Eu sou uma ótima ex.
3: Pera aí, você falou, deixa eu falar. É. Calma aí. E se fosse ao contrário? Terminei com uma ex que eu tive, uma ex tóxica.
2: É.
3: Péssima.
2: Pula na internet.
3: Vou fazer uma festa mostrando 10 das piores atitudes que ela teve.
2: Nossa.
3: Eu seria altamente cancelado.
2: Você ia ver a dona Luana.
3: Nossa.
2: A Luana Piovani.
3: A Luana Piovani ia pessoalmente em casa me matar. Com certeza.
0: Eu só digo uma coisa. Quem não tem nada a temer, não tem medo de nada. Se você foi ótimo durante o relacionamento, você não tem que ser
3: medo de ser exposto. Eu vou pedir permissão, Mini Ruth. Isso aqui é um conselho maduro. Não existe alguém ótimo.
2: Não tem. Isso
3: não que existe.
2: Eu ia falar a mesma coisa.
3: Não sempre, existe.
2: Sempre a pessoa.
0: Eu sou ótima.
3: Ah, Mini Ruth, você acha que você não casa com ninguém.
2: Tá desesperada aí, saindo o cara do TI, do aplicativo. Viu?
3: Não existe relacionamento. Não existe. Somos seres humanos. Um dia você pode acordar de mau humor, um dia você pode fazer um comentário chato, você pode acabar brigando, você pode...
0: Não, mas tem coisa que pode expor sim.
3: É, tipo
0: traição. Se eu fui traída, não vou poder falar, olha aqui, ó,
3: resolve.
0: Que
3: vagabundo. Isso é a coisa mais feia do mundo.
2: Traiu, dá um pé na bunda, cara. Acabou.
3: A pessoa é traída, ela quer mostrar que foi traída. Isso é coisa de otário. Você foi traído, você resolve.
2: Vai em programa de TV, fala que foi traída.
0: Legata.
3: Olha, eu vou ler uma cartinha. Fui traído.
2: Se fosse ao contrário.
3: Chega. Vambora. Fala o seguinte. Eu tô lendo aqui os comentários no YouTube, tá? Peço permissão aqui, ler os comentários. Já fizeram. Teve um rapaz, o M Pontes 1608, falou assim: Carvalho, Lucas, lançar o novo disco é pleonasmo. Calma, que não é não. Depois eu te explico lá no meu Instagram.
0: O que é pleonasmo?
3: Pleonasmo é redundância. Por exemplo, subir pra cima, descer pra baixo. Se você vai descer, é pra baixo. Se
0: lançar
3: você vai
0: subir, um novo disco.
3: Lançar não é pleonasmo, mas depois eu explico. Aqui não cabe, não.
2: Falou o professor Pasquale agora.
0: Lucas Pasquale.
3: O David Castilha tá aqui, ó, querendo saber cadê o nosso Marcelão com cabelo pintado. Mostra aí, bora aí, bora aí. Daqui a pouquinho a gente mostra. Mas eu li um outro comentário que foi em outra rede social, que foi assim: esse gordinho do meio, ele acha que ninguém percebe, mas ele fez uma crítica no Lula, foi na segunda-feira, criticamos o Lula, fez uma crítica ontem pro pessoal da direita lá com a urna da TSE com o Flávio Bolsonaro, e agora eu quero ver, ele não vai falar sobre o centro, não? Olha, você tem toda a razão. Vamos falar sobre o centro.
0: Vai.
3: Amigos, é claro que a gente vai criticar também o centro. O centrão nesse Brasil é quem é que manda. Você que tá na sua casa, na sua família, você briga com seus familiares por conta de política, você é trouxa. Não tem que brigar. Quem manda no Brasil não é nem a esquerda e nem a direita. Quem manda no Brasil é o centro. O centrão, rapaz. Vocês estão achando o quê? É o centrão que manda nesse Brasil, tá? Eles são o maior número na Câmara, são o maior número no Senado. Eu não preciso nem ficar falando, te relembrando, né? Você vai ficando até meio desanimado. Mas acontece o seguinte. Ontem teve uma operação da polícia. Alô, polícia. E eles foram na casa de um advogado. Um advogado, muito simples, um advogado. E encontraram na casa desse advogado uma coisinha muito louca.
0: O quê?
3: Ô, Mini Ruth, você já viu aquelas máquinas de contar dinheiro?
0: Ah, sei.
3: Já viu? Aquelas que você coloca ali um bolo de dinheiro e ela conta quantos dinheiros ela tem?
0: Morro de vontade de ter uma dessa, que eu não tenho dinheiro.
3: Pois é. A polícia chegou na casa de William Tomás, que é o famoso advogado do Centrão. Polícia Federal fez uma busca no escritório dele e achou uma máquina de contar dinheiro. E não é qualquer maquininha não, tá? Ela consegue contar até 1.200 notas por minuto. Você veja aí a quantidade de dinheiro que ele estava interessado em contar. Ó, e veja bem, ter máquina de contar dinheiro não é crime. Esse não é crime nenhum, pelo amor de Deus, tá tudo bem. O problema é da onde vem o dinheiro que ele tá usando pra contar na máquina. E aí a polícia bateu porque está sendo investigado o Willer Tomás por participar de um esquema no INSS. O crime é supostamente roubar dinheiro de aposentado e pensionista. Ou seja, o advogado do Centrão, ele é famoso por ser advogado do Centrão, ele supostamente tira dinheiro de velhinho da fila da farmácia pra jogar na maquininha dele de contar nota.
0: Ô, Batista, não fica triste, não.
3: Não, eu tô falando, Batista nem é aposentado, pelo amor de Deus. Mas, ó, parece que não foi a primeira vez que esse advogado do Centrão já teve um encontro com a polícia. Ele tá até acostumado. Dessa vez ele deve ter aberto a porta e falado, ó, pode entrar. Já fiz um cafezinho pra você. Senta aqui, a máquina tá ali, tá lá. Bom, é isso. A gente não vai deixar passar nada. Aqui na TMC, nós sempre mostramos o ponto e o contraponto. Se entrevistamos um deputado de esquerda, entrevistamos também um deputado de direita. E assim por diante. Porque aqui nós prezamos pela notícia e, é claro, pela imparcialidade. E lembrando, nós do Sobremesa queremos ver o circo pegar fogo e seremos os primeiros ali na frente a vender as tochas. Próxima notícia, vai, Batista!
2: Eu?
3: Ah, peraí. É. Eu quero dar uma olhada na nossa enquete, pode ser?
2: Claro.
3: Vamos dar uma olhadinha na nossa enquete?
2: Claro.
3: Vai, Batista.
2: É, você sabe que está na crise da meia-idade quando? Quando entro na farmácia para comprar um Doritos, saio com vitamina, ômega 3 e um aparelho de pressão na promoção. Quem mandou foi o Rafael Duarte.
0: O Ricardo Pinheiro, ele mandou o seguinte: eu vi que eu tenho 3 óculos, um para perto, um para longe e outro para procurar os dois.
3: Muito bom. Amigos, é o seguinte. Nós ontem fizemos a enquete perguntando se você queria que o Batista pintasse ou não o cabelo à la Reinaldo Giannichini. E sim, ele pintou porque ganhou o sim com 59%. E agora você vai poder ver como está o Batista. Entre agora no nosso Instagram, @TMCNewsBR, e venha conferir como ficou o novo penteado do Batista. Ficou um tchutchuco. Ó, @TMCNewsBR. Entre agora no Instagram e veja a nossa publicação com o novo visual do Batista. Batista, e pode confiar, não é inteligência artificial, é de verdade. Pinto. A gente vai postar vídeo mostrando como foi esta pintura linda, maravilhosa. Confira lá no nosso Instagram, @TMCNewsBR.
2: Vai lá, @TMCNewsBR. Vai lá.
3: Amanhã nós estamos de volta com mais sobremesa pra você.
2: Tchau.
3: Um beijo, um queijo, fique com Deus. Tchau, tchau. Valeu, pessoal.

0: Prefeitura de São Paulo criou um grupo de trabalho para elaborar um protocolo de segurança e saúde para corridas de rua e também eventos esportivos similares realizados em vias públicas da capital paulista. Essa medida ela foi publicada 2 dias após a morte de um atleta amador. Ele que sofreu uma parada cardíaca depois de completar uma meia maratona que rolou na zona sul da capital. Então, para explicar como esse protocolo pode aumentar a segurança dos atletas, a TMC conversou com a doutora Ana Bernardes, ela que é médica especializada em medicina do esporte e também do exercício.
1: Esses protocolos, a segurança de provas, elas são estabelecidas, é algo estruturado muito previamente. Esses protocolos são para definir pontos estratégicos e de fácil acesso para colocar médico, equipamento de desfibrilação, para caso aconteça alguma coisa, tenha um suporte mais fácil e a gente consiga remover e levar rapidamente para o hospital. É, tudo já é muito estruturado. A Confederação Brasileira de Atletismo já, agora em abril, já fez um documento falando disso. A World Athletics, ela regulamenta a estrutura médica conforme o tamanho da prova. Então eu acho que isso é uma coisa para ficar mais organizada e mais rigorosa para quem está organizando esses eventos, sabe?
2: Ana, e esse é um ponto muito importante, né? Porque acho que são vários pontos aqui, né? É muito bom que as pessoas cada vez mais estejam preocupadas com a saúde, participando das corridas, mas tem, claro, esse outro ponto que é de preocupação. Não basta chegar, hoje eu vou participar de uma corrida, né? E sair correndo, né? Tem toda uma preocupação com a saúde, evidentemente.
1: Exato. Até nas normas, bem descrito, é do atleta a sua responsabilidade primária sobre a saúde, né? Então, a gente já tem muito descrito isso na medicina esportiva, avaliações pré-participação, exame cardiológico, pré-requisitos, né? Tanto é que quando a gente vai falar sobre morte súbita, a gente divide entre fatores de risco antes dos 35 anos e depois dos 35 anos. Então, assim, é do atleta a responsabilidade em ter essa prevenção primária em relação à sua saúde para esse tipo de situação, né?
3: Ana, e existem sinais durante a corrida que indicam que o atleta deve parar imediatamente e buscar atendimento, até para quem está ao redor, né? De repente percebe alguma coisa e já fala, opa.
1: O que está acontecendo? É. Bom, a primeira coisa que acontece de coração é aquele aperto no peito, sensação de desconforto, um ataque cardíaco. Aqui o batimento já vai estar mais elevado, principalmente em provas de endurance, que a gente fala, que são provas de resistência, a musculatura cardíaca está trabalhando mais. Então, dor no peito, mas o principal que chama atenção é hora que começar uma tontura, ver que a visão está ficando um pouco mais turva, sentir mal-estar mesmo, aquela sensação de, meu Deus, parece que eu vou desmaiar. Sintomas pré-síncope são super importantes, é a hora que você tem que parar, sinalizar e pedir para chamar ajuda. Tontura, turvação visual, começar a dar até mesmo náusea e vômito, e principalmente assim, desconforto no peito, que são sinais de alerta para a pessoa parar e falar, opa, o que está acontecendo?
2: Ana, para a gente fechar aqui, já te agradecendo muito pela entrevista, tem algum perfil de corredor que merece uma atenção especial? Sei lá, iniciantes ou pessoas com uma determinada idade? Como que funciona isso?
1: As pessoas iniciantes, para qualquer modalidade, principalmente em tipos de corrida, para iniciar essa modalidade e se desafiar em provas, em distâncias, é fundamental você fazer essa avaliação pré-participação, que é um check-up esportivo. O check-up esportivo, ele é fundamental para isso. Mas se você tem na tua família, por exemplo, seu pai, sua mãe já infartou, tem um histórico familiar de históricos de doenças cardiovasculares, para você é primordial fazer essa avaliação antes de qualquer outra coisa. Os fatores de riscos familiares, eles somam muito. Quando você tem histórico, por exemplo, de infarto, problema de colesterol nas artérias, isso é fundamental para você ser avaliado antes de fazer esse tipo de prova.
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0: Atenção, que agora tem serviço importante de saúde agora. A gente cobra todo dia aqui que as pessoas têm que ir tomar vacina, especialmente por conta do sarampo, que era uma doença controlada e que está de volta a dar as caras por aqui. Agora a gente avisa que tem orientações novas para tomar o imunizante. É um intervalo de 30 dias para quem tomou a vacina contra rotavírus, febre amarela e também a dengue. Quem vai explicar isso pra gente é a Melissa Palmieri, ela que é médica sanitarista da Secretaria Municipal da Saúde.
5: É muito importante que as pessoas que tenham bebês a partir de 6 meses de vida procurem já as unidades básicas de saúde nessas 3 cidades, São Paulo, capital, São Bernardo do Campo e Guarulhos, onde estamos fazendo essa vacinação indiscriminada até 59 anos, 11 meses e 29 dias. E o que muda do que tinha sido recomendado logo no início da semana? É que quem já fez alguma vacina de vírus vivo atenuado com menos de 30 dias, não vai receber essa dose de sarampo nesse momento. Por quê? Porque precisa de um espaçamento de 30 dias entre essas doses. E aqui eu vou dar alguns exemplos dessas vacinas de vírus vivo atenuado. Então, nós temos para adolescentes a vacina de dengue, por exemplo. Para crianças pequenas, nós temos a partir de 9 meses a indicação da vacina de febre amarela, que se estende aí em todas as faixas etárias, inclusive aí os adultos que nunca fizeram uma vacina de febre amarela. Também temos a vacina de catapora, que é chamada varicela. Então, essas vacinas, se porventura a pessoa acabou de tomar nesses últimos 30 dias, ela vai ter que esperar esse período para poder tomar a dose de sarampo. Agora, a gente sempre deixa claro, né? Se você tem dúvida, vai lá no posto de saúde e leva o seu documento. O ideal sempre é ter uma carteirinha de vacinação, mas não tem problema, vai ser avaliado sua idade, a sua condição clínica, se você pode ou não tomar a vacina e se tomou alguma vacina anteriormente, para que o profissional de saúde ali da sala de vacina possa orientar melhor aí a nossa população.
0: Agora, doutora, por que do intervalo de 30 dias e se alguém, né, já tomou a vacina e acaba tomando a do sarampo sem cumprir esse período de 30 dias? Quais complicações podem acontecer?
5: Não são complicações que a gente diria, mas o que é importante? Quando a gente faz fora desse período, às vezes a gente até utiliza, porque precisa fazer estratégias de bloqueios, utilizar esses intervalos eventualmente menores. Mas o que acontece que a gente pede esses 30 dias? Para que não haja competição na produção de anticorpos daquela primeira vacina com essa segunda. Então, quando nós temos vacinas de vírus vivo enfraquecido, atenuado, o que acontece? Ou a gente faz as duas no mesmo dia, para que os anticorpos sejam destinados para essas doenças no mesmo dia. Mas se não fizermos, solicita-se esses 30 dias de espaçamento para que não haja competição de anticorpos dessa primeira com essa segunda e haja, sim, alguma deficiência de produção de anticorpos dessa segunda vacina. Então, é mais para otimizarmos o nosso sistema de defesa, o nosso sistema imune, para ele trabalhar o melhor possível.
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0: Agora a gente vai falar daquela polêmica envolvendo o médico imunologista Anthony Fauci, hoje com 85 anos, que foi convocado ao Senado americano para depor sobre a origem da Covid-19 e também sobre o financiamento de pesquisas ligadas ao tema. A comissão responsável pela audiência, ela votou para declarar o ex-diretor de saúde pública dos Estados Unidos em desacato ao Congresso, após ele se recusar a responder várias perguntas e recorrer à 5ª emenda da Constituição americana, que é um direito que qualquer pessoa no país pode usar para não se autoincriminar, e que não significa admissão de culpa. Fauci foi um dos principais nomes da resposta à pandemia nos Estados Unidos, atuando como conselheiro tanto do governo Trump quanto do governo Biden, e liderou por décadas o Instituto Americano de Doenças Infecciosas. Esse caso, ele reacendeu o debate mundial sobre o tema, e é um bom gancho para a gente atualizar o que a ciência sabe sobre o vírus hoje em dia. Então, para isso, a TMC conversou com o infectologista Jean Gorenstein. Vamos conferir um trecho.
7: A gente sabia que era um vírus com alta infectividade, ou seja, de uma transmissão muito rápida de pessoa a pessoa. Nós sabíamos que 10% desse número de pessoas evoluiriam com forma muito grave, precisando de internação, sendo que 30% a 40% precisariam de UTI. Se a gente deixasse todo mundo pegar de uma vez a Covid, simplesmente faltariam leitos hospitalares e principalmente leitos de unidade de terapia intensiva. E foi exatamente por isso que as pessoas foram convidadas a ficar em casa, para que parcialmente pudessem estar se protegendo e não sobrecarregar os serviços de saúde. Um único gestor teve coragem de virar e falar: não, aqui na Inglaterra a gente não vai fazer isso, que foi o Boris Johnson. Quando ele percebeu a dimensão da doença, ele falou: não, errei. Volta atrás, volta isolamento social, volta máscara, porque a gente sabe que, infelizmente, pessoas vão morrer desassistidas, como realmente aconteceu, seja na Europa, especificamente na Inglaterra, seja na própria Itália, Milão, houve também uma questão muito parecida, e os Estados Unidos. Então, isso ficou muito claro, que o distanciamento garantiria com que as pessoas, de uma forma muito gradual, pudessem eventualmente se contaminar, pudessem ter oportunidade de serem acolhidas e reduzisse a mortalidade até o surgimento da vacina. O surgimento da vacina fez exatamente com que a gente conseguisse diminuir o impacto de mortalidade e, dessa forma, fizéssemos nós viver não o novo normal, mas o normal. Nós hoje vivemos de forma sem precisar de distanciamento, sem uso de máscaras, retomando as nossas atividades cotidianas, e isso ficou muito claro que foi a melhor conduta estabelecida. Muitas lideranças políticas acabam se embasando em alguns médicos questionáveis, e a gente viu muito médico se posicionando exatamente dessa forma. E esses médicos embasaram muitas lideranças. Então isso pode ter trazido alguma distorção de interpretação. Mas a ciência é real. A ciência é que mostra exatamente todos os trabalhos, tudo aquilo que foi visto diretamente ligado à assistência. Eu participei diretamente, não apenas como secretário de Estado, mas eu continuava na linha de frente atendendo pacientes. Nós sabíamos que, infelizmente, a ivermectina, ela não foi a droga que poderia ser usada. Colegas nossos que tiveram, infelizmente, a utilização, não tiveram o mesmo sucesso com seus pacientes. Então, claramente, a gente entende que quando essas falas, esses comentários vêm de alguém que não é alguém ligado à ciência, que ligado à área médica, eu acho que vale realmente uma condição de reprimenda, mas sem que, no entanto, haja maior alarde. Mas eu quero deixar muito claro que a ciência mostrou, através dos trabalhos científicos, através de documentação científica, que não houve erro de execução em nenhuma daquelas lideranças que tomaram realmente o respeito ao distanciamento social, ao uso da máscara e, ao mesmo tempo, da implantação das vacinas como melhor forma de nós podermos hoje vivermos uma realidade muito diferente do que aquilo que vivemos a partir de 2020.
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1: Olá, seja muito bem-vindo, muito bem-vinda a mais um Dinheiro TMC. Começando agora para todo o Brasil, para você que gosta de saber um pouquinho mais sobre finanças de um jeito simples, direto, sem aquele economês que mais atrapalha do que ajuda, vamos combinar. Eu sou o Thiago Matheus e na próxima hora tô com você recebendo grandes convidados, falando de um tema muito importante, é claro, ajudando a você ser o melhor amigo do seu bolso. Ó, nesse final de semana, você já sabe, é celebrado, é comemorado o Dia dos Pais. Então, para celebrar esse dia, hoje o Dinheiro TMC vai falar sobre quanto custa financeiramente ser um pai, né? Quanto a presença de um pai no crescimento do filho também vai gerar um filho responsável, com saúde mental, mas também com saúde financeira. Cada vez mais é importante. Então você já participa com a gente através do nosso WhatsApp 11972211001. Você é pai? Tem dificuldade aí com as contas da criançada, dos filhos? Ou você ainda é filho, vai presentear o pai nesse fim de semana? Manda aí pra gente também, compartilha os ensinamentos que você recebeu do seu velho pai pra gente colocar aqui no ar. 11972211001. E a gente já começa o programa em grande estilo, hoje conversando com o professor Reinaldo Domingos. Nada mais, nada menos do que Reinaldo Domingos, que é PhD em educação financeira e vai ajudar a gente aqui a calcular quanto custa ser pai no Brasil e se o pessoal tá dando uns caminhos meio que errados por aí. Reinaldo, bem-vindo, obrigado pela participação.
2: Tiago, querido, obrigado por estar aqui com você, uma honra, né? Um prazer estar aqui na TMC, você que está aqui ao vivo conosco, certamente vai gostar, porque também sou pai, opa, e também avô. Sabe aquele pai doce?
1: Pai duas vezes.
2: Sou eu, pai duas vezes, né? Então eu fico aqui muito lisonjeado e feliz de estar aqui para contribuir com a educação do comportamento financeiro para esse bolso da família brasileira.
1: Pai educa e avô estraga, é mais ou menos isso, pai, Reinaldo? Ou não é bem assim?
2: Puramente verdade. Pai educa e avô deseduca. Por quê? Porque é o momento que o avô quer toda a atenção e pode ter certeza. Entre o pai e o avô, muitas vezes a criança fala assim: eu quero ir para casa do vovô e da vovó. Por quê? Porque lá eu posso fazer tudo que eu quero. Ele me dá chocolate, ele me dá bala, ele me dá sorvete, enfim. É muito por aí.
1: É muito por aí. Vamos falar de um seguinte fator, Reinaldo. Quando a gente fala que pai custa caro, cada vez mais está caro ser pai no Brasil, a gente associa aos dias atuais. Antigamente era diferente, porque a gente via famílias maiores. As famílias tinham, né, três crianças na família, pai e mãe tinham quatro filhos. Hoje, malemar, você vê um casalzinho lá, né? Talvez filhos únicos, é a grande maioria, não sei se é a grande maioria, eu não tenho esse dado, mas dá para comprovar que é caro ser pai, ser mãe nesses tempos atuais. Quando a gente traz isso, hoje os principais gastos de uma família precisa considerar o quê? Para a gente colocar na prática, é desde a chegada do filho, é até a adolescência. O gasto com um filho, ele pega por qual período?
2: Então, quando a gente pretende ter um filho, de preferência, é um plano novo dentro da família. É um orçamento que vem de vez, se a gente colocar um percentual aqui, é de 30% a 40% a mais no orçamento quando a chegada de um filho. Então, imagina que eu tenho um orçamento lá de R$5.000 por mês, eu sei que estava pagando tudo, né, minha conta, as contas de alimentação, vestuário, viagem, enfim, lazer. Mas da chegada de um filho, tudo muda. Por isso tem que ser planejado. Ele vai tirar pelo menos 30% desse orçamento. E quem está preparado para isso? Dificilmente a família se prepara, Thiago. E aí é que entra o ponto. Nós precisamos ter a educação desse comportamento financeiro. É quase tirar uma fotografia e falar assim: o que eu estou ganhando, o que nós estamos ganhando, porque geralmente são os dois trabalhando hoje, a mulher e o marido, o pai e a mãe, eles têm um orçamento. Esse orçamento financeiro é que precisa ser realmente organizado. E aí é que entra a educação do comportamento financeiro. Nós precisamos saber quanto ganhamos e quanto gastamos. Para onde está indo esse dinheiro? Quase sempre a família está no equilíbrio financeiro. Ganho 5, gasto 5. Ganho 10, gasto 10. Como é que eu entro com 30% novo de um investimento maravilhoso que é o filho? eu preciso fazer reduções, excessos, gastos. E por incrível que pareça, na educação do comportamento financeiro, nós temos já pesquisas que mostram de 30 a 40% de excesso e desperdício dentro dos nossos lares. Então, papai e mamãe, você que está planejando ter seu filho, pode ter certeza que é possível. Agora precisa fazer uma faxina financeira nos gastos e excessos e desperdícios.
1: É isso que eu ia perguntar. Por que as famílias não se preparam a princípio para tentar manter aquele padrão de vida? Nunca ninguém quer descer um degrauzinho?
2: Pois é, Thiago. Eu estou na 20 e poucos anos na educação do comportamento financeiro, pioneiros nessa área, autor de mais de 110, 120 livros hoje de educação financeira. E eu tenho certeza que a falta da educação do comportamento financeiro, que nossos avós, pais, nossos ancestrais não tiveram nenhuma informação. Trata-se de uma disciplina nova que acabou de entrar dentro das escolas porque nós não aprendemos. Então os nossos pais, os nossos avós, enfim, não aprenderam nada sobre como exercer esse papel de dinheiro que entra e dinheiro que sai. O dinheiro foi visto como prêmio e dinheiro é meio, não é prêmio. Então a gente precisa construir novamente essa relação. Por isso quando a gente fala desse momento de datas comemorativas, dia dos pais, dia das mães, Natal, dia da criança, os aniversariantes. Imagina, seu filho tem aniversário para pelo menos 30 lugares que ele vai ter que ir levar presente. Então, tem toda uma conjuntura depois que você tem o seu filho. Porque o seu filho está indo em 30 festas que antes não ia. Então, isso aí está dentro desse orçamento. Então, a chave do gol aí, o planejamento, vem por meio de um orçamento financeiro, que é o GPS da vida financeira da família.
1: Isso é bom, hein? GPS da vida financeira da família.
2: Maravilhoso. Porque o GPS, porque ele dá a direção. E quando a gente fala em orçamento financeiro, as pessoas geralmente falam assim, Thiago, é o que ganha menos o que gasta, se sobrar faz, se faltar vai no crédito. Não. Não é esse orçamento que nós estamos ensinando, porque eu alcancei a minha independência financeira aos 37 anos de idade. Vindo do interior de São Paulo, fui camelô, auxiliar de camelô, morei em pensão e alcancei a minha independência. O que é estar independente? É não precisar trabalhar o resto da sua vida, com 37 anos de idade. Por isso eu escrevi meu primeiro livro, Terapia Financeira, onde traz a metodologia da SOP, que começa pelo diagnóstico, começa por uma fotografia, e essa metodologia traz exatamente um orçamento diferente, que é o que ganha, mas eu não vou primeiramente para os gastos, eu vou primeiramente para uma aposentadoria que eu tenho que guardar dinheiro para ela, para os meus sonhos de curto, médio e longo prazo, para as minhas prestações, para uma reserva estratégica e depois vem os gastos. Então é preciso quando nós temos nossas crianças, nossos filhos e como pais responsáveis, provedores da família, nós precisamos mudar o modelo mental de como administrar os recursos de entrada e de saída. No verso desse livro, aí em cima tem uma frase importantíssima que eu acho que você pode perguntar para os nossos ouvintes.
1: Se a partir de hoje você não recebesse mais o seu ganho mensal, por quanto tempo você conseguiria manter o seu atual padrão de vida? Acho que essa pergunta deixa muita gente com a pulga atrás da orelha. Tá aqui na parte de trás do livro Terapia Financeira do Reinaldo Domingos. E aí?
2: Então, esse orçamento que é o GPS financeiro, ele precisa ser mudado as prioridades da nossa vida. O que nós viemos fazer aqui na Terra, papais? Né? Nós viemos aqui ser felizes, em primeiro lugar. Mas não só pagadores de contas. Nós vamos pagar contas, tá claro, mas eu não preciso mais só pagar contas. Mas o que nós aprendemos? Quando criança, vamos lá, vou com você mesmo, Thiago. Quando criança, você pegou recursos financeiros dos seus pais para comprar bala, sorvete, chocolate, alguma coisa você fez, sim ou não?
1: Com certeza.
2: Então você já teve mesada. Como assim? Eu não tive mesada regular, eu tive mesada espontânea e chamada mesada voluntária. Esse dinheiro você foi comprar, você gastou.
1: Sim.
2: E aí você mais jovem, continuou gastando. Primeiro emprego, primeiro dinheiro, uma bolada de dinheiro que eu recebo no primeiro emprego. O que eu faço? O mesmo hábito, o mesmo comportamento. Gasto tudo.
1: Vou e gasta.
2: E vem um crédito junto. Aí começa o cheque especial, aí começa um cartão de crédito, aí começa tudo vindo para você como oportunidade. Oportunidade de também ter dinheiro, mas não dinheiro seu, dinheiro do terceiro, que chamamos de crédito. Esse crédito chamamos de dívidas. Essas dívidas hoje, somadas à ineficiência da vida financeira de grande parte dos pais desse país, estão inadimplentes. 83 milhões de brasileiros inadimplentes.
1: Muita
2: não
1: coisa.
2: Não pago suas contas muita mais. Coisa. Aí como é que eu faço para ter um dia dos pais bacana? Esse é o ponto. É possível? Sim. Mas é preciso ter consciência financeira.
1: Muito bem. Reinaldo Domingos, aqui conosco, PhD em Educação Financeira. Daqui a pouquinho eu tenho boas perguntas, viu, professor?
2: Opa!
1: Para fazer para você e principalmente para os pais que estão ouvindo a gente aqui na programação desse Dinheiro Tem Ser Especial. Mas antes, a gente dá um tempinho aqui nessa pausa, nessa conversa, para circular pelo nosso Brasilzão, para saber como que as pessoas estão se planejando para manter as contas em dias. Vamos para mim. Minas Gerais, vamos começar com os mineiros, que sintonizam 88.7 aqui no FM. O nosso repórter Júnior de Castro vai mostrar pra gente, viu, professor, quanto custa ser pai em Minas Gerais.
3: Uau. Ser pai é um investimento para a vida toda. Além de tempo de qualidade, afeto, cuidado e as despesas do dia a dia, o planejamento financeiro é essencial na hora de ter filhos. Mas você já parou para pensar quanto custa criar um filho hoje em dia? Pois é, eu conversei com o Gabriel Castro, analista de investimento do Grupo MIDI, que conta tudo pra gente.
4: Bom, os estudos mais recentes feitos com dados do IBGE mostram que criar um filho até os 18 anos vai te custar, no mínimo, R$240 mil. Já na classe média, a conta passa para mais de R$500 mil. Para colocar em uma perspectiva de valor, o filho custa ali, no mínimo, um apartamento. E essa despesa não acaba ali quando ele faz 18 anos. A fase da faculdade é uma das mais caras nesse trajeto. Mas os dados que quase ninguém te contam é justamente o impacto da inflação. Quem tem filho paga basicamente uma inflação ali maior do que os outros, justamente porque a inflação roda ali por volta de 5%. Já a mensalidade escolar subiu quase 10% agora em 2026.
3: É isso, ter filhos não é brincadeira, é responsabilidade de gente grande. Mas para os papais de plantão, se a organização financeira for bem pensada, é possível sentir menos no bolso.
4: R$200 por mês guardados desde o nascimento, rendendo os juros por 18 meses, viram um fundo de faculdade de verdade. Agora, se deixar para poupar quando o filho tiver 15 anos, aí não tem mágica que resolva. A mesma coisa serve para quando você se casa e planeja ter filhos daqui a alguns anos. E fica a dica também que pouca gente conhece. Por lei, a escola é obrigada a mostrar a planilha de custos que justificam o reajuste. Ou seja, se os pais pedirem, a escola é obrigada. Então peça, que é um direito seu.
3: Tá aí, dicas dadas, agora é só se organizar. E um feliz Dia dos Pais para todos os papais ligados aqui na TMC.
1: Valeu, Júnior. Obrigado pelas informações. E, ó, criar um filho no nosso Brasil, ele pode comprometer, como o professor já falou agora há pouco, até 30% da renda familiar. E muita gente não está preparada. O nosso repórter Luiz Fernando mostra como pequenos hábitos de consumo e também a falta de planejamento financeiro podem encarecer ainda mais a conta das famílias nas capitais do sul do nosso país. Chamando Curitiba agora em 100.3 no FM.
5: Dia dos Pais chegando e o orçamento das famílias entra em evidência. Mas além do presente para essa data, o que chama atenção é o desafio financeiro ao longo do ano todo. Criar um filho no Brasil, do nascimento até os 18 anos, exige um investimento que varia entre R$240 mil e mais de R$3,5 milhões, consumindo em média 30% da renda nas casas. Em capitais da região sul, onde o custo de vida acaba sendo mais elevado, uma simples ida ao mercado pode pesar ainda mais no bolso. Quem explica esse impacto é o professor Emerson Mainardes, da FEAUSP.
6: No supermercado, a recomendação é não levar crianças, né? Um casal, por exemplo, sem uma criança, né, gasta um valor. O casal com uma criança gasta outro, tá? É em torno de 20% a 25% a mais. Numa compra, acontece quando uma criança está junto.
5: Para evitar que o impulso do consumo se torne um hábito compulsivo no futuro, o especialista aponta que a educação financeira precisa fazer parte da rotina da família desde os primeiros passos da criança.
6: O que nós chamamos de literacia financeira ou alfabetização financeira começa desde que a criança começa a falar e andar. Quando eu convidava a minha filha para ir comigo na panificadora, ela falava assim: ah, pai, posso comprar uma coisa para mim? Ela: pode, vou deixar você comprar porque você está me acompanhando. Aí ela chegava com duas. Ela falava: ah, pai, eu não estou sabendo qual escolher, não sei o quê. Veja, dependendo do pai ou da mãe, vai levar os dois. Agora, eu tomava uma posição diferente. Eu falava, não, você pode escolher. É um. Né? E você vai ter que aprender que é um. Você vai ter que fazer escolhas ao longo da vida.
5: No Brasil, 8 a cada 10 famílias declaram ter algum tipo de dívida. E a inadimplência já atinge 81 milhões de brasileiros. Um reflexo direto do alto custo de vida e de uma cultura que ainda prefere o improviso na hora de planejar as contas.
6: O brasileiro, ele não é bom em planejamento, ele nunca foi bom em planejamento. Ele é bom de resolver, né? É o tal do jeitinho brasileiro, dá jeito. Mas ele nunca foi bom em fazer um planejamento. Então nós temos que mudar essa cultura e começar a preparar os nossos jovens para que eles saibam como conduzir a vida deles. Os efeitos que tem de uma alfabetização financeira desde a infância são muito favoráveis para a própria criança e para o próprio jovem, né? Que depois vai ter que assumir os seus próprios compromissos, né?
5: Neste Dia dos Pais, mais do que dar presentes, o melhor investimento para o futuro da família pode estar na organização do orçamento e no exemplo da gestão do dinheiro dentro de casa.
1: Valeu, Luiz. Obrigado pelas informações. Ó, a chegada de um filho é um fato transformador, a gente sabe disso, mas exige todo um preparativo financeiro. O professor falou agora há pouco também, o custo de criação se espalha ao longo de quase 2 décadas. Tem que pensar muito bem disso lá atrás, lá no começo. O repórter Júlio Andrade detalha quanto que isso representa em orçamento doméstico. A gente faz conexão com o Recife 92.7.
7: Os valores mensais na criação de um filho pode variar conforme o padrão de vida e as escolhas de cada família, mas fica na faixa média mensal de R$ 2.000. Quando a gente fala no primeiro ano de vida, esse montante fica entre R$ 25.000 a R$ 60.000, com enxoval, fraldas, alimentação e saúde. Bom, a educação fica entre os maiores pesos no orçamento de longo prazo e pode representar cerca de até 40% do custo total. Lazer e imprevistos também entram na lista de despesas. Dados do IBGE e da Fundação Getúlio Vargas mostram que famílias brasileiras de classe média gastam, em média, R$ 600.000 para criar um filho até a maior idade. Famílias de renda mais alta, que optam por escolas particulares de ponta e atividades extracurriculares, podem ultrapassar R$ 1.200.000.
1: Valeu, Júlio. Um abraço para você. Agora para o Rio de Janeiro, onde a sintonia é 101.3. Grandes centros urbanos, como o Rio, inclusive, podem ter custos 50% maiores que outras regiões. Mensalidade escolar na Zona Sul da capital fluminense, para você ter uma ideia, ela pode chegar a quase 3 salários mínimos. A Júlia Novaes tem mais informações para gente.
8: Quanto custa ser pai no Brasil? O valor não é exato e no Rio de Janeiro é ainda mais inflacionado por questões geográficas e sociais. Grandes centros urbanos costumam ter custo de vida mais altos, que podem ser até 50% maiores em comparação com outras regiões. Em bairros considerados seguros e com boa infraestrutura escolar, o aluguel de um imóvel com 3 quartos se torna proibitivo para boa parte da classe média. Em Botafogo, na zona sul da capital fluminense, uma pesquisa da reportagem TMC revelou que a mensalidade de um conhecido colégio da região pode custar R$ 4.800. Já uma aula de violão pode chegar a R$ 250 como projeto complementar escolar. Os custos com transporte e alimentação fora de casa também apertam o orçamento das famílias fluminenses. Segundo levantamentos de consultorias financeiras e institutos de pesquisa, os valores totais estimados para criar um filho até os 18 anos em todo o Brasil oscilam entre R$ 50.000 e R$ 2.000.000. Essa variação ocorre porque cada família possui uma realidade distinta. Em média, famílias da classe C podem gastar entre R$ 400 e R$ 1.500 mensais por filho. Já na classe A, esse valor pode ultrapassar R$ 10.000 mensais, considerando educação bilíngue e atividades extras.
1: Valeu, Júlia. Obrigado pelas informações. Esses foram nossos repórteres, viu, professor? Espalhados aí pelo Brasil e trazendo um panorama específico, aquelas características de cada região do nosso país. Mas acho que, no geral, independente se está no Sul, no Nordeste, Centro-Oeste, dá para dizer que os pais se preocupam em dar tudo para os filhos. Como o professor falou agora há pouco, as outras gerações, elas não tiveram orientação financeira, educação financeira. E talvez eles querem compensar o sofrimento também de infâncias antigas.
2: Claro.
1: Para que o filho não tenha nenhum tipo de necessidade de falta hoje em dia, né, professor? Agora, do ponto de vista da educação financeira, como que o senhor enxerga isso? Qual que é a diferença de oferecer conforto? Qual que é a diferença aí de criar um filho com muitos bens, sem ter necessidade, mas também, por outro lado, o filho não aprendeu o valor do dinheiro? Essa linha fica muito próxima uma da outra, professor?
2: Dinheiro é meio, né, Thiago? Você vê que todos os nossos repórteres, e no Brasil inteiro, você percorreu praticamente todas as regiões do Brasil, e você vê que não muda muito a situação. Lógico, temos lugares muito mais, né, custam muito mais, até pela região. Aí tem a classe A, B, C, D, e depende da classe social. Mas todas elas, diante dos seus ganhos, têm uma relação direta com o impacto no seu orçamento financeiro. Então, o que, que nós precisamos entender aqui? Nosso recurso financeiro, é uma palavra, uma frase, né, um slogan que até se tradicionalizou no passado. Dinheiro não aceita desaforo. O dinheiro não aceita desaforo.
1: A gente já ouviu isso aos montes.
2: Já ouviu isso aos montes. Mas ele continua sendo atual. Por que essa frase continua sendo atual? Porque, na verdade, nós temos hoje uma dificuldade de lidar com esse recurso financeiro, que é o meio. Então, ninguém nos colocou de uma forma organizada o que fazer com esse recurso, que é o escambo. O dinheiro é só um alinhamento. O dinheiro não é absolutamente nada mais do que... Olha, antes nós tínhamos lá, eu trocava esse celular por essa água, né? Logicamente o celular é mais caro, mas se eu tiver água no deserto, a água é mais cara do que o celular. Com certeza. Depende do contexto.
1: Exatamente.
2: Isso é muito importante. Por quê? Porque nós temos que analisar o que, que nós estamos fazendo com o nosso recurso financeiro. Então, por que, que nós temos grandes dificuldades? Porque, diante, voltando na metodologia da SOP, o diagnóstico é tirar a fotografia para entender para onde está indo aqueles 30% jogando no lixo lá de excessos e desperdícios. Mas tem um segundo pilar, que é o sonhar, que é o poder da motivação da família. Como meu filho deixaria de uma energia elétrica ligada, um ambiente que não está, uma televisão ligada, um ar-condicionado, economizar na alimentação, economizar no chuveiro, tomar um banho mais curto. Isso tudo vai impactar diretamente no custo da operação da nossa casa, que é uma empresa, é um lar. Ok, empresa família, bacana. Só que eu preciso ter um agente motivador, que são os sonhos. Reunião familiar vai muito bem. Aproveita o Dia dos Pais, uma reunião familiar deliciosa. Qual é? Primeira, é você falar, vamos ter uma reunião no Dia dos Pais. Como assim? Um bate-papo legal para falar sobre sonhos, filhos. Sonhos? Eu quero participar dessa reunião. Eu tenho um sonho, eu quero um iPhone, eu quero viajar, eu quero fazer isso. Bacana. Olha só que oportunidade. Dia dos Pais, uma reunião familiar, falar sobre desejos, sonhos, propósito da família. Isso nos dá a chancela de falar assim, então, filho, aí eu tenho 5 perguntas para responder. Se eu posso ou não realizar esses sonhos? O que é o sonho? É o iPhone? É o telefone, o smartphone? Quanto ele custa? Quanto tempo você quer realizar esse sonho? Quanto vamos ter que guardar? E de onde vamos tirar? É a pergunta mais importante. De onde vamos tirar? Vamos tirar do excesso. Nós assistimos lá com o Thiago, na TMC, que o professor Reinaldo colocou que nós temos excessos. Se a gente canaliza a energia dos sonhos para tirar a deficiência de gastos que nós temos hoje, a gente resolve o problema da família brasileira. Olha, Thiago, que bacana isso. Antídoto, o que viemos fazer na Terra, propósito e sonhos.
1: Boa, professor. E pegando esse gancho que você ilustrou aqui mesmo no rádio, né, que é a reunião familiar, os pais falando, explicando os filhos, trazendo esses 5 pontos que você falou, tem um investimento também que não aparece nas planilhas, que é a presença do pai, né? Se não tem a presença do pai, não tem essa reunião, como você falou, no almoço de família, nos debates financeiros. Então, explica pra gente como é que a participação e o exemplo de um pai pode influenciar na vida dos filhos, inclusive na responsabilidade financeira e nas escolhas para a vida também.
2: Mas a social é você chegar em casa não com mais um presente ou a bala ou o chocolate. É chegar com a sua presença de espírito, a sua presença física e falar... Filho, vamos brincar de pega-pega, de esconde-esconde, eu vou dentro do guarda-roupa, ou vamos descer lá no pátio, vamos brincar, vamos jogar bola. Esse é o maior presente que a criança necessita. Nossos pais, nós adultos, que são os avós dos nossos filhos, não tiveram essa oportunidade com a gente, porque eles tinham que trabalhar muito. Então, nunca teve essa organização, essa orientação, porque trata-se de uma disciplina, uma ciência hoje, a educação do comportamento financeiro. Então, nós precisamos ter, sim, mesadas chamadas sociais. Não existe, Thiago, preço no mundo que troque um brinquedo físico por uma atenção plena para o filho. Por isso, é gostoso ser avô. Porque avô, eu vou falar como avô, tem o Mateu e tem o Luca, né? Os dois. Eles querem é brincar, eles não querem saber do brinquedo. Muito embora o Mateu goste de um brigadeiro. Ah, eu, vovô, eu quero um brigadeiro. Mas tudo bem, eu levo lá o brigadeiro, mas vamos brincar. É isso que as crianças querem. Então, essa pergunta sua tem muito valor, é muito importante no universo desse ser humano chamado criança-pai, né? Essa relação. Isso tem um preço assim. Então ele fica esperando para brincar, ele não fica esperando mais aquele preço de trocar. E tem muitos pais, infelizmente, que trocam, né? Objetos, né? Presentes e tudo mais pela sua ausência. Isso tem um preço muito, né, alto no futuro.
1: Você está curtindo, acompanhando aqui o nosso Dinheiro TMC especial Dia dos Pais. Estou falando com o Reinaldo Domingos, PhD em Educação Financeira. Daqui a pouquinho, Reinaldo, a gente vai falar dos seus livros. Eu estou com três aqui. Três de quantos?
2: Quase 200 livros.
1: De quase 200. Estou com três aqui que são importantíssimos, mas daqui a pouquinho eu quero fazer uma pergunta especial aqui para o Reinaldo. Um livro específico dele que ele pode indicar para os papais de plantão que estão ouvindo a gente. Mas antes, vamos fazer uma pausa aqui na entrevista também, que a gente vai para as ruas de São Paulo, porque os nossos ouvintes enviaram algumas perguntas aqui para o professor Reinaldo sobre o custo dos filhos. Vamos ouvir o primeiro questionamento, a primeira pergunta que chega agora.
9: Além da educação...

0: certidão de nascimento e junto uma previdência privada. Ou seja, é necessário que a gente comece na tenridade, quando nasce, a construção de uma reserva financeira que com os 18 anos, certamente, Thiago, esta criança vai entender, porque você vai começar a desenvolver e falar para ela, falar, olha, você já tem um recurso, vamos guardar. Quando você começar o primeiro salário seu, você já pode continuar isso para se tornar independente financeiramente. Aí não vai depender mais do INSS, que quer dizer, isso nunca será suficiente.
1: Boa. Para quem é um pouquinho mais antigo como eu, professor, o pessoal quando nascia criava poupança, né? Poupança para o filho.
0: Pode ser.
1: Tá, mas na previdência privada nos dias atuais funciona melhor.
0: É que a previdência ela tem uma sistemática, né? Um sistêmico que você tem que guardar todo mês. A poupança se eu não guardar amanhã, depois eu guardo no outro, então eu fico muito, né, pontual. Por isso, qualquer investimento para um futuro, como uma previdência privada, como uma aposentadoria sustentável, é bom que ela tenha sistêmica, que ela tenha todo mês a guarda desse recurso.
1: Boa, mais uma pergunta, portanto, chegando aqui para o nosso convidado, Reinaldo Domingos.
2: Como formar um filho com as faculdades e esse custo muito alto das escolas e materiais escolares, alimentação? Qualquer dica que tem para a gente manter um filho bem educado e fugir dessa nova tecnologia que absorve muito eles.
0: Pois é, as telinhas, né? Nosso smartphone. Tem pai simplesmente falando, não, assiste aí para me deixar conversar aqui com a sua mãe. E vai empurrando, né? Muitas, né, atrações que às vezes a criança nem está preparada para assisti-las. Eu falei aqui no nosso bate-papo que é preciso entender que nós, quando geramos um filho, constituímos essa persona que é maravilhosa em nossas vidas, nós temos aí já um orçamento que vai existir de 30% ali no mínimo, né? Dependendo do que você quer mais, pode ser 40%, 50%, mas de 30% básico, que vai ser toda essa jornada dessa criança. E detalhe, hein, Thiago? Detalhe. Importante essa pergunta, porque hoje os nossos filhos não querem mais sair das suas casas. Então não são mais 20 anos, duas décadas. São 3 décadas para 4 décadas. Então você vai encontrar muitos filhos que não saíram das suas casas. Estão lá dentro dela e fazendo todo esse movimento de investimento que os pais têm que fazer. Então é necessário a gente fazer a lição de casa. Estou planejando, tem meu filho? Ah, já tem meu filho. O que eu faço, Reinaldo? Faz uma faxina financeira. Coloca aquela reunião familiar para todo mundo em prol daquele resultado maior que é o sonho. Porque nossos filhos merecem uma escola assim melhor. Nós sabemos que hoje 87% das crianças estão nas escolas públicas. Então nós temos aí 40 milhões de crianças em escolas públicas e 8 milhões no máximo em escolas privadas. Quem consegue pagar uma escola privada? Quem tem o poder aquisitivo que tem a condição. Então a criança, ela vai ter esses 30% em toda a jornada dos 30 anos. Você tem que estar preparado. E aí você tem que ter uma grande aliada, que é ela mesmo, que são seus filhos. Eles serão as bases para você construir essa solidez, essa sustentabilidade financeira.
1: Muito bem, mais uma última pergunta, chegando aqui no Dinheiro TMC para o Reinaldo.
3: Eu gostaria de saber que quem tem muito filho, para quem ganha um salário mínimo, 2 salários mínimos e tem muita despesa com aluguel, que aluguel subiu muito o valor, gostaria de saber como que faz para a gente ter uma diminuir mais esse gasto.
0: Pergunta muito realística e Ctrl-C, Ctrl-V para milhões de brasileiros. Ganha uma média do brasileiro, ganha de 1 a 2 salários mínimos, Thiago. Então nós temos hoje um problema de impacto social muito sério e nós precisamos entender que nós precisamos respeitar uma coisa chamada padrão de vida. O que é o padrão de vida? É o que eu ganho. Se eu ganho 2 salários mínimos, eu tenho que construir a minha base de vida em cima de 3 salários mínimos, 2 salários mínimos. Então se eu ganho 3 mil, 5 mil reais, eu vou ter que viver com esse, né, esse valor, que seria o meu orçamento financeiro. O que é padrão de vida? É nada mais do que eu ganho. Então, se eu ganho 3, eu vou ter que viver com 3. É óbvio que eu não vou conseguir colocar, muitas vezes, meu filho lá na escola privada. Então, eu vou colocar na escola pública. Porque ainda temos escolas públicas muito boas. Precisa só você procurar. Principalmente os interiores, tem escolas públicas muito bem estruturadas, com professores maravilhosos. Então a gente sabe que vai ter que fazer algumas escolhas, vão ter que deixar algumas coisas para serem feitas em prol da educação das nossas crianças. Sem dúvida alguma, tudo sobe hoje, e aqui uma atenção especial

0: Tiago, que é a perda do poder aquisitivo das famílias. Imaginando que todos os nossos trabalhadores, inclusive aposentados, seja trabalhador CLT, servidor público, tem um aumento anual na carteira de trabalho ou lá na sua seu vínculo empregatício de 5%, que é o IPCA. Todas as categorias de dissídios. De outro lado, eu tenho os produtos e serviços que sobem 20%.
1: Uhum.
0: Essa conta não fecha 5 para 20, fica 15, 10, sim, 15%. Nós perdemos, ó, tô falando para você, você, eu, o Thiago, todos nós, perdemos poder aquisitivo todos os anos em no mínimo 10 a 15%. Isso vai nos levar aonde? A buscar mais crédito. E quando a gente vai para o crédito sem ter posicionamento, sem ter condições de pagar, nós vamos ficar inadimplentes, somar aqueles 83 milhões. Aliás, só para fechar, 2023 nós tivemos lá o Desenrola Brasil 1.0. Tinha 70 milhões de inadimplentes. 2.0, Desenrola Brasil.
1: Nesse ano.
0: Esse ano. 83 milhões de inadimplentes. Aqueles que fizeram Desenrola Brasil no terceiro mês deixaram de pagar. Porque naquele orçamento de o que ganha e o que gasta lá, não inseriram a prestação, porque não tinham como inserir uma prestação nova para fazer o Desenrola Brasil ser honrado. Portanto, não adianta combater efeito, governo. É necessário inserir a educação na base, inclusive das nossas famílias. Então, convido você a curtir esse momento e investir muito forte na educação do comportamento financeiro da sua família.
1: Reinaldo Domingos, PhD em Educação Financeira, conosco aqui no Dinheiro TMC. Estamos quase chegando aqui na reta final do nosso bate-papo, porque o tempo passa voando.
0: Demais!
1: O papo é bom demais. Mas eu ainda tenho duas perguntinhas, professor, inclusive, que são perguntas com respostas que vão ser uns recados para os papais que estão ouvindo a gente. A primeira delas é a seguinte: a gente vê muitas famílias, crianças de pais separados. É a realidade de muita gente que está ouvindo aqui, inclusive. E aí, do lado do pai, ele acha que educar é simplesmente pagar a escola, pagar os cursos, pagar as viagens, pagar os boletos. Pergunto para você, já sei meio que a resposta, mas é bom dar o seu ensinamento, seu conhecimento para o nosso público. Pagar as contas é suficiente para ensinar um filho? E mais do que isso, o que, que esses pais estão deixando de ensinar ao agir dessa forma?
0: A presença de um pai é praticamente impossível de ser reposta dentro de um lar, né? Por mais que a mãe fique com ele, que o pai esteja pagando assistência, um plano de assistência médica, lá um plano de saúde, tá, a escola, a presença é muito importante. Eu acho que aqui nós não temos como mudar a conjuntura, né? As pessoas hoje, às vezes nem se casam, elas se juntam e, sim, acabam constituindo a família. Não tem nada errado, cada um faz aquilo que realmente deve fazer. O que nós precisamos é entender que quando a gente coloca no mundo um ser humano que é o nosso filho, ele precisa ter toda a atenção, independentemente da relação entre os pais, né? Ah, eu não convivo mais com a mãe ou a mãe com o pai, mas essa criança está no meio dessa conjuntura. Então, toda a atenção necessária, a partilha aqui, quem fica uma semana, quem fica outra semana, quais visitas esse pai para essa criança. Então, nós temos aí um problema realmente social que precisa ser acertado, mas vem muito da consciência, vem muito da cortesia, do amor, né, que esta criança traz para os dois. Então, está na hora realmente da gente fazer essa lição de casa e colocar esta família realmente unida em prol da educação dessa criança. Quando eu falo educação da criança, é em todos os sentidos, inclusive da atenção.
1: Muito bem. E a última pergunta, para a gente fechar com chave de ouro, Reinaldo. Tô com seus livros aqui que você me presenteou, três deles, 3 de 200, você falou, né?
0: É bastante coisa, porque nós temos livros didáticos, paradidáticos, nas escolas, né? Desde uma criança de infantil e vai até o ensino médio. Hoje a pessoa pode estudar graduação, pós-graduação, mestrado, doutorado em educação financeira.
1: Olha que legal. Tô aqui, inclusive, ó, Por que enfrentamos crises e não estamos preparados? Um dos livros aqui que o Reinaldo Domingos me presenteou. Tem também o Almanac do Dinheiro com Educação Financeira, bem ilustrado. Serve para a criançada também.
0: Do sal à criptomoeda. A história inteira com a educação financeira presente.
1: Pois é. Além do Terapia Financeira, que é o seu primeiro, é o livro de estreia,
0: primeiro
1: que
0: livro,
1: você falou. Muito bem. É, aqui presentes. Mas assim, um desses livros você indicaria para um papai que está ouvindo agora? Ou tem outro aí de tantos lançamentos que você fez, que é aquele livro que vem com as dicas de ouro do Reinaldo Domingos?
0: Duas obras eu indicaria. O Terapia Financeira, obviamente, que é um long seller, é um livro que traz a metodologia de uma forma lúdica e você vai aprender o D, o S, o O, P, o diagnosticar, sonhar, usar, poupar. É uma metodologia que foi vivenciada, que eu alcancei minha independência e depois transformamos ela em uma ciência. Hoje ela é uma ciência comprovada. Então, terapia financeira é a primeira. E a segunda é mesada, não é só dinheiro.
1: Esse nome é ótimo.
0: Ele traz esse livro, As Oito Tipos de Mesadas, onde você vai aprender a construir tudo dentro da sua casa, com sua relação com o filho. E tem um outro ponto importante aqui. Ele traz também os 7 pecados capitais que você não pode cometer com a sua criança, com o seu filho. Eu vou falar uma delas. Nunca atrele qualquer gentileza ou qualquer erro que ele tiver em relação ao dinheiro da mesada que você vai dar. Então, castigo e prêmios nunca deve ser linkado aos favores, às gentilezas que essa criança faz. A criança está lá ajudando a arrumar a mesa, a criança vai arrumar a sua cama, vai ajudar lá a lavar a louça. Isso não pode ser atrelado a nenhum tipo de prêmio ou castigo. Se você tiver uma nota mais alta esse mês ou esse ano, você vai ter uma mesada maior. Não faça isso. Mas se você tiver a nota, eu vou tirar. Também não faça isso. Porque criança tem que entender que mesada é doação. Mesada não é salário.
1: Muito bem. Reinaldo Domingos, para fechar com chave de ouro, a participação dele aqui conosco no Dinheiro TMC, ele que é PhD em Educação Financeira, mais de 200 livros lançados, um deles, com certeza, vai te ajudar demais. Reinaldo, muito obrigado, viu?
0: Eu que agradeço, Thiago, uma honra estar aqui com você nesse programa maravilhoso, muito rápido, gente, foi muito rápido, mas eu tenho certeza que você possa ter aqui aproveitado bastante esse momento. Obrigado pelo carinho que você nos traz e obrigado a você que está assistindo. E curta, mande para todos, porque é uma disciplina hoje, educação financeira, necessária para todos os lares. Parabéns, papais.
1: E a gente vai se falar numa próxima, hein, Reinaldo?
0: Estou com certeza. Junto,
1: um abraço. Obrigado. Enquanto isso, a gente volta para as ruas para saber dos nossos ouvintes como eles estão, como estão os custos de criar os filhos nos dias atuais. Vamos ouvir.
2: Tem sido um pouco, porque a alimentação tá cara, tem transporte escolar, escola, convênio médico, e não dá para ficar dependendo de hospitais públicos nas condições que tem hoje. E fora que eu sou um pai separado, divorciado, além disso eu tenho a pensão alimentícia para pagar. Que além dos 30%, a gente acaba gastando um pouquinho a mais, né?
3: Ficou mais caro, assim.
4: Sim, no Brasil tudo tem sido mais caro, né? A inflação é alta, então os preços têm aumentado bastante. E com os gastos com o filho não são diferentes, né? Você tem gastos com educação, transporte, alimentação, vestuário. Então tudo isso tá bem caro.
2: Sim, com certeza.
5: Tem ficado mais caro, sim. Por causa da informação que as crianças recebem pela televisão, rádio, internet, né? Então ele fica mais caro, porque ele fica querendo coisas que na minha época a gente não tinha.
1: Tá aí, muito ouvinte participando pelas suas, e você pode participar também pelo nosso WhatsApp. Você já sabe, é o 11972211001, nesse programa especial de finanças, mas também atrelado aí ao Dia dos Pais, nesse fim de semana. Bom, a gente já falou sobre a saúde financeira e agora a gente vai falar sobre a saúde mental, que vai inclusive ajudar na construção de um adulto financeiramente e emocionalmente saudável. Será que essas coisas andam lado a lado? Então, como que a saúde mental ela pode contribuir para formar pessoas mais preparadas para lidar com os desafios, para tomar as decisões mais conscientes, para contribuir, inclusive, com uma vida financeira mais equilibrada? A gente conversa agora com o Dr. Rodrigo Bressan. Ele que é psiquiatra do Instituto Ame Sua Mente, Saúde Mental e Educação. Dr. Rodrigo, muito obrigado aqui pela participação no nosso Dinheiro TMC. Seja bem-vindo.
6: É um prazer, Thiago, estar aqui com você e com os ouvintes da TMC para ter uma conversa sobre saúde mental.
1: Vamos nessa. Doutor, de que maneira a saúde mental ela influencia a nossa relação com o dinheiro e também as decisões financeiras que a gente acaba tomando? Muita gente não acaba associando uma coisa à outra. Elas estão mais próximas do que a gente imagina?
6: Então, né, Thiago, porque quando a gente fala de saúde mental, e agora é um tema que a gente fala mais, nós estamos falando no fundo de como a gente é, como a gente existe, como a gente vivencia as situações, como a gente sonha, como a gente sente. E as decisões sobre dinheiro, elas determinam como a gente sente, e a forma como você toma a decisão em relação ao dinheiro é pautada na forma como você está. Então, a relação com o dinheiro, ela é absolutamente fundamental para a saúde mental. Você sabe, Thiago, que tem esse dado que é recorrente em medidas mundiais sobre ansiedade do país, o Brasil ser um dos países mais ansiosos. E por um tempo se discutia, será que o brasileiro, a cultura, que é mais relaxada, carnaval e tal, por que é mais ansioso? Um dos principais motivos para as medidas de mais ansiedade no Brasil tem a ver com a insegurança financeira e não tanto com a nossa cultura.
1: Pois é. Insegurança financeira é a palavrinha da vez. Até, doutor Rodrigo, falei com o nosso entrevistado anterior, outro profissional, e ele trouxe um assunto muito importante e acho que vem a calhar com a sua participação também, que muitos pais, por conta de traumas do passado, por conta de dificuldades financeiras de anos atrás, da infância, da adolescência, eles querem compensar, né, com os filhos atuais, então enchendo de presentes, de mimos e tudo mais. E ainda pegando o que você falou agora há pouco de ansiedade, atrelada ao estresse das vidas modernas, depressão também, pode levar a gente a gastar mais. Então, vamos trazer esse ponto, esse ponto de vista, gastar por impulso ou até a gente se endividar cada vez mais, como também essas coisas acabam andando lado a lado e a gente nem acaba percebendo, mas parece ser um espiral sem fim, hein, doutor?
6: Claro, sem dúvida. A gente está falando como a gente age com o dinheiro, é baseado no como é o nosso equipamento emocional. Mas como a gente educa filho, é ainda mais baseado no nosso equipamento emocional e nas experiências que a gente viveu. Quando você fala quem passou mais dificuldade e tende a ser mais generoso ou mais do que generoso com os jovens, querendo que eles não passem as mesmas dificuldades que você passou no passado, acontece muito, mas todo mundo sabe que é um erro. Por quê? Quando a gente está pensando em educação, o mais importante é que a gente forme os filhos para o enfrentamento da realidade. E tem que lembrar que saúde mental, quando a gente define saúde mental, estresse faz parte da saúde mental. Estresse não é o que a gente tem que evitar, é o que a gente tem que enfrentar. Toda hora a gente fica falando muito estressado. Lógico, tem uma quantidade de estresse que pode ser muito elevado e pode atrapalhar a saúde mental. Mas para o enfrentamento da vida, a gente tem que desenvolver habilidades para lidar com o estresse. Hoje tem dinheiro, amanhã não tem dinheiro, hoje choveu, não dá para sair na rua, hoje não. Quer dizer, você precisa equipar o jovem para isso. Se você sempre tem uma solução que oferta para o jovem a evitar a angústia e o confronto e a dor, ele fica incapacitado para o enfrentamento. Então, no curto prazo, você ajuda a, vamos dizer assim, ficar mais contente, mas no longo prazo fica alguém que é incapacitado para enfrentar isso. Então, a gente tem que ter muito claro que tem que estar focado nisso. O que acontece com as mídias sociais, por exemplo? Elas sempre te dão saídas fáceis para o entretenimento, para você não ficar angustiando, esperando alguma coisa, para você ter recompensa fácil. A recompensa fácil é uma saída que o nosso cérebro busca, é bom. Mas, para a gente ter um enfrentamento de longo prazo, a gente precisa saber esperar. Então, aqui você trouxe esse ponto, né? Vale a pena você poupar, o que significa tolerar não gastar, para depois você poder gastar com alguma coisa melhor, ou eu quero mais, vai me aliviar aqui, eu compro e faço uma dívida que vai me perseguir ao longo de um tempão, né? Então, essa capacidade de ter, adiar a recompensa, ela é fundamental para os filhos, e os pais têm que ensinar isso. Quando os pais compram mais do que deveriam, eles estão, na verdade, desensinando, né? Ou ensinando alguma coisa errada. Quer dizer, eles são formas que atrapalham, né?
1: Agora, Rodrigo, o que, que é mais prejudicial, podemos colocar dessa maneira? É você falar de dinheiro o tempo todo e até trazer esse exemplo que você disse, né? Envolver os filhos no pagamento de um cartão de crédito ou compras que existe a necessidade de se fazer, né, no caminhar da vida, da adolescência, da juventude e tudo mais, ou nunca tocar no assunto do dinheiro dentro de casa, principalmente quando a gente fala de problemas com as crianças. É o meio do caminho, como serve, obviamente, de solução para tantas coisas na vida, ou você pondera mais um lado do que o outro?
6: É, eu tenho a impressão que, né, a saída ponderada é sempre a melhor. Eu, às vezes, quando o dinheiro fica muito carregado emocionalmente, por perfil dos pais, da família, às vezes é até melhor diminuir um pouquinho o assunto, porque vira um desgaste o tempo inteiro. Mas as famílias que conseguem trabalhar com dinheiro com clareza, com tranquilidade, entendendo a questão numérica, dando elementos de poupança, porque você conhecer dinheiro é educação emocional, né? Porque você começa a reconhecer o teu desejo, controla o impulso, tolera frustração, faz escolhas, tem toda uma questão de função executiva, de eu poupo aqui, eu gasto ali, qual é o preço das coisas. É fundamental que os jovens tenham essa noção de que as coisas têm custos e valores, e que combine com a vida emocional de um jeito harmônico. Então, eu diria para você que o ponderado é o melhor, mas para cada família ela tem que encontrar um caminho que faça sentido na cultura. Com certeza é ruim não falar ou falar o tempo inteiro. Isso tem que evitar de qualquer jeito.
1: A gente está batendo um papo com o Dr. Rodrigo Bressan, ele que é psiquiatra do Instituto Ame Sua Mente, Saúde Mental e Educação. E Rodrigo, você falou agora há pouco do medo, né? O medo que acaba afetando tanta gente, o medo de ficar sem dinheiro. Eu estava até lendo uma pesquisa, não tão antiga assim, que a população tem mais medo de ficar sem dinheiro, de faltar dinheiro, do que ficar doente, por exemplo. Do que correr algum tipo de risco na saúde, na vida, e o dinheiro acaba liderando tudo isso. Como que uma pessoa toma decisões importantes e financeiras de maneira consciente com medo de faltar dinheiro? Ou até emendo, reformula a pergunta para você, o medo faz as pessoas tomarem decisões financeiras piores, cada vez piores?
6: Então, o medo ou a ansiedade, eles fazem com que a gente tenha uma reação muito primitiva, né? A gente chama de luta e fuga, né? Você fica ali atento, fazendo cenários negativos, estressado, com o coração batendo rápido, buscando uma reação rápida. O que acontece quando você está nesse estado é que você não consegue fazer um raciocínio mais profundo e ponderado para a tomada de decisão. Então, quando a gente está com muito medo, não é a hora de tomar a decisão, porque você vai ter uma decisão impulsiva. Você não consegue brecar, pensar, ponderar várias alternativas. Então, o que a gente pode dizer para qualquer um é, se você está num momento de topo emocional, de estresse, breca, ganha um tempo, pensa, entra no teu centro, pensa e aí toma a decisão. Aí você tem várias estratégias para fazer isso. Uma delas é usar alguém próximo que pode te ajudar. Calma, troca uma ideia, conversa, dialoga. E aí você busca esse estado. Isso é uma das coisas que os pais têm que ter isso em mente e têm que ajudar os filhos a fazerem isso. Porque a gente vê o filho ali ficar com medo de alguma coisa e fala, calma filho, vamos esperar um pouquinho. Daqui a pouco a gente vai tomar essa decisão de fazer isso ou aquilo. E a impulsividade ela pode levar tanto para um lado de eu não gasto, não posso, vai dar tudo errado, eu tenho que economizar, quanto para o outro, gasta, não sei, vai precisar, então compra mais. Quer dizer, a ponderação é o elemento chave. E ela se dá também no diálogo entre o pai e o filho. Por quê? Porque, vamos dizer que nós estamos discutindo um gasto aqui. Qual é o sentido, filho, desse gasto? Faz sentido? Esse dinheiro vai ter qual o significado na sua vida e tal? Neste diálogo, tanto o pai quanto o filho podem se acalmar mais, se tranquilizar para fazer uma decisão que às vezes o pai achava que devia ser de um jeito e ainda é melhor da forma como foi dialogado ali.
1: Tá certo. Doutor Rodrigo Bressan, para a gente encerrar, um rápido recado que você possa dar para os pais que estão ouvindo aqui o nosso Dinheiro TMC. Como é que um pai pode ajudar o seu filho a ter saúde mental e financeira? Essas duas coisas importantes na vida do ser humano, mas caminhando lado a lado. É a conversa, como você citou anteriormente?
6: Claro. É um grande desafio, né? Um desafio é a gente manter a nossa saúde mental, equilibrar a nossa saúde mental, é o desafio da criação dos filhos, e tem em mente que a gente está criando um garoto para ter o equipamento lá na frente. Então, as coisas que a gente está resolvendo aqui não é só compra ou não compra, mas tem um olhar de longo prazo. Eu tenho que ensinar meu filho a tomar uma decisão de comprar ou não. Mais do que decidir o que é melhor, porque não tem melhor, o mais interessante é desenvolver a crítica. E se as questões financeiras, elas estão aí, elas são do nosso mundo, elas representam grande parte dos nossos desafios, elas precisam ser lidadas juntamente com a saúde emocional. E a beleza dessa história é a ideia do diálogo. O diálogo gera, além de jovens que possam entender sobre saúde financeira e saúde mental, mas gera uma relação mais próxima, mais forte, o que torna ainda mais legal o Dia dos Pais.
1: Tá certo, doutor Rodrigo Bressan, psiquiatra do Instituto Ame Sua Mente, aqui conosco no nosso Dinheiro TMC. Um ótimo fim de semana para você, doutor. Muito obrigado pelas palavras, sábias palavras. Acho que vai ajudar muita gente. Até uma próxima.
6: Obrigado, Thiago.
1: Valeu, a gente que agradece. E para quem está acompanhando aqui o Dinheiro TMC, vamos chegando ao ponto final do nosso programa. Mas aí, compartilhe, viu, com as pessoas queridas à sua volta. Se você tem aí um pai, seja um pai novo, um pai mais velho, amigos que já são pais e tudo mais, encaminhe o Dinheiro TMC, que eu tenho certeza que eles vão ficar bem por dentro do mundo das finanças e vão tomar sempre a melhor escolha. A gente está ao ar aqui todo fim de semana, mas também sempre nas redes sociais. Siga a gente, @TMCNewsBR, para acompanhar mais notícias do mundo do dinheiro e, é claro, ficar sempre em paz com o seu bolso. Eu sou o Thiago Matheus, estou de volta numa próxima com mais um Dinheiro TMC. Aquele abraço.
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11: 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Olá, bom dia, bom domingo. Hoje, 9 de agosto de 2026. Sejam todos muito bem-vindos à programação da TMC aqui em São Paulo, em Brasília, no Rio de Janeiro, em Belo Horizonte, em Curitiba e também no Recife. Eu sou Estela Ribeiro, vou estar com vocês pela próxima uma hora, atualizando as principais notícias do Brasil, do mundo e da sua região. Lembrando que você pode acompanhar toda a nossa programação no nosso canal do YouTube, TMC News BR. Todos os nossos programas ficam gravados e disponíveis para você ver e rever quantas vezes quiser. O nosso portal de notícias, o nosso site tmc.com.br, que traz todas as principais notícias atualizadas com aprofundamento. Temos colunistas que fazem análise dos principais temas. Enfim, informação é o que não falta para você aqui na TMC. E a gente começa então com a informação. Vamos para o nosso giro de notícias.
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11: PT e PL chegam ao fim das convenções com candidaturas próprias e alianças táticas nos estados para fortalecer os palanques de Lula e Flávio Bolsonaro. O PL terá candidatos a governador em 14 estados e o PT em 12, num cenário ainda marcado pela polarização entre os dois campos políticos. Flávio Bolsonaro divulgou uma lista com 47 candidatos ao Senado que terão seu apoio nas eleições deste ano e apenas 15% são mulheres. A maioria dos nomes já defendeu o impeachment de ministros do Supremo numa estratégia para ampliar a força da direita na casa. Flávio Bolsonaro afirmou neste sábado em Itapetininga que pretende indicar homens e mulheres ao Supremo Tribunal Federal caso seja eleito presidente. A declaração ocorre em meio à tentativa da campanha de reduzir a rejeição entre eleitoras, segmento em que o candidato aparece atrás de Lula nas pesquisas. Já Tarcísio de Freitas e Fernando Haddad voltam a se enfrentar neste domingo às 8 da noite no primeiro debate da eleição para o governo de São Paulo. Únicos participantes, os dois candidatos reeditam o duelo de 2022 e devem concentrar os embates em segurança, educação, privatizações e infraestrutura. Eduardo Paes desistiu de participar do primeiro debate entre os candidatos ao governo do Rio de Janeiro, marcado também para este domingo. Sem o candidato do PSD, o encontro terá Antony Garotinho, André Marinho, Douglas Ruas e William Siri. A Petrobras fecha o primeiro semestre com a terceira petroleira mais lucrativa entre 10 grandes companhias analisadas pelo Poder 360. A estatal registrou lucro de 16 bilhões e 600 milhões de dólares, alta de 55% em relação ao mesmo período do ano passado. E o Pix é a instituição que mais desperta confiança entre os brasileiros, segundo a pesquisa Genial Quest. O sistema de pagamentos tem aprovação de 80% dos entrevistados e reúne índices de confiança entre eleitores de diferentes campos políticos. Quatro pessoas morreram na queda de um helicóptero na região da Vista Chinesa, no Alto da Boa Vista, zona sul do Rio de Janeiro, neste sábado. Entre as vítimas estão o piloto e três turistas colombianas da mesma família, avó, mãe e filha. E nos destaques internacionais, um armazém da Organização Mundial da Saúde foi atingido por um ataque russo em Dnipro, na Ucrânia. O local armazenava suprimentos médicos destinados à linha de frente. Segundo a OMS, não houve vítimas. Vamos falar de esporte? Pelo Campeonato Brasileiro, o Palmeiras enfrenta o Internacional e o Bahia joga contra o Vasco às 16h. Às 18h30, tem Vasco contra Atlético e Corinthians diante do Red Bull Bragantino. E fechando essa rodada, o Flamengo enfrenta o Vitória às 19h30, com transmissão, claro, aqui da TMC. Agora são 8h06.
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11: O candidato à presidência da República, Renan Santos, defendeu a construção de presídios de segurança máxima em todo o país durante um congresso do Missão em Curitiba. Quem traz as informações direto de lá é a nossa repórter Isabela Miranda. Fala, Isa.
14: Candidato à presidência pelo Missão, Renan Santos, participou de congresso do partido em Curitiba. A TMC Paraná, ele explicou sua principal proposta voltada à prevenção das crises climáticas. Para ele, a falta de recursos no Brasil é um dos principais problemas.
15: O Brasil não consegue fazer nenhum plano de prevenção sério, porque o Brasil não tem dinheiro para plano de prevenção sério. Eu vou dar um exemplo. O que aconteceu em Minas Gerais, o Juiz de Fora, no começo do ano. É um desastre, no fundo, ambiental. Ele envolve falta de investimento na prevenção, ele envolve falta de política de desfavelização, envolve falta de recursos para fazer assistência pós para aquelas famílias que foram atingidas. Mesma coisa para a turma do Rio Grande do Sul, estive com eles, até agora não receberam habitação nem do governo federal, tampouco do governo estadual, estão vivendo em containers. Para você resolver isso, eu volto para a pergunta do seu colega da Piauí. No fundo, é a gente aumentar a capacidade de investimento do Estado em infraestrutura. Infraestrutura envolve infraestrutura que evita que, por exemplo, uma represa possa estourar, que uma chuva possa alagar uma determinada região.
14: Questionado sobre propostas para a segurança pública, Renan Santos reforçou a sua intenção de construir diversos presídios de segurança máxima no Brasil. O candidato ainda explicou como seria possível viabilizar financeiramente as novas instituições.
15: É que é uma questão lógica. Você só pode aumentar a sua taxa de investimento se você diminuir os seus gastos obrigatórios. O Brasil, desde a Constituição de 88, na verdade, desde a crise do petróleo, o Brasil vem diminuindo paulatinamente seus investimentos em capital bruto. Então, nós não temos infraestrutura, nós não temos de estrada, e isso inclui também os nossos presídios. Nós vamos ter que fazer muitos presídios. Como? Derrubando despesas, aumentando espaço para investimento, e aí com mais espaço fiscal para investimento, você vai fazer mais presídios. E não é um só, serão vários presídios.
14: O evento reuniu aproximadamente 1.500 apoiadores na capital. Em discurso, Renan Santos também fez duras críticas a adversários, como o presidente Lula do PT e Flávio Bolsonaro do PL. Ao lado do candidato do Missão ao governo do estado, Renan Santos também criticou candidatos ao executivo paranaense. 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
16: Obrigada, Isabela, pelas informações, e a gente vai de Curitiba direto para BH. O candidato ao governo de Minas, Alexandre Calil, declarou um aumento dos recursos mantidos em uma conta no exterior. A nova declaração de bens também reacendeu discussões sobre antigos processos trabalhistas envolvendo empresas da família. De Belo Horizonte, o repórter Murilo Luiz traz detalhes. Bom dia, Murilo.
17: Bom dia, Estela Ribeiro. Bom dia a todos que nos acompanham. É isso mesmo. Calil declarou um aumento de 34% nos valores depositados em uma conta no exterior. O saldo, que na declaração de 2022 era pouco mais de R$1 milhão, agora chegou a 1,4 milhão. O dinheiro está no Delta National Bank and Trust Company, nos Estados Unidos. O valor está entre os maiores declarados pelo pré-candidato. Nas eleições de 2016 e 2020, quando Alexandre Calil foi eleito e reeleito prefeito de Belo Horizonte, não havia registro de dinheiro mantido no exterior nas declarações feitas à Justiça Eleitoral. Enquanto o patrimônio cresce, Calil também tem um histórico de dívidas trabalhistas ligadas à empresa da família. Em 2019, quando ele era prefeito, a Justiça chegou a determinar a penhora de 20% do salário de Calil para pagar uma dívida trabalhista ligada à empresa Ercal, a empresa dele mesmo. Ele recorreu e afirmou que já tinha bens penhorados como garantia do pagamento. Então, esse é o aumento que ele declarou e outros históricos que também acompanham o Calil. 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
16: Ô Murilo, tô aqui pensando que com essa oficialização das candidaturas por aí, né? Todas as pessoas precisaram fazer e apresentar suas declarações de bens, e a gente viu realmente o patrimônio de muitas dessas pessoas crescer vertiginosamente nos últimos anos, né? Das últimas eleições para cá. Aí eu fico pensando que para o nosso patrimônio crescer desse jeito, como jornalistas, a gente tem que passar por quantas encarnações?
17: Nossa senhora, isso aí tá lascado, não consigo nem dizer mais ou menos.
16: Não dá, né? Escolher uma profissão errada, né, Murilo?
17: Eu acho que sim, viu? Nossa senhora, mas faz parte.
16: Bom dia pra você, querido. Obrigada pelas informações. Agora, 8 horas e 11 minutos, a gente voa para Brasília, onde Francisco Neto traz os detalhes sobre o ministro André Mendonça, do Tribunal Superior Eleitoral, que determinou que a Federação Brasil da Esperança apresente gravações e documentos de eventos do PT após uma ação movida pelo PL. A corte apura o uso de recursos partidários e a atuação da militância digital. Bom dia, Francisco. É isso que está rolando por aí?
18: Exatamente, viu, Estela? Muito bom dia para você, bom dia para quem nos acompanha aqui na Transamérica, agora TMC. Pois é, o Tribunal Superior Eleitoral determinou, né, que a Federação Brasil da Esperança, formada aí pelo PT, PCdoB, PV, que entregue documentos dos dois eventos do PT. A decisão é do ministro André Mendonça, né, que atende parcialmente a um pedido do PL que acusa o partido e também o presidente Lula de usar a estrutura, né, partidária e recursos públicos para divulgar conteúdos contra Flávio Bolsonaro. Entre as matérias que deverão ser entregues estão aí gravações completas dos eventos, contratos, notas fiscais, comprovantes de pagamentos e também documentos contábeis. A investigação envolve aí a oitavo Congresso Nacional do PT, né, e o projeto Porta-Voz de Lula, que buscou mobilizar militantes para uma produção e divulgação de conteúdos nas redes sociais. Mendonça destacou que a crítica, né, a adversários e a atuação de militantes digitais não são, por si só, ilegais, mas afirmou que não pode existir pagamentos ou vantagens financeiras em troca de publicações políticas. O ministro também quer garantir, né, que possíveis provas sejam preservadas durante a investigação. Então, com isso, fez aí esta ação feita pelo ministro André Mendonça contra aí o partido, né, do PT, PCdoB e também PV.
11: Tá joia, Francisco. Muito obrigada pelas suas informações. Tempo seco por Brasília hoje?
18: Tá um tempinho seco, viu? Nós estávamos até aqui falando ontem mesmo, por volta aí das 10 horas da manhã, estava aí cerca de 38% de umidade, então é muito baixo por ser próximo aí da manhã, né? A gente geralmente tem essa quantidade de umidade muito baixa quando tá à tarde, mas aqui tá um calorão e também um tempo seco, viu, Estela?
11: Pois é, vocês já estão acostumados, a gente sabe que em Brasília o tempo permanece seco a maior parte do tempo, a gente aqui por São Paulo, quando tem essa secura, já fica muito incomodado com o nariz ressecado, os olhos, tem que beber muita água, vocês já estão acostumados, mas mesmo assim faz diferença, né, Francisco?
18: Faz demais, principalmente porque eu estou aqui há 4 anos, né, então isso daqui é um pouquinho mais diferente para mim, porque lá na minha cidade tem uma umidade um pouquinho maior, em Jataí, Goiás, então tem um pouquinho maior de umidade quando vem para cá, que você vê que tá vendo alguns reflexos, já tive nariz sangrando, coisas assim que nunca aconteceram lá, né, e tá acontecendo aqui, então tem um reflexo muito grande.
11: Tem que se cuidar. Obrigada, querido, um bom domingo para você, a gente continua em contato, agora são 8 horas e 14 minutos, e numa entrevista ao TMC 360, o cientista político Alberto Carlos Almeida falou sobre como a polarização fez com que partidos se tornassem neutros ao apoiar candidatos à presidência. Vamos ouvir como foi essa entrevista?
19: Acontece que só dois partidos têm chance de chegar ao poder no sentido de eleger o presidente da República, é o PT e o PL. Os demais partidos não têm candidatos competitivos. Eu sei que tem outros candidatos, todo mundo sabe, né? Caiado, Zema, Renan Santos, né? Mas eles não têm chance. Né? Eles são candidatos nanicos, né? Como na eleição passada foi assim com Ciro Gomes e Simone Tebet. Então, os partidos, e a maioria dos partidos não tem candidato a presidente. Então, o que interessa para esses partidos? Eleger bancadas no Congresso, eleger uma grande quantidade, uma grande proporção de deputados federais e senadores. E o Brasil é um país, como todo país, tá? Não tem nada de diferente dos outros, é um país regionalmente dividido, você tem uma região do país em que você tem a direita mais forte, você pegar estados como Santa Catarina, Paraná, São Paulo, você tem uma predominância de eleitores de direita. E você tem o oposto também, né? O Nordeste vota mais em Lula, vota mais no PT. Então, esses partidos, como estratégia para conseguir eleger uma grande quantidade de senadores e deputados federais, o melhor para eles é não se comprometer com nenhuma candidatura, porque isso não atrapalha o desempenho eleitoral dele, ou não é um fator a mais para atrapalhar o desempenho eleitoral desses partidos nessas diferentes regiões do país. Você não se compromete. Imagina que um partido desse sem candidato a presidente decida apoiar Lula. Ele vai ter dificuldade nas regiões mais de direita do Brasil, e vice-versa. Se ele apoiar Flávio Bolsonaro explicitamente, vai ter mais dificuldade no Nordeste. Então, internamente, no partido, né, os políticos que tomam essas decisões, eles dizem, olha, vamos ficar de fora, né? É melhor a gente ficar de fora, porque... Né, e aí a gente espera, elege uma bancada grande, quanto maior, melhor, do ponto de vista de cada um deles, né? E quem quer que seja o eleito, a gente vai lá e negocia o nosso poder de barganha e a quantidade de deputados federais e senadores que a gente vai eleger. Basicamente é isso que está acontecendo.
20: Então a gente tem uma mudança, inclusive na estrutura de poder nos últimos anos. O presidente Lula está reclamando disso na campanha, está falando abertamente sobre isso. É uma preocupação e... essa mudança, ela tem muito a ver com a distribuição de emendas parlamentares, emendas impositivas. Para onde pode caminhar essa mudança nos próximos anos? Já que a gente está pensando na cabeça dos partidos, a gente tem um Congresso com mais poder do que tinha. Antes, quem definia como e onde ia gastar esse dinheiro, esse orçamento, era o presidente. Agora, cada vez mais, esses valores altíssimos, eles saem dos parlamentares, o que dá muito poder aos parlamentares, o que torna muito interessante se tornar um parlamentar. Visto que esse caminho é esse o caminho que a gente tá trilhando, para onde é que a gente pode caminhar? Um desequilíbrio ainda maior entre os poderes?
19: Joana, o que acontecia no passado, né? Você sempre teve essas emendas, né? Elas não eram impositivas, isso começou... durante o governo Dilma, né? Por que isso começou? Porque durante sua presidência, a Dilma não liberava as emendas. Qual era a tradição da política brasileira? Se o parlamentar votasse a favor do governo, o governo ia lá e liberava as emendas. E aí, a primeira presidente que deixou de fazer isso foi Dilma. O parlamentar votava a favor do governo e ela não liberava as emendas. Aí Eduardo Cunha e outros parlamentares disseram, ah, é, não libera, então vamos tornar impositivo. Então, tudo começou aí, né? E depois os valores foram aumentando, né? Esses valores começaram bem baixos, em torno de 15 milhões, e hoje um deputado tem por ano 40 milhões, um senador tem por ano 70 milhões de impositiva. Na verdade, eles têm mais, né? Porque tem emenda de bancada... Se tem emenda de comissão, eles apadrinham fatias das emendas, né? O que eu falei de 40 milhões para deputado e 70 para senador é o mínimo que eles têm. Na prática, é sempre bem mais do que isso. Tá? Isso não vai mudar, porque isso é decisão do Congresso, isso vai ficar assim. E aí você pode se questionar, né, Joana, dizer, bom... Então, como é que o governo agora consegue apoio de deputados e senadores, já que eles agora estão livres, eles têm esse recurso na mão deles, inclusive você mesma falou isso aí, se tornou atrativo, muito mais atrativo ser deputado e senador. Antes, você tinha muitos deputados e senadores que disputavam eleição para prefeito, isso diminuiu drasticamente há 2 anos atrás, e vai diminuir talvez mais ainda, vai permanecer baixo daqui 2 anos, quando tiver eleição para prefeito. Hoje não é tão atraente ser prefeito, é melhor ser deputado por conta desse volume de recursos, não tem a menor dúvida disso. Tá? Então, basicamente, como é que o governo faz para conseguir apoio dos deputados? Aí você tem um recurso discricionário do governo, esse está lá. Então, é um recurso que o governo usa discricionariamente, né, de acordo com os objetivos do governo. E esse também pode ser apadrinhado por deputados e senadores. Então, basicamente, antes... O preço, né? Preço até literalmente, né? Em recursos financeiros, que o governo federal pagava para ter apoio do deputado era liberar aquela emenda que já estava prevista. Né? Lá atrás, repito, começou menos 16 milhões, era pouquinha coisa. Hoje, o preço ficou muito mais caro, já que o deputado tem mais do que 40 milhões, para que ele apoie o governo vai ter que dar mais recurso ainda para ele. E, de novo, esse recurso vai sair do recurso discricionário do governo. O governo tem? Tem. Então, é basicamente o que eu estou dizendo, resumindo, né? O preço do apoio de deputados e senadores ficou mais elevado, ficou mais caro. E esse fenômeno é um fenômeno nacional generalizado. Como nós temos essa tradição de copiar o que acontece em Brasília, estados e municípios copiaram as emendas impositivas. Então, Hoje, há mais dificuldade do que havia no passado, em outra proporção do que ocorre em Brasília, sem dúvida nenhuma, mas há mais dificuldade de relacionamento de prefeitos com vereadores. Os vereadores antes eram muito mais subservientes aos prefeitos, agora são um pouco menos. E deputados estaduais também a seus respectivos governadores. Houve uma mudança no país inteiro. Ela veio para ficar.
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21: Muito bem, agora são 8 horas e 22 minutos. A gente estava ouvindo o Carlos Alberto Almeida falando sobre a polarização entre os partidos. E agora a gente vai para o Recife, onde o nosso querido repórter Júlio Andrade vai falar sobre 5 prefeitos que deixaram de apoiar a pré-candidatura de Marília Reis ao Senado após o rompimento com Álvaro Porto. O movimento pode alterar a articulação política em Pernambuco. Bom dia, Júlio. Essa dança do apoia-desapoia está espalhada pelo Brasil inteiro, né?
22: Bom dia, Estela, bom dia a todos. Com toda certeza, né, a gente vem aí nesta prévia das eleições, enfim, nesta prévia de campanha que ainda nem começou oficialmente, a gente já fica acompanhando essa questão de apoio e desapoio, enfim, é complicada a situação. Mas o que é que aconteceu, né? Esse movimento ocorreu após esse rompimento político entre Marília Reis, pré-candidata ao Senado, e o presidente da Assembleia Legislativa de Pernambuco, deputado estadual Álvaro Porto. De acordo com ele, a decisão está relacionada aos que classificam como não cumprimento de compromissos políticos anteriormente assumidos. Nessa articulação proposta, a Marília Reis deveria indicar para a suplência um nome ligado à família Porto. No entanto, a escolha recaiu sobre o Abel Neto, que é sobrinho do prefeito de Cabo, do Cabo de Santo Agostinho, aqui na região metropolitana. E aí, esse rompimento do presidente com a ex deputada e postulante à Casa Alta, provocou uma reacomodação de apoios nesse cenário político de Pernambuco para as eleições. E aí, agora, ontem, né, foram anunciados esse não apoio do Josafá Almeida, que é prefeito de São Caetano, aqui no Agreste, Sandra Praz, de Canhotinho, Erivaldo Chagas de Lagedo, Duda Lira, de Cupira, César Freitas e Sanharó. São cidades importantes aqui da região Agreste e Sertão do Estado. Além desses 5 prefeitos, outras lideranças políticas de diferentes regiões também anunciaram a saída da campanha da Marília Reis. Agora, apesar da retirada desse apoio à candidatura de Marília Reis ao Senado, o grupo afirma que a decisão não interfere na aliança com o ex-prefeito do Recife, candidato ao governo, João Campos. Mas, claro, a gente vai continuar acompanhando, essa é a informação. Nesse momento, então, a Marília Reis, candidata ao Senado, não terá o apoio desses 5 prefeitos. Existiu apoio e agora foram retirados. 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
21: Obrigada, Júlio. Como é que está o tempo aí em Recife hoje? Está dando boa viagem?
22: Está dando sim, Estela. Começou meio nublado, mas agora está melhorando, o tempo está ficando bonito, o sol está aparecendo e com toda certeza eu acho que o Dia dos Pais vai ser bem movimentado nas praias aqui, principalmente na de Boa Viagem, viu?
21: O Henrique falou aqui que é dia de tomar caldinho. Que caldinho é esse?
22: Tomar caldinho é... Rapaz, olha, Estela, porque na praia, se você senta ali na praia de Boa Viagem, viu? Você pode...
21: Ai, perdemos a conexão com o Júlio, que pena. Mas depois eu quero saber que caldinho que é esse, viu, Henrique? Caldinho de feijão, camarão e peixe. Olha só que coisa boa, parece uma boa ideia. Agora 8 horas e 25 minutos. Olha só.
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21: O ministro da Saúde, Alexandre Padilha, conversou com exclusividade com a nossa repórter Isabela Miranda em Curitiba. Para ele, a saúde é a parte mais delicada das emergências climáticas. E a Isabela traz agora os destaques dessa entrevista.
23: Além das questões meteorológicas, de segurança e defesa civil, o El Niño e outros fenômenos climáticos exigem atenção da saúde. Em entrevista exclusiva à TMC Paraná, o ministro da Saúde, Alexandre Padilha, reforçou medidas que já estão sendo tomadas pela pasta para garantir atendimento à população brasileira.
2: Eu sempre falo, a crise climática é, acima de tudo, uma crise de saúde pública. É, talvez a face mais dolorosa da crise climática é exatamente o impacto que ela tem na saúde pública. É, o Ministério da Saúde coordena um programa chamado Adapta SUS, que é exatamente adaptar o SUS, os sistemas de saúde, para enfrentar as mudanças climáticas. Então, a gente está investindo, são quase 10 bilhões de reais, as novas unidades que estão sendo construídas, unidade básica, centros especializados, já são construídos com um padrão que a gente chama padrão resiliente para suportar uma tragédia climática.
23: O sul do Brasil já tem sofrido com fortes tempestades. A previsão é que o El Niño possa gerar ainda mais preocupações até o final do ano. Questionado também sobre o aumento expressivo no número de emagrecedores.
2: Observando que elas também poderiam ter um efeito em enfrentar a obesidade, que é um problema de saúde pública. Então são medicamentos, não são milagres estéticos. Né? Então a primeira ação que o Ministério da Saúde fez foi pedir para a Anvisa convocar empresas no Brasil e no mundo que tem um registro.

0: registro dessas medicações para fazer o registro na Anvisa. Porque quanto mais alternativas registradas, vai derrubar o preço.
1: O Ministério da Saúde também está em campanha para atualizar a caderneta de crianças e adolescentes menores de 15 anos e elevar as coberturas vacinais em todo o país. A mobilização segue até o dia 1º de setembro, com o Dia D Nacional em 22 de agosto, e oferece 20 imunizantes do calendário nacional de vacinação. A ação reforça a proteção contra doenças graves como sarampo, pneumonias e meningites, além de ampliar a proteção coletiva por meio da vacinação.
2: Muito bem, Isa, esse foi o nosso ministro da Saúde, Alexandre Padilha, em entrevista exclusiva à Isabela Miranda em Curitiba. Agora são 8 horas e 28 minutos.
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1: Olá, muito bom dia para você que acompanha a Transamérica, agora TMC no 100.1. Muito bom dia, eu sou Francisco Neto e vou estar acompanhando você aqui, né, nas primeiras horas do dia e também durante a tarde aí com notícias aqui da capital federal, né, de Brasília. E obviamente, né, você que está aí ouvindo a Transamérica, agora TMC, desde das primeiras horas do dia aí, né? Agora são 8 horas e 31 minutos. Pode mandar a sua mensagem aqui no 99381-3030. Mande pra gente aqui como é que tá o trânsito, como é que tá seu domingo, como é que tá o Dia dos Pais aí pra você. Mande aqui pra gente pra acompanhar, né, a nossa programação também, juntinho aí, coladinho com seu pai, né? Vamos para as notícias um pouquinho mais difíceis aqui, né? Que é notícias policiais. E olha, um homem suspeito de agredir, né, um zelador na 314 Norte foi preso pela Polícia Militar neste sábado, na L4 Norte, perto ali da 601 Norte. A justiça havia expedido mandado de prisão preventiva contra ele

0: A 5ª Delegacia de Polícia Civil aqui de Brasília. Esse caso, inclusive, para quem quiser sempre acompanhar a gente aqui, é só ligar aí o arroba TMC Distrito Federal.
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2: 8:33. Ontem a gente noticiou a queda do helicóptero no Rio de Janeiro, né? Helicóptero desses comuns que fazem os voos panorâmicos pela cidade maravilhosa, tal, muito, muito acessados por turistas. E ontem uma família colombiana que estava no Rio de Janeiro celebrando o aniversário de uma das suas componentes sofreu esse acidente. As três mulheres da família faleceram nessa queda, também o piloto do helicóptero. E a empresa responsável pelo helicóptero afirma que a aeronave estava regularizada e com a manutenção em dia. O advogado também disse que a companhia está dando assistência aos familiares das vítimas. A prefeitura pediu à ANAC uma fiscalização mais rigorosa dos voos panorâmicos no Rio de Janeiro. E quem traz os detalhes para a gente é a Luísa Rodrigues. Fala, Luísa. Daqui a pouquinho a gente volta então com os detalhes da Luísa. E eu estava aqui lendo mais cedo que triste essa situação, né? A família estava celebrando o aniversário no Rio de Janeiro. Parte da família estava em solo esperando para voar na sequência. Eles tinham dividido o voo em duas partes. Infelizmente, essa tragédia que acometeu essa família colombiana. Ficam aqui os nossos sentimentos. Acho que agora sim a gente tem a Luísa.
3: O advogado da empresa responsável pelo helicóptero que caiu neste sábado na região da Vista Chinesa, no Alto da Boa Vista, afirmou que a Voo Rio Panorâmico está prestando apoio aos familiares das três turistas colombianas que morreram no acidente. Em entrevista coletiva, Bernardo Cortes foi questionado sobre o relato de que os parentes teriam descoberto a morte das vítimas pela imprensa. O advogado disse que não pode confirmar se houve atraso na comunicação, mas afirmou que os donos da empresa estão oferecendo toda a assistência.
4: Desde no primeiro momento que tomaram conhecimento do acidente, os empresários e os funcionários tentaram ajudar os familiares e fazer tudo o que poderiam fazer para, nesse momento de tragédia, amenizar a dor dos familiares. Donos da empresa já levaram os familiares para um hotel aqui na cidade para prestar todo o auxílio necessário nesse momento.
3: As três turistas colombianas, Rocío Cubillos, Sofia Murilo e Wendy Manrique, e o piloto Alessandro Rocha morreram na queda. Os quatro corpos carbonizados foram retirados e içados por cordas por volta das 5:30 PM e encaminhados ao IML. O helicóptero, um Robson R-44, de prefixo PPMFS, caiu em uma área de mata fechada e muito íngreme. O prefeito Eduardo Cavalieri esteve no local do acidente e pediu que a ANAC reforce a fiscalização dos voos panorâmicos e de táxi aéreo no Rio. Dados do próprio CENIPA mostram que 13 pessoas morreram em acidentes envolvendo helicóptero no estado em 2026. Cavalieri afirmou que a prefeitura já encaminhou um ofício à agência e defendeu uma fiscalização mais intensa.
5: A gente encaminhou imediatamente um ofício, um comunicado da prefeitura do Rio, direcionado à ANAC, para que tome providências imediatamente em relação aos voos no Rio de Janeiro. Quero crer, né, que a ANAC vai tomar essas medidas, inclusive com a possibilidade de suspensão de voos panorâmicos por uma semana, por duas semanas, ou que seja, né, a necessidade da ANAC para fazer uma fiscalização mais intensa nos helipontos, nas aeronaves, na manutenção dessas aeronaves.
3: A ANAC informou que está contando com a prefeitura para uma atuação conjunta na fiscalização, principalmente dos voos panorâmicos. A Polícia Civil investiga se houve crime relacionado ao acidente. Já o CENIPA realiza a investigação aeronáutica para identificar as causas e os fatores que podem ter contribuído para a queda. O advogado da empresa ainda afirmou que a aeronave estava com a manutenção em dia e regularizada. Sobre a possível existência de uma câmera dentro do helicóptero, disse que a informação ainda não foi confirmada e que aguarda o trabalho da perícia. As três turistas haviam pago mais de R$ 2.500 pelo passeio, na modalidade Doors Off, realizada sem as portas do helicóptero.
2: Ai, que triste, né? Lembrando que há pouco tempo a gente teve um outro acidente no Rio de Janeiro, em junho. Dois helicópteros também colidiram, resultando na morte de 6 pessoas. Foi nessa ocasião que morreu aquele cantor e produtor, o Oliver Tree, que estava aqui no Brasil produzindo conteúdo, também um youtuber argentino, enfim. A gente continua acompanhando as investigações para que casos como esses não voltem a acontecer, né? 8 horas e 38 minutos.

0: Olha só, a gente falou muito do tal ciclone bomba, né? Que prometia muitos ventos fortes e realmente causou bastante ventania pelo Brasil todo, mas agora ele perdeu força, já está deixando a costa brasileira. O repórter Wailan Bernardo esteve mais cedo na base da Defesa Civil e traz os detalhes daqui a pouquinho para a gente. Ele que vai falar sobre a repercussão desse ciclone bomba nas últimas semanas e também qual é a expectativa para a próxima semana. Daqui a pouquinho a gente volta com esse assunto, porque agora o Paraná, Santa Catarina e o litoral do Grande do Sul estão sob alerta amarelo do INMET para risco de vendavais e tempestades. O aviso vem enquanto o Rio Grande do Sul ainda lida com os estragos do ciclone e bomba dessa última semana, como eu havia falado. Isabela Miranda tem as informações.
1: O domingo ainda tem chuva prevista em todas as regiões do Paraná, mas na segunda-feira a tendência é de enfraquecimento gradual das instabilidades ao longo do dia. De acordo com o CEMEPAR, o início da semana pode ter volumes acumulados de chuva superando os 70 milímetros em áreas do centro, centro-sul, sudeste, Campos Gerais e leste do Paraná. Depois da chuva, de acordo com o CEMEPAR, entre segunda e terça-feira, algumas regiões terão queda nas temperaturas durante o amanhecer por conta de uma massa de ar frio. As baixas temperaturas devem acontecer principalmente entre o Centro-Sul e a região metropolitana de Curitiba. Todo o Paraná e também Santa Catarina, assim como o litoral do Rio Grande do Sul, estão sob alerta amarelo do INMET para potencial perigo de vendavais e tempestades. A Defesa Civil Gaúcha segue prestando apoio a quase 130 municípios que relataram danos depois da passagem do ciclone bomba pelo estado na última quinta-feira. Mais de 94.800 pessoas foram atingidas e sofreram consequências deste fenômeno. O estado ainda teve uma morte confirmada e 5 pessoas feridas. Mais de 2.300 pessoas seguem desalojadas e 2 estão desabrigadas, dependendo de alternativas do estado.
0: Muito bem, agora sim o Wailan Bernardo fala sobre a perspectiva desse ciclone bomba estar se afastando da costa brasileira. Fala, Wailan.
2: O ciclone registrou ventos de 109 km por hora na Baixada Santista e 97 km por hora em Itanhaém. Ele foi chamado de ciclone bomba porque chega repentinamente e consegue mudar as condições do tempo em poucos minutos. Por isso, o estado de alerta que foi acionado. Já pela manhã de sábado, algumas chuvas isoladas no estado, mas ao decorrer do dia, o sol apareceu. E assim deve ser durante todo o domingo. Na segunda-feira, a chegada de uma frente fria. Também na terça e na quarta. Mas essa, sem o problema que nós tivemos durante esse último final de semana. Vale lembrar que as recomendações são sempre para que, em momentos de ventos fortes, não se abrigue próximo a árvores que possam cair ou estruturas que possam voar. Durante todo esse período, cerca de 15 ocorrências foram registradas, todas elas sobre tombamentos de árvores, muros ou então algumas partes de estruturas que foram danificadas. Nenhuma pessoa se feriu e nenhuma vítima foi registrada. O Rio Grande do Sul foi mais afetado por conta de uma região de baixa pressão. Agora, nos próximos dias, a Defesa Civil vai continuar monitorando para poder alertar a toda a população com antecedência caso identifiquem novos riscos.
0: Muito bem, 8 horas e 42 minutos. Olha só, a Federação PSDB Cidadania retirou o apoio à governadora Raquel Lira e anunciou neutralidade na disputa pelo governo de Pernambuco após uma intervenção da Direção Nacional. De Recife, o Júlio traz mais informações. Daqui a pouquinho.
3: Essa decisão foi anunciada após a Direção Nacional do Cidadania optar em apoiar a candidatura do ex-prefeito do Recife, João Campos, do PSB. Dessa forma, a atual governadora e candidata Raquel Lira não vai mais contar com os dois partidos em sua chapa, o que deve afetar o cálculo do tempo no guia eleitoral de rádio e televisão. A declaração de neutralidade foi confirmada em uma nota do presidente da federação, o deputado federal Aécio Neves, do PSDB de Minas Gerais. No texto, a federação partidária afirma que divergências internas levaram à escolha pela neutralidade na disputa estadual. Em Pernambuco, os diretórios estaduais dos dois partidos haviam decidido apoiar Raquel Lira em uma convenção realizada de forma conjunta. Bom, o presidente estadual do PSDB, Rubens Júnior, disse que não tem nada a declarar e que o partido está avaliando a situação. Já o presidente do Cidadania em Pernambuco, João Freire, afirmou que recebeu a decisão com indignação e como uma violência política e jurídica e que o partido no estado está estudando os próximos passos. 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
0: Obrigada, Júlio, por mais essas informações. E olha só, hoje é Dia dos Pais, né? Muita gente se reúne aí para celebrar o Dia dos Pais e a defesa do ex-presidente Jair Bolsonaro pediu uma autorização para que ele pudesse receber as visitas de seus filhos neste domingo. Mas o pedido foi negado pelo ministro Alexandre de Moraes. Vamos entender melhor essa decisão ao vivo com o Francisco Neto?
4: A decisão saiu neste sábado. O ministro Alexandre de Moraes, do STF, não autorizou a visita dos filhos de Jair Bolsonaro ao ex-presidente neste domingo, Dia dos Pais. O pedido foi feito pela defesa na última quarta-feira. Os advogados queriam a liberação de forma excepcional para o Carlos, Jair e Flávio. Eduardo Bolsonaro, que está nos Estados Unidos, não foi incluído na solicitação. Moraes manteve a suspensão das visitas por 30 dias. Por enquanto, Bolsonaro pode receber apenas médicos, fisioterapeutas e seus advogados. A restrição foi determinada depois de uma carta escrita pelo ex-presidente que foi divulgada nas redes sociais por Flávio Bolsonaro. Para o ministro, a publicação contraria a ordem que proíbe Bolsonaro de utilizar redes sociais, inclusive por terceiros. A defesa argumentou que a visita teria caráter familiar e humanitário por causa do Dia dos Pais. Mesmo assim, o pedido foi rejeitado. Bolsonaro cumpre uma condenação de 27 anos e 3 meses de prisão em regime inicialmente fechado por crimes ligados à tentativa de golpe de Estado e à tentativa de impedir o resultado das eleições.
0: Tá joia, Francisco. Obrigada pelas informações. Agora, 8 horas e 45 minutos. Após idas e vindas, a novela Cleitinho Azevedo parece ter chegado ao fim. O senador deve mesmo ser o nome do Republicanos para a disputa ao governo de Minas Gerais. O Bruno Marum tem mais detalhes.
5: As próximas pesquisas vão mostrar se a novela envolvendo o senador Cleitinho Azevedo, agora confirmado oficialmente como candidato do Republicanos ao governo de Minas Gerais, interferiu ou não nas intenções de voto do político de Divinópolis, no centro-oeste de Minas. O nome de Cleitinho foi confirmado na noite desta sexta-feira e encerra uma sequência de recuos, divergências internas e negociações entre o parlamentar e a direção nacional da legenda ao longo dos últimos dias. Para divulgar a confirmação, também na noite desta sexta, Cleitinho convocou uma coletiva de imprensa lá em Divinópolis e ligou para o presidente do Republicanos, deputado federal Marcos Pereira, que deu o ok para a candidatura do senador. Vamos conferir essa ligação.
6: E a pergunta que não quer calar, você vai deixar, que eu sou a autoridade máxima, você vai deixar o Cleitinho ser candidato? Mas sim, Deus, ou não?
7: Quero te agradecer por você ter confiado em mim. Eu, como eu te falei, eu tô passando um momento difícil, mas o soldado vai ferido, vai pra guerra ferido, que eu sei que eu vou ter milhões de soldados me defendendo aqui em Minas Gerais pra gente fortalecer Minas, o povo republicano. Que Deus te abençoe e conta comigo. Muito obrigado.
5: Em nota oficial, o partido informou que o presidente nacional do Republicanos decidiu autorizar a candidatura depois de Cleitinho reconhecer os equívocos cometidos durante o processo, apresentar desculpas à direção nacional e estadual, à população de Minas e às forças políticas envolvidas na construção eleitoral. Segundo a legenda, o senador também assumiu o compromisso de manter a candidatura até o fim da disputa. Lembrando que a trajetória até o anúncio oficial foi marcada por fortes emoções. Na última segunda-feira, emocionado e bastante abalado pela recente morte do irmão, o Cleitinho chegou a divulgar um vídeo desistindo da disputa ao Palácio Tiradentes, alegando que não tinha condições psicológicas, né, para encarar a campanha. No dia seguinte, porém, O senador voltou atrás e fez um apelo público durante a Convenção Nacional do Partido, lá em Brasília, pedindo para ser o candidato. Na ocasião, inclusive, o presidente nacional, Marcos Pereira, chegou a negar o pedido e criticou a inconstância do Cleitinho. No entanto, após novas negociações, a cúpula do partido voltou a recuar e liberou a vaga. Ainda de acordo com a sigla, também pesaram na decisão os reiterados apelos dos candidatos a deputado federal e estadual do Republicanos em Minas, que defenderam a importância de uma candidatura própria, além do desempenho do Cleitinho nas pesquisas eleitorais, nas quais ele aparece liderando em todos os cenários estimulados. 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
0: Muito bem, 8 horas e 48 minutos, hoje domingão, dia 9 de agosto, dia dos pais, e aí? Como é que você vai comemorar esse dia dos pais, ou com seu pai, ou com seu filho, ou com seus amigos? Conta aqui pra gente através do nosso WhatsApp, 11972211001, se você quiser mandar um recadinho pro seu pai também, pode mandar pra cá, a gente lê aqui no ar o recado, a sua mensagem, eu adoro, adoro. Meu pai já não tá mais aqui comigo, mas sinto ele presente todos os dias, então um beijo pra todo mundo que tem o pai pertinho, ou o pai que já não tá mais tão pertinho, mas que seja um dia especial pra todos nós, né? E pra falar sobre isso, o nosso repórter Wailan Bernardo fez uma matéria muito bonita pra falar que tem pai que espera 9 meses, né? Tem pai que não espera nada, vira pai do dia pra noite. Tem pai que descobre isso tarde, tem pai que vai descobrindo isso todo dia ali, no dia a dia, na repetição. E essa semana o link TMC foi atrás de histórias reais que mostram que não existe um jeito só de ser pai, tem vários. Vamos conferir a reportagem do Wailan Bernardo.
8: O que faz um homem virar pai? Para 5 famílias, a resposta veio de um jeito diferente. Um pai esperou 9 meses até conhecer a filha. Um policial que precisou aprender a ser pai sozinho. Um jornalista que descobriu o próprio autismo cuidando dos filhos. Um padrasto que virou pai sem nunca mudar de nome. E 2 pais que criam os filhos juntos. Histórias que não se cruzam, mas com a mesma resposta para a mesma pergunta. Paulo Canevari e Germani Cardoso tentaram engravidar por 1 ano antes de decidir adotar. Preencheram a ficha no Fórum João Mendes sem colocar nenhuma restrição de idade, sexo ou cor. 9 meses depois, receberam a notícia de que a Ana Júlia estava esperando por eles.
9: E preenchemos aquela ficha conversando bastante e não nos preocupamos em colocar nenhum tipo de filtro, de restrição em relação a quem seria adotado, nem a sexo, nem a idade, nem a cor, porque a gente achava que o que estava preparado aí pelo destino, por Deus, para a gente, seria a melhor escolha, né?
8: Já o tenente da PM, Flávio Bahia, virou pai de um jeito que não escolheu. A Sofia nasceu prematura, de 1 quilo, depois da morte da primeira esposa a caminho do casamento. Foram 70 dias de UTI e quase 1 ano de licença do trabalho para aprender sozinho a cuidar da filha.
10: Foi muito difícil, cara, porque eu não me preparei para ser pai. Eu era um policial, como eu disse, combativo, de força tática. Eu não sabia nem que menina tinha cólica. Eu caí de paraquedas, mas fui aprendendo na dificuldade.
8: O jornalista Manuel Soares soma mais de 20 anos de carreira e hoje usa a mesma experiência de comunicador para outra coisa. Orientar pais atípicos. Ele é pai de 6 filhos, 2 deles autistas, e em 2024 recebeu o próprio diagnóstico do transtorno.
11: Quando você se permite estar com uma pessoa, você precisa desenvolver um ritmo de relação. Gaste um tempo fazendo isso. Gaste um tempo se programando para estar presente na vida. No fim é isso. No fim tudo se resume à entrega de tempo.
8: Luiz Eduardo nunca foi chamado de pai pela enteada. Desde bebê, ela chama ele de tio Edu. Mas foi ele quem esteve em cada apresentação escolar da Isabela, quem pagou a escola particular e o inglês.
12: Aí eu comecei a perguntar para ela, quem acorda de manhã contigo? Quem faz a lição da escola? Quem te arruma para ir? Quem te dá banho? Quem te dá comida? Quem brinca? Quem te ensina a andar de bicicleta? Quem te dá bronca? Tudo era eu.
13: Eu tenho ele como a minha figura paterna. Como dizem, pai é quem cria, não é mesmo?
8: Wilson e Carlos pensaram em adoção antes de optar pela barriga solidária. A decisão levou quase 2 anos até o nascimento de Ian e Gael. Hoje, dividem entre os dois a rotina de criar as crianças, sem seguir manual nenhum.
14: A gente brinca que foram quatro pessoas totalmente inexperientes, né? Sem experiência nenhuma, aprendendo a lidar, a cuidar. É uma montanha-russa de emoções, né?
8: Cinco caminhos diferentes até a mesma palavra. E é o Wilson quem resume o que ficou depois desse fim de semana de histórias.
15: Não existe pai pronto. Existe o pai presente, né? Estar presente com seu filho, brincar com seu filho, muda tudo.
0: É isso, estar presente muda tudo. Agora, 8 horas e 53 minutos, a gente vai se conectar ao vivo ao Rio de Janeiro, porque o Rafael Alves tem as atualizações sobre a investigação da queda do helicóptero, que continua no Rio de Janeiro. Bom dia, Rafael.
16: Muito bom dia, Estela, para você, para todos os nossos ouvintes que acompanham a programação da TVC nesse domingo. Investigação sendo feita tanto pela Polícia Civil do Rio quanto pelo CENIPA, o Centro de Investigação da Força Aérea Brasileira, e também o trabalho sendo feito, Estela, agora para identificar os quatro corpos desse acidente que aconteceu aqui no Rio de Janeiro no fim da manhã de ontem. Segundo informações que a gente conseguiu apurar junto aos familiares dessas vítimas colombianas, outros parentes estão chegando ao Rio de Janeiro ainda hoje para tentar auxiliar na identificação desses corpos para conseguir fazer o traslado lá para a Colômbia. Segundo as informações, apenas uma das vítimas, a Sofia, que é uma das vítimas, a Sofia Murillo, ela tem o exame da documentação ali da arcada dentária, que auxilia os peritos a conseguir identificar o corpo de forma mais rápida. Já a Rosso Kublos e também a Wendy Manrique, elas não têm essa documentação, então vão precisar passar para o exame de DNA, um processo mais demorado ali para a identificação desses corpos. Além delas três, que são as vítimas colombianas da mesma família, também tivemos o Alessandro Rocha, o comandante, ali o piloto dessa aeronave que acabou caindo aqui no Rio de Janeiro. Ele também não resistiu aos ferimentos. Segundo o Corpo de Bombeiros aqui do Rio de Janeiro, todos os corpos foram carbonizados, porque depois que a aeronave caiu ali da região de Mata Fechada, na região da Vista Chinesa, que fica no Parque Nacional da Tijuca, aqui no Rio de Janeiro, esse helicóptero acabou pegando fogo e os quatro corpos acabaram sendo carbonizados. A gente também tem uma nota divulgada pelo Ministério das Relações Exteriores lá da Colômbia, lamentando o acidente aéreo que aconteceu, deixou três vítimas colombianas. Disse que o consulado da Colômbia no Rio de Janeiro já está em coordenação com as autoridades e também em contato com os familiares das cidadãs colombianas para prestar toda a orientação correspondente a auxiliar nesse momento difícil. A chancelaria ainda expressou os sentimentos e condolências aos familiares e pessoas próximas das vítimas e disse que continua prestando assistência ao que for necessário a esses familiares. Volto com você, Estela.
0: Tá joia, Rafa. Muito obrigada pelas informações. Um bom domingo para você. E do Rio de Janeiro a gente voa para Curitiba para falar sobre um tornado que atingiu Piraí do Sul, nos Campos Gerais do Paraná, e provocou destruição em casas, galpões e também uma granja. As imagens dos ventos fortes repercutiram nas redes sociais. E quem traz as informações para a gente é o repórter Luiz Fernando Hanisch. Bom dia, Luiz.
17: Bom dia, Estela. Bom dia a todos que acompanham a TMC nesse domingão. Final de semana foi marcado por essa ocorrência aqui no interior do Paraná, município de Piraí do Sul, que fica a pouco mais de 190 quilômetros da capital Curitiba. Várias imagens desse vento forte acabaram repercutindo nas redes sociais e a Defesa Civil aqui do estado registrou uma célula de tempestade que abordou não só Piraí do Sul, mas outros municípios como Telêmaco Borba e Tibagi, que ficam na região. Relatos de casas, galpões e uma granja de porcos em Piraí do Sul que acabou sendo danificada com os fortes ventos. O CIMEPAR, que é o órgão de meteorologia aqui do Paraná, informou que os vídeos que repercutiram nas redes sociais apresentam características que são compatíveis com a ocorrência de um tornado. A avaliação da intensidade dos ventos e os impactos ainda está sendo realizada e ao longo da semana nós teremos novidades sobre a classificação desse fenômeno. Isso porque, caso seja confirmada a ocorrência de um tornado, ele precisa ser classificado de acordo com a tabela Fujita. E aí classifica os tornados em F1, F2 e F3 conforme a intensidade. A gente lembra que só no Paraná, nos primeiros meses deste ano, de janeiro até agora, agosto, pelo menos 9 ocorrências de tornados foram registradas em municípios paranaenses. Nesse final de semana também há alerta para temporais, tempestades com vento forte e possibilidade de granizo. Esse tornado de Piraí do Sul foi registrado na tarde deste sábado, por volta das 5 da tarde, e ainda está sendo investigado por equipes da Defesa Civil e do CIMEPAR, que acompanham a situação e ainda estão contabilizando os danos provocados pela tempestade.
0: Tá joia, Hanish. Muito obrigada pelas suas informações. Um bom domingo para você. Agora são 8 horas e 58 minutos. A gente já está terminando essa hora de notícias aqui na TMC. Aproveitar para mandar um beijo aqui para o Adriano Costa, que mandou mensagem no nosso WhatsApp, dizendo bom domingo, abraçar é dizer com as mãos o que a boca não consegue. Beijo para você, Adriano. Não sei se você é pai. Se for, feliz dia dos pais. Se não, feliz dia dos pais por aí. E chegou aqui uma mensagem, olha só que interessante. As Beraldes falando que já imaginou ter um cunhado que é tipo pai? Cunhado é aquele cara que a gente toma cerveja no churrasco? Cunhado é aquele cara que pede dinheiro emprestado? Mas no nosso caso, o nosso cunhado é o nosso paizão. Conhece a gente desde pequenininhas e sempre foi referência de conduta, de ética, de amor, de respeito e de tudo que tem melhor nessa vida. Então um beijo pro cunhado das Beraldes aqui, que é um paizão delas. Um bom dia dos pais, feliz dia dos pais para você também. Para todos os pais que estão por aí nos ouvindo, um beijo para vocês, que seja um dia de bastante abraço apertado, de conversas boas, de coração para coração, porque é isso que faz a vida valer a pena. 8 horas e 59 minutos, um beijo, até mais. Tchau, tchau.
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6: E hoje a Cidade é Sua recebe uma das principais gestoras culturais do país. Da Superintendência de Cultura do SESI Nacional, ela liderou a criação do SESI Lab, um dos mais importantes espaços de ciência, cultura e inovação do Brasil. Carioca de nascimento e brasiliense de coração há mais de 35 anos, Cláudia Ramalho conversa com a gente sobre cultura, criatividade, educação e os projetos que estão transformando a relação das pessoas com a ciência e a arte. Seja muito bem-vinda, Cláudia.
7: Muito obrigada, Ellen. Um grande prazer estar aqui com você.
6: Prazer é todo nosso aqui da Transamérica. E eu queria saber um pouquinho mais, você está aí há mais de 3 décadas na Confederação Nacional da Indústria, né?
7: Você já pensou que privilégio, né? Tendo a oportunidade de aprender tanto, né? E essa aprendizagem culminar com a cultura. Então, realmente foi uma. Está sendo uma trajetória muito especial, de muitos aprendizados.
6: Imagino! Como é que começou essa trajetória e você imaginava, no meio disso tudo, conectar com a cultura?
7: Bom, essa trajetória ela começou no campo do lazer, que a instituição ela trabalha nos campos da educação, saúde, culturas, responsabilidade social, e lá atrás o campo do lazer era muito forte dentro da instituição. E a minha trajetória seguiu assim caminhos que foi pela cidadania, pela educação e culminou agora no campo da cultura. Então foi uma experiência bastante diversa com projetos sociais, projetos estratégicos da instituição e culminaram agora na criação do SESI Lab e agora novos desafios que vêm aí por aí nessa linha de museus.
6: Interessante, a gente vai inclusive explorar um pouquinho mais daqui a pouco sobre a questão do SESI Lab, né? Todos os projetos também para a gente aprofundar, as pessoas entenderem melhor, né, a dimensão que é o SESI Lab. E aí eu queria até perguntar um pouquinho mais, a senhora tem uma formação muito extensa, né? A gente chama antigamente aí de polímata, né? Quem estuda bastante, faz várias áreas, aí, incluindo educação física. Eu queria saber como que todo esse estudo e especializações transformaram a senhora hoje na gestora que a senhora é.
7: Bom, eu comecei com educação física, que na minha época era uma carreira que havia bastante controvérsias, né? Principalmente na família. Puxa, você vai ser uma professora de educação física? Você vai aprender... Eu me lembro que na época da faculdade, quando encontrava com os amigos, ah, estou estudando para a prova, o pessoal falava, ah, você está estudando para ping pong 1, ping pong 2. Era assim, era muito... sempre foi uma carreira pouco valorizada. Mas para mim foi essencial. Se eu tivesse que começar, eu começaria tudo pela educação física. Porque a educação física, ela trabalha competência, ela desenvolve competências que são essenciais para a nossa vida, né? Principalmente quando lida com diversidade, com possibilidade de alternativas, de você olhar tudo com foco na solução. né? Porque você pensa em alternativas, porque você lida com o corpo e as pessoas, elas são diferentes, com necessidades diferentes. Então tudo isso foi muito importante para o meu aprendizado. E aí eu fui para trajetórias de marketing social, para linhas de políticas públicas, de gestão cultural, e agora terminei um mestrado na área de economia criativa, quer dizer, completamente diferente, mas assim, extremamente desafiador, né, para quem está buscando o aprendizagem como uma oportunidade de crescimento contínuo.
8: E é importante a senhora até falar isso também pra gente entender quem é a Cláudia, né? E principalmente entender também que existe toda uma bagagem por trás de experiência, de conhecimento. E aí até fazendo uma pergunta um pouco mais relacionada ao campo político-cultural, especialmente assim, nacional também, que a senhora vê mudando de antigamente até hoje, né? Quais as principais mudanças, e principalmente aqui em Brasília, porque a gente sabe que Brasília é um lugar que tem muita controvérsia em relação à cultura, né? Muitas vezes a gente vê reclamações da galera, ai, porque esse espaço aqui faz muito barulho, e começa a fechar muitos espaços que são ali para promover cultura também. Então existe muito esse ponto de tensão aqui em Brasília. E eu queria saber da senhora como que é a sua visão em relação a esse campo mais político, mais cultural, principalmente aqui em Brasília.
7: É, a cultura, ela vem ganhando a cada ano uma dimensão muito importante, porque ela está deixando de ser um campo compreendido apenas como entretenimento para um campo que vai muito além. Ele está vinculado ao desenvolvimento humano, ele está vinculado diretamente ao desenvolvimento econômico. Quer dizer, quando a gente fala de uma política cultural, a gente está falando em oportunidades, né, de crescimento, de desenvolvimento, de fortalecimento das nossas origens, um sentimento de pertencimento, que é muito importante nas nossas vidas. Então, não é só um entretenimento, né? E principalmente as instituições que trabalham com cultura têm muito esse foco, né, de contribuir com o desenvolvimento, com a cidadania, com a formação, com a experiência, e tudo isso ligado à educação, ligado à ciência, ligado à tecnologia, porque a gente está falando de um campo que tem um papel fundamental na formação do sujeito.
8: Sim, com certeza. Queria até te perguntar também, Cláudia, qual que é o lugar de Brasília que mais te inspira?
7: Ai, eu vou te falar com toda sinceridade. É o César Laub.
8: Não tem como não ser, né?
7: Não tem como não ser.
8: Um espaço que tem muitas atividades, para você, obviamente, né? Como você é a principal ali, percursora do SESI Lab, tem um espacinho especial no coração, né?
7: É, foram muitos desafios, né? Encontrar o local para instalar o SESI Lab e, principalmente, levando em conta que era um espaço completamente abandonado. Ali o espaço vivia numa situação que chegava a ser constrangedora, porque na capital, no coração de Brasília, um espaço abandonado, quer dizer, sem segurança, e de repente se transformar na potência que é o César Lago, né? No sentido de transformar o território, de dinamizar, de potencializar e principalmente de se tornar um espaço que é um espaço de arte, de educação, de ciência, de tecnologia e um espaço de encontros, de convivência. Então, assim, não tem como eu não falar que é o César Lago.
8: É, você trouxe essa questão da segurança também, né? A gente tá falando, para os nossos ouvintes, para eles entenderem onde é que fica, a gente tem a rodoviária do plano piloto e fica bem pertinho ali, bem próximo ao metrô também, então a gente tá falando realmente da área mais central e onde tem um movimento grande de pessoas. E era um local, como a Cláudia até mesmo mencionou, que tava abandonado. Então você trazer um espaço desse, que traz movimentação, traz cultura, traz também segurança, porque as pessoas ali que passam ali em cima, e eu falo com uma pessoa que foi ao SESI Lab várias vezes, né? Aquela parte mais de cima ali, sempre tem um segurança ali em cima, tem sempre, é um espaço onde você olha e você fala, pô, me sinto segura passando aqui, poxa, vamos, porque é tudo bem aberto ali em cima também, né? Te convida a entrar. Então, assim, é um espaço que além de ser muito bonito, obviamente, para quem olha, né, muito bem ornamentado também, mas que traz essa segurança para quem transita ali o tempo inteiro, porque é próximo ao setor bancário sul também, que é um espaço que está com essa nova ideia de ser ali ocupado também, trazer mais cultura, mais movimentação. E às vezes quando a gente fala sobre cultura, as pessoas esquecem, não é só entretenimento, é segurança, é o movimento da cidade também, né?
7: E economia criativa. Você sabe que nós fizemos uma pesquisa com a Fundação Getúlio Vargas e a cada real investido no SESILAB gera 3,11 reais de retorno para a economia do país. Então, isso é uma dimensão de valor muito significativa, porque a gente está falando de toda uma potencialização de um território que não tinha essa oportunidade. E ali a gente tem toda uma movimentação econômica que está ligada tanto aos moradores de Brasília como também de outras cidades. Então, é muito importante a gente falar nisso também.
8: E aí, como é que a senhora olharia essa questão da cultura como geradora de oportunidades, por exemplo?
7: Bom, quando você fala em geração de oportunidades, você fala em acesso, né? E um dos grandes problemas que a gente encontra no campo cultural é exatamente a oportunidade de acesso. E é muito interessante porque quando a gente pensou, quando a gente começou a trabalhar com o planejamento do SESILAB, a gente imaginava, puxa, a gente está do lado da rodoviária. Então a gente vai ter a oportunidade da população do entorno estar participando das nossas atividades. Só que na prática não foi isso que aconteceu. Porque existem barreiras simbólicas que muitas vezes não estão ali no nosso dia a dia, né? Não estão tão no nosso alcance. Mas só que no desenvolvimento das nossas ações é que a gente vem percebendo. E aí o que aconteceu? Na primeira pesquisa de público que nós fizemos para o SESILAB, a gente identificou que mais de 70% do público que frequentava o SESILAB era do plano piloto, das classes A e B. E aí nós precisamos fazer uma série de intervenções intencionais, desenvolver projetos para que a gente pudesse alcançar a população do entorno. Então, essa questão do acesso, ela é muito séria, né? Porque não basta você criar oportunidades, você precisa desenvolver iniciativas e acompanhar essas iniciativas de maneira que você monitore assim, de forma persistente se os seus objetivos estão sendo alcançados. Então, quando a gente fala de cultura, a profissionalização da gestão cultural, ela é fundamental para você identificar se os seus objetivos estão sendo alcançados. Então, isso é muito sério. Quer dizer, não é você somente oferecer um show e a população vir, né? Você tem que permanentemente está monitorando, permanentemente você está definindo quais são os seus objetivos, para que você esteja em convergência com os objetivos da sua cidade, da sua comunidade e principalmente daquele público, né? Então, assim, é algo que é muito mágico, é muito interessante do ponto de vista de gestão.
8: E aí a gente tem como trazer algo mais prático para a gente entender como que o SESILAB hoje está atuando em relação ao entorno do Distrito Federal para trazer essas pessoas?
7: A gente teve que desenvolver um programa chamado Territórios, que era justamente o SESILAB fora do SESILAB, para a gente atender a população das cidades que são circunvizinhas aqui do Distrito Federal. Então a gente tem um programa hoje, que é um programa de muito sucesso, já está na terceira edição, que é o SESILAB Delas, que é um programa voltado para meninas e mulheres com o objetivo de aproximá-las da ciência. Então a gente faz uma ação intencional envolvendo escolas, envolvendo alunas do entorno, para que elas possam ser acompanhadas durante um ano, participando de atividades no SESILAB, com o objetivo de aproximação com a ciência.
8: A senhora, inclusive, recentemente recebeu, né, uma moção de louvor da Câmara Legislativa aqui do DF. E o que essa homenagem representou para a senhora, principalmente pensando em relação à mulher que está à frente tanto da tecnologia, inovação, esses temas que costumam, geralmente, né, ser associados muito a um público masculino? Como que a senhora, como que isso representa na vida da senhora?
7: Isso para mim, essa condecoração foi muito significativa, né, por todos desses fatores que você comentava, principalmente pelo fato da gente ser mulher e ser uma mulher gestora à frente de uma entidade como o SESI Lab, né, que integra o sistema indústria, é um desafio muito grande. E a gente vê que as ações ligadas à ciência, à tecnologia, à arte, à educação, acontecem de uma forma muito sinérgica. Agora, tudo isso é fruto de um trabalho que é desenvolvido coletivamente. A gente tem uma equipe no SESI Lab que é uma equipe excepcional, uma equipe multidisciplinar, que olha os diferentes campos. Então, assim, eu fui a representante dessa condecoração, né? Mas é uma condecoração que ela se espelha em outras mulheres também que fazem parte do SESI Lab. Então, foi uma condecoração também coletiva.
9: Continuando aqui o nosso papo, né? Principalmente sobre mulheres nessa área de inovação, de tecnologia também, cultural, né? Unindo todas essas frentes. A gente estava falando um pouquinho também sobre o SESI Lab e esse acolhimento, né? E levar isso para as meninas, mostrar para elas que elas também podem estar nesses espaços, né? Eu queria até entender como que é enxergado pela senhora hoje essa questão das meninas que estão em formação. Quais são os principais desafios, por exemplo?
7: Nós temos, assim, grandes desafios, né? Principalmente ligado ao empoderamento feminino, né? Essa capacidade de dizer, eu sei, eu posso e eu vou conseguir, porque nós sabemos, nós mulheres sabemos as dificuldades, né? A própria estrutura que a gente vive hoje no país é uma estrutura que ainda prioriza muito a participação dos homens, né? E principalmente nos cargos de liderança. Então, quando a gente tem a oportunidade de fazer um trabalho de empoderamento feminino, principalmente com meninas e mulheres, isso é muito rico e muito potente no sentido da gente criar essa corrente de que é possível, de que a gente pode realizar as coisas e que a gente tem muita competência para desenvolver projetos, para criar iniciativas, para empreender, para sonhar e para realizar. Então, é muito nessa perspectiva. Agora, é importante ressaltar que o SESI Lab não realiza projetos somente para meninas. A gente tem esse nicho, né, que é muito voltado para essa fatia do público que a gente sentiu a necessidade de atender, mas o SESI Lab é muito diverso no seu público. A gente atende crianças, jovens, adolescentes, mulheres, homens, adultos, melhor idade. Isso é muito bacana e é essa a grande potência do nosso espaço, que é oportunizar essa transição de oportunidades e principalmente inspiradoras para o conhecimento de várias faixas etárias, né? Então, assim, isso é muito bacana.
9: Sobre acolher todos os públicos,
7: exatamente,
9: né? O SESI Lab é para todo mundo.
10: O papo tá muito bom, mas a gente vai fazer um rápido intervalo e daqui a pouquinho a gente volta com mais A Cidade é Sua.
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8: De volta com A Cidade é Sua para falar mais sobre as iniciativas do SESILAB. E aí eu queria entender um pouquinho mais também quais são as novidades do SESILAB para os próximos meses. A gente está falando muito também, né, sobre acolher todo mundo, sobre a programação e tudo.
7: E bom, nós temos uma programação muito diversa, né? Importante é a forma como o SESILAB foi concebido partiu de um plano museológico. E o plano museológico é como se fosse um planejamento estratégico, porque tudo que nós fazemos, e isso vem muito da nossa origem institucional, porque o SESI é uma instituição que esse ano está completando 80 anos. Então o SESILAB bebeu muito da fonte do profissionalismo que a instituição gere os seus programas e projetos. Então, apesar de ser algo novo, a gente trouxe muito essa dimensão da gestão para o nosso espaço. Então hoje o SESILAB ele conta com um programa educativo e cultural e um programa de exposições muito robusto. Então a gente realiza, agora mesmo nós estamos com a exposição dos 80 anos do SESI, que é uma exposição linda, eu aproveito para convidar, né, o público aqui de Brasília, do entorno, a visitar essa exposição. Temos programas culturais, como agora está acontecendo o Brinca Mais, onde tem assim uma diversidade de opções, seja para criança, com oficinas, com atividades artísticas, apresentação de peças teatrais, apresentações musicais, e como também para o público adulto que leva os seus filhos, né, nessa época de férias, para curtirem uma programação altamente diversificada. Nós também temos o grande diferencial que a gente criou, que aproxima o público adulto da ciência e da tecnologia, que é o Night Lab, que é uma programação que acontece nas primeiras quintas-feiras do mês, onde a gente faz uma grande festa da ciência, da tecnologia, para o público adulto. Então, o Night Lab trabalha com temas. Então, é muito interessante porque tem essa aproximação do público com essas atividades. E, assim, de uma forma muito inspiradora. Porque no SESILAB, toda a programação, ela é regida muito no sentido de inspirar o público. Porque é o que a gente comenta muito internamente. Mais do que dar respostas, a gente inspira o público a fazer perguntas. Então, nesse sentido, a gente tem uma alimentação muito grande da nossa programação com o interesse do público. Então, agora mesmo, a gente está implantando um programa que é um programa altamente diferenciado, que é o Cultiva Lab, que é em frente ao SESILAB, né? A gente está criando, está desenvolvendo toda uma agrofloresta. E é um projeto educativo com o objetivo da gente estar levando ciência, estar levando um olhar para 4 biomas do país, para que a criançada conheça a importância desde o cultivo até toda a parte da plantação, até a colheita, e entender a importância da biodiversidade na nossa vida. Então, é um programa também bastante diferenciado. Nós temos iniciativas que estão aí, que florescem, que são as atividades que a gente realiza dentro do nosso espaço maker, que são as oficinas. A gente tem um programa com startups que a gente está desenvolvendo em parceria com o Senai, com o objetivo de desenvolver soluções educativas. Então, assim, são projetos altamente grandiosos e também muito diversificados, né, que levam o interesse dos diferentes públicos a vivenciar cotidianamente as nossas ações que são realizadas.
13: Mas esse eixo da educação do SESILAB é muito forte, né? A gente vê muitas vezes várias programações que são quase feiras de ciências, né? Também para poder explorar ali dos estudantes, em especial, esse lado da ciência, da tecnologia, da inovação, para que eles possam, tipo, fazer os seus projetos e apresentar ali também, ter toda essa troca, né?
7: O SESILAB tem, assim, uma frase que ela é muito marcante, que todo o processo de concepção do SESILAB se baseou muito nisso. É uma frase adaptada do Proust que diz o seguinte: o ato de descobrir novas terras não consiste em encontrar terras novas, mas sim olhar as terras existentes de uma forma diferente. Então, no SESILAB, a gente trabalha muito isso, né? E vem a arte, a dimensão da arte, exatamente nessa perspectiva, né? De mostrar possibilidades diversas. E a gente está num espaço que é um espaço de educação não formal. Então, a gente bebe muito da fonte da educação para alimentar o trabalho que a gente desenvolve. Então, e o SESI atua na área de educação como uma área prioritária. Então, a gente também aproveita muito essa conexão. Porque quando a gente conecta ciência, arte, tecnologia, a gente cria um diferencial muito potente. Muito potente. Dizem, né, tem uma história que quando Akira Morita foi criar o Walkman, ele chegou para a equipe dele e falou assim: olha, nós temos o rádio transistor, a gente tem o gravador auto-reverso e a gente tem o headphone. Vamos pensar em alternativas que sejam diferentes para criar novas formas de ouvir música, mas sem necessariamente criar novas tecnologias. Vamos pensar naquilo que nós já temos. E aí foi exatamente isso que aconteceu, né? Juntaram essas três tecnologias e criaram o Walkman. Então, o SESILAB meio que se inspirou nisso, trabalhando com a arte, com a ciência, com a tecnologia, para pensar novas formas de inspirar, de educar, né, de transcender, de trazer a arte como realmente um diferencial competitivo para a formação do sujeito.
13: E aí a gente pensando um pouquinho também, porque eu recebo às vezes muitas indagações também, né? Eu já trabalhei muito com o SESILAB, muitas parcerias também, e muitas pessoas às vezes perguntam: o SESILAB é um museu? É só um lugar de exposições? O que, que é exatamente? Se você puder dar essa explanação.
7: O que, que acontece? Os museus têm muito aquele olhar que são espaços de guarda de acervo, de pesquisa. Continuam sendo, mas os museus também são espaços de experiência. Então o SESILAB é um museu, e é um museu que trata exatamente essa dimensão da experiência, da vivência e da educação, né, da pesquisa. Então isso é muito bacana porque mostra essa potência que hoje os museus são no sentido de contribuir com a formação, não é? A partir do passado, do presente e do futuro. Né? E o SESILAB tem uma característica, porque nós não somos a gente não possui acervo, né? A gente possui aparatos que promovem uma experiência de conexão, não é, com fenômenos da natureza, né? Um museu de ciência. Então a gente trabalha realmente essa dimensão da ciência. Só que para além da ciência, a gente tem, por isso que a gente trabalha muito com um movimento chamado movimento CTSA, que é Ciência, Tecnologia, Sociedade e Meio Ambiente, para compreender a ciência para além dos experimentos. A ciência faz parte da nossa vida. Então é muito importante porque a gente trabalha a sociedade, a gente trabalha dimensões éticas, dimensões ligadas a valores, a possibilidade, e conectando com a arte, com a educação. Isso atribui um sentido e um significado à nossa prática, porque a gente inspira e projeta futuros. Então, assim, é na verdade uma engrenagem que ela tem um objetivo, que é um objetivo de formação.
14: Uhum. E aí, então, é um espaço vivo,
7: é um,
14: né?
7: É um espaço vivo.
14: E aí eu queria até perguntar também, em toda essa trajetória, essa conexão, você teve contato com muitas pessoas, muitos projetos. Eu queria saber o que mais te marcou nessa trajetória, nessa história com o SESILAB.
7: Olha, todo o processo de concepção do SESILAB foi um processo muito mágico e, ao mesmo tempo, muito desafiador. Porque o SESILAB é um projeto de pandemia. Quando nós começamos a desenvolver o projeto, foi exatamente em dezembro de 2019. A gente tinha pensado toda uma estratégia de desenvolvimento. Quando chegou março, veio o lockdown. Então, tudo aquilo que a gente tinha planejado foi por água abaixo e a gente teve que se reinventar, porque a gente tinha que entregar o SESILAB em 2022. Então, e foi um processo que a gente aprendeu muito. A gente fez uma parceria com o Exploratório, que é um museu de arte, ciência e tecnologia localizado em São Francisco, na Califórnia. E a gente contou muito com o apoio do Exploratório no desenvolvimento de todos os aparatos. Agora, foi um processo de muita troca. Porque normalmente quando a gente começou o desenvolvimento do projeto, eles apresentaram a proposta e a gente falou assim, olha, a gente não quer uma filial do Exploratório no Brasil, a gente quer mais do que isso. A gente quer, a partir da experiência do Exploratório, incorporar

0: fala dessa experiência foi a experiência de troca, não só com o exploratório, mas de todas as instituições que nos apoiaram. Porque nós tínhamos desafios, quer dizer, nós tínhamos planejado, vamos fazer benchmarking com outros museus, só que a gente não podia sair de casa naquele momento. Então a gente teve que se reinventar, criar estratégias de webinários, e aí a gente contou com profissionais maravilhosos, do Inotim, do MAM, do MASP, do Museu da Língua Portuguesa e de inúmeros espaços culturais do Brasil que se reuniam conosco para conversar, para trocar ideias. Então, o bonito do SESI Labs foi a troca, porque não foi o projeto de uma pessoa. Ele foi um projeto que ele contou com experiências de diversos profissionais, de diversas áreas, e isso é que foi o grande diferencial do projeto que hoje a gente tem aí, inclusive, com prêmios, com reconhecimentos, e a gente sendo tão novo, né? Porque a gente vai completar agora em novembro 4 anos de existência.
1: Perfeito. E aí eu queria, você falou toda essa questão da pandemia, né? Que foi um grande ponto aqui no Brasil, no mundo inteiro. A gente sabe que cresceu muito nessa época a questão dos museus online, né? Que foi uma outra experiência, um outro mundo. E eu queria saber, por exemplo, se isso chegou a ser cogitado, por exemplo, se existe algum pensamento sobre essa questão do museu online, dessa conexão, porque o interessante do digital é que ele pode ir para outros lugares do mundo também. Então, pensar sobre essa conexão internacional para além aqui do quadradinho ou do Brasil, se isso já foi cogitado, por exemplo, pelo SESI Lab.
0: Nós temos um espaço, que é um espaço de aprendizagem, que ele coloca à disposição da população aqui, ficar online, toda a experiência do SESI Lab. Não só dos aparatos, porque é muito difícil você transpor a experiência física para uma experiência digital. Mas o que que acontece? Nós, todo esse espaço, nós colocamos todas as nossas oficinas com detalhamento de conteúdo, material utilizado, a estratégia de atuação. Então, está tudo disponibilizado nesse espaço digital, que a gente compartilha e, inclusive, está em 4 idiomas. Então, isso também é uma forma de seguir essa tendência, né, de estar colocando os museus à disposição para os 4 cantos do mundo, né?
1: Exato. E quem quiser pode acessar lá. Pode. Tem um site específico até para quem está nos ouvindo.
0: Dentro do site do SESI Lab, www.sesilab.com.br, você tem lá o espaço do acervo digital. E nesse acervo digital você tem absolutamente todo o conteúdo das exposições, as exposições temporárias que foram realizadas, estão lá, quer dizer, tem oportunidades de visitas e todo o conteúdo que é desenvolvido. Porque, como eu comentava, o museu também é um espaço de pesquisa. Então, as nossas pesquisas que são realizadas, todas as nossas publicações, a pesquisa que nós realizamos com a Fundação Getúlio Vargas, do impacto econômico do SESI Lab. Então, assim, é um espaço realmente que a gente disponibiliza todo o conteúdo que foi produzido e que vem sendo produzido ao longo desses 4 anos.
2: O papo está muito bom, mas a gente vai fazer um rápido intervalo e daqui a pouquinho a gente volta com mais A Cidade é Sua.
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2: De volta com A Cidade é Sua para falar mais sobre as iniciativas do SESILAB.
3: E aí, a gente já está tentando explorar um pouquinho mais sobre os públicos, né? A gente sabe que é para todo mundo o SESILAB, mas só para entender também para quem está nos ouvindo, às vezes é de um público mais específico, como por exemplo a melhor idade, entender um pouquinho mais sobre os programas e como o SESILAB lida, por exemplo, com esse público específico.
4: Bom, nós temos o programa de exposições, né? As visitas às exposições permanentes e temporárias. Então, a gente tem a participação de escolas, que é assim, um público muito frequente no dia a dia do museu. Então, durante a semana, você visita o SESILAB, você vai ver. A gente, só para você ter ideia, nós atendemos mais de 40 mil alunos das redes públicas e privadas. Então, isso realmente é um diferencial, porque essa oportunidade da gente estar, que é o acesso, né, de você estar oferecendo a jovens, a crianças e adolescentes, alunos aqui do Distrito Federal e de Goiás também. Goiás, a gente tem um número bastante significativo de crianças que visitam o SESILAB. Então, a gente tem essas ações que são focadas. Tem as visitas aos nossos espaços. E aí é para todos os públicos. É para todos os públicos. E assim, é muito interessante. Outro dia eu estava caminhando, que a gente fica muito encantado em ver o público experienciando as vivências do nosso espaço, né? E aí tinha um pai e um filho. E aí o pai olhou para o menino e falou assim: cara, nós estamos aqui há 2 horas e nem eu nem você mexeu no celular. Então, isso é uma característica também muito potente do nosso espaço. E nessas interações, é uma prática a convivência entre as famílias, porque você vê o vovô, a vovó, o filho, a netinha, e o vovô contando para o netinho aquela experiência ligada à conexão. É muito bonito essa troca. A gente tem os programas voltados para a formação de professores, que aí é bem direcionado, porque o que que acontece? Nós temos uma característica no SESILAB, que são os aparatos que proporcionam essa experiência ligada à ciência, né? E ligada aos fenômenos da natureza. Por exemplo, a gente tem um aparato que são 2 esferas, eu vou tentar relatar para o público ouvinte conseguir identificar. É tudo muito simples, né? São 2 esferas metálicas que você fricciona essas esferas e você tem uma câmara de calor que ela vê como é que essa projeção se dá. E você faz essa aproximação das esferas num papel que está num clipe. Quando você fricciona as 2 esferas, o que que é esse fenômeno? É a transformação da energia cinética em energia térmica. E o que que acontece? O papel, ele começa a pegar fogo. E a câmara de calor registra isso. Só que além do registro pela câmera, você também tem um registro físico, porque o que que acontece? O papel pega fogo, literalmente. Então vem um cheiro de queimado. Então os nossos aparatos, eles traduzem esses fenômenos. E esses fenômenos, eles estão na BNCC, que é a Base Nacional Comum Curricular. Então o que que nós fizemos? A gente desenvolveu uma matriz que cada aparato do SESILAB está conectado com o currículo da escola. Então, o que que nós fazemos? A gente tem um programa de formação para os professores conectarem o conteúdo que ele desenvolve em sala de aula com a experiência prática no SESILAB. Então, os professores, eles são capacitados para que eles possam dar aula no SESILAB. Então, assim, é muito legal isso. Então, a gente tem esse programa, que é o Café da Manhã com Professores. Então, a gente explora esses conteúdos. E tudo isso gera um movimento muito grande para os diferentes públicos, né? Que, por sua vez... E é muito interessante, porque o nosso melhor... Quer dizer, quando a gente vai ver lá nas pesquisas, como é que você conheceu o CesiLab? É no boca a boca. Entendeu? Não é... As redes sociais também têm um papel muito importante, mas é no boca a boca. Então, essa experiência entre as famílias, entre os professores, leva os diferentes públicos, né? E hoje, de diferentes níveis de renda, a participarem das nossas atividades.
5: Não, e é muito interessante isso, né? Porque a gente aprende muito melhor tendo a prática ali, tendo o professor que te coloca imerso ali naquela situação, e até te perguntar, porque trabalha-se muito no CesiLab com as crianças, né? Como que é pensado todas essas formas pedagógicas ali de ensino para tornar aquilo interessante para a criança?
4: Bom, é aquilo que eu comentava com você, a gente está num espaço de educação não formal. Então a gente tem, assim, muita liberdade. E tem liberdade poética, inclusive. Né? Claro que lidando com o rigor do conhecimento, da informação. Mas o que que acontece? A gente tem uma equipe multidisciplinar de orientadores e de educadores. E os educadores, eles pensam em diversos programas e em diversas experiências que são traduzidas em oficinas para o público participar. Então, por exemplo, a gente tem uma oficina de extração do DNA do morango. Você imagina o que que é isso para uma criança, né? Vivenciar isso. Então, é muito interessante, porque o que que acontece? Essa oficina tem várias camadas de conhecimento que envolve desde do ensino médio até a universidade. Então, isso é muito bacana, porque você inspira esses jovens a estarem buscando mais conhecimento. Porque a aprendizagem, ela acontece de uma forma lúdica, de uma forma divertida. Por isso que a gente tem essa conexão tão forte com a escola, porque a gente entende que nós somos um espaço que a gente contribui muito com a escola, com a educação formal. Então, nesse sentido, a gente está estruturando várias pesquisas para conhecer o impacto dessa aprendizagem no CesiLab, o quanto que contribui para a educação formal. Então, a gente está estruturando isso porque é algo ainda muito novo, não é? Que já acontece, mas não de forma sistematizada. Então, a gente está trabalhando nesse desenvolvimento científico para que a gente possa ter esses dados e gerar conhecimento e se aprofundar também nas escolas do CESI.
5: E aí, até perguntando um pouquinho mais, a gente falou muito sobre esse acolhimento da galera do entorno, né? Principalmente do CesiLab indo até essas regiões. Eu queria entender até melhor, porque eu falo isso até como uma pessoa que conhece bem o entorno, né? As regiões administrativas aqui também. A gente sabe que, infelizmente, muitos desses projetos que são super interessantes não chegam até muitas regiões, principalmente quando a gente fala de entorno ou de regiões administrativas mais distantes, né? Como que o CesiLab tem feito, por exemplo, esse mapeamento, essa tentativa de parceria para abarcar a maior quantidade de escolas, de regiões?
4: Bom, a gente trabalha com vários coletivos, né? E esses coletivos que nos indicam as escolas que são mais carentes, que precisam de um atendimento prioritário. E o nosso trabalho é muito no sentido de levar essas experiências para as escolas e criar também mecanismos para que essas escolas visitem o CesiLab. Porque quando a gente leva as oficinas para as escolas, a gente tem uma certa limitação. Agora, no CesiLab, a gente tem equipamentos, então a gente consegue fazer essa troca. Agora, todo o trabalho que a gente desenvolve é um trabalho realizado de forma muito parceira com as entidades do entorno, com esses coletivos do entorno. Então, Então é uma troca, né? E na verdade é um grande aprendizado. Eu acho que para todos, né?
5: E aí, por exemplo, para algum, às vezes um gestor de uma escola que está ouvindo a gente agora, por exemplo, e pensa, poxa, na minha escola isso ainda não chegou, achei interessante, quero levar as minhas crianças até lá. Como que ele pode fazer? Ele só entra em contato, ele fala com
4: ele
5: quem?
4: Ele entra em contato conosco e a gente tem um programa, porque uma das maiores dificuldades de acesso das escolas ao CESLAB é a questão do transporte. E a gente tem um projeto inscrito num plano anual que a gente conseguiu o transporte gratuito. Então é só entrar em contato. Eu vou passar o telefone direitinho e a gente
5: divulga.
4: É só entrar em contato.
5: Perfeito. E aí, Cláudia, te perguntar também, existe um desafio aí de democratizar o acesso à cultura no Brasil, especialmente aqui no Distrito Federal também? Como é que você enxerga esse grande desafio?
4: Olha, é um grande desafio no sentido da gente estabelecer e disseminar as políticas públicas de cultura, né? As políticas públicas, elas não podem ser um evento. Eu brinco muito que é aquele evento que você coloca, você separa o E do vento, coloca um acento agudo no E e vira evento, um vento que passa e que não deixa nada. Então, quando a gente fala desses desafios, eles estão muito ligados à continuidade. E é uma constância de propósitos de todos os agentes da sociedade, né? Porque é um direito, né? A cultura é um direito. E é uma necessidade também de todos nós, né? Então, hoje no SESI, nós atuamos nacionalmente, nós temos uma política de cultura nacional que envolve os 26 estados e o Distrito Federal, num trabalho continuado de formação de profissionais, um trabalho continuado também na gestão cultural no âmbito de cada estado e na difusão da cultura. Então a gente trabalha nesses três eixos: formação, gestão e difusão, e é uma estratégia que ela é continuada, não é? Então nós temos aí uma força institucional que trabalha de forma muito direcionada no sentido de valorizar as características, a peculiaridade de cada estado, mas ao mesmo tempo desenvolver as ações com o norte. Só para você ter ideia, quando a gente começou esse trabalho, que foi em 2022, nós tínhamos 98 indicadores. Cada estado desenvolvia o seu. E a gente foi, a partir desse trabalho da implementação da política de cultura, nós conseguimos reduzir para 8 indicadores. E agora a gente está fazendo um trabalho de acompanhamento, é um trabalho muito forte de gestão. E isso é que nos qualifica num trabalho profissional e que coloca a nossa instituição numa posição de vanguarda, né? Numa posição hoje estratégica, no sentido de implementar uma política cultural efetiva e que tem condições, né, de desenvolver iniciativas para que a população tenha acesso à cultura, né, e dos diferentes locais. Então, assim, é uma experiência muito rica e eu, assim, tenho muito orgulho disso, porque, como você colocava no início, né, são quase 4 décadas de trabalho, né, um trabalho muito árduo, um trabalho muito feito com muito amor, né, e feito com muita participação de profissionais que atuam no Brasil inteiro.
5: E já puxando esse gancho, eu te perguntar, quais os seus sonhos para a cultura brasileira nos próximos anos?
4: Ai, que a cultura, ela... Na verdade, a gente não pode trabalhar, pensar na cultura como nós vivemos nos últimos anos, né? A cultura tem que ser permanente, né? Nós precisamos ter uma política de Estado, não uma política de governo, uma política que incorpore a cultura numa dimensão de desenvolvimento, né? Desenvolvimento econômico, desenvolvimento social, desenvolvimento humano, porque ela integra, né, todo esse conjunto, todo esse arcabouço que dá a base para o nosso importante para a nossa força. E o Brasil, que é uma nação onde a diversidade cultural, ela está na sua essência. Então, nós precisamos valorizar a cultura e colocá-la exatamente no espaço que ela merece estar. Ao lado da educação, ao lado da saúde, ao lado do transporte, ao lado da economia. É isso, esse aqui é o meu grande sonho.
5: Realmente tratar a cultura também como esse espaço, né? Mas uma dimensão também dessa parte social, né? Que a gente tanto dá importância para a economia, para outras áreas, mas a cultura também tem que vir nesse lugar de grande importância, né?
4: Exatamente, porque a cultura gera economia.
5: Exato. E aí, queria também, já finalizando aqui a nossa entrevista, qual que é a mensagem que você deixa para quem ainda hoje não conhece o SESILAB?
4: Bom, vá visitar o SESILAB. O SESILAB é um espaço muito especial, que foi concebido de uma maneira muito diferenciada e hoje conta com uma equipe, porque eu falo o seguinte, a gente até estava trabalhando no nosso relatório de 2025, e aí nós colocamos todas as nossas execuções, os números, e aí no final eu falei assim, gente, está faltando uma coisa, porque são as pessoas. As pessoas que fazem o SESILAB acontecer. Então, não deixem de visitar o SESILAB, porque você vai ser recebido, acolhido de uma forma muito carinhosa, de uma forma muito competente, e você vai sair diferente do que você entrou.
5: Esse é o papel da cultura, né? Exato. Desses espaços, trazer essa dimensão do sensível também. E já queria te agradecer, Cláudia, pela oportunidade de te ouvir, de entender mais sobre esse SESILAB, ali, que é para todo mundo, entender um pouco mais da sua visão também sobre cultura nacional e aqui na capital também. Então, muito obrigada pela sua participação.
4: Muito obrigada, Ellen, muito obrigada aos ouvintes que estão aí conosco, né, participando também desse bate-papo.
5: E eu também agradeço a você, ouvinte, que ficou com a gente até o final aqui dessa programação. E na próxima semana a gente volta com muito mais A Cidade é Sua. Tchau, tchau.
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0: Bom, e olha, vamos de notícia agora. Uma viatura da Polícia Militar capotou e bateu em outro carro na manhã deste sábado na EPNB. O acidente aconteceu por volta das 8h40. Segundo a PM, os policiais estavam indo atender uma ocorrência envolvendo uma pessoa em surto com uma faca. Durante o trajeto, a viatura tentou desviar de um Fiat Uno, capotou e atingiu uma Chevrolet, né, Onix. Uma mulher que estava no Onix foi levada para o hospital de base sem ferimentos graves. Os dois policiais que estavam na viatura também foram encaminhados para hospitais com dores no pescoço e também na coluna. A ocorrência foi atendida pela 28ª Batalhão com apoio aí da Polícia Militar. A perícia foi realizada e os veículos foram retirados do local. Vamos falar de tempo aqui? Olha, falando sobre tempo aqui, né, em Brasília, terá um domingo, né, de sol com grandes nuvens, algumas nuvens, na verdade, sem previsão de chuva. A temperatura varia entre 15 e 31 graus. Durante a manhã e à tarde, o sol aparece entre algumas nuvens e à noite o céu fica com mais nuvens, né? E para esta segunda-feira, a previsão também é de sol entre algumas nuvens e sem chuva. Segundo o IMET, a temperatura deve ficar entre 15 e 28 graus. Lembrando que precisa, né, obviamente, beber bastante água aí, né, nesse momento de baixa umidade aqui no DF. Ontem mesmo, por volta das 10h30 da manhã, já estava aí com cerca de 38% de umidade do ar. Então, obviamente, terá esta atenção aí. Lembrando que tem, né, inclusive, uma solicitação aí feita pelo IMET, né, que a previsão por baixa umidade podendo chegar a 20% e temperatura até 31 graus. Com esse cenário, a principal recomendação é beber bastante água ao longo do dia, mesmo sem sentir sede. O tempo seco pode causar ressecamentos no nariz, né, garganta, olhos e também na pele, além de aumentar o risco de desidratação e problemas respiratórios. Crianças, idosos, gestantes e pessoas com doenças respiratórias precisam de atenção redobrada. Quem trabalha ou faz atividades, né, ao ar livre também deve evitar esforços entre 10 da manhã e 4 da tarde, quando o calor costuma ser maior. Outra preocupação são as queimadas. A fumaça, junto com o ar seco, pode piorar crises de asma, bronquite e outros problemas respiratórios. Em caso aí de falta de ar e dor no peito, tontura forte e outros sintomas preocupantes, a orientação é procurar o atendimento médico, se não ligar aí para o Corpo de Bombeiros, né? A gente precisa sempre desta atenção, porque realmente aqui em Brasília a baixa umidade do ar está bem grande. E olha, a partir desta segunda-feira, algumas linhas de ônibus de Planaltina e também Sobradinho começam a circular em caráter de teste, com veículos elétricos. Serão 6 ônibus, 4 em Planaltina e 2 em Sobradinho. A ideia é avaliar, né, se o desempenho dos veículos conseguir fazer esse trajeto mais longo. As duas regiões também vão ganhar 3 linhas novas. Voltamos com a programação em rede nacional.
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2: Alô, galera! 10h01, horário de Brasília. Está no ar o Esporte TMC. Com tudo sobre mais uma rodada, 22ª do Campeonato Brasileiro. Vamos falar de outros assuntos que envolvam o esporte. Muita informação, opinião, muitos detalhes do futebol, sempre com a coordenação do Daniel Giro, com o som de Henrique Dias, o HD, e as imagens de Matheus Rodrigues. Estamos no ar e eu já de cara bato bola com meu amigo Leandro Boldaquian, que estará comigo durante todo esse Esporte TMC que vai até a 1 da tarde. na sua figura, Leandro, cumprimento todos os pais.
3: Muito obrigado.
2: Pelo Dia dos Pais, você que a gente brinca muito aqui, mas o Leandro é um pai muito presente, muito consciente. A gente esteve junto lá agora nos Estados Unidos, na Copa do Mundo. Toda hora o Leandro estava falando com os filhos dele aqui no Brasil.
3: É a parte mais difícil, né? A parte da cobertura distante, assim.
2: E um abraço pro seu pai também, seu Dicrã, que hoje está sendo homenageado. Bom dia, Leandro.
3: Obrigado, Calil. Bom dia para todo mundo. Reiterando também aí um feliz Dia dos Pais para todos. Que seja um domingo abençoado, de muita união. E claro, né, Calil, todo mundo na expectativa pelo seu time, se já jogou na rodada, se não jogou, né, vamos trazer informações, a opinião da galera, a participação do povo aqui no Esporte TMC, para toda a nossa rede TMC, sempre um prazer, viu, Calil, estar ao seu lado e da galera também, pra gente fazer esse programão. Bora pra cima, vamos
2: lá. Isso aí, daqui a pouco tem bola rolando no Mineirão, Cruzeiro e Mirassol. Antes de chamar meu amigo Marcos Botelho, lá de Belo Horizonte, eu quero lembrar que nós estamos esperando sua interação aqui. Você pode participar conosco, principalmente pelo WhatsApp, código 11 aqui de São Paulo, 3025-1001. 3025-1001, código 11. Pode mandar áudio, pode mandar mensagem de texto que a gente responde. E também,
4: mande,
2: claro,
4: áudio, mande áudio.
2: É isso aí.
3: Ó, o Donaldete aí, ó, pedindo áudio.
2: E também você pode interagir pelo chat, como diria Tomás Rafael, chat do canal, do canal Transamérica Esportes no YouTube. O chat, como que?
3: No chat, vamos no chat.
2: Já está aberto aqui. O cara pergunta se eu estudei no Colégio Cardeal Mota, no Ipiranga. Sem dúvida nenhuma. Estudei boa parte da minha vida escolar ali.
3: Então, que... você tem um amigo de escola aí com você, hein?
2: É, eu não tô reconhecendo pelo
3: nome.
2: Manda
3: aí algumas peripécias que o nosso José Calil fez na época escolar. É, queremos saber aí.
2: Que ele
3: aprontava.
2: Né, Leandro? Melhor não, é verdade. Mas é isso, gente. Pode mandar mensagem e a gente vai responder pra você. Vamos a Belo Horizonte, Leandro, porque ele está trabalhando na transmissão. Aliás, hoje não estaremos em rede com Belo Horizonte, porque Belo Horizonte vai transmitir esse jogo Cruzeiro e Mirassol. Mas estamos no 100.1 com São Paulo e Brasília, 101.3 Rio de Janeiro, 100.3 Curitiba e 92.7 no Recife, todos conectados nesse Esporte TMC. Vamos ver se ele já tá ouvindo a gente lá no Mineirão. Olha ele aí! Ô, rapaz, esse cara sabe tudo do Cruzeiro e ele tem que participar com a gente, porque depois ele tem que ir para a jornada lá de Belo Horizonte, que vai reunir Cruzeiro e Mirassol. Marcos Botelho, bom dia! Quem vai trabalhar com você na jornada de hoje aí na TMC Belo Horizonte, Botelho? Bom dia!
5: Salve, salve, Calil, meu, muito bom dia para você, para o Boldakian, para o ouvinte TMC, em especial aos papais, esse domingo dos papais. Hoje estarei ao lado de Felipe Soares, narrador, Léo Dias, que é meu sósia, né, comentarista, e o Gão, que é o representante do torcedor cruzeirense aqui na TMC. É o seguinte, daqui a pouquinho, hein, às 11 horas, até brinquei, depois do café, antes do almoço, Cruzeiro e Mirassol, promessa de casa cheia, ingressos esgotados, mais de 60 mil, devem comparecer hoje aqui no Mineirão. A torcida já está chegando, já está comparecendo às arquibancadas do Gigante da Pampulha, nesse domingo muito especial, que antecede o duelo do Cruzeiro contra o Flamengo pela Copa Libertadores. Vamos lembrar, na próxima quarta-feira, jogo de ida das oitavas de final, aqui mesmo no Mineirão, o Cruzeiro recebe o Flamengo, por isso um Cruzeiro mexido, um Cruzeiro modificado. O Cruzeiro para o jogo contra o Flamengo não terá Fagner e o capitão Lucas Romero. Esses dois serão titulares hoje na equipe do Cruzeiro, que já está escalado. Além de Lucas Romero e Fagner, deixa eu passar aqui a escalação do Cruzeiro, que vai ter o Otávio no gol, o Fagner na lateral direita, a zaga com o Jonathan Jesus e o Lucas Vidalba improvisado na lateral esquerda, o meio de campo com o Lucas Romero. Zé Lucas, estreante, estava no Sport, fará a estreia dele com a camisa do Cruzeiro nesta manhã e tarde. E tem também o Matheus Pereira, o ataque de Kenny Arroyo, Kaique Kinch e Bruno Rodrigues, artilheiro Caio Jorge no banco de reservas. O Cruzeiro que terá também no banco de reservas hoje o Wesley, ex-Corinthians, o João Costa, que passou pela base do Palmeiras e do Corinthians, e o Lúcio Rodrigues, ex-Bahia. Esses três estavam no futebol da Arábia Saudita, foram anunciados esta semana e ficam no banco de reservas, tendo a possibilidade de estreia diante da torcida cruzeirense. É o Cruzeiro que vai muito forte em busca de uma vitória, não sofre gol há 3 jogos, viu, Calil?
2: É, Marcos Botelho conosco, Leandro, antes de passar a bola para você... Ô Botelho, tem alguma previsão para a volta do Cássio, que se machucou no começo do ano, operou o joelho? Será que ele volta esse ano ainda, Botelho?
5: Já está na transição, já está trabalhando com os goleiros do Cruzeiro, um retorno muito rápido. O Cássio fez por merecer esse retorno também, porque a informação que a gente tem é que ele se cuidou bastante da lesão multiligamentar, a cirurgia que ele passou, já está em transição goleiro Cássio, mas só que aí ele vai ter que disputar a posição com o Otávio, que está muito bem, obrigado, viu, Calil?
3: É, essa é uma situação interessante, né, porque o Cruzeiro estava com problemas na meta quando sai o Cássio machucado, o Matheus Cunha claramente não conseguiu segurar o Rojão, foi lá pro Internacional e o Otávio tem dado conta do recado. Agora, ô Marcão, é o seguinte, claro, o jogo de hoje é importante, né? Vale muito para as pretensões do Cruzeiro, que quer se aproximar dessa parte de cima da tabela, pro Mirassol também, mas é inegável que as atenções todas estejam voltadas pro duelo brasileiro da Copa Libertadores da América. Tô para te dizer, viu, Calil, Marcos Botelho, que esse é o jogo que mais vai atrair aí a expectativa da galera. E como é que tá por aí também, né? A formação hoje do Arthur Jorge também já indica muito para quarta-feira e o clima para essa decisão contra o Flamengo, ô Botelho?
5: A expectativa altíssima, né? O torcedor cruzeirense confiante e tem um detalhe, né? Com sede de, vamos dizer, vingança contra o técnico Leonardo Jardim. A torcida do Cruzeiro ficou muito chateada quando o Jardim foi anunciado pelo Flamengo, porque teve o carinho da saída, né? O Jardim saiu bem com a torcida do Cruzeiro, com a diretoria do Cruzeiro. Não tem nada, nenhum problema entre Pedrinho e Jardim. Só que quando o Jardim é anunciado pelo Flamengo, a torcida ficou um pouco chateada. Marcelo Heráclito e Vitor Lamounier estão entrando no gramado, a torcida fica animada. Só que a expectativa aqui está muito alta para esse compromisso contra o Flamengo e a confiança está muito grande. Cruzeiro não se reforçou do jeito que a torcida queria, mas teve os anúncios mais recentes dos três, entre aspas, sauditas, né? Os jogadores que estavam lá na Arábia Saudita, apesar da janela de transferências não ter sido do jeito que o torcedor queria, a expectativa é muito alta e a confiança está muito alta para esse duelo contra o Flamengo, viu, Baldacchini e Calil?
3: E tem um detalhe, né, Calil, que assim, a gente conhece muito o futebol brasileiro e as informações de que o Jardim, né, o nosso Léo Pinheiro, tem trazido constantemente que existe um problema interno ali, não só com o Jardim. Então o Cruzeiro, que o torcedor, como disse o Botelho, tá chateado e com essa sede de vingança, nada mais importante pro Cruzeiro, então, de repente, aumentar essa crise se eliminar o Flamengo da Libertadores.
2: É, né? E o que eu ia dizer é exatamente isso, é a última chance praticamente de título do Flamengo, porque o Flamengo ganhou o Campeonato Carioca, mas perdeu pro Vitória da Bahia, foi eliminado a Copa do Brasil, dificilmente, pode acontecer, mas dificilmente vai alcançar o Palmeiras no Campeonato Brasileiro e resta a Libertadores. Se o Cruzeiro fizer o crime e eliminar o Flamengo vai ficar sem nada o ano todo, com investimento bilionário que tem.
3: E sabemos que eles não seguram muito técnico, né? Não tem problema. Vai mandar, não dá pra saber. Os caras mandaram o Felipe Luiz embora depois de um 8-0. E uma campanha no ano anterior onde ele ganhou praticamente tudo, então...
2: Não, e o problema todo do Leonardo Jardim, eu acho, não sei se o Botelho... Botelho, se você tiver que ir embora para trabalhar aí, você avisa, hein? Porque a prioridade é a transmissão da TMC Belo Horizonte. Mas só para
5: completar... Não, tranquilo, beleza.
2: Para completar esse assunto, o que eu acho que pegou mal no caso do Leonardo Jardim foi o seguinte. Quando ele deixou o Cruzeiro, eu estava assistindo a entrevista coletiva, o Pedrinho chorou, né? Ele chorou... Então, foi dito naquela entrevista que ele não continuaria trabalhando no futebol, que esse ano aqui ele não ia trabalhar no futebol, porque ele tinha problemas. Foi mais ou menos o que aconteceu com o Vitor Pereira, aqui no Corinthians, que ele tinha problemas familiares, que não ia mais trabalhar no futebol. Porra, dali 2 meses o Flamengo chamou, ele foi. Então, não é verdade que ele não ia mais trabalhar no futebol, caramba. Sabe? É isso. Agora... em relação a ele estar no Flamengo, isso tudo faz parte. O que ficou mal para mim foi isso, o cara falar que não ia trabalhar no futebol e daqui a pouco tá trabalhando no futebol.
3: E a gente tem outros casos também, né? Lembro muito do Tite. O Tite foi mais ou menos assim, né? Falou que não assumiria nenhum clube brasileiro, ou no ano, não me recordo agora exatamente. Em novembro tinha acertado com o Flamengo. Então, é muito isso, né? As pessoas falam, se comprometem. Muitas vezes elas têm que mudar a rota e aí acaba ficando ruim como ficou com a torcida do Cruzeiro.
2: Você veja só, Leandro, é isso que a gente às vezes fica triste, né? Porque as pessoas deveriam jogar mais aberto. Por exemplo, o John Arias estava no Fluminense, renovou o contrato. Aí ele chegou para o presidente do Fluminense e falou assim, ó, eu preciso ir para a Inglaterra, minha mulher quer educar meus filhos na Inglaterra, eu quero morar na Inglaterra, é uma experiência europeia que eu não tive na minha vida. Pô, aí o Fluminense vendeu o cara. Dali poucos meses ele tava no Palmeiras. Então, cadê a experiência inglesa? Que ele queria educar os filhos na Inglaterra. Então, se o cara quer sair, fala que quer sair, pô. Ó, eu não quero mais ficar aqui, porque eu prefiro ir pra outro clube. Eu prefiro encerrar meu ciclo aqui no Cruzeiro. Acho que ficaria mais bonito. Enfim, já passou, né? E agora vai ter esse confronto. Botelho, só uma última pergunta de minha parte. Quando o jogo é 11 da manhã... vocês comem aquele tropeiro antes ou depois do jogo, da transmissão?
5: Tem que ser depois, né? Antes não tem jeito. Antes é só um cafezinho mesmo e olha lá, um pãozinho de queijo. Esse não pode faltar, né? Esse não pode falhar. Pãozinho de queijo, cafezinho, seja de manhã. Olha, agora o tropeiro. Assim que eu chegar em casa, papai, família toda, aí a gente manda um tropeiro no peito, viu, Calil?
3: E eu vou lançar a campanha aqui, não sei, eu sei que isso não é possível por conta de questão de segurança e tudo mais, mas é impossível comer um tropeiro no Mineirão ou no Independência, nos estádios de Minas, com o talher descartável, cara. Como é que você vai cortar a bisteca lá, quebra o faca?
2: É complicado.
3: Aí você acaba, você termina de repente só com a pontinha da colher ali pra terminar de... Então, não ao talher descartável pra comer o tropeiro.
2: Quanto vai ser o jogo aí, Botelho?
5: Palpite?
2: Isso.
5: Vou apostar um 2x1 pro Cruzeiro. 1x0. 1x0 tá bom, porque o Cruzeiro não sofre gol há 3 jogos. Vou apostar 1x0, viu, meu caro? 1x0 tá bom demais, é o suficiente. E para esses 60 mil torcedores saírem bem felizes e com expectativa alta para o duelo contra o Flamengo, Calil.
2: Bom trabalho a você e a toda a equipe. Aí nós vamos acompanhar aqui do estúdio em São Paulo e vamos informar o que acontecer em Cruzeiro e Mirassol. Se der depois do jogo, você volta com a gente. Obrigado pela sua sempre competente Boa. Participação aqui, Marcos Botelho.
5: Eu que agradeço, valeu o convite, é sempre um prazer e vamos junto, tamo junto, turma.
3: Boa.
2: Muito bem, vamos lá, Leandro, toca a bola aí.
3: Exatamente, agora a gente vai para o Rio de Janeiro, vamos falar do jogo de ontem, né? Tivemos clássico no Nilton Santos, tudo igual, um para o Botafogo, um para o Fluminense. Esse jogo, ô Cali, não sei se você acompanhou, ele teve eu pelo menos nunca tinha visto, o goleiro defender uma bola com a cabeça.
2: Eu vi.
3: Quando ele sai pra né, fazer aquele abafo, goleiro ok. Agora defender propositadamente, como fez o goleiro do Botafogo, ontem foi muito engraçado. Um para a equipe do Fluminense, um para o Botafogo. E o Rodrigo Brandão chega com as informações primeiro do glorioso. É o Botafogo, Brandão. Bom dia.
6: Fala, meus amigos, um abraço para vocês e para a galera sintonizada aqui no Esporte TMC deste domingo. Vamos lá falar desse clássico de ontem, o clássico vovô que aconteceu no estádio Nilton Santos, empate em 1x1 entre Botafogo e Fluminense pela 22ª rodada. Empate que saiu com gosto de derrota para o Glorioso, já que saiu na frente graças a um golaço do Alex Telles de falta no primeiro tempo, mas aí no segundo tempo houve um apagão nos primeiros minutos que possibilitaram que o Fluminense chegasse ao gol de empate. E sobre esse apagão, o técnico Franklin Carvalho falou. Ele disse que passado esse momento, O time até teve mais posse de bola, mas de maneira desordenada não conseguiu chegar ao gol da vitória. Vamos ouvi-lo.
7: Os primeiros 15 minutos do segundo tempo foram muito abaixo, principalmente em termos de agressividade. Estávamos à espera, metemos a jeito e o adversário acaba por ter um escanteio e numa terceira bola, digamos assim, acaba por fazer gol. Tem gente muito grande, gente muito alta. Fruto da nossa passividade, principalmente nesse início do segundo tempo. E depois, obviamente, que naquela parte final nós teríamos que ir à procura e fomos e metemos mais gente na frente, mas mais com o coração do que com a cabeça, um pouco mais atrapalhado.
6: Tá aí, portanto, o técnico Franklin Carvalho, lamentando essa queda de rendimento no segundo tempo. O Botafogo sobe uma posição, vai a 30 pontos, ocupando a sétima colocação no Campeonato Brasileiro, mas pode perder até duas posições no complemento da rodada. O time volta a campo na quinta-feira, vai viajar até Cusco, no Peru, para encarar o Cienciano pelo jogo de ida das oitavas de final da Sul-Americana, e pelo Campeonato Brasileiro, o próximo adversário será o Vitória, no outro domingo, no Barradão. Tá ok, amigos?
2: Olha, lá em Cusco a altitude é brava, hein?
3: Alta, hein?
2: Lá é complicado, mas faz parte, né? O São Paulo vai jogar em La Paz. Eu não gosto de criticar. Tem gente que acha que os times que jogam em cidades de altitude deveriam jogar em outra cidade, mas aí o clube é de lá,
3: ele não tem culpa, né? Exatamente.
2: Então é isso aí. Bom, vamos então com o outro lado do clássico de ontem, com o pai da bola, Yuri Duque, e o Fluminense, que também tem Libertadores agora no meio de semana, Duque.
8: Um abraço a todos que nos acompanham no Esporte TMC. Com o elenco quase todo alternativo, o Fluminense empatou em 1-1 com o Botafogo no Estádio Olímpico Nilton Santos. O gol tricolor foi marcado pelo zagueiro Ignacio. Um primeiro tempo muito abaixo e que trouxe vaias e questionamentos pelo lado do tricolor, que colocou apenas 500 torcedores no setor visitante do estádio em forma de protesto pelo atual momento e após eliminação para o rival Vasco da Gama nas oitavas de final da Copa do Brasil. Mas no segundo tempo, o Fluminense buscou forças para fazer o gol de empate e depois ficar próximo do gol da virada. Porém, terminou assim: um para o Botafogo, um para o Fluminense. E agora a chave virou e o Fluminense precisa manter o foco total na Copa Libertadores da América. Isso porque na terça-feira encara o Independente Rivadavia pela partida de ida das oitavas de final no Maracanã. Na outra terça-feira, o jogo de volta, que acontece na Argentina. Porém, no meio desses dois jogos, o Fluminense encara o Palmeiras pelo Campeonato Brasileiro. E para essa partida, o torcedor espera que tenha um retorno do zagueiro Thiago Silva, que está no processo final de uma recuperação na posterior da coxa direita. Um jogador que não vai voltar é o John Kennedy. Teve uma lesão confirmada no ligamento cruzado anterior do joelho direito. O jogador vai ficar fora até o final da temporada e só deve retornar em janeiro após um procedimento cirúrgico. Ele é o artilheiro da equipe no ano com 15 gols e vai ser um desfalque importante, deixando o Hulk, que foi uma das grandes contratações desse meio de temporada ao lado do Thiago Silva, com uma pressão enorme para corresponder perante ao torcedor. Até o momento, o Hulk foi vaiado e questionado e ainda não conseguiu reencontrar um bom futebol. Zubeldía também segue pressionado no cargo e ter o desfalque do John Kennedy pode ser um fator determinante para a permanência ou não do treinador, que está com dias contados. Caso o Zubeldía seja eliminado da Libertadores da América, existe uma grande possibilidade de não permanecer como treinador do Fluminense. Valeu, galera.
2: Valeu. Leandro, eu tenho acompanhado as pressões, né, que sofre o Zubeldía. Eu acho que elas são injustas. Ontem, por exemplo, eu vi o jogo, não sei se você viu, o Botafogo foi melhor no primeiro tempo, mas o Fluminense reagiu na etapa final.
3: E com o trabalho dele, né?
2: Claro.
3: O time mudou a forma de jogar, com o trabalho do técnico.
2: E ele ontem poupou, né, alguns jogadores para essa decisão da Libertadores agora. Eu acho que é uma cobrança exagerada, não só o Zubeldía, vários treinadores. Porque tudo aqui no Brasil é culpa do treinador. E nem sempre é. Às vezes é, mas nem sempre é.
3: E eu tinha lido, viu, o Calil, que o Zubeldía era um dos nomes que estava na pauta da seleção do Equador. Para esse próximo ciclo, o Martin Becassese, Eu não sei, mas eu não achei que o Equador fez uma boa Copa do Mundo. Achei que ele meio que passou os trancos e barrancos.
2: Mais, fez ele fez uma eliminatória melhor.
3: Quatro pontos na primeira fase, aí depois pegou o México já na outra fase e não conseguiu. E o Zubeldia já trabalhou, acho que no Equador, não trabalhou na LDU, não sei.
2: Eu não me recordo.
3: Eu também não, mas parece que ele fez um trabalho lá e aí, naturalmente, o Equador tem agora essa opção, uma das opções, e pode ficar facilitado se ele sair, como a gente sabe que pode sair. Realmente, quando chega nesse cenário de que o cara tem que provar cada rodada que ele tem que continuar, nós sabemos muito bem, né, Carlinho, como que isso termina.
2: A torcida do Fluminense, se eu falo de uma maneira geral, ela tem que ser um pouco mais paciente com os treinadores. Vejam o que aconteceu com o Renato. Renato, nós estávamos lá o ano passado, fez uma grande Copa do Mundo de Clubes, foi o melhor brasileiro. Quando ele voltou, teve um jogo no Maracanã que o time não estava jogando bem, começaram a xingar, ele pegou as coisas dele e foi embora. Ele não precisa escutar xingamento. O Renato hoje é um sujeito realizado financeiramente, economicamente, começaram a encher o saco dele, ele foi embora. E eu tenho certeza que tem gente hoje arrependida
3: de
2: ter xingado o Renato. Porque o Renato estava fazendo um bom trabalho no Fluminense, onde, aliás, ele jogou, foi treinador e campeão da Copa do Brasil em outras oportunidades. Então, agora estão cornetando o Zubeldia. Vão tirar o Zubeldia para colocar quem? Esse é o grande problema.
3: Quem vai ser o próximo a ser xingado? Essa que é a ideia,
2: né? As pessoas precisam ter um pouco de paciência, o técnico acerta e erra. Como o Zubeldia, ele trabalhou aqui no São Paulo, a minha opinião sobre ele é a mesma. É um técnico normal. Ele não é um gênio, mas também não é uma porcaria.
3: Eu acho que é um técnico normal. Eu acho que o estilo de jogo que o Zubeldia prega nos seus times depende muito de parte física, né? O pessoal o tempo todo numa intensidade muito grande. E essa sequência de jogos que a gente tem no Brasil não permite que você tenha todo mundo o 100% o tempo todo. Então, cai o rendimento, é natural. Se você pega uma sequência de 3, 4, 5 jogos, ele vai caindo justamente porque a galera não consegue acompanhar essa intensidade toda. Então, ele deveria tentar, né, equilibrar um pouco isso ou, né, pegar um time que tenha elenco para ele poder conseguir rodar. Então é difícil, né? É uma situação difícil. É uma característica que para futebol brasileiro não dá certo, porque é jogo atrás de jogo aqui.
2: Bem, vamos pro primeiro intervalo do Esporte TMC, 10h24, horário de Brasília. Já continuaremos nosso giro por todo o país com as informações dos jogos de ontem e de hoje do Campeonato Brasileiro.

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2: Transamérica, TMC. 10 horas e 28, Leandro Baldacchi. Estamos com o Esporte TMC. É. E eu vou ler uma manchete aqui do jornal A Tarde, que é o maior jornal da Bahia.
3: Ah, eu achei que era uma daquelas manchetes gringas que você costumava ler, que a gente gosta bastante.
2: Depois eu posso ler, mas essa é uma manchete triste do jornal A Tarde de Salvador. É, a manchete é a seguinte: morre Douglas Franklin, ídolo e segundo maior artilheiro da história do Bahia. O Douglas nos deixou hoje aos 76 anos, e os mais antigos vão lembrar, ele começou no Santos, formou uma dupla infernal com Pelé no final dos anos 60, começo dos anos 70, aí ele se transferiu para o Bahia e foi um dos maiores ídolos, se não for o maior ídolo da história do Bahia. Depois ele veio para a Portuguesa para tentar substituir Enéas, que foi vendido ao Bolonha da Itália. Não conseguiu, a missão muito difícil. Ele voltou para a Bahia, jogou um pouco no Vitória e chegou a ser comentarista de futebol. A gente manda aqui os sentimentos para a família do Douglas, que foi um grande jogador. Essa semana perdemos o Geraldão também, né? Que foi um ídolo do Corinthians, veio do Botafogo de Ribeirão Preto, jogou no Juventus aqui da Moca. E agora, hoje falece o Douglas, nossa solidariedade aí. Você vê a importância que ele tinha, é a principal manchete do jornal A Tarde da Bahia, a morte do Douglas nesta manhã de domingo. Tem mensagem aí, Leandro?
3: Temos mensagens, estamos recebendo a sua participação. 11-3025-1001 11, o DDD, você que está fora de São Paulo, afinal de contas, estamos para toda a rede TMC, São Paulo 100.1, Rio de Janeiro 101.3, Curitiba 100.3, Brasília 100.1, e Recife, né, 92.7, além de Belo Horizonte 88.7, que nesse momento já está, né, para acompanhar o duelo de Cruzeiro e Mirassol daqui a pouco.
2: Meia hora,
3: começa. No Mineirão. Ô, Cali, me ajuda aqui que essa eu não entendi muito bem o que quis dizer o Efigênio Filho.
2: Que aconteceu?
3: Bom dia, Cali.
2: É meu amigo,
3: Efigênio. Hoje o Leandro está feliz, mas no Dia das Crianças ele vai ficar triste e vai falir.
2: É porque você tem muitos filhos.
3: Ah, entendi.
2: Hoje você vai ganhar muitos presentes, mas no Dia das Crianças você vai ter que dar muitos presentes.
3: Eu tinha percebido isso, mas eu só queria confirmar. Obrigado, tamo junto, Efigênio. A Sônia Rinaldi, sempre muito simpática com a gente aqui, dando parabéns a todos os papais aí do Brasilzão. Ela diz que você está errado e equivocado em relação ao Arias, né? O clube poderia ser rebaixado e estava com problemas financeiros. O Fluminense não teve condições de competir com o Palmeiras.
2: Eu discordo dela porque o Arias deu essa declaração. Não, veja, para ele voltar, ok. Para ele voltar para o Fluminense, realmente não teve condições. Mas ele saiu falando que o sonho dele era morar na Inglaterra e depois de 6 meses o sonho dele acabou.
3: Igual o Scarpa, né?
2: Aconteceu.
3: O Scarpa também tava doido pra jogar no futebol europeu, chegou lá e falou assim, não, quero voltar, pelo amor de Deus.
2: Se ele tivesse falado que ele ia pra Inglaterra pra fazer uma ponte e depois voltar pro Palmeiras, talvez o Fluminense não tivesse liberado. Agora, na volta, realmente, o Fluminense não pôde competir, porque os valores eram fora, né, pro time carioca, apesar que o Fluminense gastou muito dinheiro esse ano, contratando aquele baixinho lá, o meia Lúcio Acosta,
3: o atacante
2: Savarino,
3: agora, o atacante
2: aquele
3: argentino
2: Castilho,
3: lá,
2: Castilho. O próprio Hulk, né? Mas o Fluminense não entrou na competição para a volta do Arias para o Palmeiras.
3: E um abraço pro Isaías Amorim, lá de Fortaleza. Calil, Deus abençoe sempre, sou muito seu fã.
2: Obrigado, Isaías.
3: Técnico em radiologia, todos ligados. É uma galera que escuta bastante a gente também no trabalho.
2: Meu amigo Jefferson Francisco de Mello,
3: grande,
2: que me mandou
3: também
2: um bolo de aniversário essa semana. Ele também é técnico em
3: radiologia. Não sobrou nada pra mim, hein,
2: cara? Não, eu levei pra casa, inteirinho. Então tá, esse eu levei pra casa.
3: Então tá certo. Mas bom, daqui a pouco mais mensagens. Não,
2: tem aqui no chat do YouTube, agradecer o Álvaro Aveno, ele que tinha mandado mensagem, se eu estudei no Colégio Cardeal Mota, ele mandou aqui os irmãos dele, eles estudaram. Lembrando que quando a diretora entrava na sala, a gente ficava de pé. Os alunos tinham que ficar de pé. Sim. Hoje em dia, se a diretora entrar na sala, é capaz dela levar alguma coisa na cabeça, né? Mudou muito a educação, mas era uma outra época que a gente tinha existia um respeito maior entre aluno e professor. Hoje a coisa não está muito favorável. Abraçar também o Sandro Cardoso, dizendo que ele pergunta para você qual o maior goleiro que você viu jogar. Na opinião dele, foi o Rodolfo Rodrigues. Eu acho que
3: brasileiro?
2: Não, geral. Eu acho que o Rodolfo foi um dos melhores, mas depois da última década aí eu ficaria com o Neuer.
3: É, eu também, porque o Neuer, ele é a ressignificação da posição de goleiro, né? Os goleiros atuais, eles precisam ter muito mais características do que simplesmente defender as bolas, que quando o goleiro foi criado era para evitar gol. Mas agora, com o futebol mudando muito, né, Calil? O goleiro tem que participar mais do jogo. Muitas vezes ele vira um

0: Ishi, que também estudou no mesmo colégio que eu, só
1: aí,
0: que...
1: Aí, vai, daqui a pouco vai estar a galera toda aí.
0: É,
1: caminho.
0: Mas ele foi bem depois, né, quando... Quando o Fábio estudou lá, eu já estava na faculdade. E também mandar um abraço aqui pro... Deixa eu ver aqui, o ouvinte que está perguntando quem vai cair. Ah, o Oscar, ele está perguntando entre São Paulo e Santos quem vai cair. Eu acho que a chance do Santos cair é bem maior e vou explicar para você por quê. Ontem a gente viu mais uma vez a Chapecoense jogar. O rebaixamento ele vai ser decidido por 2-3 pontos. Como foi no ano passado, não sei se você se lembra, até os 35 do segundo tempo, o Inter estava caindo. É. Aí ele fez um gol, numa atacada só, ele derrubou o Ceará e o Fortaleza, que caíram, e ele, Inter, se salvou. E esse ano vai ser a mesma coisa. O Santos jogou 6 pontos contra a Chapecoense, fez 1. Isso vai pesar na hora H. Ontem, por exemplo, o Coritiba já fez mais os 3 dele, já tinha feito mais 3 no primeiro turno, né? Nós teremos agora... Todos os times que estão lá embaixo ainda vão jogar com a Chapecoense. O Santos já jogou, então o Vasco vai jogar, o Inter, o Remo. E esses times tendem a passar o Santos exatamente por causa desse confronto contra a Chapecoense. Então, apesar do São Paulino estar apavorado depois da perda do jogo de ontem, né? Tava ganhando do Grêmio, tomou a virada, vamos falar já já. Eu ainda acho, Leandro, que nesse momento a chance do Santos cair é maior... Por causa disso, porque esses 5 pontos que ele perdeu para a Chapecoense, na hora H vão fazer muita diferença.
1: Eu entendo o seu ponto, Calil. Eu só acho que no segundo turno do Campeonato Brasileiro, isso é histórico, tá? Isso acontece em todas as edições. O segundo turno ele é muito mais difícil que o primeiro turno. Então, assim, os times, aquela história de que todos valem os mesmos 3 pontos, ela é real, ela é verdadeira, mas eu acho que os clubes não encaram dessa forma. Muitos deles deixam para o segundo turno para resolver a sua questão. Então, a hora que a gente vai afunilando e vai acabando o campeonato, a galera vai percebendo pelo que ela tá brigando. Contra rebaixamento, se é por vaga em Libertadores, se é por título. E aí os jogos eles ficam mais difíceis. Os jogos do segundo turno ficam mais difíceis. Então, eu acho que vai ter muito time tropeçando ainda. Né? A troca de pontos, que já era grande no primeiro turno, vai ser maior agora. Então, eu, sinceramente, tô vendo essa briga muito grande, uma briga de foice aí de várias equipes que estão numa mesma condição, separadas por 1, 2, 3 pontos, mas com o mesmo rendimento, e vai ser uma loucura, cara. Esse segundo turno, em termos de briga contra rebaixamento, vai ser muito grande, e eu acho que, no fim das contas, os dois vão acabar escapando, Santos e São Paulo.
0: Vamos ver, olha, tivemos ontem, então antes do nosso próximo intervalo, vamos dar uma geral no Campeonato Brasileiro, depois a gente retoma o nosso giro. Tivemos ontem Grêmio 2, São Paulo 1 de virada, tivemos Remo 2, Atlético Mineiro 2, resultado que momentaneamente... tirou o Santos da zona de rebaixamento, porque o Remo estava ganhando de 1-0, o Santos estava indo para a zona de rebaixamento, aí o Galo virou e no fim o Remo empatou. Daqui a pouco eu passo a classificação. Em Curitiba, no Major Antônio Couto Pereira, o Coxa ganhou da Chape 2-1, e como já falamos aqui com os nossos colegas do Rio de Janeiro, Botafogo e Fluminense empataram 1-1. Daqui a pouco, como já falamos também com o Marcos Botelho, lá direto do Mineirão, em 21 minutos, começa Cruzeiro e Mirassol. Às 4 horas tem Palmeiras e Internacional. Às 4 horas também tem Bahia e Vasco da Gama. Às 6:30 o Santos recebe o Atlético Paranaense, o terceiro colocado do campeonato. Às 6:30 também tem Red Bull Bragantino e Corinthians no Cícero de Souza Marques em Bragança. E fechando a rodada, às 7:30 Flamengo e Vitória no Maracanã. A classificação, Leandro,
1: sim,
0: você pode anotar aí. O Palmeiras tem 47 pontos. O Flamengo tem 39 e tem um jogo a mais para fazer.
1: Agora ficou bagunçado tudo de novo a questão dos jogos, né? 22, 21, 20.
0: É, na liderança aqui, o que a gente pode dizer é que tem 8 pontos de vantagem do Palmeiras pro Flamengo. O Flamengo tem um jogo a mais para fazer. Que vence esse jogo, ainda a vantagem ficaria em 5 pontos, né? Então, no momento, a vantagem do Palmeiras é muito grande. O Atlético Paranaense tem 2 pontos a menos que o Flamengo, 37 pontos. O Fluminense empatou, foi a 35. O Bahia tem 32, se ganhar o Vasco hoje, passa o Fluminense. O Bragantino tem 31, Botafogo, Coritiba e Cruzeiro 30. Atlético Mineiro e Corinthians 29. Aí eu acho que dá para fazer um recorte aqui em relação à ameaça de rebaixamento.

0: Começamos com o São Paulo, que tem 26 pontos, e o Vitória também tem 26. Aí temos Grêmio com 25, Mirassol 23, Santos 22, e aí já os quatro últimos, Internacional e Remo também 22. Veja que o Santos tem a mesma pontuação de dois times que estão na zona de rebaixamento, 22 pontos. O Vasco tem 21 e a Chape só tem 10. A Chape já caiu. Agora, os outros todos aqui, você vê, se o Vasco ganhar do Bahia hoje, ele passa numa tacada só, Mirassol, Santos, Internacional e Remo.
1: É.
0: A mesma coisa, se o Inter ganhar do Palmeiras, né? O Remo já jogou na rodada. Então eu acho que é um campeonato muito equilibrado, mas eu vejo aqui Santos e Internacional também. Internacional visita o Palmeiras hoje, uma situação muito difícil. Acho que Santos e Internacional dificilmente vão escapar, viu, Leandro?
2: Vamos aguardar, vamos ver. Eu acho que ainda está muito cedo, justamente por esse bololô todo. Eu acho que a gente tem que pensar, né, Calil, em questão de perspectivas, né? A gente tem aí, na Copa do Brasil, 8 equipes se classificaram para a fase quartas de final. 5 delas brigam contra rebaixamento. 5 delas brigam contra rebaixamento.
0: Você lembra que teve um ano que o Palmeiras ganhou a Copa do Brasil e caiu?
2: Pode acontecer. Aquele ano era mais, entre aspas, tá mais fácil, porque não tinha os times que disputavam a Libertadores, mas sim, pode acontecer, concordo contigo. E eu acho que isso também é um atenuante, tá, Calil? Eu acho que, assim, as equipes que estão dividindo atenções, lutando contra rebaixamento, aumenta ainda mais a indefinição. Porque, por exemplo, vamos supor que 3 dessas 5 equipes que estão disputando caiam na Copa do Brasil. Vão sobrar 2. Essas 2 vão dividir atenções. E vai fazer o quê? Vai largar a Copa do Brasil para tentar escapar do rebaixamento? É muito complicado, porque muitas delas não têm elenco para conseguir gerência. O Santos está em 3 ainda, né? O Santos está com 3 atenções diferentes. Então é psicologicamente, é desgastante, mentalmente, fisicamente é desgastante. Então é uma composição de fatores que deixa tudo em aberto, tá? Eu entendo o seu ponto, acho que você tem um ponto interessante, né, sobre o desempenho. Mas tá totalmente aberto, Calil. Essa briga contra o rebaixamento acho que vai ser tipo o ano passado. Aquela rodada que vai sair nos gols e a tabela vai mudando, sabe?
0: Vamos aguardar. De qualquer maneira, vamos fazer mais um intervalo pra gente continuar com o nosso giro na sequência do Esporte TMC.
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3: 10h46, voltamos na TMC com o nosso Esporte TMC para toda a rede TMC. Aliás, estamos aguardando a sua participação. Queremos o seu áudio aqui, mande pra gente.
4: Mande áudio.
3: Ô, dona Aldete, a senhora tava sumida, então mande áudio. Isso, mande áudio pra gente, 3025-1001, 11 na frente, você que está fora de São Paulo, 11-3025-1001. Um abraço aqui para o Serjão, lá de Recife, hoje vai jogar o Timbu. É isso aí, daqui a pouco vamos trazer informações também do futebol pernambucano, fique ligado aqui com a gente. E o Henrique, ô Calil, se a gente dá sequência aqui, chamar a Giovana Oliveira lá de BH. Fala, Calil, aqui é o Carlos Henrique do Marcilac. Onde vai jogar o Endrick? O Real Madrid vai vender? Vocês concordam?
5: Vou passar essa pergunta pra você.
3: Eu acho que ele vai... É, não sei onde ele vai jogar ainda, não tá definido, mas me parece que com o José Mourinho ele vai... não vai ter tantos minutos.
5: É, o Real Madrid contratou um centroavante grandão lá, contratou ainda aquele...
3: Diomandé.
5: E contratou um outro atacante, além do Mbappé, além do Vinícius, que renovou o contrato.
3: Ele vetou a saída do Gonçalo Garcia também.
5: O Rodrigo, que vai voltar agora, né?
3: Não tem espaço,
5: tá,
3: né?
5: Tá difícil. Se eu fosse o Endrick, eu caía fora. Olha só, Leandro, antes de continuar o giro, ontem à tarde, melhor dizendo, o ex-jogador do Corinthians, do Atlético Paranaense e do São Paulo e do Shakhtar Donetsk da Ucrânia e da seleção brasileira, o meia Jadson, foi preso na cidade de Cambé, no Paraná. Ele foi acusado de violência doméstica contra sua companheira. E agora, pela manhã, cerca de meia hora, o Jadson foi solto por ordem da juíza Karen Fauerharmel Giuseppin, da Unidade Regionalizada do Plantão Judiciário de Cambé, perto de Londrina, em consonância com a manifestação do Ministério Público. O Jadson, portanto, poderá responder em liberdade, mas ele de dois em dois meses terá que se apresentar em juízo, não pode frequentar bares e estabelecimentos congêneres e qualquer mudança de endereço ele tem que notificar as autoridades. Portanto, o Jadson, que havia sido preso ontem por acusação de violência doméstica, foi solto há instantes atrás, Leandro.
3: É, vamos acompanhar, né? Mais um caso, infelizmente, lamentável caso se concretize. Bom, vamos lá então. BH na rota, Belo Horizonte agora com a nossa Giovana Oliveira. Informações do Galo. É o Galão da Massa que ontem empatou lá em Belém do Pará contra o Remo. Muito bom dia, Giovana!
6: Fala, meus amigos do Esporte TMC, um abraço a todos, meus caros, ótimo do domingo. Por aqui não tá sendo ótimo não, viu? Ontem o Galo entrou em campo pela 22ª rodada do Campeonato Brasileiro, acabou empatando diante do Remo por 2-2. Pois é, começou a partida muito fraca, com 3 minutos da primeira etapa, né? O Jajá marcou então o primeiro tempo para a equipe remista. O Galo virou na primeira etapa, aos 34 com o Renier, e 38 minutos o Bernard então virou no estádio Mangueirão. Mas no segundo tempo, meus caros, não deu bom não, tá? A saída de bola errada da equipe atleticana. Everson deixou ele na sobradinha para que o Taliari deixasse tudo igual. E mais uma vez, nesta competição nacional, né? Aqui na Arena MRV, o Galo estava vencendo, sofreu empate agora da mesma maneira, então acabou então empatando com a equipe remista por 2-2. Resultado nada agradável para a equipe do técnico Eduardo Domingues, que agora então soma 29 pontos na tabela de classificação. Brasileirão em 21 partidas disputadas. Vira chave, meus caros. Próxima rodada já enfrenta dentro daqui da Arena MRV em Belo Horizonte a equipe do Grêmio, domingo às 4 horas da tarde. Jogo válido pela 23ª rodada do Campeonato Brasileiro. Partida de extrema importância para a equipe atleticana, em que o Barba vai poder contar com o retorno do Renan Lodi. Pois é, o lateral esquerdo não pôde atuar na noite de ontem por conta de uma suspensão, né? Já está liberadíssimo para esta próxima partida diante do Tricolor do Sul aqui na Arena MRV, meus caros.
5: Valeu, Giovana. Eu vi esse jogo. Foi um jogo de muitas alternativas. O Remo saiu na frente, o Galo virou e no fim o Remo empatou. Acho que foi um resultado correto, mas quem tem mais elementos para falar desse jogo é o Danilo Marra, nosso comentarista lá em Belo Horizonte. Diz aí, Marra!
4: Olá, amigos ligados na TMC. Tô aqui para falar um pouquinho desse Remo 2, Galo 2, jogo que poderia ter tido um final melhor pro torcedor atleticano, mas no finalzinho a equipe do Remo conseguiu um empate com o Gabriel Talhari, o jogo em que inclusive a equipe do Remo abriu o placar com o Jajá logo no início do jogo, ali mais ou menos com 2 minutos de partida, e o Atlético lá já logo de cara teve que mudar a estratégia que vinha sendo planejada, né? O Atlético, que geralmente tem buscado ser efetivo nos contra-ataques, aproveitando a velocidade dos seus jogadores da linha de frente, teve que se tornar um time criativo e incrivelmente conseguiu. É a coisa que o Atlético mais tem tido dificuldade neste momento, em que inclusive tem tido resultados positivos, mas o time do Barba Domingues encontra essa dificuldade para conseguir furar bloqueios bem postados, né, defesas bem colocadas contra o time do Galo, até por falta de jogadores com mais técnica e criatividade neste meio de campo. O Atlético conseguiu com uma assistência de Ângelo Preciado, gol de Reinier, que estava inclusive envolvido em polêmicas depois de ter ofendido, né, o torcedor do Atlético na Arena MRV, ganhou uma oportunidade como titular fora de casa nesse jogo, até porque se fosse colocado na Arena ia ouvir muita vaia, mas entrou fora de casa e conseguiu fazer um golzinho que estava dando um empate para o Atlético naquele momento. Alguns minutos depois, a Laminda tocou para Bernard finalizar e aí o Galo conseguiu a virada. Já falei no finalzinho ali, Gabriel Talhari empatou para o Remo, um gol driblando ali o goleiro Everson, finalizando praticamente sem ângulo. Um jogo que o Atlético pode tirar algumas lições e também aproveitar algumas coisas que deram certo, né? Os dois gols, por exemplo, foram em bolas enfiadas entre o zagueiro e o lateral esquerdo Mike, buscando as costas ali do defensor para um passe, um cruzamento ou um passe rasteiro, cruzando a área para a finalização de algum jogador atleticano, fechando na segunda trave. Uma jogada que o Atlético não vinha conseguindo fazer com tanto êxito nos últimos jogos, mas que dessa vez deu certo e, claro, uma coisa treinada pelo Barba Domingues e que dessa vez deu resultado. De lição, acho que no final das contas é principalmente não abdicar de jogar bola, né? O segundo tempo do Atlético foi bem abaixo, porque o time não estava mais tão interessado em buscar jogo, acabou cedendo muito a posse de bola para o Remo, até também pensando, né, em jogar no seu conforto, de ter a oportunidade de sair em contra-ataque, mas no final das contas acabou não pagando a aposta do Barba, que escolheu deixar o time um pouco mais defensivo, se segurar um pouco mais, visando exatamente esse contra-ataque. Não deu certo e o Galo acaba sofrendo um empate. Perdeu a oportunidade de pegar o elevador e ficar próximo ali à zona de classificação para Libertadores, mas no final das contas, no frigir dos ovos, não é um resultado ruim para o Atlético, que tem alguma dificuldade em jogar fora de casa. Esse foi o primeiro empate do Galo fora de casa neste Campeonato Brasileiro.
3: Tá certo, tá aí, portanto, o nosso comentarista, né, falando muito a respeito dessa parte, Danilo Marra, lá
5: 2x2.
3: De BH, 2x2. O Galo poderia ter saído com a vitória após virar o marcador, mas não conseguiu, né, e agora também segue as suas atenções para a Copa do Brasil, terça-feira, né? Terça-feira, na sede da CBF, vamos ter o sorteio.
5: 11 da manhã.
3: O sorteio, os confrontos das quartas de final. E aí é o último sorteio. Depois já teremos o direcionamento das participações. Muito obrigado, viu, Danilo Marra, analisando aí tudo de Remo 2, Atlético Mineiro também dois. Ô, Calil, tem uma bronca pra você aqui no WhatsApp.
5: Tem uma outra mensagem aqui. Então manda a primeira bronca.
3: A bronca do Armênio do Jardim Brasil.
5: Armênio?
3: É, ele colocou Armênio do Jardim. É primo.
5: Que
3: você disse que o Santos seria eliminado pelo Remo, mas pra sua infelicidade passou, Calil.
5: Eu disse que o Remo no jogo de Belém era favorito. Agora, depois do jogo, parceiro... Aí até eu, manda antes do jogo da próxima vez, claro. O Santos empatou na Vila e o Remo era favorito. Só que aí o gênio entrou e resolveu. O gênio Neymar entrou e resolveu.
3: Botou pra. Botou
5: o gênio que você aí critica. Então, você quis dar a volta em mim, mas tô dando a volta em você aí, viu? Ficou ruim pra você. Podia ter. Passar o dia dos pais sem essa.
3: Um abraço pro Armênio aí do Jardim Brasil.
5: Foi mal, Armênio. Agora, o Marco Belo, o cara mandou uma mensagem pro Marco Belo aqui. O Marco Belo não tá hoje, ele vai trabalhar só à noite no jogo do Corinthians. Ele falou que tá... Nelson Siqueira, que tava lendo uma caixa de cerveja e petiscos.
3: Opa!
5: Quem foi melhor, Roberto Dinamite ou Serginho Chulapa? Olha, o Nelson Siqueira, primeiro eu acho que vocês não deviam apostar isso. Bom, o Marco Belo não tá aqui, ele não vai poder dar a opinião dele agora.
3: Mas qual que é a aposta? Não entendi ainda.
5: Eles apostaram numa mesa de bar lá. Quem foi melhor? O que a gente vai responder aqui? Roberto Dinamite ou Serginho Chulapa?
3: Nossa, que importância que a gente tem, hein?
5: Então veja bem. Eu acho que vocês não deveriam apostar isso, porque é uma coisa de opinião. Não tem uma certeza. Não tem como eu afirmar quem foi melhor. Entendeu? Cada um tem a sua opinião. O que eu posso dizer a você é o seguinte... O Roberto foi mais completo. O Roberto foi mais completo. Ele jogava mais fora da área. Ele foi um pouquinho melhor. Agora, o Serginho foi o maior artilheiro da história do São Paulo. 242 gols. Um dos maiores artilheiros da história do Santos depois do Pelé. Então, sabe, eu acho que não tem como dar uma resposta, meu. Cada um tem uma opinião.
3: Eu acho que eu concordo com você, Calil. A única certeza que eu tenho nessa história toda é que, independentemente de quem vai pagar pra quem, nós temos que participar. Afinal de contas, né? Se o rapaz aí ganhou, se o outro cara que apostou ganhou, eles estão baseados aqui nos comentários do Calil. Então o Calil tem que sentar na mesa com qualquer um aí pra poder.
5: É
3: cerveja e petiscos, hein, Calil?
5: Petiscos, me convidem que aí a gente resolve.
3: Exato, isso a gente resolve pessoalmente. Explica isso, explica nos mínimos detalhes qual que é a teoria. Mas muito obrigado aí pela participação e pela mensagem.
5: Bom, vamos fazer o seguinte: nós temos mais um intervalo pra fazer, mas eu acho que a gente pode. Não sei se o Daniel Giro me autoriza, fechar os jogos de ontem. E daí a gente faz o intervalo. Então, para falar dos jogos de ontem, faltam ainda os jogos Coritiba 2, Chapecoense 1 e São Paulo e Grêmio 2-1 para o Grêmio. Então vamos com os comentários, primeiras informações do Coxa. Coritiba não cai mais depois da vitória de ontem. Pensa em coisas grandes no Campeonato Brasileiro. E o Nicolas França traz as informações do time do técnico Seabra. Diz aí!
7: Galera ligada na TMC, as preocupações no Coritiba após a vitória por 2-1 sobre a Chapecoense na noite deste sábado no Couto Pereira, agora estão no departamento médico, né? O boletim médico que virá na segunda-feira, na reapresentação do elenco, já que vários jogadores saíram lesionados. Além do atacante Lucas Ronier, joia da base do clube, que teve uma séria lesão de joelho no treino da véspera do jogo, vai perder o restante da temporada. Durante a partida, saíram o meia português Josué, ainda no primeiro tempo, logo após ele dar a sua nona assistência no Campeonato Brasileiro, se igualar ao Andreas Pereira do Palmeiras como jogadores que mais deram passes para gol até agora na competição. Ele sentiu um problema muscular, pediu para sair ali até por uma precaução, será reavaliado na próxima segunda-feira. Além disso, outros três jogadores por causa de pancadas também foram substituídos: o lateral esquerdo Bruno Melo, o uruguaio Brian Ocampo, que tinha entrado no lugar do Josué, e o zagueiro Jaci, que numa cena bem curiosa, ao marcar um gol que depois até foi anulado, ele foi comemorar pulando a placa de publicidade e caiu no fosso que dá acesso dos jogadores ao gramado, bateu ali o tornozelo também, não conseguiu continuar em campo na sequência. Quanto ao Josué, né, o problema muscular depende muito do exame médico, que será será feito. Os outros jogadores foram pancadas e a expectativa do clube é que durante a semana retomem normalmente os treinamentos para saber se poderão encarar o São Paulo no outro final de semana. A boa notícia para o técnico Fernando Seabra é essa: tem pelo menos uma semana inteira aí para os jogadores se recuperarem, para que ele possa contar com o maior número deles possível, para que o prejuízo seja mínimo, pensando numa formação de equipe para esse próximo jogo fora de casa contra o tricolor paulista.
3: Tá certo, muito obrigado, Nicolas França. E esse lance do Jaci, cara, que agonia, hein, Calil? Isso já havia acontecido com o atacante camaronês Joel, lembra? Jogou no Cruzeiro.
5: Jogou no Santos.
3: No Santos. É. Ele fez o gol lá no Couto Pereira, naquela ocasião contra o São Paulo, saiu pra comemorar, pulou a placa, só que a escada do vestiário já é logo ali. Daí ele caiu na escada, ontem o Jaci, a mesma coisa, só que o pior pro Jaci é que o gol não valeu, né? O Jaci foi comemorar, pulou lá a placa, caiu na escada e o gol foi anulado, e ele até voltou pro jogo, mas depois teve que ser substituído. E também fatalidade, a lesão de Lucas Ronier, que é um grande jogador.
5: O Ronier destaque. Não foi ontem.
3: Não, foi no treino.
5: Ele já tinha machucado.
3: Foi no treino na véspera, ele parece que a bola bateu na ponta do tornozelo, virou o joelho. Teve
5: uma pena, viu?
3: Foi uma fatalidade mesmo, um lance dessa lesão, que é uma das mais graves do futebol. Mas é jovem e a medicina avançadíssima, né, como está, vai fazer com que o atleta volte a atuar. Boa recuperação ao Lucas Ronier. E ainda sobre essa partida, vamos convocar o nosso Guilherme de Paula, né? Guilherme de Paula, comentarista da TMC Curitiba, para analisar Curitiba 2, Chape 1. Muito bom dia, Guilherme!
8: Um abraço para todo mundo que está acompanhando o Esportes TMC. Vitória importantíssima do Curitiba contra a Chapecoense. Esse jogo era encarado como obrigatório em termos de resultado pro Coxa, afinal estava enfrentando o pior time do campeonato, né? A Chapecoense em 21 jogos só venceu uma partida e foi lá na primeira rodada contra o Santos. A Chape só tem 10 pontos. Por isso que essa partida era tão importante pro Curitiba chegar até 30 pontos e vai terminar essa rodada, independente dos resultados de hoje, entre os 10 primeiros colocados. Só que foi uma noite totalmente atípica, em termos de lesão principalmente. Curitiba teve uma série de problemas, e olha, não foi só no jogo, né? Se a gente avaliar, isso começa até antes da partida. Ontem, Curitiba divulgou que o Lucas Ronier, que é o principal nome em potencial desse time, teve um problema seríssimo de ligamento no joelho, vai passar por uma cirurgia e está fora dessa temporada. Só deve voltar depois de março de 2027. Essa notícia já tinha um impacto na escalação. E durante o jogo, Curitiba perdeu jogadores como Josué, que em assistências é o jogador mais eficiente dessa equipe, tem 9 assistências, deu uma assistência ontem, lidera esse quesito no campeonato junto com o Andréas Pereira, da equipe do Palmeiras. Ele dá assistência e depois sai lesionado. O substituto dele, o Brian Ocampo, jogador uruguaio, também é substituído por lesão. O Jaci, foi uma imagem aí que rodou, né, o Brasil, rodou o mundo. Ele faz o gol do Curitiba ainda no primeiro tempo, vai comemorar e cai ali no que a gente chama de túnel, né, do vestiário, que fica ali exposto logo depois das placas de publicidade, que ele pulou, acabou caindo e também teve uma lesão e foi substituído. O mais curioso desse lance é que esse gol que ele marcou foi anulado. Ainda tiveram outros jogadores, como o Bruno Melo, que também saiu lesionado. Então, uma noite completamente atípica e que trouxe contornos de drama para essa vitória. Não foi uma vitória simples. O Curitiba vai marcar o gol já na reta final do segundo tempo, ainda sofre um gol nos acréscimos e termina ali com uma ansiedade clara, né, da sua torcida, que queria essa vitória, já que o Coxa não vencia há 4 jogos. A última vitória tinha sido antes da Copa do Mundo contra o Bahia no próprio Couto Pereira, só que agora é uma sensação de alívio que tem o Coxa com esse resultado, mas de preocupação por essa série de lesões. A mais grave é do Renier, esse tá fora do campeonato, mas o Josué é uma notícia que também preocupa, né? Uma lesão muscular, a gente vai entender durante a semana qual é a gravidade. Alívio e preocupação, 2 sentimentos ontem no Couto Pereira. Um abraço a todos.
5: Outro abraço, mas eu acho que é mais alívio, né? É claro que essas lesões preocupam, mas o Curitiba tem 30 pontos. Se você imaginar que o Curitiba nos últimos anos sofreu muito, né? Subia, caía, subia, caía, subia, caía. Agora, pelo menos, rebaixamento. Quem tem 30 pontos não cai mais. Faltam aí 15 pontos para chegar aos 45. Então, Coritiba, pelo menos, tem esse alento aí para o seu torcedor. Agora, claro que essas lesões preocupam bastante. E ontem em Porto Alegre, Leandro? Ha!
3: Em Porto Alegre, o São Paulo saiu na frente na primeira etapa, mas levou a virada.
5: Pelo Grêmio. Deus, que gol que levou o São Paulo
3: a barreira no fim abriu, do jogo. A barreira abriu, o Pavão marcou o segundo
5: de
3: gol.
5: Lembrando, antes de você seguir, Leandro, sim, que começou no Mineirão.
3: Começou.
5: 4 minutos de jogo, Cruzeiro e Mirassol. Bola rolando, único jogo agora pelo Campeonato Brasileiro. 0-0.
3: São Paulo então segue o seu calvário na Série A, não consegue mais pontuar, não vence um jogo desde abril deste ano e segue colecionando resultados negativos e o pior, né? Depois de 15 dias sem jogar, o tricolor voltou a campo ontem e saiu derrotado novamente, meu amigo Kaique Silva. Informações do tricolor, muito bom dia, papai Kaique.
9: Fala, meu amigo Leandro Boldaquian, José Calil, pessoal ligado no Esporte TMC, com informações do time do São Paulo, que vai descendo a tabela do Campeonato Brasileiro. Mais uma derrota, ainda não sabe o que é vencer depois da parada do Campeonato Brasileiro para a Copa do Mundo. E ontem, de virada, o São Paulo foi derrotado na Arena do Grêmio para o time da casa, o tricolor gaúcho, por 2-1. Apesar de um gol, né, que inicialmente foi marcado para o Calleri, comemorado pelo argentino, o Marcos Antônio participou do lance, mas acabou sendo confirmado o gol contra. Seria inclusive o primeiro gol do camisa 8 desde que chegou ao time do São Paulo, mas a arbitragem deu, portanto, o gol contra do zagueiro Gustavo Martins. São Paulo até chegou a sair na frente com esse gol marcado, mas acabou sofrendo, portanto, a virada. Logo no primeiro minuto da segunda etapa, o São Paulo sofre um gol impressionante, né? Um roteiro muito parecido com a virada que o São Paulo sofre pro Atlético Paranaense jogando em Bragança Paulista como mandante há 2 rodadas atrás do Brasileirão. E agora acontece de novo. E o segundo gol, numa falha individual, a barreira abre, pega de surpresa o goleiro Rafael. São Paulo que não pôde contar ontem de última hora com o desfalque de Arthur, com dores no músculo adutor esquerdo, ele sendo praticamente preservado para esse jogo de terça-feira que o São Paulo tem. Quando volta a campo, agora pela Copa Sul-Americana, diante da equipe do Bolívar e na altitude de La Paz. Pela competição continental, São Paulo tenta, portanto, se reerguer. A gente volta a qualquer momento, viu, Calil? Leandro Boldaquian, com mais informações do São Paulo, mais detalhes também dessa preparação para esse confronto de terça-feira.
3: Valeu, meu amigo Kaique Silva. Agora o São Paulo volta as atenções para a Copa Sul-Americana, mas Calil, a queda livre que o São Paulo está assusta, hein? O time simplesmente parou de pontuar no Campeonato Brasileiro. O Dorival Júnior, eu tava vendo uma estatística, ele não ganha jogos, aí eu não sei, pelo Brasileirão, somando os últimos dele com o Corinthians e mais esses pelo São Paulo, há mais de 10 jogos, acho que sem vencer, pelo Brasileiro, o São Paulo em queda livre, Calil.
5: Dá pra constatar que a culpa não era do Roger Machado, né? Como a gente dizia.
3: Nem do Crespo, né?
5: Nem do Crespo. O São Paulo tem problemas estruturais, muda muito de jogadores. Veja, a defesa do São Paulo era Cedric, Tolói, Sabino, Ferrarese, saiu todo mundo.
3: Alan Franco.
5: Alan Franco, só ficou o Sabino que é reserva. O Enzo Dias saiu também. É. Então, sabe, muita mudança no meio do campo. Eu acredito que o São Paulo não vá cair. Ontem eu conversei com o meu grande amigo, Dr. Marco Antônio Bassi, um dos maiores cirurgiões desse país. Ele estava muito preocupado com a situação do São Paulo. Eu acho que cair o São Paulo não vai. Agora, não vai conseguir nada demais também no Brasileiro e vai jogar suas fichas todas. Já foi eliminado pelo Juventude na Copa do Brasil, vai jogar suas fichas todas na Copa Sul-Americana. É o título que o São Paulo ainda pode ganhar esse ano. Mas o time realmente ontem tomou 2 gols que não poderia tomar. O primeiro gol, fizeram linha de passe de cabeça dentro da área do São Paulo, cara. Cadê o goleiro? Cadê o zagueiro central? Cadê o quarto zagueiro? Cadê o lateral? Cadê o volante? E depois o segundo gol foi... Eu acho que o empate, eu assisti o jogo ontem...
3: E o Everton pegou 2 bolas depois do gol do o segundo gol do Grêmio, incríveis, né?
5: Eu acho que o empate incríveis seria o resultado mais justo. São Paulo ontem, pelo que produziu, não merecia perder. mas acabou perdendo num gol estúpido, né? Que o rapaz, o Pavon, bateu a falta. Até foi comentado que o São Paulo tomou o gol porque não tinha um jogador deitado atrás da barreira. Eu não concordo, porque a bola não passou no chão. Ela passou no meio da barreira.
3: Abriu, né? André Silva que virou o bumbum.
5: Exatamente.
3: Né?
5: Se tivesse um jogador deitado ali, a bola passaria do mesmo jeito, porque ela passou a meia altura. Não poderia passar no meio da barreira. E o Rafael ficou vendido e acabou o São Paulo perdendo um jogo que não poderia ter perdido. Precisamos chamar o intervalo, Leandro?
3: Sim.
5: Mas são 9 minutos agora no Mineirão. 0 para o Cruzeiro, 0 para o Mirassol. Nós voltamos já.

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1: Transamérica, 11 horas mais 13 minutos, estamos de volta no Esporte TMC para toda a nossa rede TMC. Estamos no 100.1 do seu dial em São Paulo, 101.3 Rio de Janeiro, 100.3 Curitiba, 100.1 em Brasília, 92.7 em Recife e hoje Belo Horizonte, né, com exceção por conta do jogo do Cruzeiro. Primeiro tempo lá no Mineirão. Uou. Balançou a rede, Calil?
2: Sim, senhor.
1: E
2: João Marcelo.
1: João Marcelo.
2: Zagueiro do Cruzeiro, marca de cabeça, 1 para o Cruzeiro, 0 para o Mirassol, o gol está sendo checado, mas me parece que será confirmado. Vamos aguardar a confirmação. Por enquanto, 1 para o Cruzeiro, 0. É, já deu a saída. 1 para o Cruzeiro, João Marcelo, aos 11 minutos, 0 para o Mirassol. Ótimo resultado para quem está lá embaixo, né? Para Santos, Internacional, Grêmio, Vasco, porque o Mirassol também este ano luta contra o rebaixamento, Leandro.
1: Exatamente. E nós pedimos e vocês atenderam, né? O áudio, a galera participando com a gente, mandando áudio, participações no 3025-1011. Gravou a mensagem? Mandou pra gente? Opa, então vamos para o ar.
3: Fala, galerinha do Esporte da TNT.
1: E aí?
3: José Calil, monstro
1: que sagrado. O que vai fazer?
3: Jean Paulo, Zona Sul, Capão Redondo. Calil, já vou com polêmica, vou começar com polêmica.
1: Ih, rapaz.
3: O Neymar tomou o amarelo pra ficar suspenso por causa do Dia dos Pais? O que você acha? Vai, Curitiba!
2: Olha, eu acho que o Neymar é perseguido pelas arbitragens também, nesse jogo que ele tomou o cartão, foi contra a Chapecoense, ele tomou porrada o jogo inteiro, aí uma vez ele levanta e reclama, ele toma cartão, e o cara que dá porrada nele o jogo inteiro não toma. Então é isso, acho que não tem nada a ver mesmo, porque o jogo é em Santos, ele mora em Santos, não haveria problema nenhum em relação a isso. Eu acho que ele tomou o cartão, porque infelizmente, além de ser perseguido por algumas pessoas da mídia, ele é perseguido pelas arbitragens também.
1: É, e são alguns também, né, filhos do Neymar, mas é isso, né, certamente não haveria problema, né, é, exato, os caras estão tirando um barato aqui, mas enfim, ele ganha.
2: Se ele tem mais filho ou você,
1: né? Só que eu vou te falar uma coisa, viu, Calil, se eu tivesse a conta bancária dele, eu faria mais uns 3, facilmente, tranquilamente, aí eu ganharia do Neymar. Mas não tenho essa condição toda do Neymar, muito menos um bate-móvel para passear aos finais de semana. Mais um ouvinte que gravou mensagem e mandou pra gente, vamos lá, 3025-1001.
4: Bom dia, Esporte MC, bom dia, Calil, bom dia a todos aí,
1: bom dia.
4: Um abraço. Seguinte, Calil, o São Paulo, em relação ao Santos, falando aqui de São Paulo, né, ele na verdade ele tem uma chance grandíssima de cair, porque além de ser um time fraco, um time ruim, um time sem força, é o seguinte, ele não tem estádio, tanto que vai jogar na Vila Belmiro contra o Corinthians.
1: Não é.
4: E contra o Santos, sei lá onde é que vai jogar. Ou seja, o time não tem estádio, não joga no estádio. Então, eu acho que isso aí também é um ponto contra o São Paulo. Tá fazendo tudo realmente para cair. Eu acho que o São Paulo vai cair e merecido. Um abraço.
2: Veja bem, o que eu registramos aqui, a sua opinião, pode acontecer, mas o que me dá a ideia de que o São Paulo não cairá é o número de times que existem entre o São Paulo e a zona de rebaixamento. Veja, o São Paulo tem 26 pontos. Atrás dele tem o Vitória, que também tem 26. Vitória vai jogar no Maracanã contra o Flamengo hoje, não vai ganhar. O Flamengo vai ter que ganhar do Vitória. O Flamengo joga depois do Palmeiras. Se o Palmeiras ganhar do Inter e o Flamengo não ganhar do Vitória, acaba o campeonato hoje. O Flamengo tem que ganhar do Vitória. Bom, aí tem o Grêmio com 25, que ganhou de São Paulo ontem. Aí você tem o Mirassol, que está perdendo do Cruzeiro agora, com 23. O Santos, o Inter, o Santos com 22. E aí a zona de rebaixamento, Inter e Remo também em 22 e Vasco 21. Então veja, o São Paulo tem 1, 2, 3, 4 times entre ele e a zona do rebaixamento e mais 3 times que estão na zona do rebaixamento disputando ali. Portanto, claro, se o São Paulo perder todas até o final do ano, ele vai cair.
1: Esse é o detalhe, ele parou de pontuar,
2: mas eu acho que
1: ele
2: não vai perder. Então, assim, Eu acredito que o São Paulo vai se salvar. E acho que o Santos, por exemplo, você vê, o Santos tem 4 pontos a menos que o São Paulo. Ah, se ganhar do Atlético Paranaense hoje, fica 1 ponto de São Paulo. Eu não sei se o Santos vai ganhar. O Santos não é favorito hoje. Ele vai jogar contra o terceiro colocado do campeonato.
1: A questão toda, né, Calé, é que com 3 pontos de vitória, isso muda muito, né? Porque aí, nessa situação específica, 3 desses times que você citou ganhando um jogo, eles já encolam no São Paulo. O São Paulo não tem essa garantia toda de que vai ganhar.
2: Não,
1: se
2: não
1: você
2: tem
1: for
2: garantia,
1: pegar o recorte das últimas 10 rodadas, o São Paulo tá na zona de rebaixamento.
2: Então, mas por exemplo, Leandro, na próxima rodada joga Internacional e Remo. Não dá pros dois passar o São Paulo.
1: Então, mas também não dá pros dois perderem pontos.
2: Então
1: ou os dois somam pontos ou um soma 3 pontos. Então, tem os dois lados nessa situação de confronto direto, né? Eu entendo o torcedor de São Paulo falando muito mais pelo que o time apresenta. E mais pelo que não se vê de futuro em relação aos próximos passos. Que é o que a gente tá vendo. Né? O São Paulo, você não tem da onde tirar nenhuma esperança de que as coisas vão mudar. São Paulo tá contratando um monte de gente, tá pagando transfer ban pra contratar. E o Dorival não coloca ninguém pra jogar. Ontem acho que entrou um só dos contratados. Mas enfim, eu acho que é uma somatória de fatores que... Eu não aguento mais ouvir o Calleri falando: não, peço desculpas à torcida, mas o próximo jogo a gente vai ganhar. Ah não, peço desculpas à torcida, mas o próximo jogo a gente vai ganhar. Peço desculpas pra... Toda vez é a mesma coisa. Então,
2: Não jogou nada.
1: E é toda vez, ele vem falar, só ele fala: eu peço desculpas ao torcedor, tivemos uma semana boa de trabalho, vamos melhorar e trabalhar. Aí daqui a pouco, se eu repetir todas as entrevistas do capitão do São Paulo, é a mesma coisa. Então, nesse cenário atual, hoje, dia 9 de agosto, eu não tenho certeza que o São Paulo está 100% livre, não.
2: Bola rolando no Campeonato Brasileiro, no Mineirão. 19 do primeiro tempo, o Cruzeiro vai batendo o Mirassol 1-0. Agora nós falamos dos jogos de ontem, Leandro. Agora vamos começar o giro dos jogos de hoje. O primeiro a falar é Joel Silva. 4 horas tem Bahia e Vasco lá na Fonte Nova. O Joel Silva sabe tudo do Vasco da Gama e traz agora suas informações, Joel.
5: Beleza, Calil, um abraço para você e para toda a rapaziada ligada no Esporte TMC. Depois da classificação no meio de semana na Copa do Brasil, o Vasco mira a sua atenção no Campeonato Brasileiro. Afinal de contas, a sua situação não é nada boa. O time está afundado na zona do rebaixamento, é o penúltimo colocado e terá hoje, 4 horas da tarde, diante do Bahia, uma boa oportunidade para se afastar da zona do rebaixamento. O técnico Pedro Emanuel não terá à disposição o atacante português Nuno Moreira, que cumpre suspensão devido ao terceiro cartão amarelo. Ele tem uma dúvida: David ou Adson para atuar na ponta esquerda. O restante do time será o mesmo que venceu e bem o Fluminense na última quarta-feira por 3-1 no Maracanã, conseguindo assim a classificação para as quartas de final da Copa do Brasil. Provável Vasco então tem Léo Jardim no gol, Paulo Henrique na lateral direita, dupla de zaga formada por Cuesta e Robert Renan, e na lateral esquerda, Cuiabano. Meio campo então com Jair, Tietê e Thiago Mendes. Na frente, Andrés Gomes, David ou Adson e Brenner, que está radiante após os 2 gols marcados na última quarta-feira. É a grande esperança de gols do Vasco para quebrar um tabu importante. Não vence o Bahia como visitante desde 2012. Mas é aquela história: tabu existe para ser quebrado. Beleza, Calil?
2: Joel, beleza. Agora o Brenner. O Brenner é um bom jogador. Jogou no São Paulo. Já estavam cornetando, já queriam a cabeça dele. Aí ele fez 2 gols na classificação do Vasco contra o Fluminense na Copa do Brasil e aliviaram pro cara. Mas ele é um bom jogador. O problema é, hoje, no futebol brasileiro, cobram das pessoas erradas. O Brenner não tem culpa nenhuma do que está acontecendo no Vasco. Nunca teve. E nem o técnico, se você quer saber. Tiraram o Renato... Entrou agora o Pedro Emanuel, até tá surpreendendo no começo, fazendo um bom trabalho. Mas se o Renato tivesse aí, eu não acho que seria muito diferente, não?
1: E falando agora dessa questão que eu citei agora há pouco, o São Paulo e o Vasco se enquadra muito nisso de time grande, em crise, né? O Vasco até mais que o São Paulo nos últimos tempos, mas é, pelo menos há um horizonte no Vasco com essa questão da SAF sendo comprada, né, pelos Lamáquia. Então já tá chegando o jogador mais graúdo, né? O Sousa, esse jogador do Racing,
2: esse
1: tá
2: é muito
1: chegando.
2: Bom,
1: muito
2: essa
1: bom jogador.
2: Do Vasco, eu não sei.
1: É isso.
2: 7 milhões de dólares, eu não sei de onde eles vão tirar esse dinheiro.
1: Já da SAF nova,
2: essa,
1: né?
2: Essa é uma excelente contratação. Esse Sousa, ele arruma time, ele vai arrumar. O Grêmio contratou o outro, que era do meio campo do Racing, lá não joga nada. O bom é o Sousa. Esse cara é muito bom de bola e realmente acho que ele poderá arrumar o meio de campo do Vasco. Vamos ver, Leandro, o que que meu amigo Bruno Torelli, o Vegeta, acha do jogo de hoje à tarde, Bahia e Vasco da Gama, Vegeta.
6: Bom dia, amigos do Esporte TMC. O Vasco vai enfrentar o Bahia fora de casa, motivado, vem da classificação na Copa do Brasil, vem com um time quase completo, só perde o Nuno Moreira, o português, que nem era titular até ontem, então não é dos maiores destaques do time, apesar de ser um bom jogador, trazer um bom equilíbrio, né? Ele tem um ritmo de jogo interessante pro Vasco, já que o Andrés Gomes acelera pra caramba, o Nuno Moreira cadencia. Porém, o David vai entrar no lugar dele, também um jogador experiente, acho que consegue muito bem dar conta do recado. O Vasco não vence lá desde 2012. É, última vitória com gol do Diego Souza. Ele que teve ótima passagem pela Colina Histórica, apesar de ser muito lembrado por ter perdido aquele gol contra o Cássio. Mas sobre o time baiano, Rogério Ceni tem uma equipe competente, principalmente jogando em casa. E tem alguns desfalques, principalmente no setor ofensivo. O Pulga não vai jogar, é um excelente jogador, e acho que o Vasco pode se aproveitar disso para conseguir o resultado novamente. Acho que pode sim tentar a vitória em dado momento, mas é claro que o empate fora de casa já seria útil para essa campanha vascaína. O Bahia tem bons jogadores, né? Tem o Ramos Mingo na zaga, tem alguns jogadores ali, o Jean Lucas, meio campista, ótimo jogador. Então tem um time entrosado que está a tempo junto, e um trabalho que às vezes é muito criticado, mas em sequência dá resultado e já surpreendeu bastante adversários que a gente tinha como favoritos. Então contra o Vasco, que não é nem esse tipo de adversário, acho que o Bahia vai tentar o resultado, talvez um contra-ataque seja o caminho. Grande abraço para vocês, amigos.
1: Valeu, Vegeta. Tem pênalti no Mineirão, Leandro. Tem pênalti no Mineirão, nesse momento 24 minutos da primeira etapa, Cruzeiro 1, Mirassol 0, chance de empate do Mirassol. O árbitro Lucas Casagrande acabou de ir no VAR, mas pra mim pênalti claríssimo do Lucas Romero. Ele tá com as duas mãos atrás, né, aquela bola, o chute vem cruzado, vem em direção ao gol. Ele tá com as mãos pra trás, ele só põe a mãozinha aqui, bate e ele volta a mão pra trás. Tava alegando que ela teria batido em outra parte do corpo, mas pra mim, claríssimo o pênalti no Mineirão. E agora...
2: deve ser o Reinaldo, né,
1: Mirassol? Dá aquela rodinha pra cima do juiz, agora sobe um cartão amarelo pro Gerson, que tava ali no banco. O Gerson tá no banco, levantou pra reclamar, tomar cartão amarelo. Né? E o Reinaldo José Calil.
2: Ele dificilmente perde.
1: Boas lembranças, né, pra torcedores aí paulistas e...
2: Não, o Leandro que vai narrar.
1: Não, eu não sei narrar, Calil. Você tinha que narrar. Você é um bom comunicador. Você já comenta, fez reportagem, já fez matérias especiais. Não, não vai querer arriscar mesmo?
2: Não, vai você que tá com a
1: então
2: imagem.
1: Então vamos
2: melhor,
1: lá, né? 25 minutos do primeiro tempo no Mineirão. Reinaldo parte pra bola, podendo empatar para o Mirassol. Por enquanto, o goleiro Otávio no centro do campo aponta ali pra qual canto ele deveria pular ou deverá o Reinaldo bater. Vai, Reinaldo, bate lá. Partiu, Reinaldo, partiu, bateu, é gol! Gol do Mirassol! Rei! O Reinaldo é o nosso Reinaldo, empata o jogo. Batida seca no canto direito a meia altura. O Otávio acertou o canto, hein? Acertou o canto, mas não pegou. Mirassol empata, Mirassol 1, Cruzeiro também 1.
2: Segundo Ivan Drago, King Naldo. empata para o Mirassol do Mineirão, 26 minutos, 1-1.
1: E o Ivan disse que o Reinaldo ficou muito bonito pós harmonização facial, né?
2: Ele fez?
1: Acho que fez, né? Deu uma arrumada aqui. E o Ivan gostou bastante, disse que ficou muito bom.
2: Hoje à tarde tem Palmeiras Internacional, jogo importantíssimo aqui em São Paulo. No Verdão, repórter Gustavo Soler.
7: Um abraço para todos que nos acompanham aqui no Esporte TMC. Um feliz Dia dos Pais para todo mundo. José Calil, Boldaquian, um abraço para vocês. E vamos lá falar sobre o time do Palmeiras, que logo mais às 4 horas da tarde encara o Internacional no Nubank Park, com expectativa de mais de 35 mil torcedores na Casa Alviverde e com o técnico Abel Ferreira podendo contar com o retorno de Alexander Barbosa, que foi poupado na última quarta-feira diante da equipe do Fortaleza, na Arena Pantanal em Cuiabá pela Copa do Brasil, na classificação do Verdão, e ainda com uma dúvida no ataque. Flaco Lopes, Maurício e Ramon Sosa disputam as duas últimas vagas do time inicial alviverde, com o argentino Flaco Lopes um passinho à frente, podendo voltar a equipe inicial de Abel Ferreira. Lembrando que o próprio Flaco e o Maurício estão pendurados com dois cartões amarelos e, se forem advertidos, ficam fora do duelo de sábado contra o Fluminense no Maracanã. Mas para a partida de hoje, nesta 22ª rodada de Campeonato Brasileiro, um provável time palmeirense conta com Carlos Miguel, Emiliano Martínez, Murilo, que renovou seu contrato até 2029, e Alexander Barbosa, meio de campo, com Alan pela direita e Piquerez na esquerda. Por dentro, Marlon Freitas e Andreas Pereira. No ataque, John Arias, Flaco Lopes, Maurício ou Sosa.
2: É um jogo onde, veja bem, todo mundo sabe o que o Internacional vai fazer hoje no estádio do Palmeiras.
1: Se retrancar.
2: A mesma coisa que ele fez contra o Corinthians. Inclusive o time deve ser o mesmo, talvez entre o Félix Torres, que não pôde jogar contra o Corinthians, porque ele pertence ao Corinthians, e havia uma cláusula contratual. Mas vai ser isso aí, o Inter vai jogar com aquela linha de 5, 3 caras no meio, Alan Patrick um pouquinho mais pra frente e o Carbonero lá na frente. É isso que o Inter faz já, desde que ele voltou da Copa do Mundo, empatou com o Flamengo, né? Conseguiu alguns resultados bons. Então, o que o Inter vai fazer, todo mundo já sabe, cabe ao Palmeiras, que vai jogar em casa, acelerar o jogo, pressionar, jogar com velocidade e ganhar. É isso que a gente espera. Agora, o Inter é um time que está fortalecido, embora esteja na zona de rebaixamento, está fortalecido psicologicamente depois de ter eliminado o Corinthians, né? Vamos ver.
1: É, e vai agora tentar também esse salto, jogo importantíssimo, né, nas pretensões do Internacional e, claro, para o Palmeiras também ficar no topo da tabela. Assim como teremos também às 6h30, mais tarde, no duelo do Palmeiras às 4, às 6h30 em Bragança Paulista, estádio Cícero de Souza Marques, vamos ter Bragantino e Corinthians. E as informações do Timão chegam sempre com ele. Fala aí, Marco Belo, bom dia!
8: Fala, José Calil, pessoal deste Esporte TMC. Hoje tem Bragantino e Corinthians às 6h30 no estádio Cícero de Souza Marques, em Bragança Paulista, pela 22ª rodada do Campeonato Brasileiro. As duas equipes estão próximas na classificação. O Bragantino aparece na sexta colocação com 31 pontos ganhos, enquanto o Corinthians é o nono com 29. O último jogo do Timão pelo Campeonato Brasileiro terminou empatado em 0-0 contra o Atlético Paranaense na Neoquímica Arena. Já a equipe de Bragança Paulista também ficou no 0-0 contra o Curitiba e não entrou em campo na rodada passada porque teve compromisso pela Copa Sul-Americana. O Corinthians chega para este jogo depois da eliminação na Copa do Brasil. O time do Fernando Diniz venceu o Internacional por 2-1 quinta-feira, mas o resultado não foi suficiente para reverter a derrota sofrida no primeiro confronto em Porto Alegre, em que o Corinthians perdeu por 2-0. Agora, o Timão tenta se recuperar no Campeonato Brasileiro antes de voltar as suas atenções para a Libertadores da América. Na próxima quinta, o adversário será o Rosário Central da Argentina no jogo de ida das oitavas de final da competição. para o jogo de hoje, Fernando Diniz pode perder André. O volante sofreu uma lesão, ficou fora dos últimos trabalhos da equipe e Alan é o favorito para entrar no meio de campo. Em relação ao último compromisso pelo Campeonato Brasileiro, Matheus Bidu volta a ficar à disposição depois de ter sido preservado por causa de dores do pubis e Fabrício Angileri está liberado depois de cumprir suspensão. Do lado do Bragantino, Wagner Mancini também tem problemas. Agustin Santana e Fabinho seguem fora depois de terem as punições mantidas pelo STJD. A equipe de Bragança também tem outras baixas por questões físicas. Agora sobre Memphis Depay, a renovação continua sendo assunto fora de campo. E apesar de ainda existir pressão forte dentro do Parque São Jorge para que o

O anúncio pode acontecer ainda entre hoje e amanhã, mais provável amanhã por causa do jogo de hoje em Bragança Paulista. O provável Corinthians para a partida tem Hugo Souza, Mateuzinho, Gabriel Paulista, Gustavo Henrique e Matheus Bidu, Ranieri, Alan, Breno Bidon e Rodrigo Garro, Caio César e Pedro Raul. Já o Bragantino deve começar a partida com Thiago Volpe, Andrés Hurtado, Alexis Vinícius, Guzmão Rodrigues e Juninho Capixaba, Rodriguinho e Eric Ramírez, Lucas Barbosa, José Herrera e Fernando. E na frente, Eduardo Sacha. O árbitro

0: O terceiro goleiro que já deu uma falhada aqui, mas continua segurando lá o empate, o Mirassol. É um resultado que não distancia o Mirassol da zona de rebaixamento, mas pelo menos é um ponto obtido fora de casa, né? Acho que é um bom resultado para a equipe do interior. Bom, quem está ameaçadíssimo de rebaixamento é o Santos, que hoje pega o Furacão, o Atlético Paranaense, dentro da Vila Belmiro. Temos aqui as informações do Santos com o Lucas Escórcio, do Atlético com a Monique Vilela, meu amigo, meu grande amigo Jairo Silva, vai fazer os comentários pra gente. Então vamos com o Santos primeiro, né, Leandro, que é o mandante.
1: Bora lá então, o nosso Fadinho, o Lucas Escórcio, e ele é pé quente, hein, assumiu o Santos aí, Santos eliminou o Remo da Copa do Brasil, se classificou também na Sul-Americana e vai buscar agora a vitória hoje diante do Furacão. Fala, meu parceiro Lucas Escórcio, bom dia.
2: Fala, amigos ligados do Esporte TMC. Vamos atualizar as notícias do Santos, que joga hoje na Vila Belmiro às 6:30 contra o Atlético Paranaense, confronto válido pela 22ª rodada do Brasileirão. Essa partida é de suma importância para o Santos, que agora caiu uma posição depois dos jogos de sábado. O Grêmio venceu o São Paulo, pegou o elevador e está a 3 pontos do Santos. Lembrando, estavam empatados antes da rodada começar. Agora, o Peixe está em 16º, empatado com o Internacional, que é o 17º, e Remo, que é o 18º. Santos com 2 jogos a menos que o Remo e o Inter com 1 jogo a menos que o Remo. Vencer hoje significa subir na tabela e poder focar um pouco mais nas Copas, Copa do Brasil e Copa Sul-Americana. Falando em Copas, o provável Santos que enfrenta o Atlético Paranaense é o mesmo que enfrentou e venceu o Remo no Mangueirão na última terça-feira, garantindo a classificação do time para as quartas de final da Copa do Brasil. Gabriel Brazão no gol, Gabriel Menino na lateral direita, Adonis Frias e Ananias na zaga, Escobar na lateral esquerda. 3 meio-campistas, João Schmidt, Oliva e Bontempo, lá na frente, Barreal, Cabadeiro e Gabigol. Antes de sair, queria trazer só uma notícia rápida em relação à SAF do Santos, que assinou um acordo com a empresa americana SDC Sports e deu um passo importante em uma possível futura SAF do Peixe. É ficar de olho nos investimentos dessa empresa, o que ela quer fazer. A SDC Sports irá fazer uma apresentação ao comitê gestor no final do mês, mas antes de que tudo se oficialize, é preciso concluir a reforma estatutária do Santos, obter uma aprovação de projeto do Conselho Deliberativo e, é claro, ratificar essa decisão em Assembleia Geral de Associados. Ainda está muito longe de acontecer, mas está mais próximo agora. Lembrando, o Santos entra em campo mais tarde, às 6:30 da tarde, contra o Atlético Paranaense, na Vila Belmiro, pela 22ª rodada.
0: Sem o Neymar, que está suspenso, né? Agora, sobre a SAF, possível SAF no Santos,
1: isso aí,
0: está muito
1: Calil,
0: longe ainda.
1: Me explica, que eu fico com um pouco de dúvida aí.
0: O que o Santos fez sexta-feira foi divulgar uma proposta recebida, né, por uma empresa que é metade na Colômbia, metade nos Estados Unidos, uma certa confusão ali. E essa empresa, segundo esse comunicado do Santos, passou 5 meses dentro do Santos para levantar os números, essa coisa toda, e fazer uma proposta. Mas é bom entender, até eu gravei, aqui é meio difícil a gente explicar tudo, porque o tempo é curto. Eu gravei um vídeo no meu canal do YouTube, Fala Calil, explicando. São 6 degraus ainda que faltam, meia dúzia de degraus para essa SAF ser implantada. Primeiro, o Santos tem que mudar o seu estatuto, que só permite no momento 49% de porcentagem para um parceiro ser SAF, ok? Essa mudança tem que ser no Conselho e na Assembleia Geral, então já são 2 degraus. Depois, o Santos vai dizer nessa primeira etapa se ele pode ser SAF. Depois tem mais 2 degraus para que o clube diga se ele quer ser SAF, se ele quer se transformar numa SAF baseado no novo estatuto. É mais uma reunião de conselho, votação e mais uma assembleia de sócios. E depois precisa mais 2 degraus para ver se vai aprovar essa SAF.
1: Então tá longe ainda, né?
0: Para você ter uma ideia, dia 24 agora, tem uma reunião no conselho e às

0: SAF não pode ser assunto porque não está na pauta. A pauta será a crise financeira do clube. Então o presidente vai explicar por que a dívida aumentou, por que os salários dos jogadores estão atrasados, por que tem transfer ban, essa coisa toda. Então nessa primeira reunião não vai se falar em SAF. Portanto, até o fim do mês não vai ter nenhuma novidade. Vamos aguardar. Agora, é uma coisa ainda muito distante e eu espero que o conselheiro, que o associado do Santos, tenha a cabeça no lugar. Porque é muito fácil esse discurso, vamos colocar uma SAF, os dirigentes são incompetentes, o conselho é incompetente, e a modernidade, e vamos implantar uma SAF no clube, sem que haja os devidos cuidados. Então eu estou bastante reticente, eu espero que tanto conselheiros como sócios se cerquem de todas as informações, porque esse é um passo decisivo para o futuro do clube, para sempre. Se você vender o seu clube, você está vendendo para sempre. Então é uma situação muito delicada. Eu espero que os conselheiros... Uma coisa que eu não entendo, Leandro. Os caras passaram 5 meses dentro do Santos. Segundo o próprio clube informou, né? Verificando tudo lá. Por que o Santos não passou 5 meses dentro da empresa dos caras? Porque você tem que verificar tudo do outro lado também.
1: Exato, exato.
0: Você tem que verificar...
1: Ainda mais com os cuidados.
0: Um tanto de exemplo ruim que a gente teve recentemente aqui.
1: O Vasco não fez isso. O Botafogo não fez isso. Outros times não fizeram. E a gente sabe o que está acontecendo.
0: E outra coisa importante, não sei se você... Eu não tinha essa informação, por isso que eu estou passando. Nós temos 152 ou 156. Agora eu não tenho o número exato aqui, mas são mais de 150 SAFs no Brasil. Entendeu? Vocês acham que todas estão dando certo? A gente vê uma ou outra que deu certo aí. Vocês acham que todas estão dando certo? Então, por isso que precisa ter muito cuidado. E eu acho que no Santos soltaram esse balão de ensaio aí, porque o time tá mal, né? Vai ter eleição no final do ano, vai ter gente que vai usar isso como bandeira eleitoral. É isso aí, mas eu acho que ainda tá, pelo que eu sei, muito distante, pelo que eu conheço do clube, essa aprovação de SAF, Leandro.
1: Boa, Calil. Vamos lá. Seguindo no jogo, né? Santos e Atlético Paranaense, que vem de uma goleada e a eliminação da Copa do Brasil, né? O Furacão vai tentar se recuperar diante do Peixe esta noite na Vila Belmiro. E as informações dela, Monique Vilela. Informações do Furacão. Muito bom dia, Monique.
2: Oi, galera ligada na TMC, tudo bem por aí? Nesse domingo é dia de Campeonato Brasileiro para o Furacão, que vai tentar uma reabilitação depois da goleada e da eliminação na Copa do Brasil. 4-0 para o Vitória em Salvador e de Salvador direto para a cidade de Santos. Técnico Odair Helman para essa partida espera poder contar com força máxima. Claro, sem o goleiro Santos, que inclusive falhou no jogo contra o Vitória, ele cumpriu suspensão automática diante do Peixe e Mikael será titular. Mas de resto, a tendência é que o treinador possa contar com todo mundo, apesar da carga intensa de jogos e da quantidade de partidas nos últimos dias. Time rubro-negro, fora de casa, vai tentar manter o bom momento que vive no Campeonato Brasileiro. Terceiro colocado, 37 pontos e a meta atleticana é buscar justamente mais uma vitória fora de casa para seguir na zona de classificação a Libertadores de 2026. É jogo difícil, confronto difícil para o Furacão, que na Vila Belmiro vai tentar mais um resultado positivo, somar, quem sabe, 3 pontos e seguir na parte de cima da tabela.
0: O Atlético vai ficar na parte de cima da tabela. É o futuro, o Atlético vai disputar Libertadores no ano que vem. E hoje ele joga, apesar de ter perdido do Vitória e caído fora da Copa do Brasil, numa situação muito mais à vontade, porque o Santos tem uma pressão gigantesca. Se o Santos não ganhar hoje, ele vai para a zona de rebaixamento. E o Atlético, creio que psicologicamente, com o contra-ataque do Viveiros, né, do Leozinho, é um time muito perigoso. Mas vamos ver o que nosso grande companheiro de grandes coberturas de Copa do Mundo, de coberturas internacionais, nacionais, Jairo Silva, tem a dizer, ele que vai comentar esse jogo, Santos e Atlético Paranaense. O que você acha desse jogo aí, hein, Jairão?
3: Muito bem, meus amigos da TMC, para analisar este jogo entre Santos e Atlético Paranaense, logo mais na Vila Belmiro, é preciso passar pelos jogos da Copa do Brasil. Muito embora sejam competições diferentes, uma competição eliminatória que diverge muito dos pontos corridos, mas pelos fatos que podem definir posturas no jogo desta tarde e noite na Baixada Santista. O Santos vem de uma classificação na Copa do Brasil contra o Remo, obtida fora de casa, o que, de certa maneira, motiva o time, que hoje é o 16º colocado do Campeonato Brasileiro. E mesmo sem poder contar com a sua principal estrela, o Neymar, o Santos vê nesse jogo a possibilidade de se afastar da zona de rebaixamento e aí, quem sabe, até iniciar uma arrancada para evitar o risco de rebaixamento. Do lado do Atlético Paranaense, que foi eliminado na Copa do Brasil, ao ser goleado pelo Vitória por 4-0 em Salvador, essa eliminação ela não passa apenas pelo plano técnico, né? Ela foi uma eliminação dolorida, porque o time do Odair Helma chegou para o jogo com a vantagem de 2 gols e não foi capaz, né, de ao menos sustentar o placar construído no jogo de ida na Arena da Baixada. Agora, o Campeonato Brasileiro, o Atlético vai bem, é o 3º colocado. Então, o jogo desta tarde e noite na Vila fica muito condicionado à maneira como as equipes vão reagir, como Santos e Atlético Paranaense vão se comportar. O Santos classificado na Copa do Brasil, mas pressionado no Campeonato Brasileiro. E o Atlético eliminado na competição de mata-mata, mas muito bem posicionado no Campeonato Brasileiro. Eu penso que será um jogo não apenas da estratégia a ser estabelecida pelo Cuca e pelo Odair Helma, mas também vai passar pelo jogo do equilíbrio emocional. Tecnicamente, o Atlético é melhor, mas não se pode desprezar um Santos que sempre nestes momentos de forte pressão, ele consegue superar tudo e a todos. Então vai ser um jogo dessa maneira. Quem tiver mais equilíbrio emocional, quem tiver mais ordenamento de jogo, é possível que saia vitorioso esta tarde e noite lá na Baixada Santista. Grande abraço, boa jornada a todos.
1: Valeu, muito obrigado, Jairo Silva. Tudo sobre Santos e Atlético Paranaense, duelo de 6:30 na Vila Belmiro. Rápido intervalo, na sequência tem muito mais aqui no Esporte TMC. Fiquem conosco, Transamérica agora é TMC, quem escuta sabe.
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1: TMC. 11h48, de volta na TMC com o nosso Esporte TMC. Comigo, Leandro Boldacchian, José Calil. Você participa conosco, 3025-1001. 11h30, 25 mil.
2: Tem áudio aí.
1: Daqui a pouco a sua participação. Temos áudio? Acho. Opa, então vamos colocar os ouvintes que participaram, mandaram mensagens. Opa, então vamos para o ar.
3: É, Luizinho Trocati de Andradas, de Minas Gerais. Opa. É, sobre o Douglas, uma vez eu estive na Rua Javari para ver um jogo do Santos. E eu era criança, eu queria ver o Pelé. Naquele jogo o Pelé não jogou. O camisa 10 foi o Douglas. Ele jogou muito, mas eu fiquei frustrado porque eu queria ver o Pelé. Mas o Douglas era muito bom. Abraços, eu sou fã de vocês aí, especialmente do Calil. Abraços.
4: Ô parceiro, obrigado. Rio Branco de Andradas, tem um time lá no sul de Minas, Andradas, e realmente o Douglas, que morreu hoje, era um craque de bola. Eu não sei muito bem, nessa época eu era criança, porque ele saiu, com todo respeito ao Bahia, né? Porque ele saiu do Santos, mas a verdade é que ele foi o maior ídolo, um dos maiores da história do Bahia. Para a carreira dele, acabou fazendo muito bem. Ele foi ídolo do Bahia, e tanto é que eu li aqui de manhã a manchete do jornal A Tarde, que é o principal jornal de Salvador, gigantesca, sobre a morte do Douglas Franklin, atacante que jogou no Santos, no Bahia, na Portuguesa de Desportos, depois no Vitória, um pouquinho no outro time lá da Bahia, mas a principal trajetória dele realmente foi no Esporte Clube Bahia. Bom, estamos acompanhando aqui o finzinho do primeiro tempo no Mineirão, um para o Cruzeiro, um para o Mirassol. E agora vamos falar do jogo de hoje à noite no Maracanã, né, Leandro?
1: Exatamente, né? O jogo que fecha a rodada, Flamengo e Vitória vão duelar, o confronto que na Copa do Brasil deu Vitória, né, eliminando o Flamengo. Hoje as equipes se reencontram. Léo Pinheiro, meu parceirão Léo Pinheiro, com as informações do Flamengo. Fala, Léo, bom dia!
5: Fala, amigos do Esporte TMC, tudo bem? Um abraço para todo mundo aqui sintonizado na TMC. Logo mais o Flamengo vai enfrentar o Vitória pela sequência do Campeonato Brasileiro, tentando encurtar essa distância para o líder Palmeiras. Hoje, distância de 8 pontos, e diante desse cenário também de extrema pressão para cima do trabalho do técnico Leonardo Jardim. Para vocês verem, nessa semana teve até nota das torcidas organizadas do Flamengo falando sobre a covardia da comissão técnica, já que existe um desagrado no modelo de jogo do Flamengo, do técnico Leonardo Jardim. Para hoje, Gonzalo Plata, Léo Ortiz e Lucas Paquetá entre os relacionados. Novidades importantes para essa fase decisiva da temporada. Um Flamengo próximo do ideal hoje em campo no Maracanã. Agostinho Rossi, Varela, Léo Ortiz, Léo Pereira e Alexandro como linha defensiva. Eric Pulgar, Jorginho e De Arrascaeta completando o meio-campo. Mas na frente, Gonzalo Plata, Samuel Lino e Pedro. Esse é o provável Flamengo para a partida contra o Vitória. Projeção de um público acima da casa de 50 mil pessoas no Maracanã. Mesmo tendo a partida contra o Cruzeiro no próximo meio de semana pela Libertadores, jogo fora de casa, importante, a tendência é de um Flamengo com força máxima. Afinal, o rubro-negro ficou aí quase 2 semanas sem atuar pelo Campeonato Brasileiro. Foi eliminado de forma precoce da Copa do Brasil, teve todo esse período livre para preparar a equipe, o técnico Leonardo Jardim, e em caso de insucesso hoje no Maracanã, ou até mesmo uma vitória com uma apresentação ruim, aumenta a pressão para cima do treinador português do Flamengo.
1: Perfeito, Léo Pinheiro, vamos então
4: das... Agora só um detalhe, pois não, pois ele falou não, que o Paquetá volta hoje, né? Você vê, você me deu uma notícia aqui fora do ar, que o Barcelona contratou o Rodri, o maior jogador da Copa do Mundo, por 50 milhões de euros. O Paquetá custou 42 milhões de euros.
1: Não, então... o balancete do Flamengo apontou que foram mais de 50 milhões por conta de taxas,
4: então,
1: e tudo mais.
4: Então veja o absurdo.
1: 327 milhões então, de reais
4: o Paquetá. Veja o absurdo. Quando a gente fala as coisas aqui, ah, você tá com inveja, que você queria que o seu time contratasse o Paquetá. Eu queria mesmo, mas não por esses valores. Quando a gente fala as coisas aqui, as pessoas falam que reclamam. Cara, 42, 48, 50 milhões de euros pelo Paquetá é muito dinheiro. Olha só, o Barcelona tá pagando a mesma coisa pelo Rodri, que foi o maior jogador da Copa do Mundo. Maior, melhor, mais que o Messi, mais que todos ali, que o Mbappé, que qualquer um. É inacreditável, inacreditável. Bom, vamos ver o que, que meu amigo Bruno Torelli, o Vegeta, acha desse Flamengo e Vitória. Tem que dar Flamengo, hein, Vegeta?
2: Duelo de rubro-negros no Maracanã, ô, galera do Esporte TMC. E eu vou estar lá para cobrir o lado do Flamengo, né? E, ao mesmo tempo, posso dizer para vocês que o clima já foi melhor. Acho que um resultado que não venha logo, ou uma forma de jogar que não agrade aos torcedores, pode provocar uma crise com o técnico Leonardo Jardim e a gestão mesmo, que vem sendo bastante questionada com relação a não ter tido êxito na janela, principalmente nomes fortes sendo veiculados aí, como dois ex-botafoguenses, Almada e Luiz Henrique, e nada de fechar o negócio da parte de Boto, da parte, é claro, do BAP, que é o presidente, sempre vai ser mais cobrado, e principalmente a distância para o Palmeiras no Brasileirão aumentou mais ainda. O Flamengo não joga da forma que o torcedor quer e pode, né? Tecnicamente é um time muito qualificado e tendo em vista o DNA rubro-negro, quando tem equipes assim, tem que jogar como foi um time de Jorge Jesus, como foi um time até do Felipe Luiz há pouco tempo, ou como foi o time do maior, né, que o Flamengo já teve, do Carpegiani, no início da década de 80. E não é o que acontece, está mais parecido com o Fla do Tite, né? Que negócio de tentar conseguir o resultado mínimo e tá bom. E nem sempre é possível conseguir, e vem de um empate, por exemplo, frustrante fora de casa contra o Internacional. Já o Vitória vem de uma grande classificação contra o Atlético Paranaense, reverteu um placar dificílimo, goleou, meteu 4. É um visitante organizado, mas não vem de grandes resultados no Brasileirão, em um ponto só nos últimos 3 disputados, o time do Jair Ventura. Tem alguns desfalques, mas é claro que, como acabei de falar, é um time muito bem treinado e pode surpreender, e não vai chegar aqui para ficar olhando o Flamengo jogar, não. Claro que vai dar a posse de bola ao adversário, vai dar a responsabilidade ao adversário, sabendo da pressão, mas pode conseguir até um resultado dos 3 pontos, né? Um triunfo, que nem eles falam, caso seja feliz nos contra-ataques. É isso, jogo bom, jogo bom. Jogo bom, principalmente se o time do Flamengo fizer por onde, né, agradar esse espetáculo e agradar a torcida, senão vai ser uma pressão do cacete para sair do Maracanã, um saco. Grande abraço, hein, galera? Valeu!
4: Valeu, Vegeta. Olha, rodada do Campeonato Brasileiro. Então, já já nós vamos a Recife, hein? Já já informações da dupla Sport e Náutico, que batalha aí para subir no Campeonato Brasileiro. Agora, eu quero lembrar que nós tivemos ontem 4 jogos pela Série A: Grêmio 2, São Paulo 1, Remo e Galo 2-2, Coxa 2, Chape 1 em Curitiba, e 1-1 no clássico Vovô, Botafogo e Fluminense. Nesse momento, intervalo na cidade de Belo Horizonte, no Mineirão, Cruzeiro e Mirassol vão empatando 1-1. Cruzeiro fez 1-0 com o zagueiro João Marcelo, e o Reinaldo empatou de pênalti, para variar, né? Pênalti que ele bateu pro Mirassol e o Mirassol empatou. 4 horas, 2 jogos: Palmeiras Internacional aqui em São Paulo, Bahia e Vasco na Bahia. 6:30, mais 2 jogos: Santos e Atlético Paranaense na Vila Belmiro, Bragantino e Corinthians em Bragança. E o último jogo, que o Vegeta acabou de falar aí, começa às 7:30, Flamengo e Vitória no Maracanã. Como eu disse, já já áudio, hein? Separa aí, Henrique Dias, já já mais áudios, já já interações com o povo. Mas antes, vamos a Recife, a sua Recife, Henrique Dias. Primeiro vamos falar do esporte. Deu bom pro esporte, hein? Nesse final de semana, deu bom pro esporte, Osmar Cordeiro.
6: Alô, amigos do Esportes TMC, chegando para trazer os destaques do rubro-negro do esporte, que venceu por 1-0 o Vila Nova pela 21ª rodada do Campeonato Brasileiro da Série B. E detalhe, o esporte não vencia há 9 rodadas. O técnico Gilmar Dalpozo, que comandou o rubro-negro por 5 jogos nesta Série B, não tinha conhecido nenhuma vitória sob comando técnico da equipe do rubro-negro e estava muito pressionado. Assumiu contra a equipe do Criciúma, quando foi derrotado por 1 a 1-0 e acumulou 4 empates de maneira consecutiva contra Botafogo de Ribeirão Preto, Operário, Goiás e também a equipe do Cuiabá. Inclusive, na terça-feira, dia 28 de julho, aconteceu uma reunião da diretoria para saber se teria ou não a manutenção de Gilmar Dalpozo, podendo até acontecer a saída de alguns dirigentes, como o do executivo Ítalo Rodrigues. A decisão foi da permanência e o treinador foi muito grato pela permanência, destacando na coletiva pós-jogo, dedicando à torcida e também ao presidente e demais diretores que optaram pela sua permanência e também os atletas que foram fundamentais. Pediram à diretoria para permanecer, para acreditar no trabalho, e o Leão foi premiado com o gol de Christian Barleta logo aos 6 minutos da primeira etapa. Ele que tem 9 gols marcados nesse Campeonato Brasileiro da Série B, um dos artilheiros do esporte lado a lado com o Perotti, que também marcou os mesmos 9 gols. O rubro-negro, que agora tem 32 pontos, dormiu na 7ª colocação com 21 jogos disputados, são 7 vitórias, 11 empates e 3 derrotas, 26 gols marcados e 19 gols sofridos. No confronto contra o Vila Nova, inclusive a primeira derrota do time do técnico Guto Ferreira, jogando em seus domínios, o Sport teve 4 novidades em relação à partida contra o Cuiabá. Mudou completamente a dupla de zaga. Saíram Marcelo Benevenuto e Abraão, entraram Marcelo Aju e Kaique, o que trouxe uma sustentação maior na dupla defensiva e também mudança no meio-campo. Diego Hernandes entrou como a função de camisa 10 do Sport e também o experiente William Oliveira, que fez sua reestreia com a camisa do Leão, 12 anos após atuar pelo rubro-negro da ilha, jogou, foi titular. O Sport, que fez 7 contratações nesse mercado até aqui e segue em busca de outros nomes para reforçar o rubro-negro. Os destaques do Sport aqui na rádio TMC, porque Transamérica agora é TMC. Quem escuta sabe.
4: Isso, isso, Osmar. Agora o Moisés Oliveira vai falar do Clube Náutico Capibaribe.
7: Fala, pessoal, ligadinho aqui no Sport TMC, chegando com informação do Náutico, porque o alvirrubro pernambucano tem hoje às 16h nos Aflitos a equipe do Atlético Goianiense pela 21ª rodada da Série B. E até esse confronto, o Náutico teve praticamente 15 dias para se preparar para esse duelo. O Timbu quebrou uma sequência ruim de resultados, está a 2 jogos sem perder, venceu Londrina, empatou com a equipe do Criciúma, e agora o Náutico foca, claro, nesse duelo de logo mais. Teve saídas no Náutico, também teve atletas que chegaram ao Timbu para reforçar esse elenco. É o caso do lateral esquerdo, né, o Rian, atleta que estava jogando com o Figueirense na terceira divisão, fechou com o Náutico e hoje já é reforço ali para os treinadores do Timbu. Além do Rian, tem também o meia, que foi anunciado pelo Náutico, o Patrício Nunes, argentino, que foi revelado nas categorias de base do River Plate, mas que estava defendendo ali as cores do Amazonas. Lá foram 20 partidas, 12 como titular, e o atleta também está à disposição dos treinadores do Timbu. A expectativa também hoje é para saber se o Jean Carlos vai voltar a vestir a camisa 10. Após a saída do Dodô, né, que foi cheia de muita polêmica, a saída do meia Dodô, e o Jean Carlos é um dos líderes deste grupo, e quando chegou ao Náutico, Dodô estava vestindo a camisa 10. E sobre esse assunto, o próprio jogador fala da sua expectativa e se ele, quando chegou ao Timbu, conversou com a comissão técnica.
8: Não fiz isso nem desde quando eu cheguei. Eu acho, como eu disse da outra vez, o número ele é bacana, tem uma história com a 10, mas foi com respeito a quem estava vestindo e que eu não pedi. Então, agora depende do clube, eu estou aqui, né, independente do número ou não, né? Creio que deva voltar, né? Mas estamos aí nessa espera aí para ver o que acontece.
7: Então tá aí as palavras do meia Jean Carlos falando aqui no Sport TMC. Daqui a pouquinho a gente volta trazendo mais informações do Náutico. Vamos falar das ausências e também da provável escalação que entra em campo nesta tarde nos Aflitos contra a equipe do Atlético Goianiense. Moisés Oliveira, da capital pernambucana, para a Rede Transamérica TMC. Quem escuta sabe.
4: Dalim linda capital pernambucana. Eu fico imaginando como está Recife agora, né? Meio dia 3, calor, dia dos pais, aquela orla da Boa Viagem completamente lotada. É uma maravilha. Bom, gente, vamos fazer um rápido intervalo. Na volta tem entrevista, tem informações da Copa do Brasil, né? Nós tivemos durante esta semana a definição dos 8 finalistas da Copa do Brasil. Terça-feira, 11 da manhã, cobertura total aqui em todas as praças da TMC. Teremos o sorteio dos 8 finalistas, quem vai jogar com quem e o emparelhamento até o final. Aí não tem mais sorteio. É o último sorteio da Copa do Brasil, terça, 11 da manhã, na sede da CBF, no Rio de Janeiro. Depois vamos falar de novo dos jogos de ontem, de hoje, e continuar acompanhando o intervalo em Belo Horizonte, no Mineirão. Um para o Cruzeiro, um para o Mirassol. Bola rolando, único jogo da 22ª rodada do Campeonato Brasileiro em andamento, este Cruzeiro 1, Mirassol 1, que está no intervalo. Por falar em intervalo, voltamos já.
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2: Dia 5, horário de Brasília. Já já mais interações, hein? Mande seu áudio 3025.001. É o WhatsApp, código 11 aqui de São Paulo, 3025.001. É o zap zap da equipe de esportes da TMC. 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Estamos no ar no 100.1 para São Paulo e para Brasília, no 101.3 para o Rio de Janeiro, Curitiba, 100.3. Tá frio, hein, na capital paranaense. Aqui em São Paulo, por enquanto, tá calor. Dizem que vai esfriar. Estamos também no Recife, com 92.7. Belo Horizonte, não, agora não está conosco, lá nos 88.7 de BH. Tá rolando a transmissão de Cruzeiro e Mirassol, intervalo 1-1, Campeonato Brasileiro. Bom, o Lucas Escórcio, grande Lucas Escórcio, fez uma matéria bem legal com um jogador que nasceu no Brasil, mas fez muito sucesso na Europa. E o Lucas Escórcio conta essa história aqui pra gente, Escórcio!
3: Fala, amigos ligados na programação da TMC, bora fazer mais uma entrevista aqui e ó, a gente vai conversar com o Claudemir Jerônimo Barreto. Você não deve conhecer ele por esse nome, sim pelo apelido. Antes de contar pra você quem que ele é, vou trazer um breve resuminho da história dele. É um cara que saiu de Santo André pra se tornar ídolo do futebol alemão. Ele saiu daqui pra jogar quinta divisão alemã, aprendeu o idioma ouvindo fitas cassetes e se tornou uma lenda do Stuttgart, tirou cidadania alemã, brilhou na Copa do Mundo de 2010, hoje atua como diplomata do esporte e embaixador do próprio Stuttgart. Hoje eu tô aqui na TMC com o Cacau. Boa tarde pra você, Cacau, bom dia pra gente aqui, você que tá aí em Stuttgart, um prazer estar falando contigo.
4: Boa tarde, ou bom dia pra vocês, prazer é todo meu, obrigado pelo convite.
3: Fechou. Eu queria perguntar pra você, você desembarcou na Alemanha no ano 2000, né, com 18 anos, assim, pra fazer teste em um time que tinha origem turca em Munique, lá na quinta divisão. Eu nem vou me arriscar a tentar pronunciar o nome, que eu já vi que é bem complicado. Como é que foi esse impacto de trocar a sua vida aqui em São Paulo pelo frio e cultura alemã? Como é que estava a sua vida antes e como que surgiu essa oportunidade de ir pra Alemanha?
4: Na verdade, foi uma oportunidade gigante para mim. Eu estava jogando, fui dispensado do Palmeiras com 16 anos, estava jogando em alguns clubes aí na várzea de São Paulo, e quando estava jogando ali em Mogi das Cruzes, numa escolinha de futebol do Joana D'Arc, aí um treinador que tinha um primo que vivia em Munique me convidou para poder fazer a avaliação ali. Eu não pensei duas vezes, fiquei no começo pensando será que vai realmente acontecer ou não, e aí tive a oportunidade de ir para ali fazer o teste e depois em definitivo jogar pelo Turku 2 München, que era uma equipe de descendência turca ali em Munique, jogando na quinta divisão, mas para mim era o primeiro passo para um possível profissionalismo, né, na minha carreira, apesar de não entender na época, né, que a quinta divisão é muito difícil, né, subir os degraus aí para a Bundesliga, mas para mim estava o foco de performar bem ali e conseguir chegar ao profissional. Então, na verdade, foi para mim uma grande chance e não pensei nos desafios que viriam pela frente.
3: Perguntar sobre o que você faz hoje, né? Você, enfim, já está aposentado do futebol como jogador, mas você ainda vive o futebol. Se fosse para descrever o que você faz hoje com o futebol, até para os nossos ouvintes e, enfim, as pessoas que acompanham no YouTube poderem seguir a sua carreira, o que você tem feito pelo Stuttgart, fora do Stuttgart, enfim, pode falar aí porque tem muita coisa bacana que você faz, né?
4: Sim, hoje, depois de vários anos, eu voltei, né, para o Stuttgart. Hoje eu sou embaixador do clube, então represento o clube nacional e internacionalmente. Estive agora há pouco tempo no Brasil com a categoria sub-17, que tem a parceria ali com São Paulo fazendo essa troca de experiência. Tive a oportunidade há 3-4 semanas atrás de, como embaixador do esporte pela Alemanha, de estar viajando com o ministro de Relações Exteriores, né, em uma missão diplomática, e estar saindo da Alemanha, indo para o Brasil, eu, né, com um avião do governo da Alemanha, e poder pousar em São Paulo, por exemplo, na cabine do piloto ali, como embaixador de esporte, para mim foi como se o ciclo tivesse ali fechado, pudesse retornar de cabeça erguida ao país de coração. Então, foi algo muito especial e algo que eu fiz e estou fazendo também. E, entre outros, tem outros negócios também dentro do esporte, como agência de representação de jogadores também. E aí tudo isso me deixa próximo ao futebol e me faz também, por assim dizer, ponte entre Brasil e Alemanha até hoje.
3: Pô, perfeito. E falando em ponte Brasil e Alemanha, tem uma pergunta, acho que é um pouco mais complicada essa, mas a gente conversa aqui, ó. Você, como embaixador do Stuttgart, você comentou agora há pouco que você veio para São Paulo com o Sub-17 fazer essa troca de experiências, e aí eu tenho uma pergunta que me pega muito, porque eu gosto muito de futebol alemão, e eu, assistindo recentemente futebol alemão, percebi que a gente tem cada vez menos brasileiros. Diminuiu muito a quantidade de brasileiros. Hoje a gente tem menos de 10 na liga principal, na Bundesliga. Por quê? E se é um dos seus objetivos com o Stuttgart, fazendo essas viagens para São Paulo, levar mais brasileiros para essa liga que é tão forte?
4: Infelizmente tem N fatores que trouxe para esse momento, né, de poucos brasileiros aqui na Bundesliga. No pico a gente tinha 27, 28 jogadores brasileiros aqui na liga, disparado o país estrangeiro com mais jogadores na Bundesliga. Jogadores não só brasileiros, mas de ponta, né, jogadores de seleção brasileira, que era um destaque aqui na Bundesliga, infelizmente diminuiu bastante. Entre outros, a dificuldade de integração dos jogadores aqui, a concorrência também aumentou agora. Você tem Inglaterra, por exemplo, contratando cada vez mais cedo os jogadores diretamente do Brasil, ainda que emprestando algumas vezes para outros clubes, mas sendo atrativo financeiramente. E a Alemanha, apesar de ser uma excelente liga, um excelente trampolim para muitos brasileiros, acaba sendo uma liga um pouco mais desconhecida, fora o Bayern de Munique e o Dortmund, e tudo isso acarreta nessa diminuição de brasileiros aqui. O meu sonho é voltar a ver os brasileiros brilhar aqui, ter destaque na competição, né, uma liga onde os estádios sempre lotados, jogos sempre com muitos gols, um jogo mais tático, um jogo mais força, com certeza, mas que quando você se adapta a isso, a habilidade, a qualidade acaba fazendo a diferença. Então, muitos brasileiros ainda se destacaram aqui, por último, Roberto Firmino, por exemplo, Renato Augusto, num passado maior. Então, gostaria muito de que os brasileiros voltassem a brilhar aqui na Bundesliga, e a gente tem tentado trabalhar em cima disso para conseguir reverter um pouco esse placar.
3: E devolver um pouco pros brasileiros o que fizeram por você lá nos anos 2000, né? De te trazer para essa liga que, pô, deu para ver que você se apaixonou bastante, tá? Já aposentou e continua trabalhando nela, né? Maravilhoso. Eu ia perguntar, a liga alemã, ela não para de subir no ranking, né? Do coeficiente da UEFA, né? Ela subiu bastante, eu lembro que uns anos atrás ela nem tava no top 4 e agora ela é top 3 firmado, né, desbancando, por exemplo, o futebol italiano. O que que o futebol brasileiro, não sei se você ainda acompanha bastante os clubes aqui, enfim, o Brasileirão, Copa do Brasil e tudo mais, mas o que que o futebol brasileiro pode aprender de como os alemães cuidam do futebol aí?
4: Difícil dizer, porque são ligas e culturas totalmente diferente. A organização da liga é muito boa, os estádios cheios são bons. A Alemanha ainda não é o principal exemplo, mas mesmo assim aposta bastante nos jovens talentos aqui. Eu desejaria, né, que o Brasil, os clubes brasileiros, diminuíssem a média de idade dos times, né, dessem mais chance para as categorias de base aí no Brasil, que tem muitos jogadores super talentosos, então às vezes acaba gastando dinheiro com jogador médio, né, e não estou falando agora aqui do jogador de ponta, mas do jogador médio, que acaba tomando um espaço de um jovem que poderia muito bem ocupar esse espaço, ainda que talvez não com a mesma experiência, mas num curto prazo de tempo poder tanto esportivamente fortalecer o time, como depois financeiramente numa possível venda e valorização. Então, eu desejaria que os clubes apostassem muito mais nisso que a Alemanha geralmente faz, nem todos muito bem, há de se dizer, nem não com perfeição, mas acabam apostando mais e a média de idade acaba sendo bem menor do que no Brasil.
3: Ué, é uma boa dica para os nossos técnicos aqui do Brasil. Ia te perguntar agora rapidinho sobre a seleção alemã, né? Você que joga desde jogador da seleção alemã. E a Alemanha, desde que você saiu, já vou falar assim, vai. Desde 2014, pelo menos, ela vem de um período muito conturbado, né? De Copas do Mundo, principalmente, né? Teve eliminação agora há pouco nos pênaltis pro Paraguai. E desde 2014, ela não faz boas Copas, né? Sendo eliminada na primeira fase ou agora no 16avos, que é quase uma primeira fase também. Qual que é a sua avaliação da chegada do Jürgen Klopp e para esse próximo ciclo da seleção da Alemanha, inclusive com provavelmente com um jogador aí do Stuttgart que fez uma temporadaça, né? O Denis Undavi, que enfim, foi para a Copa do Mundo, fez seus gols também, foi uma referência no ataque da Alemanha. Queria te perguntar como é que você encara esse novo ciclo com um novo técnico também e até onde a Alemanha pode chegar em 2030.
4: Eu acredito que a esperança que vem com o Jürgen Klopp é a esperança de renovação, né, da seleção. Ainda que alguns jogadores fizeram história, como o Manuel Neuer, mas é tempo de renovação também ali no gol da Alemanha. E eu espero que os jovens aqui da Alemanha tenham mais oportunidade de jogar junto, que volte a paixão por jogar pela seleção. Aqui é um grande desafio e valores que fez a Alemanha chegar ao topo do mundo volte a se tornar realidade, né? Então a Alemanha sempre trabalhou em equipe, sempre trabalhou duro, deu seu melhor em campo, foi sempre ali apaixonado e dedicado no campo, e isso se perdeu um pouco no decorrer dos anos. E eu espero que eles voltem junto com o treinador a dar valor a isso. E com isso eu acredito que a Alemanha pode chegar mais longe. Não acredito que a Alemanha vá à ponta das seleções como Espanha, França, Inglaterra, mas pode com certeza ir muito melhor do que foi até agora.
3: Exatamente. E agora, só para encerrar, falar sobre a próxima temporada da Bundesliga, né? A gente tá chegando, né, a data de estreia da Bundesliga, inclusive o jogo de estreia do Stuttgart no dia 28 de agosto, logo contra o Bayern de Munique, olha só. Mas queria falar sobre a projeção tanto da Bundesliga quanto da temporada do Stuttgart aqui para frente, que tá classificado para Champions League, vai disputar Champions na próxima temporada. Queria saber para vocês aí de Stuttgart, como é que é a empolgação para essa nova temporada da Bundesliga e, é claro, ver o time disputando uma Champions.
4: O Stuttgart em 3 anos conseguir 2 vezes jogar Champions é algo realmente a se falar. Então, com isso, a alegria é grande aqui, a expectativa é grande no clube. Não vai ser uma temporada fácil, eu vejo ainda o Stuttgart com a necessidade de boas contratações para reforçar a equipe. Provavelmente um ou outro jogador possa sair e com isso enfraquecer um pouco o time. Então a expectativa é grande, Champions League, a expectativa é grande na Liga, eu acredito que os outros times têm o Stuttgart ali a ser batido também, então tem que se cuidar nesse sentido, por isso eu espero ali bons reforços e, claro, o primeiro jogo já de cara contra o Bayern de Munique, ali na estreia, já com força total. É bom por um lado, pode ser ruim por outro, se o Bayern tiver com o apetite que
3: Às vezes é o começo de temporada também, os caras estão voltando, talvez seja o melhor momento para enfrentar os caras.
4: Essa expectativa.
3: Ainda mais que é fora de casa, né?
4: Mas é bom. Mas é bom ali já mergulhar de cabeça no campeonato e já ver para que veio, e eu espero que o Stuttgart volte a fazer uma boa competição e possa lutar de novo ali no top 5 da Alemanha.
3: Cacau, foi um prazer conversar com você aqui na TMC. Queria falar só para você divulgar suas redes sociais para todo mundo poder acompanhar o seu trabalho no futebol aí depois da aposentadoria, o que você tem feito pelo futebol alemão e também brasileiro.
4: Eu estou muito ativo no Instagram, cacau_18. Então ali pode ver um pouco das minhas atividades, tanto dentro e fora do campo, como também nas pistas de corrida com as minhas maratonas.
3: Aí sim, Cacau. Muito obrigado pela sua participação. E acaba aqui a entrevista com o ex-jogador Cacau. Siga a TMC em todas as redes sociais e acompanhe a gente no YouTube também para ver toda a programação TMC e outras entrevistas tão incríveis quanto essa. Valeu!
2: Valeu, tem Lucas Escórcio, grande Cacau, que fez muito sucesso, né? Foi centroavante da seleção da Alemanha e tem muita coisa boa para falar. Temos uma entrevista, até essa entrevista foi ao ar, foram ao ar os principais trechos aqui, mas ela tá inteirinha no nosso canal do YouTube, 100%, sem cortes, porque aqui a gente tá com o tempo meio apertado. Então, se você quiser mais detalhes dessa ótima entrevista do Lucas Escórcio com o Cacau, amanhã, me informa aqui o nosso coordenador Daniel Giro, amanhã essa entrevista estará no canal TMC Esportes do YouTube. O Adilson Palmeirense da Vila Porto, em Barueri. Pô, Vila Porto é onde era nosso centro de treinamento. Quando eu trabalhava no Barueri, o CT era na Vila Porto, perto do Corpo de Bombeiros, não sei se é ainda. Ele está dizendo que é contra a SAF, entendendo que o clube perde a identidade. Veja bem, não se trata de ser contra ou a favor. Eu estou mandando um recado aqui para o meu amigo Marcão, grande Marcão, que vai levar a nossa equipe para o Nubank Park daqui a pouco. Não se trata, viu, Adilson, de ser contra ou a favor a SAF. Eu apenas disse que o problema, a questão tem que ser amplamente discutida, entendeu? Não é, sou contra, sou a favor. Não é uma coisa simples assim. Você está vendendo o futebol do seu clube para sempre, ou por muitos anos. Então tem que ser uma coisa muito bem discutida. Agora, não se trata de ser contra ou a favor. Eu sou contra fazer as coisas de afogadilho, nas coxas. Aí eu sou contra. Agora, eu não sou contra a SAF. Eu sou contra achar que a SAF é uma varinha mágica que vai resolver tudo. Já está provado que não é. Bom, Campeonato Brasileiro, 13 do segundo tempo lá no Mineirão, segue 1-1. Cruzeiro e Mirassol. O Cruzeiro saiu na frente, o Mirassol empatou de pênalti com o Reinaldo, e assim está rolando o segundo tempo, 1-1, Cruzeiro e Mirassol. Resultado que acaba sendo melhor para o Mirassol, mas não é também muito bom, porque o Mirassol continua rondando a zona de rebaixamento. E o Cruzeiro, sim, tem um resultado terrível dentro de casa, né? Porque o Cruzeiro quer galgar coisas melhores na competição. Vamos fazer um intervalo, na volta tem áudio, hein? Eu quero pôr o áudio no ar aí! Na volta, muita gente fazendo as suas perguntas no Esporte TMC.
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5: Meio-dia, 27 minutos, é o Esporte TMC. Deixa eu ver aqui, o jogo do Cruzeiro continua 1-1, hein? 17 do segundo tempo no Mineirão. Um para o Cruzeiro, um para o Mirassol. Vamos ver o que, que a galera tá falando aí, Osmar Zani. Manda ver.
6: Peter do Jardim Miriam. Calil, gostei muito da entrevista do Zago aí na TMC. E ele tocou num ponto fundamental, né? É, ele disse que a Argentina jogava para o Messi, né? E o Brasil, quando o Neymar entrou no campo, nem a bola passavam para ele, porque ele falou que os jogadores eram muito mal educados. Você não acha que se o Brasil jogasse no mesmo sistema que a seleção da Argentina jogou, jogando para o Messi, né? E o Brasil jogando para o Neymar, será que o Brasil não ia ter mais chance? O que, que vocês acham aí? Boa tarde a todos, ótimo trabalho.
5: Muito bem, meu amigo. Antes de responder para você, eu quero agradecer ao Francisco Aquino, do Ceará, que está mandando abraços para o Lucas Escórcio, dizendo que é um novo talento que está surgindo, e também para o Daniel Bicudo, da nossa produção. Muito obrigado, viu? E sobre a pergunta que você fez, querido ouvinte, o problema todo foi o seguinte: o Brasil, ele não tinha um jeito de jogar na Copa do Mundo, nem para o Neymar, nem sem o Neymar. Qual foi o sistema do Brasil na Copa do Mundo? Era com Paquetá, depois era sem o Paquetá, depois o Paquetá voltou, depois o Paquetá machucou. O Vinícius era mais por dentro, era mais por fora. O ponta direita era o Luiz Henrique, depois ele foi arquivado, entrou o Rayan. Então, o que aconteceu na Copa do Mundo foi que o Brasil não teve nada. O Brasil não tinha esquema tático, o Brasil não tinha articulação entre os setores, defesa, meio campo e ataque. O Brasil tinha um buraco no seu meio campo. Eu estava revendo outro dia o jogo contra o Marrocos. Vocês lembram como foi o gol? Lançaram o Saibari, ele foi no meio da defesa do Brasil, indo, chutou e fez o gol. E o Hakimi teve chance.

0: Ibrahim Dias teve chance igual. Os caras iam pra cima do Brasil e não eram marcados. Até o Haiti, com todo o respeito ao Haiti, país, não tô falando do país aqui, tô falando do futebol. Até o Haiti teve liberdade pra jogar contra o Brasil. Então o problema é esse, não se trata de uma coisa simples. Ah, se jogasse pro Neymar, ganhava no jogo. Não, o problema é que não tinha nada. E agora o treinador vai ter 4 anos para apresentar alguma coisa, né? Esperamos que ele apresente. Vamos lá, mais um ouvinte.
1: Caramba, aqui do Capão Redondo, bom dia a todos aí. O TMC. Rapaz, São Paulo esse ano, pelo amor de Deus. O time que jogou ontem contra o Grêmio, um das nossas melhores escalações. E a gente ainda tomou uma virada pro Grêmio. Esse ano tá embaçado.
0: Pô, cara, que legal receber mensagem do Capão. Eu tenho grandes amigos aí na região do Capão Redondo, Zona Sul de São Paulo. Um abraço a toda a galera nos ouvindo aí no Grajaú, no Marcilac, enfim, toda a região. E realmente o São Paulo... O problema é o seguinte, eu não achei que o São Paulo jogou tão mal assim. Não era pra perder. Não vou dizer que era pra ganhar, dar um baile no Grêmio, não foi isso. Mas não era pra perder, era um jogo pra empate. Que só não empatou porque os caras fizeram o favor de abrir a barreira numa falta mal chutada pelo Pavon, que acabou entrando porque passou ali no meio da barreira de São Paulo e entrou. Agora, não foi um jogo tão ruim assim. São Paulo teve oportunidade para ganhar o jogo, teve oportunidade para empatar depois que tomou a virada. Agora, não pode tomar os gols. O primeiro gol fizeram linha de passe de cabeça dentro da área de São Paulo. Isso não pode acontecer, né? É isso aí. Aliás, um abraço para o meu grande amigo Dr. José Francisco Simino Mansur, que está nos ouvindo. Ele que foi o cara que fez a lei da SAF, a lei das Betes, o Estatuto do Torcedor. É um gênio aí do mundo jurídico. E ele estava ouvindo nosso comentário aqui sobre a SAF. É um... Cara, a gente já entrevistou o Dr. Mansur aqui, podemos entrevistar outras vezes, porque cada entrevista dele é uma aula sobre SAF, sobre Betis, né, sobre direitos do torcedor. É muito importante ouvir essas autoridades. Bom, gente, vamos lá. Tem mais áudio aí, Osmar Zani, ou daqui a pouco? Tem mais um? Vamos lá.
2: Bom dia, Calil. Bom dia, TMC. Quem fala é o Valdemir de Ferraz Vasconcelos, corintiano. Mas sou seu fã, Calil. Calil, uma pergunta. Na sua opinião, onde vai chegar Corinthians, São Paulo e Santos com esses transfer ban que todos três hoje têm na situação difícil que se encontra? Eu acho que o futuro deles não é fácil. O futuro deles é cair mesmo para a segunda divisão.
0: É, a longo prazo pode ser. Eu acho que o Corinthians não cai mais, nesse brasileiro não cai mais, né? O São Paulo dificilmente tá numa fase ruim, mas eu acho que vai dar a volta por cima. Desses três no brasileiro agora, o que corre mais risco, sem dúvida nenhuma, é o Santos, né? Pelo fato, já disse aqui, vou repetir, de ter feito apenas um ponto contra a Chapecoense. Isso é fatal. Por quê? Todo mundo vai fazer mais pontos contra a Chapecoense. O Santos só fez um, jogou 6, só fez um. Agora, por exemplo, ontem o Coritiba já fez os 3 dele contra a Chapecoense. Vai vir o Vasco, vai vir o Inter, vai vir o Grêmio, vai vir o próprio São Paulo. Todo mundo vai fazer os 3 pontos, com todo respeito à Chapecoense. É um time que, infelizmente, nesse campeonato já está rebaixado. Então, na hora H, esses 2, 3 pontos vão fazer a diferença. Essa é a minha opinião. Vamos lá, mais um áudio.
3: Boa tarde, José Calil.
0: Boa tarde. Martinez
3: de Mauá. Forte abraço aí pra vocês. A programação tá muito boa, tá?
0: Obrigado.
3: Tô gostando demais.
0: Muito obrigado.
3: Calil, eu quero a sua opinião. Por que que o Palmeiras não contrata um lateral direito de nível? Porque os que tem lá, o Kelvin e o Girai, não tem condições, né? Então eu vejo aí os comentários, mas querendo contratar meio campista, atacante, mas não vejo nenhuma movimentação em relação à lateral direita. O que você acha?
0: É, eu sempre falo, né, que na lateral direita do Palmeiras, quando entra o Kelvin, o povo pede o Giai. Quando entra o Giai, o povo pede o Kelvin, né? Não são jogadores que estão agradando. Tanto é verdade que o Abel montou um sistema agora para não precisar de nenhum dos dois, né? Ele montou o sistema para jogar com o...

0: O direita, concordo com você. É uma contratação que o Palmeiras não fez, né? Agora quase contratou o Danilo por 30 milhões de euros. Era melhor contratar por muito menos um bom lateral. Nesse aspecto eu concordo com você. No fim não contratou o Danilo também e nem o lateral. Agora o elenco do Palmeiras é muito bom. Tanto é que o Abel, como eu acabei de explicar, montou um sistema onde ele não precisa de lateral direito. Agora, se puder contratar um bom lateral direito, claro, né? Seria uma boa pedida. Meio-dia e 37, fazer mais um intervalo. Na volta a gente vem com o final do jogo do Cruzeiro. Por enquanto, 1-1, 25 do segundo tempo, Cruzeiro e Mirassol. E vamos falar também de Copa do Brasil, hein? Na reta final aqui do Esporte TMC, tivemos a definição dos 8 classificados esta semana. E terça-feira, 11 da manhã, no Rio de Janeiro, tem o sorteio da reta final da Copa do Brasil. Voltamos já.
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2: Um abraço pro Cleiton Farias, que tá aqui no chat do YouTube, dizendo que o Cacau é da cidade dele, Mogi das Cruzes. E o Cacau que acabou de falar aqui com o Lucas de Esporte, e ele disse que muitos colegas dele, amigos dele, jogaram bola com o Cacau. O Roberto Camacho tá dizendo assim, manda um abraço.

0: Um abraço para o meu irmão que está hospitalizado em Vitória, no Espírito Santo, se recuperando. Ele adora a TMC e eu também. Ô, Roberto, um abraço aí para você, para o seu irmão Rogério. Ele está dizendo aqui, Rogério é o nome dele. Um abraço para o Rogério e para o Roberto Camacho. Rogério, força aí que logo você vai sair dessa, meu amigo. E olha, essa semana, para a gente fechar aqui na reta final o Esporte TMC, vamos falar da Copa do Brasil. Porque esta semana foram definidos os 8 finalistas, né? O Vasco eliminou o Fluminense, o Internacional eliminou o Corinthians, o Grêmio eliminou o Mirassol, o Vitória eliminou o Atlético Paranaense, o Galo eliminou o Juventude, o Santos eliminou o Remo, o Cruzeiro eliminou a Chape e o Palmeiras eliminou o Fortaleza. Vamos acompanhar aqui os nossos comentaristas que deixaram as suas opiniões sobre a participação dos times, cada um da sua praça e do seu estado, nesta Copa do Brasil. O Léo Dias fala dos mineiros, que colocaram os dois grandes aí, Atlético e Cruzeiro, entre os oito finalistas, Léo.
1: Amigos do Esporte TMC, vamos falar desse cenário envolvendo os mineiros da Copa do Brasil. Eu vejo duas situações distintas. O Galo é uma equipe que chegou em finais recentemente, chegou na final da Copa Sul-Americana na temporada passada com um cenário parecido com o que ele vem construindo nessa Copa do Brasil. O Galo se classificou duas vezes contra equipes da Série B, contra o Ceará e contra o Juventude, jogando muito mal, mas conseguiu a classificação. Eu acho que foi até, eu diria que festejado pelo Barba Domingues, uma classificação além do desempenho que foi bem ruim. Mas, ainda assim, uma equipe que precisa se reforçar, precisa melhorar, a ver como será o mercado do Galo, né, com as chegadas, possivelmente, do Kevin Castanho, e se o Fred, a situação do Fred vai se destravar, mas ainda assim vejo o Galo, que se chegar numa final será por esse contexto de Copa, que geralmente não classifica quem joga melhor, e sim quem consegue suportar ali os 180 minutos e a final que será única. E aí, esse é um ponto que o Galo tem pecado muito. São 4 derrotas em finais importantes. Perdeu a final da Copa do Brasil de 2024, perdeu a final da Copa Libertadores de 2024 e também em 2025 perdeu a Copa Sul-Americana, perdeu também para o Cruzeiro na última final do Mineiro. Então, esse elenco está castigado, eu diria, em relação à final de Copa, mas ainda assim, chegar lá, o Galo sempre consegue chegar. Eu vejo como um possível finalista em relação ao Galo e a ver também como será o sorteio. Já o Cruzeiro, eu penso que é uma nova fase do Cruzeiro, e o Cruzeiro já se reconstruiu, o Cruzeiro voltou da Série B, só que é o momento do título do Cruzeiro. E pensando em Copa do Brasil, o Cruzeiro deixou para trás a oportunidade de fazer um brasileirão decente, pensando em título de campeonato brasileiro, né? Diferentemente do ano passado, que o Cruzeiro ficou ali no top 3, a equipe celeste, esse ano, começou muito mal, teve muita dificuldade em relação ao trabalho do Tite, e eu vejo que a Copa do Brasil seria essa grande oportunidade de título do Cruzeiro. A Libertadores realmente é um torneio diferente, é o grande sonho do Pedro Lourenço, mas ainda assim eu vejo que a Copa do Brasil, o Cruzeiro por ser o maior campeão, para voltar às alegrias, para coroar essa reconstrução do Cruzeiro que foi feita com o Ronaldo e agora na gestão do Pedro Lourenço, o título de Copa do Brasil seria muito interessante. E para mim, juntamente com o Palmeiras, o Cruzeiro é favorito ao título da Copa do Brasil. Investiu bem, fez a maior contratação da história do clube, um baita de um jogador que é o Gerson. Tem um treinador espetacular que é o Arthur Jorge, vencedor, e monta times propositivos. Eu acho que o Cruzeiro é um dos favoritos a esse título da Copa do Brasil. A ver se a equipe celeste vai conseguir transformar isso, esse favoritismo, em futebol jogado, em classificação e festa para o torcedor cruzeirense. Essa é a minha visão. O Galo, um possível finalista, e o Cruzeiro, para mim, um dos favoritos ao título.
0: E olha aí, Léo, enquanto você que deixou esse comentário gravado falava do Cruzeiro, porque o Léo tá lá no Mineirão agora, na transmissão de Cruzeiro e Mirassol, enquanto a gente rodava aqui esse comentário sobre o Cruzeiro marcou! 2-1 contra o Mirassol. Segundo gol do Cruzeiro, um belíssimo gol do artilheiro Caio Jorge. Caio Jorge balança a rede do Mirassol. 2 para o Cruzeiro, 1 para o Mirassol. Jogo aos 35 do segundo tempo, já na reta final, lá no Mineirão. Gol importantíssimo para o Cruzeiro, hein? E também importantíssimo para quem está lá embaixo na tabela, que torce contra o Mirassol. Agora vamos falar dos clubes paranaenses na Copa do Brasil. Bom, e aí, Robson De Lázari? Acho que nem tem muito o que falar, né? O Coritiba já tinha caído fora e no meio de semana caiu fora o Atlético De Lázari.
2: Um abraço, amigos do Esporte TMC. A participação do Atlético Paranaense na Copa do Brasil foi apenas de 4 jogos, né? Como está na Série A, entrou só na quinta fase, eliminou o Atlético Goianiense depois de 2 empates por 0-0 nos pênaltis e aí foi eliminado pelo Vitória nesta última semana nos jogos das oitavas de final. Fez um grande jogo na Arena da Baixada, vencendo por 2-0 e perdendo várias oportunidades de fazer pelo menos mais um gol, levar uma vantagem ainda maior para Salvador. No embalo ali daquele ótimo momento pós-parada da Copa do Mundo, o Furacão é o terceiro colocado no Campeonato Brasileiro, mas não conseguiu repetir o nível das atuações em Salvador. Foi impiedosamente goleado por 4-0, 2 falhas grandes do goleiro Santos, um dos maiores, se não maior goleiro da história do Atlético, o 5º jogador que mais vestiu a camisa do clube em todos os tempos, falhou decisivamente, pelo menos no primeiro e no terceiro gol do Vitória, e também foi determinante para a eliminação. É claro que o Atlético não tomou só esses 2 gols, tomou outros 2 e perdeu várias oportunidades em momentos cruciais da partida, onde poderia ter empatado, poderia ter descontado quando estava 2-0 e no agregado ficaria à frente, mas não conseguiu, foi incompetente nesse sentido e acabou eliminado da Copa do Brasil. A posição interna no clube, da comissão técnica, é evitar que uma eliminação traumática como essa cause reflexos na campanha do time no Campeonato Brasileiro. Os jogadores mais experientes já foram selecionados para dar entrevista depois da eliminação contra o Vitória e o discurso é esse: colocar a cabeça no lugar, não desacreditar na capacidade do time que vem fazendo uma excelente campanha em um ano de volta para a Série A, né? O Atlético estava na segundona nacional no ano passado, para manter esse bom momento no Campeonato Brasileiro, onde o Atlético é o terceiro colocado e, por exemplo, mesmo que seja derrotado pelo Santos hoje na Vila Belmiro, segue na terceira posição. O desafio do Furacão é se manter lá em cima e voltar a uma competição internacional com a classificação do Brasileirão, pensando no ano que vem. Valeu, um abraço a todos do Esporte TMC.
0: Outro De Lázari, agora vamos falar dos times paulistas, né? Santos e Palmeiras aí na reta final, São Paulo já tinha sido eliminado pelo Juventude e esta semana o Corinthians caiu diante do Internacional, lembrando que lá no Mineirão, deixa eu ver aqui, continua 38 do segundo tempo agora, 2 para o Cruzeiro, 1 para o Mirassol, o único jogo em andamento do Campeonato Brasileiro. Mas na Copa do Brasil, como é que foram aí os times de São Paulo, André Galvão?
3: Palmeiras e Santos são os únicos paulistas que restaram na fase quartas de final da Copa do Brasil. É claro que são times que hoje vivem realidades muito diferentes. O Alviverde, líder do Campeonato Brasileiro, também é um dos favoritos à conquista do título da Libertadores. E na Copa do Brasil, com a ausência do Flamengo, cresce a responsabilidade palmeirense de conquistar o título. Do outro lado, o Santos, que está suando, né, na luta contra o rebaixamento desde o início da competição e ainda sobrevive também na Copa Sul-Americana, o que mostra que o time alvinegro tem um desempenho melhor em Copas do que no Campeonato Brasileiro e, com alguma sorte, pode avançar até, quem sabe, mais uma fase da Copa do Brasil. Afinal de contas, os times que estão classificados para essa fase quartas de final não são muito diferentes do Santos. Tem o Grêmio, tem o Internacional, o próprio Vitória da Bahia, que também são times que lutam na parte de baixo da tabela do Campeonato Brasileiro. Vasco, enfim, é uma Copa do Brasil bastante aberta. Para o torcedor do Palmeiras, uma grande oportunidade de conquistar mais um título importante. Para o torcedor do Santos, se o desempenho nas Copas continuar bom, pode ser uma possibilidade, né, cada vez maior do clube avançar no torneio e, quem sabe, até somar um dinheiro importante para reforçar os cofres do clube. Eu volto com vocês, amigos do Esporte TMC.
0: Valeu, Galvão, e tem gol no Mineirão! O Wesley, ex-Corinthians, e que quase voltou pro Corinthians, está estreando agora no Cruzeiro, e balança de novo a rede do Mirassol, 39 do segundo tempo, o Wesley marca um bonito gol, hein? Uma jogada individual, 3 para o Cruzeiro, 1 para o Mirassol, 40 do segundo tempo, 41 agora, praticamente decidindo o jogo. 3 para o Cruzeiro, 1 para o Mirassol, excelente resultado para a Raposa e também para os times que estão lá embaixo, que torcem contra o Mirassol, que está todo mundo ali lutando contra o rebaixamento. Agora vamos falar dos times do Rio de Janeiro. Tivemos uma eliminatória neste meio de semana. O Vasco eliminou o Fluminense e segue na Copa do Brasil. De novo, meu amigo Bruno Torelli, o Vegeta, deu Vascão contra o Flusão na Copa do Brasil, Vegeta.
4: Bom, a Copa do Brasil Carioca agora está nos pés do Vasco. Curiosamente, o time menos favorito entre as equipes que entraram para disputar a competição aqui do Rio, mas que conseguiu já nas oitavas, por exemplo, eliminar o Fluminense, time de Libertadores, um time de algum investimento, né, com elenco mais amplo, com a chegada do Hulk, a volta do Thiago Silva, uma expectativa maior até de favoritismo, mas o futebol se resolve no campo e por lá o Vasco foi mais competente, principalmente na segunda partida, onde deu um amasso. Na primeira, sofreu bastante com a ausência do Thiago Mendes, mas não permitiu ao adversário o placar. E na segunda, levou por 2-1. Claro que as eliminações precoces de Flamengo e Botafogo tiram um pouco do brilho carioca na competição, mas o Vasco, se você for analisar, tem ido melhor do que todos daqui. O Vasco foi semifinalista há 2 anos atrás e foi finalista ano passado. Então continua bem e pode sim chegar novamente longe. Acredito que vai ter que batalhar muito, não sei se é uma equipe melhor do que as citadas, mas faz uma janela aí de alguns reforços, é mata-mata, tem tradição e tenta aí se livrar da frustração, principalmente da última derrota, né, em casa para o Corinthians. E há muito tempo os vascaínos não conquistam um título, então um caminho possível aí hoje é a Copa do Brasil. É isso, amigos. Grande abraço para vocês. Um ótimo domingo, uma ótima semana pra gente. Valeu.
0: Valeu, Vegeta. Um abraço ao Adalberto Baixinho aí em Barueri. Também nos ouvindo, sempre ligado nas programações da TMC. Quero agradecer também ao Alberto Feitosa, que está em Pedra Branca, no Ceará, ouvindo a gente. Que saudades do Ceará. Faz tanto tempo que eu não vou aí, cara. É um lugar maravilhoso. O estado todo do Ceará, não apenas as praias de Fortaleza, que são lindas, claro, mas todo o estado do Ceará é maravilhoso. E ele disse que o Alberto Feitosa, lá de Pedra Branca, no Ceará, dizendo que torce muito para mais uma vitória do Palmeiras hoje no Campeonato Brasileiro. Palmeiras que recebe Internacional às 16h aqui em São Paulo. Vamos com o último áudio do dia, que o tempo tá curto aqui, mas ainda é possível colocar a galera para falar no Esporte TMC.
5: Boa tarde, galera da TMC. Boa tarde, José Calil.
0: Boa tarde.
5: Calil, escreve aí, meu amigo. O Santos não vai cair no Brasileirão e vai chegar na final da Sul-Americana, viu? Calil, quando vem aqui no Ceará, vem aqui na cidade do Jaguaribe, a audiência de vocês aqui é grande, a gente ama vocês. Vem comer uma galinha caipira aí com a gente, viu? Fábio Duarte, de Jaguaribe, Ceará.
0: Rapaz, já pensou agora pro almoço? Uma galinha caipira lá no Ceará. Bom apetite a vocês que aí estão, que estão pelo Brasil inteiro. Eu quero agradecer a audiência de hoje. Teve muita mensagem, não deu para responder todo mundo. Dá para colocar no ar mais um? Vamos colocar mais o último áudio, então. Vamos lá.
6: Fernando, Calil, Pedro, Corinthians de Campina Grande.
0: Fala, Pedro.
6: Calil, hoje, se você fosse Fernando Diniz, você escalaria quem? Guinegão, Pedro, Raul. Eu iria de Guinegão no primeiro tempo e Pedro Raul no segundo tempo, o famoso chuveirinho na área. Um abraço aí pra vocês.
0: Outro pra você, olha, como o jogo é fora hoje, o Bragantino marca alto, né? Um time que joga em cima do adversário, acho que o Guinegão hoje seria melhor. Agora, pro jogo do Inter aqui, quando o Corinthians ganhou, mas acabou sendo eliminado, ali a opção do Diniz foi correta pelo Pedro Raul, porque ali o Corinthians atacou, precisava de um jogador na área e ele fez o gol, né? O Pedro Raul fez o gol. Agora faltaram outros detalhes pro Corinthians se classificar. Mas é isso, gente. Eu quero agradecer a todo mundo que esteve conosco. Feliz Dia dos Pais a toda a galera que está nos ouvindo. Se você tem o seu pai, aproveite a presença dele. Eu não tenho mais o meu. Hoje apenas em pensamento, né? Eu faço aí a reverência ao meu pai, que infelizmente não está mais entre nós. Mas se você tem o seu pai, cuide bem dele, diga que o ama e esteja sempre ao lado dele, porque isso é muito importante. No Mineirão, 46 do segundo tempo, 47 agora, 3 para o Cruzeiro, 1 para o Mirassol. Deixa eu ver quantos minutos vai ter de acréscimo. Serão 7 minutos, então faltando 4 minutos para acabar o jogo, 3 para o Cruzeiro, 1 para o Mirassol. Acho que não vai mudar mais. Vem aí a programação da sua praça na TMC para São Paulo. Ficaremos com o Esquenta, apresentado pelo meu amigo Leandro Boldacchian, que estava aqui ao meu lado e já desceu correndo para o outro estúdio para poder apresentar o Esquenta. Aqui para São Paulo eu volto nos comentários de Palmeiras Internacional daqui a pouco. Lembrando que a coordenação do programa TMC, Esporte TMC, foi do Daniel Giro, na mesa de som Henrique Dias, na primeira parte, e agora Osmar Zani, e nas imagens o corintiano Matheus Rodrigues. Até a próxima, tchau pessoal!
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0: Uma hora mais 2 minutos, eu sou Alexia Marília e agora você acompanha os principais destaques no Domingo TMC, para você que sintoniza aí no seu rádio em São Paulo e Brasília, um abraço no 100.1, também no Rio de Janeiro no 101.3, Curitiba 100.3, BH 88.7 e também em Recife no 92.7. Informação que importa para você de um jeito que você vai gostar de ouvir, ver, saber, entender e compartilhar. Vem comigo nessa próxima hora. Vamos para os principais destaques desse domingo. A família de uma das vítimas na queda de um helicóptero no Rio de Janeiro descobriu o acidente pela internet, enquanto aguardava para fazer o passeio até o Cristo Redentor. Imagem encontrada no celular do senador Everton Rocha mostra os deputados Arthur Lira e Alexandre Ramagem juntos com um dos investigados por fraudes no INSS. Estudo aponta que tarifaço pode afetar 36% de todo o volume de exportações no Nordeste brasileiro. Tornado destrói imóveis e derruba árvores no interior do Paraná. Ao menos 20 pessoas estão desalojadas em áreas rurais. E o primeiro-ministro de Israel, Benjamin Netanyahu, rejeita plano de paz para Gaza, apoiado pelos Estados Unidos, e condiciona qualquer negociação ao desarmamento completo do Hamas. No Oriente Médio, o Irã promete manter o Estreito de Hormuz fechado para o tráfego marítimo, até que exigências do país sejam atendidas por Washington. E na Ásia, o tufão atinge a costa leste da China e provoca evacuações e o cancelamento de mais de 1000 voos. O Domingo TMC está no ar. Agora vamos movimentar a nossa reportagem do Rio de Janeiro para atualizar, né, aquele acidente que aconteceu ontem, tragédia no Rio. 3 turistas colombianas e 1 piloto morreram depois da queda de um helicóptero na zona sul da cidade, durante um voo rumo ao Cristo Redentor. A viagem, inclusive, celebrava o aniversário de 15 anos de uma das vítimas e os parentes souberam do acidente pela internet. A gente conversa ao vivo agora com o Rafael Alves, que tem os desdobramentos dessa tragédia. Fala, Rafael.
1: Oi, Alex, muito boa tarde para você, para todos os nossos ouvintes que acompanham a nossa programação. Eu trabalho agora para conseguir liberar esses corpos do Instituto Médico Legal, que fica no centro aqui do Rio de Janeiro. Os familiares dessas 3 vítimas da Colômbia estão chegando aqui ao Rio de Janeiro com documentação e tudo para conseguir agilizar os trâmites, para conseguir liberar esses corpos e fazer o traslado à Colômbia. Dessas 3 vítimas, apenas a Sofia Murillo, de 17 anos, tem a documentação da arcada dentária. Isso é importante porque pode ajudar na identificação, inclusive tornar esse processo mais rápido. Mas as outras 2 vítimas colombianas, a Rocío Cubillos, de 59 anos, e a Wendy Manrique, de 37, não têm essa documentação, então vão precisar passar por exames de DNA. Um processo ainda um pouco mais demorado. Além delas 3, o piloto, o Alessandro Rocha, também morreu nesse acidente. As famílias já estão no IML ali para conseguir fazer a liberação. Essa identificação é um pouco mais demorada, até porque os 4 corpos ficaram carbonizados após a queda da aeronave, que pegou fogo ali na região da Vista Chinesa, da zona sul da cidade. Essas informações foram passadas pelo Corpo de Bombeiros. Os 4 corpos foram levados para o IML, onde além desse trabalho de investigação, também tem outras questões burocráticas envolvidas. Você citou, Alex, a questão envolvendo as outras 3 vítimas, no caso, as 3 vítimas colombianas, outros 3 parentes delas. A Irina ia fazer esse passeio de helicóptero, mas esperava essa aeronave retornar para embarcar, mas infelizmente essa aeronave não retornou. O Ministério das Relações Exteriores da Colômbia lamentou profundamente o acidente aéreo e disse que o consulado do país aqui do Rio de Janeiro está em coordenação com as autoridades. A pasta disse ainda que também está em contato com os familiares dos colombianos para prestar a orientação necessária. As turistas eram também uma família e estavam aqui no Rio para comemorar o aniversário de 15 anos de uma parente. Segundo informações apuradas pela nossa reportagem, a família veio de Bogotá. Eles pagaram R$ 2.500 pelo passeio oferecido pela empresa VRP Voos Rios Panorâmico. No ticket, é possível ver que elas contrataram o serviço Doors Off. Quando o passeio é realizado, sem as portas e percorre vários pontos turísticos aqui do Rio de Janeiro. Então esse trabalho agora, além de investigação, também o trabalho para conseguir liberar esses corpos do IML. Alexa.
0: Informações então diretamente do Rio de Janeiro com Rafael Alves, atualizando então essa tragédia envolvendo mãe, filha e avó, além também do piloto que infelizmente morreu. 1:07.
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0: Agora acionando a nossa reportagem de Brasília, porque uma foto encontrada pela Polícia Federal no celular do senador Everton Rocha, do PDT do Maranhão, mostra políticos como o ex-presidente da Câmara, Arthur Lira, e também Alexandre Ramagem, que é ex-diretor da ABIN, no governo Bolsonaro, reunidos em uma piscina. O registro foi publicado pela revista Piauí. E o advogado Willer Tomás, investigado por fraudes no INSS, também está nesse registro dessa foto. O Francisco Neto está ao vivo, direto de Brasília, e traz mais detalhes sobre o que está por trás desse grupo seleto. Boa tarde, Francisco.
3: Muito boa tarde, Alexia. Boa tarde para quem nos acompanha neste momento aqui na TMC. Olha, a Polícia Federal, ela esteve na casa do advogado Willer Tomás, no Lago Sul, aqui em Brasília, e durante a operação, os policiais encontraram uma adega de vinhos e um espaço climatizado para guardar relógios. Os investigadores também analisam, uma foto em que o advogado aparece em uma piscina ao lado de deputados e senadores em uma propriedade dele que fica em Planaltina, aqui no DF também. Segundo a investigação, empresas ligadas a Willer teria repassado cerca aí de 11 milhões de reais para a mulher do senador Everton, Rocha aí. E a PF também tem aí uma suspeita, de que o advogado teria ajudado a pagar despesas do senador e até a casa, aonde ele mora neste momento. Os investigadores, eles apuram, esses valores, se eles têm relação com dinheiro desviado de aposentadorias e pensões. A principal suspeita até o momento é de lavagem de dinheiro. Em nota, Willer Tomás nega, qualquer envolvimento com fraudes do INSS. Ele afirma que a foto foi feita durante um evento particular em 2023 e que não tem relação com a sua atividade profissional. Já o Everton Rocha também nega as irregularidades, O senador afirma aí que as movimentações financeiras citadas na investigação são resultado de atividades profissionais e empresariais. Lembrando que a investigação do INSS envolve fraudes significativas com desvios aí de até 6,3 bilhões entre 2019 e 2024. Alexia.
0: Obrigada pelas informações. Qualquer atualização dessa investigação, você volta aqui com a gente. Agora, mudando de assunto, vamos para o noticiário internacional, porque o primeiro-ministro de Israel, Benjamin Netanyahu, rejeitou a proposta para Gaza, apoiada pelo governo dos Estados Unidos, e condiciona qualquer avanço nas negociações ao desarmamento completo do Hamas. A posição do governo israelense criou um impasse com a administração Trump, que vinha defendendo o plano de paz. O Hamas afirmou que concorda em avançar com a proposta norte-americana e cobrou uma pressão internacional sobre Israel. Netanyahu, por outro lado, voltou a dizer que Israel não vai retirar as tropas do território palestino e que as operações militares só terminam quando as facções armadas se renderem e forem desarmadas. A divergência amplia desgastes diplomáticos entre Washington e Tel Aviv, em um momento de incerteza política na região.
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0: 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De volta ao Brasil, agora para falar de economia. O Banco Central cortou a taxa básica de juros. O Copom decidiu, por unanimidade, reduzir a Selic em 0,25 ponto percentual, caindo de 14,25% para 14% ao ano. Este foi o quarto corte consecutivo dos juros, que agora chegam ao menor patamar em pouco mais de um ano. A redução já era esperada pelo próprio mercado financeiro. Em comunicado, o comitê destacou que a decisão busca garantir convergência da inflação para a meta com cautela, diante de incertezas no cenário internacional, como mencionei anteriormente, com os conflitos no Oriente Médio. Mesmo com recuo, a taxa de juros real do Brasil segue como uma das mais altas do mundo. A expectativa do mercado é de novos cortes até o fim do ano. E para explicar todo esse contexto, a TMC conversou com o economista Leandro Siqueira. Vamos ouvir.
5: De fato, a gente teve um corte aí que não foi uma novidade, mas ainda assim é muito bom para a economia, né?
6: Eu queria entender, quando a gente traz aqui a informação, quando a gente reforça a informação de que nós estamos ali no topo do ranking de juros nominais, países com maiores juros nominais do mundo, eu queria entender como é que a decisão do Banco Central ontem, ela pode ter sido cautelosa ou não. Foi cautelosa demais? Era o esperado, porque talvez era o necessário, mas espera-se mais?
5: Pois é, o Banco Central ele tem um grande desafio, que ele é um carro que está sendo dirigido com dois motoristas, né? Um está com o pé no freio, o outro está com o pé no acelerador. Então, ele tem que ser essa cautela natural, porque se ele reduzir muito a taxa de juros, pode ser que, porventura, o governo não controle tão bem assim os gastos. E a gente tem esse problema de déficit aqui no Brasil, que basicamente injeta dinheiro na economia. Então, por mais que ele consiga controlar o freio, ele não consegue controlar o acelerador. E isso acaba fazendo com que, por vezes, ele tenha que ser um pouco mais conservador do que seria necessário em outras circunstâncias em que ele tivesse talvez o controle das duas coisas, o que é um mundo ideal, não existe uma aplicação prática disso, mas ele poderia ter um pouco mais de agressividade assim nos cortes, caso não fosse isso. Além disso, a gente tem algumas pautas também do cenário externo que fazem que tomar um pouco mais de cuidado. Por exemplo, a guerra no Irã, que fez com que o preço do petróleo disparasse esse ano, ainda não é um tema resolvido, a gente não tem uma solução definitiva para esse ponto ainda. Lembrando que o Estreito de Hormuz, ele é responsável por uma quantidade colossal do petróleo que abastece o mundo inteiro, então naturalmente quando você tem um bloqueio daquele pedaço ali do planeta, o preço do petróleo acaba disparando, e isso alguma afeta a economia brasileira. Por ventura, né, por uma curiosidade, acaba afetando até positivamente, em certa maneira, porque o Brasil ele é um exportador de petróleo, um grande produtor de petróleo como um todo, e quando o petróleo sobe, a gente acaba aumentando a arrecadação do governo. Então, esse problema que eu acabei de relatar aqui, do governo acabar gastando muito mais do que ele arrecada, e isso é colocar o pé no acelerador enquanto o Banco Central está tentando controlar a inflação, quando o governo acaba arrecadando mais por conta dessa alta do petróleo, esse problema acaba diminuindo um pouco. Mas ainda assim gera uma pressão no querosene de aviação, gera uma pressão na gasolina, gera uma pressão no diesel, que indiscutivelmente liga um alerta ali para o Banco Central.
7: Agora, Leandro, o dinheiro para investimento, dinheiro para o setor produtivo é caro no Brasil, isso é ponto pacífico, né? E não é de hoje, não é culpa desse governo, não é culpa dessa gestão do Banco Central. E vai continuar caro, né? Como a gente está vendo aí com 14% ao ano. Por outro lado, há quem, né, lucre, e estamos falando literalmente, com esse patamar dos juros. Então, quando você fala de acelerador e freio, por outro lado, você tem também dois públicos, não só dois, mas dois públicos muito influentes que têm resultados totalmente diferentes, dada a posição A ou posição B do patamar dos juros no Brasil. Como é que é, do ponto de vista do Copom, administrar expectativas tão divergentes?
5: Pois é, essa é uma ótima pergunta. Do ponto de vista do, por exemplo, existe uma crença aqui no Brasil de que talvez os bancos eles lucrem muito quando a taxa de juros está alta. E existem vários estudos que derrubam essa tese, porque, na verdade, como é que os bancos ganham dinheiro, né? Eles pegam dinheiro emprestado e emprestam para outras pessoas. Então eles ganham na diferença entre o quanto eles pagaram para pegar emprestado e o quanto eles ganharam emprestando. E quanto eles pagam para pegar emprestado é basicamente essa taxa de juros que a gente está vendo aqui, que é a taxa Selic, mais especificamente o CDI, mas que é basicamente análogo a ela. E eles ganham emprestando dinheiro para outras pessoas se essas pessoas devolverem o dinheiro ou se essas empresas devolverem o dinheiro. E o que a gente está vendo aqui no Brasil hoje é um cenário de inadimplência altíssima, tanto nas pessoas físicas quanto nas pessoas jurídicas, ou seja, nas empresas. E a gente vê bancos grandes sofrendo com isso. Então você pega o caso do Banco do Brasil, por exemplo, que é o maior credor do agronegócio, que é o motor aqui da economia brasileira, ele está sofrendo com uma inadimplência altíssima desse setor do agronegócio. Você pega alguns outros bancos, o Santander relatou um resultado um pouco ruim agora, o Bradesco veio de uma recuperação de alguns anos ali, o Itaú talvez seja o que está mais protegido disso tudo, mas os bancos em geral, eles não têm uma facilidade maior para lucrar quando a taxa de juros está alta. Muito pelo contrário, eu até diria, quando a taxa de juros está mais baixa, vários setores do mercado financeiro, eles acabam sendo muito beneficiados. Por exemplo, você tem muito mais IPOs, o mercado de capitais ele fica muito mais agitado, você tem muito mais coisa acontecendo no mercado financeiro e isso permite que tenha mais serviços sendo prestados. Agora, Da mesma maneira, não tem como você continuar com uma taxa de juros nesse patamar. Só que eu acho que também existe uma percepção de que o Banco Central ele tem um controle que ele não tem sobre isso. O Banco Central ele é muito mais passivo em relação à taxa de juros do que ativo. Ele acaba sendo quem decide ali, quem bate o martelo e fala, olha, vamos reduzir, vamos aumentar. Mas ele faz isso com base em indicadores econômicos. Ele tem basicamente uma função ali, uma equaçãozinha matemática, em que ele coloca esses indicadores e ele olha quanto deveria ser a taxa de juros de acordo com como a economia está andando. E ele não tem esse poder tão grande assim de interferir nesses indicadores, quanto talvez um governo tenha, e você bem falou, isso não é algo de hoje, isso é algo histórico do Brasil. E existem outros fatores também que tornam o trabalho dele um pouco mais difícil. Por exemplo, aqui no Brasil a gente tem uma quantidade de crédito direcionado muito grande. O que é crédito direcionado? É basicamente você tirar a livre concorrência de quem vai emprestar o dinheiro para as pessoas ou emprestar o dinheiro para as empresas e emprestar diretamente através de certos programas, que às vezes, muitas vezes, né, emprestam esse dinheiro para uma taxa menor. Isso parece muito bom, porque você está dando um alívio, ou que tem empresa, eu sei bem disso, é legal você conseguir pegar uma linha de crédito subsidiada, mas ao mesmo tempo, a gente não pode negar que tem um efeito colateral, que é, quando você fixa que certos setores vão receber dinheiro emprestado com uma taxa de juros menor, você tira a eficiência dessa taxa de juros definida pelo Banco Central.
6: Eu vou querer te fazer mais uma pergunta sobre esse assunto, depois eu vou pedir para você ficar aqui para a gente comentar outro assunto, Leandro. Para as pessoas que estão nos ouvindo e que estão preocupadas em pagar contas, em fechar o mês, em sobreviver até o final do ano, que estão preocupadas com o futuro do país, eu queria te perguntar o que que essa redução significa na prática e também a gente tem aqui uma apuração que a gente vai explorar nos próximos dias da nossa equipe de reportagem, da redação de jornalismo da TMC, sobre pedidos de delivery que estão sendo cada vez mais parcelados. Milhões de pedidos de delivery, comida. Comida que é parcelada. Então você vai lá, pede uma marmita, e em vez de você pagar R$50 de uma vez só, você divide em duas parcelas.
7: Tá parcelando para comer, né?
6: Exatamente. O que isso significa? O que, que os dois assuntos têm a ver?
5: Essa redução, apesar dela ser uma redução baixa, ela veio acompanhada de outras três reduções ao longo desse ano. Então a gente conseguiu reduzir basicamente um ponto percentual da taxa de juros, caiu de 15% para 14% agora. Só que só essa redução de 0,25%, que parece muito pouca, ela é suficiente para economizar 13,5 bilhões de reais para os cofres públicos em pagamento de juros. Então isso dá um alívio, principalmente para o governo. A gente no dia a dia, claro, vai sentir isso muito levemente. Não vai ser um impacto tremendo, não vai fazer com que as linhas de crédito fiquem mais barato, que o nosso dinheiro que a gente pega emprestado fique mais barato, que seja mais fácil pegar um financiamento, mas é um pequeno alívio que vem em boa hora e vem numa sequência de outras reduções que também foram muito esperadas, né? Agora é torcer para, de fato, a gente conseguir ter mais uma ou até mais duas reduções na taxa de juros ao longo desse ano. Tem alguns economistas projetando que pode acabar em até 13,25% esse ano, espero que sim, mas a gente precisa de alguns dados econômicos para guardar isso. E quanto a esse parcelamento de comida que tem nos aplicativos agora, é uma armadilha tremenda, assim. Eu entendo do ponto de vista do negócio, do aplicativo, isso pode fazer sentido num país que tem uma taxa de juros muito alta, você ser um credor é muito interessante, mas do ponto de vista do cidadão comum, da pessoa comum que está lá comprando, parcelar comida é algo que jamais deveria acontecer. Eu sei que tem muita gente numa situação precária, que às vezes tem que recorrer a algo assim, mas ainda assim é uma decisão terrível. Você só deve parcelar aquilo que você vai usufruir pelo tempo da parcela que você está pagando. Então, se você compra uma geladeira, por exemplo, daqui a um ano você ainda vai ter essa geladeira. Faz todo sentido você parcelar em 12 vezes, não tem que você pagar tudo agora. Agora, se você vai pedir uma pizza, você vai comer ela hoje. Não tem porque você criar um compromisso para o seu eu do futuro ter que pagar a pizza que você comeu agora.
0: Agora vamos falar do tarifaço. Um estudo aponta que ele pode afetar 36% de todo o volume de exportações do Nordeste brasileiro. E quem explica pra gente sobre esse estudo é o Júlio Andrade, que está ao vivo. Boa tarde, Júlio.
8: Muito boa tarde a todos que nos escutam. Olha, essa sobretaxa, né, deve atingir 8 dos 15 principais itens de exportação do Nordeste para o mercado americano, né? Lembrando que as medidas estão em vigor e aqui no Nordeste as empresas serão ali dentre os setores que mais enfrentarão os desafios, já que é importante estes produtos, como de semi-manufaturados de ferro e de aço, estão sendo taxados. Então, a indústria deve sofrer esse maior impacto. Já o agronegócio aqui da região vai sofrer também um impacto direto na exportação de itens, como celulose solúvel, açúcar, álcool, mel natural, certos tipos de pescados, calçados de couro e também cordéis de sisal. Lembrando que ficaram isentos os produtos como celulose convencional, manteiga de óleo de cacau, cacau em pó. Mas olha, de acordo com economistas, a solução está em diversificar o mercado. Lembrando que os americanos não são os únicos consumidores dos produtos aqui do Nordeste. Lembrando que ao todo houve uma sobretaxa para 639 produtos brasileiros. De acordo com estimativas do Ministério do Desenvolvimento, Indústria, Comércio e Serviços, tendo como base o comércio bilateral de 2024, as novas tarifas impostas pelos Estados Unidos atingem 23,1% das exportações brasileiras. A gente acompanha mais a região nordeste do Brasil sofrendo, né, e ainda deve sofrer mais o impacto por conta desta sobretaxa dos Estados Unidos. Eu volto com vocês no estúdio.
0: Vários produtos que podem ser afetados. Qualquer atualização, você volta com a gente aqui no Domingo TMC. Olha só, mudando de assunto agora. No Paraná, os ventos fortes causaram estragos em cidades e um tornado foi confirmado em várias áreas rurais. Quem atualiza aí, tá ao vivo com a gente, é o Luiz Fernando Hanisch, que está em Curitiba e tem as informações. Tudo bem, Luiz?
9: Tudo bem, Luiz.
10: Oi, Alexia, por aqui tudo bem? Boa tarde para você, boa tarde para quem acompanha a programação da TMC neste domingo, Dia dos Pais, final de semana marcado por fenômenos climáticos aqui no Paraná e na região sul do Brasil como um todo. Equipes da Defesa Civil e do CIMEPAR, que é o Instituto Meteorológico aqui do Estado, ainda estão trabalhando para fazer o levantamento dos estragos e também prestar apoio às famílias atingidas por tempestades no Paraná. Em Piraí do Sul, que fica nos Campos Gerais, a pouco mais de 190 quilômetros de Curitiba, um tornado foi registrado no sábado, destelhando residências e pelo menos 20 pessoas ficaram desalojadas. Já em Candói, no centro-sul do estado, outra tempestade ocorreu e ainda está sob investigação. Dezenas de pessoas foram afetadas e técnicos agora avaliam se o fenômeno também acabou se tratando de um tornado. Um posto de comando da Defesa Civil foi montado em Piraí do Sul, na primeira cidade afetada no último sábado, para coordenar as ações de socorro. Isso porque na área rural da cidade, cerca de 30 quilômetros do centro, pelo menos 20 casas foram afetadas, ficando totalmente destruídas, e outras 20 pessoas ficaram desalojadas. A Defesa Civil fez inclusive a entrega de estruturas, de lona, para cobrir casas que sofreram com destelhamento. Técnicos do CIMEPAR e também os operadores de drone da Defesa Civil estão avaliando os danos na região e analisando imagens que foram gravadas pelos próprios moradores para ter a dimensão dessa tempestade. Além de Piraí do Sul e também de Candói, outros fenômenos foram registrados em municípios na região norte do estado, próximos a Piraí do Sul, como Jaguariaíva e Sapopema. A gente segue monitorando essa situação porque as equipes agora estão avaliando se essas situações todas foram registradas tornados ou apenas tempestades. De janeiro a agosto de 2026, o Paraná registrou pelo menos 9 ocorrências deste fenômeno.
0: Muito obrigada pelas informações, Luiz Fernando Hanisch, diretamente de Curitiba, 1h25.
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0: Voltamos a falar sobre o tarifaço, porque o presidente Lula voltou a fazer críticas ao tarifaço de 25% imposto pelo governo dos Estados Unidos a produtos brasileiros. O presidente afirmou que pretende enviar ao presidente norte-americano, Donald Trump, dados mais recentes sobre a queda no desmatamento da Amazônia. Durante evento em São Paulo, Lula disse que Trump recebeu informações distorcidas sobre as ações ambientais do Brasil. Vamos ouvir.
11: E Marina, você pode ficar orgulhosa, porque nós ontem anunciamos o menor desmatamento da história desde 2016. Foi uma coisa fantástica e eu fiz questão de tirar a fotografia dos números.
0: Washington citou o desmatamento ilegal como uma das justificativas para as novas sobretaxas comerciais. Segundo dados recentes do Instituto Nacional de Pesquisas Espaciais, o INPE, alertas de desmatamento na Amazônia caíram 36% no último ano, o menor nível desde 2016. O presidente também comentou sobre isso.
11: Um dos motivos era que a gente não cuidava do desmatamento. Eu quero preparar os números e mandar para o meu amigo Trump, para ele saber que quem informou ele não informou sobre a verdade.
0: E a contestação de Brasília acontece em meio ao período de tensão diplomática entre os dois países. Vale lembrar que aumentou depois que os Estados Unidos revogaram o visto da embaixadora brasileira em Washington. O governo brasileiro considera as tarifas injustificadas e tenta abrir caminhos de negociação para derrubar essas barreiras comerciais. O ministro da Saúde, Alexandre Padilha, durante uma entrevista exclusiva à TMC, falou sobre o cenário na saúde a partir das crises climáticas. Quem acompanhou tudo de pertinho e traz os detalhes para você é Isabela Miranda.
9: Além das questões meteorológicas, de segurança e defesa civil, o El Niño e outros fenômenos climáticos exigem atenção da saúde. Em entrevista exclusiva à TMC Paraná, o ministro da Saúde, Alexandre Padilha, reforçou medidas que já estão sendo tomadas pela pasta para garantir atendimento à população brasileira.
12: Eu sempre falo, a crise climática é, acima de tudo, uma crise de saúde pública. Talvez a face mais dolorosa da crise climática é exatamente o impacto que ela tem na saúde pública. O Ministério da Saúde coordena um programa chamado Adapta SUS, que é exatamente adaptar o SUS, os sistemas de saúde, para enfrentar as mudanças climáticas. Então, a gente está investindo, são quase 10 bilhões de reais, as novas unidades que estão sendo construídas, unidade básica, centros especializados, já são construídos com um padrão que a gente chama padrão resiliente para suportar uma tragédia climática.
9: O sul do Brasil já tem sofrido com fortes tempestades. A previsão é que o El Niño possa gerar ainda mais preocupações até o final do ano. Questionado também sobre o aumento expressivo no número de emagrecedores que entram no país sem autorização e armazenamento correto, o ministro reforçou que não se tratam de milagres estéticos.
12: Essas canetas emagrecedoras são, acima de tudo, medicamento. Elas surgiram como medicamentos para o diabetes. Com o tempo, foi se observando que elas também poderiam ter um efeito em enfrentar a obesidade, que é um problema de saúde pública. Então, são medicamentos, não são milagres estéticos. Então, a primeira ação que o Ministério da Saúde fez foi pedir para a Anvisa convocar empresas no Brasil e no mundo que tenham registro dessas medicações para fazer o registro na Anvisa. Porque quanto mais alternativas registradas, vai derrubar o preço.
9: O Ministério da Saúde também está em campanha para atualizar a caderneta de crianças e adolescentes menores de 15 anos e elevar as coberturas vacinais em todo o país. A mobilização segue até o dia 1º de setembro, com o Dia D Nacional em 22 de agosto, e oferece 20 imunizantes do Calendário Nacional de Vacinação. A ação reforça a proteção contra doenças graves como sarampo, pneumonias e meningites, além de ampliar a proteção coletiva por meio da vacinação.
0: E você sabia que mais de 11 milhões de trabalhadores estão com depósitos do FGTS atrasados? Daqui a pouquinho a gente fala sobre isso. 1 hora mais 30 minutos.

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2: Olá, muito boa tarde para você que acompanha a Transamérica, agora TMC no 100.1, desde manhãzinha aí, né, buscando as informações, as principais informações que importam para você, né, como essa daqui, ó, um carro pegou fogo na manhã deste domingo na 710 Norte, o veículo estava estacionado em frente à garagem de uma residência quando as chamas começaram. Um morador de um prédio, né, em frente percebeu o incêndio e começou a combater o fogo usando uma mangueira do próprio prédio. Três viaturas do Corpo de Bombeiros foram chamadas e conseguiram controlar as chamas antes que o fogo atingisse a residência. Ninguém ficou ferido. As causas do incêndio ainda não foram informadas. E olha essa informação policial aqui, ó. Bom, uma viatura da Polícia Militar capotou e bateu em outro carro na manhã deste sábado, na EPNB. O acidente aconteceu por volta das 8h40. Segundo a PM, os policiais estavam indo atender uma ocorrência e envolveu uma pessoa aí em surto e uma faca.
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3: Uma hora mais 33 minutos. Vamos para mais um giro de notícias, agora no noticiário internacional. O Irã voltou a dizer que manterá o Estreito de Hormuz bloqueado até que os Estados Unidos atendam a todas as exigências do país. Teerã diz que só vai reabrir o canal se os Estados Unidos suspenderem as sanções, retirarem as tropas que estão se aproximando ao país e pagarem indenizações de guerra. Essa postura mais dura frustra as expectativas do mercado financeiro e mantém a pressão sobre os preços do petróleo no mercado internacional. Paralelamente, a violência no Oriente Médio voltou a escalar depois de ataques atribuídos a rebeldes Houthis deixarem pelo menos 11 mortos no Iêmen e atingirem uma refinaria de petróleo na Arábia Saudita. E dois eventos climáticos estão mobilizando as autoridades na China e no Canadá nesse domingo, viu? Na China, o tufão Dolphin atingiu a costa leste do país, uma das regiões mais povoadas do território chinês. A tempestade provocou o cancelamento de mais de 1.000 voos, evacuações e o acionamento do alerta máximo de emergência. Já no Canadá, o governo decretou o estado de emergência na província da Colúmbia Britânica, por causa do avanço rápido dos incêndios florestais. Mais de 20 mil pessoas precisaram ser retiradas às pressas de suas casas e muitas foram retiradas de avião. As autoridades dos dois países mantêm as equipes de resgate mobilizadas para conter os impactos dos desastres. E o Lionel Messi desembarcou na Argentina para se despedir do pai, Jorge Messi, que morreu aos 68 anos. Messi chegou à cidade natal, Rosário, para acompanhar as cerimônias fúnebres de Jorge, que vinha lutando contra um câncer. Além de pai, Jorge foi o primeiro treinador de Messi e o responsável por gerenciar toda a carreira profissional, desde os primeiros passos no futebol. A imprensa local e clubes como Newell's Old Boys prestaram condolências à família, que pediu privacidade nesse

0: Porto. Oi de novo, Francisco.
1: Olá, Alexia, novamente. Pois é, quem sofre, né, com isso tudo são os trabalhadores, né? Como você havia dito aí, até junho, né, foram 11 milhões de trabalhadores que estavam com os depósitos do Fundo de Garantia em atraso. Como você havia dito, somente até agora, né, as empresas estão aí com 12,6 bilhões em dívida. Em setembro do ano passado, eram 9,5 milhões de trabalhadores prejudicados e a dívida estava em 10 bilhões, ou seja, o problema só aumentou. Todos os meses, o empregador deve depositar aí, em geral, 8% do salário bruto de funcionários do FGTS. E o trabalhador pode descobrir se está sem o depósito justamente quando mais precisa do dinheiro, né? Que é em uma demissão sem justa causa, ou se não, até então, pode retirar esse dinheiro com doença grave, né? Aposentadoria, catástrofes ambientais e compra de casa própria. Se a empresa não estiver fazendo o depósito, o trabalhador pode procurar o Ministério do Trabalho. A empresa irregular, ela pode perder o certificado de regularidade do FGTS e ter dificuldade para conseguir empréstimos e participar de licitações. Segundo o Ministério do Trabalho, desde março do ano passado, a fiscalização conseguiu recuperar cerca de 6,2 bilhões para o fundo. Lembrando aí que somente até julho, né, como a gente havia dito, 12,6 bilhões de reais em dívidas que as empresas estão devendo para depósito aí para os trabalhadores no Fundo de Garantia, que é o FGTS.
0: E fica o serviço, como bem lembrado, né? Quem desconfia que o FGTS não está sendo depositado, pode sim conferir os pagamentos pelo aplicativo FGTS e, se você encontrar irregularidades, pode também procurar o Ministério do Trabalho e Emprego para orientação e denúncia. Também é possível buscar a Justiça do Trabalho para cobrar os valores que não foram depositados. Muito obrigada pelas informações, Francisco. Agora, mudando de assunto, o ex-jogador Jadson foi preso em flagrante ontem, depois de agredir a esposa, e teve liberdade provisória concedida agora há pouco. Notícia de agora, que quem atualiza é o Luiz Fernando Hannes, que está de volta com a gente diretamente de Curitiba. Fala, Luiz.
2: É isso, Alexia. A decisão da Justiça do Paraná concedeu liberdade sem a necessidade de pagamento de fiança ao ex-jogador Jadson, de 42 anos. Revelado na base do Atlético Paranaense, o ex-atleta passou pela seleção brasileira, inclusive. Ele tinha sido preso em flagrante em Cambé, no norte do estado, suspeito de violência doméstica contra a companheira. Depois de parecer favorável do Ministério Público, a juíza Karen Giuseppin, do plantão judiciário de Cambé, considerou que o atleta não possuía antecedentes criminais e que uma eventual condenação não deveria resultar em regime fechado. Para responder ao processo em liberdade, Jadson terá que cumprir diversas medidas cautelares, como se apresentar à justiça de 2 em 2 meses. O ex-atleta também está proibido de frequentar bares e tem a obrigação de pedir autorização judicial caso precise se ausentar da cidade onde mora, na Grande Londrina, por mais de 15 dias. A decisão também reforça que a esposa de Jadson pode solicitar medidas protetivas de urgência em um processo separado. A defesa do ex-jogador ainda não foi localizada para comentar o caso. A situação ocorreu um dia depois de a Lei Maria da Penha ter completado 20 anos em vigor no Brasil.
0: E aqui vale aquele velho ditado, né? Tem que meter a colher, sim. Violência contra a mulher não é briga de casal, não é assunto privado e não pode ser normalizada de forma alguma. Denúncias precisam ser levadas a sério, investigadas, e se a agressão for comprovada, o responsável precisa sim responder pelo crime, seja ele famoso ou não. Mais um caso revoltante de violência contra a mulher. 1h40.
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0: Com o fim das convenções partidárias, o presidente Lula e o senador Flávio Bolsonaro definiram os palanques nos 8 maiores colégios eleitorais do país, estados que somam quase 70% do eleitorado brasileiro. O principal desafio do presidente Lula é expandir a votação no Sudeste. Em São Paulo, candidato do palanque petista é o Fernando Haddad, enquanto no Rio de Janeiro a aposta é no prefeito Eduardo Paes. Já em Minas Gerais, a disputa permanece fragmentada, viu? Agora, Flávio Bolsonaro foca em ganhar terreno no Nordeste, que é uma região historicamente favorável ao PT. Para isso, ele escolheu como vice o deputado alagoano Alfredo Gaspar. No Ceará, o apoio do PL à candidatura de Ciro Gomes provocou divergências em

internas na família Bolsonaro. Com partidos de centro adotando neutralidade em diversos estados, as duas campanhas buscam consolidar alianças regionais estratégicas, tudo para garantir tempo de rádio e TV e atrair o eleitorado indeciso. 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

0: E ainda falando sobre política e eleições, a Federação PSDB Cidadania retirou o apoio à governadora Raquel Lira e anunciou neutralidade na disputa pelo governo de Pernambuco, depois de uma intervenção da direção nacional. De Recife, quem atualiza é o repórter Júlio Andrade.
1: Essa decisão foi anunciada após a Direção Nacional do Cidadania optar em apoiar a candidatura do ex-prefeito do Recife, João Campos, do PSB. Dessa forma, a atual governadora e candidata Raquel Lira não vai mais contar com os dois partidos em sua chapa, o que deve afetar o cálculo do tempo no guia eleitoral de rádio e televisão. A declaração de neutralidade foi confirmada em uma nota do presidente da federação, o deputado federal Aécio Neves, do PSDB de Minas Gerais. No texto, a federação partidária afirma que divergências internas levaram à escolha pela neutralidade na disputa estadual. Em Pernambuco, os diretórios estaduais dos dois partidos haviam decidido apoiar Raquel Lira em uma convenção realizada de forma conjunta. Bom, o presidente estadual do PSDB, Rubens Júnior, disse que não tem nada a declarar e que o partido está avaliando a situação. Já o presidente do Cidadania em Pernambuco, João Freire, afirmou que recebeu a decisão com indignação e como uma violência política e jurídica e que o partido no estado está estudando os próximos passos. 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
0: E ainda no assunto, o cientista político Alberto Carlos Almeida, durante entrevista ao TMC 360, explica como a polarização fez com que partidos se tornassem neutros ao apoiar candidatos. Vamos ouvir.
2: Acontece que só dois partidos têm chance de chegar ao poder no sentido de eleger o presidente da República, é o PT e o PL. Os demais partidos não têm candidatos competitivos. Eu sei que tem outros candidatos, todo mundo sabe, né? Caiado, Zema, né? Renan Santos, né? Mas eles não têm chance. Né? Eles são candidatos nanicos, né? Como na eleição passada foi assim com Ciro Gomes e Simone Tebet. Então, os partidos, e a maioria dos partidos não tem candidato a presidente. Então, o que interessa para esses partidos? Eleger bancadas no Congresso, eleger uma grande quantidade, uma grande proporção de deputados federais e senadores. E o Brasil é um país, como todo país, tá? Não tem nada de diferente dos outros, é um país regionalmente dividido. Você tem uma região do país em que você tem a direita mais forte. Você pegar estados como Santa Catarina, Paraná, São Paulo, você tem uma predominância de eleitores de direita. E você tem o oposto também, né? O Nordeste vota mais em Lula, vota mais no PT. Então, esses partidos, como estratégia para conseguir eleger uma grande quantidade de senadores e deputados federais, o melhor para eles é não se comprometer com nenhuma candidatura, porque isso não atrapalha o desempenho eleitoral dele, ou não é um fator a mais para atrapalhar o desempenho eleitoral desses partidos nessas diferentes regiões do país. Você não se compromete. Imagina que um partido desse sem candidato a presidente decida apoiar Lula, né? Ele vai ter dificuldade nas regiões mais de direita do Brasil, e vice-versa. Se ele apoiar Flávio Bolsonaro, explicitamente vai ter mais dificuldade no Nordeste. Então, internamente, no partido, né, os políticos que tomam essas decisões, eles dizem, olha, vamos ficar de fora, né? É melhor a gente ficar de fora, porque, né, e aí a gente espera, elege uma bancada grande, quanto maior, melhor, do ponto de vista de cada um deles, né? E quem quer que seja o eleito, a gente vai lá e negocia o nosso poder de barganha e a quantidade de deputados federais e senadores que a gente vai eleger. Basicamente é isso que está acontecendo.
3: Então, a gente tem uma mudança, inclusive, na estrutura de poder nos últimos anos. O presidente Lula está reclamando disso na campanha, está falando abertamente sobre isso. É uma preocupação e essa mudança, ela tem muito a ver com a distribuição de emendas parlamentares, emendas impositivas. Para onde pode caminhar essa mudança nos próximos anos? Já que a gente está pensando na cabeça dos partidos, a gente tem um Congresso com mais poder do que tinha. Antes, quem definia como e onde ia gastar esse dinheiro, esse orçamento, era o presidente. Agora, cada vez mais, esses valores altíssimos, eles saem dos parlamentares, o que dá muito poder aos parlamentares, o que torna muito interessante se tornar um parlamentar. Visto que esse caminho é esse o caminho que a gente tá trilhando, para onde é que a gente pode caminhar? Um desequilíbrio ainda maior entre os poderes?
2: Joana, o que acontecia no passado, né? Você sempre teve essas emendas, né? Elas não eram impositivas, isso começou durante o governo Dilma, né? Por que isso começou? Porque durante sua presidência, a Dilma não liberava as emendas. Qual era a tradição da política brasileira? Se o parlamentar votasse a favor do governo, o governo ia lá e liberava as emendas. E aí, a primeira presidente que deixou de fazer isso foi Dilma. O parlamentar votava a favor do governo e ela não liberava as emendas. Aí Eduardo Cunha e outros parlamentares disseram: ah, é, não libera, então vamos tornar impositivo. Então, tudo começou aí. Né? E depois os valores foram aumentando, né? Esses valores começaram bem baixos, em torno de 15 milhões, e hoje um deputado tem por ano 40 milhões, o senador tem por ano 70 milhões de impositiva. Na verdade, eles têm mais, né? Porque tem emenda de bancada, tem emenda de comissão, eles apadrinham fatias das emendas. Né? O que eu falei de 40 milhões para deputado e 70 para senador é o mínimo que eles têm. Na prática, é sempre bem mais do que isso. Tá? Isso não vai mudar, porque isso é uma decisão do Congresso, isso vai ficar assim. E aí você pode se questionar, né, Joana, dizer, bom, então como é que o governo agora consegue apoio de deputados e senadores, já que eles agora estão livres, eles têm esse recurso na mão deles, inclusive você mesma falou isso aí, se tornou atrativo, muito mais atrativo ser deputado e senador. Antes, você tinha muitos deputados e senadores que disputavam eleição para prefeito. Isso diminuiu drasticamente há 2 anos atrás. E vai diminuir talvez mais ainda, ou vai permanecer baixo daqui 2 anos, quando tiver eleição para prefeito. Hoje não é tão atraente ser prefeito, é melhor ser deputado por conta desse volume de recursos, não tenho a menor dúvida disso. Tá? Então, basicamente, como é que o governo faz para conseguir apoio dos deputados? Aí você tem um recurso discricionário do governo, esse está lá. É o recurso que o governo usa discricionariamente, né, de acordo com os objetivos do governo. E esse também pode ser apadrinhado por deputados e senadores. Então, basicamente, antes, o preço, né, preço até literalmente, né, em recursos financeiros, que o governo federal pagava para ter apoio do deputado, era liberar aquela emenda que já estava prevista. Né? Lá atrás, repito, começou menos 16 milhões, era pouquinha coisa. Hoje, o preço ficou muito mais caro, já que o deputado tem mais do que 40 milhões, para que ele apoie o governo vai ter que dar mais recurso ainda para ele. Né? E, de novo, esse recurso vai sair do recurso discricionário do governo. O governo tem? Tem. Então, é basicamente o que eu estou dizendo, resumindo, né? O preço do apoio de deputados e senadores ficou mais elevado, ficou mais caro. E esse fenômeno é um fenômeno nacional generalizado. Como nós temos essa tradição de copiar o que acontece em Brasília, estados e municípios copiaram as emendas impositivas. Então, hoje, há mais dificuldade do que havia no passado, em outra proporção do que ocorre em Brasília, sem dúvida nenhuma, mas há mais dificuldade de relacionamento de prefeitos com vereadores. Os vereadores antes eram muito mais subservientes aos prefeitos, agora são um pouco menos. E deputados estaduais também a seus respectivos governadores. Houve uma mudança no país inteiro. Ela veio para ficar.
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0: Agora vamos falar do Renan Santos, porque ele defendeu a construção de presídios de segurança máxima em todo o país durante um congresso do Missão em Curitiba. As informações você confere agora com a Isabela Miranda.
5: Candidato à presidência pelo Missão, Renan Santos participou de congresso do partido em Curitiba. A TMC Paraná, ele explicou sua principal proposta voltada à prevenção das crises climáticas. Para ele, a falta de recursos no Brasil é um dos principais problemas.
6: O Brasil não consegue fazer nenhum plano de prevenção sério, porque o Brasil não tem dinheiro para plano de prevenção sério. Eu vou dar um exemplo. O que aconteceu em Minas Gerais, em Juiz de Fora, no começo do ano, é um desastre, no fundo, ambiental. Ele envolve falta de investimento na prevenção, ele envolve falta de política de desfavorização, envolve falta de recursos para fazer assistência pós para aquelas famílias que foram atingidas. Mesma coisa para a turma do Rio Grande do Sul, estive com eles, até agora não receberam habitação nem do governo federal, tampouco do governo estadual, estão vivendo em containers. Para você resolver isso, eu volto para a pergunta do seu colega da Piauí. No fundo, é a gente aumentar a capacidade de investimento do Estado em infraestrutura. Infraestrutura envolve infraestrutura que evita que, por exemplo, uma represa possa estourar, que uma chuva possa alagar uma determinada região.
5: Questionado sobre propostas para a segurança pública, Renan Santos reforçou a sua intenção de construir diversos presídios de segurança máxima no Brasil. O candidato ainda explicou como seria possível viabilizar financeiramente as novas instituições.
6: É que é uma questão lógica. Você só pode aumentar a sua taxa de investimento se você diminuir os seus gastos obrigatórios. O Brasil, desde a Constituição de 88, na verdade, desde a crise do petróleo, o Brasil vem diminuindo paulatinamente seus investimentos em capital bruto. Então, nós não temos infraestrutura, nós não temos de estrada. Isso inclui também os nossos presídios. Nós vamos ter que fazer muitos presídios. Como? Derrubando despesas, aumentando espaço para investimento, e aí com mais espaço fiscal para investimento, você vai fazer mais presídios. E não é um só, serão vários presídios.
5: O evento reuniu aproximadamente 1.500 apoiadores na capital. Em discurso, Renan Santos também fez duras críticas a adversários, como o presidente Lula do PT e Flávio Bolsonaro do PL. Ao lado do candidato do Missão ao governo do estado, Renan Santos também criticou candidatos ao executivo paranaense. 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
0: E olha, em busca de votos e consolidações, PT e PL buscam apoios e chapas nos palanques estaduais. Quem explica é o Júlio Andrade.
1: O Partido dos Trabalhadores terá candidatos próprios em 14 estados, enquanto o PT concorre a governos estaduais em 12 unidades da federação. Na maioria deles, os dois partidos ficaram restritos aos seus respectivos campos políticos, sem conquistar apoios de legendas mais ao centro. Esse cenário de polarização se mantém desde a eleição passada, né? E fez com que as principais legendas de esquerda se unissem na maioria dos estados. Já na direita, o cenário é mais fragmentado, com disputas políticas e busca por protagonismo dentro do próprio campo. PT e PL entram na eleição tendo como prioridade a eleição para a presidência, mas esbarram em ampliar o arco de alianças nacional. Bom, para compensar a falta de aliados no centro, PT e PL costuraram acordos informais nos estados. O PT vai apoiar 5 candidatos a governador do PSD, 2 do MDB, 1 do PP e 1 do União Brasil, tendo como contrapartida o apoio a Lula, não é? O PL articulou apoios para candidatos a governador de outros partidos em 11 estados, com prioridade para o PP, União Brasil e Republicanos. Flávio Bolsonaro, contudo, não terá o apoio no primeiro turno de ACM Neto, Ciro Gomes e Dr. Furlan. 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
0: Ainda com eleições, o filósofo e escritor Luiz Felipe Pondé, na coluna Sem Dó, faz um questionamento. O que aconteceria se todo mundo votasse nulo? Vamos ouvir a opinião dele.
7: A política brasileira está ruim, né? É claro que no mundo inteiro ela anda meio ruim mesmo. Política nunca me prestou muito, né? Mas ela está ruim. Parece que a gente está vivendo, nessa república pós-ditadura de 64, um momento baixo, né? E assim, olha, É de ponta a ponta. Se por acaso alguém ainda fica olhando, ah, não, é porque o Lula é ladrão, o PT é corrupto, ele é o problema. Se alguém fica olhando isso, ou por outro lado, fica, não, porque os Bolsonaros, porque a relação do Flávio com o Volcaro. Se alguém ainda acha que dá para fazer algum tipo de filtro ideológico na patifaria, esse alguém, sei lá, deve acreditar em Papai Noel, né? Porque a coisa está ruim em todos os níveis. E você olha do pequeno, do município para o estado, para a federação, para o poder executivo, legislativo, judiciário também, é um pequeno escândalo aqui, uma folga ali, passa pano aqui, suspeita-se ali, são parentes de grandes ministros envolvidos em grana enorme, no meio de escândalo. Quer dizer, a baixaria nunca foi tão democrática. E é claro que os adultos sempre vão dizer, não, não, não, mas a política é ruim mesmo. Ela é... O ser humano é imperfeito, por isso a política é imperfeita. É verdade, né? A democracia tem essas coisas, mas a gente tem que buscar consensos e tal, é verdade. Apesar que o consenso agora é difícil, porque as disputas são para valer, matar ou morrer, inclusive porque o Estado é tão grande, tem tanto dinheiro, tanto poder, que quem perde a eleição se lasca. E quem ganha fica com a mão numa grana maravilhosa. Não é como antes. Perdia eu, ganhava você e no final, no domingo, a gente jogava golfe. Como se fala nos Estados Unidos, não, agora é mata-mata mesmo. E é tão ruim, é gente de todos os lados, é a história do filho do Lula, o Lulinha, investiga, não investiga, passa pano, não passa pano, é o vice do Flávio, que já teve acusação suspeita de algum tipo de mau comportamento na era de assédio, quer dizer, não fica ninguém de pé. Que tal, né? E se nas eleições todo mundo votasse nulo? Todo mundo. Todo mundo. Não votasse ninguém. Simplesmente derrubasse essas eleições para mostrar para essa patifaria que uma hora dessas a gente pode ficar muito bravo com essa sem-vergonhice que tomou conta da Babilônia, capital do Brasil.
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0: E o Rio de Janeiro enfrenta um dia de calor intenso antes da chegada de uma nova frente fria. Do Rio de Janeiro, quem fala com a gente agora atualizando a situação do tempo por lá é o Rafael Alves. Vai dar chuva, vai dar praia por aí, Rafael? Tudo bem?
9: Por enquanto está dando praia, Alex, mas com alerta emitido pela Defesa Civil aqui do Rio de Janeiro, porque já tivemos registro de ventania mais cedo, algo na casa de 60 km por hora na zona sul da cidade, e tem previsão de rajadas de vento fortes ainda para o dia de hoje. Então a Defesa Civil emitiu alertas e também enviou aquelas mensagens para os celulares das pessoas aqui do Rio, justamente para essa previsão de ventos fortes. A intensidade do vento mais cedo foi classificada como forte, já cria essa categoria. As rajadas variam entre 52 e 76 km por hora, que ficou ali da casa de 60 km por hora. Então, a previsão para hoje ainda é de vento moderado a forte, mas claro, com calor intenso aqui no Rio de Janeiro ainda. Também tem previsão de chuva isolada a partir do fim da tarde. Então, por enquanto, o pessoal está aproveitando, mas com alerta já para o dia de hoje por causa de ventania e também chuva que pode chegar aqui no Rio. Alexia.
0: A recomendação, então, é continuar atento às condições do tempo. Muito obrigada pelas informações diretamente do Rio de Janeiro, Rafael Alves. Agora, 2 horas em ponto.
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0: podcast Imprevista dessa semana, a Joana Trepton recebeu o Estevan pelo mundo para uma conversa sobre viagens, escolhas, afetos e o que existe por trás da imagem pública de quem transformou o mundo em escritório. Na entrevista, Estevan fala sobre a curiosidade que o move, os preconceitos que viajar ajudou a derrubar, os riscos e golpes que já viveu pelo mundo e a relação entre liberdade, responsabilidade e credibilidade no conteúdo de viagem. Vamos ouvir.
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11: Tem conversa que começa com uma pergunta e termina em um lugar completamente diferente daquele que a gente imaginava. É justamente esse tipo de encontro que interessa aqui. Meu nome é Joana Trepton, este é o Imprevista, um programa de entrevistas feito para que a gente vá além do currículo, da imagem pública, daquelas respostas que todo mundo já conhece. Aqui a gente fala de escolhas, de contradições, de bastidores, de afetos, de tudo o que ajuda a revelar quem é que existe por trás da personagem. Porque nenhuma trajetória é feita apenas do que foi planejado e quase sempre são os desvios, são os encontros, são as surpresas que contam as melhores histórias. O nosso convidado de hoje transformou uma paixão em profissão e depois em um dos maiores programas e projetos de conteúdo sobre viagens do Brasil e do mundo. Enquanto muita gente sonha em conhecer o mundo, ele decidiu fazer do mundo o próprio escritório. Já visitou dezenas de países, aprendeu diferentes idiomas, criou uma comunidade de milhões de pessoas interessadas em viajar melhor e ajudou a mostrar que uma viagem inesquecível nem sempre depende daquele orçamento milionário. Existe curiosidade sobre ele que chama atenção. Depois de tantos aeroportos, de culturas, de fronteiras, o que mais me impressionou é que quem convive com o Estevan não é a coragem de atravessar o planeta sozinho que destaca. É o contrário. É, segundo uma fonte que nós ouvimos, que ele continua acreditando muito nas pessoas. Continua, por exemplo, tendo dificuldade em imaginar que alguém possa agir de má fé. Também descobri que existe uma regra da qual ele nunca abre mão. Jamais recomendar algo que possa prejudicar quem confia no trabalho dele. Isso me parece um pouco raro hoje em dia. Um mercado em que a credibilidade vale tanto quanto qualquer contrato, talvez esse seja o destino mais importante que ele escolheu preservar. Mas quem é o homem que existe quando a câmera desliga? O que ainda surpreende alguém que já viu tanto pelo mundo? Será que depois de conhecer boa parte do planeta, viajar, continua sendo liberdade ou também virou responsabilidade? O nosso convidado de hoje é Estevan. Estevan pelo mundo.
12: Olá, bem-vindo à entrevista. Boa tarde, muito obrigado pelo convite. Mega animado para compartilhar um pouquinho aí do que eu já vivi por esse mundo.
11: Estou muito feliz de ter aqui você com a gente. E já para quebrar o gelo aqui de início, eu queria te perguntar se, à medida em que você vai conhecendo mais e mais lugares, mais pessoas, mais culturas, vendo o mundo de formas mais diferentes, você encontra mais respostas ou vão surgindo mais perguntas?
12: Mais perguntas. Quanto mais eu viajo, mais respostas são respondidas, mas mais perguntas vão surgindo. E eu vou vendo que, às vezes, a resposta que eu buscava só vai ser respondida com uma outra pergunta. Isso é bem, parece bem profundo, um papo bem de doido, né? Mas é tanta coisa nesse mundo pra gente ver, e às vezes a gente acha que a resposta tá lá longe, mas tá aqui do lado.
11: Quando você pensa em tudo que você já viveu, e no Estevan pequenininho, você criança, tem alguma pergunta que você queria muito que fosse respondida e que de fato já foi? Quando você foi conhecer o mundo, você tinha alguma dúvida, você tinha anseio, e aí você parou e pensou, ah, agora eu entendi.
12: Muitas, acho que a principal é porque as pessoas brigam. Eu, quando era criança, eu nunca entendia por que o mundo tinha guerra, né? E aí, quando eu comecei a viajar, eu comecei a me questionar muito sobre isso. Eu comecei a pensar, gente, no fundo, todo mundo só quer a mesma coisa. Todo mundo só quer ser feliz. Todo mundo só quer ter seus amigos, sua família, ser feliz no seu trabalho, conseguir fazer uma viagem, conseguir passar tempo de qualidade com quem ama. Por qual razão as pessoas não se acertam? Essa era uma dúvida que eu tinha desde criança. E quando eu comecei a viajar o mundo, eu comecei a ver o quanto a gente complica, né, coisas simples da vida. Quanto, mesmo que a gente busque, mesmo que tenhamos os mesmos objetivos, a gente deixa, às vezes, algum traço cultural, algum traço financeiro, algum traço religioso, algum traço de criação passar na frente da nossa felicidade e criando problemas que a gente jamais deveria ter criado por nenhuma razão.
11: Você é uma pessoa mais amistosa do que impetuosa?
12: sou um pouco. Eu sou um pouco impetuoso, sou ariano, né? Então, assim, eu sou um pouco. Mas eu sou bem amistoso, sou. Sou bem amistoso. Ah, impetuoso, não impulsivo. Eu já pensando que você perguntou se era impulsivo. Não, eu sou amistoso, sou da alegria, eu sou da paz. Tanto que você comentou, né, que eu não consigo ver o lado ruim das pessoas. Até hoje eu caio em golpe, gente. Até hoje eu caio em golpe pelo mundo. O pessoal fala assim, mas você viaja há quase 15 anos profissionalmente. Como que você cai, às vezes, em golpezinho bobo de Paris, de não sei o quê? Eu falo, gente, eu não sei. Eu confio, acho que as pessoas são boas até hoje. Eu sou muito iludido, cara.
3: Você tá falando sobre brigas pelo mundo. Antigamente a gente tinha uma ideia de conflitos, de geopolítica, que é diferente do que a gente tem hoje e do que a gente vem tendo nos últimos anos. Tudo que está acontecendo nos últimos anos mudou a percepção que a gente tem sobre o mundo. As guerras não ficaram para trás. O mundo não vive em harmonia. E hoje dá, inclusive, para você ir fazer turismo em lugares que estão em guerra.
12: Sim.
3: Você já foi para algum lugar que tem conflitos e que você chegou lá e viu uma realidade totalmente diferente daquela que a gente imagina, até porque tem muito lugar que tem guerra civil, que tem conflitos locais e a gente nem fala disso.
12: Com certeza, e às vezes não é nem visto. Tem, acho que duas coisas que a gente tem que tomar cuidado. Uma é como a guerra ela é mostrada pela mídia, que existem situações de guerra que elas estão, assim, acontecendo há muito tempo, mas em partes super pontuais do país também. Então, às vezes, um país gigantesco, que as pessoas, por exemplo, acho que um exemplo que ilustra bem isso, é Rússia e Ucrânia, né? Hoje, se você for para a Rússia, para Moscou, você, de fato, por mais bizarro que pareça, você consegue fazer turismo. Não tá, São Petersburgo, Moscou, você consegue. Porque a guerra não estão bombardeando lá o centro de Moscou. Não tá, gente, um tiroteio rolando lá no centro da Rússia, né? Como o pessoal imagina.
3: E como existe em cidades aqui.
12: Exato. E ao mesmo tempo, quando a gente para pra pensar, se você vai no Rio de Janeiro, você pode levar uma bala perdida. Então são coisas que... Eu já fui, sim, em países em situação de guerra, mas eu também fico pensando como que no meu dia a dia no Brasil, eu tava aqui há 2 meses no Uber de boa no celular, quebraram o vidro do Uber e enfiaram a mão e levaram o meu celular. Então, assim, é uma situação de risco que eu tô aqui num país que, teoricamente, é um país pacífico, né, que está em guerra. E já fui em outros países também, já fui pra Ucrânia, não aconteceu nada, já fui pra Chernobyl também, não aconteceu nada, já passei em alguns outros países que vivem aí em situação de guerra há muitos anos e nada aconteceu, ou países de conflito, né, há muitos anos eu fui pra Israel também, que é um país que todo mundo falava pra mim, mas você é doido, mas não sei o quê, eu tenho amigos que moram em Israel e eles falam que a vida tá normal. Existem lá os alertas e tal, mas eles vão pra escola, eles trabalham, eles vão pra praia. Quando eu fui também, é um lugar que tem muito conflito, né? Jerusalém, então você vê tantas culturas convivendo junto. É judeu, é o islâmico, é católico, né? Os armênios. E ainda assim a vida acontece, é muito mágico você ver isso.
3: Qual foi o maior preconceito que conhecer o mundo fez você derrubar? Um preconceito que você tinha?
12: Preconceito que eu tinha, acho que é um preconceito que a gente é criado desde a infância, de que cada lugar tem o seu estereótipo, sabe? Então achar que, sei lá, o Caribe são só praias e gente tomando sol. Que você ir pra, sei lá, pra Austrália, você vai ver canguru na rua, sabe? Que você vai pro Japão, o pessoal vai comer sushi todo dia. São estereótipos que a gente vai criando desde criança, que não existem, que não são bem assim. Que talvez, às vezes, o gringo, ele olha e fala assim, ai, porque o Brasil, eles comem banana e deve ter macaco pulando nas árvores, sabe? Eu acho que viajar te dá essa grande amplitude de cabeça que você não consegue ter. Mesmo hoje, com acesso às redes sociais, a gente só vê, eu sei que você é uma super viajante também, né? Você adora viajar, e a gente só consegue entender o mundo com os nossos próprios olhos, não importa o que você faz, o que você assiste, o que você consuma da sua casa, que de fato ajuda muito, então, né, me assistam também, eu adoro compartilhar o mundo com vocês, mas a minha ideia é inspirar as pessoas para que elas façam o mesmo, para que elas saiam de casa e peguem os olhinhos delas, mãos delas, os pezinhos delas e vão aí correr pelo mundo e ver tudo por elas mesmas, sabe?
3: Ô Estevam, e sobre você? Você acha que existe algum estereótipo, alguma forma que as pessoas te enxergam, que na verdade não é assim, seja pela tua profissão, pelo teu jeito?
12: Ah, tem dito, eu, assim, a maioria das pessoas sabe, né, muita gente sabe da minha história, que eu já tô muito tempo na internet, vai fazer 15 anos que eu tô viajando profissionalmente, que eu transformei isso no meu trabalho, mas eu vejo de tudo, assim, desde gente falando assim, nossa, deve ser um filhinho de papai que fica viajando o mundo, de onde vem tanto dinheiro? Ou então fala assim, nossa, ele deve gastar muito no cartão. Quantos milhões você gasta por mês no cartão pra ter tanta milha e conseguir viajar? Porque não é possível. Aí eu falo, gente, é só saber usar o dinheiro. Tava até explicando aqui pras meninas da TMC que você pegar Uber, fazer o mercado, comprar uma blusinha na Renner, tudo sair da milha. É só saber onde comprar e como comprar. Mas estereótipos tem muitos, né? Eu acho que, que hoje, assim, as pessoas vivem muito com uma pessoa que tenta mostrar o mundo pra ela. Né, que tenta democratizar as viagens, tornar acessível experiências incríveis. Uhum. Eu sempre falo para as pessoas que elas são seres humanos incríveis, podem chegar onde elas quiserem, porque eu vim assim, né, de uma família mais simples, né, meu pai era militar, minha mãe é professora, então eu nunca tive acesso a tantas viagens, a tantas coisas, até eu correr atrás de conhecimento. Então eu sei que muita gente também vê, né, um Estevão que desde criança estudou muito, pesquisou muito, sempre adorava história e geografia, sabe, assim, eu podia zerar em qualquer matéria, mas história e geografia era sempre 10, assim, eu viajava nas histórias dos professores, eu era apaixonado pelo mundo, então eu acho que muita gente vê esse estereótipo aí do Estevão apaixonado pelo que faz também.
11: Realmente a viagem virou algo possível, e antes não era, tanto que viajar de avião era algo super formal. Eu sou filha da aviação, minha mãe e meu pai se conheceram na KLM.
12: Nossa,
11: os dois trabalhavam em dois cantos do mundo, minha mãe no Porto, em Portugal, eu sou portuguesa, meu pai aqui no Brasil, ele é brasileiro, e eles se encontraram pela primeira vez em Amsterdã, num curso da KLM, um curso de atualização.
12: Não acredito, história de filme.
11: De filme. E começaram a conversar em programa de reserva. Então eles não tinham um telefone para falar todos os dias, eles conversavam pelo computador. Eu sou essa filhota da aviação. Mas
12: eu tenho sangue, a vontade de viajar, sede de viajar, que legal.
11: Eu queria falar sobre a tua família. Filhinho de papai, que você não é.
12: Não.
11: E você é, de certa forma, um filhinho de vovô. No bom sentido,
12: só um pouquinho.
11: No sentido amoroso, você teve uma figura paterna muito forte, inclusive do seu avô. Eu queria que você falasse um pouco do vô Faria. O que que existe?
12: Nossa, eles fizeram a pesquisa de casa deles, hein? Eles foram longe.
11: A gente tem uma boa fonte.
12: Ah, tô vendo.
11: O que que existe do seu avô em você?
12: Ai, gente, para que eu já quero chorar já. Ah, sei lá, meu avô foi minha maior referência, assim, né? Ele era uma pessoa que me inspirava muito. Nossa, gente, é que até hoje tem uma coisa muito forte, que assim, quando eu perdi meu avô, eu tava viajando, né? E aí até hoje eu fico meio que assim, eu tenho essa coisa, que eu tava viajando, e eu sei que ao mesmo tempo ele ia querer que eu estivesse viajando, sabe?
11: Mas você se culpa por não ter estado?
12: Não, hoje não, hoje eu consigo, assim, eu acho que eu superei bem nele, chorando anos depois da morte do avô, super superou. Nada sensível,
11: não,
12: né,
11: querido? Não existe superar a morte de uma pessoa tão importante na sua vida. Não é superável.
12: Ele era, assim, minha pessoa favorita no mundo, sabe? Era a pessoa que eu mais amava no mundo, tipo, voltar pra casa. Ai, peraí.
11: Ai, que bonitinho.
12: Não, é que eu amava, tipo, voltar pra casa e encontrar com ele. Era, tipo, assim, a minha joia guardada. E aí, nessa última viagem, saber que eu ia voltar, ele não tá aí, eu ia estar lá. Foi bem triste, assim, foi bem difícil. Mas meu avô sempre foi uma pessoa de muito princípio, sabe? Ele sempre me compartilhou muita coisa, sempre me mostrou o lado positivo de tudo. Ele só via as coisas boas das pessoas. Ele era sempre muito positivo, ele não acreditava também no mal, assim, sabe?
11: Então é dele que você tem
12: isso. Eu acho que é dele que eu trouxe um pouco disso, assim.
11: É por causa dele que você cai em golpe.
12: É por causa dele que eu caí em golpe, entendeu? Então assim, quando alguém me chama aquela vez em Paris, que eu caí no golpe do alimento. Eu tava de boa em Paris, jantando. Aí um casal me chamou e falou assim, ah, você não quer ir tomar um drink? Eu vi que você é blogueiro, você tá fazendo conteúdo. Eu falei, tô. Eram dois mexicanos. Eu falei, tô, não sei o quê. Aí eles, tem um bar incrível aqui. Traz um lencinho pra mim, minha amiga. Tem um bar incrível. Gente, eu juro que eu sempre falo assim, não, quando eu falar do meu avô, eu não vou chorar. Até hoje eu não consigo. Ele foi uma pessoa tão importante na minha vida, assim, sabe? Se perguntou disso de, sei lá, de princípio, de coisas. Eu acho que eu nunca vi ninguém assim, tão evoluído como ele, sabe? Aquela pessoa que você admira por existir. E aí em Paris eu tava jantando essa vez, eu vi esses dois mexicanos. Eles falaram assim, porque você cria conteúdo? Tem um bar lindo aqui pra você criar, bar caro do cão. Um bar lindo aqui pra você criar conteúdo, era um bar super legal. Aí ele, vamos, aqui do lado do café que a gente tava. Fui lá, fui lá com os dois e tal. Falei, tomar um drink não vai matar ninguém, né? Era, sei lá, 18, 20 euros um drink. Falei, vambora. Fui lá. E eles começaram a pedir comida, aí pediram um prato, dois pratos, risoto, peixe, garrafa de vinho, champanhe. E eu falando, gente, pra que tanta coisa? Eles, é que a gente não jantou, não sei o que, mas fica tranquilo. Eu lembro que eu tomei, sei lá, dois drinks, E aí, no final, na hora de pagar a conta, resumidamente, a menina chegou pra mim e falou assim, lá é muito comum lá fora, até hoje, eles passarem o cartão físico, né? A pessoa entrar com o seu cartão, levar o cartão, colocar naquela... no negocinho da conta,
11: um envelopinho,
12: sabe?
11: Num
12: envelopinho da
11: aquela
12: conta.
11: Aquela carteirinha.
12: Passa, traz pra você, você assina, né? Isso no Brasil não existe. A gente pagou por aproximação, o cara traz a maquininha pra você e você faz na hora. Mas lá é comum, então eu nem suspeitei. Aí eu peguei e dei meu cartão pra ela, ela falou assim, ah, eu vou entrar então pra gente pagar. É, você quer dar meu cartão pra pagar os seus drinks? Eu falei, ai, tá bom. E sei lá, 35 euros que eu ia pagar. Aí chega, sei lá, 350 euros aparece no meu celular, assim, pisca. Aí na hora que eles voltam eu falo, meus amigos, o que aconteceu? Deu 350 euros minha parte? Imagina, eu conheci eles há 2 horas, não ia pagar tudo aquilo aí que eles comeram, né? Aí eles, nossa, deve ter tido algum erro. Meu Deus, debitaram um do meu também. Ela fingiu que eu não no celular. Aí ele, nossa, o meu também, cobraram 3 vezes. Aí eu falei, nossa, gente, dele não, vai lá dentro e fala com ele que eles torna. Eu falei, ai, boa ideia. Gente, eu sou assim, um bobão. Aí eu falei, nossa, é verdade. E eu pensando, por que eles não vieram comigo se também cobraram um deles?
11: Eles foram, né, embora.
12: É isso, na hora que eu entrei lá pro caixa, eu falei assim, oh, amigo, sabe aquela mesa lá fora? Aí ele, que mesa? Eu falei, ali com aquela... Eu falei, não, moço, peraí, tem 2 pessoas ali dele. Os que foram embora agora? Aí sabe quando, meu no segundo, Deus, a ficha cai, eu penso assim, meu Deus do céu, eu caí.
11: Que terrível.
12: É tarde demais, eu caí, terrível, golpeado. Tô aí, minha amiga, parcelando até hoje aquele drink de 350 euros que eu...
11: Aqui o seu lencinho, pela sua emoção... Eu queria que você falasse um pouquinho mais sobre a sua infância, para entender como é que você se tornou quem você é. Então, você tem uma influência muito forte do seu avô. E como é que era o teu ambiente quando você era criança, o ambiente familiar?
12: Ah, era muito bom. Cresci numa família muito gostosa. Meu pai era militar, então assim, eu morava numa vila militar. Então, eu me mudei bastante. Já morei em Rondônia, até os 3 anos de idade morei em Rondônia. Depois fui para Campinas, também morei em vila militar. Morei em vila militar em Salvador. É, meu irmão nasceu em Niterói também, morava lá na, acho que era em Caraí, a Vila Militar de Caraí. Então a gente sempre teve essa vida de filho de militar, mas era muito gostoso, porque na vila que a gente morava, eram muitas crianças da minha idade. Então assim, era uma festa, porque era um monte de militar que chegava e saía, mas ao mesmo tempo era um pouco, uma certa dificuldade você criar raiz, porque você acaba se mudando muito, então você cria muitos amigos, né, quando você é criança tudo é festa, tudo é alegria. Mas você se mudava bastante, então acho que essa parte de conseguir criar raiz, eu acabei criando um pouco mais em Campinas, que foi a cidade que eu fiquei mais tempo lá, mas eu era muito feliz, era muito gostoso, brincava na rua, tinha muita segurança também, né, por ser uma vila militar, uhum, como se fosse um condomíniozinho fechado, né, então tinha uns guardinhas lá, os soldados que ficavam vigiando, ninguém mexia, então foi uma paz muito gostosa, andava de bicicleta, minha mãe era professora de inglês, então ela, a gente tinha uma escolinha de inglês que ela montou na garagem para dar aula de inglês pros outros filhos de militares. Aí a gente tinha aula de inglês lá 2, 3 vezes na semana, jogava joguinhos. Eu tenho muitas memórias boas. Meu avô também era um vozão, eu queria uma casa na árvore, ele fez uma casa na árvore pra mim lá na Vila Militar, foi super legal. Então eu só tenho memória boa, assim, até os 18 anos, mais ou menos, 17 anos, foi quando meus pais se separaram. Aí eu fui morar com a minha mãe e com meu avô, né? Morou eu, minha mãe, meu avô e meu irmão, até o ano que meu avô se foi, alguns anos. E hoje eu moro em São Paulo já faz alguns anos, assim, mas foi uma infância muito feliz, eu não tenho o que reclamar. Aliás, adorava que não tinha celular ainda, que não tinha que postar nada, foi muito bom.
11: Você só se preocupava em ser feliz e brincar e viver a vida. Eu acho curioso quando você fala sobre não ter criado raízes com leveza, porque para mim, que vim de Portugal, não ter criado raízes foi uma questão, é uma questão. Então você traz isso com você, inclusive, para a tua vida adulta, porque você, de certa forma, não tem raízes, porque está sempre pelo mundo, mas, ao mesmo tempo, também carrega essa coisa da família, porque hoje você tem a sua família, você é casado, sim, você tem as suas asinhas e você bate asas pelo mundo, mas você volta para o seu cantinho.
12: Eu amo isso, Joana, eu adoro retornar, sabia? Muita gente pergunta para mim, nossa, você, por qual razão que você não mora fora, né? Porque meu marido é português também e eu sou italiano, então a gente poderia, né, morar na Europa tranquilamente, morar em vários outros países, só que a gente não quer, a gente gosta muito do Brasil, eu adoro voltar para casa, a sensação de ter um lar, de voltar para casa, para mim é muito especial. Então acho que eu peguei 2 coisas, assim, eu tenho um desapego muito grande de tudo. Eu consigo me desapegar facilmente, mas eu tenho, assim, essa vontade também, sim, de ter minhas raízes, de ter minhas... eu tenho uma certa nostalgia, assim, dos momentos em que eu vou ficando uns anos, aí depois já tenho que mudar. Isso me, me deixa um pouco triste. Então eu gosto bastante de voltar, de ter minha casinha, ter meu lar, é muito gostoso.
11: E como é que é para você isso de construir família? Você está num momento da vida em que você tem uma parceria muito importante para você, que também te sustenta, que te apoia. Super. Ou seja, você tem os seus sonhos sendo realizados, você tem a profissão e você tem uma pessoa que faz isso por você e você faz isso por ela. Como é que é isso para você?
12: É algo que é incrível e que eu nunca achei que eu ia ter alguém, assim. Quando eu encontrei, né, o Hugo, a gente tá há 10 anos. Quando eu... Hoje a gente, né, já tá junto há... há 10 anos que a gente tá morando junto, faz pouco mais de um ano. Mas a gente se conhece há muito tempo e eu nunca imaginei que eu ia ter alguém tão parceiro na minha vida. Alguém que me apoiasse, alguém que entendesse minhas viagens. Alguém que falasse, tá, mas vai. É, que às vezes você tá com alguém e a pessoa fala assim, nossa, mas vai viajar? Vai sem mim? Nossa, vai ficar tanto tempo fora? E ele sempre falou, nossa, que incrível, vai, eu tô doido pra ver como é que é lá. Eu falava assim, gente, ele é um dos maiores apoiadores, assim, sabe? Aquela pessoa que torce por você. Então é muito legal você ter esse recíproco, você apoiar, você ser apoiado. Eu encontrei isso muito nele.
11: E demorou pra vocês morarem junto? Por quê? Porque você ficava em casa.
12: Primeiro que eu viajava muito, né? Segundo que ele é rapaz tradicional. Ele falou, não, eu quero casar antes, não sei o quê, depois a gente mora junto. Então a gente foi casar em 2024. Faz 2 anos, né? Quase 2 anos. A gente casou em agosto. Vai fazer 2 anos.
11: Quem pediu em casamento?
12: Eu que pedi. Ele me pediu em namoro, depois eu pedi em casamento.
11: Foi em viagem?
12: Foi em viagem. Foi voltando de Miami. Eu pedi ele em casamento. E aí a gente faz isso faz uns 3 anos. Aí a gente casou, vai fazer quase 2. E a gente mora junto, acho que faz uns 2 também. Quase 2 também.
11: E você quer ter filhos? Porque é uma questão.
12: Porque eu acho que é uma responsabilidade muito grande, Joana. Fico pensando assim, naquele medo de ser pai adolescente. Fico só pensando, quase na paternidade geriátrica já, e ele com medo de ser pai adolescente. É que eu amo viajar, eu amo essa minha liberdade também. Então, ah, mas você é meio contraditório, que você fala que quer criar raiz, quer ter uma família, mas você gosta de viajar. Eu acho que em algum momento, talvez, eu esteja disposto, sim, a abrir mão de mais viagens pra ficar mais em casa. Porque eu jamais teria um filho pra deixar alguém criando ele pra mim, sabe? Uhum. Eu acho que isso é um grande egoísmo, é um grande alimentador de ego você fazer isso. Não encaixaria comigo. Eu gostaria de ter filhos pra vê-los crescer, pra estar junto deles, sabe? E o tanto que eu viajo, vocês viram, esse mês eu viajei, sei lá, 4 vezes pra fora. Uhum. Não ia conseguir acompanhá-los, então qual que é o objetivo também, sabe?
11: Por exemplo, quando a gente viaja ao mundo, essa questão da criação, relação pai e filho, ela muda muito de cultura para cultura. Sim. Há países europeus que tocam a criação dos filhos de uma forma muito mais, como é que a gente pode dizer?
12: Já até sei o que vem por aí.
11: Ah, então me completa.
12: Eu sei. Ah, eu acho que é uma forma muito menos emocional que o brasileiro.
11: Menos apegada.
12: Apegada, exato.
11: Então, viaja com criança pequena, a criança tem que se virar, viaja com mala pequena pra criança. E é isso aí, o brasileiro tem um cuidado muito maior. Você vê isso nas outras culturas? Totalmente. Onde é que isso já te chamou mais atenção?
12: Sabe o que eu vejo isso muito? Eu morei na Alemanha também, né? Quando eu comecei o meu... Na época era um blog, já um site, um portal, mas na época era um blogspot lá, um flogão. E eu morava na Alemanha, eu trabalhava numa empresa alemã, morava na Alemanha. E eu via as criancinhas indo sozinha, pegando ônibus pra escola sozinhas. Sei lá, devia ter 5, 6 anos, a mãe enfiava a criança no ônibus e ela ia. Gente, no Brasil, os pais assim, tem que deixar na porta da escola, a professora pegar na mãozinha. Você não sente ter um cuidado muito mais extra do que, por exemplo, o europeu tem. Eu vejo que, sei lá, o alemão, o português também, eles são um pouco mais desapegados. A gente vê isso em companhia aérea. Então, no Brasil, gente, até ontem eram 2 malas de 32 quilos pra tu fazer uma viagem internacional. Quem precisa viajar com 64 quilos de bagagem? Quem? É uma pessoa inteira. Não, Europa, hoje em dia, as companhias aéreas é 10, 8 quilos que você pode levar e olha lá. Algumas ainda tem que pagar extra. Então, assim, é uma... Eu acho que não tem esse negócio de você se vire, faça mais com pouco, seja mais independente. É muito mais enraizado lá fora do que aqui. O latino, no geral, mas não só o brasileiro. Acho que chileno, argentino, colombiano, mexicano, a gente tem essa coisa de ser muito mais... paparicar mais os filhos, paparicar mais o cliente, o viajante. E lá fora o negócio já é mais independente, né? Você bem viveu isso. Até quantos anos você morou em Portugal?
11: 15. Nasci até os 15 até anos. Os 15
12: então
11: anos.
12: Você viveu bem isso, essa realidade.
11: Totalmente.
12: Você sabe bem como eles são tranquilos, desapegados. Eu até vejo que o meu sogro, ele é português. Ele nasceu em Portugal, veio pra cá com 18 anos. Então, o Hugo, ele ia pra Portugal todo ano, assim, várias vezes por ano e tal. Então, ele tem esse contato muito grande. E o pai dele falava muito isso. O pai dele era muito independente. Ele tinha essa... É muito legal ver como esse misto de criação, que a mãe é brasileira e o pai é português, acabaram trazendo, assim, esse, esse equilíbrio legal dele de enxergar as coisas, sabe?
11: E em relação a performar, por exemplo, o Brasil, você trabalha com internet, o Brasil é um dos lugares do mundo onde mais tem produtor de conteúdo, blogueiro, influenciador. É algo que as pessoas desejam se tornar aqui, mas para isso a gente precisa, a gente que trabalha com internet, performar de um jeito ou de outro. E há uma tendência que quem trabalha com internet vire um personagem, vire para sempre aquilo que vende. Você, quando está performando, quando você está se gravando, você sente que isso te prende de alguma forma ou você consegue ser plenamente você?
12: Hoje eu consigo novamente, mas teve uma época que eu estava um pouco... eu me deixei levar alguns anos, acho que por essa necessidade de entrega das redes sociais. Essa necessidade de alcance, essa necessidade de postar sempre, necessidade de... que não depende tanto da gente. Muita gente pensa assim, mas tem que postar toda hora, tem que estar em tudo, tem que fazer todo dia. Isso pra saúde mental é péssimo. Então, eu cheguei a ter uma pequena crise, assim, digamos, de... quase com burnout, sabe? De tanto que eu tava fazendo e vendo que às vezes o negócio não performava, o que eu achava que ia performar não ia bem. Aí uma coisa que você faz, você fala, ninguém vai ver, ia bem. Aí eu falava, gente, é engraçado como que a internet tá totalmente fora do nosso controle. Você, óbvio, tem que fazer um bom trabalho, tem que ser você, mas você não consegue o tempo inteiro garantir entrega, garantir a performance e tampouco sustentar um personagem, eu acho. Se você quiser ver, você vai ficar maluco, vai enlouquecer. Eu sempre fui, quando eu comecei há 15 anos, não tinha tanto essa coisa de você, não tinha tanta rede social, tanto vídeo, você não tinha tanto que ter esse, digamos que personagem o tempo inteiro, porque a nossa amostragem, a nossa parcela de postagem era muito menor do que hoje. Então hoje é o story, é o instante do Instagram, é não sei o quê, é o tempo inteiro. Quando eu comecei era o meu roteiro da viagem no blog. Eu viajava 15, 20 dias, voltava, pegava as fotos que eu fiz, escrevia um texto sobre como eu planejei, onde eu reservei, hotel que eu fiquei, era um texto mais denso, né, um texto grande. E esse era meu trabalho, então assim, era muito tranquilo, mas digamos que jornalístico assim do que... social media. Uhum. Hoje em dia o trabalho é um videozinho de um minuto rápido contando pra viralizar. Então você fica mais preocupado em, nossa, eu preciso fazer algo rápido. Nossa, tá muito longo isso aqui. Não sei o quê. E às vezes você deixa de se preocupar se o que você tá postando é relevante. Eu já me peguei nessa crise de pensar, nossa, eu tô mais preocupado se o meu vídeo vai ter retenção, se as pessoas vão assistir até o fim, do que se o que eu tô falando vai ajudar as pessoas. Então, um passo pra trás. Vamos lembrar por que eu tô fazendo isso aqui. Então, tentar resgatar a minha essência, digamos assim, foi muito importante pra eu não me perder nesse caminho. Que eu vejo que algumas pessoas se perdem sim, porque elas ficam tão preocupadas em se mostrar aquele personagem, em ter uma entrega surreal, em estar presente em todas as redes, que eu acho que o dia a dia delas fica muito afetado, sabe? A vida social, a vida amorosa, a vida familiar, você acaba se perdendo nesse personagem.
11: Agora, a tua profissão é objeto de desejo e as pessoas romantizam muito o que você faz.
12: Bastante.
11: As pessoas querem muito ser blogueiros de viagem. Chega muito conteúdo de pessoas que dizem, vendi tudo, me demiti, agora eu vou viajar pelo mundo. É fácil?
12: Nem um pouco. Essa acho que é uma grande ilusão que a mídia vendeu principalmente durante a pandemia. E a gente vê hoje até reportagens, né, matérias de muitas pessoas que são ex-nômades digitais ou ex-influenciadores, porque não que seja algo impossível, ou que é difícil, ou que, ai meu Deus do céu, é só pra quem é especial. Não, é pra todo mundo. Aliás, a internet deu voz pra muita gente, que eu acho muito bacana. Hoje em dia qualquer pessoa consegue passar a sua mensagem. Só que é um trabalho como qualquer outro. E às vezes as pessoas acham que ser influenciador e viajar ao mundo é você ir pra um hotel, tirar uma selfie, marcar o hotel e pronto. Vai ter um monte de gente te amando, um monte de marca te pagando. E não é bem assim. É um trabalho como qualquer outro. Você não tem uma estrutura de horários igual outras empresas. Então, eu já cheguei, já me peguei falando pro meu marido, nossa, saudades desde quando eu era CLT, que dava sexta-feira, às 17 horas, eu ia embora. Acabou. Meu sábado e domingo eram meus. Hoje não, tem sábado e domingo que eu tô aprovando vídeo, que eu tô gravando vídeo, que tem publicidade pra gravar, que tem reunião, tem call pra fazer. Às vezes ontem, 9h30, 10 horas, tava respondendo e-mail. Então, assim, é uma grande dedicação. É planejamento de viagem. Eu acho que quando você é um influenciador ou nômade digital e você trabalha com turismo, você tem todo o pré, o durante e o pós, que as pessoas não enxergam. As pessoas enxergam aquele fragmento que você posta nas redes sociais, que é o durante, que parece muito bom e muito fácil. Então, se você tá na piscina de um hotel e você posta uma selfie e fala, gente, que delícia, tô aqui, sei lá, no Four Seasons em Portugal, venham, blá, blá, blá, arroba Four Seasons, o pessoal lá, que fácil, pagando eles para fazer uma selfie. Só que o pessoal não sabe o trabalho que você teve para contactar o hotel, ou então pro hotel poder alcançar você, entrar em contato com você, o trabalho que você teve para chegar até lá, o roteiro de criação, as curiosidades que você pesquisou, todo aquele embasamento que você tem para saber o vídeo que você vai criar. Então, no YouTube, meus vídeos têm muita informação. Eu fico dias pesquisando antes de ir para um destino. Então, por exemplo, eu vou para Lisboa, eu pesquiso por que que tem a estátua de Marquês de Pombal lá. Por quê? Por que que tem esse cara aqui? Então, assim, não é só você ser um influenciador, chegar lá e vai ser pago para fazer aquilo. Eu acho que tem que ter uma razão. Então, por exemplo, o que eu escolhi, que é trazer a história dos lugares, eu tenho que pesquisar, estudar, me informar, planejar, ver onde eu vou ficar, como eu vou ficar, como eu vou chegar, pegar minhas milhas, juntar as milhas, emitir a passagem. Então, tem todo esse conhecimento por trás que muita gente ignora. Então, acho que isso pode acabar frustrando um pouco as pessoas, acharem que é só pegar a mochila, vender tudo e vão para a estrada que eu vou fazer um post e vão ver. Eu demorei anos para que alguém me assistisse. Então eu falo, às vezes quando eu dou alguma, vou dar alguma palestra, alguma coisa, o pessoal fala, nossa, aí você foi postando, e o pessoal foi gostando e foi assistindo. Eu falei, não, ninguém gostava, ninguém assistia. Eu insisti, eu falei, vão gostar, um dia vão gostar, porque os primeiros anos você fala sozinho, né? E até você realmente entender, só que com esse imediatismo das redes sociais, as pessoas acham que você vai postar e vai ser amado no minuto que você posta. E não é assim. Salvo uma super exceção, assim, acho que 0,001% das pessoas tem esses virais, né, super alcance.
11: Falando de história agora, história e lugares no mundo, qual é o tipo de história que você mais gosta de ter como objeto de estudo? Por exemplo, religião, uma coisa mais cultural?
12: Gosto. Eu gosto muito de história dos povos, assim, eu gosto muito de estudar a história das nações. Por que aquela nação existe? O que fez a nação chegar até lá? Gosto muito de geografia, então entender como que os países são divididos, por que eles são divididos assim, por qual razão que tem... Não mora ninguém naquele estado, então, sei lá, você vai pra Austrália. Então, no vídeo da Austrália eu explico, gente, é muito engraçado, você vê que 80% da população da Austrália tá aqui. E a Austrália é, tipo, do tamanho do Brasil, quase... E mora, 5% das pessoas moram em metade do país.
11: E tem uma história quase inexistente. Não tem história.
12: Não tem história.
11: Você vai lá, museu, não tem.
12: Quase não tem. Era um lugar que foi feito pra ser uma prisão. Então, assim, não é fascinante? Eu sempre achava isso fascinante. E aí você vê, você vai pra um país, tipo, na Europa, tem país lá que já é país, tem milhares e milhares de anos de história nos museus. Outros países também, você vai ver, são países que existem há pouquíssimos anos. Então agora eu tô indo também semana que vem pro leste europeu. Então a gente vê alguns países que estão, que eram da antiga Iugoslávia, que hoje em dia a Iugoslávia já não existe mais. E por que não existe mais? Não era bom? Não falavam que isso aí fazia sentido total? Aí eu gosto muito de estudar isso e explicar para as pessoas de uma forma resumida e fácil, sabe? Uhum. Onde eu tô passando. Porque me frustrava muito também, às vezes, quando eu viajava, principalmente antes da internet ser como hoje, eu não consegui ter esse domínio do que eu tava vendo e vivendo. E eu adoro ter essa... entender exatamente por onde eu tô passando, ficar imaginando quem pisou aqui, o que aconteceu aqui, sabe? Falar assim, nossa, você vai pra Roma, aí você vai lá, aqui os gladiadores lutaram. Eu falo, meu, imagina a luta de um gladiador. Eu fico fascinado até hoje, assim, acho o máximo.
11: Você não tem uma sensação de pequenez? Porque tua vida tem muitos contrastes. Um deles, vou elencar aqui. Você é muito grande no que você faz. Você é muito reconhecido no que você faz. As pessoas gostam do seu trabalho. Você é muito elogiado. Aí você tem toda essa pompa que pode iludir. E aí você viaja o mundo e você, daqui a uma semana, vai estar onde?
12: Agora eu vou pra, Montenegro.
11: Pra Montenegro, tá.
12: Pra Bósnia.
11: Então. Na Bósnia, tem lá uma rua que daqui a uma semana você vai passar por lá e que neste momento tem atividade, tem gente lá, tem gente vivendo, tem gente com problemas gigantes lá, tem blogueiros gigantes lá. Então, a gente tem uma proporção de mundo muito errada. Às vezes olha muito pro nosso umbigo. Quando você sai, você pensa isso?
12: Sempre. Eu acho que viajar é você entender o quão pequeno você é e quanto o mundo não gira em torno de você. Quando a gente não sai, a gente não viaja, a gente acha que, gente, o mundo é o nosso universo. E aquele universozinho que a gente viveu não é o mundo. Aquele universozinho é o parâmetro, é a relatividade que nos foi apresentada do mundo. Então, quando você sai de casa e começa a viajar, que foi esse um dos grandes intuitos que fez eu querer criar o blog, que eu falava assim, gente, não é possível que as pessoas não vejam o mundo, que as pessoas não queiram viajar, que as pessoas não queiram entender. Porque, pra mim, eu falava, gente, eu amo a minha vida, é muito legal aqui eu crescendo na Vila Militar, por exemplo, mas o mundo não é só isso. Como será que é... sei lá, a vida de um italiano de verdade. Será que eles comem macarronado o dia inteiro? Será que é isso mesmo? Come pizza margarita o dia inteiro? Eu preciso ir lá ver. Aí eu pego e vou lá ver. E chegando lá, eu vejo que tem gente chorando, tem gente sorrindo, tem gente sendo internada, tem bebê nascendo. É muito engraçado como que a vida, ela vai acontecer com ou sem você. E vai depender de você essa escolha, de vivê-la.

0: Não importa se você vai fazer isso através de cristianismo, judaísmo, hinduísmo, budismo. E eu já tentei, já passei por todas essas. Acho que dizer que eu passei pelas religiões é errado, né? Eu estudei sobre elas, digamos, né? Eu mergulhei sobre elas. Eu fui crescido, como a maioria dos brasileiros, no cristianismo, né? Na Igreja Católica. Eu acho que fiz crisma, fiz primeira comunhão. Entendia muitas coisas da igreja, eu concordo. Outras coisas eu não vejo muito sentido, assim, que eu me questionava muito. Aí quando você começa a viajar, você se questiona mais ainda. Aí eu tava agora, fui pra Bali agora há pouco, me consultei com um guru em Bali. Eu gosto muito de explorar, sabe, as várias religiões. Fui pra vários templos na Índia também, tentar me espiritualizar mais, entender um pouco mais de como eles enxergam felicidade na falta das coisas, né? A gratidão de não ter também, que é algo que a gente não enxerga por aqui. Eu acho que o nosso mundo ocidental tem muito a aprender com o mundo oriental, principalmente algumas religiões mais antigas. Então, eu tento pegar um pouco desde o cristianismo, estoicismo, hinduísmo, judaísmo, o islamismo tem coisas muito lindas também. Eu acho que tem muitos rótulos errados que as pessoas colocam por causa da mídia. E eu tenho vários amigos também, eu tenho amigos que são. Que seguem o Islã e eu aprendo muito com eles, sabe? Muitas, às vezes também a gente viajando no mundo, a gente vê como que cada um decidiu interpretar de um jeito o mundo. E a religião para mim nada mais é do que isso, uma interpretação de cada povo e também totalmente ligado a onde você nasceu. Porque eu falo para as pessoas, às vezes eu posso ser até julgado, meio cancelado por falar isso, mas eu reafirmo, gente, isso aí estudos geográficos, históricos e sociais provam que onde você nasce vai designar muito mais a religião que você segue, né? Do que aquela vocação. Ai, não, é porque eu fui, sei lá, predeterminado. Não, se eu tivesse nascido, em Israel, dificilmente eu teria feito crisma, né? Se eu tivesse nascido na Tailândia, dificilmente eu teria feito a primeira comunhão. E não tem o certo ou errado, né? Acho que só tem o que você quer seguir, onde você nasceu e tá tudo certo.
1: E o que influenciou? Ou seja, a história da
0: E o que
1: família.
0: influenciou? Então, por exemplo, por que que na Austrália tem tantos cristãos? Porque houve a colonização. Os europeus foram para lá, levaram o cristianismo. Então, talvez se a história da Austrália fosse diferente também, se fosse colonizada por islâmicos ou judeus ou hindus, seria talvez hinduísta. Porque que Bali é a única ilha da Indonésia que não é islâmica. Por quê? Porque foi uma ilha totalmente isolada. E aí o pessoal que seguiu o budismo ficou isolado nessa ilha. Eu acho isso fascinante. A Indonésia tem centenas de ilhas e só uma não foi convertida. Por quê? Distanciamento geográfico, história, totalmente. Isso é uma questão histórico-social que é comprovada. Então, muita gente fala, não, nada a ver, porque quem nasceu em Bali foi pré-designado. Gente, é porque foi assim, foi acontecendo e Bali não, e Bali é outra religião. E vale a gente aí tentar entender e aprender com essas religiões, sabe?
1: Tem um meme, agora ouvindo você falar, eu não lembro direito como é, mas a ideia que passa é de que nós somos privilegiados de termos nascido onde nascemos, porque até chegou a ser uma questão de sorte, colocando em perspectiva a possibilidade, a probabilidade de nós termos nascido, por exemplo, na Índia, que tem muito mais gente, ou seja, se você foi colocar a probabilidade de você nascer na Índia, é maior do que eu ter nascido em Portugal.
0: Muito maior, com certeza.
1: Quando você vai para a Índia e você olha para o ser humano, que é um ser humano diferente, que aqui nós, e aqui Brasil ainda tem menos possibilidade, né? Na Europa, todas as pessoas têm acesso mais facilmente à saúde, a emprego, à educação, à
0: Com
1: qualidade de
0: certeza.
1: vida. E aí você vai para um país que tem um contraste absurdo, que realmente tem miséria a rodo. Como é que você enxerga o ser humano?
0: A Índia para mim foi um tapa na cara, tá, Joana? Porque assim, eu cheguei lá sem saber muito o que me esperava. Que você vê a Índia, ela tem dois extremos muito grandes. O primeiro é o que você falou, miséria. Diferente da pobreza, quando eu fui pra Índia, eu recebi muitos comentários assim, ai, mas pobreza eu tenho aqui na minha rua que não é asfaltada. Pobreza eu tenho aqui onde eu moro, que é cheio de gato, de luz, não sei o quê. Eu falo, gente, vocês não estão entendendo. A Índia é miséria. A Índia é você sair no centro da cidade e ter pessoas tentando achar uma mangueira para tomar um banho, de tão sujas que elas estão e elas não têm acesso à água. Pessoas que elas estão descalças, sem ter um chinelo para vestir, mas elas estão indo ao templo agradecer porque elas comeram alguma coisa. E aqui onde a gente mora, mesmo a gente reclamando, às vezes, ai, a pessoa fala assim, ah, eu sou pobre dirigindo um Celta. Você não é pobre. Você não tem acesso ao luxo.

0: Mas eu vejo que assim, a pobreza efetiva, a miséria que as pessoas vivem na Índia, e elas conseguirem ser felizes, assim, a proporção de pessoas felizes na Índia é imensamente maior, pelo que eu presenciei, do que em Portugal ou Europa no geral, por exemplo, onde a gente vê que as pessoas, igual você falou, teriam muito mais acesso a tudo. Então, na Europa, você ter um iPhone, por exemplo, não é um luxo. Não é um, né? Uma pessoa que trabalha no mercado, que trabalha num McDonald's, consegue ter um computador bom, um iPhone bom. Na Índia não, na Índia isso é um luxo. Então, assim, e ainda assim você vê que as pessoas às vezes são mais felizes sem ter um calçado do que as pessoas seriam tendo acesso a coisas que a gente considera super incríveis e super legais. Isso me pegou muito, que faz você refletir demais. Demais, demais, demais. Até que ponto a gente está buscando as coisas sem ter um limite certo? Até que ponto eu estou buscando a felicidade em coisas materiais? As pessoas na Índia, às vezes, elas não têm, mal têm o que vestir, mas elas têm uma família a quem amar. E isso é uma coisa que às vezes a gente se perde muito aqui no Ocidente. A gente está muito mais preocupado com qual roupa eu vou vestir, com qual restaurante eu vou frequentar, com qual, em qual rua, em qual bairro eu vou morar, do que o que que eu vou viver e quem eu vou amar. E eu acho que a Índia acaba trazendo esse carinho muito grande para você, sabe?
1: Para você viajar sozinho nunca foi uma questão? Você gosta de ficar
0: Nunca,
1: sozinho?
0: eu gosto. Eu acho que a minha companhia é. Primeira coisa, né? A gente tem que amar a nossa companhia. E viajar sozinho faz com que eu adore estar comigo, adoro minha companhia. Às vezes eu sinto saudade, sim, de ter alguém para comentar e para compartilhar. Sinto, não vou mentir, né? É gostoso ter uma
1: É da
0: companhia.
1: mesma forma que às vezes você tá viajando acompanhado e fala assim, ok, já deu um pouquinho.
0: Ai, também. Às vezes eu viajo com um amigo assim, grupo muito grande. Aí um quer tomar café por 3 horas, outro quer ir no museu, outro quer fazer compra. Eu falo, ai, gente, eu só queria tal coisa. Bora dividir hoje?
1: Qual é o teu dia perfeito em uma viagem? Imagina aqui comigo.
0: Meu dia perfeito em uma viagem. Ai, eu consegui tomar aquele café da manhã gostosinho de hotel. Aí já saí para explorar assim o centro, para desbravar as histórias, para entender onde eu tô pisando, ver o que aconteceu por ali. É claro que depende muito do destino, né? Se é um lugar com praia, também pegar aquela praia, depois voltar, sei lá, igual, meu, verão europeu, por exemplo, aí você volta, vai pra praia, você volta no fim do dia assim, vê o pôr do sol, aí toma aquele banho, aí sai no centrinho, tá todo mundo feliz tomando um Aperol, sabe, sendo feliz na rua, sei lá, todo mundo conversando. Viajar sozinho também é bom, que eu vejo que eu tô muito aberto, sabe? Quando eu tô viajando sozinho, eu parece que você tem uma máscara a menos, uma barreira a menos, não uma
1: Sim.
0: máscara, né? E quando você tá em grupo, de certa forma, se interage um pouquinho menos, né? Eu acho que a gente não fica tão aberto ao novo. Então eu gosto de viajar com os meus amigos, mas às vezes também um dia perfeito para mim é fui pra praia sozinho, eu volto no centro, sento para tomar alguma coisa, de repente alguém pergunta aquela coisa, Where are you from? Né? De onde você é? Aí Brasil, Brasil! Gente, isso me abre muita porta. Muita.
1: Ser
0: Quando eu falo
1: brasileiro.
0: brasileiro é bom demais, né? Brasil, Brasil, I love Brasil, samba. É tudo estereotipado? É. Mas isso ainda é muito positivo. Que aí você começa a fazer muito amigo, samba, caipirinha. I love caipirinha. Falei, já
1: Neymar.
0: tomou Neymar, Pelé. É que hoje em dia tá meio difícil essa
1: Tá,
0: Copa,
1: tá.
0: mas aproxima muito a gente. Então é legal. Aí depois fazer uns amigos. Aí já aconteceu de eu conhecer gente legal, tirando aquele golpe de Paris, pessoas que de fato eu fui jantar e foi divertido, tomei um drink, foi legal. E amigos que às vezes eu falo até hoje, sabe? Fazer amigos pra vida, assim. Eu gosto muito do inesperado em viagens também, sabe? O não planejado é muito gostoso.
1: Tem alguma pessoa muito diferente, alguma pessoa muito interessante que você conheceu em viagem que você fala, eu não acredito que eu conheci essa pessoa.
0: Meu Deus do céu, alguém que eu conheci em viagem, eu acho que pessoas que se eu não estivesse viajando, eu jamais seria amigo. Essa é uma coisa que a viagem é mágica para te conectar. Pessoas que talvez se eu tivesse estudado anos na mesma sala de aula, eu jamais teria interagido com ela. Mas durante a viagem, você cria uma ligação com essa pessoa que é mágica, que parece que a viagem te conecta com ela, a viagem acaba, você continua em contato, você cria uma nostalgia tão grande daquele momento, que é uma conexão que às vezes é para a vida e ela jamais existiria no seu dia a dia. Acho que essa é uma magia de pessoas que conhecem viagem, muito diferentes.
1: Agora eu tento fugir de perguntas muito óbvias para os nossos convidados, mas quem te acompanha quer saber algumas coisas. Então eu vou já antecipar aqui um bate-bola que é de costume já aqui no Imprevista. Eu quero saber lugares, quero que você vá respondendo. Não precisa ser tão curta a resposta, que é para as pessoas absorverem esse conhecimento
0: Tá.
1: de você. Tem algum lugar que você possa elencar como um lugar que mudou a sua vida?
0: Alemanha. Com certeza, ter feito meu intercâmbio, assim, né? Ter morado um pouco mais de um ano lá, fiz enxergar o mundo de outra forma.
1: Você acha importante as pessoas estudarem, trabalharem fora, procurarem uma experiência dessas?
0: Totalmente, eu falo para as pessoas: se você tem uma chance de fazer um intercâmbio, seja um intercâmbio de estudo no colégio, seja um sanduíche na faculdade, seja uma oportunidade de emprego fora, ou só estudar inglês, às vezes você não necessariamente só ir pensando numa carreira, mas ir às vezes para ficar 6 meses, um ano. Nunca eu vi alguém que fez um intercâmbio e se arrependeu de ter ido. Eu vejo pessoas que se arrependem de talvez acharem que iam passar a vida inteira e voltarem, mas eu nunca vi alguém que falou assim: nossa, me arrependi de ter experiência. Não. Ou ele evoluiu e aprendeu, ou às vezes ele foi e ficou e nunca mais voltou.
1: Um dos lugares mais bonitos que seus olhos já viram.
0: A Islândia. A Islândia é um lugar. Gente, parece assim. Quando eu falo a Islândia é a Europa. E por mais que a Europa seja muito diferente, tudo, né? Você vai mudando de país em país. Na Europa, a cultura muda, o cenário muda. A Islândia parece que foi pra Marte, parece que foi pra Lua. Não que eu tenha ido, né? Mas diria que é aquilo ali. Se o dia eu for, eu acho que essa teoria aí vai ser. Daqui a 200 anos, quando assistirem esse podcast, a gente estiver na Lua, vai falar: é verdade, parece Marte.
1: Um dos lugares menos bonitos que você já foi.
0: Moldávia, talvez?
1: Por que que não é bonito? São as construções, é o.
0: Não tem nada assim que me chamou a atenção. É um lugar que assim não tem paisagens incríveis, não tem uma cidade incrível, não tem rolês incríveis, não tem assim nada que te prenda. Que às vezes tu vai para um lugar que, sei lá, a cidade pode ser, digamos, que feia, né, ou não muito bonita, mas a paisagem é incrível. Por exemplo, eu fui pro Lesoto, que é um país que fica dentro da África do Sul, país minúsculo, a capital é feia, horrível assim. Eu falo isso mesmo, tanto que o pessoal falava: Estevam, que lugar horrível. Eu falei assim: calma, gente. Amanhã a gente vê o que tem aqui. Aí eu fui pro interior do país. O interior do país valeu a viagem demais. Uma paisagem linda, assim, super bonito. Aí a Moldávia eu já não. Viu, tá visto? Sabe aquela coisa, tipo, voltaria? Nossa, voltaria se assim. Falar assim: ó, vou te dar uma viagem com tudo pago pra você ficar lá num resort, beleza. Agora eu acho que eu jamais planejaria voltar pra lá, sabe?
1: Um lugar que as pessoas precisam conhecer.
0: Japão. Eu acho que o Japão mostra muito como as pessoas podem respeitar o espaço um do outro, a individualidade um do outro e ainda assim crescer muito em sociedade.
1: Você sabe que isso é absolutamente cultural. Eu não lembro por quê, mas eu estava fazendo algum tipo de reportagem agora, a gente estava tratando disso no noticiário, não vou conseguir recuperar. Mas um especialista estava falando com a gente e disse que o fato de o Brasil nunca ter tido, como por exemplo a Alemanha teve, ou a Europa teve, guerra na qual denunciavam o vizinho, na qual você precisava ter esse cuidado, a noção que o Brasil tem de privacidade, individualidade, ela é muito diferente.
0: Muito diferente, totalmente. Eu vejo que esses países que passaram por isso tem total sentido o que você falou. Países como o Japão, como vários países europeus, eles têm esse cuidado muito grande em separar a individualidade, e não incomodar. Então a gente vê até isso. Meu, você pega um vídeo no metrô, às 6 horas da tarde, São Paulo, Rio de Janeiro, e um vídeo no metrô, às 6 horas da tarde, em Tóquio, você fica abismado. Você fala: gente, como pode? O lugar lotado e ninguém encostou em ninguém. Se bobear, tem até mais gente no vagão ali do que no vagão do
1: Ninguém
0: Brasil.
1: brigando.
0: Ninguém brigando, ninguém. Ah, esse assento é meu, ouvindo música alto sem. Por exemplo, a coisa que me surpreende lá: você não vai ver uma pessoa vendo TikTok, ou com uma JBL, assim, por exemplo, meio que invadindo espaço. Que isso é considerado. Para eles é como se fosse feio para eles. Eles falam assim: meu, eu tô num espaço público, que de fato também é meu. Isso é muito legal. Eles enxergam que tudo que é público, o japonês enxerga que é deles. Eles não enxergam que é do governo. Então, assim, nunca que vai ter uma rebelião lá e vão queimar um metrô, queimar um busão. Porque eles pensam: gente, esse ônibus quem comprou fui eu. Com meu dinheiro.
1: Isso daí, inclusive, é super
0: Senso
1: interessante
0: social.
1: para a gente pensar nas coisas que acontecem aqui com o dinheiro público,
0: É
1: que é
0: isso,
1: nosso,
0: que é nosso dinheiro.
1: e acham que é do governo, tá ali num caixa que dá para ser usado.
0: E o pessoal. E lá eles enxergam. De onde veio? Veio do meu bolso, do meu trabalho. Cabe a mim preservar, cabe a mim cobrar e cabe a mim manter. Aqui a gente tem muito essa coisa de quem tem que manter é o governo. Esse dinheiro é do governo. Então, é um gap, assim, né? Uma lacuna muito grande que o japonês ensina pra gente. A gente consegue aprender muito com eles. Deles dedicarem o tempo deles. Você vai ver que o japonês, ele pode estar super ocupado. Você pede alguma coisa, ele fala: como eu posso te ajudar agora? Se tiver ao meu alcance, eu vou fazer. Porque ele pensa amanhã, quando eu precisar, ele vai parar o que ele tá fazendo para me ajudar. Brasil, né? Correria, né? Gente, correria. Não, não dá. Depois eu vejo. Correria, correria. Então, acho que tem um âmbito cultural que, de certa forma, molda a sociedade e a gente tem muito que aprender com eles. De novo, eu deixo claro que não existe uma sociedade perfeita e nenhuma sociedade que vai dizer, e eu vou dizer que é muito superior ou inferior à nossa em tudo. Mas em alguns aspectos, conhecer o Japão, acho que todo mundo deveria conhecer, porque você volta tendo muito mais empatia pelo espaço e pelo que é do outro.
1: Qual é o teu maior sonho hoje?
0: Tenho vários projetos, várias ambições ainda. Por exemplo, tenho uma missão social muito grande. Eu queria muito ter um projeto de intercâmbio. A gente estava falando, né, de pessoas poderem fazer intercâmbio. O primeiro intercâmbio que eu fiz foi por causa do Rotary, que é uma ONG que manda jovens para fora. Aí se faz uma prova, um processo seletivo. Eu consegui uma vaga para passar um ano no Canadá, que também foi um ano que mudou minha vida. E eu queria muito poder fazer um trabalho social ajudando jovens a fazerem intercâmbio, mas principalmente jovens assim que jamais teriam essa condição, porque eu vejo que o único jeito, o único, da gente ter uma sociedade melhor é a gente conhecendo outras sociedades. Eu não enxergo que assim tem como você, sem sair do seu país ou da sua cidade, você fazer um mundo melhor. Se você não enxergar como que é o mundo lá fora e tentar aprender com o que é certo, com o que é errado lá fora, você nunca vai conseguir crescer dentro da sua bolha. Então, eu acho que seria um dos meus maiores, assim, legados que eu poderia deixar, era tentar fazer o bem dessa forma. Então, eu acho que quando alguém pergunta uma ambição que eu tenho, eu acho que é essa, um dia ter essa estrutura ou essa parceria com alguns órgãos para poder viabilizar isso anualmente, sabe?
1: Estevam, eu adorei te conhecer, ficaria aqui conversando horas com você, foi o máximo. É muito legal ver um pouco mais do que a gente já conhece, quem te acompanha, quem te segue, conhece bastante de você, você realmente é muito autêntico, você entrega tudo, mas é diferente da gente poder sentar e perguntar o que a gente quer, e eu teria muitas mais perguntas para fazer, mas infelizmente...
0: Por favor, tu pega no WhatsApp lá e manda os áudios.
1: Ah, mas você tá muito longe sempre.
0: Eu tô sempre pelo mundo, né? Eu tô sempre viajando, sempre pelo mundo.
1: É, Estevam pelo mundo, né? Então, querido, eu queria te agradecer aqui a sua presença.
0: Eu que agradeço.
1: Foi realmente muito prazeroso ter você aqui.
0: Ai, adorei, Joana. Muito obrigado pelo convite, foi incrível. Quem quiser me acompanhar, Estevam pelo mundo, me siga nas redes sociais, YouTube, Instagram, no Viajando com Milhas também, nossa comunidade de milhas aéreas, para quem quiser aprender mais sobre o assunto. E vejo vocês pelo mundo, né, gente?
1: Pelo mundo! Espero que a gente se encontre mais. Muito obrigada pela companhia aqui. Se você gostou desse episódio, compartilhe com quem também gosta de boas conversas e de boas viagens. Aproveite para seguir o Imprevista na sua plataforma de áudio ou vídeo favorito, acompanhar os próximos episódios. Sigam o Estevam pelo Mundo nas redes sociais. Meu nome é Joana Trepto. Esse foi mais um Imprevista com direção artística de José Carlos, coordenação de produção e logística de Gabriela Soares, coordenação de conteúdo de redes sociais de Márcio Donizete, produção artística de Jamile Salomão, produção de Maria Clara Castilho, produção de base de Giovanna Oriani, social media de Jaqueline Neves, que está aqui. Até a próxima. Tchau.
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3: Olá, muito boa tarde para você que acompanha a Transamérica, agora TMC no 100.1, desde as primeiras horas do dia. Eu sou Francisco Neto e nós vamos para

0: esta última rodada de notícias locais aqui do DF. Para você, né, que está fazendo aí o transporte para Planaltina e Sobradinho, Planaltina de Goiás e dois de Sobradinho, a ideia é avaliar o desempenho dos veículos em trajetos mais longos. As duas regiões também vão ganhar três novas linhas. Em Planaltina, a linha I-20.2 será expressa, né, e vai ligar a rodoviária de Planaltina até a rodoviária do plano piloto, né, levando aí moradores de Buriti até o terminal para facilitar o acesso à linha expressa. Já em Sobradinho 2, a nova linha 518.3 também será expressa e vai até a rodoviária do plano piloto com quatro viagens por dia, duas em cada sentido. E olha essa informação importante para você. Alguém da sua família ou pessoa conhecida desapareceu? A orientação das autoridades é não esperar 24 horas para registrar o desaparecimento. O caso pode ser comunicado imediatamente pelo telefone. Até mais. Feliz Dia dos Pais e voltamos com a programação local.
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1: Ouvinte TMC de todo o Brasil, falamos direto ao vivo aqui no Nubem Parque em São Paulo. Daqui a pouquinho, o Palmeiras recebe o Internacional. 22ª rodada no Campeonato Brasileiro. Time do Palmeiras, que é o líder da competição, 47 pontos, tem uma vantagem de 8 pontos sobre o time do Flamengo, que hoje enfrenta o Mirassol. Enfrenta o Internacional, que está na zona do rebaixamento. O Inter com 22 pontos. Na 17ª posição do Campeonato Brasileiro. A bola vai rolar daqui a pouquinho. Rodada completa no Campeonato Brasileiro. Logo em seguida, Bragantino e Corinthians no futebol, nota 10 do Rádio Brasileiro.

0: Paulista. Feliz Dia dos Pais para você, ouvinte da TNC. Um ótimo domingo, maravilhoso domingo para todos os pais do Brasil. Vamos começar falando no Palmeiras. Verdão em campo daqui a pouquinho. Gustavo Soler e o Palmeiras.
1: Tudo bom, Éder? Grande abraço para você. Um feliz Dia dos Pais para você e todo mundo que nos acompanha aqui no potente microfone da TNC. O Palmeiras escalado já para a partida contra o Internacional. E o técnico Abel Ferreira mantém Flaco Lopes no banco de reservas. Mais uma vez, Maurício e Sousa formando a dupla de ataque do Verdão. E Alexander Barbosa volta ao time titular.
0: Beleza, Gustavo Soler já destacando o time do Palmeiras. Sabe de tudo no Verdão, Soler, que agora fala do Internacional. O Inter vem com moral. Conseguiu eliminar o Corinthians da Copa do Brasil. Está classificado para as quartas de final. Mas no Campeonato Brasileiro precisa de recuperação. Fala, Soler.
1: É o primeiro time, né, Éder, dentro da zona de rebaixamento, Colorado, que vem com uma alteração em comparação ao jogo que eliminou o Corinthians na Neoquímica Arena. O veterano Mercado sai do time para a entrada de Félix Torres. O Inter que busca sua primeira vitória no Nubank Park, nunca venceu na nova casa palmeirense.
0: 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Você se ligando nas emoções do Campeonato Brasileiro. Palmeiras Internacional. Terá José Calil comentando aqui na TNC. Fala, Calil.
2: Boa tarde, Éder. Parabéns pelo dia de hoje. Olha, obrigado. O que o Internacional vem fazer aqui, a gente já sabe. É a mesma coisa que ele fez quinta-feira contra o Corinthians. Jogar na defesa. Todo mundo atrás, só o Carboneiro na frente. E o Palmeiras, sabedor disso, tem que jogar com velocidade, mexer a bola rapidamente, tentar a penetração pelos lados, por dentro, e apertar o Inter o tempo todo. Porque o Palmeiras ganhando hoje, Éder, sobe mais um bom degrau rumo ao título brasileiro.
0: José Calil vai estar comigo na transmissão de Palmeiras Internacional. É o Campeonato Brasileiro para você. São 15 horas, 6 minutos da capital paulista. Hoje tem Corinthians, logo depois de Palmeiras Internacional. O Corinthians enfrenta o Bragantino. Marco Belo e o Timão Belo.
3: Fala, Éder Luiz, pessoal da Jornada Esportiva TMC. O Corinthians enfrenta Fila 6:30 em Bragança Paulista pelo Campeonato Brasileiro. O Timão é o nono colocado com 29 pontos ganhos, enquanto o Bragantino aparece na sexta colocação com 31. Fernando Diniz não deve ter André, que sofreu uma lesão, e Alan é o favorito para entrar no meio de campo. O provável Corinthians para enfrentar o Bragantino tem Hugo Souza, Mateuzinho, Gabriel Paulista, Gustavo Henrique e Matheus Bidu, Ranieri, Alan, Breno Bidon e Rodrigo Garro, Caio César e Pedro Raul. Éder,
0: valeu, Belo. Logo depois de Palmeiras Internacional, Bragantino e Corinthians, do Cícero de Souza Marques, Guilherme Lage transmitindo com Ivan Drago, Marco Belo. Cobertura completa no Campeonato Brasileiro para você aqui na TNC. E agora vamos falar do Santos. Lucas Escócio. Fala, Escócio.
4: Mais tarde também quem entra em campo é o Santos. Tudo bem, Éder? Feliz Dia dos Pais para você. O Santos recebe o Atlético Paranaense na Vila Belmiro às 6:30 da tarde. Precisa vencer para se afastar da zona. Está em 16º, empatado com o Internacional e Remo. Inter e Remo dentro do Z4. Provável que o técnico Cuca leve a campo o mesmo time que venceu o Remo no Mangueirão e conquistou a classificação para as quartas de final da Copa do Brasil. Brazão no gol, Gabriel Menino, Adonis Frias, Ananias e Escobar. 3 meio-campistas, João Schmidt, Oliva e Bom Tempo. Lá na frente, Barreal, Cabadeiro e Gabigol. Lucas Veríssimo, Igor Vinícius e Moisés seguem no departamento médico e Neymar está suspenso pelo terceiro cartão amarelo.
0: Valeu, obrigado. Lucas Escórcio vai informar tudo dessa rodada no Campeonato Brasileiro. Vai estar comigo na transmissão de hoje. Palmeiras Internacional e agora o São Paulo e Tricolor, hein? mais uma derrota no São Paulo. Fala aí, Kaique Silva.
4: Fala, Éder, pessoal ligado no Futebol TMC com informações do São Paulo, de derrota de virada ontem na Arena do Grêmio pro time da casa, o Tricolor Gaúcho, por 2-1, e agora tenta se recuperar. Ontem os 5 reforços contratados nessa pausa para a Copa do Mundo foram relacionados, mas só o Vitor Sá entrou em campo. São Paulo que volta a enfrentar uma partida nessa terça-feira na altitude de La Paz contra o Bolívar pela Sul-Americana, e o Arthur é dúvida. Ontem o Ferreirinha foi titular porque ele tem dores no adutor esquerdo.
0: Valeu aí, Kaique Silva, falando no Tricolor do Morumbi. 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Mais informações dessa rodada, é a 22ª. Fala aí, Escócio.
4: Fala, Eder, vamos então passar essa rodada. Mais cedo, ontem no sábado, tivemos Grêmio e São Paulo, 2-1 para o Tricolor Gaúcho. Remo e Atlético Mineiro ficaram no empate, 2-2. Coritiba venceu a Chape no Couto Pereira por 2-1. E mais um empate, Botafogo e Fluminense empataram no Nilton Santos. Mais cedo hoje, tivemos Cruzeiro e Mirassol, vitória do Cruzeiro, 3-1. Às 4 da tarde, jogo simultâneo ao Palmeiras Internacional, teremos Bahia e Vasco, o jogo é em Salvador. Às 6:30, Bragantino e Corinthians em Bragança Paulista, a TMC mostra esse jogo. Às 6:30 também, Santos e Atlético Paranaense, pelo YouTube da TMC Paraná você consegue acompanhar também, joga na Vila Belmiro. E para fechar a rodada, Flamengo e Vitória às 7:30 da noite no Maracanã.
0: Valeu, Lucas Escócio, comigo na transmissão Palmeiras Internacional daqui a pouquinho. Rápido intervalo e já voltamos. 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

0: aqui direto do Nubem Parque para Palmeiras Internacional. Será que o Palmeiras consegue alargar ainda mais a sua vantagem hoje diante do Flamengo? Já, Palmeiras e Inter para você conferir. E o nosso Gustavo Zolé não para com o microfone na TNC aqui no Nubem Parque. As informações do Palmeiras, Palmeiras que registra a melhor campanha do Campeonato Brasileiro na história dos pontos corridos. Melhor defesa, melhor ataque, tá dando tudo certo por enquanto. Fala aí, Solé.
1: E hoje, né, Éder, busca mais um triunfo jogando em casa para chegar aos 50 pontos dentro do Campeonato Brasileiro em 22 rodadas disputadas. Ano passado, o Palmeiras goleou aqui mesmo no Nubank Park o Internacional por 4-1. E nessa partida, o Vitor Roque marcou 3 vezes. Nesse duelo também do ano passado, foi a estreia do próprio Andreas Pereira como jogador da equipe do Palmeiras. Agora ele completando já um ano de Sociedade Esportiva. O Andrés, hoje titular, o Vitor Roque fica no banco. No primeiro turno, o Palmeiras venceu no Beira-Rio por 3-1. Gols de Vitor Roque, Andreas Pereira e do Gustavo Gomes, que hoje segue fora por causa da lesão na posterior da coxa direita. A tendência é que o Gomes, Éder, já volte na quarta-feira contra o Cerro Porteño pela Copa Libertadores da América. O Gustavo Gomes, que neste mês terá também o anúncio oficial da sua renovação até 2029. Quem já canetou o documento, já teve o anúncio realizado, foi o Murilo. Contrato até dezembro de 2029. Murilo hoje mais uma vez titular do time do Palmeiras. O defensor que é o quarto zagueiro com mais gols na história do clube, só atrás de Los Chiavo, Luiz Pereira e, é claro, do próprio Gustavo Gomes. O Murilo tem 24 gols pelo Palmeiras em 4 anos de Verdão, Éder. 8 títulos para o Murilo, uma média de 2 títulos por temporada para o camisa 26.
0: É um retrospecto que tem que se respeitar. Agora, o Gustavo Gomes chegou em que ano no Palmeiras, hein, Soré?
1: Chegou em 2018 e chegou já sendo campeão brasileiro no Palmeiras.
0: E vai até 2029. Agora você vê que carreira que o Gustavo Gomes está fazendo no Palmeiras. É um daqueles jogadores que se torna um ícone do time, né, José Calil? Porque realmente, olha, o Gustavo Gomes parece que encaixou bem com essa camisa palmeirense, hein?
2: É, eu não gosto muito de comparações, de falar que esse é o melhor de todos os tempos, mas não há dúvida que o Gustavo Gomes, esse sim, pode ser colocado na galeria dos grandes zagueiros da história do Palmeiras, não só pelos títulos, né? Porque às vezes o jogador ganhou um título sendo reserva ou participando pouco. Mas o Gustavo Gomes é o líder desse time, é o líder do sistema defensivo, orienta os seus colegas e, quando possível, ainda vai à frente, né? Só nesse Campeonato Brasileiro, o Gustavo Gomes já tem 3 gols. Então, é um jogador realmente da elite do Palmeiras. A diretoria fez muito bem em renovar. Ele não foi tão bem assim na Copa do Mundo, mas também não foi mal. O Paraguai foi até onde dava, né? Eliminado pela França. E sem dúvida é uma atração a mais. É uma pena que ele não jogue hoje, vai fazer falta. Repito, Éder, não só porque ele joga um grande futebol, mas pela liderança que ele exerce sobre os outros jogadores em campo, Éder.
0: Muito bem, agora o Sousa começa a partida, né, Soler? Já está confirmado mesmo, né?
1: Exatamente, Ramon Sousa continua como titular. Ele e o Maurício mais uma vez formando a dupla, e o Flaco Lopes ainda espera um pouquinho no banco de reservas.
0: Quer dizer, eu acho que aí já está deixando de ser aquela questão da preservação do jogador, né? Será que o Sousa não está buscando essa titularidade do Palmeiras aí, não, hein, Soler?
1: Olha, por enquanto ele embalou, né, Éder? O Ramon Sousa tem feito seus gols nesta volta da Copa do Mundo, né? Tem participado bastante de gols com a camisa do Palmeiras. É o segundo jogador com mais participações em gols. O Ramon Sousa, nessa temporada, já tem 9 gols e 7 assistências. Mas o líder no quesito de participações de gols é exatamente quem hoje está no banco. O Flaco Lopes tem 16 gols na temporada e mais 10 assistências. Mas enquanto o Abel não olha para o Flaco ainda como titular, o Sousa vai mantendo seu bom nível no ataque palmeirense.
0: Muito bem, José Calil, é exagero falar que o Sousa está querendo brigar com o Flaco Lopes aí para ser titular do time do Palmeiras, Calil?
2: É, o Palmeiras está em 3 competições, né? Está na Libertadores, onde estreia na fase decisiva, no mata-mata, neste meio de semana, contra o Cerro Porteño. Está na Copa do Brasil, terça-feira, 11 horas da manhã, lá no Rio de Janeiro, nós vamos saber com quem o Palmeiras joga, será o sorteio, e no Campeonato Brasileiro é o grande líder. Eu imagino que o Abel esteja fazendo um encaixe de duplas. Por exemplo, quando joga o Sosa, joga o Maurício. Se daqui a pouco o Flaco Lopes reconquistar a posição de titular, entra o Vitor Roque. Nós não podemos esquecer que o Vitor Roque e o Flaco Lopes fizeram uma grande dupla no ano passado. Enquanto essa dupla esteve ativa, esteve entrosada, o Palmeiras chegou a ser líder, chegou a ser o grande favorito para ser campeão brasileiro e da Libertadores. De repente houve um momento em que eles foram mapeados pelos adversários e não conseguiram mais fazer a movimentação que eles faziam. E aí, como consequência disso, o Palmeiras caiu em alguns momentos na temporada passada e acabou ficando sem títulos, né? O ano passado o Palmeiras não ganhou nada, nem o Campeonato Paulista. Mas eu ainda acredito que a dupla titular será Flaco Lopes e Vitor Roque. Acho que é uma questão de tempo. O Vitor Roque não está bem nos momentos em que ele jogou agora. Depois da Copa do Mundo, ele mostrou estar completamente fora de forma. Eu acho que quando ele reconquistar a sua forma, eles dois voltam para o time. O Maurício pode até brigar por um lugar no meio, porque ele sabe jogar ali, mas o Sosa acho que vai voltar a ser reserva, Éder.
0: 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Meu amigo Lucas Escócio, como é que tá a classificação do Campeonato Brasileiro? Repita aí os jogos de ontem e como é que tá a tabela nesse instante? Fala aí, Escócio.
3: Vamos falar então primeiro dos jogos de ontem. Ontem tivemos Grêmio e São Paulo, vitória do Grêmio por 2-1. Remo e Atlético Mineiro, empate em 2-2, Curitiba e Chape, vitória do Coxa 2-1, e outro empate, Botafogo e Fluminense. Mais cedo tivemos Cruzeiro 3, Mirassol 1. No momento, a tabela está da seguinte forma: os cinco primeiros, Palmeiras é o líder com 47 pontos, Flamengo é o vice-líder com 39, mas tem um jogo a menos do que o Palmeiras, o Atlético Paranaense é o terceiro colocado com 37. Fluminense segue na quarta posição com 35, já fez os seus jogos, já está com 22 jogos, e o Cruzeiro subiu para a quinta posição com 33, já tem seus 22 jogos. E aí a zona do rebaixamento tá uma loucura, Eder. O Lanterna é a Chapecoense com 10 pontinhos, e aí é tudo bagunçado. Vasco é o 19º com 21, Remo, Inter e Santos todos com 22 pontos. A ordem fica assim: Remo e Inter na zona, o Santos ali na beirada. O Internacional entra em campo agora com o Palmeiras, e o Vasco vai enfrentar o Bahia às 4 horas da tarde também. O jogo é lá em Salvador. Eu vou atualizando também para saber se o Peixe entra ou não na zona do rebaixamento.
0: É, meu amigo José Calil, o negócio é uma disputa acirrada, é jogo pegado. A diferença é muito pequena de uma equipe para outra. Esse campeonato das rodadas finais vai ser uma loucura, hein, Calil?
2: É, eu imagino, Éder, que vai ser parecido com o ano passado, quando até os 35 minutos do segundo tempo, esse time que a gente vai ver jogar daqui a pouco, o Internacional, estava sendo rebaixado. Aos 35 minutos, o Inter fez um gol no Bragantino, e aí acabaram caindo ali o Ceará, o Fortaleza, que agora estão com muita, principalmente o Ceará. O Fortaleza ainda tem chance, mas o Ceará está com muita dificuldade para voltar à primeira divisão. O rebaixamento é uma punição muito dura, é muito difícil voltar. E outra, você tem uma queda de receita brutal, né? Os valores que são praticados na Série B são muito diferentes dos da Série A, e por isso qualquer coisa cair é pior do que tudo. Cair é pior do que perder dinheiro na primeira divisão, pior do que perder jogador, pior do que tudo. Então é uma luta muito grande para que não haja o rebaixamento. Eu tenho para comigo que nesse momento, Éder, o Santos é um dos principais favoritos a cair. E por quê? Porque, veja, nós estamos dizendo aqui que será muito apertada essa decisão de quem vai cair. Muito bem, o Santos já jogou 6 pontos contra a Chapecoense e ganhou só um. Esses times que estão empatados com o Santos, todos eles vão jogar com a Chapecoense. O Coritiba, por exemplo, ontem já jogou e ganhou. O Vasco vai jogar e vai ganhar. O Inter vai jogar e vai ganhar. O Grêmio, o Remo, todos eles vão jogar e vão ganhar. Porque a Chapecoense, infelizmente, a gente fala isso com tristeza, faz uma campanha muito ruim. E ninguém vai perder 5 pontos para a Chapecoense como o Santos perdeu. Portanto, nesse momento, esses pontos que o Santos perdeu para a Chapecoense devem fazer a diferença na reta final. Vamos ver, ainda faltam 18 rodadas para alguns times, né? 17 para outros, ainda há tempo de recuperação. Mas como a coisa está muito parelha, eu acho que o Santos e o próprio Internacional, que também vem numa campanha muito ruim, eu entendo que esses dois são favoritos a cair, junto com a Chapecoense, que já caiu, e talvez com o Remo, né? Que ontem teve a chance de ganhar do Galo e escapar, fez 1-0, acabou tomando a virada, empatou no fim, o Remo também está pendurado. Então eu acho que além da Chape, Santos, Internacional e Remo são os favoritos ao rebaixamento, Éder.
0: Muito bem, Calil comigo na transmissão aqui direto do Nubem Park, 15:24 em São Paulo. Tô vendo aqui na escalação do Internacional, no primeiro momento falou-se aí da possibilidade de alguns jogadores serem poupados, né? Mas acho que o único que não atuou, aliás, contra o time do Corinthians, mas que não vai jogar hoje, é o Gabriel Mercado, né? Porque de resto é a mesma equipe que jogou contra o Corinthians, né, Soler?
1: Exatamente, Éder, apenas o Gabriel Mercado foi colocado no banco de reservas pelo Paulo Pezzolano. Existe a possibilidade do Bruno Henrique e do Alan Patrick também irem para o banco, mas esses dois, que por sinal passaram pelo Palmeiras, o Alan Patrick sem nenhum brilho, o Bruno Henrique foi até capitão do time Alviverde, campeão brasileiro de 2018, como capitão da equipe, os dois mantidos no time titular, e aí saiu o Mercado para a entrada de Félix Torres.
2: A informação, Éder, é que o Mercado, diga, pelo menos a informação que eu recebi, o Mercado não joga em gramado sintético, foi essa a informação que eu recebi, por isso ele fica fora hoje, e é uma baixa importante, porque você viu, nós vimos na última quinta-feira, o Mercado, que é um jogador de Copa do Mundo, né? Ele jogou a Copa de 2018 pela Argentina com o técnico Sampaoli. O Mercado é o líder ali da defesa do Inter. Hoje ele não joga.
0: E saiu com dor de cabeça, né, Calil?
2: Pois
0: porque
2: é.
0: O que eles tiraram de bola cruzada na grande área, né?
2: É o que eu disse no destaque, Éder. O que o Inter veio fazer hoje a gente já sabe. O Inter vai se fechar, vai forçar, porque quando você marca até aquela linha intermediária, praticamente você obriga o jogador que está na ponta a cruzar para a área, porque o cara fica bloqueado ali para fazer a jogada de fundo, para se livrar da bola o cara cruza. Então aí o goleiro pega a bola de frente, o zagueiro normalmente cabeceia numa condição melhor. Então o Inter vai tentar induzir o Palmeiras a abusar dos cruzamentos e bloquear as principais jogadas. Agora, o Palmeiras tem qualidade, o Palmeiras é melhor que o Corinthians hoje. Tanto é que o Palmeiras é líder e o Corinthians está ali na metade da tabela. Então, o Palmeiras tem potencial, tem condições de furar esse bloqueio do Inter de uma forma muito mais efetiva e forte do que fez o Corinthians. O Corinthians ganhou o jogo, é verdade, mas não adiantou nada porque ele tinha perdido de 2-0 em Porto Alegre. Hoje, 1-0 para o Palmeiras está ótimo. Imagine a cabeça, Éder, dos jogadores do Flamengo que entrarão em campo às 7:30 da noite no Maracanã contra o Vitória, se eles souberem que o Palmeiras ganhou. A diferença de 8 vai para 11 pontos. E o Flamengo aí terá a obrigação de ganhar do Vitória para voltar. O Flamengo vai ter que ganhar do Vitória para voltar a ter, entre aspas, apenas 8 pontos entre ele e o Palmeiras. Se o Flamengo não ganhar do Vitória, pode ser que não ganhe, afinal o Vitória acabou de eliminar o Flamengo na Copa do Brasil, pode ser que o Flamengo não ganhe. Então se o Palmeiras ganhar hoje, ele vai colocar uma pressão gigante na cabeça dos jogadores do Flamengo. Portanto, é muito importante que o Palmeiras obtenha essa vitória, tem tudo para ganhar, tem mais time, e os times que estão lá embaixo, Éder Santos, Remo, Vasco, Grêmio, né, o próprio Vitória, todo mundo torce demais, o Mirassol que perdeu hoje de manhã, todo mundo torce demais pelo Palmeiras para que o Internacional continue na zona de rebaixamento.
0: É verdade, agora eu, sinceramente, eu não acredito que o Flamengo vai fazer resultado hoje. E o Palmeiras tem chance aqui de vencer o time do Internacional. Agora tem o seguinte, hein? 11 pontos. Quando você pega um time consistente como é o Palmeiras, nós estamos na 22ª rodada, né, Calil? É difícil de tirar essa diferença, hein, Calil, se acontecer.
2: Na verdade, Éder, eu não vou dizer que o Palmeiras já é campeão, que seria uma temeridade. Eu não gosto de bravatas, né? Ah, o Palmeiras já é campeão. Se não for campeão, eu pinto o cabelo aqui amanhã. Eu não gosto dessas coisas, embora eu entenda que tudo isso faça parte do futebol. Mas analisando friamente, mesmo porque o Flamengo não está bem. O técnico Leonardo Jardim está pendurado. O Flamengo, desde que o Jorge Jesus saiu, não consegue ter um técnico por mais na mesma temporada. Não consegue. O próprio Felipe Luiz, que parecia que ia ficar muito tempo, o Tite, o Paulo Fonseca, acho que foi, sei lá, Vitor Pereira. O Flamengo não consegue aquele que era assistente do Guardiola, que veio logo depois que o Jesus saiu, né, o espanhol. O Flamengo não consegue segurar técnico. Então já se comenta que o Leonardo Jardim está pendurado. Portanto, a pressão já está grande. O Flamengo só tem a Libertadores agora como possibilidade real de título, e o adversário dele é, entre aspas, apenas o Cruzeiro, que tem um grande time. O Cruzeiro hoje estreou Wesley, aquele menino que foi do Corinthians. O Cruzeiro se reforçou nessa janela. Ele estreou Wesley, estava difícil o jogo com o Mirassol. O Wesley pegou a bola, vou driblar todo mundo aí, vou fazer o gol. Driblou todo mundo e fez o gol. É um grande reforço. Aí você tem Gerson, você tem Caio Jorge, você tem Matheus Pereira, né? O Cruzeiro tem um grande time. Então o Flamengo, para pensar em título esse ano, ele tem que ganhar do Cruzeiro na eliminatória da Libertadores, o que não será fácil. E se o Palmeiras ganhar do Inter hoje, o Flamengo vai entrar com uma pressão gigante que eu não sei se eles vão ter condições de administrar. Portanto, é muito importante, e eu acho que tem todas as condições, né? Pelo que a gente tem visto, é muito importante que o Palmeiras vença hoje e praticamente aí, vai, coloque mais um pouquinho da mão na taça, Éder.
0: Agora, se frustrar também na Libertadores, até pelo que investiu para essa temporada, vai ser o maior fracasso do ano Flamengo, né, Galeão? Impressionante.
2: E ele, você sabe, hoje eu estava comentando com o Leandro Baldacchiano, Esporte TMC, veja que interessante, né? O Barcelona, eu não sei se já fechou um negócio, mas estava para fechar com o Rodri, que foi o maior jogador eleito pela FIFA, o maior jogador da Copa do Mundo. Preço, 50 milhões de euros. O Barcelona está pagando ao Manchester City para tentar fechar com o Rodri. O Flamengo pagou 42 milhões no Paquetá. Quase a mesma coisa. E dizem que até chegou perto dos 50 com as taxas, comissões, que uma negociação dessa ordem tem. Então veja só, o Flamengo gastou a mesma coisa que está gastando o Barcelona por um jogador que é bom, o Paquetá, mas que não é o Rodri. Então, o Flamengo está perdido na sua gestão. Essa semana eles mandaram uma bala no Almada, o Almada preferiu o River Plate, mandaram uma bala no Luiz Henrique, ponta direita da seleção brasileira, o Luiz Henrique, o Zenit lá da Rússia, não quis vender. Então o Flamengo está num modo desespero já. Quando você paga 42 milhões do Paquetá, você oferece a bala que ofereceram pelo Luiz Henrique e o dinheiro que ofereceram pelo Almada, você vê que os caras estão no desespero. E esse desespero passa para dentro de campo, não tem como. Então o Palmeiras hoje, ganhando do Inter, olha, vai colocar um caminhão nas costas dos jogadores do Flamengo, que eu não sei se eles vão dar conta diante da Vitória, viu, Ed?
0: Esse é José Calil comigo na transmissão de Palmeiras Internacional. Daqui a pouquinho tem bola rolando. Rápido intervalo e já voltamos com as escalações para você. Continue ligado, seja bem-vindo. 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
1: Muito bem, estamos de volta aqui no Nuvem Parque, Palmeiras Internacional. As duas equipes já fazendo aquecimento, time no Internacional aqui à minha esquerda, Palmeiras batendo bola aqui à direita, já no aquecimento final, testando os goleiros.

0: Miguel, Carlos Miguel, 32, Emiliano Martínez, 26, Murilo, 2, Alexander Barbosa, meio de campo de 40, Alan, 8, Andreas Pereira, 17, Marlon Freitas e 22, o capitão Piquerez no ataque, 11, John Arias, 18, Maurício e 19, Ramon Sosa.
1: Aí, portanto, o time do Palmeiras escalado, definido para pegar a equipe do Internacional. E agora vamos conferir o Colorado Inter, que passou pelo Corinthians da Copa do Brasil, está nas quartas de final, mas do Campeonato Brasileiro está na zona do rebaixamento, precisa reagir na competição. Aí vem o Inter.
0: Time colorado que nunca venceu jogando na Arena Palmeirense, definido e escalado pelo técnico Paulo Pezzolano. Internacional de 23, Matheus Cunha no gol, 15, Bruno Gomes, 4, Félix Torres, 3, Maripan e meia dúzia, Matheus Bahia, cria da base do Palmeiras, meio de campo de 8, Bruno Henrique, 27, Paulinho, 28, Vitinho e 26, Bernabé no ataque, 10, o capitão Alan Patrick e 7, Carboneiro.
1: 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Árbitre, bandeiras para Palmeiras Internacional.
0: O dono do apito é David Oliveira Lacerda, do Espírito Santo, 30 anos de idade, com os auxílios de Nailton Júnior de Souza, Douglas Pagung, o quarto árbitro é Paulo Roberto Alves Júnior, e no VAR, Rodrigo D'Alonso Ferreira, do

0: confrontos recentes, realmente tem dado o Palmeiras a última vitória do Colorado pra cima do Verdão, foi em 2022, Éder.
1: Muito bem, as equipes em campo. Éder. Gustavo Soler tem mais informação aqui no Nubem Park. Fala, Soler.
2: Até aproveitando esses números que o Escórcio passou, porque o Inter, ele some com 9 jogos. O Palmeiras contabiliza 106 partidas contra o Internacional. Esses 9 jogos que o Inter tira da conta são jogos amistosos, mas mesmo assim o Inter ainda tem vantagem contra o Palmeiras. Em 106 partidas, o Palmeiras contabiliza 41 triunfos do Internacional contra 38 da equipe de Palestra Itália, que hoje estreia mais um patrocinador, o Akita, líder global e de deliveries pelo mundo. Akita é a nova patrocinadora, não no uniforme, mas sim nas plataformas digitais do Palmeiras. O Palmeiras agora, Éder, busca esse novo mercado, sair só do uniforme, placa de publicidade, e agora também busca patrocinadores nas suas redes sociais, no seu canal do YouTube, para aumentar o faturamento e as receitas. O Palmeiras que vai receber um valor fixo que ultrapassa a barreira do milhão até o final do ano com este novo patrocinador. Para a partida de hoje, Joaquim Piquerez, pela segunda vez na temporada, carregando a braçadeira de capitão, com a ausência do Gustavo Gomes. Ele que é o segundo estrangeiro com mais jogos na história do clube, completa hoje 243 partidas pela equipe de Palestra Itália.
1: Muito bem, Palmeiras que vai dessa forma aí diversificando, encontrando aí a possibilidade de novas receitas e vai crescendo no faturamento, claro. Agora eu tava vendo aqui, o Palmeiras está invicto a 4 jogos contra o Internacional, são 3 vitórias seguidas, hein? 2 pelo Campeonato Brasileiro de 2025 e 1 no primeiro turno desse ano no Beira-Rio. E, aliás, ele busca manter aí, nos 2 turnos do Brasileiro, pela 4ª vez vitórias na época dos pontos corridos. Então, realmente, nos últimos tempos, entre Palmeiras e Internacional no confronto, Palmeiras levando uma grande vantagem. Tem chamado? Diga.
0: É só a correção, a última vitória do Internacional foi em 2024, né? Na primeira rodada, no turno, o Internacional venceu o Palmeiras fora de casa por 1-0.
1: 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Rápido intervalo e já voltamos. 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

0: Palmeiras Internacional. Jogadores do Inter já se recolheram. Palmeiras ainda em campo no aquecimento. Já, já, eles vêm para o gramado. É a 22ª rodada do Campeonato Brasileiro. Mas vamos trazer mais informações do time do Corinthians, porque logo depois de Palmeiras Internacional, tem Bragantino e Corinthians. Guilherme Lage, Ivan Drago e Marco Belo vão transmitir aqui na TNC. 18:30 esse jogo. Marco Belo, mais Corinthians. Isaí Belo.
1: Éder voltando aqui na Jornada Esportiva TMC para falar um pouco mais sobre a partida do Corinthians contra o Bragantino hoje em Bragança Paulista, às 18:30. A equipe de Fernando Diniz aparece na 9ª colocação do campeonato com 29 pontos ganhos, enquanto o time de Bragança é o 6º com 31. O principal problema do Corinthians é o volante André, que sofreu uma lesão e deve ficar fora da partida. Com isso, Alan aparece como favorito para começar a partida entre os titulares do meio de campo. E fora das quatro linhas, continua a expectativa pela renovação de Memphis Depay. Apesar de ainda existir pressão dentro do Parque São Jorge para que o presidente Osmar Stabile não assine o novo vínculo, o cenário é mais positivo do que nunca e o anúncio pode acontecer entre hoje e amanhã, com uma possibilidade maior de ficar para amanhã por causa da partida dessa noite em Bragança Paulista. O provável Corinthians para a partida de hoje tem Hugo Souza, Mateuzinho, Gabriel Paulista, Gustavo Henrique e Matheus Bidu, Ranieri, Alan, Breno Bidon e Rodrigo Garro, Caio César e Pedro Raul. Éder.
0: Beleza, Marco Belo. Agora Oscar Lio, mas que... Depay para assinar esse contrato. Será que agora vai, Calil?
2: A gente tem acompanhado aqui no Papo de Craque, Éder, todo dia essa novela, né? Um dia tá mais perto, outro dia tá mais longe. O que eu não consigo entender, Éder, é o seguinte: se o Corinthians não renovasse o contrato, por exemplo, o Benja, ele acha, e eu respeito a opinião dele, que o Corinthians não tem que renovar com o Memphis pelos valores, que o Corinthians não tem dinheiro para renovar com o Memphis. Ok, nenhum problema. O Barcelona um dia chegou e falou: eu não tenho mais dinheiro para manter o Messi. E o Messi foi embora para o Paris Saint-Germain. Então, se o problema for dinheiro, ok. Só que não é isso. Porque, como o Belo já explicou, a situação financeira foi acertada. O Memphis fez um exame médico. Mandaram ele fazer mais um, ele fez. Depois mandaram ele fazer mais um, ele fez de novo. O Memphis quer ficar. E o Corinthians não bate o martelo por questões políticas. Isso que eu não aceito. Porque não é uma questão financeira. Então, por uma questão política, o Corinthians não teve o Memphis no jogo decisivo que lhe custou a vida na Copa do Brasil. Faltou um gol para o Corinthians. Quem sabe o Memphis, jogando esse gol, pudesse sair. Não jogou. Agora começa o mata-mata da Libertadores. Até agora não renovaram. Então, realmente, essa novela do Memphis, ela mostra o que é o Corinthians hoje, Éder. Uma baderna, uma bagunça, um presidente que não tem a caneta totalmente nas mãos, porque ele pega a caneta para assinar, vai lá um, manda ele não assinar. Aí ele guarda a caneta, quando ele vai pôr a caneta no bolso, vai outro e manda ele assinar. Aí ele pega o contrato do Memphis, põe a caneta, quando ele vai assinar, vem o outro e fala para ele não assinar. E assim o Corinthians vai sofrendo. Quem paga o pato é o torcedor. Eu lamento profundamente que o presidente do Corinthians não tem o poder de decisão. Ele tem que resolver. Todo executivo de uma grande empresa, de um grande clube, ele passa por dilemas. Às vezes você tem que tomar uma atitude no mercado, uma atitude estratégica. Compro essa matéria-prima ou não compro? Compro desse fornecedor ou do outro? Mantenho esse cara ou mando embora? Isso é da vida de quem comanda. E infelizmente o presidente do Corinthians não está sabendo lidar com o poder. E por isso essa novela do Memphis Depay se arrasta tanto, velho.
0: Muito bem, Calil. E agora o Santos Futebol Clube. O Santos vai jogar hoje, partida importantíssima, hein? Contra o Atlético Paranaense, que, aliás, pela Copa do Brasil foi derrotado, tomou uma traulitada na Vitória. O Furacão perdeu de 4-0, perdeu a classificação e hoje enfrenta o Santos Escócio. O Santos está escalado para hoje, Escócio?
3: Exatamente, o Santos está escalado com uma escalação similar à que venceu o Remo na Copa do Brasil. Se o Atlético Paranaense está de fora, o Santos segue para as quartas de final. As equipes se enfrentam na Vila Belmiro às 18:30 da tarde, válido pela 22ª rodada. Vencer significa se afastar da zona do rebaixamento para o Santos, visto que está empatado com o Internacional e Remo, que já estão na zona com 22 pontos. Provável Santos de Gabriel Brazão no gol, Gabriel Menino, Adonis Frias e Ananias Escobar na lateral esquerda. João Schmidt, Oliva e Bom Tempo, Barreal, Cabadeiro e Gabigol. Neymar Júnior desfalque para a equipe porque tomou o terceiro cartão amarelo. Lucas Veríssimo, Igor Vinícius e Moisés estão no departamento médico. Vale lembrar, o Santos está investido aí em uma possível SAF. Na última sexta-feira soltou nota dizendo que fez a diligência com uma empresa americana chamada SDC Sports, com a intenção de ficar com 80% das ações do clube, aportar 2 bilhões de reais, mas é o primeiro passo de muitos passos a serem tomados. Tem reforma do estatuto, muita coisa pela frente, mas é o primeiro passo de uma futura SAF do Peixe.
0: José Calil, você que conhece como ninguém o Santos Futebol Clube, você acredita nessa perspectiva de SAF aí ou não, hein, Calil?
2: No momento, Éder, é uma cortina de fumaça. Eles soltaram essa notícia porque o Santos está muito mal no Campeonato Brasileiro, tem eleição em dezembro, né? E claro que quem levantar esta bandeira da SAF poderá colher frutos eleitorais. Na verdade, agora não vai acontecer nada, até o fim do mês só tem uma reunião do Conselho marcada, e essa reunião não é para tratar de SAF, é para tratar da crise financeira do clube. Então, pode até acontecer, Éder, mas por enquanto é tudo incipiente, é tudo muito novo, e são pelo menos 6 degraus, meia dúzia de degraus que precisam ser vencidos para o Santos assinar esse contrato de SAF. Cada degrau desse demora. Então esse ano não vai ter nada. Aí nós teremos eleição em dezembro. Vai depender muito de quem venha a ser o novo presidente, se vai tocar o projeto para frente, se virão outros candidatos. Por enquanto é apenas um papel que foi jogado aí no ar, Éder.
0: Muito bem, José Calil comigo, Palmeiras Internacional. Daqui a pouquinho tem bola rolando e você sintonizando a TNC, vai acompanhar tudo. Em seguida, Guilherme Lage vai transmitir o jogo do Corinthians diante do Bragantino. Mas agora vamos destacar o São Paulo. São Paulo que vive uma situação dificílima, 8 partidas sem vencer no Campeonato Brasileiro, mas uma campanha pífia. O São Paulo tá mal na competição e tá perto da zona do rebaixamento, hein? Tava bem, tava lá em cima, foi caindo, tá lá embaixo agora o tricolor. Kaique Silva, mais São Paulo, diga, Kaique.
4: Voltando 10 do país, com mais do time do São Paulo, tricolor do Morumbi, derrotado ontem de virada, um roteiro muito parecido com a derrota pro Atlético Paranaense em Bragança Paulista, mando do São Paulo, dessa vez em Porto Alegre, diante da equipe do Grêmio. São Paulo sai na frente, vai pro intervalo ganhando por 1-0, sofre um gol no comecinho da segunda etapa e na sequência virada numa falha individual, a barreira abriu, Rafael não alcançou e o Grêmio venceu por 2-1. São Paulo agora tenta se recuperar para enfrentar o Bolívar terça-feira pela Copa Sul-Americana na altitude de La Paz. O Arthur é dúvida, mas a nossa apuração diz que não preocupa por dores no adutor esquerdo. Ontem foi muito mais preservado, Ferreirinha foi titular, fazendo um trio de ataque ao lado de Luciano e também Caleri, mas não foi o suficiente para ganhar do time do Grêmio fora de casa.
0: Tá difícil a situação do São Paulo no campeonato, hein, Calil? E olha, tava lá em cima o tricolor, foi caindo e agora se aproxima até da zona do rebaixamento, José Calil. Casal Calil comigo aqui no futebol da TNC. 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Gustavo Solé, mais informações. Já Palmeiras Internacional vão surgir aqui no gramado do Nubem Park. Fala, Solé.
5: E vamos falar, Éder, dos jogadores que passaram pelas duas equipes. Estão presentes no campo de jogo hoje. Pelos lados do Palmeiras, Carlos Miguel, que foi atleta da base do Internacional, hoje o goleiro titularíssimo do time do Palmeiras. Maurício, que também foi jogador do Inter, começa entre os titulares. Tavares. No Palmeiras, pelo Internacional, o Maurício disputou 176 partidas, com 25 gols e 25 assistências. O Verdão ainda conta no banco de reservas com o Marcelo Lomba, que jogou no Internacional de 2016 a 2021 e fez 212 jogos, e hoje fora de ação, Bruno Fux, se recuperando de uma cirurgia para tirar o apêndice, né? O Bruno Fux fez 22 jogos pelo Inter e jogou com o Carlos Miguel nas categorias de base do Colorado. Já o Inter também conta com 4 jogadores que passaram pelo Palmeiras. O zagueiro Juninho, que hoje começa no banco, fez 25 jogos pelo Verdão entre 2017 e 2018. Matheus Bahia, formado na base do Palmeiras, mas não atuou no profissional. O Alan Patrick, que passou e não deixou saudades no Palmeiras, 12 jogos apenas em 2015, nenhum gol e nenhuma assistência. E o Bruno Henrique, capitão do título brasileiro de 2018 pelo Verdão. O Bruno Henrique fez 169 jogos com 16 gols e 11 assistências.
0: 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Logo mais, Guilherme Lage, Van Drago, Marco Belo, Bragantino e Corinthians. Logo depois de Palmeiras e Internacional. Lucas Escócio, mais informações da rodada. Fala, Lucas.
3: Vamos lá, então, passando mais ou menos os próximos jogos. Temos aqui o Corinthians enfrentando o Bragantino às 18h30 da tarde. E simultâneo ao jogo Palmeiras e Internacional, teremos Bahia e Vasco. Vou atualizando o ouvinte TMC dos gols dessa rodada, principalmente para avisar como fica a zona do rebaixamento em caso de vitória do Vasco. Santos desce bastante. Santos que entra em campo às 18h30 da tarde contra o Atlético Paranaense na Vila Belmiro. E para finalizar a rodada, Flamengo e Vitória às 19h30 da noite no Maracanã.
0: Muito bem, e agora José Calil vai falar de Palmeiras Internacional. Estamos aguardando a chegada das duas equipes do gramado aqui no Nubem Park em São Paulo. E o Calil já comenta para você na TMC. Palmeiras líder do campeonato, 47 pontos, enfrentando o time do Internacional. Está lá embaixo, na 17ª posição, na zona do rebaixamento. Fala, Calil!
2: E um ponto será de grande valia hoje para o Internacional. Por isso, dá pra gente prever que o Inter vai jogar da mesma maneira que ele jogou na vitória, na verdade derrota que valeu como vitória, né? Contra o Corinthians quinta-feira pela Copa do Brasil. 3 zagueiros, hoje sai o mercado, entra o ex-corintiano Félix Torres, mais pela direita o Bruno Gomes, que às vezes joga de lateral, hoje vai jogar na zaga, e mais pra esquerda o chileno Maripan. No meio, Vitinho, que era do Bragantino, Paulinho Paula, que era do Vasco, o Bruno Henrique, que o Soler falou aí, campeão pelo Palmeiras, jogou também no Corinthians, o Bernabé, que faz uma função muito interessante ali pelo lado esquerdo, ele é um lateral de origem, mas hoje atua mais pra frente, e o Matheus Bahia, que o Soler também comentou, vai jogar na lateral, o Alan Patrick um pouquinho mais à frente, e o Carbonero mais adiantado como único atacante. O Inter vai tentar, com essa jogada de velocidade do Carbonero, pegar a defesa do Palmeiras desprevenida. O Carbonero colombiano é um grande jogador, ele se movimenta ali entre os zagueiros adversários. Mas fora isso, o Éder não tem grandes surpresas. O Palmeiras tem a força do Alan pela ala direita, com a presença de 3 zagueiros. O Abel abre mão do lateral direito, joga Alan por ali, que é um jogador muito mais ofensivo. O Andréas e o Marlon Freitas trabalham essa bola por trás para que ela chegue com qualidade ao Piquerez do lado esquerdo, ao Arias, que faz aí uma função intermediária, e aos dois atacantes, o Maurício e principalmente o Ramon Sosa. Se por acaso não der certo, veja como são as coisas, né? O Palmeiras ainda tem Vitor Roque e Flaco Lopes no banco de reservas. Então, é uma situação de favoritismo do Palmeiras, que se não conseguir furar esse bloqueio no primeiro tempo, ainda tem ótimas opções para etapa complementar. O tiro de média distância também é uma boa, porque esse goleiro Matheus Cunha é fraco, Éder. Nós vimos quinta-feira, ele falhou nos 2 gols do Corinthians. Ele falhou naquele gol que ele ficou caçando catando frango ali no chão, e o Gustavo Henrique empurrou a bola para dentro e falhou também no segundo gol. Quando a bola foi cruzada na área dele, ele nem saiu e nem ficou, e o gol aberto se ofereceu para a cabeçada do Pedro Raul. Então é um goleiro que não passa confiança para sua defesa. Portanto, o Palmeiras, além da bola cruzada, além da jogada por dentro, das jogadas pelas pontas, tem um tiro longo, né? O tiro comprido como uma alternativa. A pressão do Palmeiras deve ser desde o início, e ela tem que ser forte, ela tem que sufocar o adversário, porque apesar de ter eliminado o Corinthians, Éder, esse time do Internacional não é nada disso, ao contrário, parece ser um dos times mais fracos da história do Colorado Gaúcho. Portanto, o Palmeiras deve ganhar, e ganhando hoje vai colocar o Flamengo numa situação difícil para o jogo de logo mais contra o Vitória, Éder.
0: Muito bem, José Calil, comentarista da TMC, falando de Palmeiras Internacional. Jogadores se cumprimentando nesse instante, já definindo posições, e só o rádio traz a informação no momento certo. Gustavo Solé está lá embaixo com detalhes, com mais informações antes do início da partida. Fala, Solé.
5: Time do Palmeiras, Éder, que para essa partida contra o Internacional conta mais uma vez com a presença de Andreas Pereira entre os titulares, ele que é o líder de assistências do Campeonato Brasileiro, empatado com o Josué do Coritiba. São 9 passes para gols dentro do Campeonato Nacional. Na temporada, são 10 assistências para o Andreas Pereira, que está empatado nessa primeira colocação com o Flaco Lopes, que hoje mais uma vez fica no banco de reservas. Mas, Éder, o Flaco Lopes já está negociando com a diretoria do Palmeiras sua renovação contratual. O atual vínculo do argentino vai até dezembro de 2029. O Palmeiras quer estender por pelo menos mais um, ou tentar estender por mais 2, ou seja, tentar até 2030 ou até 2031 essa renovação com o Flaco Lopes, artilheiro do time na temporada com 16 gols, mas que hoje começa no banco.
0: 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Jogadores já definiram posições. Palmeiras batendo bola aqui à direita, deve atacar para a esquerda no primeiro tempo. Consequentemente, o time do Internacional atacando à direita. E a torcida do Inter, olha isso, né? Marcando presença novamente, vibraram demais na Arena Corintiana no meio de semana. Torcedor do Inter acreditando aí no time Internacional. Agora, qual o público para hoje, hein, Solé? Para esse Palmeiras Inter.
5: Olha, Éder, o Palmeiras não atualiza desde sexta-feira o público, mas expectativa hoje para algo em torno de 36, 37 mil torcedores aqui no Nubank Park.
0: 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Vai começar Palmeiras Internacional. 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Vamos juntos com Palmeiras Internacional. Alan Patrick, que um dia de vestiu a camisa alviverde, mas não se deu bem, vai pro círculo central e vai dar o pontapé inicial pelo time do Internacional de Porto Alegre. O Inter com 22 pontos, 17ª posição do Campeonato Brasileiro. Situação difícil vive o time do Internacional, a exemplo do ano passado, quando quase caiu. E o Palmeiras, líder, pode avançar ainda mais, abrir uma vantagem de 11 pontos e vencer hoje. 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Bola enfiada para o campo de ataque, cortou de qualquer forma a Barbosa, descartou pela defesa do time do Palmeiras, bola sobrando na esquerda, outra vez agora para Diomar Dias, tentou passar, luta contra Paulinho, a bola sai, lateral para o time do Palmeiras, já batendo, bola batida para o campo de ataque, sem autorização, o árbitro vai mandar voltar. Piquerez vai fazer a cobrança lá atrás, agora pelo campo de defesa do time do Palmeiras, ele volta, ele retrocedeu, deixou na saga, passa o passe curto, agora entregando para Alexander Barbosa, ele primeiro para o goleiro Carlos Miguel, está jogando, o tempo sendo jogado ali por dentro, Murilo vem pedindo, vai bater para o campo de ataque, estuda o jogo, tenso o jogo. Abre pela direita, agora entregando para Murilo. Murilo domina pelo caminho, entra matéria, abre de primeira, agora entregando para Martínez. Vai tentar bater para o campo de ataque, levantou, chegou primeiro da cobertura. Bruno Henrique faz o corte, mata a jogada. Recua lá atrás, agora pelo campo de defesa, bola tocada na zaga. Félix volta, recuando no goleiro. Sai jogando outra vez, agora pela direita, entregando para Bruno Gomes. Recebeu Bruno, abre agora para Vitinho. Vitinho domina pelo campo de defesa, tenta o passe, levantamento, ele para o campo de ataque, vai chegar primeiro, tira Murilo. Rifou na aproximação de Alan Patrick, manda a bola fora pela linha lateral. Poste de bola para o time do Internacional fazer a cobrança. 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Bola dominada com Paulinho, abriu para Vitinho, tentou recuar, perdeu. Arias recupera, põe na ponta, Piqueires tentou ativar, mandou no meio, não deu certo. A bola passa, vai pela linha de fundo. Sousa agradeceu a tentativa de lançamento, mas é linha de fundo, tiro de meta para a equipe do Internacional. 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É o Palmeiras, líder do Campeonato Brasileiro, 47 pontos. Hoje o Flamengo enfrenta o Vitória. Se o Flamengo não conseguir a vitória, o Palmeiras vencer aqui, 11 pontos pode ser a diferença entre o primeiro para o segundo colocado. A bola batida para o campo de ataque, para o Nabil, lutou, entrou Murilo, intercepta pela defesa do Dmiro. Palmeiras levantou para o campo de ataque, cortou outra vez, agora Maripan, entregando para Paulinho. Paulinho vira pela direita, agora para Bruno Gomes, tentou passar, tira Arias, interceptou, tirou dali, mandou para fora, é lateral para a equipe do Internacional. 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Lateral batida, Alan Patrick dominando na ponta direita, tentou a passagem, quebra a marcação no primeiro, Marlon Freitas dá combate, a bola sai, desviada pela defesa do Dmiro. Palmeiras, lateral para o Dmiro Internacional. Lá pela direita, cabe o ataque, vem Vitinho agora para fazer a cobrança, vai deixar com Bruno Gomes, ajeita pela direita, Paulinho se aproxima, pede o passe ali por dentro, marca forte, defensa do Dmiro. Palmeiras vai bater o lateral, ajeitou, para tocar pela meia direita, agora para apertar bem, volta para Paulinho, tentando para Vitinho, entrou Barbosa, fez o corte, voltou, Bruno Gomes levantou, Marlon Freitas tira, volta a rebotar a Félix, Félix Gomes levanta mal para o cabo de ataque, recupera-la, tentou abertura, mandou na ponta de primeira, agora para Ramon Sousa, Sousa preparou, mandou na área, tira Maripan, mas o bandeirinha já parava o lance ali, dizendo que estava à frente o dianteiro do Palmeiras, Soler.
3: Impedimento do Andreas Pereira, o Maripan já colocava essa bola para fora em escanteio, mas o camisa 8 do verde em posição irregular.
0: 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O Maripan está ali batendo boca com o árbitro, está reclamando muito. O que está vendo aí, Solé?
3: O impedimento foi na entrada da área do Internacional e o Inter quer bater o impedimento no meio de campo. Aí o David Oliveira Lacerda ficou batendo boca com o Maripan e o Inter bateu do meio de campo.
0: Maripan para apertar bem, botou na ponta para Vitinho, devolveu outra vez, agora para apertar bem, vem embora pela meia direita, carregou, tentou, mandou, entra Murilo, rifa pela defesa do Dmiro. Palmeiras mantendo para fora pela linha lateral, posse de bola para o Dmiro Internacional, na ponta direita, cabe ataque, vai tomar a distância agora para fazer a cobrança, Vitinho, chega o Inter, Palmeiras é recuado nesse instante, o Internacional tomando iniciativa, lateral batida, bola para apertar bem, voltando para Vitinho, Vitinho tentou a sequência, tira Arias, intercepta pela defesa do Dmiro. Palmeiras voltando para Piqueires, tentou o passe outra vez, agora para o campo de ataque, tira Bruno Gomes, levantou, entrou o Andrés, cortou, abre a rata agora para Marlon, levanta bem, ele para o campo de ataque, põe no peito o Félix Torres, bata a jogada pela defesa do Dmiro Internacional, repõe Piqueires, tentou na ponta, Arias tentou o domínio, vai na cobertura, Bruno comete falta, Bruno Gomes, falta sobre Diogo Arias, está telado, camisa 11 do Dmiro Palmeiras em campo. 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Bola para Murilo, dominando na face, sentado do campo, ativando para o cabo de ataque, tanto passe, chega batendo na bola de qualquer forma, Vitinho afastou, mandou para fora, lateral para o Dmiro Palmeiras, fazendo cobrança na esquerda, cabo de ataque, vai tomar impulso agora para bater Piqueires, ajeita, Sousa vem por dentro, pede o passe, lá agora pela direita, Maurício colocaram também, tomou distância para bater, vai tentar o levantamento, ele bora na liga de grande área, bola recuada, chegando na esquerda agora para Arias, Arias tentou passar, não passa, entra verdadeiro, faz o corte e solta de primeira agora para Alan Patrick de primeira da faça central do campo, meu jogo é Carboneiro, Carboneiro vem embora, tentou passagem, abriu na esquerda agora para Matheus Bahia, domina pela caminhada, prepara o cruzamento, Bernabei de cabeça, tenta e erra o alvo. Manda pelo alto, pela linha de fundo, na tentativa do Inter, Soler.
5: Na tentativa do Bernabei, camisa 26, lateral esquerdo, jogando como ponta pela direita. Ganhou no alto, mas a bola não teve direção.
0: Olha, recuada no campo de defesa, reinicia o time do Palmeiras para meter pelo campo Inter, Madero com Martínez. Martínez abre na ponta direita, agora entregando para Alan. Alan vem embora para o campo de ataque, dominando, volta, recuada agora para Andréas. Recuou, deixou na zaga, faz o passe para Martínez ali atrás, agora para Murilo. Murilo dominando no campo de defesa. Afatiou, deixou na esquerda, agora entregando para Barbosa. Tenta o passe agora para o campo de ataque, para a tocada na ponta para Ramon Sousa, cruzou, corta Torres, Félix Torres arrepiou pela defesa do Internacional. Manda a bola para fora, lateral para o Palmeiras bater. Na esquerda, Piqueires vem para fazer a cobrança. Deve ser tocada ali por dentro. Marlon Freitas se aproxima. Palmeiras no ataque. 6 minutos do primeiro tempo de partida. Lateral batida, bola recuada. Vem outra vez agora para Barbosa. Retrocede na face central do campo. Toca de primeira para Murilo. Murilo recebeu. Limpa de passagem. Escapa na marcação no primeiro, que é Alan Patrick. Abre a lateral esquerda agora para Barbosa. Levantou para o campo de ataque. Corta Bruno. Afasta pela defesa do domínio Internacional. Na segunda também vem. Corta a bola. Volta outra vez agora para Andréas. Tentou na ponta esquerda. Abre rápido na canhota. Vai tentar fazer o domínio outra vez. Agora o dianteiro Maurício. A bola sai. Posse de bola para a equipe do Internacional. 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Toma posição. Vai ser o tocando pelo cabo de defesa. Outra vez o Internacional. Bruno vai na movimentação. E atenção, galera. A bola corre solta aqui no Nuvem Parque. Você confere 7 minutos do primeiro tempo, placar Jeep. O Palmeiras, tentou Sousa e primeiro agora para Marlon Freitas, ativou lá na ponta direita, agora para Martínez, entra Matheus Bahia, corta pela defesa do domínio Internacional. Itália, em contra-ataque, faz o passe agora para Carboneiro. Carboneiro dominando, volta recuando ali atrás agora para Matheus Bahia, prende, larga na zaga lá atrás, agora pelo campo de defesa, vem disparando outra vez agora Félix Torres, toca no goleiro, abre rápido Matheus Cunha, fez o passe para o chileno Maripan, outra vez da esquerda, agora pelo campo de defesa, entregando para o zagueiro, domina Félix, vai tentar abertura para o campo de ataque, tira o Martínez, volta rebotear, fica outra vez dominada ali na faixa central. Bruno de primeira para Alan Patrick, tentou para Bernabei, não domina. A bola vai sair pela linha de fundo. É posse de bola para o time do Palmeiras. Carlos Miguel evitou. Sai jogando pelo campo de defesa. Reinicia agora pelo time do Palmeiras, dominando na intermédia. Andréas dominando. Ainda pelo campo de defesa, solta para Maurício. Maurício outra vez agora para Andréas. Carrega na intermédia do Verdão. Volta recuando ali atrás. Agora jogando para Murilo de primeira para Marlon Freitas. Retrocedeu, deixando para Murilo. Murilo recebendo. Domina pelo campo de defesa. A primeira direita agora para Martínez. Carrega na intermédia do Verdão. Alan já dispara. Ele tenta o passe, levanta, ativando no ataque. Bola errada pela linha lateral. Posse de bola outra vez para o Internacional. 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Vem o Inter, tenta partir para o campo de ataque, tentou chegar a bola para Carboneiro. Recepcionou, dominou, chama contra si, marcação no primeiro, tentando bater, escapa no primeiro, voltou atrás. Alan Patrick de primeira, Bernabé ficou de frente, bate, erra o alvo. Tentou, ajeitou na canhota, engraxou a esquerda e mandou pela linha de fundo, Soler.
5: Vai ter que procurar um podólogo agora para tirar a unha do Bernabé da bola. Ele tentou de 3 dedos, mas deu de dedão nela, só tiro de meta.
0: 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Torcedor do Palmeiras, vem com a gente. Torcedor Alviverde, vamos torcer juntos. Olha para o dominado na esquerda. Piqueires recepcionando. Domina pelo campo de defesa. Volta, recuando na face central do campo de primeira. Agora para Marlon. Marlon carregando. Alan Patrick dá combate. Ele recuou, deixou ali atrás. Agora de primeira para o Murilo. Abre pela meia direita. Cabe ataque. Toca para Martínez. Na ponta para Alan. Recebendo Alan. Dominando na ponta direita. Encarou. Primeiro dominou. Fintou. Mandou pelo meio. Bora para o Maurício. Ajeitou na boca do goleiro. Sousa vai tentar chegar, perde o ângulo, gira, faz a volta, mas a bola já saiu. Quando ele foi tentar o domínio, linha de fundo, tiro de meta aí, Soler.
5: O belo passe do Maurício, mas o Sousa não teve velocidade o suficiente para ficar com ele e depois se perdeu pela linha de fundo.
0: 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Para bater por cabo de ataque, corta Barbosa de cabeça, tenta ativar, manda ele primeiro, agora entregando para John Arias. Largou para Sousa, vai cruzar, levantou, sobe Maripan! Corta Maripan, chileno mandou pela linha de fundo, escanteio para o Palmeiras, Soler.
5: Corte providencial do Maripan e agora a torcida do Palmeiras aumenta o volume no Nubank Park. Piquerez toma posição de pé canhoto no escanteio.
0: Piquerez para bater o escanteio pelo domínio, o Palmeiras vai passar na linha de grande área, se mexe outra vez o Palmeiras agora no campo de ataque, procurando o gol, querendo o gol, Barbosa agarrado ali na chegada na grande área, o entreveiro ali, a reclamação, Félix não gostou, tá reclamando, tá no chão Barbosa, o árbitro vai lá, separa e o Barbosa vai de novo para a grande área, encarando ali o Félix Torres, isso vai dar confusão, hein? Olha o escanteio, para cruzar a perigosa, tentou subir outra vez Barbosa, bola tocada, vai pela linha de fundo, é tiro de gol. E bate boca aí, hein, Soler?
5: Porque errou o árbitro, a bola desviou no Félix Torres.
0: 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A bola dominante no campo de defesa, Piquerez vem recuando, retraiu outra vez, retrocedeu pelo campo de defesa, entregando para Barbosa, de primeira agora para Marlon. Marlon na faixa central do campo, toca para Murilo. Murilo abre pela direita outra vez, agora para Emiliano. Domina pelo campo de defesa, prendeu. Martínez volta, recuando outra vez, deixando para Murilo. Carrega pelo campo de defesa, vem na rotação baixa, ainda pelo campo de defesa do Domínio Palmeiras. Para batida para Andréas, ele decepcionou. Domina pela meia direita, livra, tenta a marcação, volta recuando, Martini chuta, a bola já saiu, a arbitragem vai determinar a posse de bola ali pela direita, reclamando aí o dianteiro do time do Internacional, mas o Arthur deu uma falta, infração marcada para o Palmeiras movimentar, linda Jeep com tabela FIP no seu seminovo e taxa zero, consulte versões e aproveite, atenção ouvinte TMC, bola corre solta aqui no Nubank Park. 12 minutos do primeiro tempo, placar Jeep no Campeonato Brasileiro. 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
3: Aos 12 minutos do primeiro tempo, segue 0-0 entre Bahia e Vasco.
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0: Bola sobra outra vez agora para o goleiro do time do Internacional. Vai bater para o campo de ataque, se mexe outra vez, vai bater para ofensiva. Ainda Matheus Cunha, abre na esquerda, entregando para Félix Torres. Dominador intermediária, carrega, faz a leitura da jogada, tentou outra vez, agora abertura para o campo de ataque. Martínez tentou, corta, a bola sobrou para Matheus Bahia de primeira. Ativou na ponta esquerda, Carboneiro domina, invade, prepara, tenta chutar, é desarmado, tira ala. Recepciona, domina pelo campo de defesa, do domínio, Palmeiras volta, recuando. Ligando ali atrás, agora de primeira para Murilo. Abre pela direita, sai do Cano André, tentou passar, falta nele. Pega pesado outra vez da marcação. Matheus Cunha, falta batida, bola tocada na ponta. Alan recebendo, levando outra vez agora para o campo de ataque, carregando bem na meia direita. Vai tentar a licença, ele tira a marcação no primeiro, falta recuando. Faz o passe curto agora de primeira para Andréas. Andréas fatiou na esquerda para Alexander Barbosa, que ajeita pela meia. Carrega a Sousa, tentou abertura. Abriu na ponta esquerda, agora entregando para Piquerez. Volta recuando, se mexe outra vez o Maurício. Intercepta de qualquer forma, tirando a defesa do Internacional. A bola batida vai sair pela liga lateral, é posse de bola outra vez para o Palmeiras. 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Desce o Palmeiras, arranca, Martínez tenta passar, vai na cobertura, Paulinho vai tentar bloqueá-lo, ele faz a abertura pela direita para Alan, quando o Arthur já pegou, falta no lance anterior, Gustavo Soler.
5: Falta a favor do time do Palmeiras, que tenta sair rápido, Marlon Freitas com a bola.
0: Agora dominado outra vez agora do campo de ataque, carrega Marlon, vem descendo, levando, tenta a abertura, mandou na esquerda agora de primeira para Barbosa, recuando, toca jogo de primeira para Murilo, abre pela direita para Martínez, chama contra, se marca, cancela a primeira, abre na ponta para Alan, Alan carregando, levando na ponta à direita, carrega, leva a bola, vai tentar levar no fundo, cortou o primeiro, vai tentar o cruzamento, chutou, bateu na zaga, volta rebotada na bandeira, sobra outra vez agora para Marlon. Marlon Freitas dominando, na meia direita tentou o passe, ajeitou na ponta, carrega outra vez, Maurício, voltou recuando, olha o tentativo do Marlon, cruzou, tirou Paulinho, voltou o rebote, ainda o Palmeiras, Marlon tenta, chuta, bate na defesa, volta reboteada, afasta, perda bem, a bola sobra outra vez agora para Andréas Pereira, tenta a abertura pela direita, a bola dominada, Maurício cruzou, olha o Sousa fechando, bate, o goleiro vai na bola. Na chegada de perigo aí, Soler!
5: Mais um belo passe. passe do Maurício para o Sousa, de novo o Sousa não consegue ficar com a bola, ele furou, Éder, por isso não conseguiu tirar a bola do goleiro Matheus Cunha, perde grande chance o Verde.
0: Olha a bola batida para o campo de ataque, contra-ataque Internacional, vem embora, Bernabé dominou, invadiu a área, bateu, espalma, Carlos Miguel!
5: Tá confiante o Bernabé, marcou na quinta-feira contra o Corinthians na Neoquímica Arena, agora fatura escanteio, que Alan Patrick vem movimentar de pé direito.
0: Alan Patrick vem, o Palmeiras tentou na dentro com Sousa, o Internacional respondeu e vem para bater o escanteio, Alan Patrick lá na ponta esquerda vai mandar da liga de grande área, Félix Torres e Maripan na área, jogadores mais altos do time do Internacional, escanteio batido, bola para Matheus Bahia, bateu, deixou por dentro, agora para Bernabé, Bernabé de primeira pela meia esquerda, agora para Matheus Bahia, prepara o cruzamento, levantou, Maripan escorou de cabeça, sobe na cobertura, defesa ao viver de Piqueires, afasta, tirou dali, mandou para fora, lateral para o time do 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tenta a passagem, João Arias acompanha, vai lá, toma pelo Palmeiras, recupera da sequência da jogada, mandando o goleiro, uma avança, entregando para o Andréas, Andréas, Arias, Arias, agora pelo Miolo, bola para o Maurício, recebeu, tentou passar, Paulinho não perde a viagem, é falta, falta marcada para o Palmeiras, Soler,
5: falta do Paulinho Paula, camisa número 27, o Palmeiras tem pressa em casa,
0: olha para Piqueires, domina pelo setor esquerdo, volta, recuando ali atrás, agora para Barbosa, outra vez a Piqueires, Piqueires na ponta, lá embaixo, na ponta esquerda, agora entregando para Ramon Sousa, Sousa volta, quando ela faça a centro do campo, bora tocar a rata, agora para Marlon, Marlon vem descendo, abriu na meia direita, agora para Martínez, Martínez dominando no campo de ataque, tenta abertura, fez o passe, Alan de primeira para Maurício, corta outra vez, Bruno Henrique faz o corte, e dali, dali, dali, contra-ataque, ajeitou para Alan Patrick, vem embora o Internacional, ainda Patrick, recuando para Bruno, abriu na ponta direita, bola para Vitinho, recebendo, dominando na meia direita, campo de ataque, volta outra vez, agora para Bruno, domina Bruno Gomes, recuando na chegada de Paulinho, domina pela faça a centro do campo, tenta o passe, mandando pelo meio, soltando para Carboneiro, Carboneiro outra vez agora para Paulinho, Paulinho recua lá atrás agora para Félix Torres, que acalma o jogo, sai jogando com o Maripan, José Calil, temos 18 no primeiro tempo, 0-0 placar, Jipe Calil.
2: Soler tem razão, o Bernabé que jogou pela esquerda contra o Corinthians e fez o gol da classificação por ali, hoje joga um pouco mais pela direita, Éder, para não deixar o Alexander Barbosa, que é o zagueiro canhoto, sair jogando com facilidade. Mas jogando pela direita, ele escapou agora há pouco pela esquerda e quase fez o gol. O Inter está melhor que o Palmeiras. O Palmeiras não se encontrou ainda na partida.
0: 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Por baixo, sai jogando, domina o Palmeiras, dominando na esquerda, outra vez agora com Piqueires. Piqueires volta, retrocede para o tocando para Barbosa, recorda, mira pelo campo de defesa, tem a ligação por dentro, agora voltando para Murilo, Murilo de primeira pela direita, agora para Martínez. Recepcionou, domina pelo campo de defesa, vai tentar bater pelo campo de ataque, desacelera, faz a volta, tocou na meia direita, agora pelo campo de defesa para Andréas, leva Andréas desbravando, leva outra vez o Verde, abriu na ponta para Martínez, toca de primeiro, agora primeiro para Sousa, Sousa volta, recuando para Andréas, Andréas dominando, vem por outra vez agora para o campo de ataque, se mexe, tentativa de abertura para Martínez, dominou na ponta direita, para, pensa o jogo, tenta o toque, abre a raça, agora entregando para Maurício, voltando para Marlon Freitas, aí a Arias, Arias, outra vez a Marlon, Marlon vai tentar o passe, ajeitando pela meia para Andréas, tentou passar. Entra Bruno Henrique, interceptou, tirou dali, toma pelo time do Inter, sai no contra-ataque, tenta a conexão, joga na esquerda, Carboneiro não foi, chegou primeiro Murilo, recupera, domina pelo campo de defesa, no time do Palmeiras, sai jogando na intermandada da sequência, o lance levantar agora entregando para Marlon, Marlon vem pro campo de ataque, tentou passe, mandou errado, quadrado essa bola, ele viu que fez besteira isso, né?
5: Tá pedindo desculpas para todo mundo, Marlon Freitas, porque o Sousa entrava nas costas do Félix Torres, mas agora o Marlon Freitas mandou um coco para ele, só tiro de meta.
0: 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Para o dominar da Carboneiro, tanto passa, acabou perdendo, recupera outra vez, o time do Palmeiras, domina com ala, vai tentar passagem, vacila, perde a bola, houve um choque ali com o Paulinho, o árbitro para o jogo e os dois ficam caídos aí, Soler.
5: E a segunda vez que o Paulinho comete uma falta depois que ele é driblado, mas agora bateu joelho com o Alan, levou a pior o Paulinho, que cometeu a infração.
0: 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Agora para Murilo, Murilo rápido, agora pela direita, cabe ataque, entregando na ponta para Martínez, e primeiro agora pelo Miolo, para tocar, tentou, Maurício levantou para a área, vem na cobertura, bate de qualquer forma, Félix Torres afasta, volta a rebotar, a Martínez levantou outra vez, agora para o campo de ataque, intercepta, perda bem, toca a bola para Alan Patrick, tentou passar, toma outra vez agora Barbosa, tira dele, abre rápido para Murilo, para tocar pela meia direita, carregando, vem levando outra vez agora para o campo de ataque, Andréas vai tentar fatiar na esquerda, para tocar pelo alto para Ramon Sousa, de cabeça, recuou pro goleiro, por favor, ficou fácil pro goleirão aí, facilitou a ação do goleiro, Soler.
5: Ele tentou o passe de cabeça pro Maurício dentro da área, quando o correto seria fazer só a casquinha pro John Arias, que estava de frente para ele, facilitou a vida pro Matheus Cunha.
0: Olha a bola aberta pro campo de ataque, aqui intercepta outra vez Martínez, tirou dali, voltou, rebote na ponta esquerda, Carboneiro tira Martínez afastando. Diga, pois não, você valeu.
2: É, só pra dizer rapidinho o seguinte: o treinador normalmente não gosta de fazer substituição no primeiro tempo, mas podia aquecer o Flaco Lopes aí já.
0: Também acho. Ia te fazer exatamente essa pergunta, porque hoje não tá funcionando muito bem o Maurício e o Sousa, não. Pelo menos até agora, né, Calil?
2: É, a conexão, né? O Sousa e o Maurício são mais baixinhos, eles estão perdidos ali na marcação. Eu acho que o Flaco Lopes tem que entrar, no mínimo, no intervalo, né? Porque no primeiro tempo o treinador não costuma mexer.
0: Eu, particularmente, acho o Flaco muito, muito mais jogador que o Ramon Sousa. Mas vamos lá. Bola recuada, sobrou outra vez agora para o goleiro, tentando bater para o campo de ataque, Matheus Cunha levantou na ponta, Carboneiro corta, Martínez levanta para o campo de ataque, no domínio Palmeiras, Andrés completou, reboteada na batida, volta para Paulinho, recupera o domínio pelo campo de defesa, no domínio Internacional soltando para Bruno, Bruno Henrique, rápido agora para Alan Patrick, mandou na esquerda, outra vez a bola para Paulinho, Paulinho de primeira pela meia esquerda, campo de ataque, entregou para Carboneiro, gira, faz a volta, tenta, bate a marcação no primeiro da sequência, jogada trabalhando, levando outra vez ainda, Carboneiro, desacelera e recua lá atrás, agora jogando para o chileno Maripan, Maripan abre pela direita agora para Bruno, Bruno Gomes põe na ponta para Vitinho, Vitinho largando pela meia direita agora para Bernabé, volta outra vez agora para Bruno Gomes, trabalha pelo campo de defesa do time Internacional, abriu para Vitinho, entrou Piqueires, tomou, levantamento de bola, áreas de primeira, tocou na ponta, Piqueires recebe na mira, vem bola outra vez agora para o campo de ataque, carregando, levanta outra vez agora, deixou de primeira para Andréas, Andréas carrega, leva a bola para o campo de ataque, toca de primeira agora o

0: Paulinho. Paulinho Bernabé, perdeu o Marlon, recuperou, boa bola, Arias tentou enfiada para Ramon Souza, chegou o primeiro da cobertura, desmancha ali atrás agora Félix Torres, abre rápido na esquerda, Alan Patrick puxado pelo Murilo, é falta, isso é falta, falta para o Internacional. 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E atenção, ouvinte TNC, a bola corre solta no Nuvem Parque em São Paulo. 24 minutos do primeiro tempo de partida, você ligado, é dia dos pais, parabéns aos pais do Brasil, sintonizando aqui o microfone da TNC, placar Jeep no Campeonato Brasileiro. 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Placar Jeep aqui, Palmeiras 0, Internacional 0.
1: Na Arena Fonte Nova segue 0-0 entre Bahia e Vasco aos 24 minutos do primeiro tempo.
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0: Olha a tentativa de chegada, já parava o bandeirinha marcando posição irregular do Bernabéu no campo de ataque do time do Internacional. Já temos 25-20 por jogar no primeiro tempo de partida. Você ligado nas emoções do Campeonato Brasileiro. A bola rolando, é a 22ª rodada da competição. Palmeiras e Internacional estão empatando. O Flamengo, grande aniversário do time do Palmeiras na luta pelo título. Vai pegar o Vitória hoje em casa. Bola para Alan. Alan trabalhando, levando pela meia direita, campo de ataque, tentando passar, se escapar da marcação, falta de recuo pela meia direita. Agora tocando de primeira para Andréas. Andréas Pereira, rápido pelo miolo. Troca passo, o time do Palmeiras, bola devolvida. Vem rápido agora para Marlon. Marlon de primeira da esquerda para Barbosa. Recolheu. Alexander Barbosa soltou para Piqueires. Piqueires domina, volta, recuando lá atrás. Agora pelo campo de defesa. Olha a marcação, perda bem, vai apertá-lo. Ainda Barbosa recuando para o goleiro Carlos Miguel. Estuda o lance. Tem opção de passe. No pivô ali tem Murilo e é nele a bola. Recebendo Murilo. Põe a bola da face, a central do campo. Tocou para Marlon Freitas. Volta, recuando no campo de defesa. Entrega pela direita outra vez no campo intermediário do time do Palmeiras para Andréas, abrindo para Martínez. Martínez é recebendo, domina contra a marcação no primeiro. Carboneiro dá combate, a bola tocada pelo meio, carrega, leva outra vez agora para o campo de ataque. Marlon vai tentar abertura, voltou recuando, deixou outra vez ali atrás agora do campo intermediário para Murilo. Murilo dá para Barbosa, Souza já abriu ali na esquerda. Maurício vem por dentro, ainda bola para Marlon. Marlon volta recuando, toca jogo de primeira, agora entregando para Murilo. Murilo vem embora para o campo de ataque, fez o passe, agora da face central do campo. Andréas volta para Murilo. Murilo abriu na meia direita, campo de ataque, vem a bola no Maurício. Maurício vem embora, carrega, leva, recuou, deixou para Andréas, tentou disparo, chutou, pegou na zaga, volta o rebote, Marlon põe na esquerda, preparou outra vez, agora Piqueires tentou o cruzamento, levantou no goleiro, toca de cabeça, passou a defesa, botou ele, bate, pega na zaga do Internacional, entra Bruno Gomes e corta, abre pela direita, testa Sardoqueira para o campo de ataque, Alan Patrick disputou, Murilo dá combate, a bola sobra para o Carlos Miguel, que chance, Soler!
3: No cruzamento do Piqueires, o Alan toca de cabeça, o Félix Torres rebate, na sobra ele bate firme, de pé canhoto, e o Maripan tira de cima da linha, o goleirão Matheus Cunha, só ia ver essa bola se entrasse no replay.
0: Olha Marlon Freitas, carregando, levando para o campo de ataque, faz a abertura pela meia direita para Martínez, abriu na ponta rápida, agora para Alan, tentou passar Matheus Bahia, faz o corte, a bola volta para Marlon Freitas, recupera o domínio pelo time do Palmeiras e volta, recua lá atrás agora pelo campo intermediário, sai tocando Verdão, vale a sua torcida, você se ligando aqui no 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Piqueires, chega primeiro Paulinho, evita o contato e abre rápido agora pelo setor esquerdo, para dominar para Bernabé, errou o passe, entrou Marlon, tentou tocar, já parou o árbitro, já marcava falta ali na faixa central do campo, José Calil, vamos a 28 minutos, placar Jeep 0-0, Calil.
4: Bom, pelo menos agora o Palmeiras criou uma chance, foi a primeira chance aos 26 minutos, quando o Alan cabeceou, a bola bateu no Félix Torres, voltou pro Alan, ele castigou de perna esquerda e a bola bateu no Maripan, que estava meio perdido ali dentro do gol, quase, né? Foi a primeira chance do Palmeiras. Precisa fazer mais essa jogada, inverter a bola de um lado para o outro, trabalhar essa bola com velocidade, porque por enquanto o Palmeiras não está conseguindo penetrar na marcação do Internacional.
0: Vem o Inter outra vez agora para o câmbio de ataque. Para tocar na meia direita para apertar bem. Abriu na ponta lá embaixo agora para Bruno Gomes. Tentou de acessar o ser marcação do primeiro. Chama contra si a marcação de John Arias. Volta recuando. Segue tocando outra vez agora no campo de ataque. O time do Internacional. Bruno Henrique de primeira pela meia direita. Bola conduzida na ponta direita agora para Vitinho. Volta pela linha para Bernabé. Tirou a marcação no primeiro. Tem Alan Patrick ainda. Bernabé chutou. Pegou na zaga. Sobe arma de cabeça. Afasta. Voltou para Bernabé. Tentou abertura para Alan Patrick. Domina pelo centro esquerdo. Ainda Alan Patrick dominou. Tentou chutar. Travado pela defesa do Palmeiras. Sai rebotada na madeira. Volta ali atrás. Veio no contra-ataque. Maurício carregando. Levando pela meia direita. Foi puxado pelo Matheus Bahia. Falta para o Palmeiras na saída de contra-ataque. 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Para tocada na esquerda, vem o Palmeiras. Piqueires avança, leva na esquerda, volta recuando, entregou para Marlon Freitas, carregando para o campo de ataque. Andréas Pereira vem pelo comando ainda. Marlon volta recuando pela meia direita para Andréas, abriu na ponta direita, no impacto agora para Alan. Alan partida para o campo de ataque, descendo, será marcação primeiro, voltou recuando agora para Andréas, abriu na ponta para Martínez, vai tentar o cruzamento, levantou na boca do gol, subiu Bruno, cabeça na bola, desvia, volta o rebote, ganha Marlon, de primeira agora jogou para Piqueires, Piqueires de primeira da esquerda, bateu na ponta outra vez agora para John Arias, volta Piqueires, aí para Marlon, levantou na canhota, Arias com categoria, dominou, evitou a saída, vem, tenta o cruzamento, levantou na área, entrou a defesa, Matheus Bahia afasta, volta o rebote para Martínez, abriu na direita, Alan, vem embora para o campo de ataque, carregando na ponta direita, ele se ensinou no primeiro da sequência, ele jogando, voltando para Marlon, tenta o passe, entra Alan Patrick, tira pela defesa do Internacional, e dá-lhe contra-ataque, desce Alan Patrick, foge para o campo de ataque, tentou abertura para Carboneiro, luta na ponta, faz o passe Alan Patrick, outra vez agora para Carboneiro, voltando para Bruno Henrique, recuando na esquerda do campo intermediário, vem tocando o time do Internacional, bora na zaga para o chileno Maripan, grande Maripan, sai jogando outra vez agora, tentou abertura, fatiou, deixou na esquerda Alan Patrick, vem buscar, domina pelo campo de defesa, passa na defesa, ataque, faz abertura outra vez agora, jogando para Carboneiro, tomando pelo meio, servindo para Alan Patrick. Que devolveu um totó na bola outra vez agora para Carboneiro. Carboneiro tem a marcação de Emiliano Martínez, volta recuando. Toca jogando primeira para Paulinho. Paulinho rata agora para Bruno Henrique. Volta para Paulinho. Dominando na faixa central do campo. Trabalhando a jogar pelo time do Internacional. Volta recuando outra vez agora para Bruno Gomes. Faz abertura na ponta direita para Vitinho. Recebeu, dominou Vitinho. Carregou. Chama contra a marcação no primeiro. Piqueires dá combate na cobertura. Bola recuada. Vitinho de longe. Recuando lá atrás para o goleiro. 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Franco Alves está na mesa do mundo todo, e atenção ouvinte TNC, a bola corre solta aqui no Nubem Parque em São Paulo. Estamos chegando a 31 minutos do primeiro tempo, você está no futebol mais bem jogado no Rádio Brasileiro, você está na TNC, obrigado pela audiência, pode comparar o melhor futebol do rádio aqui na TNC, para Matheus Bahia, recebendo, levando na esquerda, partindo para o campo de ataque, tentando para apertar bem, a defesa afastou com Barbosa, volta o rebate agora para Carboneiro, de longe apontou, bateu para o gol, Carlos Miguel pega bem, Soler.
1: Chute fraquinho do Carboneiro no meio do gol. Tranquilo, tranquilo. Carlos Miguel ficou com ela. E agora, Éder, o David Oliveira Lacerda começou a contar a posse de bola do Carlos Miguel, porque ele estava de costas para o goleiro. Aí, quando ele virou de frente, o Carlos Miguel nem estava mais com a bola.
0: Andréas domina pelo campo de defesa, faz o passe rápido agora para Maurício. Ele primeiro para Ramon Sousa. Volta de recuo pela direita, deu jogo a Alan. Alan outra vez agora para Andréas, tentando partir para o campo de ataque. Se mexe, carrega, leva a bola outra vez agora, tocando para Maurício. Volta de recuo outra vez agora para Andréas. Abriu na ponta direita lá embaixo. Toca o jogo de primeiro agora, entregando para Alan. Alan dominando. Volta de recuo outra vez agora para Andréas Pereira. Carregando Andréas para o jogo. Domina Alan Patrick. Dá combate, ele volta recuando. Totó na bola de primeira para Martínez. Devolveu na meia direita para Andréas. Vem para o ataque. Rola pelo miolo. Tenta dominar outra vez. Agora só centrou. Paulinho cortou. Recupera. Domina pelo time do Internacional. Restabelece a ordem. Desce. Avança para o campo de ataque. Tenta o passe. Faz o passe curto. Agora deixou para Alan Patrick. Na faixa central do campo. A Bruno Henrique recebendo. Partida para o campo de ataque. Desce o time do Internacional. Bernabé pediu. Abertura da ponta direita agora para Vitinho. Recebendo Vitinho. Volta recuando. Ligando pela meia direita. Campo de ataque. Entregando para Bruno Henrique. Devolvendo para Vitinho, vem embora pela meia, pelo meia, Bernabé, recuando Alan Patrick, vai tentar, deu combate, defesa do Palmeiras com Maurício, a bola recuada, fica outra vez agora para Félix Torres, daí a Paulinho, ajeita na esquerda para Matheus Bahia, vem para o campo de ataque, volta para Paulinho, Paulinho vem trazendo, carregando para o campo de ataque, tentou abertura, Alan Patrick, Bernabé, tentou para Carboneiro, cortou Murilo, afastou, vem o rebote outra vez, olha o contra-ataque do Palmeiras, não, coça não tá bem, não tá bem, tem que mudar, o Calil já falou aqui, que o Flaco tem que entrar rapidinho aí, viu Calil?
4: É, não dá pra entender algumas coisas, você até me perguntou antes do jogo, Éder, eu tentei dar uma explicação, a gente gosta do trabalho do Abel, Mas tem coisas que não dá pra entender. O Flaco Lopes não pode ficar no banco desse time. Ah, mas ele tá se recuperando fisicamente. Não é verdade, ele não jogou na Copa do Mundo. Ele jogou acho que 20 minutos a Copa inteira. Então ele tá com o tanque cheio. Ele tem que jogar nesse ataque. Por quê? Porque ele sabe jogar na área. Ele sabe sair um pouco pra confundir a marcação. Tá muito cômodo pro Inter marcar o Palmeiras.
0: Olha, Matheus Bahia, vem embora da esquerda, falta, recuando na meia esquerda, cabe ataque para Alan Patrick, por dentro, agora para Bruno Henrique, vai tentar bater, bateu, faz abertura pela direita, bola tocada na ponta para o Vitinho, Vitinho recebendo, vai tocar ali no fair play, a bola para fora, porque o Carboneiro tá caído aí, Soler.
3: Num choque com o Alexander Barbosa, e agora cai lá na frente também o próprio Bernabé, são dois jogadores do Inter caídos no campo de jogo, quem mais sente dores no momento é o Carboneiro, e agora o Barbosa vai lá conversar com o árbitro e também com os próprios jogadores do Internacional, falando que foi um choque. Bateram canela com canela e por isso o Carboneiro ficou caído.
0: 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Vamos

melhor jornalismo do rádio está aqui na TNC para você conferir. Posse de bola para o time do Palmeiras da esquerda. Piqueires vai sendo jogando. Tempo passando e atenção, ouvinte TNC. Sonsini vai marcando no toque TNC. 35 minutos do primeiro tempo. Vamos conferir. Bola corre solta no Nubem Parque em São Paulo. 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
1: Olha a batida para o campo de ataque. Martínez vai na cobertura de Carbonero. O árbitro para, marca ali na ação do dianteiro, camisa 7 no time do Internacional. Uma falta, falta para o time colorado bater. O time gaúcho parte para o ataque. 36 minutos do primeiro tempo de partida. Você se ligando nas emoções do Brasileirão. 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Falta batida, bora para Paulinho. Retrocedeu, deixou lá atrás, agora pelo campo de defesa, entregando para Félix Lucas, de primeira agora para o goleiro, vai tentar bater, Matheus.

0: Essa central do campo, Marlon dominando, largando na esquerda para Barbosa, tentou abertura, mantendo pelo meio, bola tocada para John Arias, recebeu de primeira, Maurício para Andréas, Andréas à esquerda, Piquerez, domina Piquerez, avança, vai tentar bater na marcação, no primeiro levantou, Bruno fez a cobertura, John Arias recupera, domina pelo setor esquerdo, tenta a volta, escapa na marcação, no primeiro volta, recuando, tocou de primeira para Piquerez, abriu rápido agora para Marlon, Marlon abriu na esquerda para Barbosa, recuando outra vez agora para Murilo, tudo isso no campo de ataque, ele domina o Palmeiras pela meia esquerda, ainda Murilo, Murilo vem embora. Tentou ativar na ponta, vai tentar outra vez agora Ramon Sousa, livra a marcação, volta recuando na esquerda para John Arias, Arias dominando, volta recuando, deixou outra vez agora para Piquerez, tentou passar, tenta bater a marcação no primeiro, toma, Bernabei corta pela defesa do Internacional, faz o passe para Paulinho, abrindo para Carboneiro, Carboneiro tentou a bola, bate no Barbosa e vai pela liga de lado, posse de bola para o Internacional. 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Futebol é na TMC, Campeonato Brasileiro, Palmeiras segue o líder, Palmeiras empatando com o Inter 0-0, para tocar para a área, desencilou-se de primeiro, tentou o passe agora para o Maurício, parte na zaga, volta o rebote, tira outra vez ali atrás, agora Bruno Gomes levantou para Bernabé, vem embora para o campo de ataque, entrou Murilo na cobertura, bate a marcação de Bernabé, Bernabé insiste, Murilo vai no encalço dele, ainda Bernabé, esse argentino é rápido, outra vez o Murilo, vai amarelo para ele aí no lance.
1: Cartão amarelo pro Murilo e agora o próprio Barbosa ficou irritado com camisa 26 porque o Barbosa sinalizou, devolve no Carlos Miguel. O Murilo tentou dar um tapa na frente, sair correndo, o Bernabé foi mais ligeiro, aí o Murilo deu um rapa nele, cartão amarelo pro zagueiro do Palmeiras.
0: 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Grupo CrossFox ainda continua caído o jogador do Internacional. 39 minutos, fala Soler.
1: E o Abel Ferreira também não deve estar satisfeito com a produção ou a falta de produção ofensiva do Palmeiras. Neste momento, Vitor Roque, Flaco Lopes, Riquelme e Miguel Bilong, os quatro atacantes que estão no banco em processo de aquecimento, junto com eles, Felipe Anderson também aquece.
0: Mas olha, o Calil tá falando há uns 15 minutos aí que o ataque do Palmeiras não tá funcionando, tinha que trocar. Tá demorando até demais, hein, Calil?
2: É verdade, Éder, eu lamento que o Abel Ferreira se ocupe de reclamar com o juiz, né? E porque, veja bem, o Abel é técnico há 5 anos do Palmeiras, 6 anos quase, e a torcida fica olhando para ele. Quando ele reclama do juiz, ele joga a torcida contra o árbitro. Não tem nada de arbitragem aí. Esse juiz, ele é meio fraco, ele gosta de aparecer, mas ele não tem nada contra o Palmeiras. O Murilo agora caçou o Bernabé, por isso que ele levou o cartão. E o Bernabé está levando a defesa do Palmeiras à loucura. Porque quando ele fica aqui pelo lado, ele ocupa o Barbosa e o Murilo. E quando ele vai, às vezes, para o lado de lá, ele ocupa o Martínez e o Murilo. Então o Palmeiras precisa sair desse nó que o Internacional deu, ao invés de ficar reclamando do juiz.
0: Olha para Marlon Freitas, tenta bater para o campo de ataque, levantou Félix Torres de cabeça. A derrata agora entregando para Carboneiro, recolhendo, dominando o Carboneiro. Vem para o campo de ataque do time do Internacional, domina pela esquerda, Fátio, deixou para Alan Patrick, volta outra vez agora para Carboneiro, tocando na esquerda para Matheus Bahia. Recua no campo intermediário, toca a bola outra vez aí que vira o Internacional. Maripan que trocou de lado com Félix. A derrata agora pelo campo de defesa para Bruno Henrique, devolveu a Maripan. Maripan vem embora, trabalhando, levando, abriu na meia esquerda, campo de ataque. Agora jogando para Carboneiro, volta recuando para Paulinho. Paulinho faz o passe na direita, agora para Bruno Gomes, deixou passar. Sobrou na ponta direita, agora para o Vitinho dominando. Olha o Piquerez, vai em cima dele, ainda o Vitinho tocou no Bernabé. Voltou para o Vitinho, tentou a sequência, bate na defesa palmeirense. Sobra outra vez ali atrás, agora para John Arias. Recuando para Barbosa, tenta o passe outra vez, agora para o campo de ataque. Perde a bola para Paulinho, Paulinho para Anan Patrick. Dominando Patrick, prendendo pela meia direita, volta recuando outra vez, agora para Bruno Gomes dominando. Lá pela direita, campo de ataque, John Arias colado nele em cima na cobertura, bola recuada. Ficou para Maripan, que recua a bola para o goleiro, vem para fazer defesa. Depois dos jogos, fim de papo. aqui na TMC, meu amigo. Você não pode perder. Olha o Palmeiras, vem embora no ataque, dominando, carregando outra vez agora para o campo de ataque. Maurício, abertura para a ala, abriu para Sousa, lá na ponta, recebeu Sousa, voltou recuando para André, tocou no ala, vai tentar pelo meio. Marlon tentou chapa, bate errado, pega mal, linha de fundo, tiro de meta. 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

0: 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E atenção, ouvinte de TMC, bola corre e solta aqui no Nuvem Parque. 42, etapa inicial de jogo, placar Jeep. 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Placar Jeep aqui, Palmeiras 0, Inter 0.
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0: Lateral para o time do Internacional, bater na esquerda pelo campo de defesa, e não tem pressa nenhuma. Aliás, o Calil disse isso, né? O mesmo expediente da quarta-feira passada. O time do Internacional segura, queima o tempo, não tem pressa, vai ganhando o tempo como pode. Vai lá para Paulinho, levantando para Carboneiro, subiu a cabeça, tira o Martínez, arrasta agora para o campo de ataque, entregando na ponta, carregando, vem embora, dominando outra vez agora o Maurício, vai tentar, já parou a arbitragem, parou, deu falta no lance anterior ali, posse de bola para o time do Internacional. Caído o jogador do Inter, Soler.
3: Tá caído o jogador do Internacional. E vale destacar o David Oliveira Lacerda. Ele mandou jogar, ele deu sequência na partida nesse lance envolvendo o Paulinho Paula. Quem dedurou a falta foi o bandeira de número 2, o Douglas Pagung.
0: 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Chegamos a 43 minutos do primeiro tempo, 0-0, Calil.
4: Não houve nada agora, o lance tinha que seguir, o Paulinho se jogou, foi um lance normal. E sobre a entrada do Flaco Lopes, o Abel tem duas opções. A opção mais conservadora é ele tirar o Sousa. Agora, ele pode tirar também o Emiliano Martínez, põe o Arias um pouquinho mais para trás, o Maurício um pouquinho mais para trás e coloca o Flaco na frente. São as duas alternativas que tem o Abel Ferreira.
0: Leva a bola, Gabon Sousa, tentando partir para o campo de ataque, licença Sousa, agora da marcação no primeiro, vem embora Sousa, vai tentar a abertura, deixou na ponta direita para dominar outra vez, agora para o Intermandriana, devolveu na ponta para Sousa, prendeu, dominou, chama contra si, marcação no primeiro, prepara o cruzamento, abre na ponta, recolhe, domina Andréas, preparou o cruzado, levantou na boca do gol de Arias Piqueires, tentou dominar, a bola bateu no joelho e saiu. Tiro de meta para a equipe do Internacional fazer a cobrança, perde a chance de novo o time alviverde. 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Vamos bater 45 minutos do primeiro tempo. Tá difícil, torcedor do Palmeiras. 0-0 no placar, 3 minutos mais, mas eu tenho impressão que segundo tempo o Abel vai mudar o ataque do Palmeiras. A bola toca para Carboneiro, recorda, mira outra vez, agora descendo o sinuso no primeiro, tenta a volta, faz a finta, escapa, toca rápido, agora entregando para Matheus Bahia, tentando tocar pela meia esquerda, campo de ataque, tocou para Alan Patrick de primeiro, agora entregando para Carboneiro, Carboneiro tenta a volta, escapa no primeiro, deu sequência, Emiliano Martínez vai na cobertura, ainda Carboneiro é liso, tentou chegar, Martínez tentou corte, ainda Carboneiro levou na linha de fundo, preparou, pintou, levou, domina, volta, recuando, toca outra vez, agora da esquerda, entregando para Patrick de primeiro pelo centro de esquerda, agora para Félix Torres. Torres arrasta agora para Bruno Henrique. Recebendo, dominando na esquerda, faz o passe na ponta esquerda. Carboneiro domina contra a marcação, vai tentar a passagem. Marlon Freitas dá combate, ele é cobertura, ele volta recuando ali atrás, agora entregando para Félix Torres. Na sequência da jogada, levantou na ponta esquerda. Carboneiro volta, recua agora entregando para Maripan de prima. Deixou na direita para o Bruno. Vem embora, Bruno. Bruno Gomes levando para o campo de ataque. Ainda Bruno Gomes abriu na ponta direita para Vitinho. Volta recuando pela meia direita, campo de ataque agora para Bruno Henrique, faz a abertura. A bola saiu pela linha lateral. Posse de bola para a equipe do Palmeiras. 46, já temos um além do tempo. 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A bola dominada no campo de defesa. Reinicia o time do Palmeiras, tentando partir outra vez. Agora para o campo de ataque. A bola tocada na ponta. Vem rápido agora para Ramon Sousa. Vai tentar chegar. Félix Torres na limpeza. Tiro. Manda a bola pela linha lateral. Posse de bola para a equipe do Palmeiras. Bater na ponta direita. A campo de ataque. Se mexe outra vez o time alviverde. Bola recuada, outra vez agora para Martínez, Martínez dominando na meia direita, campo de ataque, recuou, deixou para Murilo, Murilo vem embora, vem em cima do Murilo, Palmeiras abre na esquerda agora para Barbosa, recolheu Alexander Barbosa, deixou na ponta Piquerez de primeira pela meia esquerda, campo de ataque, segue atacando o John Arias, volta recuando, fez o passe agora para Marlon, Marlon abre outra vez na direita, bora tocar outra vez agora para Martínez, abriu na ponta Alan, Alan recebendo, dominando no campo de ataque, tentou descer o Ciro primeiro, mas saiu de bola e tudo pela lateral, perdeu a chance. lance. Outra vez perdeu a chegada do Palmeiras, é isso, Alex.
3: Na hora que o Alan tentou o drible, a bola acabou desviando no marcador. Depois ele deu uma senhora canelada na bola, só lateral pro Colorado.
4: Pedro, o problema do Alan é o seguinte, ele corta sempre pra dentro, né? Então você precisa ter atrás dele um lateral que ocupa o corredor ali. E o Emiliano Martinez não faz isso.
0: Desce o Internacional, vem embora, carrega pro campo de ataque, perda bem pra Alan Patrick, dominou, desencilou-se no primeiro, abriu pra Bruno Gomes, cruza, entra, Piqueires e desafoga, tira pela defesa do Domino Palmeiras da sequência, Arias tenta a volta em cima da marcação de Bruno Henrique, que lhe dá um solene pontapé. Falta marcada para o time do Palmeiras, bater fora, recuado outra vez agora para Carlos Miguel. 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Apita o árbitro e o torcedor do Palmeiras vaiando a equipe. Não gosta do que vê nesse primeiro tempo, 0-0, Palmeiras Internacional. Microfones da TNC abertos aqui no Nubem Parque. Gustavo Soler, diga aí, Soler.
3: Imediatamente, quando o árbitro termina a partida, além das vaias, muitas ofensas para a equipe de arbitragem. O torcedor palmeirense muito irritado com o David Oliveira Lacerda, o técnico Abel Ferreira, que tem à disposição no banco de reservas. Jair, Felipe Anderson, Vitor Roque, Miguel Evangelista, Riquelme, Flaco Lopes, Benedetti, Larson, Pacheco e Arthur.
0: Será que estamos exagerando em relação ao nosso Ramon Sosa aí no ataque do Palmeiras? Porque olha, sinceramente, hein, Calil, já era pra ele ter mudado há muito tempo esse ataque aí e colocar o Flaco, né, Calil?
4: É, como eu disse, Éder, ele tem duas opções. A opção mais conservadora é essa mesmo. Tira o Sosa, que tá muito mal na partida. O Maurício fica, porque o Maurício é um jogador que faz mais associações ali com o meio, e coloca o Flaco. Ou então ele pode tirar o Emiliano Martinez, aí você recua um pouco o Alan para preencher aquele setor, coloca o Sosa pelo lado, recua um pouco o Maurício e coloca o Flaco na frente. São as alternativas que tem o Abel Ferreira. O que não pode é ficar desse jeito aí, um péssimo primeiro tempo do Palmeiras, Éder.
0: Depois dos jogos da TMC, tem fim de papo. 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Placar Jeep no Campeonato Brasileiro. Lucas Esquácio terminou o primeiro tempo aqui, 0-0, Palmeiras Internacional.
1: Bahia e Vasco seguem no 0-0 na Arena Fonte Nova, jogo também no intervalo. O Vasco fez um gol, mas foi anulado por impedimento aos 20 do primeiro tempo.
0: Muito bem, voltamos na sequência, continue ligado aí, dê um like, compartilha a transmissão, TMC, arroba TMC Esportes, arroba TMC Esportes, é importante você participar aqui com a gente, meu amigo, manda o like aí, ligado aqui no futebol da TMC, a gente volta na sequência, Transamérica agora é TMC, quem escuta sabe.
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9: Muito bem, voltamos aqui no Nubem Parque. Estamos no intervalo de partida 0-0, jogo difícil para o Palmeiras. O ataque do Verdão não funcionando nesse primeiro tempo. 0 para o Palmeiras, 0 para o Internacional. E agora o Escócio tem perguntas para o comentarista José Calil. Manda aí, Escócio.
10: Calil, pergunta do Roberto. Flaco Lopes e Vitor Roque devem voltar para o segundo tempo?
11: Sim, eu voltaria com os dois, mas principalmente o Flaco Lopes.
10: Aqui o Márcio perguntando, é justificável essa reclamação toda do Abel no gramado ali no canto?
11: Não, em relação à arbitragem, o único erro do árbitro foi agora no fim, que ele poderia ter dado um cartão para o volante Bruno Henrique, do Internacional. Fora isso, não teve nenhuma outra situação que o Palmeiras pudesse reclamar. O Palmeiras está jogando mal mesmo, não tem nada a ver com o juiz.
10: O Jaime Ribeiro fala aqui, avante Palestra, o Palmeiras não pode se dar o luxo de tropeçar. Acredita que ainda tem chance para o Flamengo, Calil?
11: Olha, o Palmeiras ganhando hoje fica numa situação muito privilegiada, mas é aquela coisa, perde 2 pontos hoje, outro dia perdeu para o Atlético Mineiro. E pode dar oportunidade. O Flamengo é um time que você não pode dar chance para ele. Tem que manter essa distância, 5, 7, 8 pontos. Porque se daqui a pouco essa distância cai para 1, 2 pontos, vai ter um jogo ainda. Primeiro que o Flamengo tem um jogo atrasado para fazer contra o Mirassol no Maracanã. E depois vai ter um jogo entre Flamengo e Palmeiras aí no estádio do Palmeiras. Então, se você vai... A diferença vai encurtando. Daqui a pouco você dá chance pro Flamengo passar. O problema é esse. O Palmeiras tem que ganhar hoje. Ainda dá, tá 0-0. Ainda bem que o Internacional não fez o gol. O Palmeiras precisa ganhar esse jogo no segundo tempo.
10: E agora a última perguntinha, Calil. O Marcinho diz que é santista e falou: o resultado de agora prejudica muito o nosso Santos, né, Calil?
11: É, o Santos tá entrando na zona de rebaixamento. Se o Internacional não perder pro Palmeiras, ou se o Vasco ganhar do Bahia, o Santos entra em campo daqui a pouco já na zona de rebaixamento.
10: Tá
0: Muito bem, tá aí José Calil respondendo a nossa audiência. Participe conosco, mande o recado, mande a pergunta, que você interaja, que você participe. Você tá com a gente na melhor transmissão do rádio brasileiro. É a TMC, voltamos na sequência. 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
0: Muito bem, estamos de volta. Nubem Parque, os jogadores do Palmeiras e do Internacional ainda nos vestiários vão voltar para o segundo tempo de partida. 0-0 no placar, mas agora é hora de você ouvir, mas antes tem essa informação, diga.
10: E acompanhando aqui o aquecimento dos reservas do Palmeiras, nenhuma movimentação para a entrada do Flaco Lopes.
0: Muito bem, a gente lamenta, né? Porque tá na hora do Flaco entrar no time do Palmeiras, mas agora quem fala é José Calil, melhor comentário sempre aqui na TMC, com José Calil. Fala, Calil.
11: Então, Éder, veja bem, tá tudo muito encaixadinho, a marcação tá tranquila pro Internacional. O Palmeiras, em 48 minutos aí, né, teve muita posse de bola, mas não criou oportunidades. A única chance, viu? O Palmeiras teve 55%, mas ele chegou a ter quase 70% de posse. Aí no fim, o Inter segurou um pouco mais a bola na frente com Carbonero e Bernabé. E o Palmeiras perdeu um pouco a posse, mas mesmo assim teve mais posse que o Inter. O problema é que é uma posse totalmente infrutífera. O Palmeiras só teve uma chance, que foi aquela bola que foi cruzada da esquerda para o Alan. Ele cabeceou, a bola bateu no Félix Torres, voltou para ele do jeito que ele gosta, o Alan chutou de perna esquerda, forte, e o Maripan, que estava em cima da linha, não foi mérito dele, ele estava parado ali atrás do goleiro, o Matheus, o goleiro que era do Cruzeiro, né, o Matheus Cunha, e a bola bateu no Maripan. Foi a única chance. Sousa não criou nada, Maurício não criou nada, Piquerez aqui pela esquerda não criou nada, os volantes Andréas e Marlon também não. E a verdade, a grande verdade, Éder, é que o Abel deveria mexer no time para alterar essa situação. Porque tá cômodo, tá tranquilo pro Internacional marcar o Palmeiras. O Inter faz exatamente o que fez quinta-feira contra o Corinthians. A única diferença é que na quinta-feira o Bernabéu jogou um pouquinho mais pela esquerda, acabou inclusive fazendo o gol da classificação do Internacional contra o Corinthians, e hoje ele joga um pouquinho mais pela direita. Por quê? Porque ele marca a saída de bola do Barbosa. A saída de bola, o Alexander Barbosa, que é um zagueiro canhoto, ele sai bem com a bola ali, na associação com o Piquerez, às vezes o Arias vai por ali, retorna um pouco, e essa triangulação, ela não está acontecendo pela presença do Bernabéu, que marca a saída de bola do Barbosa aqui pela direita. O Bernabéu, de novo, faz uma grande partida, ele já foi considerado o melhor em campo contra o Corinthians, né? E hoje está de novo se destacando, o argentino que chegou ao Inter como lateral esquerdo, mas que hoje é muito mais do que um lateral, é um meia que flutua entre as linhas do adversário. O Palmeiras precisa fazer alguma coisa para mudar essa situação, senão o jogo vai acabar 0-0. E o Palmeiras poderá deixar dois pontos importantes na sua caminhada rumo ao título. O Flaco Lopes não é apenas um jogador de área, né? Porque ele é grandão, dá a impressão que ele fica lá na área. Não, não, como esse Carlos Vinícius do Grêmio, né? Ou outro jogador do tipo. Não, o Flaco Lopes é muito mais do que isso. O Flaco Lopes sabe voltar, fazer uma tabela no meio do campo, às vezes cai um pouquinho para a direita e leva a marcação, abre um buraco na defesa do adversário, coisa que o Sousa, coisa que o Maurício, eles não estão conseguindo fazer. O Sousa e o Maurício, eles não são maus jogadores, mas é que depende, quando o Palmeiras joga no contra-ataque, é uma coisa. Eles têm espaço, eles têm velocidade, aí eles trocam de posição. Outro dia na Bahia foi uma festa, porque o Vitória tentou em algum momento sair para jogar e tomou 4, né? Tudo bem, é verdade que teve jogadores expulsos, mas o Palmeiras aquele dia se utilizou muito bem dos espaços que o Vitória deixou. Hoje o Inter não deixa espaços, porque o Inter está fazendo exatamente o que ele fez contra o Corinthians, quando ele perdeu por 2-1, mas levou a classificação na Copa do Brasil para Porto Alegre. Então eu entendo, realmente o Solé tem razão, o Palmeiras está voltando sem alterações, eu entendo que o time tinha que mudar, principalmente a entrada do Flaco. Acho que ele vai esperar uns 10 minutos aí para ver se esse ataque produz alguma coisa, mas a verdade é que o Palmeiras fez um primeiro tempo medíocre, muito ruim, abaixo da crítica, e o Internacional, sem fazer uma grande partida, o time gaúcho administrou 0-0 com tranquilidade, marcou muito bem o Palmeiras. O Palmeiras tem que fazer alguma coisa rapidamente para sair dessa marcação e fazer o gol que lhe dará uma vitória importante. Desse jeito que tá aí, não dá, Éder.
0: Beleza, José Calil comigo aqui no microfone da TMC, avaliando o primeiro tempo 0-0 no placar. O time do Palmeiras já voltou e não teremos de fato nenhuma alteração. Sousa e Maurício continuam em campo. 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Voltando o time do Internacional, e me parece vai ser o mesmo time para o segundo tempo, né, Solé?
17: Exatamente, o Internacional também volta com os mesmos 11, e o David Oliveira Lacerda não está muito aí para o tempo não, quase 18 minutos de intervalo.
0: É verdade, eu também notei, 18 minutos de intervalo aqui para o segundo tempo da partida, já, o início da etapa final, e depois que terminar o jogo aqui, você sabe, tem Bragantino e Corinthians, Guilherme Lage transmitido e Van Drago comentando com Marco Belo nas reportagens. Bragantino e Corinthians em Bragança Paulista, é o Campeonato Brasileiro, o jogo começando às 18h30, atenção galera, autoriza o árbitro, agora é pra valer! É comigo no futebol, nota 10 do Rádio Brasileiro. 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Primeira tentativa do Palmeiras na esquerda com Piqueires, a bola vai pela linha de fundo. Tiro de meta para a equipe do Internacional fazer a cobrança. 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Vai bater Matheus Cunha, levanta a bola de perna direita, outra vez agora por cabo de ataque, para tocada na ponta para o Vitinho, tentou subir a cabeça, levanta para a perna bem. Perna bem, disputa com a defesa do time Palmeiras, tenta a sequência, entrou Marlon Freitas, faz o corte, tirou dali, mandou para fora, é lateral para o time do Internacional, lateral batido, bola para Bruno, recorda o Mira pela direita, Bruno Gomes para entender pelo campo de defesa, carrega, leva a bola, volta, recuando lá atrás, agora deixando para o goleiro Matheus Cunha, enfiando na esquerda agora para Félix Torres, domina pelo campo de defesa, Félix ativou na esquerda agora para Carboneiro, Carboneiro dentro da passagem, aperta na cobertura outra vez, Martínez ainda, Carboneiro dá sequência na jogada, carregando, partindo para o campo de ataque, passa na defesa, ataque, entrou Alan, toma a beira da defesa do Palmeiras, volta para Martínez, domina pela direita, tenta o levantamento, ele manda para o campo de ataque, abertura, vem na ponta, corre rápido agora, dominando, carregando Maurício, a Sousa, digo, Sousa tentou para o Maurício, chegou primeiro da cobertura, bate na bola, Félix Torres levantou para Bernabé, chega primeiro da cobertura, Martínez, a bola sobra para Carlos Miguel na meta e o Bernabé fica reclamando aí, o argentino ficou sentindo na jogada, Soler.
10: Porque o Emiliano, ele dá um tapa na bola e na sequência, sem querer, resvala no Bernabé e o Bernabé dá aquela simulada.
0: Leva a bola, o time do Palmeiras, Piqueires, domina pelo setor esquerdo, prende o jogo, volta, recuando outra vez, agora jogando para Barbosa, Barbosa recebeu, tentou a passagem, ligando pela meia, bola toca na raça, agora pela direita, Murilo, tentou a abertura, põe na ponta, atenção, Martínez ajeitou, tentou, André chutou, bate na defesa, toca no Bruno Henrique, escanteio na direita, o Palmeiras tem outra oportunidade, o Palmeiras vem de novo aí, Soler.
10: Foi inteligente o Andrés, ele chuta a bola em cima da marcação para ficar com escanteio, Barbosa e Murilo dentro da área.
0: Toma posição, Andréas para bater o escanteio, o gol com a meia, uma emoção, a sua intenção, a dele é aberta, gol, demora muito, Bartro vai lá, chama atenção aí do jogador do Palmeiras, o Barbosa, toma posição, gol com a meia, uma emoção, a sua intenção, a dele é aberta, gol, Andréas agora para bater o escanteio, levantou na bola do gol, tentou subir, Alexander vem na cobertura, Marimpá, afasta, volta, rebotada, na bateria, Pereira, gol lá dentro, a defesa, afasta, volta, Marlon Freitas tenta o tiro, chuta a bola, bate na defesa do Internacional e sai. Novo escanteio para o Palmeiras bater no lance.
10: E a bola ficou pingando de um lado para o outro dentro da área até o bate do Marlon Freitas. Ela é desviada pelo Vitinho. Escanteio Palmeiras, Piqueires cobra rápido.
0: Piqueires já bateu, deixou na esquerda outra vez. Agora para Andréas, domina pelo centro esquerdo, prepara o cruzamento. Levantou na boca do gol, cabeçou Barbosa, defendeu Matheus Cunha. Matheus Cunha para fazer a defesa, Soler.
10: E veio o Matheus Cunha, porque na cabeçada do Alexander Barbosa, o Félix Torres ia jogando contra o patrimônio, saiu bem o goleiro para ficar com ela.
0: Bola para Paulinho Paula, levanta a bola para o campo de ataque, entregando para Alan Patrick, vira pela direita para Vitinho, tocou de primeira, agora para perder bem, linda, finta, escapar, marcação, primeiro cortou Murilo, a bola voltou outra vez, agora para Alan Patrick, bateu, deixou na esquerda, Carboneiro, Carboneiro tenta o passe, erra, chega primeiro da cobertura, outra vez ali atrás, o Alan já viu o impedimento, bate rápido, o Palmeiras carregando, levando para o campo de ataque, vem para Maurício, Maurício dominando na ponta direita, campo de ataque, ele se encerrou, agora da marcação no primeiro da sequência da jogada, leva o pontapé, falta, falta de Bruno Henrique para o Palmeiras bater, quer qualidade comprovada, secagem rápida, garantia de sucesso para sua obra, vá 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Para tocada na ponta direita, carrega outra vez agora para o campo de ataque, Alan, volta de recuo pela direita, fez o passe agora de primeira para Martínez, tem opção de jogar com Sousa, abre na ponta outra vez agora para Alan, Alan deu jogo a Sousa, Sousa vem embora, brecou, fintou, levou a marcação, tentou a sequência, puxa o aniversário, a bola sobra outra vez agora do Alan, Alan prepara o cruzamento, voltou de recuo pela meia para Andréas, cruzou, forte, a bola volta, Vitinho tenta, Piqueires bate, a bola vai pela linha de fundo, tiro de meta para a equipe do Internacional. 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Vamos a 5 minutos do segundo tempo, placar Jeep.
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10: Aos 3 minutos do segundo tempo, Bahia e Vasco seguem no 0-0.
9: 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Quando o Palmeiras desce, vem embora pro campo de ataque. Marlon tenta abertura, ativou na meia direita, carrega, leva a bola outra vez. Agora vem Alan, cortou pelo meio, tentou chutar, pegou na zaga, voltou na base. Maurício na puxada, o goleiro pega. Ele tentou uma puxada ali na grande área, bem Matheus Cunha para a defesa, Soler.
10: Boa defesa do goleiro Matheus Cunha, finalização do Alan, ela desvia na coxa do Félix Torres aí. O próprio Maurício tentou de meia bicicleta, estava bem posicionado o goleiro do Inter.
9: Para bater para o campo de ataque, corta Martínez, levanta para a ofensiva. Entra outra vez ali atrás, outra vez, Diniz passa, Félix Torres desceu na esquerda, fez o passe agora para Matheus Bahia. Domina pelo campo de defesa, Matheus Bahia carregando, levando para o campo de ataque, tentou ativar. Vá mandando pelo meio, vem Carlos Miguel na meta para fazer defesa. 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Bola para Andréas, domina pelo direito, agora pelo campo de defesa, ativando na ponta direita, lá embaixo, outra vez, agora para chegar de Martínez. Martínez de primeira, agora entregando para Ramon Sousa, erra, dá de graça a bola, Alan Patrick, dá-lhe contra-ataque, vem trazendo, passa outra vez agora para o campo de ataque, no domínio internacional, tempo sendo jogada com Vitinho. Lá pela direita ainda Alan Patrick, abriu na ponta para Vitinho, Vitinho dominando, vai tentar abertura outra vez agora para Bruno Gomes, fecha a porta, defesa do Dimiro Palmeiras, entra Barbosa, tiro dali, afasta, volta a bola para John Arias, trabalha jogada pelo campo de defesa, mas o Paulo lá vai e dá no meio do Arias. Arias cai, está no chão, atacante do Palmeiras, de novo aí, Soler.
10: E tem cartão amarelo para o camisa 27 do Internacional, Paulinho Pala. Paula, tudo empatado também em cartões, um para cada lado.
9: 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Tempo vai passando, zero para o Palmeiras, zero para o Internacional. Tá difícil pro líder do campeonato. Desce outra vez agora pro campo de ataque, o time verde, abertura pela direita agora para Alan. Alan tocando pela meia para Andréas, abriu na ponta lá embaixo, outra vez agora para chegar de Maurício. Maurício devolveu, Andréas tentou chutar direto, o goleiro pega, não larga mais, segura pelo domínio Internacional. 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Daqui a pouco, Guilherme Lage transmitindo Bragantino e Corinthians com Ivan Drago. Marco Belo no futebol nota 10 do Rádio Brasileiro. Pelo campo de defesa tem a bola, o Internacional, Bruno Henrique vai bater e o Inter não tem pressa nenhuma para zero jogando, o tempo vai passando, já temos 8 minutos, 0-0 no placar, a bola tocada para o campo de ataque, Alan vem na cobertura, ameaça o giro, deixou sair, bateu Bahia em cima, a bola sai, é lateral para o time do Palmeiras, bater pela direita, agora pelo campo de defesa, vai bater Alan, tempo zero jogada, vai deixar então agora para Emiliano Martínez, vai ser jogando pelo time do Palmeiras da intermediária, você se ligando aqui na TNC, sabia que a qualidade dos 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Domina Alan, agora pelo campo de defesa, levantou para Ramon Sousa, desarmado, a bola volta no ataque do Internacional, houve uma falta ali, tá caído o jogador do Inter. Jogo parado de novo, mais uma falta marcada e com isso o Internacional ganha um bocadinho mais de tempo, hein, Soler?
10: Exatamente, que agora o Félix Torres cai no chão, gira para um lado, para o outro, faz toda aquela cena, falta cometida pelo garoto Alan.
9: 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Grupo CrossFox, José Calil, temos 9 minutos, estamos indo para 10. Não mexe agora o Abel, vai mantendo o mesmo time, mas no ataque não está funcionando não, Calil.
11: É, eu não sei, Éder, se o seu Ari, o seu saudoso pai falava, o meu pai falava. Quando o jogador estava fora, ele falava que o cara estava na cerca. Porque antigamente tinha uma cerquinha no campo, né? E o reserva ficava na cerca. Não é possível, Flaco Lopes fica na cerca. Não é possível. Já chegamos a 10 minutos do segundo tempo. Uma hora de jogo quase, né? Se você contar os acréscimos. E o Palmeiras, ele voltou com mais pressão, um pouco, mas com a mesma falta de imaginação. Não cria nada, ainda não criou chances na etapa final. E o Inter vai morcegando o jogo de acordo com seus interesses.
9: Ataca o Internacional. Internacional. Embora Vitinho, domina pela meia direita, volta, recorda, agora entregando para Bruno Gomes, de primeira para Alan Patrick, abriu na ponta para Vitinho, devolveu para Alan Patrick, prendeira pela meia direita, cabe ataque, vem embora, desencilou-se no primeiro, não totou na bola, volta, recorda outra vez, agora para Bruno, abre para Paulinho, Paulinho recebendo, abriu na ponta para Vitinho, entrou, cortou, Piqueires de primeira, agora descendo para John Arias, Arias levantou, Bruno Henrique, rifa, bate forte, dá um balão na bola pela linha de fundo. 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Bola para Piqueires, domina pela esquerda, vem para o campo de ataque, domina o Palmeiras, tocando bola curta, ligando por dentro, Maurício tenta o passe, entra cortando outra vez, Bruno, tirou dali, afasta, bola pela linha lateral, lateral para o time do Palmeiras, fazendo a cobrança da esquerda, lateral batido, amontou-se de primeira, Piqueires volta, recuando para Barbosa, de primeira para Murilo, recebeu na passa, chegando do campo, tenta partir para o campo de ataque, abre pela direita, agora para Martínez, rolou na ponta direita, Alan, Alan vem embora, dominando, vem levando outra vez, agora pela meia, prepara o centro, perde o ângulo, vai tentar o chute, não pode bater, voltou para Andrés, cruzou na área, sobe Maripan na cabeçada para tirar, tira Maripan, bola para fora, é lateral na esquerda, agora para o time do Palmeiras, fazendo a cobrança da canhota, vai tomar a posição, Piqueires agora para fazer a cobrança, o Palmeiras buscando 0-0 no placar, resultado é ruim, Palmeiras precisa da vitória, pode alargar a sua vantagem no Campeonato Brasileiro, bola para Murilo, recua para o goleiro Carlos Miguel, vira pela direita para Martínez, domina pelo campo de defesa, tenta partir outra vez agora para o campo de ataque, Andréas vem por dentro, rolou macio para Andréas, dominando, faz a abertura da ponta direita agora para Alan, Alan dominando, vem levando para o ataque, carrega, Maurício abriu na ponta, bola para ele, dominou Maurício, vai tentar o cruzamento, não pode bater, perde o ângulo, volta para Marlon, devolveu na ponta outra vez Alan, prepara o cruzamento, levantou na boca do gol, passa a partida, vai no corredor e sai pela linha de fundo, é tiro de meta. 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Atenção, ouvinte TMC, bola corre solta aqui no Nubank Park. Estamos chegando a 12 minutos. Calil, anote, 12 minutos.
18: Sim,
9: vão entrar os dois de uma vez, só isso, Alê.
10: Exatamente, sai Maurício e Sousa, o 18 e o 19 para as entradas de 42, Flaco Lopes e 9, Vitor Roque.
9: Vitor Roque entrando com a 9. Flaco Lopes, número 42 do time do Palmeiras, nesse segundo tempo, José Calil comenta. Fala, Calil.
11: É, o treinador espera, né? Ele esperou praticamente aí mais 12 minutos e fez as alterações conservadoras. Tirou dois atacantes, pôs dois atacantes. Mantém o sistema com três zagueiros. Mas a entrada, simplesmente, do Flaco já vai dar um jogo mais agudo para o Palmeiras, é.
9: Bola recuada no campo de defesa para Murilo. Trabalha a jogada no sistema defensivo do time do Palmeiras. Tentando partir para o campo de ataque. Rolou para Flaco. Flaco Lopes recuando a bola na direção de Marlon. Marlon trabalha pela face central do campo. Vem para o campo de ataque. Toca a bola curta outra vez agora por dentro. Trabalhando, vem levando. Desce outra vez o time do Palmeiras com Murilo. Murilo abriu para Martínez. Dominou na ponta direita, na beirada. Escapa a marcação no primeiro. Tentou tocar para Alan. Desmancha a defesa do time do Internacional. Tira o Matheus Bahia. Levanta na meia de campo. Joga a cara para o goleiro. Puxa o contra-ataque do time do Internacional. Partida para o campo de ataque, vem embora, segue atacando o Carboneiro, bate a marcação no primeiro, entrou na cobertura Flaco, vai na jogada, o Martro marca, falta, falta sobre Carboneiro aí, Soler.
10: Falta em cima do camisa 7 do Internacional e agora o Maripan levanta os dois braços e tem a autorização do Pezzolano, o Inter vai jogar essa bola lá no pagode.
9: Daqui a pouco o Bragantino e Corinthians, Guilherme Lage, Ivan Drago, Marco Belo transmitindo logo depois de Palmeiras Internacional, você se ligando no futebol da TMC, dê um like, compartilha arroba TMC Esportes, arroba TMC Esportes, vamos juntos do melhor futebol do rádio brasileiro. Falta marcada para o time do Internacional, ali o Alan Patrick de longa distância para tentar o centro da grande área. Maripan vai no ataque, Carboneiro das imediações da grande área, ajeitando também o Félix Torres dentro da grande área do Palmeiras, numa das raras oportunidades em que o Internacional vai para o ataque. Alan Patrick agora para fazer a cobrança, 14 minutos do segundo tempo, 0-0 do placar da Jeep, tomou posição, Matheus Bahia perto da bola, Alan Patrick para bater, goleiro Carlos Miguel mais do lado esquerdo, atenção, correu, Alan Patrick, voltou outra vez agora para Bruno, prepara o cruzamento, levantou na boca do gol para Félix Torres, Carlos Miguel vai lá, socou, tirou da linha, pasta, volta rebotada na batida, vem na ponta esquerda agora para Alan Patrick, recua pelo campo de defesa, soltou para Matheus Bahia, carrega na intermédia, deu sequência na jogada, vira agora pela direita, agora tocar para Bruno, Bruno abriu na ponta para Vitinho, Vitinho recebendo, dominando na intermédia, devolveu outra vez agora para Bruno Gomes, trabalhou na meia direita, tentou ativar, mandou, exagerou na dose, vai correndo, agora Carboneiro sai, Carlos Miguel para fazer defesa. 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Domina pelo campo de defesa, Marlon, abre na esquerda, agora entregando para Piquenez, voltando para Marlon Freitas, trabalhando a jogada no campo de ataque, desce outra vez, agora na ofensiva, desce o passe, Andréas, rolou, na minha direita, ele primeira para Martínez, tempo sobre jogada, Alan passa na ponta, ele volta, quando troca passes, manda pelo meio, tenta a sequência outra vez, agora Martínez, deram uma traulitada ali no André, ficou no chão. Arthur vai marcar, falta pro time do Palmeiras, o Bruno Henrique, ele vai, chuta, dá canelada, tal, e depois vai lá e passa a mão na cabeça do inimigo, hein, Solé?
10: Exatamente, ó, toma essa pancada, mas me perdoe.
9: Olha para Murilo, Murilo trabalhou a jogada, fez o passe agora para Flaco, Flaco Lopes vem para o campo de ataque, ativou na ponta esquerda, bola aberta, rápida agora para Piquerez, desce, vai Palmeiras, força Palestra, a bola dominada na esquerda, vem Piquerez para o campo de ataque, desacelera, finta, gira, volta recuando, deixa na esquerda outra vez, agora tocando para Barbosa, abriu na ponta esquerda, John Arias, Arias a Piquerez, Piquerez recebendo, tem dois na cobertura, dobra a cobertura, defesa do domínio internacional, bola para Alexander da Rosa, de primeira agora para Murilo, Murilo recebendo, tentou ativar, rolou de primeira para Andrés, daí no Marlon. Marlon recebendo, vai tentar abertura, fatiou, deixou na ponta, põe no Alan. Alan recebendo, dominando na ponta direita, câmbio de ataque, carregou, escapa a marcação no primeiro, cruzou na banda do gol, passa do outro lado, entra Vitinho e tira, manda a bola pra fora, lateral para o time do Palmeiras, bater da ponta esquerda, cobra rápido, agora Piquerez entregando para John Arias, Arias trabalhando, levando na esquerda, prepara o centro, vai tentar executar mal, execução errada, linha de fundo é tiro de meta, tiro de gol para o Internacional, comenta José Galil, 16, segundo tempo, 0-0 no placar, Jeep, fala Galil.
11: É, na verdade, na parte tática, o Palmeiras mudou muito pouco, os três zagueiros continuam ali atrás, o Carboneiro agora inverteu com o Bernabei, o Carboneiro joga mais pela ponta direita, o Bernabei joga mais pela esquerda, como foi quinta-feira contra o Corinthians, talvez ele troque aí um dos jogadores de frente, o técnico do Internacional, porque o desgaste é muito grande, mas o Palmeiras continua sem penetrar na defesa contrária.
9: Olha a bola aberta para o campo de ataque, vai chegar primeiro, Torres afasta pela defesa do Internacional, tiro dali, voltou, rebate na ponta direita, outra vez agora para Alan, Alan domina pelo domínio, Palmeiras tentando a passagem, Matheus Bahia em cima, bola para fora pela linha lateral, posse de bola para o domínio, Palmeiras pela direita, Martínez vem para fazer a cobrança, torcedor do Palmeiras empurra, quer o gol não sai, Palmeiras precisando no resultado quando o Inter vai mudar a camisa número 35, vai entrar o Matheus Bahia, vai sair.
10: Exatamente, sai o Matheus Bahia, número meia dúzia para a entrada do Aguirre, Aguirre número 35.
9: Aguirre, Brian Aguirre, número 35 na equipe do Internacional nesse segundo tempo. 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Bora para Piquenez, dominando na esquerda, vem bola outra vez agora para o campo de ataque. Recua no campo de defesa, entregando para Barbosa. Barbosa pelo meio para Marlon. Marlon trabalhando, escolou jogada por dentro agora para Murilo. Murilo vai embora, parte para o campo de ataque, vem chegando outra vez. Agora do ofensivo, o Palmeiras dominando. Tem Flaca agora por dentro. Bola errada. Entra para cortar Maripan. Tirou dali. Voltou o rebote. Sobrou outra vez. Agora para Alan Patrick. Dois em cima. Faz a abertura. Mandou na esquerda. Agora entregando para Aguirre. Tentando partir para o campo de ataque. Ainda Aguirre. Voltou para Alan Patrick. Prendeu Patrick. De primeira agora entregando para Carboneiro. Tempo sobre jogada com Paulinho. Toma outra vez o Vitor Roque. De primeira para John Arias. Itali, Itali, Itali. Contra-ataque. Agora é bom. Agora é com você. Domina. Vitor Roque. Atenção. Escapou na marcação. No primeiro recuo. De primeira para Andréas. Vai tentar abertura pela meia direita. Da bola tocada na ponta, agora para Flaco Lopes, recebeu, Flaco, desceu, vai tentar invadir a linha de grande área, ainda Flaco, tenta o cruzamento, levanta, rebate de qualquer maneira, Bruno afasta, volta, rebate na ponta esquerda, Piquerez, aí no time do Palmeiras, Piquerez, domina pela canhota, abriu na canhota, outra vez agora para Arias, Arias domina contra a marcação, primeiro vai tentar bater o da sequência da jogada, Bruno vai em cima, ainda ele, tocou pelo meio, para Piquerez, voltou para Barbosa, daí a Marlon, Marlon recebendo, carrega pela meia esquerda, vem pro campo de ataque, entregou para Mourinho, virou jogada na meia direita, abriu na ponta direita agora para Ala, apertando o time do Palmeiras, quer o gol, time alviverde, bola recuada, sobrou para Marlon, ajeitou Marlon, devolveu na ponta, para Martínez, vai cruzar, levantou na boca do gol, subiu Félix, de cabeça afasta pela defesa do Inter, volta a bola para Aguirre, tentou tirar dali, afasta, despachando a bola, volta na esquerda outra vez, agora para Piquerez, Piquerez de primeira para Arias, Arias domina pelo centro esquerdo, prepara o centro, Vitor Roque vem, saiu, o goleiro voltou, Marlon Freitas bate, erra, manda pelo alto outro pela linha de fundo, Soler.
17: Pegou mal demais na bola agora o Marlon Freitas. O goleiro Matheus Cunha saiu no soco. Palmeiras perde mais uma chance no Nubank Park.
9: 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Aí sair jogando Internacional. E atenção, ouvinte TMC. A bola corre solta no Nubank Park em São Paulo. Vamos chegando a 20 minutos do segundo tempo. 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Palmeiras 0, Internacional 0.
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9: Vai pra bater de falta o time do Internacional. É tudo que o Inter quer. Está na zona do rebaixamento. Vai segurando pelo menos um ponto diante do Palmeiras, da casa do líder do Campeonato Brasileiro. O Internacional se segurando. Bruno bate a falta, levanta, tentando para Bernabé. Tentou subir a defesa do domínio. Palmeiras sai da cobertura com Martínez. Vai pela linha de fundo. Escanteio para o Internacional. Aí, Soler.
17: Foi mal agora o Emiliano Martínez. Ele acabou cortando e cedendo de graça. O escanteio a favor do Internacional, que não tem pressa nenhuma.
9: Alan Patrick encarregado para fazer a cobrança. Vem na ponta direita para bater o escanteio pelo Internacional. Não tem pressa. Gasta o tempo. Segura o resultado. 21 minutos do segundo tempo. Torcedor do Palmeiras tenso, nervoso. O gol não sai. O Internacional vai segurando. 0-0 do placar. Alan Patrick para a batida. Vai mandar na linha de grande área. Lá dentro colocaram o Vitinho. Também vem Carboneiro, Bruno Henrique. Os dois zagueiros fugindo na linha de grande área. Dança o escanteio. Batida para cruzar a perigosa na boca do gol. Sobe na defensiva do Domínio Palmeiras para afastar. Já houve carga ali. O árbitro parou, marcou. Posse de bola para o Verdão. Aí, Soler.
17: Aquele famoso perigo de gol, né? O David Oliveira Lacerda apontou para qualquer lado. Falta para o Palmeiras.
9: 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Para dominada no campo de defesa, sai jogando outra vez. Agora Martínez, tempo sendo tocado por dentro. Toca para Murilo. Murilo recebendo, dominando, carregando pelo Palmeiras. Desce outra vez, tempo sendo tocado pela direita. Andrés pediu. Volta recuando no campo de defesa. Recomeça outra vez ali atrás. Agora para o intermédio de Barbosa. Barbosa de primeira. Agora para John Arias. Escapar marcação no primeiro. Tocou para Piquerez. De primeira agora para Vitor Roque. Recebe Vitor Roque. Devolveu na ponta esquerda lá embaixo. Arias vai tentar a passagem. Vai na cobertura. Toma outra vez ali atrás. A retaguarda com Maripan. Faz o corte. Bruno levantou para o campo de ataque. Olha o Bernabé. Tira Martínez da hora certa. Volta. Bora para Barbosa. Outra vez agora para Martínez. Domina pelo campo de defesa do time Alviverde. Carrega outra vez. Volta recuando. Ativando na intermédia. Fez o passe agora para Marlon Freitas. Descobrindo espaço. Põe o Domino Palmeiras outra vez agora para o campo de ataque. Abre pela meia direita. Rolou para Andréas. Abriu na ponta direita agora para Alan. Alan dominando. Vem embora o Verdão. Rolou na boca do gol. E o Flaco. Arrumou o Flaco. Vai tentar virar. Ainda Flaco chuta travado pela defesa. Afasta. Volta o rebote. Voltado. Alan Bandeirinha viu o impedimento. Soler.
17: E foi muito faminho agora o Flaco Lopes. Porque ele domina e poderia fazer o trabalho de pivô no Marlon Freitas. Girou para um lado, para o outro. Foi travado na hora do bate. O Alan estava impedido.
9: 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Fala aí, Calil.
11: Você vê como o Palmeiras está mal posicionado, né? Mesmo com três zagueiros, no lance anterior, o Bernabé ficou de mano com o Emiliano Martínez. Se o Emiliano Martínez não estica a perna ali, o Bernabé ia na cara do gol. Então, se é pra ficar com três zagueiros desse jeito, é melhor tirar um zagueiro e pôr mais um cara na frente aí, pô.
9: É verdade, Galinho. Olha o Palmeiras que vai ser tocando outra vez. Agora batendo Martínez, levanta a bola para o campo de ataque, corta para Iaguirre, volta a bola para Murilo. Dispara para a ofensiva. Chegou primeiro Maripan. Maripan cortando pela defesa do Internacional. Vem embora outra vez agora para o campo de ataque, ativando na meia direita. Subindo a cabeçada, tira o Barbosa, afasta, toca de primeira agora para Piquerez. Tentou o passe, entra Vitinho, recupera, recuou, retrocedeu a bola para Paulinho. Paulinho deu sequência na jogada, tentou o André. Vem a bola, sobra para Marlon. Abre pela direita no campo de defesa, vem buscar lá atrás outra vez. Agora Martínez acossado pelo Alan Patrick, tentou abertura. Abriu na ponta, Alan dominando. Ainda pelo campo de defesa, desencerou. Tira a marcação no primeiro, Alan Patrick tenta a falta. Alan dá sequência, carregando, levando outra vez. Agora para o campo de ataque, tenta o passe, entra Bruno Henrique. Corta pela defesa do Inter. A bola voltando, o árbitro deu toque ali, a bola batida na ponta para Andréas, recebeu, dominou, tenta o cruzamento na boca do gol, Vitor Roque se enfiou para tentar a cabeça na face, defesa do Inter, a bola sobra para John Arias, Arias correu, evitou a saída, carrega, leva a bola, voltou outra vez, agora Piqueires tenta o centro, executou na boca do gol, Andréas tentou subir, vem a defensiva no domínio internacional, tenta afastar, a bola sobra outra vez agora, na ponta para ala, de primeira para Martínez, recuando pela meia, deixou para Murilo, Murilo rápido agora para Barbosa, virou jogada na esquerda agora para Piqueires, vem para o Palmeiras para o ataque, que era o gol, time alviverde, o Inter se segura, Palmeiras atacando, o Marlon Freitas vai tentar o giro, abriu na meia direita para o Martínez, ajeitou na ponta direita, vai cruzar ainda, Martínez voltou no ala, Alan vai tentar o chute, preparou, chutou, bateu na zaga, tira ali atrás, o Bruno afasta, volta, reboteada, sobrou para Alan Patrick, perde a bola para Murilo, a tentativa de abertura para Andréas, dominou na meia direita, prepara o cruzamento, levantou, passou, batido, vem na esquerda, pediram, empurrando o Flaco, a bola sobrou para John Arias, recuou para Piqueires, Piqueires vai tentar bater, devolveu no Arias, invadiu a área, prepara o cruzamento, chuta, bola pingando lá dentro, tentou o Flaco, entrou, Maripan tentou tirar, voltou para o Flaco, Flaco recuando, a bola sobra para o Marlon, de primeira agora para Andréas, vai Andréas, bate para fora! Fundo e ficaram reclamando empurrão ali no Flaco Lopes, Soler.
10: E não aconteceu nada, Éder, dentro da área e no meio dessa blitz toda do Palmeiras, pintou cartão amarelo para Brian Aguirre, camisa 35 do Inter.
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10: É, ele dá o cartão amarelo por cera pro Matheus Cunha e deixa agora o departamento médico do Internacional entrar em campo, mesmo com o goleiro fazendo cera.
9: É, Calil, tá difícil de furar esse bloqueio Internacional, Calil.
11: Eu tô procurando aqui nas minhas anotações uma defesa do Matheus Cunha e ainda não encontrei, não houve. O Palmeiras apertou um pouco mais a pressão, mas se perde quando pode atirar pro gol. Marlon Freitas chutou uma bola lá nas piscinas do Palmeiras, agora foi a vez do Andréas, que também tentou o chute e não conseguiu. O Inter vai segurando o jogo, Éder. Por enquanto, o Palmeiras pressiona um pouco mais, mas não incomoda o goleiro. E esse goleiro, se chutar, a bola entra. Mas o Palmeiras não chuta.
9: É verdade. Ele espalma todas, né? Difícil ele segurar na primeira, né, Calil?
11: Fraco. Um goleiro que não serviu pro Flamengo, não serviu pro Cruzeiro.
19: Jogou também na base do São Paulo.
11: Eu sei, ô Ivan Drago. Não precisa ficar falando que eu já sei.
9: 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Finalmente vai se levantando Matheus Cunha. Vai sair jogando pelo Internacional. Vamos chegando a 28. 28 minutos do segundo tempo. O gol não sai. O Internacional vai segurando o time do Palmeiras aqui no Nubem Parque. 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Desce Murilo, levanta a bola para o campo de ataque. Flaco Lopes tentou abertura agora para Vitor Roque. Chegou primeiro Bruno Gomes, faz o corte, a bola volta para Flaco. Flaco levanta na ofensiva, subiu a cabeçada, tira Maripá, afasta, volta, rebota outra vez agora para Barbosa. Ele primeiro para Andréas, bateu por dentro, abertura lá na direita na tentativa do Flaco, não deu. Vai pela linha lateral, é posse de bola outra vez agora para a equipe do Internacional bater. 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E atenção, ouvinte TNC, bola corre solta aqui no Nubem Parque. Vamos a 29 minutos do segundo tempo. 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
9: Desce o time do Palmeiras em outra vez agora para o campo de ataque. Piqueires por dentro, agora para Murilo. Abre pela direita, agora para Martínez. Abriu na ponta direita, deixou outra vez agora para Alan. Alan dominando, vem para o campo de ataque do time do Palmeiras. Prepara ainda, Alan faz a volta, escapa para a marcação. Primeiro vai tentar o centro, dominou, dobra a cobertura, defesa do time do Inter. Internacional. Martínez dominou na ponta direita, cruzou, Félix afasta, volta o rebote para Iñaki, retira, voltou para Carboneiro, se enrosca ali na marcação, a bola sai com o Murilo colado no Carboneiro, é posse de bola para o time do Internacional que vai ser jogando. 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Vamos chegar a 30 minutos do segundo tempo, impaciente, tenso, o torcedor do Palmeiras espera a reação do time no ataque, mudou o time, mas mesmo assim o gol não sai. Cobra Aguirre, levanta a bola para Alan Patrick de primeira, agora para o campo de ataque, desce Bruno Henrique, vem embora, virou jogada lá na ponta, vem a bola no Vitinho, carrega, levanta, no vencido, desceu, preparou, tentou, bateu, passa direita no gol, Soler.
17: E agora deu um susto, ficou um silêncio no Nubank Park depois do bate do Vitinho, mas para a sorte do Carlos Miguel, só tiro de meta e daqui a pouco Alejandro no Internacional.
9: Olha o Palmeiras, desce outra vez agora para o campo de ataque, vai Verdão, força Palestra, avante Palestra, a bola dominada, Marlon Freitas abre pela direita, outra vez agora para checar de ala, Alan dominando na ponta direita, vem chegando na aproximação, chegou por dentro, tentou passar, não passa, perde a bola, toma Garbo, Aguirre, Aguirre dominando, outra vez agora pelo campo de defesa, partindo no ataque, fez a volta, escapou o primeiro da tentativa de finta, bate na bola Martínez, bola para fora, é lateral para a equipe do Internacional bater. 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E o Inter vai mudar aí, hein? Alan Patrick é um deles que vai sair, tá ali o 18 para entrar.
17: Sai com a 10 o Alan Patrick, para a entrada do 18 o zagueiro Juninho. E sai com a 8 o Bruno Henrique para a entrada

0: Flaco Lopes, ele já tinha posto o lateral aqui para marcar o Alan, e assim o Inter vai se defendendo e o Palmeiras não consegue sair da marcação gaúcha, Éder. O Palmeiras, olha, sinceramente, não criou, nas minhas anotações aqui, ó, zero chance no segundo tempo. Agora entrou o Giai, vamos ver se o Giai vai pro fundo, porque ele é destro, né? O Emiliano Martinez é muito pesado para jogar de lateral, vamos ver se o Giai faz alguma coisa.
1: Felipe Anderson também tem campo, né?
2: Exatamente, saíram Emiliano Martinez e Alan para a entrada do 4 Giai e com a número 7 Felipe Anderson.
1: 32 minutos do segundo tempo. 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Lateral para o Internacional, Aguirre vai mandar lá dentro, suspendeu na boca do gol, corta de qualquer maneira. Andréas tirou dali, afasta, volta no rebote para Juninho, tenta o centro, na execução, jogou errado, a bola fica fácil agora para Carlos Miguel, vai tentar bater para o campo de ataque, tem pressa o goleiro do time do Palmeiras, está jogando na intermédia, fez o passe agora para Barbosa, vira para Murilo, abre pela direita para Giai, Giai prendendo, ainda pelo campo de defesa, carrega, leva a bola, rolou, macio na meia direita, desce o time do Palmeiras embora, Andréas abriu na ponta direita agora para John Arias, Arias vem aqui na ponta direita, agora descendo, o giro para o campo de ataque, ainda Arias, dominando, prepara o cruzamento, vai tentar, na tentativa do centro, levantou, corta de qualquer maneira, afastando o Bruno Gomes, escanteio para o Palmeiras da esquerda, Soler.
2: Escanteio Palmeiras, o Bruno Gomes colocou para fora e o Piquerez é quem vai tomando posição de pé canhoto.
1: Piquerez para bater o escanteio, olha o Palmeiras chegando, o Piquerez da tentativa no centro, atenção, levantou na boca do gol, desvio de cabeça, Flaco fechou, vai pela linha de fundo, é tiro de meta para o Internacional. 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Grupo Crossfox, vamos a 34 minutos do segundo tempo. Torcedor do Palmeiras de olho colado ali no relógio, tempo passando rápido, Palmeiras perdendo uma grande chance de fazer 3 pontos em casa contra o Internacional. 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Bola batida pro campo de ataque, Matheus Cunha levanta, subiu Murilo na cabeça da pasta, levanta a bola pro campo de ataque, Flaco de cabeça, tentou, espanou por dentro, chegou primeiro da cobertura, bate na bola ali atrás, agora levanta pro ofensiva, vai tentar Giai, vai, corre, toca na bola, ela volta, fica outra vez, Ronaldo levanta pro campo de ataque, entrou Barbosa, tirou, abre rápido pela direita, agora para Andrés, rolou para João Arias, Arias prendendo, ainda pelo campo de defesa, perde a bola para o adversário, recupera Bernabé, entra Giai para tentar o corte, a bola sobra outra vez, agora para Arias, na sequência, dali, contra o Gabiro, de Miro, Palmeiras, Andrés dominando, vem bola para ofensiva, carregando, levando, Felipe Anderson abriu na ponta esquerda, ele preferiu, toque na direita, faz o passe agora de primeira, domina João Arias, Arias preparou, rola pelo miolo, soltou para Vitor Roque, de primeira agora para Andrés, invadiu a grande área, tentou chutar, sobrou Vitor Roque, vai bater, defendeu o goleiro, ele chutou em cima do goleiro, Soler.
2: Inacreditável, agora o gol perdido pelo Vitor Roque, era ele e o Matheus Cunha, o gol aberto para bater firme, ele bate em cima do goleiro do Inter.
1: Olha, o Vitor Roque, desde aquele afastamento, não é mais o mesmo, hein, José Calil?
0: Ele voltou fora de forma, né, Éder? E essa bola, pelo amor de Deus, numa diagonal, ele livre, chutou em cima do goleiro. Acho que precisa, antigamente falava que precisava tomar leite com chocolate, né, quando o cara chutava fraco. Vitor Roque bateu fraco, pelo amor de Deus.
1: Quarta, Bruno Gomes, domina pelo campo de defesa no Internacional, faz o levantamento, ele manda para o campo de ataque, mergulha Barbosa, quarta bola, volta para Piqueires, avante Palestra, o portador do Palmeiras não desiste, o jogo está difícil, mas o Palmeiras vem, Murilo vai deixar por dentro agora, bora tocar para Marlon, Marlon trabalhadora, passa a central do campo, abre pela meia direita agora para Andréas, torcedor grita forte, bora tocar na ponta, recorde domina João Arias, abriu para Giai, Giai vem na liga de fundo, cruzou André, chutou, bate na defesa, rebotada, tira Aguirre, afasta pela defesa do Inter, bola para fora, lateral para o Palmeiras, bater na ponta direita, cabre ataque, vem John Arias agora para bater, batendo na ponta direita, entregando para Giai, devolver outra vez agora para John Arias, Arias devolveu na ponta para Giai, Giai prepara o cruzamento, não pode bater, recuando na meia direita, agora fez o passe a Marlo, de primeiro, primeiro para Felipe Anderson, tentou passar na passa, fecha a porta, toma Paulinho, recupera, abre pela direita outra vez agora para Bruno, Bruno recebe na mira pela intermediária, abre pela direita agora para Carboneiro, vai tentar puxar o contra-golpe, entra Barbosa com falta no lance, segurando o Carboneiro, é falta para o Internacional, linha Jeep com tabela VIP no seu seminovo, taxa zero, conjunto de 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

0: aqui. 37 minutos do segundo tempo, falta pouco. 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
0: Tocada na ponta direita, carrega pro campo de ataque, Giai. Volta a recuando no campo de defesa, entregando para Murilo. Murilo vai embora, deixou na esquerda agora para Barbosa. Carregando, vai tentar abertura, abriu na ponta, Piquerez. Recebe na mira, Piquerez tentou a bola, bate no adversário, volta para Piquerez. Fica indeciso o lateral. Volta e bola curta outra vez agora para Barbosa. Recuando, Piquerez tocando para Barbosa. Abre o lado pela direita agora para Murilo, tentando partir para o campo de ataque. Ativando na meia direita, bola para Giai. Rolou na ponta direita agora para Diomarias. Carregando aqui que dá combate na cobertura. Fecha a porta pelo diminuto Internacional. A bola volta para Murilo. Murilo recebendo. Palmeiras troca passes. Bola para Andréas. Rolou na ponta direita outra vez agora para Giai. Giai recuando. Tocou na direção de Murilo. Abre pela direita outra vez agora para Diomarias. Bota o corpo à frente. Protege bem. Toca de primeira para Giai. Jair devolveu na ponta, Arias vai cruzar na boca do gol, passa pelo Vitor Roque, sobrou na ponta esquerda, Piquerez volta para Felipe Anderson, vai tentar o chute ainda, Felipe, rolou de primeira, Vitor Roque, erra o passe, tira a defesa do Inter, falta a bola para Carboneiro, recorda de primeiro campo de defesa, Carboneiro, chuta a bola, bate no adversário, sobra outra vez no meio de campo, Ronaldo vem embora, vai tentar a sequência, entrou Barbosa, cortou, a bola se oferece a Bernabé, carrega outra vez agora da intermediária, tentou ativar, mandando para o campo de ataque, entra para cortar a defesa do Palmeiras, Murilo chuta a bola, bate no adversário. Saia lateral para o time Alviverde. 38 minutos agora, vai tentar partir o Tudomado Palmeiras. Sabe da importância de fazer o gol, sabe da importância de fazer o resultado. Olha o Marlon, domina pelo meio de campo. Tempo sendo jogada na ponta, Figueirense vem passando. Ainda Marlon passa na defesa, ataque. Abre pela direita, rolou para Giai. Dominando na meia direita, vai tentar a abertura de um Marias pedindo na ponta direita, bola tocada para ele. Carrega contra a marcação de Aguirre. Rolou de primeira para Andréas. Andréas dominou, vai tentar o centro, não pode bater. Perde o ângulo, fez o passe de primeira para Marlon, abriu na meia direita, agora para Diomarias, devolvendo para Marlon, Marlon tem Giai na ponta, rolou outra vez agora para Arias, Arias vai tentando o cruzamento, levantou na boca do gol, Flaco tentou, subiu Bruno, cortou a bola, falta para Carboneiro, Carboneiro tenta o contra-ataque, entra, faz o corte, Barbosa bate na bola, Bruno Gomes levanta, Murilo intercepta, levanta no ataque, o árbitro para a jogada. É, tá difícil outra vez, o Palmeiras tentou, mas não deu. Olha o lance aí, Soler.
3: Agora varziou o lance o Alexander Barbosa, porque ele ia ser driblado e deu um tapa na bola para cometer a falta.
0: 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Carne é Mondelli. 39 minutos, vamos bater 40 no segundo tempo, o gol não sai. Está nervoso, tenso o torcedor do Palmeiras aqui no Rubem Parque. Levantamento de bola para o campo de ataque, subiu a cobertura Murilo. Corta para a defesa, Alviverde levanta a bola de primeira agora para John Arias. Tentou mandar para o campo de ataque, vai correndo, Flaco Lopes tentou passar, bate na defesa aqui que corta, volta a bola para Arias. Arias levantou, lá na ponta. Outra vez agora para a chegada de Vitor Roque, dominando o Tigrinho, tentou a passagem, foi seguro, Bartro marca, falta para o Palmeiras, vai tomando posição, Arias agora para fazer a cobrança, o Palmeiras quer o gol, Palmeiras sonhando com o gol, precisa do gol, time Alviverde, 40 minutos do segundo tempo, falta marcada outra vez aí, Soler.
3: Falta do Maripan para cima do Vitor Roque, o Andrés Pereira é quem vai tomando posição, Murilo, Barbosa, Flaco Lopes, Vitor Roque, é muita gente de verde querendo fazer o gol.
0: Andréas Pereira para bater de falta pelo domínio Palmeiras, o gol com a meio, emoção é sua, intenção a dele, aberta é o gol, olha o Palmeiras chegando aí para tentar marcar, para tentar fazer, 0-0 no placar, tomou distância, Andréas para fazer o cruzamento lá na ponta direita, marca forte, defesa gaúcha, o Internacional se defende, atenção, falta batida, bola desviada, Murilo pela linha de fundo, é tiro de gol pro Internacional, e atenção ouvinte no Brasil, São Cine está marcando nos toques da TNC, 41 minutos do segundo tempo, placar Jeep no Campeonato Brasileiro. 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Placar Jeep aqui no Rubem Parque, Palmeiras 0, Internacional 0.
1: Aos 40 do segundo tempo, Bahia e Vasco seguem no 0-0.
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0: Bora batida para o campo de ataque, corta Murilo na cabeça. passar, afasta, solta a bola de primeira para André, centro Paulinho. Paulinho de primeira fatiando agora para Carboneiro. Carboneiro foi embora para o campo de ataque na tentativa de passar, se perde a bola por Murilo, recuando para Giai. Abre pela direita no campo de defesa, vai tentar partir para o campo de ataque. André corre, a bola vai pela linha de lado na cobertura de Ronaldo. É posse de bola quando 49 vai entrar no lugar do Carboneiro aí.
3: Saiu Carboneiro, jogador do Internacional com a 7 para a entrada do João Bezerra. João Bezerra, camisa 49.
0: Bezerra, 49, João Bezerra no time do Internacional. João Bezerra em campo, lateral. O Inter se mantém no campo de ataque, dá uma posição, Aguirre vem na movimentação, reclama um empurrão ali na defesa do Palmeiras, o dianteiro do Internacional está caindo, o jogo parado. Agora eles vão queimar o tempo como puder, vão segurar o jogo como puder. 42,5 no segundo tempo de partida, 0-0 no placar. E aí, Solé?
3: E aí que o árbitro da partida, David Oliveira Lacerda, também não acelera o reinício da partida. Até agora o jogo parado em lateral.
0: Bora tocar para o campo de ataque, João Bezerra tenta a quarta defesa do Palmeiras, Murilo afasta, volta para Vitinho, entrou Giai, despacha outra vez do meio de campo, volta a bola para Félix, Félix de primeira para Paulinho, abre pela direita agora para Bruno, Bruno Gomes dominando na meia direita, campo de ataque, cruzou na grande área, entrou Murilo, cortou, voltou para Paulinho, Paulinho de primeira, primeiro, troca passes, desce outra vez, ainda Paulinho, Paula, tenta escapar, leva a marcação no primeiro, tentou rolar por dentro, entra Barbosa, corta pela defesa do Palmeiras, afasta, a bola se oferece lá atrás do Juninho, Juninho recuando a bola para o goleiro do Internacional, fica caído ali o atacante do Palmeiras, Vitor Roque. Juninho domina, ainda pelo campo de defesa, abre na esquerda, agora entregando para a praia, Aguirre, vem embora da esquerda, cortou por dentro, fez a volta, linda, fita, escapa bem, tentou tocar, mandou para Paulinho, Paulinho voltando, lá pela direita, outra vez agora para Bruno Gomes, recorda, domina Bruno Gomes, recuando, deu o passe agora para Félix, Félix vai tentar abertura para o Vitinho, interceptou Piqueires, a bola vai sobrar para Murilo, Murilo chegou no estouro, tentou mandar para o campo de ataque, vai Vitor Roque, vai Vitor, tem condição, é com você, olha o Vitor, dominou, grande passe, se passava o Flaco, ia com tudo, tirou ali atrás Juninho, rifa pela defesa do Internacional, se essa bola passa era gol do Flaco, Soler.
3: E foi muito bem o Juninho agora para interceptar e evitar o que seria o primeiro gol da equipe do Palmeiras, e o Félix Torres mais uma vez se joga no chão.
0: José Calil comenta, 44 do segundo tempo e o Inter vai segurando o Palmeiras, Calil.
4: E com certa tranquilidade, Éder, o Matheus Cunha continua sem fazer defesas, o Palmeiras até se acerca ali da área, mas quando finaliza, finaliza muito mal, a chance do Vitor Roque, ele atrasou pro goleiro, nem foi uma defesa ali, foi um atraso de bola do Vitor Roque, e portanto o Palmeiras vai amargando um péssimo resultado dentro de casa. Ah, mas continua na frente do Flamengo, continua, mas a derrota pro Galo, agora o empate de hoje, já são 5 pontos que o Palmeiras deixa dentro da sua casa. Hoje o Flamengo vai jogar com Vitória, se o Flamengo ganhar, ele vai encostar aí no Palmeiras na luta pelo título, algo que a gente imaginava que não fosse acontecer, Éder.
0: E olha a confusão, olha a treta aí, o Barbosa partiu pra cima, confusão generalizada agora, Gustavo Soler.
3: Começou Barbosa com o Paulinho Paula, os jogadores já se enfrentaram no futebol do Rio de Janeiro, agora o árbitro da partida, David Oliveira Lacerda, levanta os dedos e teremos 7 minutos de acréscimo.
4: O 16 do Inter que quer briga, oh, desculpa Éder, o 16 do Inter, o Ronaldo que quer briga aí. Ó, você vê, essas brigaiadas não interessam pro Palmeiras, Éder. Já foi mais um minuto perdido aí.
0: Depois dos jogos, fim de papo aqui na TVC, sempre para Yamaha Factor, entrada zero, parcelas de R$773, R$1.000 de bônus, procura concessionária Yamaha mais próxima de você e Valvoline, a marca de óleo, sinônimo de confiança para todos os motores do mundo inteiro. 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para o Divino Palmeiras, bater do campo de ataque, já cobrada, bola para Andréas, recuando para Giai, já dominando, vai tentar virar, deixou na esquerda agora para Alexander Barbosa, ativou para Felipe Anderson, dominou de fora, apontou, bateu longe, tá mal de mira, errou o alvo, cravou de direita pelo alto, pela linha de fundo, é tiro de gol, tiro de meta para a equipe do Internacional, daqui a pouco, Braga Bragantino e Corinthians. Guilherme Lage arrebentando no rádio no Brasil com Ivan Drago, Marco Belo, Bragantino e Corinthians. 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Corta Ronaldo, levanta para ofensiva. Entrou Murilo, mandando para o campo de ataque. A bola vai sobrando lá atrás, agora para Maripan. Maripan volta, recupera o goleiro, tenta bater para o campo de ataque. Despeja a bola, tentando para Vitinho. O toque de cabeça, a bola volta na esquerda outra vez. Agora recupera, domina pelo campo de defesa. Piqueires, embora para o campo de ataque. Tentou abertura, bate no Bruno. Vai pela liga lateral. Lateral para o Palmeiras. Já cobra Rato, tem pressa o Palmeiras. Barbosa de primeira na ponta para Piqueires. Piqueires dominando, levando no ataque. Vai tentar abertura, carregou, tentou virar. Abriu na direita para João Arias. Vai tentar bater a marcação na primeira bola, sobrando para Giai. Giai dominando, tempo sendo jogada, cruzou. Bate na defesa do Inter, voltou. Andréas tentou a sequência, rifa outra vez aqui, retirando o mando da bola para fora. Ronaldo é lateral, dá uma posição. Giai para fazer a cobrança, já bateu. Recuando pela meia, entregando para Marlon Freitas. Prendendo pela meia direita, devolveu na ponta direita. Agora para Giai, de primeira na ponta para Arias. Vai tentar levar, parou o árbitro, deu falta no Giai ali no lance anterior. Soler.
3: Bernabé pegou o Giai fora do lance, sem bola. Lance a favor da equipe do Palmeiras. O Andréas Pereira vai jogar lá na área.
0: Andréas Pereira, torcedor do Palmeiras acreditando até o final. Andréas para fazer o cruzamento pelo time alviverde, vai baixar da linha de grande área. O Palmeiras quer o gol. Torcedor palmeirense sonhando com o gol aqui no Nubem Parque. O gol não sai. O Palmeiras no ataque. Andréas para tentar o centro, reclama do posicionamento ali do defensor do time do Internacional, Bruno. Vai tomar distância agora para fazer a cobrança, vai mandar lá dentro, se mete o time do Palmeiras. Andréas reclamando, Abel também reclama. O árbitro não toma atitude, toma posição na ponta direita. Andréas, o gol é meio, a emoção é sua, intenção a dele, é meta o gol. Palmeiras vem com tudo, atenção, falta batida, bola cruzada, perigosa na boca do gol, subiu Maripan, cabeceou, tirou dali, voltou no rebote. Piqueires vai tentar bater, deixou na esquerda, abriu para Barbosa, cruzou, bateu defesa, voltou, sobra outra vez agora para Piqueires. Piqueires domina, retrocede lá atrás, agora para Carlos Miguel. 48 minutos, abertura Piqueires, domina pela esquerda, levanta outra vez agora para o campo de ataque, prepara a virada, abre pela direita, bola cruzada na boca do gol, tentou o Flaco, vai tentar a cabeçada, defesa afasta, volta André, tenta o tiro, bate de esquerda, pede o desvio e ganha, escanteio para o Palmeiras. Soler,
3: bola interceptada no meio do caminho pelo Ronaldo, no bate do Andréas, ele mesmo toma posição e vem bater o escanteio de pé direito.
0: Toma posição, chegando na esquerda, Palmeiras vem com tudo. Andréas para bater o escanteio, vai mandar lá dentro, atenção, Cogó é meio, emoção é sua, levantou na boca do gol para o Bernardo Barbosa, tentou subir, cortou Maripan, tirou, voltou, rebote, Arias recuando ali atrás, agora servindo de primeira para Giai, abriu na ponta esquerda, sobe na cabeçada, tira o Vitinho, afasta, volta o rebote agora para Bernabé, perde a bola para o adversário, recupera Piqueires, abriu na ponta esquerda, o Palmeiras ainda no ataque, dominando Barbosa, de tentativa no cruzamento, levantou, subiu Maripan, cortou, a bola volta, vai sobrar outra vez agora para Giai, luta contra Bernabé, sobra a bola para Paulinho, Paulinho vem embora, carregando para o campo de ataque, João Bezerra vem pelo comando, ainda Paulinho deu sequência, tentou passar, toma a defesa com Murilo, bola para Felipe Anderson, recua para Carlos Miguel. 49 minutos, já temos 4 além do tempo, 3 minutos mais, o Palmeiras vem embora, Arias dominando na meia direita, vem embora para o campo de ataque, carregou, levou por dentro, fez o passe curto agora, deixou pelo meio, Andréas rolou de primeira na ponta, Vitor Roque abriu para Giai, trabalhou na meia direita, o Palmeiras quer o gol, olha o Giai, levou na liga de fundo, Giai, por favor, não era hora para isso, hein? Olha, Palmeiras na próxima janela vai ter que contratar lateral direito, porque o negócio tá feio, Soler.
3: Primeiro ele tentou simular uma falta que gerou o contra-ataque do Internacional. Agora ele fechou o olho e deu um bico na bola. O Giai, Éder, acho que precisa trocar a ferradura pro chuteira para ver se ajuda, né?
0: 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Vamos a 50. 2 minutos que o Internacional vai tentar queimar da melhor maneira possível. Agora tem o João Bezerra, tá caído lá na frente. Jogou o Paulinho, digo. Paulinho tá caído. Vão agora socorrê-lo. Calil, tá difícil pro Palmeiras, José Calil.
4: Muito difícil, Éder, porque mais uma vez o Palmeiras chegou à boca do gol, mas os cruzamentos são equivocados, né? O Palmeiras trocou o Alan pelo Giai. Eu não teria tirado o Alan. Porque o Alan, Éder, ele tem fôlego até o fim. O marcador dele cansa e ele não cansa. Ele chuta de fora da área. Tudo bem, não estava jogando bem? Não estava. Mas, poxa, você tira o Alan para pôr o GI. Se você vai colocar um jogador de mais potencial, um cara perigoso, ou um centroavante, ah, vou pôr aí um cara para tentar. Mas não, você tira o Alan para pôr o GI, me desculpe. É uma alteração inócua, como ela está se mostrando em campo. Então o Palmeiras empata o jogo imerecidamente, viu, Éder? O Palmeiras, embora tenha tido mais posse, tenha pressionado um pouco mais no segundo tempo, mas não mereceu ganhar porque não criou oportunidades. O Inter administrou o 0-0 do jeito que ele quis.
0: Vamos chegando a 51 minutos e meio. Vai sair o jogador do Internacional, Paulinho Paula. Tá ali fora, ali, lateral pro Inter. Bater pelo campo de defesa, vai mandar pro campo de ataque outra vez. Agora com o Vitinho, o tempo vai passando. Torcedor do Internacional acreditando. Esse empate é muito importante pro domínio Internacional, que luta contra o rebaixamento. Mas o Palmeiras vem embora. Marlon dominando no meio de campo, tentando fugir outra vez. Agora pro campo de ataque, abertura pela linha direita para John Arias. Arias dominando na linha direita, prepara o cruzamento. Vai tentar o centro, executou na boca do gol. Passou pelo Felipe Anderson, corta defensivo do domínio Internacional com Bruno Gomes. A bola sobrando para João Bezerra, domina João Bezerra, carrega na intermediária, fatiou, deixou na ponta, Bruno Gomes embora outra vez, agora para o campo de ataque, Vitinho pedindo pela linha, bola toca para ele, lá vem Vitinho, Vitinho dominou, invadiu, Grandeira cruzou, João Bezerra, acabou furando, perde a bola, entra e recupera ali atrás, agora Felipe Anderson, dali, dali, contra-ataque, está desarrumada a defesa do domínio Internacional, abertura pela linha direita, carrega João Arias, Arias vem partindo, levando outra vez agora para o campo de ataque, fatiou, deixou na ponta, Giai, Giai trabalhando, escapa para marcação no primeiro, volta recuando de graça, bola pro Paulinho, corta Paulinho, abriu, Bernabei, levanta pro campo de ataque, bola tocada ofensiva para Vitinho, o gol tá aberto, atenção, cortou, Vitinho limpou, arrumou por dentro, chutou, bate na defesa, Carlos Miguel estava adiantado, a bola volta para Piquerez, domina pela esquerda, dramático final do jogo, Piquerez de primeira agora pelo meio para Felipe Anderson, devolveu na esquerda, Piquerez mandou na ponta, o Palmeiras troca passes, desce outra vez agora pelo intermédio de Flaco, Flaco recuando, abriu para Felipe Anderson, de primeira agora para Giai, já abriu na ponta direita agora para John Arias, Arias dominando no campo de ataque, prepara o cruzamento, vem se aproximando, vem levando, recuou, deixou para Marlon, devolveu na ponta para Giai, Giai para John Arias, Arias prepara o cruzamento, levantou no banco do gol, Flaco tenta a cabeçada, cabeceia, a bola vai sobrando na ponta, Vitor Roque corre, já saída pela linha de fundo, é tiro de gol, 54 minutos, o árbitro já de olho no relógio, deve apitar o final da partida e o Inter Internacional deve arrancar um empate importantíssimo. É isso que acontece. Fim de jogo no Nubem Parque. Vaias da torcida do Palmeiras que não gosta. 0 para o Palmeiras, 0 para o Internacional, Gustavo Soler.
3: E com este resultado, o Palmeiras não consegue chegar aos 50 pontos no Campeonato Brasileiro. E pode ver a distância para o vice-líder Flamengo cair. O rubro-negro carioca joga ainda às 7:30 da noite. Time do Palmeiras nesta volta para a Copa do Mundo ainda não venceu no Nubank Park no Campeonato Brasileiro, perdeu para o Atlético Mineiro e agora não conseguiu vencer o 17º colocado da competição.
0: Termina o jogo aqui, placar Jipe no Campeonato Brasileiro, Lucas Escócio. Aqui Escócio, Palmeiras 0, Internacional também 0.
1: Na Arena Fonte Nova também terminou, depois de 3 gols anulados, Bahia 0, Vasco também 0, Éder.
0: Muito bem, José Calil, você cantou a bola desde o início, né, Calil? Realmente, Palmeiras ficou devendo muito no ataque hoje, 0-0 no placar e desperdiça uma excelente oportunidade de abrir uma vantagem, alargar uma vantagem ainda maior contra a equipe do Flamengo. Fala, Calil!
4: Olha, Éder, com esse resultado, o Flamengo volta a depender só de si para ser campeão brasileiro. Por quê? A diferença agora está em 9 pontos. Só que o Flamengo tem o jogo de logo mais contra o Vitória, o jogo atrasado contra o Mirassol, poderia cair a diferença para 6. E o Palmeiras, o Flamengo vai jogar com o Palmeiras ainda no segundo turno. Tudo bem que o jogo é aqui em São Paulo, mas com esse resultado, o Flamengo volta a depender só de si para ser campeão brasileiro. Claro que se não ganhar do Vitória daqui a pouco, o Palmeiras volta a ter a vantagem. Mas o grande problema é que o Palmeiras jogou mal, criou. Porque às vezes, Éder, o treinador fala assim: ah, eu tô feliz. Ontem o Dorival falou isso. Ah, meu time perdeu, mas eu tô feliz, porque a gente criou várias oportunidades. Porra, o Palmeiras não criou nada, Éder. Um time dominante, jogando em casa, contra, como falou aí o Soler, 17º, que agora passou para 16º, empurrou o Santos, né? O Santos entra em campo daqui a pouco já na zona de rebaixamento, mas o Inter entrou em campo como 17º. O Palmeiras não cria nada. Olha, para não dizer que não criou nada, teve aquela bola que o Alan chutou, a bola bateu no Maripã em cima da linha, e teve agora a bola do Vitor Roque, que ele entrou livre e chutou no goleiro. O Inter também criou. O Inter criou aquela chance com o Bernabei e criou uma com o João Bezerra, agora que furou na boca do gol. Então foi pau a pau de chances, 2-2, o que é inadmissível, dada a diferença das equipes, dada a diferença da pontuação. O Palmeiras tinha obrigação de jogar melhor do que jogou. O técnico também colaborou, porque demorou para colocar o Flaco Lopes, mas cá entre nós também, o Flaco Lopes entrou e não fez nada, né? O Vitor Roque, idem. Maurício, muito mal. John Arias, muito mal. Os laterais não passaram. Então, realmente, uma jornada medíocre do Palmeiras, que empata com justiça. O Internacional veio aqui para ganhar do Corinthians, levou a vaga, que semana do Inter, né? E veio aqui para não perder do Palmeiras e conseguiu. Méritos para a marcação do time gaúcho, mas o Palmeiras fez uma partida medíocre e não merecia outra sorte, Éder.
0: Muito bem, José Calil comentando aqui no microfone da TNC. Terminou aqui, Palmeiras 0, Internacional também 0. Palmeiras é líder do campeonato, mas pode ver a sua distância em relação ao Flamengo cair, vai depender do resultado do Mengão daqui a pouquinho. Estamos agradecendo a sua audiência, o seu carinho, o torcedor alviverde. Mas na sequência, depois do intervalo, Guilherme Lage assume o comando da TNC com Ivan Drago, Marco Belo, Bragantino e Corinthians. Jogão de bola, timão em campo, Corinthians e Bragantino, direto de Bragança Paulista. Obrigado pela sua audiência, feliz dia dos pais. E depois do intervalo, Guilherme Lage aqui na TNC. 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
5: A partir de agora, as emoções do Campeonato Brasileiro, 22ª rodada, continuam aqui na TMC. É no futebol forte, no futebol mais forte do rádio brasileiro, futebol da TMC, 22ª rodada do Brasileirão. Você acabou de conferir um empate sem gol, hein? Entre Palmeiras e Internacional, 0-0. O Flamengo esfrega as mãos, pode voltar a diminuir a vantagem, mas em Bragança Paulista, no interior do estado de São Paulo, no estádio Cícero de Souza Marques, o assunto é Red Bull, Bragantino e Corinthians. Duas equipes que vêm com campanhas recentes semelhantes. A classificação no Campeonato Brasileiro também é parecida, mas nas últimas 5 rodadas, tanto o Red Bull Bragantino quanto Corinthians venceram 3 jogos e empataram as suas últimas 2 partidas. O Braga, um pouquinho mais à frente, faz uma campanha, uma temporada interessante, está na 7ª colocação do Campeonato Brasileiro e, em caso de vitória, entra no G5, na zona de classificação a Libertadores. Do outro lado, o Corinthians. O timão foi eliminado na Copa do Brasil no meio de semana, diante do Internacional, mas tem a chance de se redimir. Tá só 2 pontinhos atrás do Red Bull Bragantino. Com uma vitória, pode ultrapassar o rival de hoje, ir à 7ª colocação e também se aproximar do G5 do Brasileirão. Duas equipes que também terão compromisso no meio de semana: o Red Bull Bragantino pela Copa Sul-Americana diante do Atlético Mineiro, e o Corinthians pega o Rosário Central na Libertadores. Red Bull Bragantino e Corinthians é o jogo. Estádio Cícero de Souza Marques em Bragança é o palco e você vai curtir as emoções do melhor.

0: você chegando pra você. Continuam as emoções do Campeonato Brasileiro. Red Bull, Bragantino e Corinthians vão jogar. Você vai ouvir aqui na TMC. Vamos com as primeiras informações do jogo. Começamos pelo Toro Louco, pelos donos da casa, o Red Bull Bragantino, que recebe o Corinthians. Chegando na voz dele, Marco Belo. Alô, alô, boa noite pra você, Belo.
1: Boa noite pra você, Guilherme Lage, pessoal da Jornada Esportiva TMC. O Bragantino vem embalado. Além de brigar pelas primeiras colocações no Campeonato Brasileiro, tentar entrar na turma aí que briga pela Libertadores da América, o Bragantino venceu o Sport em Cristal por 1-0 e se classificou nos playoffs da Sul-Americana. Vai disputar as oitavas de final. Para a partida de hoje, o Wagner Mancini não terá o Agustin Santana e o Fabinho suspensos e monta o ataque com os experientes Eduardo Sacha e Isidro Pita.
0: Do outro lado, o Timão. Corinthians conheceu a sua primeira eliminação no comando do técnico Fernando Diniz diante do Internacional no meio de semana. Como é que chega o Timão para esse confronto, Belo?
1: Já está sendo questionado o técnico Fernando Diniz, hein? Depois da eliminação para o Internacional na Copa do Brasil. Corinthians agora tem o Campeonato Brasileiro, que não tem chance de título, e tem a Libertadores da América. Para a partida de hoje, além do Yuri Alberto machucado e do Memphis Depay, que será anunciado amanhã, o Corinthians não terá Alan, que sofreu uma lesão muscular. Acabei de descobrir aqui com uma fonte. O Corinthians não oficializou, mas a lesão é de grau 2 do Alan. Do André. Lesão de grau 2 do André, ou seja, pelo menos um mês afastado. E o Alan será o titular no lugar dele. O restante do time é o mesmo, equipe titular, inclusive com o excelente Pedro Raul no ataque, Guilherme.
0: Muito bem, aí o irônico ácido Marco Belo com informações de Red Bull Bragantino e Corinthians. O jogo começa às 18h30 da noite, horário de Brasília, portanto, em 19 minutos, bola rolando no seu rádio e, claro, né, também aí no seu monitor, no seu celular, você pode acessar @TMCEsportes pelo YouTube, né? Tanto no seu celular, no seu tablet, no seu computador, no seu notebook, no seu na sua Smart TV, você pode assistir a equipe Transamérica, a equipe TMC, trabalhando. Por exemplo, você já viu o Marco Belo, está vendo esse narrador que vos fala e vai ver agora as ervilinhas mais famosas do rádio brasileiro, as ervilinhas de Ivan Drago. Ele vem até com a pulseira do relógio combinando com a cor do olho e também com a espuminha do microfone.
2: Estileira, né?
0: O Ivan, quando ele vai sair de casa, ele pensa em tudo. Uma boa tarde, já boa noite pra você, Ivan. O que esperar de Red Bull, Bragantino e Corinthians? Um duelo paulista de duas equipes que estão ali, ó, encostadinhas na zona de Libertadores, Ivan.
2: Pois é, tudo bem, Guilherme Lage? Um abraço a todos que curtem o futebol TMC. A gente olha pra escalação do Bragantino e o Bragantino vive um bom momento, né? Você acabou de citar na parte de cima da tabela. E um time bastante ofensivo, com o Rodriguinho, meia ex-São Paulo, que é um meia com mais capacidade de criação, Lucas Barbosa, Mosquera, Eduardo Sacha, Isidro Pita, jogadores considerados atacantes, portanto um time bastante ofensivo em casa contra um Corinthians que tem desfalques, que vem de uma eliminação. Então, como o Corinthians estará mentalmente para esse compromisso? E também sendo bastante questionado, já que o desempenho do Corinthians caiu bastante depois da Copa do Mundo. Eu acho que o melhor momento foi o primeiro tempo contra o Remo. De lá pra cá, o desempenho caiu bastante. É até natural que alguns corintianos questionem o momento da equipe. Tanto é que o Corinthians queria estar bem classificado no Brasileiro para poder priorizar as Copas e já caiu na Copa do Brasil. Portanto, não será uma tarefa fácil esse confronto do Corinthians fora de casa contra o Bragantino.
0: Muito bem, aí o destaque inicial do comentarista Ivan Drago. Antes da bola começar a rolar, Red Bull, Bragantino e Corinthians vão jogar e você vai conferir aqui na TMC. No horário anterior, parecia a rodada do final de semana passado, né, de Copa do Brasil. Dureza de sair gol, não saía gol de jeito nenhum. E o plantão esportivo Lucas Scors, ele trabalhou acho também domingo passado, hein? Tô começando a achar que esse rapaz é pé frio em relação a Rene Balançando, hein? O nosso Lucas Scorcio, o Harry Potter da informação. Tô brincando com o nosso fadinho, nosso plantonista esportivo. está aqui trabalhando incansavelmente todos os dias e hoje não é diferente. Esteve com Éder Luiz, o 10 do país, com Gustavo Soler, com José Calil na transmissão de 0 Palmeiras, 0 Internacional e agora no plantão esportivo e para acompanhar também o Santos que tem o duelo diante do Atlético Paranaense. Uma boa noite para você, Lucas Escórcio.
3: Boa noite, Guilherme Lage, todos que acompanham a jornada esportiva da TMC. Atualizando os resultados dessa 22ª rodada, ontem tivemos Grêmio 2, São Paulo 1, empate entre Remo e Atlético Mineiro 2-2, vitória do Coxa por 2-1 na Chapecoense e outro empate Carioca, Botafogo e Fluminense 1-1. Hoje, mais cedo, tivemos Cruzeiro 3, Mirassol 1 e aí os dois empates em 0-0. Bahia e Vasco 0-0, Palmeiras e Inter 0-0 também. A gente agora acompanha Bragantino e Corinthians e eu estou com um olho no gato e o outro no peixe, literalmente, porque estarei acompanhando o jogo do Santos contra o Atlético Paranaense, que entra em campo no mesmo horário, às 18h30, e aí às 19h30 tem Flamengo e Vitória. Vou atualizando todos os resultados para vocês, e só uma notícia rápida do Santos, promessa de público fraco lá, chove e está muito frio na cidade de Santos, previsão de público baixíssimo na Baixada.
0: É, e quando pega pra chover em Santos, né, fica aquela garoinha, ventinho, friozinho o dia inteiro, domingão, aí chama realmente uma coberta, um sofá, uma cama. Agora, você falou que tá de olho, um olho no peixe, outro no gato. O peixe a gente sabe que é o Santos Futebol Clube. Quem seria o gato que você tá de olho, hein, Scott?
3: Ah, com certeza no atacante do Corinthians, Pedro Raul, que é conhecido por ser bonito, mas não fazedor de gols.
0: Olha só, que beleza, hein? É, você tem que ver que tipo de gol, né? Lucas Escórcio no plantão esportivo TMC, trazendo todas as informações pra você. Valeu, Luquinhas, que vai acompanhar também, então, Santos e Atlético Paranaense. Mais um duelo do Peixe no Campeonato Brasileiro. Santos não terá Neymar, que está suspenso por mais uma trinca de cartões amarelos recebidos no Brasileirão. Bom, excepcionalmente hoje, depois de terminar Bragantino e Corinthians, Red Bull, Bragantino e Corinthians, não teremos o fim de papo que volta no meio de semana recheado, tem jogo terça, tem transmissão quarta, tem jogo também na quinta-feira, tem muito trabalho pra você aqui na TMC, muito trabalho pra gente, né? Muitas transmissões, muita diversão pra você e o fim de papo vai voltar. 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Nós vamos a um rápido intervalo. A equipe TMC está escalada e pronta, hein? Para a transmissão de Red Bull, Bragantino e Corinthians. Quem acompanha as duas equipes na reportagem é ele, Marco Belo. Comentários do Clark Kent do Rádio Brasileiro, Ivan Drago. O nosso influencer comentarista ou comentarista influencer, como você preferir. Na sonoplastia está ele, Rapunzel do Rádio Brasileiro, Anderson Sonsini. Agora ele está trocando, né? Por isso que ele está me dando tchauzinho. Nesse momento está entrando o nosso Siva. Nas imagens temos quem, Xaropinho? Ah, o nosso Matheus Rodrigues. É o responsável pelas imagens que você assiste em arroba TMC Esporte. E a nossa produção com Henrique Camargos, o Xaropinho. Sempre com seu bigode cada vez maior e o seu cabelo sempre desarrumado. Vamos a um rápido intervalo e na volta tem muito mais. Eu sou Guilherme Lage, em 11 minutos, bola rolando aqui na TMC. 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
2: Estamos de volta aqui na TMC. Quem escuta sabe. 6:20. 10 minutos para a bola começar a rolar em Bragança. Red Bull, Bragantino e Corinthians vão jogar no estádio Cícero de Souza Marques. Marco Belo, mais informações do jogo, das equipes, que você quiser falar e tiver de importante para passar para a gente aí, Belo.
3: Eu vou passar o que eu estava comentando aqui com o Ivan Drago fora do ar, que eu acho que é importante para o torcedor corintiano saber. Memphis Depay, tá? Ele deverá ser anunciado amanhã oficialmente, um contrato por 2 temporadas com o Corinthians. Tá tudo destravado, apesar dos filha da mãe lá do Parque São Jorge, aqueles senhores que estão no Conselho Deliberativo do Corinthians desde 1800 e bolinha, que acham que mandam mais que todo mundo e estão tentando fazer com que o presidente não assine o contrato só por questões pessoais e de vaidade, ego, porque não querem alguém maior que eles dentro do Corinthians. Eles devem perder essa queda de braços e o presidente deve finalmente assinar o contrato, com, se não assinou com o Memphis Depay, eu acredito que já tenha até assinado o contrato e só não anuncia hoje porque tem o jogo contra o Bragantino, claro, não vai anunciar durante o jogo. Então amanhã deve ser anunciado o novo contrato de Memphis Depay. E ele aí já se apresenta ao Fernando Diniz, e o Diniz já disse, ele se apresentando, vai para a Argentina, mesmo que não comece como titular, fica no banco contra o Rosário pela Libertadores, Guilherme.
2: Muito bem, a condição física dele, Belo, pelo que se tem informação,
3: é ótima, tá. Mas não tem ritmo de jogo, é diferente, claro, né? Claro. É diferente você ter condição física boa e você ter ritmo de jogo. Ele tem treinado com o Diego Pereira, que é o preparador físico particular dele, que já foi preparador físico do Corinthians na época do Ramon Dias, todos os dias. Então, fisicamente ele está perfeito. Tanto que os babacas lá do Parque São Jorge tentaram arrumar uma desculpa dele não passar no exame médico para tentar melar a contratação do Memphis Depay. Fizeram ele passar por exames numa clínica particular e ele passou. Aí falaram, não, mas você tem que passar por outros exames lá no CT, exames diferentes. Ele, tá bom, foi lá e passou de novo. E se fizessem mais 200 exames, ele passava. Porque ele, esse negócio de problema no joelho, tudo mentira, tudo questão que os caras jogam na imprensa para tentar jogar a torcida contra o atleta. Igual falar que ele pediu para usar o estádio para fazer show, que ele pediu não sei quantos milhões. Os caras ficam jogando na imprensa essas coisas para a torcida se voltar contra o atleta. Mas na verdade eles não gostam de quem está ao lado do Memphis Depay, de quem fez o contrato do Memphis Depay, de quem é amigo do Memphis Depay. Eles não gostam dessas pessoas e por isso eles não gostariam que o Memphis Depay continuasse no clube. Além, é claro, do Memphis ter dado... Nossa, parece o Fabinho Soldado ali, né? Falando no telefone. Eles não gostariam de ter uma pessoa que tem uma voz mais forte que a deles, ainda mais perto de um ano eleitoral. Eles têm medo disso ser utilizado de forma eleitoreira, mas não vão conseguir, e por isso ele vai assinar o contrato, ou se não assinou, como eu disse.
2: Muito bem, esse Marco Belo com informações do Corinthians e de Memphis Depay. Nós vamos a mais um rápido intervalo.
3: Desculpa, Guilherme. Imagina. É porque eu lembrei do nome. Pedro Silveira foi quem assinou o contrato do Memphis Depay. E os caciques do Corinthians odeiam o Pedro Silveira, que virou melhor amigo do Memphis Depay. Por isso eles não queriam que ele voltasse.
2: Perfeito, Belo. Tudo muito bem explicado. Nós vamos a mais uma rápida pausa. E na volta o Marco Belo escala Red Bull, Bragantino e Corinthians. E vamos pro jogo aqui na TMC. 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
2: Estamos de volta aqui na TMC, quem escuta sabe. Equipes já no gramado do Cícero de Souza Marques em Bragança Paulista, interior de São Paulo. Dentro de instantes, a bola vai começar a rolar. Red Bull, Bragantino e Corinthians agitando a sua noite de domingo. E agora chegou a hora, vamos conferir como jogam as equipes. Primeiro aí vem os donos da casa, aí vem o touro vermelho, aí vem a linguiça voadora, aí vem o Red Bull. O Bragantino.
3: O Bragantino de Thiago Volpe no gol. O equatoriano Andrés Hurtado. Alexis Vinícius. Pedro Henrique, ex-Corinthians. Juninho Capixaba, também ex-Corinthians. Eric Ramírez. Rodriguinho, ex-São Paulo. Lucas Barbosa, ex-Santos. O colombiano Henry Mosquera. Eduardo Sacha, ex-vários clubes. Isidro Pita, camisa 9, o paraguaio, 26 anos de idade. O técnico é o Wagner Mancini. Este o Bragantino.
2: Muito bem, aí o Braga escalado. E agora chegou a hora do Timão. Red Bull Bragantino com um uniforme novo, né?
3: É, tá estreando hoje.
2: Na cor vinho.
3: Isso, muito... em homenagem a Éder Luiz.
2: Faltou um sinalzinho verde ali, né? Ai, ai, muito bem. Nossa, agora,
8: por favor,
2: vamos com o Timão. Aí vem o Corinthians.
3: O Corinthians, Diogo Souza no gol, camisa 1, 2, Mateuzinho, 3, Gabriel Paulista, 13, Gustavo Henrique, 21, Matheus Bidu, 14 para Ranielle, 29, Alan, 7, Breno Bidon, 8, Rodrigo Garro, capitão da equipe, na frente, 37, Caio César, e o artilheiro, camisa 18, ele mesmo, Pedro Raul.
2: Muito bem, arbitragem do jogo.
3: Apita Rafael Klaus. Danilo Ricardo Simão Maniz é o assistente 1, Evandro de Melo Lima é o 2, Denis da Silva Ribeiro Serafim, quarto árbitro. Por que que esses caras sempre têm 4, 5 nomes?
2: É impressionante, né?
3: Nossa! Marco Aurélio Augusto Vazecas Ferreira é o VAR.
2: Você, por exemplo, nomes, Belo, cara, jamais seria um auxílio. Seu nome é só Marco Belo, é isso?
3: Não, é Marco Antônio de Belo Júnior. Eu poderia ser VAR.
2: Ah, você seria.
3: Eu seria VAR.
2: O Ivan é Ivan Ferreira Drago, né?
3: Não, não dá.
2: O Ivan não passaria.
3: Não, viu? Não seria.
2: Guilherme Lage de Almeida, não passaria também.
3: Não. Também, né? Tem que ter de 4 a 5.
2: O nosso Anderson Sonsini, então, nossa, não poderia nem pisar na calçada, né, da federação. Seria chutado pra longe. Muito bem.
3: Se o Marco Aurélio Augusto Fazecas Ferreira, que é o VAR, fosse jogador, ele seria o Aurélio.
2: Verdade. O Rafael Claus, aliás, é uma baita exceção, né?
3: Com certeza.
2: É só pra provar que é regra, inclusive.
3: Porque ele não tem de nome e tem de tamanho.
2: Muito bem, aí o nosso Marco Belo, olha só, hein, até fazendo uma análise aí sobre o tamanho do nosso Rafael Claus. Na Vila Belmiro, Santos e Atlético Paranaense escalados. Eu quero ouvir a galera também, a escalação do Peixe, Lucas Escórcio.
8: Vamos lá, o árbitro está prestes a dar partida na partida e agora o Santos já está escalado, com Gabriel Brazão no gol, Gabriel Menino na lateral direita, Adonis Frias, Ananias e Escobar. Dois volantes, João Schmidt e Oliva. Bom tempo, Barreal, Cabadeiro e Gabigol, mesma escalação que vínhamos trazendo aqui na TMC durante os nossos programas esportivos. Árbitro só ajeitando o relógio. Atlético Paranaense dá a saída.
2: Muito bem, e a equipe do Atlético Paranaense, como é que vem o furacão, Escórcio?
8: Vem num 3-4-3, Mikael no gol, Benavides, Aguirre e Arthur Dias, Gilberto Moraes, Luiz Gustavo, Jadson e João Cruz, lá na frente Mendonça, Leozinho e o artilheiro Viveiros.
2: Você vai ouvir tudo, todas as atualizações, tudo o que acontecer em Santos e Atlético Paranaense no seu rádio com Lucas Escórcio. Ivan, Red Bull, Bragantino e Corinthians tem, com essas formações, favoritismo para algum lado, Ivanzinho?
9: Eu acho que a gente pode colocar um certo favoritismo, ligeiro apenas, para a equipe do Bragantino, que vai tentar se impor dentro de casa. Até pela formação inicial, repito, um volante, um meia com mais capacidade de criação, Rodriguinho é São Paulo, e aí todos os homens de frente, né, considerados atacantes. Então uma equipe que tende a propor o jogo, ou seja, tende a tomar a iniciativa, vai tentar empurrar o Corinthians para o campo de defesa. E repito, Corinthians com muitos desfalques, a ausência do André tende a ser sentida, porque é um jogador com qualidade no meio campo, principalmente na hora de fazer com que a bola chegue na frente com mais qualidade. O Corinthians também não tem o seu principal finalizador, não tem o seu segundo atacante, o Garro caiu de produção. Como essa equipe vai reagir? A equipe do Corinthians já não tem feito bons jogos depois da Copa do Mundo. Repito, talvez o melhor momento foi o primeiro tempo contra o Remo. O Corinthians não tem se comportado bem também quando joga fora de casa. E agora vem de uma eliminação na Copa do Brasil. Claro que mentalmente isso pode, em algum momento, incomodar. Então, como o Corinthians vai reagir ao jogo de hoje? Mas repito, acho que o Bragantino vai tentar dominar e controlar o adversário, vai tentar ser uma equipe ofensiva desde o primeiro minuto. Uma tarefa muito complicada para o Corinthians fora de casa pelo Brasileirão.
2: 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Rafael Claus confere os últimos detalhes. O Red Bull Bragantino, portanto, vai de vinho, sem cifrão. E do outro lado, o Corinthians, com o seu uniforme listrado na vertical, preto e branco, bonito uniforme do Corinthians que dá a saída. Autoriza Rafael Claus. Tem bola rolando em Bragança. Futebol com bom humor, informação e muita emoção é aqui, né? Escuta, sabe, saída do timão, bola já rolando em Bragança e o primeiro lançamento para a grande área, arbitragem marca falta. Falta de ataque já movimentada pela equipe do Red Bull Bragantino, abertura para o lado direito, Eduardo Sacha, ele recolhe, tenta ultrapassar o meio de campo, passe, pega na marcação de Matheus Bidu, vai pela linha lateral. Jogadores do Corinthians já reclamam, hein? Já reclamam com a arbitragem, especialmente com bandeira número 2, o Evandro de Melo Lima, que marca o manual a favor da equipe do Red Bull Bragantino ali para o lado direito com o Andrés Hurtado. O equatoriano movimenta, bate o lateral, bola desviada, cai reboteada na intermediária para Eric Ramírez. De primeira liga, Egua, volta tudo no campo de defesa para Pedro Henrique, formado no Corinthians. Abertura para o lado esquerdo, agora para Juninho Capixaba, já mandou na frente, Mosqueira, fugiu da marcação, a arbitragem está parando. Está marcando uma falta, infração, não vale a jogada do colombiano. A bola vai ficar a favor do Corinthians. Ah, é porque o Mateuzinho chegou, travou no carrinho, a bola subiu, pegou no peito e depois na mão direita do Engue Mosqueira, e por isso a arbitragem parou e marcou falta. Falta no toque de mão do Mosqueira, falta que favorece a equipe do Corinthians, que já movimenta. Recua na pequena área para Hugo Souza. Ele larga na canhota, Gustavo Henrique, abertura para o lado esquerdo, Bidu pressionado, sobe a marcação, bate na bola. Lucas Barbosa, ela se perde pela linha de fundo. É tiro de meta para o Corinthians e o Diniz já está gesticulando e beirando ali, né? Na beira do campo, apontando para o campo de ataque. Provavelmente ele queria que essa bola fosse despachada. Olha só, o time tentando trocar passes no campo de defesa e o Diniz brigando, falando que é para transferir. É o que faz o Hugo Souza, agora bate o tiro de meta, ela passa pelo Pedro Raul, que não acha nada, fica tranquila no comando de defesa, outra vez para dominar mais uma vez e sai jogando Andrés Hurtado. Ele despacha, manda pro campo de ataque o equatoriano, bola muito forte, passa por todo mundo, Gustavo Henrique recua, vem Hugo Souza de primeiro e bate, solta por dentro agora para Alan, recolhe o volante, gira curto, faz o passe mais à frente, entrega outra vez por ali na intermediária para Raniele, abertura para o lado esquerdo agora para Juninho Capixaba, outra vez pegando a contramão, voltando a Gustavo Henrique, Ziro Pita fica observando a distância, o Corinthians vai sair jogando, Gustavo Henrique empurra no corredor canhoto, entrega outra vez para sair jogando com o Alan, vem embora despachada pro campo de ataque, sobe, toca de cabeça Nelo Hurtado, na sequência tentou Garro, a bola sobra mais atrás, Raniele dá um tapa de primeira, abre na canhota para Alan, de primeira também empurra no campo ofensivo, entrega para Rodrigo Garro, Garro volta tudo no campo de defesa, o Timão vai recomeçar outra vez, a bola é tocada para Gustavo Henrique, despacha o lançamento, sobe, toca de cabeça, Mateuzinho soltou para Caio César, outra vez a Mateuzinho, domina a rente, a linha lateral para o lado direito, pega contramão, volta tudo no campo de defesa, Gabriel Paulista, por dentro para Gustavo Henrique, domina na faixa central, empurra para o lado esquerdo, a Alan já distribui, solta no campo de ataque, bola para Matheus Bidu, ele tenta a finta, tomou a pegada do Bidu, Klaus dá vantagem, bola tocada mais atrás, Alan despacha, bom passe, na ponta Garro levantou para a boca do gol, quase fecha Caio César, antes dele chegou Juninho Capixaba, tocou, botou pela linha de fundo, é escanteio para o Corinthians, e se o Juninho Capixaba não tira a formiguinha atômica, tava chegando de frente, Belo.
3: Juninho Capixaba, ex-Corinthians, que dividiu com o Caio César, o baixinho Caio César, ganhou de cabeça, escanteio, Timão pela direita.
2: Lá dentro da grande área se posiciona Pedro Raul, especialista no jogo aéreo, ainda mais especialista no jogo aéreo, Gustavo Henrique. Esse sim, vai, esse o Belo não vai dar risada. Tá chegando por ali, Gabriel Paulista também, toma distância pra movimentação, cobrança de escanteio pro lado direito, vai baixar na grande área, equipe do Corinthians, jogada sendo indicada com os dois braços para cima ali do Rodrigo Garro, para cobrança deste escanteio, fica posicionado ali o Pedro Raul atrás do goleiro, Matheus Bidu também na pequena área, junto do Gustavo Henrique, tá por ali o Raniele, toma distância, Garro, pé canhoto, levantou para a boca do gol, toque de cabeça, fora! Gabriel Paulista foi no terceiro andar, sem marcação, fuzilou de testa, ela passou, que passou com muito perigo à esquerda da meta, Belo.
3: Ele subiu sozinho, por isso se desespera, errou o gol, chance perdida pelo Corinthians no começo do jogo em cobrança de escanteio, 0-0.
2: Primeiras movimentações em Bragança, com a trímica da primeira etapa, despacha mal, Volpi no peito e Alan, ele domina, abre para o lado direito, agora para Caio César, dominou, escapou da marcação, trouxe por dentro, cercado por três, rolou mais atrás, Raniele de primeira voltou, lutou por ela, foi pro chão, Bidon, arbitragem mandou seguir, Pedro Gal recupera, sobra Raniele, dali a Garro, distribui para o lado direito, olha o Mateuzinho, na intermediária levantou para a boca do gol, bola passando, caiu lado esquerdo, Bidu bate, ela passe, vai à direita, aí à esquerda na meta do Volpi, finalização do Bidu de direita, do jeito que deu, não foi lá muito boa, hein, Belo?
3: E eu tô lendo sobre esse uniforme número 3 do Bragantino, que tem o nome de Under My Wings. É, seja o que você queira entender. E ele é feito com materiais de sustentabilidade, feito com termoplástico poliuretano texturizado e um tecido de poliéster 100% reciclado.
2: Muito bom.
3: Fica aí se você quiser anotar.
2: Under My Wings, né? Debaixo das minhas asas. Bonito e poético, hein, Belo? Caio César, perde pra Juninho Capixaba.
3: Deve suar muito.
2: Ele chegou, bateu a carteira, roubou pro Braga da intermediária, levantou pra segunda trave, exagerou na medida. Bola muito forte, passa por todo mundo, se perde pela linha lateral. É manual pra equipe do Corinthians bater no seu campo de defesa. 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Vai pra batida de lateral, Matheus Bidu. Muita gente do Red Bull Bragantino por ali. Ele segura a movimentação. Agora sim bate. Pedro Raul de primeira por dentro. A Bidon. Bidon na canhota.

0: defesa deixa de lado, entregando agora para Raniele. Ele vai avançando, faz abertura para o lado esquerdo, soltou, rente a linha lateral, domina outra vez, Gago tentou mais à frente, bola tocada de primeira mais atrás, Abidon tentou por dentro, chega para desarmar, recupera a equipe do Red Bull Bragantino, abertura para o lado direito, bola tocada por dentro, tentou na dividida o Eric Ramires, toca por último nela Raniele, a bola se perde pela linha lateral, é manual para o Red Bull Bragantino, que já movimenta. Alex Vinícius recebe, entrega Pedro Henrique, cercado por Pedro Raul, ele faz o passe mais à frente, rapaz, tentou o domínio direcionado, Mosqueira foi pro chão, chegou Mateuzinho, ganhou, evitou a marcação do primeiro, deixa mais atrás agora para Alan, Alan tabelando com Gago, recebe outra vez por dentro, ainda Alan, passa o pé em cima da bola, aperta na marcação para cima dele, Rodriguinho, Alan recomeça no campo de defesa com Gabriel Paulista, mais atrás ainda na entrada da grande área para Hugo Souza, distribui, solta para o lado canhoto agora para Gustavo Henrique, recolhe, evita a pressão do primeiro, solta por dentro na faixa central para Raniele, retrocedendo até Alan, Alan entrega mais à frente dentro do círculo central, Gago distribui para o lado direito a Gabriel Paulista, desce o Corinthians, Gabriel abriu do lado direito, olha o Mateuzinho, domina a gente, a linha lateral, a funila jogada outra vez, traz por dentro na faixa central para Alan, tabela com Bidon, recebe, a marcação de Pita aperta, ele retoma, mais atrás ainda, retrocede, volta, recua lá na risca, que divide o gramado para Gabriel Paulista, por dentro a Gustavo Henrique, tenta abertura para elevação, corta Juninho Capixaba, bate na bola, na sequência vem o Alan, toca de cabeça, a bola se perde pela linha lateral, é manual para a equipe do Red Bull Bragantino bater para o lado esquerdo no seu campo de defesa. 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Arbitragem pegou a falta no Bidon ali, Marco Belo.
1: O Eduardo Sacha, falta bem marcada, foi puxado pela camisa o jovem jogador corintiano. Segue 0-0 a partida em Bragança Paulista.
0: Ainda no comecinho de jogo, com 8 minutos e meio da primeira etapa, já já você ouve Ivan Drago, que observa atentamente o jogo. Gustavo Henrique, dentro do círculo central, abre para o lado esquerdo, agora para Raniele. Ele desce para o campo de ataque, para, pisa no breque, evita a marcação de Sacha, deixou pisada, achou boa solução, bola para Bidu, tentou por dentro, Alan quase foi curta, chegou para travar, Rodriguinho melhor no pé de ferro para Alan, Mateuzinho pede para o lado direito, Alan distribui, solta para elevação, bola para Mateuzinho, empolgou mais à frente, Garro tentou, cutucou pelo alto, bola para Caio César, na ponta, dominou contra o Pedro Henrique, retrocede e volta para Mateuzinho, levantou na intermediária, Alex Vinícius lá dentro, tira de cabeça, ela volta a Mateuzinho que bate para trás, mandou um chutão para trás, vem Gustavo Henrique, evita a pita e volta recuando, tudo mais atrás outra vez lá na grande área com Hugo Souza, de pé direito ele fatia, manda para elevação para o campo de ataque, sobe de cabeça Pedro Henrique, rebate, a bola volta, Alan tenta Garro, Garro dominou mal, na sequência ela ficou adiantada, ele entrou numa tesoura e atingiu o jogador do Red Bull Bragantino de maneira perigosa, Belo.
1: Cartão amarelo para o Rodrigo Garro. Primeiro cartão amarelo do jogo, ele não estava pendurado. Falta a favor do Bragantino.
0: É, o Garro, a primeira reação, né, Ivan? É aquela de pedir desculpas, né? Porque ele percebe que pegou pesado. Na sequência, a outra reação é falar, foi a primeira. É injusto esse cartão, Ivan.
2: Agora, de fato não foi para cartão amarelo, tá? Não tem nada a ver se é a primeira, a segunda ou a terceira. É claro que o árbitro também analisa a intensidade da falta. Ele, de fato, dá o carrinho para cima do adversário, mas ele mal toca no Sacha. Para mim, exagerado o cartão amarelo.
0: O movimento é meio assustador, mas ele meio que segura na hora H, né?
2: Exatamente. E outra, o Klaus estava próximo ao lance.
0: Não viu bem. Tive a mesma impressão que você, Ivan. 10 da primeira etapa. Juninho Capixaba para pegar e pé canhoto. Rodriguinho sai de perto da bola. Ajeita o Rodriguinho mais aberto para o lado esquerdo. Batida agora. Juninho Capixaba abriu para Rodriguinho. Ele carrega. Voltou. Lá para o outro lado. Inverte a jogada. Mandou na direita. Hurtado levantou para boca no gol, lá no alto, sobe, toca de cabeça Gustavo Henrique, afasta parcialmente o perigo, na sequência o Bidu divide, o último toque ali, Andrés Hurtado pega no equatoriano, se perde pela linha lateral, é manual para a equipe do Corinthians ficar com ela no campo de defesa. 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Muito bem, e na Vila Belmiro, Santos e Atlético Paranaense, como começou o Lucas Escórcio?
3: 13 minutos de jogo, segue 0-0 na Vila Belmiro, o gramado não está nas melhores condições, por enquanto apenas uma finalização, o Escobar com 3 minutos recebeu na ponta esquerda, finalizou muito, muito mal, defesa fácil para o goleiro Mikael, segue 0-0.
0: Aqui Red Bull Bragantino, Capixaba tentou a ligação de cabeça com Pita, que não domina, Gabriel Paulista recua para Hugo Souza, aqui despacha, de primeiro. Anda por elevação para o campo de ataque, sobe Pedro Raul, tenta disputar.

0: Juninho Capixaba tocou, se desequilibrou, o árbitro mandou seguir. Bola vai sobrar. Outra vez para Eric Ramírez. Chegou Bidon para ganhar, o árbitro tá parando. Tá marcando uma falta em cima do Eric Ramírez. Camisa número 7 aí do Red Bull Bragantino, Belo.
1: Jogadores do Corinthians dão até risada dessa falta aqui. Não foi nada. E o árbitro marcou no meio do campo.
0: É, Rafael Claus, hein? Um dos mais condecorados árbitros do estado de São Paulo. A falta marcada que favorece o Red Bull Bragantino. Eric Ramírez dentro do círculo central para movimentação. Ele recua no campo de defesa. Pedro Henrique despacha, manda para elevação na ponta canhota. Para Mosqueira. Ele chegou, dominou na linha de fundo. Ponta, Mateuzinho vem na marcação. Dobra para cima dele. Alan ainda Mosqueira sustentou. Adiante. Antônio mais vem, Caio César, bate a carteira e goba, tenta a finta, Mosqueira vai lá, se recupera, trava, a bola volta no campo de defesa, Pedro Henrique na recuperação, recua tudo lá na grande área para recomeçar mais uma vez, acionando o goleirão Thiago Volpi, ele sai jogando tranquilo com os pés para a equipe do Red Bull Bragantino, entrega Alex Vinícius, em bola despachada para o campo de ataque, abertura para elevação para o lado canhoto, para Juninho Capixaba, dominou, arredondou, cruzou rasteiro para entrada na grande área, Rodriguinho ajeita, Mosqueira bate, meu Deus do céu, mamãe! Mandou lá na ambulância o Mosqueira, essa bola quase, mais um pouquinho na bandeira de escanteio, Belo.
1: Pois é, o colombiano não recebeu a bola direitinho.
2: Tem gol.
1: Mas acabou chutando muito mal, não foi bem, foi quase fora do estádio. Que horrível esse chute do Mosqueira, 0-0.
0: Tenebroso. 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Depois do ataque do Corinthians, Caio César acionado na ponta, pedalou, invadiu a grande área, o cruzamento é travado. 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Em Bragança, 22ª rodada do Brasileirão, 13-15 da primeira etapa, 0 Red Bull Bragantino, 0 Corinthians, Lucas Escórcio.
2: Zaga do Peixe dormiu e o artilheiro do campeonato brocou o gol de Kevin Viveiros aos 14 minutos do primeiro tempo na Vila Belmiro, 1-0 CAP.
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0: O escanteio é para o lado direito, mais uma vez para a equipe do Corinthians. Outra vez toma distância para a movimentação. Garro, pé canhoto, levantou, entrada na área, toque de cabeça para o meio, bola desviada. Fica tranquila, fraquinha. Pitu tocou de cabeça, ela ainda desviou no meio do caminho ali na equipe corintiana. Em Gustavo Henrique, sobrou tranquila. Thiago Volpi sai e fica com ela numa boa. Despacha, manda para a elevação para o campo de ataque. Olha o Pita, isoladão, consegue dominar o paraguaio. Já liga para o lado direito, desce o Braga. Se mandou por ali, levantamento de Lucas Barbosa. Era pro Pita, chega pra tirar a marcação corintiana. Ela volta reboteada na intermediária, tenta a finta, Garro, vai pro chão, o árbitro vai parar. Vai marcar falta ali do Juninho Capixaba pra cima do Rodrigo Garro. Garro pede cartão, o Bidon também chega pra cobrar junto com o Aniele. E o Claus avisa que não vai querer papo ali com os jogadores alvinegros, hein? Eles queriam cartão do Juninho Capixaba, Belo.
1: Uma informação sobre o Rodrigo Garro, o terceiro jogo dele pelo retorno do Campeonato Brasileiro, o terceiro cartão levado.
0: Então tá suspenso?
1: Tá, não, tá pendurado.
0: Ah, tá, porque ele já chegou a cumprir suspensão. Isso. Então no primeiro cartão, né?
1: Exatamente.
0: Muito bem.
1: Contra o Remo ele não jogou.
0: Ivan Drago, vamos chegando a 15 da primeira etapa. É tempo de opinião para aquela primeira leitura de jogo. 0-0, só vê o Caio César acionado na ponta, consegue dar uma pernada na bola. O Pedro Henrique é lateral. Diga, Ivan.
4: O jogo é bastante equilibrado até aqui. Corinthians espeta bastante os seus dois laterais, o Mateuzinho pela direita e o Bidu na esquerda. Com isso, o Ranieri desce para ajudar na construção depois desse ataque.
0: Olha o Garro, suspendeu a bola na grande área, cobertura do Pedro Henrique, tira mal, entrou Ranieri, se antecipou, bateu na bola, sobrou para Caio César, ele vai pro chão, queria falta do Mosqueiro, o árbitro manda o jogo seguir, toma o colombiano, divide, a bola vai pela linha lateral com o último toque do Corinthians, manual pro Red Bull Bragantino. Diga, Ivan.
4: Muito bem, portanto Corinthians tentando levar perigo principalmente pelos lados. E o Bragantino joga num 4-2-4. Apenas um volante, o Rodriguinho ajudando ali na armação. Lucas Barbosa pela direita, pela esquerda o Mosqueira e os dois centroavantes, né? O Sacha um pouquinho atrás ali do Isidro Pita. Um jogo bastante equilibrado até aqui.
0: E o Red Bull Bragantino se arruma para a descida. Se manda com o Hurtado. Ultrapassa a linha média, desce para o campo de ataque. Já no território do Timão, ele erra o passe. Corta Bidu. A bola volta reboteada. Eric Ramírez não domina. Chega para ganhar Garro. Retoma para o Corinthians. Tenta a descida para o campo de ataque. Falta. Árbitro para marcar a falta e mostra agora o cartão amarelo para o camisa 7 do Braga. Marco Belo.
1: Segundo cartão amarelo do jogo para Eric Ramírez, camisa 7 da equipe do Bragantino, 25 anos de idade. Levou o cartão amarelo.
0: Um pra cada lado. Era pra cartão esse aí, Ivan?
4: Era pra cartão, tanto é que ele nem reclama, né? Porque assim que ele perde, o Garro tenta ligar o contragolpe e ele para a jogada justamente pra não deixar que a equipe do Corinthians se desenvolva.
0: Uma falta na intermediária. Campo de ataque bem distante da grande área pro Corinthians movimentar. Vai chegando por ali pra batida a equipe do Timão. Quase 17 da primeira etapa. 0 Garibu Bragantino, 0 Corinthians. O Garro tá ali, ajeitando ainda, amarrando sua chuteira direita. Ele levanta e o jogo vai seguir. Falta a batida. Garro rola pra Bidon. Falta no campo de defesa pra Gustavo Henrique. Outra vez a Breno Bidon. De pé canhoto, despacha, manda pra elevação pro campo de ataque. Buscou a referência, era o Caio César. Ela sobrou. Quase o Pedro Gaúcho chegou, tirou o Pedro Henrique. Voltou no rebote do Mateuzinho. Domina e pá! Ela pega em Pedro Henrique, explode no zagueirão e vai pela linha lateral. Thiago Volpi saiu do gol, ficou meio na dúvida se ia ou não ia, ficou aberta a meta, consegue afastar a zaga do Braga, linha lateral, Emanuel Corinthians. Saudade do Thiago Volpi?
4: Zero.
0: Olha o Alan, ele recebe no campo de ataque para dar sequência ofensiva. Corintiano aperta na marcação para cima dele, Rodriguinho. Recuada outra vez, recomeça o Corinthians com um Gabriel Paulista. De lado agora para Gustavo Henrique, outra vez por dentro. A Gabriel Paulista dominando, avançando no campo defensivo da equipe do Timão. Ele larga para o lado direito agora para Alan. Alan recolhe, Rodriguinho fecha na marcação para cima dele. Rodriguinho é outro, hein? Olha o Alan, de pé canhoto, despachou, tentou a ligação com o campo de ataque. Bola esticada para Pedro Raul na ponta. Chega antes Alex Vinícius, ela vai pela linha lateral. Segundo Arthur, tocada por último pelo Pedro Raul, é manual para a equipe do Red Bull Bragantino bater pelo lado esquerdo no campo de defesa. 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Na Vila já saiu o gol. Como tá o jogo, Lucas Escórcio?
2: O jogo tá parado agora, depois de uma entrada no Kevin Viveiro. Segue 1-0 Atlético Paranaense. Atlético melhor na partida.
0: Bola dividida na intermediária, sobra pra Alan. Ele consegue recolher, escapa da marcação, mas o árbitro tá parando. E parece que vai marcar essa falta ali sofrida pelo Lucas Barbosa na intermediária, o Marco Belo.
1: Choque de cabeça, né? Por isso a paralisação do jogo. Ele tinha mandado a partida seguir.
0: Sim. Então não marcou, né?
1: Mas, ele tinha mandado seguir. Mas aí quando ele viu o jogador do Bragantino e até os outros apontando para a cabeça do companheiro, ele deu a paralisação e agora bola ao chão.
0: É, o Gustavo Henrique sobe, né? E o Lucas Barbosa, quando vai subir, como o Gustavo Henrique foi antes pro alto, acaba com a cabeça atingindo o peito do zagueiro, mas realmente não houve nada. Olha o recuo agora pro Volpi, dividiu o Pedro Raul, gol tá aberto, o Pedro Raul se estica, não chega, lá vai pela linha de fundo. Klaus tá marcando escanteio, Thiago Volpi reclama, mas que pichotada agora do zagueiro e do goleiro do Red Bull Bragantino, que não se entenderam, Belo.
1: Lançamento do Gustavo Henrique, o zagueiro tentou tocar a bola pro goleiro, o Volpi se atrapalhou todo e aí o Pedro Raul olhou o gol e se assustou, falou, eu gol? Não, escanteio Corinthians.
0: Fica a impressão que ela tocou por último no Pedro Raul, por isso que o Volpi reclamou muito e acho que o Klaus corrigiu, né Belo?
1: É verdade, ele foi corrigido provavelmente pelo Bandeira, porque ele tinha marcado escanteio.
0: Agora o que o Alex Vinícius fez com o Volpi não se faz, hein, Ivan?
4: Exatamente. Bom, primeiro que ele não levantou a cabeça, segundo que faltou comunicação ali entre os dois, né? Quase que uma pichotada, o Bragantino entregando o primeiro gol da partida pro Corinthians.
0: O Volpi foi até o limite da grande área naquela bola esticada que fica meio entre o zagueiro e o goleiro, pro ouvinte entender. E aí o Alex chega antes porque o Pedro Raul vinha pressionar e ele solta uma mamona, né? Solta um tijolo ali no pé do Volpi, a distância curta.
4: Entendendo que o goleiro tá no gol, né?
0: É, pro goleiro se virar, não levantou a cabeça, como disse o Ivan. Esticada agora na ponta direita, olha o Caio César na ultrapassagem. Ganiele recebeu, girou, deixou mais atrás agora pra Caio César. Ele retrocede até Mateuzinho na intermediária. Bola tocada por dentro, afurilando a jogada com Alan, de volta Mateuzinho. Corinthians tinha uma boa bola pra de repente cruzar. Voltou lá pra zaga. Gabriel Paulista de primeira agora para Gustavo Henrique. Recolhe na intermediária, campo de ataque, a marcação aperta, ele pega a contramão. Volta para Hugo Souza, tocada por dentro agora para Gustavo Henrique, de primeira solta de lado para Gabriel Paulista na direita, esticada para Raniel. Bom passe, clareou a jogada de letra, abriu na direita para Caio César, ultrapassagem, recebe Mateuzinho, cruzou rasteiro para entrada na grande área, tentou passe Bidon, a bola pega na marcação, vem e arrepia Lucas Barbosa, dá um chutão, tira o perigo dali, sobe, cai no campo defensivo do Corinthians, sobe Gabriel Paulista, toca de cabeça, dá uma puxeta ali o Raniel. bonita, porém sem eficácia nenhuma, né? Direto pela linha lateral. É só manual para a equipe do Red Bull Bragantino bater. 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Não é que o Corinthians tá ameaçando, assim, criando chance e tal.
4: Tem mais volume, né?
0: Mas assusta mais que a equipe do Red Bull Bragantino, né, Ivan?
4: Bom, nós já vimos, né, o Corinthians se comportar dessa maneira. O que falta, de fato, é um pouquinho mais de qualidade, capricho para achar a bola de finalização. Você citou o nome do Pedro Raul, por exemplo, quase aos 20 minutos da primeira etapa. É um jogador pouco participativo no jogo. Agora, quando o Bragantino recupera a bola, ele não consegue levar perigo. Imediatamente o Corinthians consegue recuperar. Você vê que o Hugo Souza só participa do jogo quando a bola é recuada para ele. Então o Corinthians faz até aqui uma partida segura, mas na frente, quando precisa de fato ter um pouquinho mais de qualidade para incomodar, ali está faltando. E não é de agora.
0: 22, vamos chegando à metade da primeira etapa. Domina o Red Bull Bragantino. Clareia, jogada abertura para elevação para o lado direito. Hurtado da intermediária, levantou para a grande área. Gustavo Henrique tocou de cabeça. Ela voltou viva na entrada da área. Tentou o domínio. Sacha chegou para cortar. Caio César. Volta reboteada. Eric Ramírez distribui lado direito. Hurtado tocada por dentro. Agora para Rodriguinho. Ele volta. Andrés Hurtado. O equatoriano pega a contramão. Retrocede lá dentro do círculo central a Pedro Henrique. Abre de lado na canhota. Juninho Capixaba vai avançando. Capixaba passou pela marcação do Caio César, avançou para a entrada da grande área, de pé canhoto, fatiou, distribuiu na direita, domina outra vez Hurtado por dentro, agora para Rodriguinho, rolou na entrada da grande área, passe ficou curto, vem Lucas Barbosa, se antecipa, toca nela, volta Alex Vinícius, abertura na direita para Hurtado, bola por dentro agora para Rodriguinho, abriu na ponta Lucas Barbosa de primeira, levantou para bocar o gol, garro de cabeça na marca do pênalti, tira, tem rebote, sobrou outra vez, Alex Vinícius dominou, levantou, bola desviou no meio do caminho, sobe, toca de cabeça, Ranieri completa o serviço. Caio César afasta, tira dali. Ela volta reboteada dentro do círculo central. Pedro Henrique abriu na canhota. Juninho Capixaba erra o passe. Se antecipa, Mateuzinho toca nela. Mandou para ofensiva. Olha o contra-ataque corintiano. Gago dominou, fugiu da marcação. Tentou passe por dentro. Chega bem, se antecipa. Pedro tem Henrique gol. Bate na bola e recupera. Caiu para Capixaba e aí ele tenta o lançamento. A bola vai muito forte. Tranquila para Hugo Souza dominar na grande área. 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Informação na hora em que ela acontece na Vila Belmiro. Diga, Lucas Escórcio.
2: Kevin Viveiros de novo. Chega a 14 gols no campeonato aos 25 minutos do primeiro tempo. Balança as redes em um baita do lançamento. O Gabriel Brazão até tocou na bola, mas não pôde evitar. 2-0 Atlético Paranaense na Vila Belmiro.
0: Nossa, mas aí fica muito difícil a situação do Santos. Como é que tá a zona de rebaixamento com esse resultado aí, Escórcio?
2: Vamos lá. Chapecoense é a grande lanterna. Em 19º, Remo com 22 pontos. Vasco com 22 pontos e Santos com 22 pontos também.
0: Os resultados, né, de Grêmio e de Internacional contra os rivais do Santos, Grêmio contra o São Paulo, Internacional contra o Palmeiras, não ajudaram o Peixe, né, Escórcio?
2: Não ajudaram o Peixe, o Inter agora está com 23, empatado com o Mirassol, que também tem 23, e o Grêmio já pegou um certo elevador, está com 25, seguido de Vitória e São Paulo com 26. Ainda está bastante embolado, o Santos tem um jogo a menos, é verdade, mas no momento está na zona do rebaixamento.
0: 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Diga.
4: Esse jogo que o Santos deve no campeonato é justamente contra o São Paulo. E aí vai ser um confronto direto, já que os dois vão brigar para não cair.
0: Comando do Santos.
4: Mando do Santos.
0: Muito bem. Então você já está profetizando que os dois brigam para não cair.
4: Sem dúvida nenhuma.
0: Até o fim da competição.
4: Sem dúvida nenhuma.
0: Olha aí, hein? Nosso Ivan Drago batendo e batendo firme aí na tecla e que Santos e São Paulo lutam até o final do brasileiro contra o rebaixamento. Matheus Bidu, bate o lateral, sobe Rodriguinho, toca de cabeça, pita, tentou o desvio por dentro, chega para rasgar Gustavo Henrique. Na sequência, a bola mal afastada, sobe, toca de cabeça na Lucas Barbosa. Caiu pro Pita na grande área, mandou rasteiro pro meio. Chega Gabriel Paulista para tirar completo o serviço. Bidu tira mal. A bola vai sobrar outra vez pro Red Bull Bragantino. Para o lado canhoto do campo de ataque, domina Juninho Capixaba, toca por dentro agora para Rodriguinho. distribui para Eric Ramírez, recuando de primeira para Pedro Henrique, abertura para elevação lá para o lado direito, agora para Hurtado, ele dominou, botou no gramado, arredondou para o Braga, volta dentro do círculo central, outra vez a Pedro Henrique, de pé direito ele distribui, corredor canhoto, bola para Juninho Capixaba, adiantou para entrada na grande área, Rodriguinho tentou passe no Sacha, vem por ali para recuperar o Breno Bidon, que bota a bola pela linha lateral, é manual para a equipe do Red Bull Bragantino seguir no campo de ataque. 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Vai para a batida de lateral, Juninho Capixaba, tem Mosqueira um pouco mais à frente, Sacha por dentro, ele bateu na linha de fundo para Pita, sobe bem de cabeça Gabriel Paulista, toca, põe pela linha lateral, é novo manual para a equipe do Red Bull Bragantino bater, 26,5 até aqui, poucas chances perigosas de gol, 0 Red Bull Bragantino, 0 Corinthians, Capixaba, bate o lateral curto para Eric Ramírez, recuando até a intermediária por ali para Pedro Henrique, tentou a inversão para Alex Vinícius, não consegue um bom domínio, zagueiro na sobra na direita, Hurtado por dentro a Alex, distribuindo mais à frente agora para Eric Ramírez, solta na canhota, Pedro Henrique domina. Vem avançando outra vez para o campo de ataque, já no território alvinegro, ele tabela com o Rodriguinho, recebe de volta, gira o corpo e retrocede até mais atrás, quase em cima da risca, aquele vídeo gramado com Eric Ramírez, por dentro agora para Rodriguinho, ele recolhe, volta outra vez, entrega a Ramírez, Eric Ramírez inverte o lado, chama Alex Vinícius, foi pro chão, pedia falta de Gago, o árbitro mandou o jogo seguir, olha o Alex, mandou o lançamento na ponta, Lucas Barbosa, levantou forte demais, o Mosqueira chegava sozinho, a bola passou por todo mundo e aí o Juninho Capixaba dominou, tentou a finta, o Mateuzinho travou por baixo, no que o Juninho tentou levantar, me parece atingir o rosto do Mateuzinho, que fica caído como se tivesse tomado um soco do Vanderlei Silva, hein, Marco Belo?
1: É, o braço ficou quando o Juninho Capixaba se levantou, depois dele ter feito a falta, mas não foi tudo isso que o Mateuzinho tá querendo, ele tá querendo que o Juninho leve um cartão amarelo, é lógico, o Juninho Capixaba que, aliás, já jogou no Corinthians e não jogou nada.
0: Muito bem, vamos chegando a 28 da primeira etapa. E o jogo, Ivan, 0-0, Red Bull Bragantino e Corinthians.
4: Mas você vê como o Corinthians se comporta bem defensivamente. O que falta ao ataque do Corinthians é um pouquinho mais de capricho próximo da meta adversária, né? Você vê que o Corinthians também tem muita dificuldade para finalizar. E o Bragantino até aqui, jogando em casa, num 4-2-4, ou seja, uma formação bastante ofensiva, até aqui não fez o Hugo Souza trabalhar. Um jogo bastante equilibrado, o Corinthians com mais volume.
0: E desce agora, na abertura, Caio César, lado direito, recolhe junto à linha lateral, pega a contramão, volta mais atrás a Ranieri. Quando terminar, Red Bull, Bragantino e Corinthians. Nós vamos com aquele bate-papo até 9 horas da noite. Vamos ver o Corinthians agora. Bidu levantou para a boca do gol. Olha o Pedro Raul, desviou, caiu no galo, ele bate fora! Arbitragem já parava o lance, marcando posição de impedimento, me parece, do Pedro Raul no momento do cruzamento. Mas a batida do Garro foi mais uma que fez o Volpi nem se mexer. Ficou plantado ali olhando, Belo.
1: Foi no cantinho, o lance seria revisto, impedimento aqui na esquerda, me parece do Bidon, né? Na hora do lançamento, impedimento foi marcado, mas o Garro errou. O Garro errou e passou perto essa bola. Corinthians poderia ter feito o primeiro gol.
0: Fim de papo, volta no meio de semana. Teremos transmissões na terça, quarta e quinta-feira. 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Campeonato Brasileiro, 22ª rodada, Cícero de Souza Marques em Bragança Paulista. Red Bull Bragantino e Corinthians a meia hora da primeira etapa, empatando em 0-0, Lucas Escórcio.
2: 32 minutos do primeiro tempo, 2-0 Atlético Paranaense em cima do Santos na Vila Belmiro.
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0: Olha o Corinthians, Caio César na ponta direita, tentou o giro, acabou desarmado. chamado, toma dele, Henrique Mosquera. Bate a carteira, colombiano solta para Juninho Capixaba. De primeira tentou para elevação mais à frente, deixa a bola passar Sacha. Aí o Gabriel Paulista estava esperto na cobertura de primeira, voltou tudo lá atrás na grande área para Hugo Souza. Domina, vem o Pita para tirar o espaço, ele toca por dentro agora para Gustavo Henrique. Domina também Gustavo Henrique, tira o corpo, abre na canhota agora para Matheus Bidu, se apresenta por dentro, pede a bola a Alan, ela tocar mais à frente agora para Garro. Olha o Garro, com liberdade é um perigo, dominou, ultrapassou a linha média, vem para o campo de ataque, abriu na canhota. Pedro Raul tentou o cruzamento, o rasteiro chutou em cima da marcação. Deu de presente para o Alex Vinícius que retoma. Abre na direita agora para Hurtado, bola tocada por dentro para Lucas Barbosa, de primeira mais atrás com Eric Ramírez. Domina, tenta fugir da pressão, o árbitro vai parar. Na pressão que foi feita ali no Eric Ramírez, ele acabou empurrado, o árbitro para, marca a falta. E o Pedro Raul ali na jogada anterior curtiu uma de ponta canhota, hein, Marco Belo?
1: E hoje estão tocando a bola pro Pedro Raul, né? Diferente do o Diogo contra o Internacional, em que ele foi um jogador invisível, porque os zagueiros do Internacional não marcavam ele e os jogadores do Corinthians não tocavam para ele. Então era aquele café com leite, né? Porque os jogadores do Inter sabiam que ele não ia fazer nada, os jogadores do Corinthians sabiam que ele ia dominar com a canela.
0: 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Apertado ali, o defensor corintiano tirou de qualquer maneira pela linha lateral. Mateuzinho não ficou com palavras ali muito elogiosas não, hein? Depois de ter que dar um chutão de qualquer maneira. Vai começar aqui o Red Bull Bragantino no campo de defesa, outra vez com Pedro Henrique. Ele vai carregando, tenta a bola por elevação lá no campo de ataque para o lado direito, disputou. Lucas Barbosa ficou sem ela, recupera o timão. Breno Bidon erra o passe, dá de presente a Juninho Capixaba. Recuperando, voltando em Pedro Henrique. De primeira por dentro para Rodriguinho, que só dá um tapinha. Só o carimbo, abrindo na canhota, Juninho Capixaba faz o passe, dá o gato, recebe de volta ali Henrique Mosquera, gira, escapa na marcação de Caio César, rolou para Mosquera, bem o Caio César, travou, na sequência Garro perdeu para Juninho Capixaba, ela sobra a Eric Ramírez, de primeiro um tapinha para distribuir para o lado direito agora com André Hurtado, já liga no campo de ataque para Lucas Barbosa, bola recuada mais atrás, outra vez para Eric Ramírez, domina, trabalha por dentro no círculo central com Pedro Henrique, de lado curtinho agora para Capixaba, da intermediária levantou para a boca do gol, sai bem Hugo Souza. Fica com ela, estava se movimentando o Sacha para receber esse lançamento e viu bem o jogador do Bragantino. Melhor ainda para o Hugo Belo.
1: Apareceu por trás da zaga ali o Eduardo Sacha. Se o Hugo Souza não sai, ele cabeceia pro gol. Salvou o Corinthians, o goleiro 0-0.
0: Pedro Gaú divide na intermediária. Na sequência vem o Ranielli, sofre falta. O árbitro deu vantagem, sobrou na canhota. Olha o Garro, se mandou para cima da marcação. Garro cortou, trouxe por dentro, levantou. Era pro Pedro Gaú, corta bem Pedro Henrique. Ela volta, reboteada na intermediária. Mateuzinho de longe ajeitou, soltou de lado para Alan. Alan pé canhoto, levantou mal demais. Ele buscava o Pedro Raul, mas nossa senhora, exagerou na medida. Aí não adianta botar a culpa no PR18, hein, Marco Belo?
1: Mas foi culpa dele.
0: É isso, Alan exagerou aí na medida desse cruzamento. É tiro de meta para a equipe do Red Bull Bragantino, que já sai trocando passes. Rodriguinho, tabela curta com Pita, tenta o passe mais à frente. A Sacha se antecipa, toca por ali o Gustavo Henrique. A bola volta reboteada. Lucas Barbosa lançou nas costas da zaga. Pita, Hugo saiu, ele dividiu. Hugo toca nela duas vezes e põe pela linha lateral. Fica sentindo o goleiro corintiano e depois do final do lance, a arbitragem sobe a bandeira para marcar impedimento. Que perigo nesse lançamento aí pro Pita. Na primeira saída, o Hugo Souza se enrolou um pouquinho, hein, Belo?
1: E é aquele negócio que o Calil sempre fala, né? Não sei se estava impedido, não. É aquele negócio que o Calil sempre fala. O impedimento, ele demora para ser marcado. O bandeira espera o final do lance. E aí o jogador pode se machucar. Foi o que aconteceu com o Hugo Souza agora.
0: E parece que ele tomou um pisão, né, do Isidro Pita ali na dividida. 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De toda forma, Ivan, alguns minutos aí que a gente viu lançamentos do Bragantino, sequência, né, tentando pegar as costas da zaga aí do Corinthians.
4: Porque por dentro tá muito difícil. Corinthians também fecha bem os lados do campo. Você vê que os dois pontas praticamente não conseguem nenhuma jogada individual. Corinthians também concentra muita gente no meio, então fecha a entrada da grande área. Então a bola longa buscando as costas da defesa corintiana, que não é... O miolo de defesa do Corinthians não é rápido, né? Gustavo Henrique e Gabriel Paulista, é uma alternativa que o Bragantino busca neste momento. Na verdade, nós estamos com 35 minutos e o jogo é fraco, tecnicamente.
0: É, a verdade é essa, né, Ivan? Não tem... É aquele jogo que acaba não tendo subidas e descidas.
4: Isso, muitos erros, né? alguns passes errados, enfim.
0: Nenhuma finalização no alvo.
4: Ah, os dois goleiros assistem o jogo, realmente fraco tecnicamente esse primeiro tempo.
0: Os dois goleiros não fizeram nem aquela defesa, sabe, que o cara faz a caminha
4: O principal lance do jogo foi a cabeçada do Gabriel Paulista pra fora nos primeiros minutos, nada além disso.
0: Ou seja, o cara que tá no sofá friozinho, domingão, pode ser que esteja cochilando nesse momento. Ó, acorda agora aí, Zé, porque vem o Corinthians. Garro abriu na ponta direita, Caio César voltou na intermediária, Mateuzinho levantou pra bocar o gol lá no alto, Alex Vinícius tirou, tentou Alan, a bola sem direção, fica pro Rodriguinho, mas ela pegou no Klaus, né? Ela pegou no Klaus e por isso o árbitro vai parar o jogo e vai dar posse pro próprio Red Bull Bragantino, porque me parece que era um passe errado do Corinthians. Será que é isso, Belo?
1: Exatamente, bola com o Bragantino, bola ao chão, vai colocar o Klaus ali no campo de defesa da equipe de Bragança.
0: Os jogadores do Corinthians estão alegando isso, né? Que o último toque foi deles, né? Foi do Corinthians, então essa bola teria que ser pro Corinthians, olha.
1: É, mas é que é o que você falou, né? A bola era de um jogador do Corinthians errada. Por isso que o árbitro deu pro Bragantino.
0: Claramente, né? Ela ia ficar pro Braga, né? Aí teria que ser o nosso Caravina para falar tecnicamente. Vamos falar um negócio, os caras também gostam de reclamar, né? É todo tipo de lance, é uma reclamação, como foi agora por parte do Corinthians. Bola lançada na intermediária, desvio de letra de Rodriguinho. Aliás, era o Juninho Capixaba, tirou a defesa corintiana. Contra-ataque no Timão. Gago esticou na ponta direita para Caio César, já invadiu a grande área, tentou o rabisco, Pedro Henrique travou, voltou, Caio César levantou, tira de cabeça, Alex. Insiste Caio César, toca de cabeça, afasta Lucas Barbosa, tira o perigo dali. E agora pode ser contra-ataque. Olha o Peter, de primeira faz o pivô para Sacha, que abre na direita agora para Lucas Barbosa. Ele vai, domina, retrocede, mais atrás Hurtado, de primeira outra vez para Lucas Barbosa. Na sequência, o ataque, o Braga. Barbosa levantou a bola para outra ponta. Ela pingou e ganhou velocidade. Se engolou ali o Mosquera, mas a arbitragem está marcando um desvio do Corinthians no meio do caminho. Pelo menos vai ser lateral para o Red Bull Bragantino seguir no campo de ataque. 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Estamos chegando a 38 da primeira etapa. Tem um lateral, Red Bull Bragantino, sem pressa nenhuma. Chega ali o Juninho Capixaba para movimentação. Tem o Rodriguinho e Hurtado próximos da bola. O Pita fica dentro da grande área. Capixaba segura a cobrança. Mais atrás, pedindo por ali outra vez o Pedro Henrique. O Capixaba, que isso? Capixaba tomou distância para mandar para a área. Escorregou, quase fez um afundo ali. Volta mais atrás, agora a bola para Hurtado. Ele domina, evita a marcação do primeiro, evita do segundo, avançou. Que jogada do Hurtado. Sobrou para o Rodriguinho, ajeitou na intermediária. Eric Ramírez levantou para a segunda trave, olha o Lucas Barbosa de cabeça pro meio, Sacha não domina, sobrou Pita de primeira, bate o Hugo Souza, faz a defesa, cai, fica com ela sem dar rebote, e aí sente alguma coisa o goleiro corintiano, pede atendimento, ele soltou a bola para pedir o atendimento, o Pita correu e conferiu ela pro fundo do gol. Mas me parece que o Klaus já estava parando o lance na primeira finalização no alvo do jogo, hein, Belo?
1: Pois é, a cabeçada veio da direita, o Isidro Pita tinha tudo para furar a rede do gol corintiano, mas ele chutou meio espremido ali com o Mateuzinho, o Hugo Souza fez a defesa e logo caiu e pediu atendimento, por isso o árbitro tinha paralisado o jogo, aí não valeu nada depois disso. Agora você vai ter que explicar pra galera o que é um afundo que você soltou na jogada anterior.
0: Sabe aquele exercício que vai um joelho pra frente, um pé pra trás e você dá uma afunda? Você faz bastante na academia, que eu sei, viu, Marco Belo? Ou não?
1: Se eu fizer isso, eu caio pro lado.
0: Muito bem, um exercício popular de pernas de inferior. A gente está revendo ali, o Pita botando pro fundo do gol, aí o Sacha vai reclamar. Todo lance gera uma reclamação no Campeonato Brasileiro. E atenção, galera, nas emoções do melhor futebol do seu rádio, você confere agora. Tempo e placar aqui na TMC. 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Campeonato Brasileiro, 22ª rodada em Bragança Paulista. Cícero de Souza Marques recebendo, 40 na primeira etapa. Red Bull Bragantino e Corinthians 0-0. Lucas Escórcio.
2: Daqui a pouquinho, às 7h30 da noite, tem Flamengo e Vitória no Maracanã.
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0: A gente fica se questionando aqui o que teria acontecido com o Hugo Souza, que aparentemente está legal para seguir no jogo numa boa. teria motivo para, de repente, por exemplo, tentar esfriar o jogo, né, Marco Belo? O Red Bull Bragantino não tá assim dando uma baita pressão no Corinthians. Sei lá o que aconteceu aí com o Hugo Souza, hein, Belo?
1: É só se for aquele lance anterior, né, que ele tinha sentido e continuou, porque nessa jogada não aconteceu nada, ele só defendeu uma bola.
0: No meio do gol, em cima dele, sem a menor dificuldade. Jogo recomeça, Gabriel Paulista, apertado pela marcação, ele recua, recomeça com o Hulk, distribui para o lado esquerdo, agora a bola para Gustavo Henrique, vai levando para a equipe do Timão, de pé direito, transfere e manda para a elevação para o campo de ataque, bola muito forte, passa por todo mundo, sai Volpi na grande área, arrepia, de pé direito ele despacha, cobrador de pênaltis do Red Bull Bragantino, tira o perigo dali, sobe Gabriel Paulista, toca de cabeça, disputa por ali, Pita, ganha de Alan, mas toca sem direção, entra Breno Bidon e controla, volta mais atrás a Alan, carregando para a equipe do Timão. Ele solta na canhota, agora distribui jogada, desce Corinthians, vem pro campo de ataque, Garro, Rodrigo Garro, na ultrapassagem para Bidu, recebeu, voltou para Garro, por dentro se movimenta Bidu, a bola é recuada mais atrás para Alan, domina, escapa na marcação do primeiro que é Sacha, abre na canhota Garro de primeira mais atrás, chama Gustavo Henrique, tentou por elevação agora, para Bidu, vem para rasgar, tira de qualquer maneira a marcação, tira o perigo dali, Hurtado completa o serviço, Lucas Barbosa põe no campo de ataque, a bola vai ficar tranquila outra vez pra equipe do Corinthians, 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Olha o Corinthians, a bola tocada por dentro pro Bidon, arrepia, tira o perigo dali, Alex Vinícius, volta reboteada no campo de defesa para a equipe do Timão, outra vez domínio de Ranieri, por dentro agora para Gustavo Henrique, outra vez do lado canhoto a Ranieri, ele domina, olha o toque do nosso Siba marcando 42 mais 3 pro final do primeiro tempo, no tempo regulamentar. Bidon tentou para Gago, ele vai pro chão. Arthur, me parece que está marcando lateral, não é? O Garro queria ali. Falta, arbitragem marca lateral e o Corinthians já movimenta e volta para Ranieri na intermediária. Ele domina, abre de novo para o lado, canhoto outra vez, a bola para Matheus Bidu, recolhendo, voltando na intermediária para Bidon. Breno Bidon passa o pé em cima dela, dá o primeiro combate. Lucas Barbosa, bola recuada para Ranieri. De direita agora, meu Deus do céu. Que coisa horrorosa essa inversão do Ranieri. Direto, não tinha ninguém no CEP onde ele mandou. Que isso aí, ô Marco Belo?
1: Guilherme, você que narra vários jogos do Sim. Campeonato Brasileiro, não te dá a impressão de que em muitas partidas as duas equipes querem o 0-0?
0: Sim.
1: Dá um, como hoje, por exemplo?
0: Um clima geral de sono, assim, né, Marco Belo? Como a gente tá vendo.
1: As duas equipes estão felizes com o resultado.
0: Há um soninho legal esse jogo. 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Gabriel Paulista distribui curto, sai jogando no campo de defesa com Breno Bidon, que volta outra vez pro Gabriel, distribuindo para o lado direito, agora para Alan, que peca em outra, ele despacha, manda para elevação para o campo de ataque e busca a ligação com Pedro Raul. Bola muito forte, se perde pela linha lateral, é manual para a equipe do Red Bull Bragantino bater. 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Ô Ivan, é impressão minha assim, o Corinthians também, eu não vou falar que é culpa dele, tá? O lançamento agora pro Mosquera, o Hugo sai tranquilo para fazer a defesa. Não sei se é culpa do Pedro Raul ou não, essa é uma análise sua. Mas eu tenho a impressão que o time também não consegue muito encontrá-lo quando ele tá em campo, cruzamentos, o que vai ali pra área, não encontra muito o Pedro Raul em posição de finalizar, Ivan.
4: Mas a gente tem discutido bastante a respeito disso nas últimas semanas, né? Principalmente depois que o Yuri Alberto se machucou, o Memphis até agora não renovou, porque o Corinthians de fato perdeu aquela capacidade, aquela qualidade para machucar os adversários. Existe ali um trabalho coletivo? Existe também uma tentativa de fazer com que essa bola chegue nos homens de frente com mais qualidade. Aliás, eu vou desenvolver esse assunto depois. Quando o Corinthians troca o Dorival pelo Fernando Diniz, uma das justificativas do Paz era desenvolvimento ofensivo. E você vê que o Corinthians, sem alguns jogadores, tem muita dificuldade.
0: Levantamento da intermediária de Sacha, tira Gustavo Henrique. Ela voltou pro próprio Sacha de cabeça, tabelou com o Rodriguinho, recebeu, cruzou rasteiro, mergulha no carrinho Gabriel Paulista. Tira o perigo dali, bota a bola pela linha lateral. É manual, vai seguir no campo de ataque a equipe do Red Bull Bragantino. 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
1: O árbitro também quer o 0-0. 2 minutos.
0: Vamos só até 47. Olha a equipe do Braga avançando na canhota. Mosquera rabiscou pra cima do Mateuzinho. Levou na linha de fundo. Tentou o cruzamento. A bola pega no Mateuzinho e vai estar no braço do Mosquera, né? Mas aí que tá. Se pra interpretação do pênalti esse tipo de lance não seria pênalti, bola pega no Mateuzinho, espirra no braço do Mosquera, sem ele ter a menor chance ali de reação. É minha impressão que esse lance deveria seguir, não sei a sua, ô Marco Belo.
1: Para paralisar o jogo, ele só deu 2 minutos. O Hugo Souza ficou parado muito mais do que isso naquele atendimento.
0: Verdade.
1: Aí o árbitro paralisa o jogo e daqui a pouco ele termina. O juiz também quer o 0-0.
2: Intervalo.
0: Terminando a partida, vamos com aquele bate-papo até as 9 horas da noite. O fim de papo. 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Terminou a primeira etapa na Vila, Escórcio.
2: Terminou a primeira etapa na Vila, 2-0 pro Atlético Paranaense. O Santos jogava melhor nessa reta final de primeiro tempo. Se postou o Atlético Paranaense só buscando contra-ataque com a vitória parcial.
0: Perfeito, recepciona no campo de defesa, baixa Rodriguinho, ele volta no comando defensivo, outra vez com Pedro Henrique, vai saindo jogando outra vez a equipe do Garibu Bragantino. Pedro Henrique avança de pé direito, ele despacha, manda para elevação para o campo de ataque, bola passando, Mateuzinho não cortou, vai sobrar, Mosquera olhou para o Bandeira que subiu o instrumento, né? Claramente ele estava bem adiantadão, estava na banheira, subiu ali a bandeira do Evandro de Melo Lima. E o impedimento está marcado, bola favorecendo a equipe do Corinthians. Vai terminar a primeira etapa em Bragança. A grande verdade é que todos os envolvidos nesse jogo perderam 45 minutos da sua vida porque não aconteceu absolutamente nada.
1: Inclusive nós.
0: Apita Rafael Claus. Principalmente, Belo. Termina o primeiro tempo no Cícero de Souza Marques em Bragança Paulista. Nada aconteceu, portanto o placar não poderia ser outro. 0 para a equipe do Garibu Bragantino, 0 também para o Corinthians. Nós vamos a um rápido intervalo. Na volta tem muito mais, né? Tem mais informações. Nosso Lucas Escórcio no plantão esportivo TMC, além, né, de acompanhar tudo de Santos e Atlético Paranaense, vai começar já já o jogo entre Flamengo e Vitória no Rio de Janeiro, e ele também vai acompanhar, vai informar para você. O Ivan Drago já já também analisa a primeira etapa e projeta o segundo tempo aqui na TMC. 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
6: Estamos de volta aqui na TMC. 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Intervalo de jogo em Bragança, no estádio Cícero de Souza Marques. Por enquanto, pouca coisa aconteceu. Consequentemente, a rede não balançou. 0 para o Red Bull Bragantino. 0 também para a equipe do Corinthians. E agora o plantão esportivo TMC, Lucas Escórcio. Dá uma geral nessa, que é a 22ª rodada do Campeonato Brasileiro. Ele, Escórcio, que está acompanhando, por enquanto, o jogo do Santos com o Atlético Paranaense. Não tá muito legal pro Peixe, né, Escórcio?
7: Exatamente, não tá muito legal pro Peixe. Antes, vamos dar uma passada geral na rodada de número 22 do Campeonato Brasileiro. Ontem, o Grêmio venceu o São Paulo por 2-1 em Porto Alegre. Depois, o Remo empatou em 2-2 com o Atlético Mineiro em Belém do Pará. Coritiba venceu a Chape por 2-1 no Couto Pereira e depois o empate no Nilton Santos, Botafogo e Fluminense 1-1. Hoje, mais cedo, às 11 horas da manhã, o Cruzeiro venceu o Mirassol por 3-1, subiu na tabela, foi para quinto colocado o Cabuloso e às 4 da tarde tivemos 2-0. Bahia e Vasco empataram no Oxxo e Palmeiras Internacional também. E agora, Bragantino e Corinthians seguem esse caminho, né, do 0-0, mais um jogo 0-0, e o Santos está perdendo por 2-0 em casa contra o Atlético Paranaense, que no momento, enquanto o jogo do Flamengo não começa e o Flamengo não marca um pontinho aí pelo empate, no momento o Atlético Paranaense é o vice-líder do campeonato, com 40 pontos, apenas 8 pontos atrás do Palmeiras. O Flamengo tem 39. Flamengo esse que ainda joga hoje às 7h30, daqui 5 minutinhos, Flamengo recebe o Vitória no Maracanã, jogo que é decisivo aí, já que o Palmeiras tropeçou em casa contra o Inter.
6: Muito bem, o nosso Lucas Escórcio vai conferir tudo para você aqui na TMC. E eu lembro também, né, que excepcionalmente hoje não teremos o Fim de Papo, que volta no meio de semana. Teremos transmissões na terça, quarta e quinta-feira e você vai conferir tudo aqui na TMC com o Fim de Papo, o melhor pós-jogo do rádio brasileiro, sempre num oferecimento de Yamaha Factor. 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Vamos a mais um rápido intervalo e na volta você confere os comentários, a análise de Ivan Drago e vamos pro jogo aqui na TMC. 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
6: Estamos de volta aqui na TMC. 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Intervalo de jogo, é, meu amigo. Por enquanto, nada aconteceu. Zero para a equipe do Corinthians, zero para o Red Bull Bragantino. Ou melhor, zero para o Red Bull Bragantino, zero para o Corinthians. O mando de campo é do Braga, que joga no seu estádio provisório, no Cícero de Souza Marques, em Bragança Paulista, no interior do estado de São Paulo. Tudo isso que eu falei é para introduzi-lo. Ele, o comentarista proprietário das ervilinhas, o Clark Kent do rádio brasileiro, Ivan Drago, analisa o primeiro tempo e projeta a segunda etapa. Vamos rezar para o segundo tempo ser melhor, porque até aqui tá dureza, hein, Ivan? 0-0.
7: É o seguinte, você quer que eu fale sobre o que aconteceu na primeira etapa ou o que não aconteceu?
6: Se você for falar sobre o que aconteceu, tem pouquíssima coisa, não é? É melhor você falar sobre o que não aconteceu, então.
7: Perfeito. Né? Então, eu vou gastar o tempo aqui falando sobre o que não aconteceu. E, de fato, nós não tivemos uma grande primeira etapa, né? Infelizmente, um jogo fraco tecnicamente, muito brigado, disputado, mas com poucas oportunidades, os goleiros praticamente não trabalharam. Enfim, vamos falar sobre as propostas e o que não aconteceu nessa primeira etapa. O Corinthians, evidentemente, com desfalques, a gente tem falado bastante a respeito da falta de criatividade, efetividade na frente. O Corinthians até consegue controlar bem o adversário, consegue trocar passes no campo de ataque. Aí, quando chega próximo do gol adversário, tem dificuldade de achar a bola de finalização. Pior que isso, não consegue finalizar. A única oportunidade do Corinthians na primeira etapa foi na bola parada,
12: nos minutos iniciais, uma cabeçada do Gabriel Paulista que foi para fora, nada além disso. O Bragantino, jogando em casa com uma formação bastante ofensiva, eu até falei a respeito desse 4-2-4, 4-2-3-1, mas na verdade apenas um volante, um meia de criação e quatro homens de frente, o Bragantino não conseguiu também oferecer muito perigo. Então, tentou por baixo, tentou pelos lados, os ponteiros não conseguem ganhar uma dos laterais do Corinthians. Por dentro, o meio está congestionado, o Corinthians defende muito bem a entrada da grande área. E com isso, o Bragantino passou a utilizar a bola longa nas costas dos dois defensores, dos dois zagueiros corintianos, mas também sem muita efetividade. Então, o Hugo Souza realizou apenas uma defesa no finalzinho do primeiro tempo. Então o Bragantino com muita dificuldade, é uma equipe que gosta de acelerar, né? São jogadores jovens, com muita intensidade, muito vigor físico. Então quando recupera a bola, procura acelerar o jogo para pegar a defesa do Corinthians desorganizada. Aliás, algo que me chama bastante atenção é a forma como o Corinthians realiza a transição defensiva. Quando perde a bola, o time logo se mobiliza para conseguir roubar a bola e você vê que o adversário não consegue construir nada. Agora, o problema do Corinthians está na frente e não é de agora. O Corinthians caiu de produção de forma coletiva? Sim, caiu. Tanto é que o melhor momento foi o primeiro tempo contra o Remo depois da Copa do Mundo. O Garro, que cresceu muito de produção desde a chegada do Diniz, não consegue realizar as mesmas partidas, não consegue ter o mesmo desempenho, aquele que nós vimos antes da Copa do Mundo. Ainda assim é um jogador importante, evidentemente, mas está longe de ser aquele jogador decisivo. O Memphis faz falta, o Yuri Alberto faz falta. Então o Corinthians, o que que ele faz hoje? O Ranieri entra entre os zagueiros para ajudar nessa construção, para que essa bola chegue limpa lá na frente. Os dois laterais se projetam bastante, eles são praticamente os pontas. O Caio César, que geralmente cai pelo lado direito, centraliza muitas jogadas. E aí você tem Alan por dentro, com Bidon e Garro. Você tem também o Pedro Raul lá na frente. Muito pouco. Pedro Raul praticamente não participa do jogo. Você, Guilherme Lage, narrando a partida, e você é um cara muito detalhista, né? Você está sempre em cima do lance. Você praticamente não cita o nome do centroavante corintiano. Ele tem dificuldade para fazer a parede. Quando o Corinthians precisa sair da pressão do adversário, joga aquela bola para o centroavante abrir a capa e tentar tirar o time de trás. Não consegue fazer. Ele não consegue fazer a parede, não consegue prender a bola na frente. Também não se apresenta buscando o fundo do campo para tentar ser uma alternativa. Enfim, o Pedro Raul, quando você tem aquelas bolas laterais, né, aqueles cruzamentos e a bola fica passando o tempo inteiro dentro da área, você tenta aumentar a estatura, ele pode ser útil nesse sentido, apesar que o Corinthians tem um jogador com muita capacidade quando acontece isso, de preencher a área, que é o Gustavo Henrique, por incrível que pareça, um zagueiro que aparece bem lá na frente. Então, resumindo o que foi essa primeira etapa, poucas oportunidades, pouca emoção, um jogo bastante disputado, porém fraco tecnicamente.
6: Muito bem, com a equipe de arbitragem, viu, Ivan? Já voltando pro gramado, você preencheu muito bem o tempo, parabéns, viu, Ivan Draga?
12: Não o suficiente, né? Porque os caras não voltaram.
6: É, então, quando você começou a falar tinha 10 minutos, agora tem 14,5. Porra, sabe? Mas ainda assim, o pessoal não voltou pro gramado. Parabéns, viu, Ivan Draga? Você é excelente. E nós estamos ouvindo agora o chamado de Lucas Scorcio, as equipes estão no túnel, prontas para voltar para o campo, quer dizer, o Red Bull Bragantino, o Corinthians não deu para ver. Diga, Lucas Scorcio no plantão esportivo TMC.
7: Na Vila Belmiro, jogo voltando, Santos tem a saída, Rolaser entra para partida, Santos que está perdendo por 2-0, acabou de autorizar Klein. E agora só lendo um chatzinho aqui do nosso pessoal, o Djalma, mentira, calma, o Ítalo falou aqui, o mando do clássico do Santos contra o São Paulo é do São Paulo, então o Santos tem um jogo a menos fora de casa.
6: Muito bem, não, na minha cabeça seria na Vila Belmiro, na do Ivan também, mas o jogo, nosso ouvinte está dizendo que seria no Morumbis. É bom a gente até checar isso, viu, Lucas Scorcio, sem, claro, querer duvidar aqui do nosso ouvinte.
7: É do São Paulo.
6: É do São Paulo, né? É no Morumbi. Muito bem. Então tem razão.
12: Tem certeza que será no Morumbi? Tem isso também.
6: Ah, não, né? É verdade. Tá. Mando do São Paulo, né?
12: Isso.
6: Pode ser inclusive aí no Cícero de Souza Marques, né?
12: Não, pode ser na Vila Belmiro, eu não duvido nada da diretoria do São Paulo. Inverter o mando.
6: Pode ser.
12: Porque é, possivelmente o clássico contra o Corinthians vai ser na Vila Belmiro. Não vai ser no Morumbi.
6: É uma teta, né, para os rivais. Né? É uma facilidade gigantesca.
12: Exato. E num ano em que você vai precisar muito do apoio do seu torcedor, e você poderia lotar a sua casa, porque além do Hernanes, em 2017, com o Dorival no comando, quem ajudou bastante foi o Morumbi naquela oportunidade. A torcida se mobilizou bastante. Nesse ano, nem isso. Tiraram até o direito do torcedor assistir a sua equipe na sua casa.
6: Incrível, que fase passa o São Paulo Futebol Clube neste ano de 2026. E o Santos também lutando contra o rebaixamento nesse momento no campeonato, né? O nosso Lucas Escórcio está conferindo tudo o que acontece na Vila Belmiro. E agora sim o Corinthians vai voltando também para o gramado do Cícero de Souza Marques. E o Marco Belo vai informar se tem novidade ou não.
13: Não.
6: Que foi, Belo? Que ânimo é esse?
13: Pedro Raul voltou.
6: Muito bem, Fernando Diniz então opta pela manutenção do Pedro Raul.
13: Pra ver a moral que tá o Guinegão, né?
6: Então, aí, Belo, fica mais maluca ainda aquela entrada do nada do Guinegão no primeiro jogo, no domingo passado, exatamente uma semana atrás lá em Bragança, não fica, não?
13: Ele testou o Guinegão, na verdade ele voltava de lesão, né? Teve uma lesão quando ele se apresentou à Seleção Brasileira Sub-20. E não jogava desde o dia 22 de março, se eu não me engano. Aí ele testou o Guinegão, não gostou lá no Beira-Rio e optou pelo Pedro Raul. E aí agora segue com o Pedro Raul. O Bragantino muda, sai o Mosqueira, entra 17, Vinicinho. Vinicinho 17 no lugar do Mosqueira. E o Pedro Raul continua.
6: Muito bem, segue portanto em campo Pedro Raul. E nós vamos para a segunda etapa com saída do Red Bull Bragantino. Aqui na TMC, no estádio Cícero de Souza Marques. Você vai conferir a segunda etapa. Vamos juntos com mais futebol. Autoriza o árbitro. Tem bola rolando outra vez em Bragança. Futebol, alegria, maior festa do futebol no seu rádio é aqui, né? Quem escuta sabe, saída do Red Bull Bragantino, tem bola rolando outra vez em Bragança. O Braga já se desfez dela, o Corinthians bate o tiro de meta, sai jogando. Abertura para o lado canhoto. Red Bull Bragantino mudou, olha a bola esticada para o campo de ataque. Chega na correção, tira de qualquer maneira. Pedro Henrique bota pela linha lateral. É Manuel, vai bater a equipe do Corinthians, vai ficar com ela ali para o lado esquerdo. E o Pedro Raul ficou sentindo, hein, depois desse primeiro lance. Ele vai para o chão. Ali no campo de defesa, mas aparentemente está tudo bem com ele. Vai seguir em campo ali o Pedro Raul. Vai ter lateral a equipe do Corinthians para lá do canhoto com o Matheus Bidu. Bate curto, tenta o passe, garra, a bola pega na marcação, volta no campo de defesa. Breno Bidão pega a contramão, recua, recomeça tudo lá atrás outra vez com o goleirão Hugo Souza. Distribui curto mais à frente, sai jogando outra vez a equipe do Corinthians, Gabriel Paulista. Distribuição para o lado direito, recolhe outra vez por ali para tentar o avanço a equipe do Timão. Bola tocada para Ranieri, ele vai para o chão, falta. Atro parou, marcou, apelou, parou, falta. Marcada a favor do Corinthians no campo de defesa. Derrubado, Ranieri tomou a rasteira e está sentindo ali um punho.

0: Foi pra dar uma provocadinha de amigo. Já batida, falta aberta na ponta direita. Olha o Caio César descendo. Tentou passe por dentro. O Rodriguinho cortou. Tem rebote, voltou. Mateuzinho cruzou. Rasga de qualquer maneira. Tira a defesa do Braga. Pedro Henrique afasta de qualquer maneira. Bota pela linha lateral. Manuel Timão que já bate. Tem pressa. Olha o Caio César na ponta. Recepcionou de costas para a marcação. Acionou o Mateuzinho. Bola tocada pro Ranielli que adianta demais. Entra, rasga de qualquer maneira. Defensiva do Garibu Bragantino. Tira o perigo dali. Eric Ramírez. Bola se perde pela linha lateral. É manual, vai seguir no campo de ataque. Equipe do Timão com lateral lá pelo lado direito para bater. Toma distância para a movimentação. Outra vez Mateuzinho para a equipe do Corinthians. 2 minutos e meio da segunda etapa. Agora tem jogador do Red Bull Bragantino caído, sentindo ali. O árbitro vai conferir a situação. Me parece do Juninho Capixaba, né? Ali pelo lado esquerdo no campo de defesa é o Juninho Capixaba que está dando soquinhos no gramado, Belo.
1: Ele mesmo, mais um jogador caído, me parece que o segundo tempo será como o primeiro, já é o terceiro jogador que cai no chão, e o jogo paralisado, lateral a ser cobrado pelo Mateuzinho, já se levantou o Capixaba.
0: E tudo isso com 2,50 de jogo, ou seja, Belo, uma média de um jogador caído a menos de um minuto, né? Cada menos de um minuto. Olha a bola cruzada para a grande área, Caio César suspendeu lá dentro, vai Eric Ramírez, aliás, Hurtado, lá no alto, toca de cabeça, bota pela linha lateral. O manual vai seguir no campo de ataque. O Timão para o lado canhoto. Toma distância para a movimentação. Matheus Bidu, lateral batido para Garro. Garro de primeira. Bidu tenta o cruzamento. A bola explode na marcação. Toca em Lucas Barbosa. Se perde pela linha lateral. Novo manual para o Timão. De novo toma distância para a movimentação. Matheus Bidu vai para o lateral. Ali perto tem o Pedro Raul na grande área. Ele bate curto. Entrega para Alan de primeira. Bidu também tentou de primeira. Rasga de qualquer maneira. Eric Ramírez dá um chutão, afasta. Sobe, toca de cabeça. Gabriel Paulista. Bola caindo reboteada na intermediária. Tenta Ranielli. Rasga. Outra vez, Eric Ramírez, subiu o Rodriguinho, desviou o amigo de ombro, ela caiu para Ranielli, dali a Bidon tentou o passe, a bola pega na marcação, volta no campo de defesa, outra vez vai recomeçar a equipe do Timão com Gustavo Henrique tocando curto, acionando o Gabriel Paulista, ele estica mais à frente, entrega Alan, Alan desce para o campo de ataque, tentou abertura para o lado direito, bem Juninho Capixaba, no meio do caminho, se antecipa, intercepta, retoma para o Braga, e vem para o contra-ataque, acionado o Vinicinho, o corredor canhoto se mandou já na grande área, cruzou o rasteiro com desvio, passa pela frente do Capixaba. Acaba que não consegue finalizar. Ele mergulhou no carrinho para bater no gol de frente. Se alcança, era perigo máximo de gol. Agora o Mateuzinho tenta o contra-ataque para a equipe do Timão. Se manda para o campo de ataque. Bem, Pedro Henrique na cobertura. Ecoou para o Volpi. Uma mamona. Volpi dominou. Saiu jogando legal com Eric Ramírez. De primeira para Pedro Henrique. Bola tocada mais à frente. Agora para Rodriguinho. Distribui na canhota. Vinicinho outra vez mais atrás. Vem bola despachada de primeira para o campo de ataque para Capixaba. Corta bem a marcação. Diga, Belo.
1: O Corinthians está completamente largado às traças,
0: que
1: Guilherme
0: foi,
1: Lage.
0: Né?
1: Nota oficial do Bragantino. Segue comunicado sobre novo uniforme do clube. Neste domingo, o Red Bull Bragantino estreia seu novo uniforme perante sua torcida. O novo kit é formado por camisa vinho, calção preto e meião vinho. Em reunião durante a semana, ficou acordado entre as partes que o Corinthians jogaria inteiro de branco, mas como o clube da capital acabou trazendo apenas um kit de jogo e com camisa preta e meião de mesma cor, o Red Bull Bragantino precisou alterar o seu meião, descaracterizando o seu novo uniforme para que o jogo pudesse ser realizado. Cara, o Corinthians só levou um jogo de uniformes com meião preto e o Bragantino teve que mudar a cor do uniforme. O Corinthians virou um time de terceira divisão com essa diretoria.
0: Tem gente mexendo no estoque lá ainda, Belo?
1: Ainda.
0: Olha a bola tocada por baixo para o Pedro Raul na área. Eric Ramírez se antecipa, tira o perigo dali. Tenta mandar por elevação para o campo de ataque. Olha o Pita, tentou chegar. Mateuzinho na cobertura, recua e começa tudo lá na meia-lua com Hugo Souza para sair jogando. Esse é o tipo de notícia que o torcedor ouve falar. Ah, para de pegar no pé. A imprensa é isso, a imprensa é aquilo. Mas o Belo tem razão, né? Os clubes têm que ser um pouquinho mais organizados que isso. Olha o Bidon, tentou um passe em profundidade para o Pedro Raul, corta bem no meio do caminho a equipe do Red Bull Bragantino e vai sair jogando bola com Lucas Barbosa, abertura de primeira para o lado direito, tentou despachar para o campo de ataque, bem na cobertura Gustavo Henrique, volta de primeira, recomeça tudo lá na grande área, outra vez com o goleirão Hugo Souza, tocando mais à frente agora para Alan, distribui na faixa central, Alan carregando para a equipe do Corinthians, solta na canhota agora para Breno Bidon, já ultrapassa a linha média, Bidon traz o Corinthians para o campo de ataque, no território do Brasil. Braga, se mandou, buscou aproximação com Caio César de primeira na canhota, era pro Bidu, vem pra rasgar, bate na bola Hurtado, falta reboteada outra vez do campo ofensivo pra equipe do Timão, Gustavo Henrique e primeira aciona Alan, encosta na marcação pra cima dele, Sacha, bola tocada na esquerda pra Bidon, que volta tudo de primeira com Gustavo Henrique.
1: Diga, falou Belo, do torcedor achar que

0: isso, não tem nada a ver, pô, só jogou, só levou um jogo de uniforme. Daqui a pouco o time vai viajar e não reservou hotel. É mais ou menos isso.
1: Olha o Sacha no campo de defesa, passaram o pé nele. Caio César derrubou o árbitro para a marca. É falta que favorece a equipe do Red Bull Bragantino ali no campo de defesa. 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TMC, quem escuta, sabe. 7 minutinhos e meio da segunda etapa no estádio Cícero de Souza Marques, 0 Red Bull Bragantino, 0 também para a equipe do Corinthians. Bola tocada por dentro, agora vai sair jogando outra vez Eric Ramírez. Ele despacha o lançamento, abertura por elevação, lado direito, chegou Hurtado, dominou, evitou a saída pela linha lateral, por dentro golou. Bola para Lucas Barbosa de primeira, agora para Rodriguinho, entrada na grande área, de bate, a bola vai fora. Aí direto, né? Me parece sem desvio, porque o chute não foi lá grande coisa. Direto pela linha de fundo, só tiro de meta, a finalização do Rodriguinho. Marco Belo.
0: Exatamente. Chute pra fora, passou longe do gol. O Souza vai cobrar tiro de meta em Bragança Paulista, 0-0.
1: Já respondeu sobre o Volpe, agora Rodriguinho, Ivan Drago. Saudades de Rodriguinho?
2: 0 vezes 0.
1: 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Corinthians bateu tiro de meta curto, saiu jogando mal, chegou para disputar o Lucas Barbosa.
2: Tem gol
1: dele, Bidu. Na sequência da Duro, o Rodriguinho, só bola, travou, bateu a carteira, ganhou, sobrou para Barbosa. Por dentro agora para Eric Ramírez, ele gira em cima da bola, conecta de novo do lado direito, Rodriguinho. Olha, justifica as palavras de Ivan Drago, em um domínio simples, ele deixa a bola se perder pela linha lateral. Tem gol no Campeonato Brasileiro. Na TMC você ouve a informação na hora em que ela acontece, plantão esportivo TMC, o nosso fadinho Lucas Escórcio.
2: No Maracanã, o Flamengo abre o placar para cima do Vitória. 1-0, golaço de Eric Pulgar do meio da rua.
1: Recuperou o Braga, campo de ataque. Vinicinho tentava a ligação mais à frente, chega para rasgar a defesa do Corinthians. E agora a chance de contra-ataque, Caio César tem. Tava arrancada, só bola o Capixaba, né? Caio César cai, fica rolando no chão por nada. Capixaba travou na bola, o árbitro viu bem, ela sobrou, desce Bragantino, Vinicinho ligou na ponta pro Capixaba, tentou a devolução, corta bem no meio do caminho, Gabriel Paulista completa, Mateuzinho, vem Pedro Raul, divide, ganha ali Rodriguinho, a bola sobra reboteada lá pro lado direito, Mateuzinho empurrou bem pro Caio César no corredor, mas tá ele contra toda a defesa, isolado, agora sim tá passando, Bidu do outro lado, Caio César viu, mandou o lançamento, Volpi sai da grande área e chega antes, bate na bola, evita a saída pela linha lateral, tira o perigo dali, vai cair no câmbio de ataque para Isidro Peter, chegou tentando dominar, foi pro chão pedindo falta do Gustavo Henrique e o árbitro diz que não e o Bandeira tava em cima e também fala que não. E ainda pede para marcar a mão do Pita na bola, né?
3: E não foi absolutamente nada. O centroavante, muitas vezes, quando ele vê que ele domina, não vai ter com quem jogar, ele simplesmente se atira no gramado, agarra a bola, falando que recebeu um tranco nas costas, tentou usar a experiência para ganhar essa faltinha no campo de ataque, mas o árbitro não caiu na dele.
1: Pô, o cara é um viking, Ivan. É gigantesco e tudo mais. Aí toma um contatinho nas costas e cai com tudo, né?
3: Exatamente. E outra, foi muito próximo ali do Bandeira também, né?
1: E a bola do Caio César da mesma maneira, né?
3: Foi uma dividida. Não foi nada também.
1: Uma dividida ríspida, porém o Capixaba foi preciso na bola. Dois bons exemplos de como o futebol para por nada aqui no Brasil toda hora. E ó, saiu o pacote de regras de La Liga, também estão cuidando da questão da cera. São ligas que não sofrem um décimo do que a gente sofre com paralisação de jogo toda hora. E existe essa preocupação, por isso eu tenho batido na tecla. Ah, mas os jogadores se comportam mal, os árbitros são isso e aquilo, tudo isso é verdade. Mas o papel de quem organiza é cercar a cera com as regras que, pô, a FIFA aprovou aí na Copa do Mundo. Você tem regras para cercar a cera e permitir que o jogo finalmente consiga correr de maneira natural aqui no Brasil. Porque tá de novo parado, ó. O Volpi tá sentindo agora o pé direito. Essa situação em La Liga e na Premier League vai obrigar, né, obrigaria o Wagner Mancini a escolher um jogador para ficar um minuto fora do campo.
3: E é, quando você fala a respeito disso, as pessoas te chamam de Nutelinha.
1: O raiz é legal, a gente ficar olhando.
3: Legal é o raizão modorrento.
1: Jogo parado. Não é à toa que tá perdendo para outra, né? Para Kings League, o pessoal vai olhar o celular, porque o jogo não rola. 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Quase 12 desta segunda etapa. Como é que tá o jogo do Santos? Aqui tá parado ainda. Diga, Lucas Escórcio.
2: 15 minutos de jogo. O técnico Dair Helman faz 3 substituições porque está com o jogo na mão. Joga com o time recuado, explorando os contra-ataques, enquanto o Santos martela, martela, martela e nada acontece. Teve até um chute no primeiro tempo de bicicleta do Gabigol, mas nada acontece para o Santos. Pouquíssimas finalizações no gol do Mikael.
1: 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Você vem na segunda etapa. Bola dividida na intermediária. Vinicinho toca nela. Sobe Alex Vinícius. Divide de cabeça. Cai reboteada na intermediária. Outra vez entra para ali Gabriel Paulista e bate sem direção nenhuma. A bola se perde pela linha lateral. Gabriel Paulista de vez em quando também dá umas engrossadas, hein? É manual para a equipe do Red Bull Bragantino bater. De vez em quando. Quando o Corinthians está em campo, entende? Quando entra em campo.
3: E assim, ele está em uma fase, né? Nós acompanhamos aqui o que foi o primeiro duelo contra o Internacional no Beira-Rio pela Copa do Brasil, final de semana passada.
1: E bola recuada, vamos pro Foro, sobrou o Garrubate! Gol!

0: A bola veio quicando. Volpi tentou dar uma chicotada de primeira. Quase que a perna dele vai parar no meio de campo. Furou de maneira bizonha. Galo acreditou. Recebeu um presentaço. E de pé canhoto. Pé que balança a rede do Braga. Ele mergulhou no carrinho e só empurrou pro fundo da meta vazia. Rodrigo Gago, Gago, Gago, Gago, gol! Rodrigo Gago! Volpi. É, Volpi. Confere que ela tá lá. Volpi, você não muda. No fundo do seu gol, festa do povo em Bragança, em São Paulo, em todo o Brasil, é gol do Timão. Garro, 1 Corinthians 0 Bragantino, gol fortaço, mais do que um gol, um golaço, jogada de garra, de vibração, um gol com a cara do Cimento CSN. 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Corinthians na frente, Belo,
1: e só assim para sair um gol neste jogo. Uma falha bizonha da defesa do Bragantino. Juninho Capixaba atrasou a bola para o goleiro Thiago Volpi, que furou na frente de Rodrigo Garro. O argentino, camisa 8 do Timão, não teve que fazer nada além de tocar a bola para o fundo do gol e comemorar o seu 18º gol com a camisa do Timão, o terceiro no ano. Rodrigo Garro marca, Corinthians 1, Bragantino nada.
0: Na frente o Timão, é difícil ter um presente maior que esse num jogo equilibrado, que ninguém quase tinha feito nada até aqui, hein, Ivan?
2: Exatamente, é um erro individual gravíssimo. Não importa se o jogador é goleiro, um atleta profissional de futebol não pode furar da forma como o Volpi errou. Foi um erro grotesco, grosseiro. Então, de fato, um jogo que não acontecia nada, o Volpi colocou um pouco de emoção.
0: E agora vem Red Bull Bragantino para o campo de ataque. Olha o Capixaba de primeira abertura para o lado canhoto. Na ponta, Vinicinho, ultrapassagem do Rodriguinho, linha de fundo, cruzamento para trás. Sobe, Alan, toca de cabeça. Bota pela linha de fundo, cede escanteio para o Braga, Belo.
1: E agora o Bragantino vai começar a jogar. Vai para frente, o Alan tocou para escanteio, que vai ser cobrado pela esquerda. E Isidro Pita, especialista, tá lá dentro da área.
0: O escanteio lá pro lado do canhoto. Eu tô falando aqui com o Ivan, ainda que tinha tempo e espaço pro Volpi dominar essa bola, né? Ou pelo menos dar uma petequinha e depois dar um chutão. Não tava tão apertado. Escanteio batido curto, olha o Rodriguinho. E primeira voltou na intermediária. Eric Ramírez ajeitou pra Hurtado. Ele levantou com desvio. Hugo Souza sai e fica tranquilo com ela. 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Hugo Souza com as mãos repõe pra Garro. Ele dá de ombro de lado agora pra Bidon. Já esticou pro Ganiele. Chance de contra-ataque. Bidu tá passando. O Ganiele deu nele. Esticou na ponta esquerda. Bem demais o Pedro Henrique. Passou como um furacão ali, ganhou na corrida do Bidu. Tomou a frente, a bola se perde pela linha de fundo e os dois vão gentilmente se ajudar a levantar. E é só tiro de meta para a equipe do Red Bull Bragantino. 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Olha o Coringão na frente, pegando o elevador, subindo posições, passando o rival direto, gol de Garro. No placar Jeep, 17,5 da segunda etapa. 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
3: Aos 20 minutos do segundo tempo, o Atlético Paranaense acaba de fazer mais um gol. Benavides, sim, marcou, mas estava impedido, segue 2-0 na Vila Belmiro.
0: Ah, muito bem. Pô, essa...
3: Assustou, né, Gui?
0: É, mas aí o JC.
3: Peço desculpa.
0: Na casa do JC em Barueri, ele quebrou um prato à toa, Lucas Esporte.
3: Peço desculpa, audiência santista.
0: Não faça isso.
3: Não que 2-0 não seja ruim também, né?
0: É, mas 3-0 acho que praticamente definiria a parada, hein? Olha o Vinicinho na ponta, levantou pra boca do gol, forte demais. Ela passa por todo mundo e vai pela linha lateral. 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Em termos de classificação, como é que esse gol aqui mexe na tabela, o Lucas Scorcio?
3: Vamos lá, o Corinthians sobe para a 7ª posição, passando inclusive o próprio Bragantino, que está em 8º. No momento, Atlético Paranaense vai para a 3ª posição, porque o Flamengo está vencendo parcialmente o Vitória no Maracanã. Flamengo com 42 pontos, Atlético Paranaense com 40. E o Santos na 17ª posição, empatado com Vasco, Remo, 17º, 18º e 19º, os três na zona com a mesma quantidade de pontos.
0: E sim, acionado na entrada da grande área, bateu travado, sobrou o Eric Ramírez para Rodriguinho. Rodriguinho finalizou. Pode botar aquela vinheta do Ivan Drago do nada, nada, não só porque olha o Rodriguinho finalizando direto pela linha de fundo, é só tiro de meta. 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
4: Daqui a pouco o André Carrijo vai entrar no Corinthians, está recebendo as instruções do Fernando Diniz. O treinador está falando assim: corre pelo menos um pouco, cara, pelo menos um pouco.
0: O Belo está um pouco em crise com alguns jogadores do Timão.
2: Ele já foi muito importante para o Corinthians, mas de fato, de uns tempos para cá, ele caiu bastante de produção, né? Ele não ameaça nenhum titular hoje.
0: Erro de passe do Alan, ele praticamente mandou para o Carrijo ali na beira do gramado, né? Manual para a equipe do Braga, aqui tem pressa, já movimenta, desce Sacha. Abertura para Lucas Barbosa, tentou ajeitá-la, se perde pela linha lateral. Manual para a equipe do Timão. Terminando o Red Bull Bragantino e Corinthians, nós vamos com aquele nosso bate-papo até as 9 horas da noite. E o fim de papo volta no meio de semana, com Copa Sul-Americana e Libertadores, sempre no oferecimento de Yamaha Factor. 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
4: Sai Ranieri, entra André Carrijo, 19 Carrijo no lugar do Ranieri. E no Bragantino saiu Eduardo, Sacha, entrou 57, Marcelinho, meia ofensivo, 21 anos de idade, 57, Marcelinho no Bragantino.
0: Muito bem, portanto, os dois treinadores mexeram. É a primeira parada de ambos para mudar. O Braga já tinha alterado no intervalo. E olha o Caio César, acionado, botou na frente, invadiu a grande área, bateu, Volpi pegou, tem rebote, chega para tirar na hora H de qualquer maneira. O Vinicinho bota pela linha lateral ali, sobrando no Gago de novo. Depois de agora sim, uma boa defesa do Volpi, em chute do Caio César, Belo.
4: Seria a segunda do Garro sem goleiro, hein? Se não tivesse o zagueiro do Bragantino tirado essa bola, por muito pouco o Corinthians não faz 2-0.
0: Retoma na intermediária Gustavo Henrique, recua até dentro do círculo central, acionando outra vez por ali Gabriel Paulista, bola para Carrijo, adiantando e primeira cai do César, distribui para o lado direito, recepciona por ali outra vez Mateuzinho, a bola tocada por dentro, agora para Alan. Alan voltando, de novo para Carrijo, ele domina na intermediária, recua, volta no campo defensivo, vai recomeçar a equipe do Timão. Hugo Souza de primeira, distribuindo curto para Gustavo Henrique, ele abre na canhota, nesse Timão para o campo de ataque, Gago recepcionando junto à linha lateral, pega a contramão, volta tudo mais atrás, de novo para Gustavo Henrique. Ela tocada para Carrijo, ele vem buscar a encomenda no campo de defesa. Carrijo carregando, conecta com o ataque. Fala para Caio César, dominando na intermediária. Ele volta tudo no campo de defesa. Diga Ivan Drago, chegamos a 22 da segunda etapa. 1 Corinthians 0 Red Bull Bragantino.
2: O Ranieri deixa a equipe do Corinthians possivelmente cansado, fez um bom jogo. Aliás, o Ranieri, para mim, é um dos principais jogadores do Corinthians. Ele perde em capacidade de marcação, mas ele ganha um jogador com mais criação. Eu completo depois dessa.
0: Mateuzinho da ponta, levantou a bola, passou para todo mundo, já tá marcada a falta. O árbitro tá parando para marcar a infração de Matheus Bidu, empurrando as costas do marcador na grande área, Ivan.
2: Com isso, o Alan passa a ser o primeiro volante da equipe do Corinthians. E do outro lado, o Bragantino agora com a entrada do Marcelinho, ele vai jogar pelo lado direito. Lucas Barbosa agora joga por dentro, encostando no Isidro Pita. O Sacha deixou o campo, não jogou nada.
0: 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Volpi bate na bola, abertura para o lado esquerdo, tentativa de passe, pega na marcação, voltou outra vez. Vem Red Bull Bragantino, Marcelinho ligou para o Pita, voltou no Marcelinho. Distribuiu um passe completamente errado ali na ponta direita. Bola se perde pela linha lateral. Reclamação ali, foi o próprio Vinicinho, né, que fez esse passe. É só manual para a equipe do Corinthians, Guilherme, bater no seu campo de defesa. Diga, Lucas Escórcio.
3: 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Renda de pouco mais de R$350 mil.
0: O juramento dos médicos deixa claro: medicina e humanidade são inseparáveis. 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É procedimento normal, né, Marco?
4: Ele vinha de uma lesão, né? Então deve estar fazendo um tratamento especial no local.
0: Pinto bateu mal, lateral. Lucas Barbosa recuperou, acionou Pinto outra vez. Lucas Barbosa, cruzamento com desvio, sobrou na entrada da grande área. Bate em cima da marcação por ali o Marcelinho. Tira de qualquer maneira a zaga do Corinthians. Vai recuperar Caio César para o lado direito. Ele tenta a descida, vai carregando para a equipe do Timão. Para, pisa no breque. Recomeça tudo no campo de defesa. Bola com o Mateuzinho. Rente a linha lateral, recolhendo para a equipe do Corinthians outra vez. Distribui por dentro, agora para Carrijo, em lançamento, bola para elevação para o campo de ataque, sobe Pedro Henrique de cabeça e afasta, cai agora para outra vez o domínio de Eric Ramírez, entrou no carrinho, na bola o Carrijo, ganhou, recuperou para o Timão, ela sobrou para Galo, o Rodriguinho vai lá e dá um puxão, aí o Klaus está do lado do lance, ele não ia deixar de marcar, falta de Rodriguinho em Rodrigo Garro, Marco Belo.
4: Para mim foi falta do Carrijo no lance anterior, o árbitro não marcou.
0: Muito bem, aí o nosso atento e solerte repórter Marco Belo. Falta já batido, o Corinthians vai descer outra vez para o campo de ataque. Carrijo distribui por dentro na faixa central, bola para outra vez o Alan, de novo com Carrijo, ligação de primeira na direita. Na ponta cai o César, levantou bem lá no alto. Pedro Henrique de cabeça afasta, a bola cai reboteada outra vez aqui na intermediária. Tentou, Vinicinho adiantou, foi pro chão, arbitragem, tá marcando falta.
4: Lá Gessinho.
0: Falta do Carrijo ali para cima do Vinicinho, diga Belo.
4: Eu já tô sendo xingado aqui, já tô percebendo. Por causa daquilo que eu falei dos uniformes do Corinthians, eu quero deixar bem claro, eu não estou falando da instituição, da história, dos títulos, do símbolo, da torcida. Eu estou falando o Corinthians com os dirigentes que tem. Do Parque São Jorge para dentro, tem uma organização hoje de time de terceira divisão. O Corinthians é gigante, mas institucionalmente hoje, com estes dirigentes, me parece um time de terceira divisão. Só isso.
0: Quando eu falei que iam chiar, Bela, porque eu já sabia, né? É fácil de prever isso aí. Claro. Os caras não têm discernimento de entender o que está sendo falado. Mas enfim, vem o Garro, tenta o passe, bloqueia bem a defesa. Vai sair jogando ali para o lado esquerdo de novo com o Rodriguinho. Diga, Ivan.
2: Agora, até aqui, o Garro faz um grande jogo, porque participa bastante da partida, desce para ajudar na organização, na construção das jogadas, aparece na frente para finalizar. Você vê, o Volpi falhou, mas é quem estava lá? Ele, subindo para se apresentar na área também. Depois, no lance seguinte, no chute do Caio César, quase que ele fica com o rebote, também pisando na área, se apresentando para finalizar. Faz um bom jogo o argentino.
0: Tentativa para o lado esquerdo, era de Vinicinho, bloqueado o passe, entra Rodriguinho, divide, o Caio César vai no carrinho. Árbitro vai marcar a bola a favor do Corinthians. Me parece até que ele está marcando falta do Rodriguinho nessa dividida, ficou caído ali no campo de defesa o Caio César, e vem mais mexida no Red Bull Bragantino, Belo.
4: Muda o Bragantino, sai o Rodriguinho deixando o time para a entrada do 22, Gustavo Neves, 22, ele que é ponta, tem 22 anos de idade, 9 gols já com a camisa do Bragantino. Ah, o Matheus Fernandes também saiu. Entrou, Matheus Fernandes, camisa 35, Eric Ramírez deixou o time. Saiu 7, Eric Ramírez, obrigado Guilherme. Matheus Fernandes, 35.
2: Matheus Fernandes já fez parte da equipe titular do Bragantino, né? Volante que inclusive passou pelo Palmeiras.
0: Barcelona?
2: Passou pelo Barcelona. Ramírez já tinha cartão amarelo, então ele é um volante por outro, e o Gustavo Neves entra no lugar do Rodriguinho, que não jogou nada.
0: Muito bem, o Bragantino retoma ali o Gustavinho, Gustavo Neves abriu na ponta, vem cruzamento, chega pra casgar, tira dali Gustavo Henrique. O Gustavo Neves foi Gustavinho, né, no começo ali da carreira dele no Red Bull Bragantino, então os dois estão certos. Olha o Gustavinho que já recebe agora, avança no campo de ataque, bola tocada por dentro na faixa central para Matheus Fernandes, avança o zagueirão, abriu na canhota, desce o Red Bull Bragantino, Vinicinho empurrou na linha de fundo, tentou a finta, o Juninho Capixaba foi pro chão, é falta nele! Apto para e marca a falta do Carrijo no carrinho para travar ali o Juninho Capixaba, e pinta até cartão, hein, Marco Belo?
4: Cartão amarelo para André Carrijo, deixa eu ver se ele estava pendurado, não estava. André Carrijo, ele foi com as duas pernas em cima do Juninho Capixaba, falta perigosa, um mini escanteio pela esquerda a favor do Bragantino.
0: Muito bem, o carrinho por baixo ali do carro. Você achou justo o cartão? Ele travou bola e jogador.
2: Exatamente.
0: Né,
2: bastante exagerado o cartão amarelo. É claro que é tarde para eu falar isso, mas é, o número na camisa dos jogadores do Bragantino é ótimo para os locutores. Parabéns.
0: É, a gente comentou isso no começo do jogo. É impressionante como os caras, quando eles pensam em fazer número em camisa nova, eles não pensam em quem vai ver. Se vai conseguir ouvir ou não o número. Então não precisa nem pôr número, pô.
2: Não é um capricho, é uma informação, é, um número nas costas.
0: Não dá pra ver nada. Questão de número, não dá pra ver absolutamente nada. Tá tomando distância pra movimentação Gustavinho. Ali na ponta canhota. Pra pegar de pé direito o Gustavo Neves. Com 29 da segunda etapa. Pedro Henrique é perigosíssimo no jogo aéreo. Alex Vinícius também tá posicionado por ali. Isidro Pita esperando o cruzamento. 29-15. Gustavinho, pé direito, levantou. Lá no alto. Sobe, tira Gabriel Paulista, tem rebote, sobrou. Ainda Andrés Hurtado na grande área, levou na linha de fundo, cruzou em cima da marcação, vai Carrijo, ganha. Ficou ali caído o Hurtado pedindo um tapa no gogó do Carrijo. O árbitro mandou seguir. Carrijo então avança, vem pro câmbio de ataque, perdeu facilmente a bola, hein? O Alex Vinícius jogando, aliás, o Lucas Barbosa jogando o jogo inteiro, voltou pro câmbio de defesa e ganhou dele facinho.
2: Fisicamente, né? Como caiu de produção o Carrijo, né?
0: O cara tá jogando há mais de uma hora, pô. Mais de 70 minutos, ganhou dele muito fácil.
4: E deve sair o Pedro Raul, porque o Jesse Lingard tá ali ao lado do quarto árbitro para entrar com a 77. Vamos ver. Não, saiu o Caio César. Saiu o Caio César, hein? Pra entrada do 77, Jesse Lingard. Impressionante.
2: Aí nesse caso ele troca um ponta por outro, né?
0: E você, tal qual o Belo, também não aprova a alteração, Ivan?
2: Não, isso diz muito sobre o Guinegão, né, cara? Porque o Pedro Raul é um jogador que praticamente não participa do jogo, não acrescenta nada, segue na partida. E ele poderia tentar o Lingard por dentro, já que o Corinthians está ganhando o jogo, de repente atrai o adversário e sai no contragolpe. Mas não, o Pedro Raul permanece em campo. E sinceramente, sem acrescentar nada.
0: Mas acho que depõe também contra a decisão do Diniz de ter colocado o Guinegão no primeiro jogo tão importante também, contra o Internacional,
2: também,
0: né?
2: Também.
0: No domingo passado.
2: Ele tentou descobrir e descobriu outra coisa, né? É, e realmente aí não dá pra confiar no menino. Ao que tudo indica.
0: Tava arquivado desde março, botou como titular num jogo importante, pelo jeito arquivou de novo. É, não faz muito sentido, né? 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
4: Metida pelo Alan, falta aconteceu, o Bragantino tem a bola, tenta o gol de empate. Segundo tempo, 1-0 Timão.
0: 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Aposta não é investimento. 31,5 da segunda etapa, toma distância, Gustavinho fatiou, soltou de lado para Juninho Capixaba. Na intermediária, levantou para colocar o gol. Lá no alto, sobe, toca de cabeça, Pedro Raul ajuda na defesa. Ela caiu na ponta direita, Hurtado ajeitou mais atrás, Gustavinho levantou, olha o toque de cabeça, fora! Por cima do gol do Hugo, no toque de cabeça do Alex Vinícius. Cruzamento do Gustavinho, agora foi preciso na cabeça dele, hein, Belo?
4: O Alex Vinícius ganhou dos zagueiros do Corinthians, poderia ter feito gol, errou o alvo, camisa 4, que tem 1,96m de altura. Quase o gol de empate do Bragantino.
0: 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Campeonato Brasileiro, 22ª rodada em Bragança Paulista, 32,5 na segunda etapa, o Corinthians na frente. Garro marcou, 1 pro Timão, 0 pro Red Bull Bragantino, Lucas Escórcio.
3: Aos 35 da segunda etapa, segue 2-0 o Atlético Paranaense.
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0: Pra grande área, chega pra rasgar de qualquer maneira outra vez a defesa do Red Bull Bragantino. Alex rasgou, mandou pela linha lateral, manual, Bidu bate, bola pra Garro, suspendeu pra grande área, olha o perigo, Capixaba foi pro chão, o árbitro tá parando, tá marcando ali um encontrinho nas costas, não dá nem pra falar de encontrão, um encontrinho nas costas do Juninho Capixaba. E o Pedro Raul, galã da 19, tá reclamando com o árbitro, aliás, da 18, tá reclamando com o árbitro ali, hein, Marco Belo?
4: Reclamando que a bola não chega nele, pro árbitro de repente dar uma ajudada, né? Pô, me ajuda aí,
0: É 18 porque a 9 não estava disponível, 18 é 9 vezes 2?
4: 1 mais 8, 9? Pode ser. É. Ah, tanto faz também, né?
0: O legítimo camisa 9, Pedro Raul. Como é que é?
4: Não muda nada. Ele que inventou a harmonização facial, você sabe, né?
0: Ah, foi ele que inventou?
4: Foi ele, porque a harmonização facial, ela transforma o rosto do homem em um rosto quadrado. O rosto do Pedro Raul é assim, então a harmonização é para imitar o Pedro Raul.
0: Olha na ponta o cruzamento do Marcelinho, explode na marcação. Vai pela linha de fundo, é escanteio pro Braga e o Garro tá caído com o joelho sangrando, hein, Marco Belo?
4: Pois é, numa dividida ali com o jogador, com o Eric... Não, o Eric Amir saiu. Com o jogador do Bragantino, ele acabou levando uma pisada no pé. Uma pisada no pé direito. E por isso cai no chão o Rodrigo Garro e chama atendimento médico.
0: Muito bem. O Garro também é dos jogadores aí que costumam dar uma paradinha no jogo. Mas ele realmente tomou um pisão ali do Alex Vinícius. 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
4: E o Gabriel Paulista levou cartão amarelo por reclamação, não estava pendurado. Mais um amarelo no jogo.
0: Terceiro do Corinthians, o Red Bull Bragantino tem um, portanto é o quarto cartão amarelo mostrado por Rafael Claus. Escanteio lá para o lado direito, dá uma distância para a movimentação. Gustavinho levantou para a marca do pênalti lá no alto. Gustavo Henrique de cabeça tira, completa o serviço. Mateuzinho dá um chutão, vem arrepia outra vez para a equipe do Braga, bateu nela de novo por ali, outra vez a equipe do Red Bull Bragantino. A bola cai para o lado direito, Gustavinho ajeitou. Lucas Barbosa de longe, bate um recuo a meia altura, tranquila para o Hugo Souza, só encaixar, Marco Belo.
4: O interessante é que o Corinthians, entre os titulares, tem 6 jogadores pendurados. O Bragantino, 4. E nenhum deles levou cartão amarelo.
0: 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Nesse para o campo de ataque, mais uma vez, equipe do Red Bull Bragantino. Capixaba por dentro, bola tocada para Gustavinho, abriu na ponta canhota. Olha o Red Bull Bragantino chegando, trouxe por dentro, escapou bem da marcação. Bola tocada agora para o Lucas Barbosa, fintou na grande área, tentou outra vez, foi para o chão, chega para tirar a marcação corintiana. Bola pela linha de fundo, Claus aparece rápido para falar que o lance foi limpo e que é escanteio para o Red Bull Bragantino, embora o Lucas esteja sentindo ali, Belo.
4: Antes que houvesse qualquer reclamação, ele já foi correndo apontar o escanteio, que foi mesmo, a bola não foi faltosa, chegou o jogador do Corinthians ali para tocar para escanteio, escanteio pela direita e o Bragantino está no ataque.
0: O Alan no carrinho ali, no esforço total para tirar a bola pela linha de fundo, e escanteio para o lado direito, toma distância para a movimentação, mais uma vez Gustavo Neves, o Gustavinho levantou a primeira trave, toque de cabeça do Pedro Henrique, vai fora. É a segunda bola de cobrança de escanteio do Gustavinho que o Red Bull Bragantino ganha na primeira trave. Ela vai direto pela linha de fundo em tiro de meta para a equipe do Corinthians bater. 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Ivan, o Red Bull Bragantino dá uma apertadinha no laço aí. Tempo de opinião, 1-0 de mão, Ivan.
2: Muito volume, mas pouco inspiração, mas esses jogadores que entraram na equipe do Bragantino, principalmente o Vinicinho, conseguem entregar um pouco mais no campo de ataque, né? Você vê que agora o Bragantino até consegue se desenvolver em alguns momentos, levando mais perigo para a defesa corintiana. O Corinthians parou de atacar, agora é pressão do Bragantino nesses minutos finais, mas de fato, o Corinthians não criou muita coisa e o jogo foi decidido por conta de um erro individual do Volpi.
0: Garro perde a dividida, bate na bola, Juninho Capixaba, sobrou para Gustavinho, campo de ataque, ele ligou na ponta direita, Isidro Pita chegou, dominou, mas atrás Lucas Barbosa pede e recebe, já domina e pé canhoto, tenta o levantamento, a bola pega na marcação de Bidu, sobra, luta por ela, Matheus Fernandes, toca na bola sem direção, chega para ganhar Gabriel Paulista, mas à frente já aciona no campo de defesa Pedro Raul, ele vai tentar a descida, foi pro chão, pede falta, aprumando o jogo seguir, ganhou Braga, olha o levantamento da intermediária para a boca do gol, Gustavo Henrique de cabeça pro meio da área, Gabriel Paulista arrepia, tira dali, ninguém foi na bola, quase chegou o Juninho Capixaba e na sequência o lançamento atinge ali o jogador corintiano Pedro Raul. O Lucas Barbosa, me parece, esticando a perna, o Pedro Raul ainda pede uma abraçada ali, o árbitro parou para marcar a falta embaixo, Falta para cima do Pedro Raul, cometida mesmo pelo Lucas Barbosa. Marco Belo.
4: Pedro Raul fica caído ali, ganhando um tempo. Corinthians vai vencendo o jogo depois de ter sido eliminado da Copa do Brasil. Lembrando que os jogadores desgastados vão à Argentina. Quinta-feira tem jogo contra o Rosário pela Libertadores.
0: Terminando o Red Bull Bragantino e Corinthians. Nós vamos com um bate-papo, falando tudo sobre o jogo, né? Dando aquela passada de régua até 9 horas da noite. E excepcionalmente hoje não teremos o Fim de Papo, que volta no meio de semana com as transmissões da Libertadores e da Copa Sul-Americana. 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Juninho Capixaba domina para o lado esquerdo, vai trazendo por dentro, deixa mais atrás, outra vez trabalhando agora por ali com Gustavinho. Ele inverte o lado, solta agora mais por dentro, já para o lado direito para Alex Vinícius, dominando, empurrando mais à frente, Matheus Fernandes, de lado outra vez para Gustavinho, domina, esticou na ponta canhota, chegou, dominou, Capixaba para cima da marcação, é o Vinicinho para cima do Mateuzinho, levantou para a boca do gol, de cabeça, tira de qualquer maneira a marcação, sobrou, ainda o Gustavinho tenta de cabeça, chega para rasgar Gabriel Paulista, ela vai cair ali na intermediária, o Matheus Fernandes de primeira pega contra a mão, volta lá na entrada da grande área para o domínio outra vez de Thiago Volpi, sai jogando na boa Volpi, curtinho ele faz o passe mais à frente, entrega agora para Alex Vinícius, dominando para a equipe do Caribu, Bragantino chamando contra si a marcação de Pedro Raul, não tem com quem jogar, ele volta lá na meia lua, retrocede e recomeça com Thiago Volpi, o autor da assistência sem tocar na bola para o Galo, tenta meter Volpi, que noite do Thiago Volpi, hein? Tentou a ligação com o Juninho Capixaba, bola forte demais, se perde pela linha lateral. É manual para a equipe do Corinthians bater futebol e churrasco no ponto certo, só pode ser com Frango Alis. 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Vai para a movimentação, Mateuzinho na cobrança de lateral para o lado direito. O Corinthians está somando 3 pontos, ultrapassando o Red Bull Bragantino, se aproximando da zona de Libertadores. 40 e meio, Pedro Henrique. Pega a contramão, recua, recomeça com Volpi. Abertura para o lado direito, agora é para Andrés Hurtado. Domina o equatoriano, vem para o campo de ataque, tentou lançamento para Pita. Bola muito forte, completamente errada. Sai tranquilo no gol, Hugo Souza, e fica com ela. 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Campeonato Brasileiro, 22ª rodada, no estádio Cícero de Souza Marques, em Bragança, 41 da segunda etapa. 1 para o Corinthians, gol de Garro, nada para o Red Bull Bragantino, Lucas Escórcio.
3: Na Vila Belmiro, o Santos continua perdendo para o Atlético Paranaense por 2-0.
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0: Olha o Corinthians, Mateuzinho na ponta, levantou para a boca do gol, Pedro Raul de cabeça. Gol!

0: Mundi de Pedro Raul para praticamente definir, sacramentar a vitória do Timão. Bola esticada na ponta direita, que cruzamento, hein? Na cabeça do Pedro Raul, Mateuzinho caprichou, botou com carinho. Pedro Raul foi lá no segundo andar, testou no cantinho direito do Thiago Volpi, que mergulhou, pulou, mas nada pôde fazer. Ela entrou junto à trave. Pedro Raul, Pedro Raul, Raul, Pedro Raul. Dobra vantagem alvinegra em Bragança, praticamente define o jogo. Thiago Volpi confere que ela tá lá no fundo do seu gol. Um gol fortaço, mais do que um gol, um golaço. Jogada de garra, de vibração. Um gol com a cara do Cimento CSN. 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Festa do povo em Bragança, em São Paulo, em todo o Brasil. É gol do Timão, 2-0, Belo. E já vem lançamento pro Pedro Raul. Volpe antecipa e fica com ela, tira pela linha lateral. Diga, Belo.
1: Eu tenho que tirar tudo que eu falei sobre o Pedro Raul. Lançamento do Carrijo para o Mateuzinho, que fez um belo cruzamento. E o Pedro Raul fez o seu segundo gol em dois jogos consecutivos, melhorando bastante os seus números com a camisa do Corinthians. Agora são 67 jogos e 6 gols. Belo gol do Pedro Raul, ótimos números. Corinthians 2, Bragantino 0. E saiu o Andrés Hurtado para a entrada do Yuri Alves, camisa 41 no Bragantino.
0: Agora vai. É, então a média dele é de um gol a cada 11 jogos, é isso, né, Belo?
1: Exato.
0: Muito bem, Ivan Drago, 40...
1: A média do Gustavo Henrique é melhor, só pra você ter uma ideia.
0: 44 da... Não, eu não duvido, porque o Gustavo Henrique faz gol toda hora, pô. 44 da segunda etapa, 2-0 Corinthians, Pedro Raul pra definir a vitória alvinegra, Ivan.
2: E uma bela construção, né? Você vê o Carrilho consegue ligar o Mateuzinho pelo lado direito, e nós falamos sobre os laterais do Corinthians se projetando bastante na frente. E aí sim, a principal virtude do Pedro Raul, que é a bola aérea, né? Belo cruzamento do Mateuzinho também. Bela construção no gol corintiano, a finalização do Pedro Raul para fechar o caixão, porque o Bragantino não demonstra força não para reagir.
0: 44 da segunda etapa, vai terminar o jogo em Bragança. O Corinthians amplia com Pedro Raul, 2-0, domínio de Alex Vinícius. Abertura para o lado direito, outra vez vai tentar descer da equipe do Garibu. Bragantino inverte por ali, Yuri Alves solta por dentro, Matheus Fernandes deixa pisar ali, primeira mais atrás, agora para Pedro Henrique, soltando na canhota capixaba, domina Juninho capixaba, avança contra a marcação de Dom, ainda capixaba, calcanhar mais atrás, Matheus Fernandes levantou para a boca do gol, olha o perigo, tentou um golpe ali na pequena área. O jogador do Red Bull Bragantino foi para a bola, ela passou por ele, era o Vinicinho, ou melhor, o Marcelinho ali na pequena área tentando a finalização. O árbitro mandou seguir, retoma o Timão, recupera no campo de defesa Pedro Raul, o homem tá inspirado por dentro, agora para Carrijo, distribui na canhota, Jesse Lingard, domina o inglês, desce para o campo de ataque, Pitu tentou a finta, chegou para tocar na bola a marcação do Red Bull Bragantino com Gustavinho ali na lateral, é manual. Mais 5, informa Marco Belo, vamos até 50. E o Lucas Barbosa tá dizendo ali que teve o gogó atingido na pequena área, o Marco Belo.
1: Enforcamento. Ele fica no chão ali com a mão no pescoço, reclamando bastante dentro da grande área. Houve um pedido de pênalti, o árbitro mandou seguir, o jogador do Bragantino ficou caído.
0: É que tomou uma pancada no gogó, né? Se realmente bateu ali alguma coisa, até pra goleiro, né? Quando recebe um chute violento na bola, ela vai no gogó, parece que perde o ar, não é legal não, né? Uma sensação.
1: O que é pior, no gogó ou no outro gogó?
0: Aí é uma comparação difícil, hein, Marco Belo, mas é...
1: Dos dois casos você fica sem voz.
0: Acho que no outro que você tá falando aí é mais dolorido. No gogó da Ema... É mais uma sensação de falta de ar que é terrível, parece que não vai passar. Lateral batido, Corinthians desce para o campo de ataque. Olha o Lingard de letra, buscou o Pedro Raul, bola desvia na marcação, vai pela linha lateral. Essa bola me parece que é do Corinthians, é o que está marcando a arbitragem. É manual para o Timão lá para o lado esquerdo, vencendo o jogo por 2-0, 46 e meio, 3 pontos na mão do Timão. Lateral batido, bola para Alan, chegou Isidro Pita atropelando, ela se perde pela linha lateral, último toque do Corinthians. É manual para a equipe do Red Bull Bragantino bater. Fernando Diniz está bravo,
3: toda a vida. Vai pra movimentação ali pra cobrança. Yuri Alves, lateral batido, bola curtinha. Mais à frente tentou a finta por ali. Marcelinho perde a bola, esticada depois pro campo de ataque. O Garro ameaçou, correu. O Alex Vinícius fez um bloqueio. Ela vai ficar tranquila aqui no campo defensivo. Mais uma vez pro Pedro Henrique recomeçar pra equipe do Red Bull Bragantino. Toca por dentro agora pra Volpe. 47 da segunda etapa. Vai terminar o jogo em Bragança. 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Bola para elevação para o campo de ataque no Garibu Bragantino. Carrijo não corta, ela espirrou, voltou na canhota. Tenta arrancar por ali o Vinicinho. Botou a bola na frente, foi para o chão, pediu falta. O Klaus vai marcar. Mas vai marcar aqui atrás, né? O início da jogada, ele foi tropeçando, avançando. O Klaus está marcando a falta em cima do Vinicinho. Mas anteriormente, lá atrás na intermediária, Marco Belo.
1: O Souza está armando a defesa do Corinthians. A bola vai para a área. O Bragantino tem mais 3 minutos para fazer alguma coisa. O Capixaba vai colocar na área.
3: Capixaba de pé canhoto, Gustavinho de pé direito. São as armas que tem a equipe do Red Bull Bragantino para tentar pelo menos o gol de desconto. Todo mundo lá na grande área. 47, 45, tem jogo até 50. Saiu da bola, Gustavinho. Vem Capixaba, pé canhoto. Levantou com perigo. Ela passa por todo mundo e vai embora. É só tiro de meta. E na Vila Belmiro, como é que tá o jogo do Santos, Lucas Escórcio?
4: Terminou, acaba a partida na Vila Belmiro. 2-0 Atlético Paranaense, colocando o Santos na zona do rebaixamento.
3: É, acho que hoje em Barueri, José Calil não dorme, hein?
5: Vai comer aquela pizza pra não compensar. Já um chocolate de sobremesa.
3: Já me disse que tem dormido muito pouco ultimamente, José Calil. Depois dessa do Santos aí, será que ele vai fazer greve de fome?
5: Público.
3: Também? Muito bem, olha a recuperação do Gustavinho. Esticou pro campo de ataque. Era pro Marcelinho, vem Gustavo Henrique, recua no Hugo, que saiu muito mal, deu de presente nos pés do Marcelinho, dominou, invadiu a grande área. Perdeu o pique da jogada, corta Matheus Bidu. Diga, Belo.
5: 6.808 torcedores. R$326.885 a renda do jogo.
3: É a mesma coisa lá da Vila, né? Bola esticada na ponta esquerda. Lindar tentou pisar no breque, chega para ganhar. Alex Vinícius para a equipe do Red Bull Bragantino. 49. Vamos para o último minuto de jogo. Alex Vinícius com Juninho Capixaba. Ele domina para o lado do canhoto. Você não sai daí, hein? Nós vamos no ar até 9 horas, batendo um papo, arredondando tudo sobre o jogo. A arbitragem está marcando falta agora em Breno Bidon. Nem vou perguntar para o Ivan se a vitória é justa. Guarda o gogó aí pro nosso pós-jogo, tá, Ivan?
6: É justo.
3: Muito bem. O Ivan é assim, né? Um comentarista tão bom que ele solta a resposta mesmo sem se perguntar. Olha o lançamento pro campo de ataque. Domínio. Meu Deus do céu. O que apanhou da bola agora, o tal de Vinicinho, foi uma grandeza. Sozinho ele caiu. E aí o Carrijo retoma, vem pro campo de ataque, equipe do Corinthians. Carrijo se mandou na ponta direita, tentou pisar no breque. Matheus Fernandes bate nela. Bola vai pela linha de fundo. O Klaus está marcando o último toque do Carrijo. É tiro de meta e vai terminar o jogo, né? O Klaus vai ali para o centro do gramado, vai esperar o Volpe bater. O Volpe bate. A bola se perde pela linha lateral. O Volpe hoje não acertou nem tiro de meta. E o Klaus vai apitar. Ele está pedindo a bola. Rafael Klaus. Agora sim. Apita o árbitro. Termina o jogo em Bragança. Deu timão no Cícero de Souza Marques. 2 pro Corinthians, gols de Rodrigo Garro e Pedro Raul. 0 pro Red Bull Bragantino. Diniz faz o duplo ver e vitória ali pra câmera. Que figura é o Fernando Diniz. 2 pro timão, 0 pro Red Bull Bragantino. O Corinthians soma mais 3 pontos, se aproxima da zona de Libertadores no Brasileirão, Belo.
5: 8ª vitória do Corinthians no Campeonato Brasileiro. O Fernando Diniz vai bem na competição, no comando técnico da equipe. Aliás, o aproveitamento do Diniz no Campeonato Brasileiro é um aproveitamento de terceiro colocado. É um aproveitamento perto de 70% no Campeonato Brasileiro. E o Timão vai a 32 pontos na classificação, ultrapassa o próprio Bragantino e continua na briga por uma posição na zona de classificação a Libertadores da América. Falando em Libertadores, é o que pensa agora o Corinthians. A gente vai falar sobre isso bastante neste bate-papo gostoso que teremos daqui pra frente, Guilherme Lage.
3: Ah, é sempre uma delícia, né, Marco Belo? Ficar aqui até altas horas da noite na companhia dos amigos e dos nossos ouvintes falando de futebol. Ivan Drago, vitória corintiana 2-0, ganha posições importantes, dá uma resposta depois da eliminação. Tem várias vantagens aí dessa vitória, vários pontos positivos que a gente pode destacar, né, Ivozinho?
2: Primeiro, não foi um grande jogo, evidentemente, do ponto de vista técnico, mas o Corinthians conseguiu a vitória. E quando você pergunta, o resultado foi justo, não houve interferência por parte da arbitragem, então o Corinthians teve mérito na construção do placar. Claro que o primeiro gol sai numa colaboração tremenda, né? Um presente ali do Thiago Volpi, goleiro da equipe do Bragantino, que nós conhecemos, é um goleiro fraco nesse sentido, né? Foi um erro grosseiro, né? Ele fura e aí simplesmente o Garro tá lá livre de marcação só para conferir, né? E o Garro, para mim, hoje fez um grande jogo. Participou mais das ações, ele é o cara da organização, então ele precisa pensar o jogo do Corinthians. A bola precisa passar mais por ele. Desde a chegada do Diniz, ele cresceu de produção. É verdade que não vinha fazendo grandes partidas depois da Copa do Mundo. Nem o Corinthians, evidentemente, coletivamente. A gente citou aqui, talvez o melhor momento, o primeiro tempo contra o Remo na Neoquímica Arena. Nada além disso. Tanto é que o Corinthians não conseguiu caminhar, não conseguiu seguir na Copa do Brasil. E hoje, com dificuldade ainda próximo da meta adversária, o Corinthians tem encontrado muita dificuldade nesse sentido. Você vê, é um Corinthians que projeta bem os laterais para ter profundidade, para fazer jogada de linha de fundo, concentra muita gente no meio, mas evidentemente que sem o Yuri Alberto e principalmente sem o Memphis, né, dois jogadores criativos, dois jogadores qualificados tecnicamente, o Corinthians perde próximo da meta adversária. Depois o Pedro Raul no finalzinho também fez um gol de cabeça, isso é importante para que ele possa retomar a confiança. O Corinthians não tem dinheiro para fazer contratações, então o Diniz vai ter que se virar com o que ele tem. Então recuperar um jogador nesse sentido, é claro que o Pedro Raul não vai ser o grande definidor do Corinthians, não vai resolver todos os problemas da equipe, mas é um jogador que pode ser útil em determinados momentos. Ele é um cara que consegue levar perigo no jogo aéreo. É um atleta que participa pouco da partida, não consegue usar, mesmo forte fisicamente, tem boa estatura, não é um jogador que consegue prender a bola na frente. Então é um jogador com muitas limitações técnicas, longe de ser refinado tecnicamente, mas de repente, numa bola alçada na área, brigando com os zagueiros lá em cima, ele consegue em determinados momentos, como foi hoje no segundo gol do Corinthians. Repito, o Corinthians ainda deve coletivamente, mas depois de uma eliminação com muitos desfalques, perdendo também o André, que é um jogador que qualifica o passe no meio campo, foi um grande resultado do Corinthians fora de casa pelo Brasileirão. Guilherme Lache.
3: Muito bem, aí ouvimos informações com o nosso Marco Bello e análise de Ivan Drago aqui na TMC. Vitória do Corinthians por 2-0 em Bragança Paulista sobre o Red Bull Bragantino, que é um grande freguês do Corinthians, né? Do Palmeiras aí recentemente no futebol paulista. Muito bem, Lucas Escórcio, esta é a 22ª rodada do Campeonato Brasileiro. Ainda tá rolando essa rodada, né, Escórcio?
4: Exatamente, Gui, ainda tá rolando o jogo do Flamengo. Vamos passar como é que ficou a rodada completa, a 22ª rodada. Ontem, Grêmio venceu o São Paulo por 2-1 em Porto Alegre. Remo e Atlético Mineiro ficaram no 2-2 em Belém do Pará. O Coxa venceu a Chapecoense por 2-1 no Couto Pereira. E no Nilton Santos, Botafogo e Fluminense 1-1. Hoje, às 11 horas da manhã, tivemos Cruzeiro 3, Mirassol 1, dois jogos de 0-0, Bahia e Vasco 0-0, Palmeiras e Inter 0-0, Bragantino e Corinthians, o Corinthians venceu por 2-0, partida que transmitimos agora, e o Santos perdeu por 2-0 na Vila Belmiro para o Atlético Paranaense, jogo que a gente vinha falando aqui, né? O plantão focado neste jogo do Peixe não deu para o Santos, 2-0, que entrou agora na zona de rebaixamento. O Flamengo está vencendo Vitória por 1-0, partida agora no intervalo. 1-0, que foi um golaço, um senhor golaço de Pulgar do meio da rua. Encontrou a gaveta, Lucas Arcanjo nada pôde fazer. Gui.
3: Opa, agora sim. Muito bem, Lucas Escórcio no plantão esportivo TMC, trazendo para você informações desta 22ª rodada do Campeonato Brasileiro. Vamos fazer o seguinte? Narrador precisa ir ali no reservado. Vamos a um rápido intervalo. Na volta, você continua aí acompanhando o Flamengo. O Ivan Drago tá atento a tu. O Ivan Drago, cara. em transmissões, em jornadas, ele fica mergulhado, celular, tablet, computador, conferindo todas as informações. Não é só campeonato brasileiro, não. Ele fica ali no campeonato peruano, no paraguaio, enquanto não começam os europeus. Grande Ivan Drago, olha, não deixa passar uma. Tá lá, mais do que atento, o nosso Ivan Drago. Vamos a um rápido intervalo e na volta tem muito mais pra você aqui na TMC. 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

0: volta aqui na TMC. 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É, meus amigos, depois de terminado 2 para o Corinthians, 0 para o Red Bull Bragantino pelo Campeonato Brasileiro. Estamos no ar aqui na TMC até as 9 horas da noite, batendo um papo, né, sobre o jogo, para fechar aqui a nossa programação esportiva nesse domingão, que já teve mais cedo a transmissão do 10 do país, Éder Luiz, num jogo que acabou sendo, né, ali meio que o que caminhava para ser também Red Bull Bragantino e Corinthians, né? Um 0-0 com pouquíssima coisa que aconteceu. No caso de Red Bull Bragantino e Corinthians, o gol acabou saindo no recuo muito ruim, ou melhor, na ação muito ruim do Volpi, no recuo do Juninho Capixaba para ele, né? O recuo que veio lá da lateral esquerda da intermediária. O Volpi tentou, a bola veio pingando, ele tentou dar um chutão de primeira no alto, furou, o Garro estava atento, deu um carrinho, conferiu pro fundo do gol, e já nos minutos finais, belo cruzamento do Mateuzinho, e o Pedro Raul de cabeça conferiu pro fundo da rede, 2-0. Agora com um pouquinho mais de tempo, Lucas Scortes, como é que foi o jogo do Santos? Você contou pra gente que a primeira etapa foi muito difícil, o Peixe reagiu, deu um calor no segundo tempo, ou não? Como é que foi o jogo do Santos, Scortes?
1: O jogo começou com o Atlético pressionando e pressionando bem. Kevin Viveiros abriu o marcador aos 14 minutos do primeiro tempo, e depois aos 26, só 12 minutos depois, abriu o 2-0. E aí, a partir daí, o Atlético Paranaense ficou postado lá atrás e deixou o Santos jogar. No final da partida, tivemos 22 finalizações do Peixe e apenas 8 do Atlético Paranaense. Você deve estar pensando, meu Deus, então o Santos amassou o Atlético Paranaense no resto do primeiro tempo e na segunda etapa. Negativo, se a gente pegar essas finalizações e for olhar bem, das 22 finalizações do Santos, 2 foram no gol. Exatamente, 2 foram no gol. O Santos criou 3 grandes chances e apenas 2 foram no gol. O Atlético Paranaense, que finalizou apenas 8 vezes, finalizou 4 vezes no gol. Colocou o brasão para trabalhar, enquanto o Santos acumulou finalizações para fora e chutes bloqueados. Foi realmente bem triste a situação na Vila Belmiro. 7 mil pessoas, um público bem abaixo em um domingo, se esperar. O time, inclusive, escutou vergonha, time sem vergonha, por grande parte

0: Finalização de falta, a grande questão foi a improdutividade do Santos na frente do gol. Até chegava, construía tudo certinho, mas na hora de finalizar se atrapalhava, tropeçava na bola, finalizava no companheiro, o companheiro achava que era para ele finalizar e se enfiava no meio. Um show de horror na Vila Belmiro em termos de ataque do Santos. A situação bem complicada na Vila aqui.
1: Perfeito, Lucas Escórcio, e o clima no Santos vai dando uma azedada, né? Isso aconteceu também no ano do rebaixamento, então é bom a gente ficar atento. Claro, a gente aqui cobre o futebol de São Paulo e torce para que os clubes de São Paulo pelo menos consigam permanecer na primeira divisão todo ano. E, nesse momento, Ivan, a 22ª rodada do Campeonato Brasileiro já finalizada para os dois. Corinthians vencendo esse jogo, assim, o Belo gosta de fazer draminha às vezes e tal, não há menor chance do Corinthians ser rebaixado, certo? Não. Qual que é a pontuação do Corinthians hoje, Scott?
0: 32 pontos com 22 partidas disputadas, é o sétimo colocado.
1: Pô, então, tem 16 jogos aí pra fazer 13 pontos, pode esquecer, né?
2: E embora um elenco enxuto agora pra administrar duas competições, né?
1: Santos e São Paulo hoje, Ivan, quem tem mais chance de cair, qual deles te preocupa mais?
2: O Santos, porque o time do Santos é inferior ao time do São Paulo. Agora, de fato, o desempenho dos dois assustam, né? Os desempenhos assustam, porque o São Paulo não joga nada, não vence desde abril, são 8 jogos sem vencer pelo Campeonato Brasileiro, tá em queda livre, e você vê, o Santos até consegue caminhar nas 3 competições, mas... O Campeonato Brasileiro, que é o campeonato mais forte, o Santos já está na zona de rebaixamento e não tem elenco para disputar 3 competições. O Campeonato Brasileiro tem que ser prioridade. E vai ser prioridade. Agora, eu critiquei bastante o trabalho do Vojvoda no comando do Santos. E agora você vê, com o Cuca, não vem a melhora que todos esperam, né? Então... Com esse grupo vai ser muito difícil, há quem critique bastante o Neymar, mas sem ele vai ser mais difícil ainda. Ele foi um cara muito importante na temporada passada. O Santos é um caos como clube, assim como é o São Paulo. Então é um cenário, ou são cenários difíceis para qualquer treinador, né? São trabalhos desafiadores e por isso você vê que nenhum para. Então não vai ser fácil o final de ano do Santista, como eu também encaro dessa forma, não vai ser fácil o fim de ano do São Paulino. São duas equipes que não conseguem evoluir, estão caindo na tabela.
0: Gui, posso trazer um negócio? Não sei, vou até quebrar um protocolo, mas eu queria trazer essa informação que é muito importante para o resto do andamento da temporada do Santos. Tudo bem por você?
1: Pode falar.
0: Vamos lá. O Santos enfrenta agora o Macará na quinta-feira pelas oitavas de final da Copa Sul-Americana. No domingo, enfrenta o Vasco, que está empatado com ele em pontos, com 22 pontos. É o 18º colocado, o Santos é o 17º. Depois tem o jogo de volta do Macará. E depois tem mais 3 confrontos do Brasileirão. Santos e Mirassol na Vila, Corinthians e Santos na Neoquímica e Santos Internacional no Beira-Rio. Todos os times ali na zona do rebaixamento, da 15ª posição para baixo. Ou seja, nos próximos 1, 2, 3, 4... Nos próximos 4 jogos do Santos no Brasileirão, 3 são confrontos diretos no rebaixamento, na zona do rebaixamento.
1: Interessante, né? E já que a gente está discutindo aqui nesse momento, claro, é o pós-jogo do Corinthians, a gente já vai voltar a falar do jogo em Bragança, quem foi bem, quem foi mal, o melhor em campo, pior em campo. E o Belo com mais informações do Timão. Mas já que você passou aí a agenda santista, até olhei hoje também a do São Paulo. E eu vou te dizer, Ivan, assim, dando uma olhada nas próximas rodadas, a minha conclusão é a seguinte: ou o time encaminha um pouquinho assim e alivia um pouco a situação,
2: te leva pro céu,
1: ou você vai realmente, né, lutar contra o rebaixamento. Porque o São Paulo recebe Curitiba, visita Chapecoense, recebe Red Bull Bragantino e Atlético Mineiro. Quer dizer, 3 jogos de 4 em casa e o fora é contra a Chapecoense, né? Jogos em casa contra Coritiba, Galo e Red Bull Bragantino. Aí tem uma visita ao Palmeiras e depois recebe o Internacional. Então eu entendo aqui que nesses 6 jogos, 22 rodadas, ao final delas serão 28, vão faltar 10. Dá pra você encaminhar o que vai ser o restante do seu campeonato, né?
2: É, vamos aguardar, porque o desempenho hoje é o mais preocupante. Eu não fico olhando muito para a tabela de classificação, porque o time vai pegar um adversário mais frágil. Mas tem bola para vencer o adversário mais frágil? De repente se complica principalmente nesses jogos, né? Você vê o São

0: Paulo conseguiu arrancar um empate contra o Flamengo no Maracanã. E depois ele não consegue ganhar do Grêmio e não consegue incomodar o Grêmio. Sai na frente, mas toma a virada. Então, é preocupante mesmo. Os dois times, eles não jogam nada. Essa é a verdade. E é por isso que eu acho que essas duas equipes vão brigar contra o rebaixamento. Aí você olha, o time deve para todo mundo, os jogadores não recebem, transfer ban, pouco poder de investimento para poder mudar um pouquinho a cara do grupo. E é o que tem para hoje. Então, assustam. Os dois times assustam bastante, São Paulo e Santos.
1: E o Santos em três frentes, né? O que é mais maluco ainda.
0: Assim, como o São Paulo também tá na Copa Sul-Americana...
1: Mas três frentes é pior ainda, né?
0: É o seguinte...
1: Sul-Americana e Copa do Brasil.
0: A decisão do São Paulo não é terça-feira contra o Bolívar. A decisão é contra o Coritiba no final de semana. A decisão do Santos não é contra o Macará. A decisão do Santos é no final de semana pelo Brasileiro. Não tem discussão. Campeonato Brasileiro por pontos corridos precisa ser prioridade.
1: Tô contigo, Ivan.
0: Não tem como você tratar de uma outra forma, porque senão você vai cair. É o campeonato mais difícil. Exige muita regularidade e esses times, tudo que eles não têm é regularidade. Então, é somar pontos, pensar em 45 pontos no Campeonato Brasileiro e curtir o Natal. Nada além disso. Porque você sabe que essas equipes, por exemplo, o Santos. Você acha que o Santos vai ganhar a Copa Sul-Americana? Vai ganhar a Copa do Brasil? Então isso, você vai gastar energia? Não tem como. Você olha para o Campeonato Brasileiro, você tem chance de cair. É igual o São Paulo. Ah, e se? Fiquei discutindo com o Galvão outro dia no Papo de Craque, primeiro tempo. Não, porque o São Paulo tá na Sul-Americana, vai que... Que Sul-Americana que nada? Não pode perder energia, porque no Campeonato Brasileiro, o Campeonato Brasileiro vai exigir, e se você não conseguir reagir, você vai para a zona de rebaixamento e depois é um caos para sair. Não tem como, não tem como. Tem que olhar para o Campeonato Brasileiro.
1: Muito bem. Marco Belo voltando a falar de Corinthians, que tem duas frentes, né? Acabou caindo na Copa do Brasil, mas ainda não vai ter uma folga. Só vai ter uma folga para sentir que realmente está em duas quando chegar uma data de Copa do Brasil e o Corinthians passar um meio de semana sem jogar. Tem aí o Rosário Central pela Libertadores, tem viagem essa semana. Você imagina que contra o Cruzeiro, o Diniz já poupou recentemente contra o Atlético Paranaense, não deu muito certo, ele sofreu críticas e o Diniz não é muito de poupar. Você imagina que ele possa voltar a rodar o elenco aí no Campeonato Brasileiro, Belo?
2: Quando ele poupou contra o Atlético, a resposta dele na entrevista coletiva foi que ele tinha enfrentado o Bahia em um campo muito ruim, enfrentaria o Atlético em um campo muito ruim, que hoje é o campo da Neoquímica Arena, e enfrentaria o Internacional em um campo muito ruim, que hoje é o campo da Neoquímica Arena. Então essa foi a desculpa do Diniz para poupar os jogadores na partida contra o Atlético Paranaense. Eu não sei agora, sinceramente, os jogadores do Corinthians vêm de uma partida dificílima contra o Internacional, jogaram hoje desgastados contra o Bragantino e foi um jogo desgastante, e agora viajam quarta-feira para Buenos Aires para enfrentarem o Rosário Central. Eu creio que seja uma trinca de time titular. Agora, contra o Cruzeiro na próxima rodada do Campeonato Brasileiro, não creio que ele vá com todos os titulares. Não acho também que ele vá poupar todos os jogadores, mas eu acho que 5 ou 6 ele poupa os que estão mais desgastados, porque daí ele já teria jogado contra o Internacional, dificílimo jogo, e num campo ruim, que hoje é o campo da Neoquímica Arena, hoje o jogo de Bragança, que foi muito complicado, e o jogo lá em Rosário, que não precisa nem falar, né? Jogo de Libertadores, jogo decisivo, partida de ida das oitavas. Então, creio que o Cruzeiro vai ficar um pouco de lado, sim, Guilherme.
1: Perfeito, Marco Belo informando para você aqui na TMC. Cruzeiro, ele que tem três frentes, né? O Cruzeiro tá na Libertadores e na Copa do Brasil. Agora vai afunilando, né? Vai chegando fase quartas de final. Por exemplo, o Cruzeiro vai encarar o Flamengo na Libertadores, né? Então, ou o Cruzeiro ou o Flamengo, um dos dois vai cair. E o Flamengo já tá fora da Copa do Brasil. Amigo, se o Flamengo cai da Libertadores também pro Cruzeiro, vai esquentar pro Careca, hein? Vai ficar ruim o negócio pra ele e pro Léo Jardim.
2: Lembrando também que o jogo do Corinthians em Rosário é quinta e o jogo contra o Cruzeiro é domingo. Ou seja, os jogadores voltam quinta-noite de jatinho chegam sexta-feira, fazem aquela reapresentação e o Mengana que eu gosto ali no CT Joaquim Grava.
1: É o dia do lixo, né?
2: Não fazem nada, ficam ali fazendo massagem e tal, na sexta. Aí treinam no sábado pra enfrentarem o Cruzeiro no domingo e já vão no próprio sábado pra Belo Horizonte, né? Ah não, jogou em casa, jogou em casa. É, treinam no sábado e aí no domingo já enfrentam o Cruzeiro. Ou seja, tem um treino pra enfrentar a equipe de Belo Horizonte. É muito difícil que sejam os mesmos jogadores.
1: O bom é isso, né? Coincidiu, vai fazer só a viagem pra Rosário. Fosse fora, Belo, aí dava pra imaginar que realmente ele ia deixar uma galera de fora até da viagem pra Minas, né?
2: Mas em compensação vai ser num gramado ruim da Neoquímica Arena.
1: É, não melhorou ainda, Marco Belo?
2: Ainda não, a promessa é pra 15 dias.
1: Muito bem. Ivan, você entende que no caso do Corinthians, são duas frentes, mas assim, de novo, né? Só quando chegar de novo a Copa do Brasil e não tiver jogo, pra aí você poder falar, ah, beleza, agora o Corinthians tá folgando. Eu sei que acabamos de voltar de Copa, mas nesse caso, você falou de São Paulo e Santos, é Campeonato Brasileiro, esquece o resto. E no caso do Corinthians, o título, a única chance é Libertadores? Como é que é?
0: Não, eu acho que o Corinthians ele vai priorizar a Libertadores e não poderia ser diferente, né? Quem é que deixa de lado a Libertadores ainda mais bem colocado no Campeonato Brasileiro? Então o Corinthians ele vai evidentemente jogar tudo na Libertadores e pode até se desenvolver, pegou um lado mais difícil, né? O lado da chave do Corinthians é um lado mais complicado, mas o Corinthians em muitas oportunidades vai poder decidir em casa, não que isso seja evidentemente certeza de alguma coisa, tanto é que o Corinthians decidiu em casa na Copa do Brasil e não levou, então... Agora não tem outra alternativa. O Corinthians vai olhar para Libertadores, é o tudo ou nada nessa temporada. Vamos ver o que acontece. Hoje, desempenho,
1: hoje
0: precisa melhorar ofensivamente. Mas vai precisar do Yuri Alberto, vai precisar da volta do Memphis. Sabe-se lá como o holandês está bem, como é que ele está fisicamente, quanto tempo ele vai precisar para readquirir ritmo de jogo, aquela coisa toda. Você vê que ele também... teve dificuldade de readquirir ritmo ao longo da Copa do Mundo, tanto é que foi pouco utilizado pelo Coman. Então tem tudo isso. Não dá pra dizer que, opa, agora ele vem com tudo e pisando no gramado, ele já vai estar em perfeitas condições. Não vai. Mas evidentemente que se ele tiver minimamente condicionado, ele já é melhor que os outros para poder fazer parte de um momento tão importante e decisivo para o Corinthians.
1: Eu tô vendo aqui que o Rosário Central volta da Copa e fica 3 jogos sem vencer, né? Perde 1, empata 2. E antes da parada para a Copa ele já tinha perdido 2, quer dizer, chegou a perder 3 jogos seguidos, né? Mas agora acumula 2 vitórias consecutivas contra River Plate, fase do River, hein? Gol contra do Otamendi e venceu também o Aldo Civi por 2-1, ou do Campas, que jogou no Grêmio, inclusive. Muito bem, minha gente, 8 horas mais 53 minutos, a gente tem mais 5 minutinhos no ar, então vamos escolher os melhores e piores em campo, porque o Lucas Scorsi também vai contar pra gente o que rolou na Vila Belmiro. Em Bragança Paulista, quem foi o melhor em campo, Ivan?
0: Pra mim, Rodrigo Garro.
1: E pra você, Marco Belo?
2: Garro.
1: Eu também vou... Locutor Guilherme Lage, quem foi o melhor em campo? Oh, muito bem, muito boa noite, Guilherme Lage. Meu voto é no Rodrigo Garro. Muito bem, aí o voto do narrador Guilherme Lage. Garro com 3 ganha o melhor em campo por unanimidade. Belo, você que é bom nessas escrachadas, quem foi o pior em campo, hein, Marco Belo? Ei, você não vai poder votar no Pedro Raul.
2: Hoje não, hoje ele melhorou a média. 1 gol a cada 11 partidas. Tá de parabéns. $8 milhões o Corinthians está pagando por ele. R$ 750 mil por mês, faz a conta aí por 6 gols, quanto é que dá. Hoje eu vou votar no Juninho Capixaba.
1: Muito bem. O Ivan não gostou do voto do Marco.
0: Você tá de brincadeira.
2: Eu não gosto dele.
0: Você tá de brincadeira.
2: Não gosto
1: que teve
0: do
1: um
0: mesmo
1: erro,
0: com a furada
1: teve
0: do
1: um erro
0: Volpe
1: muito grande, né?
2: Mas eu não gosto do Juninho Capixaba, do jeito que ele joga, ele faz muita falta, cara. Ele pega pouco na bola e pega mais nos pés dos companheiros. Então todo jogo que o Juninho Capixaba tá em campo, 0,8 de 1 já é voto dele.
0: Você é um brincalhão.
2: O Volpe é um bom goleiro.
0: Eu vi.
1: Ivan Drago.
2: O Volpe é bom goleiro, Volpe, que hoje não teve uma noite
0: Thiago
2: boa.
0: Thiago Volpe pra mim foi decisivo no resultado.
2: Você tá brincando.
0: Foi um erro grosseiro. Foi um erro inadmissível para um atleta profissional. Não, mas ele é goleiro. Não é um erro
2: tá
0: que pode ser admitido sendo um atleta profissional de futebol. Sinceramente, pra mim, não, pior em campo, sem dúvida nenhuma.
1: Eu tô com você, Ivan. Vai ter que ser pro Thiago Volpi, porque o jogo tinha uma cara até o erro crasso dele, né? É, eu já vou querer o destaque final do Marco Belo. Lucas Escórcio, rapidinho, o melhor e o pior em campo na Vila Belmiro, Escórcio.
3: Na Vila Belmiro, o melhor em campo foi o Viveiros, fez 2 gols com, enfim, 30 minutos de jogo. E o pior em campo, Adonis Frias, zagueirão do Peixe.
1: É, o nosso grande Ricardinho Martins, que trabalhou com a gente aqui, disse que é o entrando numa Frias, né? De tanto apelido que ele arruma para os jogadores, esse é um dos melhores. Valeu, Escórcio, até a próxima, um abraço, meu amigo.
3: Valeu, pessoal.
1: Muito bem, Marco Belo, seu destaque final, que se você quiser trazer de Corinthians ainda pra galera na nossa programação. Belo.
2: Primeiro eu quero falar que o Thiago Volpe é um ótimo goleiro em uma noite infeliz, tá? É, eu acho muito ruim pegar no pé de um jogador desse jeito. Não gosto.
0: Mas nós estamos falando sobre a carreira do Volpe.
1: Ele acabou de pegar no pé do Juninho Capixaba de maneira violenta.
0: Você pegou no pé do Pedro Raul e queimou a língua. E agora você falou do Juninho Capixaba. Nós estamos analisando o jogo de hoje.
2: Queimei a língua, ele fez o 6º gol dele em 67 jogos.
0: Mas fez o gol.
2: Fez. Tá de parabéns, o Pedro Raul. Muito bom jogador. Leva pro teu time.
0: Não.
2: Enfim, o que você quer saber?
1: Já mesmo, tem uns grossos lá. O que você quer? O que você quiser falar pra fechar rapidinho, tá. Seu destaque final.
2: Já falei dos próximos jogos, né? Quinta-feira tem o Rosário. Deixa eu pegar o horário aqui certinho. 9:30 PM, Rosário Central e Corinthians, quinta-feira, dia 13. Depois tem no domingo Corinthians e Cruzeiro, 7:30 PM na Neoquímica Arena. Aquele horário bacana que a CBF coloca, que faz o torcedor corintiano chegar aos 20 do primeiro tempo, mais ou menos. Perde metade do primeiro tempo por causa do trânsito da cidade de São Paulo e também no transporte metroferroviário da cidade. Não consegue chegar às 7:30. É uma brincadeira que a CBF faz com a CBF e as televisões, né? Que marcam jogos para esse horário, fazem com o torcedor do Corinthians. Então, Corinthians e Cruzeiro às 7:30 PM na Neoquímica Arena. Depois, na quinta-feira, tem Corinthians e Rosário Central às 9:30, aí um horário decente, 9:30 PM de quinta-feira, Corinthians e Rosário Central. E depois, no outro domingo, tem Coritiba e Corinthians pelo Campeonato Brasileiro, na 24ª rodada, às 7:30 PM. Estes os próximos 4 jogos do Corinthians. Amanhã tá tudo preparado, arrumado, definido, vídeo gravado, foto tirada, pose, faixinha na cabeça, beijo no escudo, tá tudo preparado pro anúncio oficial da renovação contratual do Memphis Depay com o Corinthians. Se não acontecer, é porque os 5, 6 caciques do Parque São Jorge têm mais poder do que 35 milhões de torcedores.
1: Legal, Marco Belo, obrigado também, Ivan Drago,
0: um
1: tamo
0: abraço,
1: junto até e
0: até
1: a próxima.
0: Valeu.
1: Valeu, com trabalhos técnicos do nosso Ciba.
2: Bem menor que o meu.
1: Pois é. Sacanagem. E o nosso produtor, o nosso grande Xaropinho, com a gente aqui nesse domingo, trabalhou demais. E você fica com a programação TMC, o Henrique Camargos, o nosso produtor, ajudou demais. Valeu, galera, uma boa semana pra todo mundo. 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